0: prevalecer num jogo desse, tem que criar mais do que defender.
1: Amanhã tem mais discussão em cima do que vai falar o Carlo Ancelotti, às vésperas da estreia do Brasil na Copa do Mundo, mas por hoje, ponto final no programa de hoje. Valeu, Dudes, Prats, Mi, obrigado, turma.
2: Valeu.
0: Valeu.
1: Já começou a Copa do Mundo. Vamos juntos até o dia 19 de julho. Valeu, tchau.
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0: Quinta-feira, 11 de junho de 2026, o presidente Lula indicou os aliados que pode articular um encontro com o presidente do Senado, Davi Alcolumbre. Para retomar a relação. Os dois não se falam desde a rejeição do advogado-geral da União, Jorge Messias, para uma vaga no Supremo Tribunal Federal. A informação vem à tona depois do Senado aprovar pautas bomba, que são projetos que implicam despesas para o Tesouro, além de segurar o andamento da proposta que acaba com a escala 6x1. A União Europeia anunciou uma parceria digital com o Brasil, colocando o país entre os 5 parceiros estratégicos do bloco na área tecnológica. O acordo visa a cooperação em inteligência artificial, infraestrutura digital e governança de dados. Bruxelas visa reduzir a dependência dos Estados Unidos e da China. E o técnico da seleção brasileira, o italiano Carlo Ancelotti, tem a aprovação de 58% das pessoas ouvidas numa pesquisa Genial Quest. O índice subiu 17 pontos percentuais na comparação com o levantamento divulgado em abril. Já a parcela que desaprova o treinador somou 14%, queda de 15 pontos, e 29% disseram que não sabem ou não responderam a pergunta, número semelhante ao percentual apurado há 2 meses. A pesquisa foi feita entre os dias 5 e 8 de junho e ouviu 2.004 brasileiros de todo o país. A margem de erro é de 12 pontos percentuais, com nível de confiança de 95%. No horário de Brasília, 9:03.
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0: muito boa noite. 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
1: Em destaque no Panorama CBN, Donald Trump suspende ataques a Irã e diz que acordo pode ser assinado no fim de semana. Teherã nega. Fenômeno El Niño começa oficialmente, segundo a Agência de Clima Americana. SpaceX consegue 75 bilhões de dólares na maior oferta pública de ações da história. México estreia com vitória na abertura da Copa do Mundo. Manifestantes e policiais entram em confronto do lado de fora do Estádio Azteca. Olá para você que está aqui comigo, eu sou Leandro Gouveia e essa é a segunda edição do podcast Panorama CBN de quinta-feira, 11 de junho de 2026. Em menos de meia hora eu te conto as principais notícias do dia. Olha, desde o último episódio do Panorama, os Estados Unidos voltaram a atacar o Irã e o Irã voltou a responder. Aí no início dessa quinta-feira, o presidente Donald Trump anunciou que faria fortes ataques e ameaçou tomar a ilha de Karg, que é um terminal estratégico de distribuição de combustível no Irã, e assumiu o controle do setor de petróleo e gás dos iranianos. O Irã então anunciou o fechamento do Estreito de Hormuz, disse que a escalada complicou ainda mais as conversas por um acordo de paz, além de tornar o cessar-fogo atualmente em vigor sem sentido. À tarde, Donald Trump cancelou os ataques previstos para a noite dessa quinta-feira. O anúncio foi feito pelo próprio presidente em um encontro no Salão Oval, na Casa Branca, e em uma postagem na rede social dele. Trump disse que tomou a decisão depois que os negociadores chegaram a um consenso sobre os pontos finais de um acordo para acabar com a guerra. Segundo o presidente, o memorando de entendimento já foi aprovado por todo mundo no Irã, inclusive pelo líder supremo do país. Trump declarou que esse é um ótimo acordo porque garante que o Irã nunca vai ter uma arma nuclear. O presidente adiantou que o documento definitivo pode ser assinado já no fim de semana e provavelmente na Europa, com a presença do vice-presidente americano J.D. Vance. Ele também voltou atrás em uma declaração dada mais cedo e disse que a operação militar na ilha de Karg, que é o principal ponto de exportação de petróleo do Irã, está totalmente fora dos planos. Mas a versão dos Estados Unidos foi rebatida imediatamente pelo Irã. Minutos depois da declaração de Trump, o governo iraniano negou o acerto. A informação foi divulgada pela agência de notícias estatal do Irã, a Fars. De acordo com o veículo de imprensa oficial, o Irã declarou textualmente que nenhum texto para o memorando de entendimento inicial com os Estados Unidos foi aprovado pelas autoridades do país. E nesse momento de tensão total, não só por causa da guerra, mas também pela política migratória dos Estados Unidos e a segurança máxima por causa da Copa, um incidente fechou parte do Pentágono, que é a sede do Departamento de Defesa e de Inteligência dos Estados Unidos e fica a 15 minutos de carro da Casa Branca. Vários andares e corredores do prédio chegaram a ser esvaziados. O Corpo de Bombeiros enviou uma equipe especializada em materiais perigosos depois de um alerta sobre o ar do local. Mas era alarme falso. O chefe de assessoria do Pentágono, Sean Parnell, explicou depois que os sistemas de segurança dispararam de forma preventiva, mas os testes seguintes descartaram qualquer contaminação. E o mercado respondeu diretamente à declaração do presidente Trump de que cancelaria os ataques contra o Irã. O petróleo, que subia levemente, passou a cair com força. No momento em que eu gravo, o petróleo do tipo Brent cai 4%, cotado a 89 dólares. No mercado financeiro aqui no Brasil também, o principal índice da Bolsa de Valores de São Paulo subiu fortemente, 1,71%, aos 171.497 pontos. O dólar comercial caiu 1,37%, cotado a R$ 5,10. O euro vale R$ 5,90, com baixa de 1,04%. No último episódio, eu contei da aprovação de duas pautas bombas pelo Senado. Uma que quase quadruplica o piso salarial de médicos e cirurgiões dentistas e outra que diminui a idade de aposentadoria de agentes de saúde. Depois que eu gravei o panorama, aí a Comissão de Constituição e Justiça aprovou mais uma, como contou a Bianca Santos no Panorama da Manhã. Uma espécie de desenrola, um programa de renegociação de dívidas para produtores agrícolas. E é pauta bomba, porque a estimativa de impacto nos cofres públicos com essas três propostas é de 215 bilhões de reais. A comentarista de economia da CBN, Miriam Leitão, diz que o Senado aprova mais gastos em um momento em que a dívida pública já é alta, e ela ainda aponta contradições da oposição ao apoiar a regulamentação da jornada de médicos e a aposentadoria especial para agentes de saúde.
2: Curioso é que a oposição está com o discurso preparado para dizer que o governo Lula é gastador, que ele gasta muito e que aumentou a dívida. De fato, aumentou a dívida, como vocês sabem, eu já falei aqui, analisando o déficit caiu, mas agora, esse ano, o governo tem feito muitas bondades eleitorais também que vão ter um custo. Mas aí, o que o Senado fez foi escalar nesse comportamento eleitoral e fazer um perdão de dívida com uma renegociação de dívidas rurais, dizendo que foram atingidas pelos tarifaços ou pela guerra, pelos eventos externos. O problema é que o governo já tem políticas de apoio a quem foi atingido por questões externas. Eles vão fazer uma renegociação com uma dívida bem baixa, com financiamento via BNDES e usando para isso, segundo a proposta do Senado, o Fundo Social que vem das receitas do pré-sal. Então, o Fundo Social, ele tem destinação específica. O Fundo Social não é para fazer mais uma bondade, mais um subsídio ao setor agro. O setor agro já tem muito subsídio. Curioso é que a oposição, de novo também em contradição com o que tem dito, além de criar despesas, ela também regula o trabalho. Quando a proposta, quando se discute a redução da jornada, é que não, vamos deixar tudo flexível, todo mundo decidindo o que quer. Essa é a proposta da oposição. A oposição de direita. Mas aqui eles querem regular até o tamanho do descanso e a regularidade do descanso. Depois, os agentes comunitários de saúde, eles estabelecem o quê? Uma aposentadoria especial com idade menor. Então, ou seja, está fazendo o caminho inverso do que se fez no governo Bolsonaro para tentar estender um pouco a idade de aposentadoria. Essa é a tendência no mundo, essa tem que ser a tendência no Brasil, em que as pessoas estão vivendo mais.
1: Bom, e o que está por trás dessa ofensiva, além dos interesses eleitorais? Ele, de novo, Davi Alcolumbre. Comentarista de política da CBN, Bernardo Melo Franco, avalia que o presidente do Senado, depois de passar sinais de que estaria disposto a uma trégua com o governo Lula, voltou a atacar.
3: Essas pautas somadas, elas significam na prática um ataque, não só às contas públicas, mas ao governo federal, né? Porque fragiliza o presidente Lula, a situação do governo, das contas do governo, da confiabilidade da política econômica do governo e também da própria popularidade do presidente, porque é evidente que ele vai ser obrigado a vetar parte desses projetos ou a recorrer ao Supremo Tribunal Federal, como já falou hoje de manhã o ministro Dario Durigana, o ministro da Fazenda. O Davi Alcolumbre, ele está sob bastante pressão. Ele é um político na mira de múltiplas investigações simultâneas, sendo as mais importantes a do Banco Master e aquela que diz respeito ao chamado Beto Louco, né? Aquele delator lá do caso de São Paulo, que tem suas ramificações ali com o PCC. Tanto Vorcaro quanto Beto Louco são personagens que orbitaram em algum momento em torno do Davi Alcolumbre, e a gente sabe que o presidente do Senado estava buscando uma proteção essa que até o momento não veio. A dúvida agora é se o Alcolumbre vai usar essas pautas bombas como instrumento ainda de pressão, de tentar buscar algum tipo de acordo, algum tipo de proteção, ou se ele já partiu para o ataque total, de certa forma repetindo o exemplo do ex-deputado Eduardo Cunha, lá em 2015-2016. O ouvinte deve estar lembrado, o Cunha estava cercado pela Lava Jato, né? Já tinha muita denúncia contra ele, tinha investigações avançadas na Procuradoria-Geral da República, e ele resolveu se implodir junto com o governo. Naquele caso, levou ao impeachment da presidente Dilma Rousseff. Agora não está se falando de impeachment, mas o Alcolumbre, com essa pauta bomba, pode prejudicar os planos de reeleição do presidente Luiz Inácio Lula da Silva.
1: E o presidente Lula e os auxiliares decidiram que o governo vai acionar o Supremo Tribunal Federal para tentar barrar essas pautas. O governo enxerga o Supremo como um aliado nessa disputa. O ministro Gilmar Mendes até publicou uma mensagem com críticas ao Congresso por aprovar projetos sem indicar a fonte do dinheiro. Para tentar reduzir os danos, Lula indicou a aliados que vai buscar um encontro com o presidente do Senado. Os dois não se falam desde que o nome de Jorge Messias para o STF foi rejeitado. Numa reunião nessa semana, Lula resistiu no início, mas, segundo a apuração da reportagem da CBN, foi convencido a conversar com Alcolumbre, não só sobre esse assunto, mas também sobre outras pautas de interesse do governo, em especial a proposta que acaba com a escala de trabalho 6x1. O texto passou na Câmara no fim de maio, mas empacou no Senado. Alcolumbre, até em outra direção, deu andamento a um projeto da oposição que autoriza que os patrões paguem por horas trabalhadas. Os governistas avaliam que o presidente do Senado não vai conseguir segurar a PEC da escala por muito tempo, por causa justamente do peso eleitoral desse tema. Mesmo assim, o encontro entre Lula e Alcolumbre é visto como essencial para fazer as pautas de interesse do governo andarem. Tem outro assunto com potencial impacto para a economia brasileira, que a Miriam Leitão também vem chamando a atenção, que é o El Niño. A Administração Oceânica e Atmosférica dos Estados Unidos, a NOAA, confirmou a formação do fenômeno climático El Niño. Ele acontece quando as águas do Oceano Pacífico, perto da linha do Equador, ficam pelo menos meio grau mais quentes que o normal. Parece pouco, mas isso faz um estrago danado. Os meteorologistas da agência americana dizem que existe 63% de probabilidade de o fenômeno se tornar muito forte entre novembro e janeiro. Se isso acontecer, ele vai entrar no grupo dos maiores eventos registrados desde 1950. O El Niño altera a circulação da atmosfera e muda o padrão de chuva no mundo todo. No Brasil, o pico do impacto vai ser no fim do ano. Historicamente, o fenômeno aumenta as chuvas na região sul, que eleva o risco de temporais e enchentes. No norte e no nordeste, a tendência é de seca. No sudeste e no centro-oeste, os efeitos são mais irregulares, com calor frequente e pancadas de chuva mal distribuídas. A grande preocupação é que o El Niño vai atuar num planeta que já está mais quente por causa da emergência climática. Desde 2006, o mundo passou por 5 episódios do fenômeno, sendo os mais intensos os de 2014 a 2016 e o recente evento de 2023 a 2024, que quebraram recordes históricos de calor. Para que o El Niño ganhe essa força toda, não basta apenas o oceano esquentar. É preciso que a atmosfera responda a esse calor e que os dois passem a agir juntos, como uma engrenagem, de forma contínua. Aí, se o fenômeno se confirmar como um evento forte mesmo, o impacto vai direto para a economia brasileira, com potencial para prejudicar a produção na agricultura, reduzir o nível dos reservatórios de água para a geração de energia e encarecer o preço dos alimentos na mesa do consumidor. Ainda na economia, a SpaceX, empresa de Elon Musk, fez história nessa quinta-feira ao levantar US$75 bilhões na maior oferta pública inicial de ações da história. O processo superou o recorde da petroleira Saudi Aramco de 2019 e avaliou a companhia em US$1,8 trilhão. A empresa vendeu mais de 555 milhões de ações por US$135 cada. O resultado aproxima o fundador Elon Musk de se tornar o primeiro trilionário do mundo. A operação divide opiniões porque a SpaceX ainda não tem lucro e se apoia na promessa de virar uma potência de inteligência artificial. O mercado vai acompanhar de perto também os próximos passos da SpaceX, que serve de teste para a estreia de outras gigantes de tecnologia na Bolsa de Valores ainda esse ano, como a Anthropic e a OpenAI. Ah, começou oficialmente, já com bola na rede e com vitória dos anfitriões. Copa do Mundo no México, estádio lotado com mais de 80 mil torcedores. E o México venceu a África do Sul nessa primeira partida por 2-0 com 3 expulsões, 2 sul-africanos e 1 mexicano. E eu já comecei mal no bolão da firma, viu? Tinha colocado empate por 1-1, mas vamos nessa, é só o primeiro jogo. Jogo que terminou às 6 da tarde dessa quinta-feira e antes disso teve a cerimônia de abertura no histórico Estádio Azteca, onde o Brasil venceu a Copa de 70. A principal atração foi a cantora colombiana Shakira. Foi a terceira vez dela numa festa de abertura de Mundial, apresentando a música oficial da Copa, Dai Dai. Shakira cantou ao lado do artista nigeriano Burna Boy. E a abertura também teve shows da banda mexicana Maná, da cantora e atriz Belinda, que atuou na novela Cúmplices de um Resgate, você se lembra? Aliás, teve gente esperando referências a Chaves, a RBD, mas não rolou não. Outras atrações foram Andrea Bocelli cantando com a estrela do K-pop EJ, vencedora do Oscar, pelo tema de Guerreiras do K-pop, e também teve outros nomes de peso do México, como Alejandro Fernandes, que cantou o hino do país. A mestre de cerimônias foi a atriz mexicana Salma Hayek, conhecida por atuações em filmes de Hollywood, e o espetáculo incluiu também aquelas apresentações teatrais que são tradicionais, né, com elementos da cultura do México, como a gastronomia, roupas típicas e a luta livre. Bom, e do lado de fora do estádio, dezenas de manifestantes e policiais entraram em confronto. A cidade do México tem passado já por vários protestos às vésperas da Copa. Entre as pautas, eles exigem justiça pelas pessoas desaparecidas no México na guerra contra os cartéis de drogas. E aí os manifestantes removeram algumas barreiras que protegem o perímetro do estádio, chegaram a atirar pedras contra a polícia, que passou a usar bombas de gás lacrimogêneo. Esse confronto foi presenciado por repórteres da TV Globo e da Globo News. Um policial foi visto com a cabeça sangrando. Os manifestantes também carregavam cartazes com fotos de desaparecidos e com frases escritas, inclusive em inglês, voltadas para os turistas. Milhares de professores de várias regiões do país também marcharam em direção ao Estádio Azteca antes da partida de abertura, reivindicando melhorias salariais, mudanças nas regras de aposentadoria, também no sistema de educação mexicano. Além disso, a população tem protestado contra as condições estruturais do país, que mesmo sediando esse evento de grande porte, ainda enfrenta problemas básicos, como a falta de acesso regular à água potável. Qualquer semelhança com o Brasil lá em 2014 não é mera coincidência, né? A presidente do México, Claudia Sheinbaum, qualificou o protesto de provocação para que haja imagens de repressão durante a Copa e disse que não vai cair na armadilha. Segundo a agência de notícias AFP, também teve empurra-empurra numa FanFest, que é uma daquelas áreas da FIFA, para o público acompanhar as partidas na região central da cidade do México. Só que ficou muito lotada, né? A confusão aconteceu por causa da quantidade de torcedores e as diversas placas metálicas que foram instaladas para proteger o local das manifestações. E nos Estados Unidos? São três sedes, né? México, Estados Unidos e Canadá. A questão dos vistos continua pegando. O Comitê Nacional de Torcedores da Costa do Marfim denunciou que a seleção não vai poder contar com a presença de seus torcedores porque não conseguiram os vistos americanos. E a população americana está mais preocupada mesmo, sabe com o quê? Com basquete. Porque a NBA está bem nas finais. Na quarta-feira agora, o New York Knicks conseguiu uma virada épica contra o San Antonio Spurs, vencendo por incríveis 107 a 106. A equipe de Nova York está agora com 3 vitórias contra uma do adversário e está apenas um jogo do título. O quinto jogo vai ser disputado no sábado agora à noite. O repórter da CBN, Leonardo Dai, está lá em Nova York na cobertura da Copa e aí ele mostrou ao vivo como é que estava o clima por lá um pouquinho antes da abertura.
4: Cheguei agora aqui em Nova York, estou aqui pertinho da Times Square, né? Estou aqui de frente para a redação do New York Times, como eu disse agora há pouco. A gente não vê ninguém na expectativa para esse jogo, nenhuma referência ao jogo, nenhuma camisa de time do México ou da África do Sul. Eu vi 2 camisas de seleção até agora, nessa viagem de 1 hora e meia, uma do Marrocos e uma da Escócia, e só. Então é muito impressionante como é essa relação de um país sede com a Copa do Mundo, que aparentemente não se envolve com essa Copa, que não seja para as propagandas que estampam aqui as campanhas publicitárias envolvendo a Copa do Mundo, promoções, essas coisas todas. Então não há nesse momento uma expectativa por esse jogo em específico.
1: É o Leonardo Dai Dai. Pra você ter uma ideia, ele encontrou um torcedor do Knicks, né, que estava comemorando lá a vitória, e uma mexicana, só que ela estava indo trabalhar, não ia nem conseguir ver o jogo. Agora, como a Copa tem 3 países sedes, também vai ter 3 festas de abertura. Então a comemoração nos Estados Unidos vai ser nessa sexta-feira, vai ter até a participação da cantora Anitta, e a abertura no Canadá ficou para o sábado, mesmo dia da estreia da seleção brasileira contra o Marrocos. E antes de encerrar essa edição do Panorama, eu convido você a mandar mensagem. Meu e-mail é leandro.golveia@cbn.com.br. No Instagram é só procurar por Lê Reis Gouveia. Não esquece de escrever o seu nome e de onde você está ouvindo. Oi, Leandro. Não passa um dia sem ouvir as duas edições do Panorama e também o Viva Voz, que é o quadro da Vera Magalhães na CBN. O trabalho de vocês é excelente. É a Natália Disseldorp de Scheveningen, na Holanda. Será que é assim a pronúncia? Obrigado, Natália. Mais uma aí da legião dos ouvintes que acompanham o Panorama de fora do país. Boa noite, Leandro Gouveia. Hoje eu ouvi o 4 em Campo, em seguida o Panorama CBN. Muito bom. É o Marco Antônio Silva, de São José dos Campos, no interior de São Paulo. Para quem não sabe, o Panorama vai ao ar também na Rádio CBN, às 9 da noite. E depois do programa 4 em Campo, programa esportivo, que o Marco Antônio estava ouvindo. Também estamos no ar no CBN Madrugada, de segunda a sexta aqui na CBN. Leandro, adoro te ouvir no Panorama, foi quem mandou aqui, o Anthony Bruno. Eu não sei se é o mesmo Anthony, mas teve um Anthony que também mandou uma mensagem no Spotify, que disse que escuta todos os dias, de manhã, na pausa do trabalho, ele é psicólogo, e à noite, enquanto se arruma para ir para a academia. Um abraço para você, Anthony, muito obrigado por compartilhar sua mensagem. E ainda tem um ouvinte em Mutans, que pelo que eu vi é um distrito de Guanambi, na Bahia, Eliseu Moreira Rodrigues, todos esses mandaram mensagens pelo Instagram. Aí teve um ouvinte, ou uma ouvinte, que citou uma fala da Vera Magalhães, que eu coloquei no episódio de ontem, sobre os candidatos de direita, né, na eleição e tal, que foi essa aqui, ó.
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1: 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Aí o perfil Brasília DF no Spotify não colocou o nome. Escreveu, por isso tomei coragem para pedir o Leandro Gouveia em casamento. Quer se casar comigo, Leandro? Mas não falou o nome, a Brasília DF, ou Brasília DF, não sei quem é. Faltou mais coragem, né? Manda aí o nome, pelo menos. Pô. Olha só, Panorama CBN está disponível em todas as plataformas, Spotify, Deezer, Apple, Amazon Music, YouTube e também no aplicativo da CBN. Aproveita para conferir se você já ativou as notificações para não perder nenhum destaque do que acontece no Brasil e no mundo. Essa edição vai ficando por aqui. A produção e o roteiro foram feitos por mim, Leandro Gouveia, e a edição e a sonorização por Anderson Wendel, o Tico. A próxima edição do Panorama chega às plataformas por volta das 7 da manhã com Bianca Santos. E eu volto na sequência. Até lá!

0: Polícia Civil de Minas Gerais localizou uma ponte de aço que foi furtada em Prado, cidade da região central do estado. A ponte foi encontrada com um empreendimento turístico, que comprou a estrutura de um suposto comerciante do ramo de antiguidades, por R$ 700 mil pela estrutura. Segundo a polícia, a ponte foi vendida por um homem que acreditava ser o proprietário da estrutura. O homem mora no imóvel onde a ponte estava instalada e teria entendido de forma equivocada que a estrutura fazia parte da propriedade. A partir desse entendimento, ele teria negociado a venda do equipamento. O caso é investigado como furto qualificado e os envolvidos serão ouvidos. A ponte, segundo as investigações, foi retirada no dia 3 de junho e encontrada nessa quarta-feira. Em nota, o IBIT Projeto afirmou que assim que soube que a ponte era roubada, procurou as autoridades competentes imediatamente e informou que estava com a ponte em uma hospedagem em Lima Duarte, na Zona da Mata, a 170 quilômetros do local de origem, em uma área de preservação ambiental. A ponte de ferro maciço, de aproximadamente 20 metros de extensão e 5 metros de largura, ficava na zona rural de Prados. A estrutura construída na Inglaterra e enviada ao Brasil na década de 1880 pertencia à extinta Rede Ferroviária Federal da União, como explicou à TV Globo o secretário de Cultura e Turismo de Prados, Tiago de Castro.
1: A gente não tem uma data específica, mas ela chegou ao Brasil na década de 1880. Prados em si é uma cidade histórica e turística. Então essa ponte ela faz parte de todo um circuito relacionado ao sentimento, ao valor histórico que ela traz para o município. A gente recebe o turismo procurando partes históricas na cidade de Prados. E essa ponte ela era bem movimentada, era bem acessada por meio desse público.
0: Documentos apresentados à polícia indicam que a venda ocorreu com emissão de notas fiscais, uma no valor de 700 mil e outra de 30 mil, além da autorização da Polícia Rodoviária Federal. Como a ponte era da antiga Rede Ferroviária Federal, a Polícia Federal também foi acionada pela Secretaria de Patrimônio da União. O Ministério Público de Minas Gerais também determinou a instauração de uma apuração dos fatos, incluindo danos causados ao patrimônio cultural do município. Agora, os órgãos responsáveis farão o transporte da estrutura para levá-la de volta à cidade de Prados. Com colaboração de Bruna Bentes, reportagem Ana Nunes.

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0: Quinta-feira, 11 de junho de 2026. O Ministério da Fazenda indicou que o governo federal estuda aplicar o veto presidencial ou acionar o Supremo Tribunal Federal caso a Câmara valide o projeto de renegociação de dívidas rurais aprovado pelo Senado. A proposta vai aumentar os gastos públicos em 140 bilhões de reais ao Tesouro em 10 anos. O texto autoriza a criação de uma linha de crédito especial com prazo de 13 anos, financiada com recursos captados do Fundo Social do Pré-Sal. O volume de serviços prestados no país se recuperou em abril. O setor apresentou alta de 1,2% depois de registrar perda de 1,1% em março. As 5 atividades pesquisadas apresentaram desempenho positivo. O segmento de transportes foi o destaque. Segundo o IBGE, o movimento de queda brusca, seguido de uma retomada entre os 2 meses, está relacionado com uma compensação de dias úteis. No acumulado do ano, o volume de serviços cresceu 2,2% em relação ao mesmo período de 2025. A Justiça Federal julgou improcedente a ação movida pela Federação das Indústrias do Estado de São Paulo, que tentava suspender benefícios fiscais concedidos à Zona Franca de Manaus pela reforma tributária. A Fiesp alegava que os incentivos ampliariam a vantagem competitiva das indústrias da região norte em relação ao restante do país e poderiam provocar a migração de empresas para o Amazonas. No horário de Brasília, 9h32.
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0: Olá, muito boa noite. Bem-vindos ao CBN Noite Total desta quinta-feira. É, não é qualquer dia não, porque agora estamos já em pleno período de Copa do Mundo. A festa de abertura foi hoje, teve participação...
2: Brasil!
0: Isso, aliás, o Brasil joga no sábado, hein, com transmissão da CBN. A festa de abertura teve a participação de Shakira, Maná, J Balvin... E mais estrelas da música. Essa é a primeira das 3 cerimônias de abertura. São 3 países que sediam a Copa do Mundo. A abertura de hoje foi na Cidade do México. E depois teve a partida entre México e África do Sul. E o México venceu por 2-0. É isso, hein? Estamos fazendo a cobertura da Copa do Mundo, em tempo real, com transmissões. O Leonardo Dá está lá nos Estados Unidos, a equipe de esportes toda mobilizada. Logo mais falaremos mais a respeito da Copa. E no noticiário, 2 destaques. O primeiro, internacional, do mesmo país que sedia a Copa do Mundo, também é o país que promove a guerra, né? O presidente dos Estados Unidos, Donald Trump, anunciou hoje que cancelou a onda de ataques ao Irã, que ontem mesmo ele havia ordenado que ocorreria hoje. Mas aí hoje o Trump voltou atrás, fez lá um post dizendo que estamos chegando a um consenso sobre um acordo para o fim da guerra no Oriente Médio. Não dá para levar muito a sério, né? Um dia uma coisa, outro dia outra coisa. O Irã respondeu, anunciou que, na verdade, da parte do Irã, não há avanço sobre acordo. Então, a guerra prossegue. E o país que sedia esse evento mundial é o mesmo país que está em guerra. Isso é muito preocupante. Um outro destaque do noticiário, o STF já formou maioria de votos para fixar que as Big Techs têm um prazo de 60 dias para implementar as medidas que foram determinadas pelo Supremo e que aumentam a responsabilidade das plataformas pelo conteúdo que publicam. Esses, então, alguns dos destaques. Daqui meia horinha, mais ou menos, a gente faz a nossa abertura oficial com todos os nossos repórteres. Estamos aqui com Karina Almeida, na

0: produção e o Henrique Dias nos trabalhos técnicos. E hoje nós temos um convidado aqui no estúdio, um convidado muito especial, até porque ele já trabalhou aqui na CBN e vamos falar sobre isso, inclusive, é o Rodrigo Simon de Moraes. É, quando ele apresentava aqui na CBN era só Rodrigo Simon, mas agora na versão acadêmico é Rodrigo Simon de Moraes. Ele é doutor em teoria e história literária pela Unicamp, pesquisador da Universidade de Princeton nos Estados Unidos, onde ele dá aula, ele mora lá. Ele está no Brasil, vai passar aqui um mês e meio no Brasil, aí aproveitamos e trouxemos ele aqui para conversar, porque ele está lançando um livro que é resultado de uma pesquisa que ele fez, é o livro Música de Mortos Suaves, que sai pela editora Record, que reúne contos inéditos de um escritor brasileiro que foi esquecido, que Rodrigo Simon reencontrou, né, e nos reapresentou para nós, leitores brasileiros. Daqui a pouco falaremos sobre tudo isso. Mas antes de mais nada, bem-vindo à CBN, Rodrigo Simon.
1: Obrigado, Tânia. Boa noite para você. Boa noite ao ouvinte da CBN, com quem eu falei durante muito tempo, então, mas há muito tempo.
0: Há muito tempo. Os ouvintes mais antigos talvez lembrarão. Você apresentou, eu estava puxando na memória aqui com Edmilson Fernandes. O Sintonia CBN, que não existe mais. É isso,
1: pois,
0: né?
1: Pois é, na verdade, eu fui repórter durante alguns anos.
0: Sim.
1: E daí eu me tornei apresentador justamente no Revista CBN, que veio para substituir o Sintonia CBN.
0: Ah, você já veio no Revista.
1: Eu fui quem estreou com Revista CBN.
0: Foi o primeiro apresentador do Revista CBN.
1: E ali, acho que depois da estreia, eu segui por mais 3 anos à frente da Revista CBN.
0: Demais, hein? Uhum. E agora voltando, aí você virou acadêmico, né? Foi lá pra Princeton e tal, e de repente você volta aqui, dá um friozinho voltar pro microfone do rádio?
1: Na verdade, sabe que dá uma alegria muito grande. Claro, vai parecer que eu tô dizendo isso porque eu tô aqui, mas a CBN foi a primeira redação onde eu trabalhei realmente. Na verdade, tive uma pequena experiência antes, foi inclusive na TV Globo, mas por alguns meses. Mas a CBN foi a primeira redação onde eu trabalhei como jornalista formado, onde eu passei 6 anos no total. E eu posso dizer onde eu aprendi os fundamentos básicos do jornalismo e especialmente onde eu fiz muitos amigos que se mantêm até agora. Você é o melhor exemplo. Como você viu, reencontrei velhos amigos.
0: Nossa,
1: aqui.
0: Nossa, foi uma festa.
1: De muito tempo, com quem eu mantenho certo contato ainda. E eu diria que especialmente, Tânia, esse trabalho, que hoje é claro, o trabalho de um pesquisador, um trabalho de teoria literária e tudo mais, tem muito do jornalista. E eu não consigo falar do jornalista, que eu ainda sou de alguma maneira, se eu não falar da CBN. Então, a CBN tem, claro, uma participação nesse livro de alguma maneira também.
0: É, vamos chegar no livro. Mas só para dizer aqui, olha só, o pessoal tá lembrando.
1: Ah, que bom.
0: A Fátima Morales Sanches. Olha, Rodrigo por aqui, quanto tempo. Surpresa muito boa revê-lo. E a Fátima é uma ouvinte muito frequente. A Isaura Ferreira, lembro da voz, não conhecia a figura do Rodrigo Simon.
1: Porque na minha época não tinha isso que temos hoje, né?
0: O Cláudio André, lembrei da voz também, porque não tinha imagem. Uhum. Tem um ouvinte aqui dizendo, nossa, muito lindo esse Rodrigo Simon. Mariana Couto.
1: Ah, suspeita.
0: Que é a esposa. Pronto, muito bom, é isso, gente. Bom, Simon, vamos falar do livro que você está lançando? Que é, bom, você está lançando porque você resgatou esses contos, né? O autor é o Ricardo Guilherme Dick.
1: Isso.
0: É um escritor que já foi muito importante na nossa literatura, mas que foi esquecido, né?
1: Uhum.
0: E que importante que você fez esse resgate. Mas só dá uma situada nesse autor para a gente entender o tamanho dele, a importância dele.
1: Tá. Tânia, como você disse, o Dick foi um autor que teve um reconhecimento inicial ali, final dos anos 60, início dos 70, até o começo dos 80, especialmente entre escritores. E quando eu falo escritores, não estou me referindo a um escritor qualquer.
0: Sim.
1: Eu estou falando de Hilda Ilst, de Guimarães Rosa, de João Baldo Ribeiro, uma série de escritores que consideravam Dick um escritor fabuloso. Então Dick foi realmente um escritor genial, que como acontece não só no Brasil, em muitos lugares do mundo, por uma série de circunstâncias, acabou se perdendo ao longo do tempo, no sentido de se tornando esquecido. Tem aquela velha frase no Brasil do Milor, que o Brasil esquece, a cada 15 anos o Brasil esquece o que aconteceu nos 15 anos anteriores. Eu acho que não é só no Brasil, mas tem muitos casos na arte, por exemplo, que isso aconteceu. Por exemplo, eu estava pensando agora, o Cartola, o genial Cartola sambista. Ele é um cara que também desapareceu por um período, ficou sumido. Verdade. Até que um jornalista, o Sérgio Porto, Stanislau Ponte Preta, o reencontrou lavando carros. Verdade. No Rio de Janeiro. E só nos anos 70, ele que nasceu em 1908, eu sei disso porque ele nasce no mesmo ano, pouco depois que Machado de Assis morre, o Cartola vai lançar o primeiro disco já com 70 anos de idade. Então muitos artistas acabam desaparecendo. Foi o caso do Dick, que desapareceu, ficou esquecido, e felizmente eu tive a honra, a felicidade de reencontrá-lo.
0: Muito bom, sabe? Já vamos falar sobre como é que foi esse processo de reencontro, né? E de resgate do Ricardo Guilherme Dick. Mas o fato dele não ter sido... Ele era de Goiás, né?
1: Ele era do Mato Grosso.
0: Ele nasce, verdade.
1: Na Chapada dos Guimarães, num acampamento garimpeiro, filho de um pai alemão e uma mãe de Cuiabá, neta de índios Bororo. E ele nasce ali no meio da natureza mato-grossense, muito exuberante, característica, e cresce em Cuiabá. E ele fica em Cuiabá até os 29 anos, quando então ele muda para o Rio de Janeiro e de fato começa a carreira como escritor.
0: Mas o fato dele não ser exatamente do eixo Rio-São Paulo, será que isso contribuiu para ele ficar esquecido?
1: Completamente, Tânia. Eu acho que essa é a razão principal. Existem outras, mas essa é a principal, e não são apenas fatos concretos que indicam. O próprio Dick dizia isso. Ele passa 10 anos no Rio, onde ele conhece, ali tem um certo reconhecimento, e ele, por algumas razões, volta a viver em Cuiabá. Você imagina, década de 70, pré-internet, ele diz em entrevistas que os telefonemas eram caros, que ele tinha dificuldades para falar com as editoras.
0: Então.
1: Já naquela época, se hoje o mundo literário depende muito da presença do escritor em eventos, naquela época não era muito diferente. O Dick afastado, ele vai sendo esquecido, esquecido, esquecido, até que ele desaparece. Assim como o Raizama, o lugar onde ele nasceu, um dia desapareceu, porque ela hoje está debaixo de uma represa lá no Mato Grosso, represa do Manso, a obra literária do Dick também foi desaparecendo, ficou presa por um pequeno fio que a sustentava e que eu tive a felicidade de resgatar.
0: De resgatar, né? Que são esses contos que você encontra. Mas já que o Dick estava esquecido, como você, né, se interessou pela obra dele?
1: Esse fato está ligado justamente ao grande entusiasmo de escritores pelo Dick e também, claro, a um pouco de acaso. E, claro, também uma certa curiosidade, para que você entenda. Eu tinha acabado de começar meu doutorado na Unicamp e eu estava esperando o começo das aulas e eu estava lendo de maneira despretensiosa, assim, não havia nenhuma conexão com a pesquisa, um livro em que a Hilda Hilst, fabulosa escritora paulista, é um livro de um compilado com entrevistas que a Hilda deu ao longo da vida. E daí eu estou lendo ali despretensiosamente, e daí o Caio Fernando Abreu, também um grande escritor, gaúcho, já falecido, está entrevistando a Hilda para um periódico chamado Leia, e ela está falando de como a literatura é difícil, de chegar a um ponto profundo, e daí ele pergunta, mas Hilda, quem no Brasil chegou a esse ponto? E ela diz, Ricardo Guilherme Dick. E eu pensei, quem? Porque eu, Tânia, você imagina, eu estava começando um doutorado, era um iniciante em pesquisa, mas eu já vinha de um mestrado na USP, eu julgava conhecer relativamente bem a literatura brasileira. No entanto, eu fui apanhado completamente surpreso, eu nunca tinha ouvido falar de Dick. E assim, eu segui lendo entrevistas da Hilda, e em outras quatro ocasiões ela aponta o Dick como um dos maiores escritores brasileiros. Ela diz, quem são os maiores, Hilda? Machado de Assis, Clarice Lispector, Ricardo Guilherme Dick. Eu pensei, bom, o mínimo que eu devo fazer é conhecer esse autor. E aí começa o meu interesse por ele.
0: E aí, como é que você chega nesses contos inéditos do Dick?
1: É outra história que eu imagino um pouco curiosa. Eu fico muito entusiasmado com essa história, primeiro. Compro os livros dele com imensa dificuldade, porque eles estavam todos esgotados. quando eu passo a ler os romances, os três primeiros romances, eu fico encantado pelas características muito únicas do Dick, uma linguagem fabulosa, assim. E falo, caramba, esse autor, eu quero saber mais dele. E eu tinha um outro detalhe, que ele tinha sido pintor, eu me interessava também por artes plásticas, comecei a tentar descobrir onde teriam, talvez, algumas obras dele. E procuro daqui, procuro de lá, e nada de Dick, ninguém conhece, até que eu chego. Eu consigo o telefone da filha dele, a filha única, Ariadne Dick, uma pessoa fundamental para a manutenção da obra dele. Eu falo com ela despretensiosamente, um dia normal, ainda jornalista, trabalhava em redação. Eu falo, olha, Ariadne, eu sou um grande fã do teu pai, eu sei que ele foi pintor, eu estou lendo os livros dele, queria conhecer a pintura também, mas eu não achei nenhum lugar. Ela diz, olha, Rodrigo, realmente as obras dele estão aqui comigo, né? Os quadros e tal, ou melhor, está no UNEMAT, boa parte delas, que é a Universidade Estadual do Mato Grosso. E comigo ficaram só alguns papéis. Eu já tomei um susto, claro. O senso de jornalista e de pesquisador.
0: Sim.
1: Eu pensei, peraí, Ariadne. Que tipo de papéis? Que papéis são esses? E ela diz, são os papéis. O que ele escrevia? Eu falei, peraí. Eu fiquei tão entusiasmado. Isso era uma quinta-feira. Eu falei, eu posso ir até Cuiabá para conhecer esses papéis? Ela diz, pode. A gente combinou rapidamente que eu ficaria uma semana ali para poder conhecer tudo isso. No domingo eu embarquei para Cuiabá, e quando eu chego a Cuiabá, quem conhece a cidade, os cuiabanos conhecem aquele calor característico.
0: Calor, já fui.
1: Mas, em Cuiabá, ela tinha separado, sabe a área gourmet do prédio? Por conta do ar-condicionado, ela falou, vou deixar você aqui, trabalhando com ar-condicionado, enfim, fica à vontade. E eram sacos, caixas de papelão, assim, onde estavam esses papéis todos. E eu comecei a ler tudo aquilo. Já muito aflito pelo volume de coisas.
0: Sim.
1: Mas encantado, já sabendo, sentindo estar diante de um tesouro. Porque eu percebi que, no mínimo, eram originais do Dick. Não sabia o que tinha ali. E passei uma semana.
0: Datilografados.
1: Na maioria. Passei uma semana tentando ler tudo isso. E desde então, eu vi logo de cara, me chamou a atenção, um pequeno caderno. Esse sim, manuscrito, com uma caligrafia muito difícil, que eu não conseguia ler. Mas ele me chamou a atenção. E daí, só encurtando um pouco a história, no final da semana, uma sexta-feira, eu me despedi da Ariadne, já muito preocupado, porque eu sabia do valor daquilo tudo, mas eu não tinha tempo de olhar tudo e copiar e dar o tratamento necessário.
0: Sim.
1: E eu falei, Ariadne, você precisa tomar muito cuidado com esses papéis, que isso aqui é um tesouro, realmente. E são originais, isso pode se perder. E ela não falou nada naquele momento. Eu estava no hotel, me preparando para voltar para São Paulo, arrumando minha mala, toco meu telefone, e ela fala, Rodrigo, estava pensando aqui, você que gosta tanto disso, você não quer cuidar desses papéis para mim? Tânia, ela estava dizendo isso, eu já estava correndo pelo corredor do hotel, que eu estava correndo em direção a um shopping, para comprar a maior mala de viagem que eu conseguisse, porque eu sabia que eu precisaria de espaço. Eu comprei essa mala e eu embarquei para São Paulo no dia seguinte com 50 quilos de papel. Me lembro que eu paguei uma fortuna de excesso de peso. E então eu tive tempo, e foi, acho que, ali arredondar para um ano, pelo menos, lendo aquele material todo, para descobrir o que tinha ali, identificar o que eram
0: originais. Porque aí eram folhas esparsas, né? Não tinha uma continuidade.
1: Tânia, tinha desde... Eu tenho ali originais dos romances, versões, até que daí eu começo a ler. Todo dia de manhã, eu dava uma pequena lida nesse caderninho, sofrendo muito, porque a letra do Dick é difícil. Mas sempre tentando um pouco. E um dia eu acho, entre os papéis soltos, um conto chamado Os Olhos, que tinha o mesmo nome de um conto que eu tinha visto no caderninho. E eu falei, talvez seja esse conto manuscrito datilografado. Uhum. E ali eu passo a encontrar, e eu encontrei, no final das contas, 14 dos contos datilografados, que são os 14 contos que estão nesse livro.
0: Uau!
1: Foi
0: esse processo levou quanto tempo? Porque fazer uma pesquisa, um garimpo dessa monta... Não é para qualquer um, tem que ter fôlego, né? Quanto tempo você levou?
1: Olha, assim? Eu tive o privilégio de estar fazendo doutorado, então eu tinha 4 anos, no final das contas, foi uma pesquisa de 5 anos no doutorado. Então eu pude me dedicar um ano todo, basicamente, para ler esse material. e ler outras coisas, e ler a respeito, e procurar. Eu gosto sempre de dizer isso porque eu me sinto sempre muito devedor da universidade pública no Brasil, que eu estudei na USP, na Unicamp, de graça, elas me formaram de graça, então eu acho que o mínimo que eu posso fazer como cidadão é reconhecer e defender sempre a universidade pública. Então, a Unicamp, eu hoje trabalho em Princeton, mas eu tenho a Unicamp como minha alma mater, né? Foi quem me formou no doutorado, então ela me permitiu esse trabalho.
0: Sim, precisa de tempo, né?
1: Então foram 5 anos pesquisando dica no doutorado. Eu terminei o doutorado em 2021, eu comecei em 2016, então na verdade são 10 anos de trabalho sobre esses contos. Muitas vezes a gente não consegue compreender os detalhes desse trabalho, mas para você ver, um livro singelo, digamos assim, muito potente literariamente, mas um livro de 142 páginas, são 10 anos de pesquisa.
0: 10 anos de pesquisa, né? Porque você tem que resgatar esse material depois. E para você encontrar a editora Record que se interessou, foi um processo? Ou você passou por outras editoras? Como foi esse
1: Isso também é muito importante, porque desde o começo, Tânia, eu queria lançar por uma grande editora. Existem algumas no Brasil. E claro que as médias e pequenas editoras também vêm fazendo trabalhos muito interessantes no Brasil. Mas eu sabia, por conta dessa dificuldade do Dick ser desconhecido, que eu precisaria de uma editora que pudesse trabalhar no resgate da obra dele, com divulgação, com distribuição. O Brasil é tão grande, o livro precisa chegar aos lugares, ainda que a internet hoje tenha um papel fundamental nisso. E eu tive a sorte de um grande escritor, de quem eu sou realmente admirador, e me tornei um pouco amigo dele já por ser admirador, que é o Joca Reiner-Sterron, que é um escritor cuiabano também. Eu falei, fui contando para ele ao longo das etapas minhas descobertas, e ele me apresentou ao Rodrigo Lacerda, então editor da Record, que era também um admirador de Dick, e enfim, foi muito sábio, dizendo, olha, vamos relançar um romance para reintroduzir a literatura dele. Então, 2024 sai Uma Dona dos Páramos, e agora sai, já sob o comando da Ana Lima Cecílio, da Duda Costa, as editoras fantásticas da Record, saiu Música de Mortos Suaves.
0: É muito legal, né? Porque você veja, um escritor importante, reconhecido pelos seus pares na época, e que fica, desaparece. E aí, de repente, vem lá um pesquisador jovem. Não é? Eu acho bonito isso, um encontro assim no tempo. Esse resgate que você vai lá e faz, assim, né, de uma obra, de um nome que volta a ser publicado e publicado por uma editora grande. Estamos aqui falando sobre ele. É algo que tem um valor, né? Tem um valor muito profundo e muito importante, né? Se ele estivesse vivo, certamente seria muito feliz.
1: Você sabe que eu digo, eu acho que até nos agradecimentos da tese, do doutorado, eu agradeço primeiro a ele. Eu não tive a chance de conhecer o Dick pessoalmente, infelizmente ele morreu em 2008. Eu só fui conhecer a obra dele quase uma década depois. Mas você imagina, Tânia, você conviver com alguém durante 5 anos, lendo tudo que ele escreveu. E eu sempre falo da literatura, eu realmente não consigo pensar em outro gesto de tamanha generosidade como a literatura, de ambas as partes. Por quê? O gesto de quem lê, ou seja, você está deixando de fazer outra coisa, com tantas coisas disponíveis na vida, você deixa e dedica um espaço do teu tempo e se permite mergulhar num universo de um outro, que criou aquilo. Não é como um livro de não-ficção, que você está lendo uma reportagem, algo assim. Você está se permitindo mergulhar nos devaneios, nas aflições, nos desejos de um alguém. Então, um ato de generosidade. E você imagina um ato de generosidade que é por parte de um escritor que oferece ao leitor o que ele tem de mais íntimo, de mais profundo, a toda, talvez, inseguranças e tudo mais. Sim. E dedica o tempo a escrever sem garantia nenhuma de publicação ou de leitores, como o caso
0: Exato.
1: Do Dick. Então, eu passei 5 anos mergulhado nesse universo, pesquisando sobre a vida dele, para eu produzir a tese. E eu até pretendo um dia lançar uma pequena biografia dele, que eu acabei escrevendo também para entender a vida dele. Eu entrevistei mais de 70 pessoas. Eu mergulhei nos documentos, nas cartas do pai dele. Então eu sinto como se eu fosse um grande amigo do Dick.
0: Sim, conhecedor da alma do Dick, né?
1: É muito curiosa essa experiência.
0: Por meio da literatura.
1: De você ser íntimo de uma pessoa, conhecê-lo profundamente, sem, na verdade, nunca tê-lo ter tido a oportunidade de conhecer de verdade.
0: É, e pelo que eu li, que quando a editora lançou o romance Madonna dos Páramos, né? Que, como você disse, foi uma estratégia, né? Primeiro vamos lançar esse romance para depois lançar esses contos inéditos que vem na sequência. E aí, bom, eu conheço o Simão há muito tempo e tal. Inclusive, te entrevistei na época. Aí eu fui ler o livro Madonna dos Páramos. E realmente é denso. Não é para qualquer leitor. Eu gosto de ler e tal, mas eu senti dificuldade. É um texto difícil e, ao mesmo tempo, riquíssimo. Nos contos, não. Né? É uma linguagem acessível, assim, a construções mais fáceis, embora esse universo do Dick seja tão profundo quanto nos contos, quanto no, nos romances, imagino, né? É,
1: sabe o que eu acho interessante, Tani? E que os contos têm uma série de camadas e de importâncias de ver uma faceta do Dick nunca vista antes, porque ele teve livros lançados como contos que, na verdade, eram novelas, enfim, é um outro gênero. É, por ver como nasce a obra de um escritor, são os primeiros escritos da vida dele.
0: Ele começa com contos.
1: Ele começa com esse caderno. Ah. E eu sei disso, porque no caderno tem a data, 1967, quando ele acaba de chegar ao Rio de Janeiro. É, então tem uma carta que ele escreveu para o Guimarães Rosa. Enfim, isso indica que o caderno foi produzido, esses contos foram escritos ali no fim da década de 60. Então é quando ele está realmente começando a escrever de maneira mais organizada. Então, para além de tudo isso, tem essa dimensão que você ressaltou, que é o Dick, para quem não conhece, uma característica dele, ele tem, a Hilda dizia, uma linguagem oleosa. Ele, ao contrário de muitos outros grandes escritores também, uma característica até modernista no Brasil, de uma linguagem mais curta, telegráfica, o Dick, acho que eu posso dizer, ele tinha uma linguagem assim, de estilo barroco, cheio de adjetivos e nuances e prolixa e tudo mais.
0: Sim.
1: O que, às vezes, dificulta realmente, exige um pouco mais. Nos contos, acontece uma coisa tão interessante que é, ele mantém essa característica, porém, muitas vezes, num conto de uma página e meia. Veja que a habilidade dele era o que a Hilda, por exemplo, mais admirava nele, esse trabalho com a linguagem. Ele consegue construir uma história em que ele é prolixo, cheio de adereços, mas de uma página e meia.
0: É sintético.
1: Exatamente. Então, eu acho fantástica a habilidade dele e a possibilidade de a gente conhecer o Dick. Por exemplo, eu tive surpresas de pessoas que eu não conheço, que eu vi a repercussão, que quando leram o Madonna dos Páramos, falavam exatamente isso. Gente, que domínio, que profundidade. Mas eu entendo que também não seja muitas vezes um livro tão fácil. Por exemplo, Dona Cida Moraes,
0: minha mãe é uma grande leitora. Minha mãe é professora de literatura, né?
1: E adorou, não é?
0: E ela adorou. E ela falou assim, nossa, no começo eu achei parecido com Guimarães Rosa, mas depois eu vi que não, porque as pessoas confundem, né?
1: E quando ela disse isso, mostra que ela realmente é uma grande professora de literatura. Porque o primeiro impulso é compará-lo com Guimarães Rosa. Mas quando a gente conhece o Dick, vê que sim, também há muitas diferenças. E uma das frases de Hilda que me capturou foi... Ela diz uma frase famosa que é... O texto do Dick é mais bonito do que o de Guimarães Rosa. Eu, enfim, nem sei se eu concordo. Eu sou um grande fã do Rosa. Eu acho que são estilos diferentes. Mas isso dá a dimensão do tamanho do Dick, né?
0: Sim. Agora, o Dick, você também mergulhou na biografia dele, né? Ele é um homem do Mato Grosso, da região centro-oeste. E os textos, né? Tem essa Madonna dos Páramos, tem. Mas ele não é um sertanejo, ou é?
1: Enfim, o sertão mato-grossense é central na obra dele. Aliás, o Dick tem uma coisa muito moderna, que é, a gente hoje, felizmente, começa a olhar para a natureza de uma maneira não só como um material a se derrubar. O Brasil, durante muitos anos, a gente sabe, olhou para a Amazônia, por exemplo, da seguinte maneira, vamos derrubar, transformar tudo em pasto, e a gente consegue hoje ver a importância da natureza em pé. E o Dick, que escreveu muito sobre a entrada da Amazônia, ali a boca da Amazônia do Mato Grosso, seguindo em direção ao norte, ele transforma a natureza justamente em um espaço sagrado, onde ele vai mergulhar nas questões mais profundas do ser humano. Então eu diria que o Dick é, em alguma medida, um sertanejo ao usar a natureza, o sertão mato-grossense, como veículo para uma grande universalidade, que o Dick ele pode ser comparado aos grandes escritores universais, quando ele se põe a pensar grandes temas que perpassam de uma pessoa na China, no Japão, no leste europeu ao Brasil, que são as questões vida e morte, enfim. Então, Dick era um homem de nenhuma maneira regionalista. Um sertanejo, no aspecto geográfico, porém de uma universalidade absurda.
0: Muito bom. Rodrigo Simão de Moraes. Ele, que é pesquisador da Universidade de Princeton, nos Estados Unidos. Ele dá aula lá em Princeton. Ele é doutor em teoria e história literária. E ele pesquisou a fundo esse autor, o Ricardo Guilherme Dick, que estava absolutamente desconhecido. E nessa pesquisa, como o Simão contou pra gente, ele descobriu contos inéditos do Dick. Agora esses contos estão sendo publicados pela editora Record. Aí até perguntei pro Simão, tem dois minutinhos aqui, Simão. Falei, e aí, vai ter lançamento? Você falou, eu fico constrangido porque o autor é ele, né?
1: Pois é.
0: É complicado você estar lançando um livro também cujo autor não é você. Tem uma questão também, né, que precisa ser colocada.
1: É, eu prefiro não. Eu tenho certeza que o Dick, esteja onde estiver, tá muito feliz e orgulhoso. Porque muita gente ao longo dos anos talvez tenha pensado que o Dick não fazia questão do sucesso de ser lido. Pelo contrário, ele gostaria muito de ser lido, conhecido, reconhecido. Mas ele não abria mão de certos ideais em nome disso. Assim, ele não negociava, ele mantinha a literatura dele. Mas a Ariadne, por exemplo, que é a filha dele, uma grande amiga, está muito feliz com esse reconhecimento.
0: Claro, né,
1: então, e ela sempre disse que ele estaria muito orgulhoso. Então eu fico muito feliz também.
0: Muito bom. Simão, muito obrigada.
1: Obrigado você, Tânia, pela chance. Obrigado ao ouvinte da CBN por me permitir matar saudades.
0: Maravilhoso. Volte sempre. Quer dizer, agora você vai voltar para os Estados Unidos, né? Você vai ficar um mês e um pouquinho no Brasil e volta lá para a Universidade de Princeton. Chiquérrimo. Simão, beijo, viu?
1: Obrigado, beijo.
0: Até a próxima. Rodrigo Simão de Moraes, o livro Música de Mortos Suaves, que sai pela editora Record. É o livro que reúne os contos do Ricardo Guilherme Dick, que é esse escritor, né, super importante, reconhecido pelos seus pares, e que, no entanto, ficou aí, né, caiu no ostracismo e que agora é resgatado pelo olhar atento, né, e pelo esforço do Rodrigo Simão de Moraes.

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0: Quinta-feira, 11 de junho de 2026, o senador e pré-candidato à presidência Flávio Bolsonaro, do PL, apresentou uma notícia-crime ao Supremo Tribunal Federal contra o presidente Lula por supostos crimes de ameaça e incitação. Flávio afirma que o petista incentivou apoiadores a cometer homicídio contra ele ao chamá-lo de traidor da pátria. Na fala, Lula criticou integrantes da família Bolsonaro por supostamente buscarem apoio de autoridades dos Estados Unidos contra o governo federal. A Justiça Eleitoral condenou o senador Renan Calheiros, do MDB, por uma postagem contra o deputado federal Arthur Lira, do Progressistas. A decisão do Tribunal Regional Eleitoral de Alagoas determinou a retirada definitiva da publicação nas redes sociais do senador. Também foi aplicada uma multa de R$5.000 ao parlamentar. A advogada Florence Rosa deixou a defesa de Monique Medeiros no caso Henri Borel. A saída ocorreu após Monique ter recebido perdão judicial, decisão contestada pelo Ministério Público e por um assistente de acusação. O ex-vereador Jairo Souza Santos Júnior, o Jairinho, companheiro de Monique à época, foi condenado a 43 anos por homicídio, tortura e coação no curso do processo. Recursos buscam reverter partes da sentença, alegando contradições no julgamento. No horário de Brasília, 10h07.
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0: Olá, boa noite. Bem-vindos ao CBN Noite Total desta quinta-feira, com a Karina Almeida na produção e os trabalhos técnicos de Henrique Dias. Vamos ao nosso giro de destaques e começamos ao vivo em Brasília sobre a proposta de delação de Daniel Vorkaro. Já é a segunda vez que o Daniel Vorkaro apresenta uma proposta de delação. Também dessa vez não foi bem aceita, Samantha Klein. Boa noite.
2: Oi, Tânia. Boa noite. Pois é, mais uma vez rejeitada. É a segunda proposta de delação premiada, portanto, que a Polícia Federal não aceita. E o Supremo Tribunal Federal, inclusive, já foi comunicado. No caso, o ministro relator do caso Master, André Mendonça. Lembrando que em maio a PF já tinha negado o prosseguimento de uma primeira versão da cooperação premiada. Os investigadores vinham reclamando da falta de avanços nas informações prestadas pelo empresário, além da falta de provas. As delações, em geral, somente são aceitas quando existem informações relevantes diante do que a investigação já apurou. E vale lembrar também, Tânia, que os investigadores estão com 8 celulares de Vorkaro, com acesso a documentos e mensagens. Além da Polícia Federal, a Procuradoria-Geral da República também deverá se manifestar sobre a proposta e a tendência também é pela rejeição. Vale lembrar que Vorkaro está preso em uma cela da superintendência da PF aqui em Brasília, acusado de chefiar um esquema bilionário de fraudes financeiras que pode ultrapassar os 50 bilhões de reais. O empresário é suspeito de comandar esse esquema de fraudes que lesou correntistas e investidores do Master, incluindo também fundos de previdência de estados e municípios. E uma última informação ainda, Tânia, é que agora cabe ao ministro André Mendonça definir se o banqueiro deve ou não voltar para um presídio. Tânia.
0: Ok, Samantha Klein. Pois é, então mais uma vez a Polícia Federal rejeita a delação do Daniel Vorkaro. O Daniel Vorkaro, para fazer uma delação, ele tem que apresentar muita coisa, porque os celulares do Daniel Vorkaro já contêm muita informação. Então, ele precisa superar o conteúdo dos celulares, acrescentar. E também tem outra coisa, ele precisa se comprometer a devolver parte, pelo menos, do dinheiro que ele roubou, né? Porque a família dele certamente tem muito dinheiro. Esse dinheiro está em algum lugar, né? Além do dinheiro que ele deu para os políticos, para o pessoal, enfim. funcionário público, pessoal do judiciário e tal. A família dele também pegava muito dinheiro. Então ele precisaria trazer esse dinheiro de volta aos cofres públicos, né? Porque nós estamos falando de dinheiro público do Master, né? O Banco BRB, esses fundos de pensão de estados e municípios. Então, realmente, Daniel Vorcaro não está disposto a falar tudo que ele sabe. Ele não está disposto também, muito provavelmente, a envolver os figurões, né? Os políticos importantes que deram sustentação para ele. Porque também, se ele perde apoio dessas pessoas, talvez ele... Na verdade, eu estou aqui fazendo um exercício tentando entender por que o Daniel Vorcaro não está colaborando, né? Como ele comprou muita gente importante, de repente ele aposta ainda que ele possa ser favorecido de alguma forma, em algum momento, quando o tema esfriar na cabeça dele, né? Porque dificilmente isso vai acontecer, né? Se o jogo político, de repente, ficar com ventos mais favoráveis a ele, por exemplo, talvez ele esteja apostando nisso. Porque, né, ele deve ter pensado, puxa vida, né, paguei tão caro para essas pessoas e agora não vão me ajudar, né? Enfim, o fato é que Daniel Vorcaro não fará, pelo menos por enquanto, delação premiada. Não está colaborando com a justiça. Mas, na verdade, não precisamos, porque os celulares dele já falam por si. Tem muita coisa lá, né? E tem muita coisa ainda por vir à tona, a gente imagina, porque nem todo celular são três ou quatro, enfim. A gente sabe exatamente o conteúdo de um, né? Então precisa ver. E tem muita coisa ainda que ainda deve vir à tona a respeito das relações de Daniel Vorcaro com políticos, funcionários públicos, pessoal do judiciário, enfim, com a nata aí da política. Seguimos aqui. A advogada de Monique Medeiros, mãe do menino Henry Borel, anunciou que não faz mais parte do caso. Juliana Prado.
3: A advogada da mãe do menino Henry Borel anunciou nessa quinta-feira que não faz mais parte do caso. A saída acontece em meio aos recursos que tentam anular o perdão judicial concedido a Monique Medeiros, que havia sido condenada por omissão no assassinato da criança. Nas redes sociais, Florence Rosa anunciou que a contratação de um novo advogado e divergências na estratégia de defesa contribuíram para a decisão de sair.
0: Oi, hoje começou a Copa do Mundo, né? Teve abertura, com a participação de artistas importantes. Logo mais falaremos sobre tudo isso. Teve o primeiro jogo, México venceu a África do Sul por 2-0. Agora é oficial, hein? Agora já estamos em plena Copa do Mundo deste ano. Olha lá, o Lipe Dias já entrou no clima. Ah, essa é a trilha da CBN, né? É, descolada, né? Muito bom, é isso. Logo mais falaremos a respeito de Copa do Mundo. Vamos falar também sobre guerra, né? Porque o Trump tá sediando a Copa do Mundo, ao mesmo tempo tá fazendo ameaça. Aí um dia ele diz que no outro dia ele vai bombardear o Irã. Aí chega outro dia, que é hoje, ele diz que não vai mais. Diz que entraram num acordo. Aí o Irã diz o seguinte: não entramos em acordo. Então continua essa crise, né? Esse clima horroroso lá no Oriente Médio. Estamos em plena guerra e o país sede da Copa. Um dos países, né? México, Canadá e Estados Unidos. Os Estados Unidos envolvidos numa guerra. Um outro destaque sobre a votação no Supremo dos recursos que foram apresentados pelas Big Techs, né? As Big Techs apresentaram recursos ao Supremo, porque, afinal de contas, o Supremo decidiu que as Big Techs agora devem se responsabilizar por conteúdos criminosos que são veiculados nas redes, né? E que causam impactos, aqueles que viralizam, que causam impactos efetivos, né? E tem muito conteúdo criminoso mesmo na internet. E aí o Supremo chama atenção para a responsabilidade das Big Techs. As Big Techs recorreram, então agora esse é o julgamento no Supremo. Que manteve que as Big Techs devem se responsabilizar, mas já formou maioria para fixar que essas Big Techs tenham um prazo de 60 dias para implementar as medidas que foram determinadas pelo tribunal, que aumentam a responsabilidade das plataformas pelo conteúdo que publicam. Que dinheiro elas ganham. Agora elas precisam também se responsabilizar por aquilo que é veiculado. É claro que não dá para você ter o controle de absolutamente tudo, mas tem conteúdo muito, muito delicado, né? Muito sensível, né? A gente fala de pedofilia, a gente fala de suicídio, de discurso de ódio. Não é possível que essas ferramentas agora em plena IA, né, não tenha mecanismos de identificar esse tipo de linguajar, de conteúdo, para impedir que isso se propague, né? Certamente tem, mas é que demanda um pouco de investimento. Mas com o dinheiro que elas ganham, dá para fazer. Então precisa ter, sim, responsabilidade, penso eu. Agora são 10 horas e 16 minutos.
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0: Karina Almeida, boa noite. Daqui a pouquinho a Karina Almeida, então, traz informações aqui pro nosso ouvinte. Olha, o ex-zagueiro Brito, campeão mundial da Copa de 70 com a seleção brasileira, morreu nesta quinta-feira, aos 86 anos. A informação foi postada na conta do ex-atleta nas redes sociais, que era administrada pela família. O ex-jogador estava internado desde 13 de maio no Hospital Casa Ilha do Governador, tratando uma pneumonia. O texto da família no Instagram de Brito diz que é com imensa tristeza que comunicamos o falecimento do nosso campeão do mundo. Agradecemos a todos pelas orações e mensagens de apoio. Hércules Brito Ruas foi revelado pelo Vasco da Gama, time de coração dele. E no Brasil jogou também por Internacional, Cruzeiro, Botafogo, Corinthians, Atlético Paranaense e Flamengo, clube que defendia quando foi convocado em 70. Na Copa, que foi vencida pelo Brasil, ele foi titular em todos os jogos e era conhecido como o atleta que tinha o melhor preparo físico da seleção. O zagueiro também atuou pelo Brasil na Copa de 1966. Portanto, Brito, zagueiro, campeão mundial em 70, morre aos 86 anos no Rio de Janeiro.
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0: As autoridades de Minas Gerais investigam o furto de uma ponte de ferro. Imagina. Ana Nunes.
8: As polícias federal e civil de Minas Gerais e o Ministério Público de Minas Gerais investigam o furto de uma ponte de ferro de 20 metros de extensão da cidade de Prados, na região central do estado. A empresa responsável pelo espaço onde ela foi encontrada disse que comprou a ponte de um comerciante, sem saber das irregularidades. Segundo a polícia, o homem que vendeu a estrutura acreditava que a ponte era dele.

0: Que dias, conhece tudo, hein? Festa junina, o nordestino tem a obrigação de conhecer todo esse repertório. É, porque a Copa do Mundo está ocorrendo num período de outra grande paixão nacional, que são justamente as festas juninas. Ana Nunes.
1: A Copa do Mundo será realizada no período de uma outra paixão nacional, as festas juninas. Aproveitando as duas celebrações, escolas do país inteiro estão juntando os temas para realizar decorações e quadrilhas, que celebram tanto São João quanto o maior torneio de futebol do mundo.
0: Agora é um clima romântico. E amanhã é dia dos namorados. É, tem mais essa, hein? Amanhã é dia dos namorados. É, gente, mas os presentes estão caros, então não? Às vezes é melhor dar, fazer ali uma declaração, né? Falar umas palavras bonitas. Uma cartinha, né? Que tá caro. Isa Morena.
2: O amor está no ar, mas também pesando no bolso do brasileiro. Com a proximidade do Dia dos Namorados, os presentes típicos da data estão bem mais caros na comparação com o mesmo período do ano passado. Um levantamento da CBN com base na inflação oficial medida pelo IBGE aponta que as joias, chocolates e flores subiram mais de 2 dígitos. Nem o tradicional cinema escapou da alta de preços.
0: Aí perde o clima romântico, né, gente? Não, não dá. O negócio é combinar, falar assim, ó, vamos fazer um Dia dos Namorados sem presente? Será que rola esse tipo de acordo? Eu acho super viável. Mas enfim, né, cada casal é de um jeitinho. E aí, né, cada um sabe como é que faz para fazer as suas demonstrações de amor. Bom, vamos falar rapidinho aqui os nossos canais de transmissão, para além daquele nosso queridíssimo, lindo, maravilhoso Radinho, que nós estamos no Radinho para toda a nossa rede. Estamos também com imagem, é o Rádio com Imagem também, para quem quiser. E aí dá para acompanhar no Globoplay, no site da CBN, no canal da CBN no YouTube. Dá para acompanhar em áudio pelo aplicativo e no site também dá para acompanhar em áudio. Aí vai depender de onde você clicar. No horário de Brasília, 10 horas e 24 minutos.
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0: Bom, vamos lá, hein? O que nós temos para falar aqui sobre a abertura da Copa do Mundo? A Copa do Mundo começou no México. 80 mil torcedores estiveram hoje no Estádio Azteca, um templo do futebol. Os donos da casa, os mexicanos, ganharam. A seleção mexicana estreou com vitória. 2-0 sobre a África do Sul. Daqui a pouquinho tem o quadro nos acréscimos. Vamos falar mais sobre a Copa. Vamos agora ao Rio de Janeiro. Temos informações com o Matheus Maciel, ao vivo. Abertura do prêmio Faz Diferença. Oi, Matheus. Boa noite.
1: Oi, Tânia, ótima noite para você, todo mundo acompanhando a gente aqui na CBN. Olha, hoje foi uma noite para celebrar justamente inovação, inclusão, sustentabilidade e, acima de tudo, talento brasileiro, Tânia. Aconteceu agora, aqui no Rio de Janeiro, a 23ª edição do Prêmio Faz Diferença, promovido pelo jornal O Globo. O evento reuniu aqui principais nomes do cenário nacional. Foi realizado dentro da Casa Firjan, que fica na Zona Sul da capital fluminense, e o grande homenageado dessa noite como personalidade do ano foi ninguém menos que o mestre Gilberto Gil. O artista foi escolhido por um júri especial em reconhecimento à contribuição inestimável que ele tem na nossa cultura brasileira. O músico celebrou em entrevista à CBN o reconhecimento de sua longa caminhada na cultura brasileira. A gente separou um trechinho para ouvir agora.
2: Coube a mim, esse ano, estar aqui, ser a personalidade, continuar vivendo esse papel que as instituições escolheram para que se chamar a atenção da sociedade, chamar a atenção das pessoas. Enfim, coroamentos assim, naturais da, não é, da extensão, da estrada, dos momentos importantes na construção desse tempo de contato com a vida cultural do país, enfim. É isso, é muito bom.
1: Ao todo aqui, Tânia, foram 14 premiações. A gente conversou também com o presidente do Conselho de Administração do Grupo Globo, João Roberto Marinho, e ele destacou justamente o orgulho de poder exaltar exemplos tão inspiradores para o Brasil.
2: É uma festa que todo ano emociona a gente, sabe? Porque são exemplos, assim, incríveis. Então, foi um achado essa ideia de fazer esse prêmio e a gente fica muito orgulhoso. A gente tem essa coisa linda de achar pessoas que são exemplos para o país e que a gente está precisando muito.
1: Bem, Tânia, como eu falei, são 23 edições, já consolidando como uma das principais premiações aqui do Brasil, uma das mais tradicionais e prestigiadas do país. Faz Diferença agora está mirando o futuro. A gente conversou com o Frederico Cachar, diretor-geral de mídia impressa e rádio do Grupo Globo, e ele reforçou a longevidade e o propósito de manter esse prêmio.
3: A gente acredita que é o exemplo que move uma nação. E o Faz Diferença, desde do seu início, tem essa essência, né, de reconhecer as pessoas que fazem diferença nos mais diversos segmentos. É super difícil você manter um prêmio longevo por tanto tempo, né, e chegar à 23ª edição é motivo de celebração para nós aqui, né, que estamos nos bastidores. E vamos trabalhar para chegar nos 100, né? Fizemos 100 anos como empresa, agora mirando no centésimo Faz Diferença.
1: Olha, Tânia, eu destaquei o mestre Gilberto Gil como principal premiado da noite, né? O principal prêmio foi para o Gilberto Gil, mas a gente teve aqui vários destaques. Subiu ao palco também a atriz Débora Bloch na categoria TV e séries. A gente teve prêmios para o mesatenista Hugo Calderano no âmbito dos esportes. O cantor João Gomes também venceu na música. A dupla Kleber Mendonça Filho e Wagner Moura no cinema pela participação em Agente Secreto. Na ciência e saúde, o reconhecimento foi para o Carlos Monteiro. E na educação, a premiada foi a Débora Garofalo, que é uma professora da rede pública que foi eleita como a professora mais influente do mundo. E aí o prêmio se estendeu em outras diversas premiações, também para o ator Otton Bastos, a musicista Marisa Monte. Uma noite diversa, cheia de personalidades importantíssimas para a cultura nacional. E aqui foram todas premiadas e exaltadas no prêmio Faz Diferença, mais uma vez feito pelo jornal Globo. Tânia.
0: Muito bem, Matheus Maciel, no Rio de Janeiro, cobrindo o prêmio Faz Diferença. Muito obrigada, Matheus. Vamos a São Paulo, ao vivo também, agora para falar sobre eleições, sobre a candidatura de Fernando Haddad para o governo de São Paulo, né? A pré-candidatura, negociações aí sobre vice. Pedro Pupulin com as informações ao vivo. Oi, Pedro, boa noite.
4: Uma pausa na Copa para falar de eleições, né, Tânia? Boa noite para você e para todos que nos acompanham na CBN. O ex-ministro da Fazenda e pré-candidato do PT ao governo de São Paulo, Fernando Haddad, prometeu agora há pouco, na noite desta quinta-feira, que caso assuma o Palácio dos Bandeirantes, derrubará os sigilos de documentos que foram colocados pela gestão do atual governador Tarcísio de Freitas, do Republicanos. Nesta semana, o portal Metrópolis revelou que o governo Tarcísio tem mantido sob sigilo contratos que poderiam explicar gastos adicionais

0: para daqui a 3 anos. Na mesma ocasião destas declarações, Haddad comentou sobre o cenário eleitoral em São Paulo. Segundo o ministro, o que falta para a definição final das chapas que disputarão o governo estadual e o Senado pelo Estado é uma reunião presencial entre o presidente Lula e membros do PSB, incluindo os ex-ministros Márcio França e Simone Tebet. A gente separou um trecho, vamos ouvir.
1: Depende um pouquinho aí da agenda do presidente, também que quer conversar com os companheiros do PSB, sobretudo, né? Tem mantido conversas com o João Campos também, com o Márcio, com a própria Simone. Mas eu penso que, tendo o presidente Lula e o vice-presidente Alckmin na mesa, fica tudo mais fácil de resolver.
0: Agora, Tânia, essa reunião, caso confirmada, deverá ser apenas uma formalidade, viu? Para o presidente Lula, a chapa que disputará o governo de São Paulo está formada. A vontade do petista, segundo interlocutores dele, é a de que o pré-candidato do partido ao Palácio dos Bandeirantes, Fernando Haddad, dispute o executivo estadual ao lado de Márcio França. França, que já governou São Paulo, prefere concorrer ao Senado, mas não descartou a CBN ser vice do ex-ministro da Fazenda. Os principais argumentos de Lula e de toda a ala que defende França na vice de Haddad são de que o ex-ministro do empreendedorismo, por já ter governado o estado, ajudaria o ex-ministro da Fazenda nas articulações com prefeitos do interior do estado, região de entrave histórico para o PT. A mesma ala defende que França poderia complementar a personalidade de Haddad no momento da campanha eleitoral. Isto porque, de acordo com o interlocutor da campanha do ex-chefe da Fazenda, Haddad costuma ter uma postura mais pacata e comedida, enquanto França é mais combativo contra adversários. Agora, em meio a essa indefinição, Tânia, há uma ala do PT que defende que o cargo de vice deveria ser ocupado por Simone Tebet. O argumento principal seria de que, de acordo com pesquisas internas do partido, a ex-ministra tem maior potencial de agregar votos. A ex-ministra, no entanto, já reiterou diversas vezes que a ideia está descartada e que concorrerá ao Senado, pois é o desejo dela e é o que foi combinado com o presidente Lula antes da mudança do domicílio eleitoral dela para São Paulo. A gente lembra que Tebet é natural do Mato Grosso do Sul. Na visão da ala que a defende, um telefonema de Lula à ex-ministra poderia convencê-la a disputar a vice. Mas olha, a CBN, um interlocutor do presidente, informou que a ligação, por fim, não vai acontecer, já que não corresponde à vontade do petista. A tendência, para finalizar, Tânia, portanto, é que a chapa progressista que disputará o Senado por São Paulo seja composta pelas ex-ministras Simone Tebet e Marina Silva, enquanto França se juntará a Haddad na corrida ao Palácio dos Bandeirantes. Eu volto com você.
2: Ok, Pedro Pupulin, São Paulo, muito obrigada. Falando aí das articulações para a escolha de quem vai ocupar a posição de vice na chapa em São Paulo do pré-candidato Fernando Haddad. Agora são 10 horas e 34 minutos.
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Quinta-feira, 11 de junho de 2026. O Brasil deve colher um volume maior na safra agrícola estimada para este ano. São esperados novos ápices históricos para o café, soja e sorgo. Os dados são do levantamento sistemático da produção agrícola, divulgado pelo Instituto Brasileiro de Geografia e Estatística. A produção agrícola de 2026 deve totalizar um auge de 350 milhões de toneladas, uma alta de 1,2% em relação a 2025. O resultado equivale a 4 milhões e 300 mil toneladas a mais. Três promotores de justiça do Ministério Público do Ceará receberam autorização para assistirem à Copa do Mundo. Os oficiais receberam diárias e ajuda de custo, que totalizaram R$ 44.409. O MP cearense informou que passagens aéreas, hospedagens, ingressos para os jogos serão custeados pelos próprios promotores.

0: O órgão justificou que os promotores tiveram autorização para atuarem como observadores da Copa do Mundo, com o objetivo de acompanhar os protocolos de segurança, gestão operacional e organização de eventos de grande porte, com vistas à futura aplicação no contexto da Copa do Mundo Feminina de 2027 no Brasil. As informações foram reveladas pelo jornal O Estado de São Paulo. No horário de Brasília, 10h36.
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0: Rafael Prates. Oi, Prates. Agora sim, já estamos em plena Copa do Mundo. Boa noite.
1: Agora sim, né, Tânia? Boa noite, ouvintes da CBN. Começou, agora começou pra valer. Começou dentro de campo a Copa do Mundo de 2026.
0: É, já teve jogo, vamos falar do jogo, daqui a pouco tem outro jogo. Teve a festa de abertura, com uma pegada bem latina, né, Prates?
1: Exato. Uma festa que foi boa, não foi, Tânia? Não sei
0: foi.
1: Se você conseguiu acompanhar. Foi sim.
0: Um pouco.
1: Né? É. Obviamente, é assim, como há três sedes na Copa do Mundo, né? Hoje foi a abertura da Copa, né? O jogo foi no Estádio Azteca, na Cidade do México. E hoje foi uma festa, obviamente, voltada a artistas mexicanos, artistas latinos também, né?
0: Uhum.
1: Amanhã tem a abertura da Copa no Canadá. 4 horas sem Canadá e Bósnia, 16 horas horário de Brasília, o jogo vai ser em Toronto. E às 22 horas amanhã, com transmissão da CBN, tem a abertura dos Estados Unidos, em Los Angeles, Estados Unidos e Paraguai. Mas hoje foi a abertura oficial da Copa mesmo, hoje começou a Copa do Mundo com uma festa, como você descreveu muito bem, Tânia, muito latina, muito voltada às músicas latinas, artistas latinos, enfim. O Estádio Azteca completamente lotado. Acompanhou a vitória do México sobre a África do Sul para começar a Copa do Mundo de 2026.
0: É, 2-0, né?
1: 2-0, o México melhor que a América do Sul, que a África do Sul, mereceu a vitória. O México se mostrou uma seleção superior. A África do Sul, que é uma seleção de toque de bola, de saída de bola pelo chão, né? Com jogadores que não lançam, não dão chutão a partir do campo de defesa. Cometeu muitos erros para sair jogando, pela pressão mexicana também. O México fez um gol no começo, que para um anfitrião com casa lotada, tranquiliza a situação. Então, o Quiñones, que é nascido na Colômbia e atacante do México, melhor em campo hoje, fez o primeiro gol da Copa, 1-0 México. No segundo tempo, 3 expulsões, Tânia. Nunca houve uma estreia de Copa do Mundo com 3 expulsões. Foi a estreia com o maior número de expulsões hoje, a arbitragem do Wilton Pereira Sampaio, árbitro brasileiro. 2 jogadores da África do Sul foram expulsos, 1 jogador do México expulso no final. O México fez o segundo gol no segundo tempo com o Raul Jiménez, que é um artilheiro da seleção mexicana, fez 46 gols com o de hoje pela seleção do México, até chorou, né? O Jiménez teve uma história assim interessante, ele quase parou de jogar, ele teve uma pancada muito forte no crânio, né? E ficou um tempo sem jogar, joga no futebol inglês, agora vai jogar no Wolverhampton na próxima temporada. Aí México 2-0. A África do Sul esboçou nenhuma reação, não ofereceu assim muita dificuldade ao México. Os donos da casa venceram no Azteca hoje lotado. México 2, África do Sul 0 pelo Grupo A da Copa nesta tarde. Tânia.
0: Muito bom. E para falar em abertura, a Anitta vai participar também amanhã,
1: vai,
0: né? Tem a Anitta aí?
1: Isso, tem.

0: amanhã, Anitta e Katy Perry, né? Porque amanhã vai ser abertura nos States.
1: Abertura dos Estados Unidos, abertura da noite, né, Tânia? À tarde, abertura do Canadá. O jogo em Toronto, às 4 horas, Canadá e Bósnia, pelo grupo B. E à noite pelo grupo D, D de dado, 22 horas, em Los Angeles, Estados Unidos e Paraguai. E a abertura americana do primeiro jogo nos Estados Unidos, também da Copa do Mundo. E daqui a pouco tem jogo, viu, Tânia?
0: É, então, tem Coreia do Sul e República Tcheca.
1: Isso, pelo grupo A. Esse grupo que o México venceu a África do Sul hoje 2-0. O México vai a 3 pontos, a África do Sul não pontua, né? Fica com 0 no primeiro jogo, né? Na primeira rodada. Daqui a pouco, Coreia do Sul e República Tcheca. O jogo vai ser em Guadalajara, também no México. Primeiro jogo no Cidade do México, segundo jogo no Estádio Jalisco, também histórico estádio em Guadalajara, no México. Coreia do Sul, se quiser a escalação, tem os times aqui, Tânia.
0: Acho que é melhor não, né?
1: É?
0: Você vai falar todos esses nomes?
1: Coreia do Sul.
0: Vai.
1: Kim Seong-gil é o goleiro. Lee Han-beon. Kim Min-jae é o zagueiro. O Lee Han-beon é lateral. Lee Ji-hyuk e o seu Jung-woo é o lateral esquerdo. Hwang In-beon e o Lee Jae-sun são os volantes.
0: Ok.
1: Park Seung-ho e o Lee Kang-in são os meias. Os atacantes, o Lee Tae-seok e o Son Heung-min. O Son é o mais conhecido, né? Uma estrela do futebol sul-coreano. Uhum. Vai jogar a quarta Copa do Mundo pela Coreia do Sul. Joga no futebol dos Estados Unidos nesse momento. O Son, que jogou muito tempo na Inglaterra. A República Tcheca de Kovar, Chalupek, Renak, Kreish e Kufal. Suchek, Soika e Provod. Suk, Zeleny e Patrick Schick. República Tcheca do Miroslav Kolbeck. Coreia do Sul do Hong Myung-bo. É o jogo das 23 horas. Em Guadalajara, no México, daqui a pouco, Tânia.
0: Você tá gastando, hein, as suas pronúncias.
1: É, você agora... acha que passou?
0: Passou, agora o duro vai ser se tivesse que narrar um jogo entre todos esses jogadores.
1: Sim. Não, pra narrador
0: aí
1: é difícil.
0: Aí já complica, né, no calor dos acontecimentos. Muito bom, é isso, estamos em Copa do Mundo. Aí, tem uma informação triste...
1: Muito.
0: Que é a morte do Brito, né?
1: Isso.
0: Que o zagueiro daquela seleção icônica, né? Da década de 70, campeão mundial de 70.
1: Exatamente, né? Tânia. A seleção que foi tricampeã do mundo do México, né? No local que hoje foi a abertura da Copa, no Estádio Azteca, na cidade do México. Hércules Brito Ruas tinha 86 anos. O Brito já estava sofrendo com uma pneumonia nas últimas semanas, ficou até internado nas últimas semanas no Rio de Janeiro. O Brito fez uma carreira que começou no Vasco da Gama, passou pelo Internacional, passou pelo Flamengo, passou pelo Cruzeiro, jogou muito tempo no Botafogo, chegou a jogar no Corinthians, no Atlético Paranaense. O Brito foi titular daquela seleção mágica de 70, que ganhou todos os jogos no México, né? A seleção tricampeã do mundo à época. Com o falecimento do Brito, Tânia, aquela seleção campeã do mundo, aquele time titular que ganhou a Copa do Mundo no México em 1970, praticamente apenas o Piazza dos zagueiros de defesa ou dos jogadores de defesa, o Piazza é o único que está vivo nesse momento, né? O Félix goleiro faleceu, o Carlos Alberto faleceu também, falece hoje, lamentavelmente, o Brito, zagueiro titular daquela seleção mágica de 70. O Everaldo faleceu um pouco depois daquela Copa, sofreu um acidente de carro, lateral esquerdo daquela seleção campeã do mundo. Clodoaldo vivo, Gerson vivo, o Pelé faleceu, o Rivelino vivo, o Jairzinho vivo e o Tostão vivo também. Então, assim, a defesa campeã do mundo em 70, com o falecimento do Brito, apenas o Piazza que está vivo, era o quarto zagueiro daquela seleção espetacular. Então a gente lamenta muito. É um grande nome do futebol brasileiro, um nome que marcou época no futebol mundial também. O Brito faleceu aos 86 anos no Rio de Janeiro, estava com uma pneumonia e não resistiu e faleceu nesta noite, viu, Tânia?
0: É uma pena. Aliás, tem uma série na Netflix sobre essa seleção
1: Exato.
0: De 70.
1: Tem.
0: Fala dos jogadores, dos bastidores e tal.
1: E conta um pouco da época do João Saldanha, que foi o técnico até a Copa, né? Até um pouco antes da Copa, o Zagallo depois foi o treinador campeão do mundo em 70. É uma série que retrata... O que chama atenção na série, Tânia, desculpa até esticar um pouquinho o papo.
0: Não fala, mas eu acho que vai... diga.
1: Os gols são muito bem retratados. Os gols ficaram, assim, muito bonitos, né? Foram imagens recuperadas, né? Porque são atores, enfim, que interpretaram os jogadores, os treinadores à época. E os gols ficaram, assim, muito bem...
0: Reproduz os gols, verdade.
1: Exato.
0: Né? É interessante essa série. Muito bom, Rafael Prates, muito obrigada. Amanhã não tem CBN Noite Total, justamente porque tem a transmissão do jogo.
1: Isso.
0: Dos Estados Unidos
1: e Paraguai. 22 horas.
0: Boa, Prates, muito obrigada, hein?
1: Valeu, até. Tânia, boa noite.
0: Boa noite. Aliás, essa série da Netflix mostra também um aspecto interessante, aliás, sobre o qual vamos falar na nossa entrevista agora na sequência, que é o aspecto político, né? Porque a ditadura militar, não vamos esquecer que a Copa se deu na década de no ano 1970, que estávamos em plena ditadura militar, né? A ditadura militar, inclusive, mudou o técnico, tirou o João Saldanha, que era comunista, né? Então, você vê que tem toda uma relação. Vamos falar sobre isso. Vamos falar sobre futebol para além do entretenimento. Vamos falar da dimensão política do futebol. Nós estamos com o Adriano de Freixo. Ele é professor da Universidade Federal Fluminense no curso de Relações Internacionais. E ele está lançando o livro O Outro Lado do Jogo, Futebol, Poder e Relações Internacionais. É um livro que sai dentro da coleção Argumentos, da editora Ação Cidadania. E é uma coleção interessante porque são livros pequenininhos, com uma linguagem simples, direta, de fácil entendimento, né? Super acessível. Professor Adriano, bem-vindo, boa noite. Estamos sem áudio, será que é aqui ou aí? Acho que é aí. Você está no mudo? Peraí que Karina vai dar um jeito. Karina vai fazer com que a magia aconteça. Que a gente faz de tudo, dá-se um jeito. Então, falando da série lá da Netflix, eu ainda não assisti inteira, mas é muito interessante como a gente vê, lembra daquele clima de ufanismo, né? Todos juntos em ação, pra frente Brasil. Aquilo tudo era usado politicamente pelo governo da ditadura militar naquela época, né? Esse ufanismo, esse sentimento patriótico da Copa do Mundo. É bem interessante a série, mostra também os dilemas, né, do Pelé, que era o grande ícone, e que o presidente, o Médici na época, acho que era o Médici, se eu não estou enganada, ligou para ele pessoalmente para pedir que ele desse alguma declaração, quer dizer, um uso explicitamente político da seleção, né? Então, daqui a pouquinho, enquanto Karina Almeida dá um jeito aqui no áudio, daqui a pouquinho a gente vai falar sobre essa dimensão, né? A dimensão política, a dimensão da identidade cultural por meio do esporte, né? Essa, como as coisas fazem sentido, né? Por exemplo, a rivalidade Brasil e Argentina também está dentro desse contexto, né? Vamos falar sobre tudo isso daqui a pouquinho. Agora são 10 horas e 50 minutos.
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0: A Prefeitura de São Paulo entrou com recurso no Tribunal de Justiça do Estado para tentar liberar as obras da Times Square paulistana. As obras do chamado Boulevard São João seguem paralisadas até que uma decisão seja tomada. A gestão municipal defende que a suspensão ignorou documentos técnicos e se baseou em argumentos genéricos.
4: A Prefeitura de São Paulo protocolou no Tribunal de Justiça um recurso para tentar derrubar a liminar que suspendeu o projeto Boulevard São João, conhecido como a Times Square paulistana. O agravo de instrumento foi apresentado na última quarta-feira e pede a revogação da decisão de primeira instância que, desde 27 de maio, impede o início das obras e a implantação da proposta na região central da capital. Segundo o TJ, o processo já foi distribuído a um desembargador relator, porém não há prazo definido para análise do pedido. Enquanto isso, as obras e outras intervenções previstas seguem suspensas. No recurso obtido em primeira mão pela CBN, a equipe do prefeito Ricardo Nunes sustenta que a decisão ignorou documentos técnicos apresentados ao longo da tramitação e se baseou em argumentos genéricos sobre os impactos do projeto. A prefeitura defende que a proposta foi analisada por órgãos técnicos e que seguiu os procedimentos previstos na legislação municipal. A administração também afirma que houve divulgação pública prévia da iniciativa e que não foram apresentados questionamentos ou projetos concorrentes durante o período destinado a manifestações. Outro argumento é que o modelo adotado não exigia licitação, uma vez que se trata de um termo de cooperação financiado integralmente pela iniciativa privada, sem uso de recursos municipais. A defesa ainda destaca que os painéis de LED previstos para a região teriam caráter temporário, com autorização válida por 36 meses. Ao fim do prazo, os equipamentos deverão ser removidos e os imóveis devolvidos às condições originais. Outro ponto explorado no recurso é o impacto econômico da suspensão. A gestão municipal afirma que a decisão trava investimentos privados estimados em quase 8 milhões de reais destinados à revitalização do centro. A suspensão do Boulevard São João foi determinada após uma ação popular movida por 5 cidadãos. Ao conceder a liminar, a juíza responsável citou potenciais impactos urbanísticos e risco de danos à população. A decisão proíbe o início de qualquer obra, instalação ou intervenção relacionada ao projeto, incluindo a colocação dos painéis de LED previstos para os edifícios da região central, sob pena de multa diária em caso de descumprimento. De São Paulo, Bruna Barbosa.
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0: Estamos com o professor Adriano de Freixo, da Universidade Federal Fluminense, do curso de Relações Internacionais, e ele está lançando o livro O Outro Lado do Jogo, Futebol, Poder e Relações Internacionais, livro que sai dentro da coleção Argumentos, da editora Ação Cidadania. Professor, boa noite.
5: Boa noite, Tânia. É um prazer conversar com você e com os ouvintes da CBN sobre futebol, que é o tema do momento. Né?
0: É o tema do momento, né? Que é todo mundo vidrado e é um ótimo entretenimento, mas para além do entretenimento, né? Tem os aspectos e as dimensões políticas, né? Que embalam até projetos de poder e você conta tudo isso muito bem explicadinho no livro. Professor, faz um resumo aqui para nós sobre o alcance da dimensão política do futebol. Depois a gente detalha assim, alguns pontos.
5: Sim, eu acho que uma coisa que é interessante de nós começarmos a nossa conversa, né? É, falando o seguinte, é muito comum em determinados momentos, nos últimos tempos isso tem acontecido bastante, nós lermos ou ouvirmos comentários de... seja de jornalistas, de dirigentes esportivos, de comentaristas de redes sociais, que esporte e política não se misturam, ou que não deveriam se misturar. A questão é que esporte e política, principalmente futebol, que é o esporte mais popular do mundo, eles são indissociáveis. Desde que o futebol surgiu, o futebol moderno surgiu, ou melhor, o futebol moderno se estruturou, né, porque... jogos com os pés e com bolas existem desde a antiguidade. Né? Lá na década de 60 do século XIX, lá na Inglaterra, criaram o futebol moderno, estabelecendo regras comuns que norteiam o jogo até hoje. Desde o momento em que o futebol moderno se estrutura, ele e a política se interseccionam fortemente. Né? Vamos pensar alguns exemplos que eu cito no livro. A segunda Copa do Mundo, a Copa do Mundo de 1934, ela foi pensada para ser um instrumento de propaganda do fascismo italiano. Né? O governo fascista, Mussolini, o ditador fascista, primeiro, fez de tudo para que a Itália sediasse a Copa, utilizando métodos lícitos e ilícitos, né? Já se falava em subornos na época para escolha das sedes, ou seja, isso não é uma novidade. E depois fez de tudo para ganhar a Copa, né? Com arbitragens duvidosas e tudo que se pode imaginar. Por quê? Porque ele queria propagandear o regime fascista através não só da realização de um grande evento, como a vitória da Itália nesse grande evento. Se a gente traz para um momento mais recente, Argentina, 1978, né? Que... é instrumentalizada, a Copa do Mundo de 1978 será instrumentalizada pela ditadura civil-militar argentina. Ou se nós também pensarmos em outras situações que não governos autoritários, ditatoriais, a Copa do Mundo de 2014 no Brasil, quando o Brasil se candidata a sediar a Copa do Mundo de 2014, não só a Copa, mas os Jogos Olímpicos de 2016 também, o Brasil vive um momento político e econômico excepcional, com a economia crescendo, o Brasil estava na moda, o Brasil era cool. Então, qual era a ideia do presidente Lula naquele momento, estava no seu segundo mandato? Projetar essa imagem positiva do Brasil, né, a partir da realização desses mega eventos, mostrar esse novo Brasil, mostrar esse Brasil próspero, que aparecia como uma das potências emergentes na primeira década deste século. Então, né, por esses rápidos exemplos, a gente percebe como não dá para dissociar política de futebol. Sim. Eu sempre digo o seguinte, pegando um conceito que é da antropologia, que o futebol é um fato social total. O que é um fato social total? É aquele fato que ele é tão relevante que ele impacta todos os setores da sociedade, né? Ele impacta a política, ele impacta a cultura, ele impacta a economia, e o futebol faz isso, né? O futebol é um dos fenômenos sociais mais importantes nos últimos 150 anos, se questionar.
0: Eu vou fazer uma colocação, mas depois a gente poderia retomar depois do repórter CBN, professor, que eu teria que 2 minutinhos ler o repórter CBN aqui que chegou no horário. É porque o senhor chamou atenção para a escolha dos países sedes, né? A importância de sediar uma Copa do Mundo, que tem, é estrategicamente importante para um país. Agora, o futebol tem usos políticos mais corriqueiros, né? Mais cotidianos, assim, vamos dizer assim, para além desses grandes eventos esportivos. Eu quero entrar nisso, mas vou rapidinho para o repórter CBN, pode ser, professor, e a gente retoma?
5: Claro, sem problema.
0: Vamos lá, vamos cumprir aqui o nosso horário bonitinho. São 11 horas, a gente vai para o repórter CBN, e aí a gente volta com o professor da Universidade Federal Fluminense, o Adriano de Freixo, que está lançando o livro O Outro Lado do Jogo, Futebol, Poder e Relações Internacionais.
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0: Quinta-feira, 11 de junho de 2026, a Polícia Federal rejeitou a segunda proposta de delação premiada do banqueiro Daniel Vorcaro, dono do Banco Master. No mês passado, a PF rejeitou uma primeira versão de delação. O acordo segue sendo negociado com a organização e com a Procuradoria-Geral da República de forma conjunta. Investigadores reclamam que o material apresentado pela defesa nas duas propostas acrescenta pouco em relação ao que já foi levantado pela PF e que a impressão é de que Vorcaro age para proteger pessoas próximas. O ex-zagueiro Brito, campeão mundial da Copa de 1970 com a seleção brasileira, morreu nesta quinta-feira, aos 86 anos. O ex-jogador estava internado desde 13 de maio, no Rio de Janeiro, tratando uma pneumonia. A informação foi publicada na conta do ex-atleta nas redes sociais, administrada pela família dele. Na Copa de 70, Brito foi titular em todos os jogos e era conhecido como o atleta que tinha o melhor preparo físico da seleção. A família disse que informaria em breve os dados do enterro do ex-jogador. O presidente Lula indicou a aliados que pode articular um encontro com o presidente do Senado, Davi Alcolumbre, para retomar a relação. Os dois não se falam desde a rejeição do advogado-geral da União, Jorge Messias, para uma vaga no Supremo Tribunal Federal. A informação vem à tona depois do Senado aprovar pautas-bomba, que são projetos que implicam despesas para o Tesouro, além de segurar o andamento da proposta que acaba com a escala 6x1. No horário de Brasília, agora 11 horas e 1 minuto.
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0: Voltamos aqui com o professor Adriano de Freixo, da Universidade Federal Fluminense, lançando o livro O Outro Lado do Jogo, Futebol, Poder e Relações Internacionais. O livro sai pela editora Ação Cidadania, dentro da coleção Argumentos. E aí no livro o professor fala sobre como a política está intrinsecamente relacionada ao futebol, aos eventos esportivos, né? Sobretudo agora que estamos em época de Copa do Mundo, e aí falávamos no comecinho sobre a importância de sediar uma Copa do Mundo, né? Importância para os países serem sede da Copa do Mundo. Mas para além dos grandes eventos, professor, o futebol, ele, né, mais cotidianamente, assim, ele tem também a sua dimensão política?
2: Sim, com certeza, né? Vamos pensar tanto num sentido político mais amplo quanto no sentido mais estrito. Por exemplo, né, quando nós temos, vou pegar um caso recente do Brasil, quando nós temos o ex-presidente Jair Bolsonaro, que apesar de palmeirense, ao longo do seu mandato, entre 2018 e 2022, ele vestiu 72 camisas de diferentes clubes brasileiros. Foi feito esse cálculo, né? 72 camisas dos principais clubes brasileiros, alguns clubes não tão conhecidos, mas ao longo desses 4 anos, mesmo antes de tomar posse na presidência, a partir de 2018, ele sempre aparecia em público com uma camisa de um clube de futebol. Isso é uma tentativa de quê? Do líder político criar uma imagem simpática e se aproximar do eleitor, se aproximar do cidadão comum. Porque o cidadão comum, né, aqui no caso do Brasil, um país onde o futebol tem uma enorme importância, isso gera uma aproximação entre o líder político e o cidadão comum. Sim. Por exemplo, vamos recuar um pouquinho no tempo, quando Getúlio Vargas fazia seus grandes eventos, né, anunciava leis trabalhistas ou fazia cerimônias cívicas, ele fazia isso em estádios de futebol. Né, o estádio de São Januário, no Rio de Janeiro, depois da inauguração do Pacaembu em São Paulo, houve cerimônias no estádio do Pacaembu. Por quê? Porque o estádio de futebol, né, é algo que aproxima a liderança do cidadão comum. Mas se a gente for pegar, né, fugindo da figura dos líderes, da figura dos homens de Estado, quando a gente vê, por exemplo, clubes de futebol que hoje assumem um discurso mais politicamente engajado ou socialmente comprometido, A gente vê a importância, por exemplo, de clubes de futebol utilizando as suas mídias, as suas redes sociais, para fazer campanhas contra o racismo, contra a homofobia, contra o machismo e a misoginia nos estádios. Isso é um posicionamento político. Um posicionamento político que se insere na vida cotidiana, né? Não somente na grande política, na política dos homens de Estado, mas essa política do dia a dia, o engajamento de clubes de futebol, o engajamento de torcidas organizadas em causas políticas e sociais relevantes, né? Esse é um exemplo dessa interseção entre futebol e política.
0: Sim. Bom, Adriano de Freixo, aqui da Universidade Federal Fluminense, no curso de Relações Internacionais, conversando conosco sobre o livro O Outro Lado do Jogo: Futebol, Poder e Relações Internacionais. Agora, o futebol, por exemplo, no Brasil, nossa paixão é o futebol, mas não necessariamente em outros países. O futebol tem essa dimensão política em nível global, ou isso vai variar o esporte em que seja a paixão nacional é que vai fazer esse papel em cada um dos países?
2: O futebol hoje, ele talvez seja, né, tem um jornalista norte-americano que escreveu um livro há 20 e tantos anos atrás sobre futebol e globalização. Ele faz uma afirmação que eu concordo bastante, que eu acho que é uma afirmação muito feliz, que ele diz que o futebol é um dos grandes vencedores da globalização. O que significa isso? Nas últimas décadas, o futebol, ele chegou a lugares aonde há 40, 50 anos atrás você nunca pensaria que o futebol um dia se tornasse popular nesses lugares. A partir, principalmente, da década de 70, de 1974, quando João Havelange assume a presidência da FIFA, a FIFA inicia um processo de expansão do futebol a nível global, procurando chegar em lugares onde o futebol não era tão popular, e sendo bastante bem sucedida nessa popularização do futebol, porque a gente tem que pensar as duas dimensões, né? A dimensão do esporte em si, mas também a dimensão econômica dessa expansão do futebol. A partir do momento que o futebol atinge novos lugares, federações são criadas, pessoas praticam futebol, se cria uma cultura de torcida de futebol, isso significa também a ampliação do mercado consumidor dos produtos ligados ao futebol. Então, são duas coisas que se interligam. Então, nas últimas décadas, o futebol de fato se globalizou. Lugares onde, há alguns anos, o futebol tinha pouquíssima popularidade, vamos dar um exemplo, né, no subcontinente indiano, né, ali, Índia, Paquistão, Bangladesh, né, o futebol teve um crescimento exponencial nas últimas décadas. Tem um caso que é bastante interessante, eu sempre cito isso nas minhas aulas, nas palestras que eu dou, que é o caso de Bangladesh, onde o futebol se tornou extremamente popular. Só que a Liga de Futebol de Bangladesh é uma liga fraca. A seleção de Bangladesh é uma seleção fraca. Então, os torcedores de futebol de Bangladesh escolheram algumas seleções para torcer. E que seleções são essas? A torcida de Bangladesh se divide entre a seleção brasileira e a seleção argentina. E quando
0: Uau!
2: acontecem jogos dessas seleções, por exemplo, quando há um jogo Brasil e Argentina, né, chega a acontecer conflitos entre torcidas nas ruas, como se nós estivéssemos no local do jogo, né?
0: Nossa, que
2: E porque
0: interessante, né?
2: elas colocam bandeiras nas janelas, enfeitam, porque uma parte dos torcedores de futebol de Bangladesh escolheram torcer pelo Brasil, outra parte escolheu torcer pela Argentina. Então, a rivalidade Brasil e Argentina sai da América do Sul e é transportada lá para Bangladesh por conta do fanatismo da torcida local,
0: Olha,
2: né? Isso é um fenômeno muito interessante.
0: muito mesmo. E essa rivalidade, professor Adriano de Freixo, entre Brasil e Argentina, né? Países vizinhos, né? Deveríamos ser mais hermanos, mas temos essa rivalidade. Ela tem também um valor simbólico nesse universo político?
2: Porque, na verdade, né, a rivalidade futebolística, que muitas vezes se mistura com a rivalidade política, né? Embora nas últimas décadas, principalmente a partir do final dos anos 80, quando nós temos praticamente no mesmo momento o fim da ditadura na Argentina e o fim da ditadura no Brasil, há um estreitamento muito grande nas relações bilaterais. Brasil e Argentina se aproximam bastante, né? Os dois têm um papel fundamental na construção do Mercosul, há toda uma aproximação. Mas nem sempre foi assim. Ao longo da história da América do Sul e das relações bilaterais dos dois países, nós tivemos momentos em que os dois disputavam a hegemonia regional, disputavam a condição de maior potência da América do Sul. Então, há uma rivalidade política, né, que contamina a rivalidade futebolística e vice-versa, né? Então é interessante, muitas vezes a gente consegue, através do futebol, né, pensar o futebol como uma metáfora das relações Brasil-Argentina, né? Porque é uma relação que combina um pouco de amor e ódio, né? Tanto no futebol quanto nas relações políticas, que é muito interessante, né? A gente vê, apesar de toda a rivalidade Brasil-Argentina, se a gente pega os jornais argentinos na época da Copa de 1970, a imprensa argentina estava empolgada com a seleção brasileira, a imprensa esportiva empolgada com a seleção brasileira. Ou a admiração que inúmeros brasileiros têm pelo Maradona ou pelo Messi, né? Isso transcende a rivalidade entre os dois países, né? Entra naquela coisa de apreciar o bom futebol, apreciar o futebol bem jogado. Então é uma relação. Aliás, pode-se dizer que é uma relação de irmãos, né?
0: É que
2: Alterna,
0: brigam, né?
2: que briga, né? Se entende, briga, tem rivalidade, mas acaba em determinados momentos construindo alguns consensos.
0: Sim, pois é. Agora, te ouvindo falar sobre a importância em nível mundial, né? A expansão do futebol em nível mundial, o que torna uma, não quero usar a palavra arma, né? Uma ferramenta importante aí geopolítica. O poder da FIFA diante disso é gigantesco, né?
2: Sim, a FIFA é uma das organizações internacionais mais poderosas, né? Não é uma organização intergovernamental, é uma organização internacional de direito privado, mas que tem grande relevância e grande influência. Basta a gente pensar o seguinte: hoje a FIFA tem 211 federações filiadas, alcançando todos os continentes. Isso dá uma grande relevância à FIFA. Um outro aspecto, a FIFA controla, né, um dos negócios mais lucrativos do mundo, que é o futebol. Alguns números falam que hoje o futebol anualmente lidaria com alguma coisa em torno de US$ 1 trilhão, né, que representa o total dos negócios do futebol por ano. E a FIFA controla esses negócios. Isso dá à FIFA um poder muito grande, né? Então, por exemplo, muitas vezes, para um país sediar um evento FIFA, seja uma Copa do Mundo ou qualquer outro evento FIFA, esse país muitas vezes até muda a sua legislação interna para atender às exigências da
0: A
2: FIFA.
0: menos
2: Basta a
0: os
2: gente
0: Estados
2: pensar.
0: Unidos, né, professor?
2: Exatamente, era isso que eu ia falar, né? A gente pega o caso do Brasil. Né? Lembram da Lei Geral da Copa, que nós tivemos que ajustar toda a nossa legislação para atender às exigências
0: Pois
2: da
0: é.
2: FIFA? Porém, há exceções, né? E o que a gente tem visto nos últimos anos, principalmente após a ascensão do Gianni Infantino à presidência da FIFA, é uma aproximação muito grande, e muitas vezes a FIFA, muitas vezes não, quase sempre, a FIFA se dobrando aos interesses dos Estados Unidos. Porque, do ponto de vista, né, entrando no campo das relações internacionais, se nós formos pensar, até bem pouco tempo atrás, das organizações internacionais relevantes, a única que os Estados Unidos não tinham grande influência era justamente a FIFA. E não ter grande influência dentro da FIFA significa também menos acesso das grandes empresas norte-americanas aos negócios do futebol, que, como eu disse, é um negócio muito lucrativo. Ora, a partir de 2016, a partir da ascensão do Gianni Infantino à presidência da FIFA, logo depois, né, daqueles famosos escândalos que ficaram conhecidos como FIFA Gate, que levou inúmeros dirigentes da FIFA para a prisão, inclusive dirigentes brasileiros da FIFA, né, por conta desses escândalos, o ex-presidente, o Joseph Blatter, ele renuncia à presidência da FIFA, o Infantino ascende à presidência, prometendo regras mais rígidas de governança, maior transparência, adotar políticas de inclusão, de diversidade. Isso coincide também com o momento de ascensão do Donald Trump à presidência, né, no seu primeiro mandato. A gente está falando aí de 2016, e é um momento que ocorre uma forte aproximação entre a FIFA e os Estados Unidos, aonde os Estados Unidos, eu não estou falando somente da Federação Norte-Americana, estou falando também de grandes empresas, dos Estados Unidos entrando nesse lucrativo negócio do futebol. Por exemplo, né, um exemplo bem prosaico, mas que eu acho interessante. Eu tenho dito, né, tenho brincado com alunos, com colegas, que quem está colecionando o álbum de figurinhas deste ano, daqui a alguns anos pode ter um produto muito valioso. Por quê? Porque este vai ser o último álbum produzido pela Panini, né, que é uma editora italiana que desde a década de 70 produz o álbum oficial da Copa. Por quê? Porque a partir de 2030 este álbum passará a ser produzido por uma empresa dos Estados Unidos, a mesma que faz todos os colecionáveis das principais ligas norte-americanas, da NBA, da NFL, da NSL, a mesma empresa que faz os colecionáveis das ligas dos Estados Unidos, de vários esportes, vai passar a fazer o álbum de figurinhas oficial da Copa do Mundo. Então, é interessante como é que se dá essa aproximação. E
0: É,
2: isso
0: poder
2: está
0: econômico,
2: culminando.
0: né? Mas aí é uma
2: E
0: decisão da
2: político,
0: FIFA?
2: né?
0: É, exato.
2: Sim, é a FIFA,
0: É a
2: exato.
0: FIFA que
2: Isso
0: decide.
2: é
0: Ah, a
2: uma.
0: gente vai querer fechar com essa empresa.
2: Exatamente, porque a FIFA detém os direitos sobre o futebol. A FIFA vende direitos de transmissão dos seus eventos,
0: Nossa, é muito
2: né?
0: dinheiro, hein?
2: Vende todos os. Exatamente, né? E nos últimos anos, a presença dos Estados Unidos, ela tem aumentado consideravelmente. Quando estou falando dos Estados Unidos, estou incluindo as grandes corporações, as grandes empresas estadunidenses, né? E então isso tudo ajuda a gente, nos ajuda a entender, né, essas questões que nós estamos vendo, né? A FIFA, que em outras competições foi tão interventora, no caso dos Estados Unidos, está deixando aquele laissez-faire total, deixa
0: É,
2: rolar, né?
0: deixa
2: Por
0: rolar.
2: exemplo,
0: Os caras têm uma lei anti-imigração, aí vai o
2: não.
0: juiz, não consegue entrar para
2: Aí
0: apitar.
2: a gente não se mete nas leis dos outros países, como
0: Exato.
2: não, né?
0: Como não, né?
2: Vamos pegar o exemplo do Brasil, né? Aqui, na Copa do Mundo de 2014, aqui no Rio de Janeiro, havia uma legislação que proibia a venda de bebidas alcoólicas nos estádios de futebol, por exigência da
0: Nossa,
2: FIFA.
0: verdade.
2: Por exigência da FIFA, né, por conta de empresas, cervejarias,
0: Claro.
2: empresas do ramo de bebida patrocinando o evento, essa lei foi modificada. Então, vai me dizer que a FIFA não interfere na legislação dos países? Interfere, mas depende do país, né? Aí é
0: Sim.
2: coisa da distribuição desigual do poder global, né?
0: É verdade, hein? É, então dá para dizer que a FIFA tem uma aproximação muito grande com os Estados Unidos. Não à toa, os Estados Unidos estão sediando, né? Junto com México e Canadá. Três
2: Mas
0: sedes.
2: como coadjuvantes, né? Se a gente for pensar, nós temos aí, são 78 jogos nos Estados Unidos, 13 no México e 13 no Canadá.
0: Entendi.
2: Ou seja, de 104 jogos, 78 nos Estados Unidos, 26 nos dois outros países. Mexe que os Estados Unidos estão entrando como coadjuvantes, né? O ator principal dessa história são os Estados Unidos. Não é bem uma Copa da América do Norte, né? É a Copa dos Estados Unidos com um puxadinho no México e com um puxadinho no Canadá.
0: Sim. Bom, depois que a FIFA deu o prêmio da paz para o Trump,
2: É prêmio de
0: como um prêmio
2: consolação,
0: de
2: né?
0: consolação, que ele não ganhou o Nobel, já dava para a gente desconfiar, né, que tem realmente um laço muito próximo dos Estados Unidos com a FIFA.
2: Imagina, nós vimos no ano passado, né, na final da Copa do Mundo de Clubes, quando o Trump entra no gramado e quer aparecer mais do que os jogadores do Chelsea, que foi o clube campeão. Então, por aí, o Infantino do lado fazendo aquela cara de paisagem, né? Então, a gente vê como é que essa aproximação é bastante forte, né?
0: Professor Adriano de Freixo, conversando conosco sobre o livro que ele está lançando, Outro Lado do Jogo: Futebol, Poder e Relações Internacionais. O livro sai pela editora Ação Cidadania, falando sobre a dimensão política, né? O uso que os governantes fazem politicamente do futebol. Os jogadores, né, os ídolos, eles têm um papel assim de influência muito grande. Infelizmente, muitos nem honram esse papel, né, que lhes cabe. O que dizer sobre essa personificação, né, em jogadores que muitas vezes nem sequer estão preparados para isso, professor?
2: Muita gente acha, né, eu já vejo assim muitos comentários, não, porque os jogadores no Brasil são despolitizados. Aí dá um exemplo de algum jogador estrangeiro que é um pouco mais politizado, mas eu posso dizer o seguinte, que esse é um fenômeno global. O jogador de futebol, via de regra, é despolitizado. Aqueles que assumem posições políticas mais claras, aqueles que levantam bandeiras, aqueles que defendem causas, eles são muito mais exceções do que a regra. Então, por exemplo, né, vamos pensar aqui no Brasil, pegar algumas figuras icônicas: Sócrates, Raí, Afonsinho, Juninho Pernambucano, são poucos. A gente pensa, né, a gente vê alguns jogadores se envolvendo em algumas causas muito específicas, né, o Vini Júnior, que se tornou um ícone da luta antirracista. Na França, jogadores da seleção francesa, porque boa parte da seleção francesa é formada por descendentes de imigrantes, né? Tanto dos países árabes, né? Muçulmanos ou árabes, quanto da África Negra. Vários desses jogadores, em eleições recentes, se posicionaram publicamente contra a extrema-direita francesa, porque a extrema-direita francesa tem um discurso fortemente anti-imigração, aliás, né, não só a extrema-direita francesa, a extrema-direita global. Recentemente, nós temos aquela manifestação do Yamal da Espanha, né, na comemoração do título, levantando a bandeira da Palestina, mas são exceções. Via de regra, né, o jogador de futebol, né, mesmo aquele um pouco mais politizado, ele evita se manifestar politicamente, né, publicamente, né? Até porque hoje, né, tem a coisa de patrocínio, tem a coisa dos contratos com os clubes, né? Alguns ignoram isso e se posicionam, mas a maioria, mesmo alguns que têm um pouco mais de consciência política, eles evitam essas manifestações públicas. Basta a gente ver a reação que aconteceu com essa manifestação recente do Yamal levantando a bandeira da Palestina, né? Então, boa parte dos jogadores, mas, né, acho que a maioria é realmente por absoluta despolitização no sentido estrito do termo. Outros, é aquela coisa, não vou mexer em casa de marimbondo, né?
0: Claro, nem todos, a minoria levanta uma bandeira. Mas eu estava pensando mesmo nos maus exemplos, né? Em valores que não são bons para esses supostos heróis propagarem. A gente tem jogador nosso condenado por estupro,
2: Sim,
0: por
2: por
0: exemplo.
2: estupro,
0: né?
2: Por agressão.
0: Então.
2: Isso é.
0: Nesse sentido de que eles talvez não tenham a dimensão, ou se tem, não tem os valores construídos para fazer uso como exemplo, né? Pelos seus próprios atos.
2: E nesses casos que você mencionou, né? Tem uma outra coisa que é um componente ainda muito forte, apesar dos avanços nas últimas décadas, um componente muito forte que existe no futebol, que é a coisa do machismo, da misoginia, né? De uma masculinidade tóxica, né?
0: Da necessidade, homofobia, né?
2: Da homofobia, necessidade de afirmação permanente da masculinidade, tanto por parte dos jogadores quanto por parte dos torcedores. Então, isso acaba gerando esse tipo de comportamento, né? Isso, essas
0: reflete,
2: coisas estão,
0: né,
2: relacionadas.
0: Reflete,
2: sim.
0: A sociedade,
2: né?
0: Claro.
2: E você pode ver que o torcedor, muitas vezes, ele acha injusto que aquele jogador tenha sido condenado por aquilo, né? Ou que ele esteja sendo linchado publicamente por conta de ter feito determinada coisa, porque o torcedor, né, por conta dessa cultura, ele acha aquilo uma coisa menor, um mal menor, não é um problema, né? Nós temos isso também, a gente não pode esquecer esse fato, né?
0: As paixões futebolísticas, né, se sobrepõem. Agora, professor, ainda no comportamento em campo, não em campo, não quero dizer isso. No ambiente do futebol, parece que o torcedor, na condição de torcedor, se vê autorizado a certos comportamentos que em vida social civilizada ele não tem, né? De agredir, né? Sei lá, às vezes mata-se por causa do futebol e tal. Isso tem relação com a nossa relação de identidade com o futebol? Quer dizer, se criou esse espaço mais permissivo, vamos dizer assim, para certos comportamentos?
2: O que acaba acontecendo é o seguinte, né? Digamos que o estádio, né, e o jogo, de forma geral, ele representa um espaço onde pode haver o exercício de uma violência controlada, né? Ou seja, extravasa-se todos aqueles sentimentos, toda aquela violência, né? Não somente violência no sentido estrito, dentro do espaço do estádio, enquanto lá fora se leva uma vida absolutamente normal. Você tem uma série de pesquisas realizadas por sociólogos, historiadores, antropólogos, sobre o fenômeno do hooliganismo na Europa nos anos 80, nos anos 90. A década de 80 foi a década onde o hooliganismo atingiu o seu auge, tivemos vários incidentes, inclusive alguns bastante trágicos, envolvendo os hooligans, principalmente na Inglaterra. E é uma coisa muito interessante, né? Aquele cidadão que ia para o estádio fazer as maiores barbaridades dentro do estádio, de segunda a sexta, ele muitas vezes era um respeitável pai de família,
0: sim,
2: um trabalhador que cumpria todos os horários, alguém disciplinado dentro da fábrica, alguém disciplinado dentro do escritório, mas que naquele espaço do estádio adotava um comportamento completamente distinto, né? Então, o estádio acaba sendo esse espaço onde isso é exercido, onde determinados impulsos afloram num espaço, como é um espaço restrito, é um espaço mais controlado, né? Até em uma outra lógica, voltando para a questão da política, por exemplo, né, durante a ditadura franquista na Espanha, no estádio do Barcelona, era muito comum que a torcida do Barcelona fizesse cantos contra o ditador. E era um dos únicos lugares onde as pessoas falavam livremente em catalão, porque a ditadura franquista proibiu o uso das línguas regionais, né? Ora, muita gente, muitos autores diziam o seguinte, que, na verdade, a ditadura franquista tolerava que dentro dos estádios acontecesse esse tipo de coisa, porque você mantinha aquilo sob controle dentro do estádio. Uhum. O cara ia lá, xingava o Franco, né? Cantava contra a ditadura, exaltava lá o nacionalismo catalão, falava em catalão, saía do estádio,
0: aliviado.
2: Tudo voltava à normalidade. Exatamente.
0: Já era falei aquele, tudo que eu tinha para falar. Entendi.
2: Exatamente, era o momento da catarse, né? Era aquele momento catártico, perdido na multidão, né? E o estádio acabava funcionando como um local de controle, onde aqueles impulsos eram mantidos sob controle. Só que muitas vezes, né, e a gente vê muito isso no conflito entre torcidas organizadas, isso sai desse espaço restrito, né? Isso acaba tomando as ruas, isso acaba gerando alguns incidentes bastante graves. Mas, via de regra, né, o estádio é esse espaço onde o controle é exercido, onde esses impulsos afloram de forma controlada. Né?
0: Muito bom, nossa, daria para falar muito mais aqui, hein, professor? Que aula, muito obrigada, muito interessante esse tema. E aí eu recomendo aqui, ó, O Outro Lado do Jogo, Futebol, Poder e Relações Internacionais, é um livro pequenininho, de fácil leitura. E essa é exatamente a ideia, né, da coleção Argumentos, de livros fáceis de ler, de entender, e aí você entende a dimensão política do futebol. Professor Adriano de Freixo, muito obrigada, viu, pela entrevista. Boa noite.
2: Bom, eu que agradeço, foi um prazer conversar com você.
0: Ah, igualmente.
2: Boa noite.
0: Boa noite. Adriano de Freixo, ele é professor da Universidade Federal Fluminense, no curso de Relações Internacionais, e ele justamente está lançando o livro O Outro Lado do Jogo. Agora, 11 horas e 31 minutos.
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0: Quinta-feira, 11 de junho de 2026, a Polícia Federal pediu ao ministro André Mendonça, do STF, a remoção do banqueiro Daniel Vorcaro da carceragem da Superintendência da Corporação em Brasília. O pedido foi encaminhado em conjunto com o comunicado da rejeição da segunda proposta de delação apresentada pelo dono do Banco Master. A PF rejeitou a segunda delação por considerar que o material não trazia novidades nem provas, que são essenciais para os acordos de colaboração. Segundo a percepção dos investigadores, o banqueiro teria poucas condições de usar documentos para fortalecer os relatos, pois já não tem o controle do Master, liquidado pelo Banco Central em novembro. A Polícia Federal deflagrou uma operação para desarticular um suposto esquema de vazamento de informações sigilosas. Os criminosos recebiam detalhes sobre ações de fiscalização ambiental na Amazônia. A investigação começou a partir de provas recolhidas em ações anteriores de combate ao garimpo ilegal. A Justiça Federal determinou o bloqueio de bens e valores que somam 22 milhões de reais. Nesta sexta-feira, segundo dia da Copa do Mundo, o Canadá enfrenta a Bósnia às 16h pelo horário de Brasília, em Toronto. Uma hora e meia antes da partida, a segunda abertura da Copa do Mundo convida artistas para outro espetáculo, dessa vez comemorando a participação canadense no Mundial. Mais tarde, às 10 da noite, Estados Unidos e Paraguai fecham as partidas de abertura em Los Angeles, logo após uma cerimônia com artistas como Katy Perry, Future e a brasileira Anitta. No horário de Brasília, agora 11h33.
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2: Matheus de Souza tem informações sobre um acidente em São Paulo envolvendo um racha. É isso, Matheus? Boa noite.
3: Boa noite, Tânia. Boa noite também ao nosso ouvinte. É isso, dois caminhões que disputavam um racha causaram um acidente com outros 6 veículos e deixaram 4 pessoas feridas na Ponte Aricanduva, na Zona Leste de São Paulo. De acordo com informações obtidas da Polícia Militar obtidas pelo portal G1, os próprios caminhoneiros relataram aos agentes que disputavam um racha para decidir quem chegaria primeiro à empresa onde trabalham. Segundo a corporação, essa disputa teria provocado a sequência de colisões. Entre as vítimas estão um bebê de 4 meses e a mãe dela. Também ficaram feridos um homem de 48 anos e uma mulher de 50 anos que apresentava suspeita de fraturas na perna. Outras pessoas sofreram dores em decorrência do impacto. Ainda conforme a PM, 3 dos feridos foram encaminhados ao Hospital Vitória para atendimento médico. Os testes do bafômetro realizados nos 2 caminhoneiros tiveram resultado negativo para consumo de álcool. Durante a ocorrência, os agentes constataram que um dos motoristas era procurado pela justiça por dívida de pensão alimentícia e ele foi detido. Tânia.
2: Gente, racha já é um negócio de extrema babaquice, né? Agora, 2 caminhoneiros, olha o tamanho dos
3: caminhoneiros na Ponte Aricanduva, que já é uma via... Já é uma via complicada em questão de segurança, em questão de fluxo também. Inacreditável.
2: É muito irresponsabilidade, muito irresponsabilidade. Para quem está acompanhando com vídeo,

0: Registrar aqui que o Matheus de Souza está trajando, tá na seleção, hein? Blusa do Brasil.
1: Temos que respeitar, tá, temos que... Trabalhando de madrugada, pra mim, já é sexta-feira. Então a gente tem que preparar o ritmo pro pessoal que vai vir pra redação amanhã.
0: Sim, que aí no Brasil! Sábado já é o Jogo do Brasil. Sim. Boa.
1: Já estamos brasilizados desde então.
0: Boa, Matheus. Também, eu vim com uma blusa amarela. Matheus de Souza, obrigada.
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0: Vamos lá com os nossos repórteres. O ministro Dias Toffoli do Supremo Tribunal Federal mudou o entendimento e definiu que todas as plataformas de tecnologia precisam responder judicialmente no Brasil. Ele também determinou um prazo de 60 dias para a adequação das empresas. O julgamento deve ser encerrado na próxima quarta-feira.
3: O ministro Dias Toffoli, relator de uma das ações que trata de responsabilidades das plataformas digitais, modificou um ponto de seu voto e definiu que todas as empresas precisam ter sede ou representação jurídica no Brasil. Na quarta-feira, ele havia defendido que a obrigatoriedade deveria valer somente para as big techs, que exercem a atividade econômica, dispensando serviços voltados exclusivamente para finalidades sociais. Na retificação, Toffoli destacou que existem diversas formas de difundir conteúdos com potencial criminoso.
4: Realmente, o mais adequado é retirar esse qualificativo, porque existem várias formas de atuação, mas esses casos poderão ser ponderados, evidentemente, caso a caso, nas análises judiciais que eventualmente vierem a ocorrer.
3: A mudança de entendimento ocorreu depois de uma ressalva feita pelo ministro Alexandre de Moraes, que foi relator de ações contra a atuação do X e do Rumble no Brasil. Ele afirmou que as plataformas sem fins econômicos também podem ser usadas para a prática de crimes. Os magistrados ainda abriram divergência em alguns pontos. O ministro André Mendonça, por exemplo, colocou em dúvida se as plataformas devem responder pelas postagens dos usuários.
5: Para se preservar, vão excluir conteúdos havendo dúvidas sobre o conteúdo. A avaliação sobre o que é ou não é crime nem sempre é uma avaliação simples.
3: Este é o cerne do julgamento, segundo o ministro Cristiano Zanin. Definir quem responde pela manutenção no ar de conteúdos potencialmente criminosos. Já o ministro Alexandre de Moraes aproveitou para alfinetar André Mendonça e disse que a sociedade foi ingênua ao crer na neutralidade das big techs. E citou a recente encíclica do Papa Leão XIV.
6: Tem uma enorme capacidade de influenciar o imaginário coletivo e de apresentar como desejável uma determinada visão de realidade. O Papa Leão XIV define as redes sociais como um instrumento de distração excessiva, de homogeneização e de domínio.
3: Os ministros deverão ajustar a redação final e compatibilizar as divergências na próxima quarta-feira. De Brasília, Samantha Klein.
0: O governo calcula impacto de 111 bilhões de reais por ano, caso 9 projetos que criam despesas sejam aprovados no Congresso. As propostas ampliam despesas obrigatórias ou reduzem a arrecadação da União, sem indicar fontes de custeio. O Planalto conta com apoio do Supremo Tribunal Federal contra as propostas que impactam o orçamento.
7: O governo federal estima um impacto de 111 bilhões de reais por ano caso sejam aprovadas 9 propostas da chamada pauta bomba que tramitam no Congresso. O estudo foi elaborado por técnicos dos Ministérios da Fazenda e do Planejamento e inclui medidas que ampliam despesas obrigatórias ou reduzem a arrecadação da União. Entre as propostas de maior impacto estão a ampliação do teto do Simples Nacional, com renúncia estimada em 50 bilhões anuais, o aumento dos repasses aos municípios, a ampliação da renúncia tributária para templos religiosos, além da renegociação das dívidas rurais. O levantamento foi divulgado em meio à preocupação do Planalto com o avanço das pautas que podem pressionar as contas públicas e dificultar o equilíbrio fiscal. Por isso, o presidente Lula e auxiliares reforçaram o entendimento de que o governo deve acionar o STF para barrar projetos que geram despesas sem uma fonte de custeio. O governo vem enxergando o STF como aliado nessa disputa, mas, ao mesmo tempo, teme aumentar o desgaste na relação com o Congresso. Para o economista Murilo Viana, especialista em finanças públicas, o governo adotou estratégia semelhante na questão da desoneração da folha.
8: Não seria a primeira vez que o governo tomaria essa medida, né? Nós tivemos alguns exemplos, teve uma questão relacionada à discussão da prorrogação da desoneração da folha, em que o governo levou para o STF obrigou ali a apresentar a compensações para aquela frustração de receita que teria, né? Para aquela desoneração que estava acontecendo, né? De fato, é um caminho que pode ser buscado pelo governo.
7: Lula indicou ainda a aliados que pode articular um encontro com o presidente do Senado, Davi Alcolumbre, para retomar a relação. Os dois não se falam desde a rejeição de Jorge Messias para o STF. Lula se reuniu com um grupo de aliados nesta semana e, no início da conversa, segundo relatos, se mostrou reticente em conversar com Alcolumbre, mas, no final, teria se convencido da importância do encontro, até para tentar destravar a PEC, que acaba com a jornada 6x1. Com colaboração de Felipe Igreja, de Brasília, Igor Cardin.
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0: O Grupo Globo inaugurou um espaço temático da Copa do Mundo na Marquise do Parque do Ibirapuera, na Zona Sul de São Paulo. Além de poder acompanhar os jogos, os visitantes terão acesso a diversas atividades, como cobrar um pênalti virtual e narrar lances de partidas.
9: A Copa do Mundo já começou e tem endereço certo para assistir aos jogos em São Paulo. Arena Globo reúne torcedores na Marquise do Parque do Ibirapuera, na zona sul da capital paulista. O espaço temático do Grupo Globo tem telões e telinhas para a transmissão dos jogos e experiências ligadas ao futebol. O público pode cobrar um pênalti virtual, jogar videogame, pebolim, responder a quizzes e até narrar lances de uma partida em uma cabine da GETV. Na abertura, o clima já foi de festa. Brasileiros e mexicanos acompanharam a vitória do México sobre a África do Sul por 2-0. A família de Miguel Pacheco veio do México buscar o filho que passou um ano em intercâmbio aqui no Brasil e aproveitou para assistir o jogo no Ibira. Miguel comemorou o resultado, mas disse que a seleção mexicana ainda precisa melhorar.
10: Eu esperava mais dois, mas foi bom o resultado, mas não gostei dos últimos minutos, acho que foi demais e o cartão vermelho, mas foi bom para o México, mas temos muito que melhorar. Um dos melhores zagueiros, que é César Montes, não vai poder jogar os próximos jogos, mas foi bom o jogo.
9: A festa também teve verde e amarelo antes da estreia do Brasil contra Marrocos. Ana Luísa, que prefere ser chamada pelo apelido de animal, foi ao Ibirapuera vestida dos pés à cabeça com as cores da seleção. De chiquinha, óculos azul, camisa e colete do Brasil, ela falou da expectativa pelo Hexa e apostou nos jogadores que podem decidir para o Brasil.
11: O Hendrick primeiro, vai fazer diferença. Depois o Rafinha, eu adoro o Hendrick. O meu sonho é conhecer o Hendrick.
9: E o Neymar, você acha que vai fazer diferença?
11: O Neymar tem que deixar ele descansando, mas depois na hora de atacar, põe ele lá na frente, que ele pode fazer um gol. Gol, Brasil! Tem que trazer o Ex, tem que trazer. Vai, Brasil!
9: A CBN também participa da programação da Arena Globo. Neste sábado, o Revista CBN será transmitido ao vivo, direto do estúdio, montado no Ibirapuera, com Nadédia Calado e Leonardo Dai, correspondente nos Estados Unidos, país onde o Brasil estreia contra o Marrocos. De São Paulo, Pedro Fagundes.

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1: Olha, neste momento, pela Copa do Mundo, estão jogando Coreia do Sul e República Tcheca, pelo grupo A. 45 do primeiro tempo, né? Então já estamos ali nos acréscimos. 0-0 o placar. Vou monitorando aqui para os nossos ouvintes. A advogada de Monique Medeiros, mãe do menino Henry Borel, anunciou que não faz mais parte do caso. Nas redes sociais, a advogada anunciou que a contratação de um novo advogado e divergências na estratégia de defesa contribuíram para a decisão, para a saída dela. A saída aconteceu em meio aos recursos que tentam anular o perdão judicial concedido a Monique.
2: A advogada Florence Rosa anunciou nesta quinta-feira que deixou a defesa de Monique Medeiros, mãe do menino Henry Borel. Monique foi condenada por omissão em relação à tortura e assassinato do filho, mas acabou beneficiada com perdão judicial pelo homicídio culposo. O júri popular do caso também resultou na condenação do ex-vereador Jairinho, padrasto de Henry, a 43 anos de prisão. Em nota nas redes sociais, Florence afirmou que a contratação dela se limitava à atuação no Tribunal do Júri, encerrado na semana passada. No entanto, ela admitiu que a chegada de um novo advogado para atuar nos recursos contribuiu para a decisão. Na publicação, ela citou uma incompatibilidade de estratégias defensivas com o colega. A saída da advogada acontece no momento em que vários recursos são movidos na tentativa de reverter a sentença. A pena fixada para Monique Medeiros foi de 1 ano e 4 meses de prisão e acabou extinta por causa do chamado perdão judicial. A juíza Elizabeth Louro argumentou, entre outros pontos, que a repercussão social do caso foi desproporcional, exagerada e marcada por preconceitos de gênero em relação à ré. O Ministério Público recorreu da decisão e pede a anulação da parte do julgamento relacionada a Monique. A promotoria alega que houve falhas na formulação e na reapresentação de um dos quesitos submetidos aos jurados, o que teria alterado o entendimento sobre a omissão que foi atribuída à mãe de Henry Borel. Do Rio de Janeiro, Juliana Prado.
1: As autoridades de Minas Gerais investigam o furto de uma ponte de ferro de 20 metros de extensão na cidade de Prados, na região central do estado. A empresa responsável pelo espaço onde ela foi encontrada diz que comprou a construção de um comerciante. Segundo a polícia mineira, o homem que vendeu a estrutura acreditava que a ponte era dele.
3: A Polícia Civil de Minas Gerais localizou uma ponte de aço que foi furtada em Prados, cidade da região central do estado. A ponte foi encontrada com empreendimento turístico estrutura. Segundo a polícia, a ponte foi vendida por um homem que acreditava ser o proprietário da estrutura. O homem mora no imóvel onde a ponte estava instalada e teria entendido de forma equivocada que a estrutura fazia parte da propriedade. A partir desse entendimento, ele teria negociado a venda do equipamento. O caso é investigado como furto qualificado e os envolvidos serão ouvidos. A ponte, segundo as investigações, foi retirada no dia 3 de junho e encontrada nessa quarta-feira. Em nota, o IBIT Projeto afirmou que assim que soube que a ponte era roubada, procurou as autoridades competentes imediatamente e informou que estava com a ponte em uma hospedagem em Lima Duarte, na Zona da Mata, a 170 quilômetros do local de origem, em uma área de preservação ambiental. A ponte de ferro maciço, de aproximadamente 20 metros de extensão e 5 metros de largura, ficava na zona rural de Prados. A estrutura, como explicou a TV Globo, o secretário de Cultura e Turismo de Prados, Tiago de Castro.
4: A gente não tem uma data específica, mas ela chegou ao Brasil na década de 1880. Prados em si é uma cidade histórica e turística. Então essa ponte ela faz parte de todo um circuito relacionado ao sentimento, ao valor histórico que ela traz para o município. A gente recebe o turismo procurando partes históricas na cidade de Prados. E essa ponte ela era bem movimentada, era bem acessada por meio desse público.
3: Documentos apresentados à polícia indicam que a venda ocorreu com emissão de notas fiscais, uma no valor de 700 mil e outra de 30 mil, além da autorização da Polícia Rodoviária Federal. Como a ponte era da antiga rede ferroviária federal, a

0: Polícia Federal também foi acionada pela Secretaria de Patrimônio da União. O Ministério Público de Minas Gerais também determinou a instauração de uma apuração dos fatos, incluindo danos causados ao patrimônio cultural do município. Agora, os órgãos responsáveis farão o transporte da estrutura para levá-la de volta à cidade de Prados. Com colaboração de Bruna Bentes, reportagem Ana Nunes.
1: Agora são 11 horas e 53 minutos.
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1: A Prefeitura de São Paulo entrou com recurso no Tribunal de Justiça do Estado para tentar liberar as obras da Times Square paulistana. As obras do chamado Boulevard São João seguem paralisadas até que uma decisão seja tomada. A gestão municipal defende que a suspensão ignorou documentos técnicos e se baseou em argumentos genéricos.
3: A Prefeitura de São Paulo protocolou no Tribunal de Justiça um recurso para tentar derrubar a liminar que suspendeu o projeto Boulevard São João, conhecido como a Times Square paulistana. O agravo de instrumento foi apresentado na última quarta-feira e pede a revogação da decisão de primeira instância que, desde 27 de maio, impede o início das obras e a implantação da proposta na região central da capital. Segundo o TJ, o processo já foi distribuído a um desembargador relator, porém não há prazo definido para análise do pedido. Enquanto isso, as obras e outras intervenções previstas seguem suspensas. No recurso obtido em primeira mão pela CBN, a equipe do prefeito Ricardo Nunes sustenta que a decisão ignorou documentos técnicos apresentados ao longo da tramitação e se baseou em argumentos genéricos sobre os impactos do projeto. A prefeitura defende que a proposta foi analisada por órgãos técnicos e que seguiu os procedimentos previstos na legislação municipal. A administração também afirma que houve divulgação pública prévia da iniciativa e que não foram apresentados questionamentos ou projetos concorrentes durante o período destinado a manifestações. Outro argumento é que o modelo adotado não exigia licitação, uma vez que se trata de um termo de cooperação financiado integralmente pela iniciativa privada, sem uso de recursos municipais. A defesa ainda destaca que os painéis de LED previstos para a região teriam caráter temporário, com autorização válida por 36 meses. Ao fim do prazo, os equipamentos deverão ser removidos e os imóveis devolvidos às condições originais. Outro ponto explorado no recurso é o impacto econômico da suspensão. A gestão municipal afirma que a decisão trava investimentos privados estimados em quase 8 milhões de reais destinados à revitalização do centro. A suspensão do Boulevard São João foi determinada após uma ação popular movida por 5 cidadãos. Ao conceder a liminar, a juíza responsável citou potenciais impactos urbanísticos e risco de danos à população. A decisão proíbe o início de qualquer obra, instalação ou intervenção relacionada ao projeto, incluindo a colocação dos painéis de LED previstos para os edifícios da região central, sob pena de multa diária em caso de descumprimento. De São Paulo, Bruna Barbosa.
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0: quando a gente vai falar das reportagens da equipe de Pernambuco, a gente só dá o sinal aqui pro Henrique Dias, ele já acha uma trilha apropriada, maravilhosa. Bom, e aí é tudo a ver. E a gente chama aqui a reportagem do Lucas Arruda. Caminhada do Forró deste ano ganhou as ruas do bairro do Recife, transformou a capital do frevo em terra do São João. O evento, um dos marcos da abertura do período junino na capital pernambucana, busca preservar a força dos ritmos nordestinos.
1: A Caminhada do Forró ganhou as ruas do bairro do Recife e transformou a capital do frevo em terra do São João. Em 21 anos, o evento, que é um dos marcos da abertura do período junino no Recife, busca preservar a força dos ritmos nordestinos e enaltecer a tradição. Depois de ter reunido mais de 20 mil pessoas no ano passado, em 2026, a Caminhada do Forró saiu às ruas do Centro Histórico da capital pernambucana com uma homenagem às mulheres forrozeiras, como detalha a produtora e idealizadora do evento, Natália Reis.
2: O forró vem crescendo muito, as mulheres vêm crescendo muito dentro do forró. E a gente tem duas mulheres que, para mim, têm uma importância muito grande dentro do forró e dentro da caminhada, que se chama Terezinha do Acordeão e Tereza Cioli. Então, trazer essa homenagem, incluindo elas, é muito importante.
1: Teve gente de todos os cantos, quem participa há várias edições, mas também quem estava de passagem pela primeira vez, como a jornalista Fátima Bernardes.
3: Eu vim para passar esse fim de semana, Dia dos Namorados, nunca tinha vindo, não tirei nem a roupa do aeroporto, vim direto.
1: A Caminhada do Forró reúne centenas de músicos e musicistas para abrilhantar o percurso. Um deles é o sanfoneiro Leandro Rocha, da cidade de Camaragibe, no Grande Recife.
4: A caminhada marca a abertura do São João da nossa cidade e é com muito prazer que estamos aqui participando. Cada edição é uma novidade, pessoas diferentes, mais gente e vai agradando cada vez mais a todos os públicos.
1: Marcando a abertura do São João do Recife há duas décadas, a Caminhada do Forró agora também é patrimônio cultural e material da capital pernambucana. E cada vez mais, o bairro do Recife fica pequeno para tanto forró bodó. Do Recife, Lucas Arruda.
0: É isso, hein? Então, com o forró, com os festejos juninos, porque é Copa do Mundo, é festejo junino... É Dia dos Namorados também.
5: Festival de Parintins.
0: Festival de Parintins, Clauson. Nossa, quanta coisa acontecendo. Aniversário do Clauson?
5: Também em junho.
0: Ah, mas ainda calma, em 28. Mas também já entra na celebração. Já entra, podemos fazer até as comemorações antecipadas.
5: Concordo.
0: Do aniversário.
5: E suas férias também?
0: Férias da Tânia.
5: Eita, é
0: mas ainda
5: coisa.
0: Tem uma semana inteira ainda pela frente. Muita coisa acontecendo. Clauson Dutra, bom programa, viu, para você?
5: Muito obrigado. Vamos juntos, então, no CBN Madrugada, até 5 horas da manhã, depois de Tânia Morales, naquela expectativa agora para o Jogo do Brasil no sábado. Copa do Mundo já começou.
0: Copa do Mundo já está rolando. Muito bom. É isso. Aliás, amanhã, justamente por causa disso tudo, não teremos o CBN Noite Total.
5: Olha só.
0: Amanhã a CBN vai fazer a transmissão à noite de Estados Unidos e Paraguai. E aí vou ficar no chinelinho.
5: Não é bom, né? Merecido, né?
0: Acho que sim. Descansar um bocadinho, né? No Dia dos Namorados, né?
5: Karina Almeida vai descansar, não?
0: Karina Almeida vai dar uma trabalhadinha. Mas você pode vir mais cedo, né, Karina? É, foi mais cedo. E depois ela dá uma... Dá aí um passeinho. Muito bom, então é isso. Amanhã não teremos o programa. E na segunda-feira, aí o programa começa um pouquinho mais tarde, às 10 horas, justamente por causa das transmissões dos jogos da Copa. Vamos fechando então o CBN Noite Total com a produção de Karina Almeida e os trabalhos técnicos de Henrique Dias.
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0: Uma ótima sexta, Dia dos Namorados, né? Pra quem tá acompanhado, pra quem não tiver acompanhado também, tá tudo certo, né? O amor sempre prevalece, mesmo que não esteja direcionado necessariamente a alguém, né? Mas ele está presente. E é isso. Então aproveitem bastante a sexta-feira, um ótimo fim de semana pra todo mundo. Vem aí, Clauson Dutra com o CBN Madrugada.
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0: Sexta-feira, 12 de junho de 2026. O Ministério da Fazenda refez os cálculos sobre o impacto da aprovação das chamadas pautas bomba em análise pelo Congresso Nacional. A nova estimativa é de impacto fiscal de 111 bilhões de reais por ano. Interlocutores da pasta haviam informado inicialmente ao portal G1 que o valor superaria 2 trilhões de reais em 10 anos. Segundo as novas estimativas, o efeito será o equivalente a quase 1 trilhão no mesmo período. Ainda assim, o impacto é maior do que a economia de 855 bilhões de reais estimada pela reforma da Previdência Social, que foi aprovada em 2019. O STF formou maioria para fixar que as Big Techs tenham 60 dias para implementar novas medidas determinadas pelo tribunal. As normas aumentaram a responsabilidade das plataformas pelo conteúdo que publicam. Isso vale para a adoção de ações do chamado dever de cuidado, que inclui medidas para reduzir riscos de ofensas a direitos fundamentais e combate a atos ilícitos. As medidas também determinam autorregulação e disponibilização de canais de atendimento específicos para pedidos de retirada de conteúdos. No horário de Brasília, 12h04.
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1: Olá, muito bom dia, bem-vindo, bem-vinda. Vamos juntas e juntos com o CBN Madrugada. Até 5 horas da manhã, com muita informação, análise, prestação de serviço no seu rádio. Seguimos até 5 horas da manhã. Com você, é claro, mandando mensagem pra gente naquele clima de Copa do Mundo. Começou a Copa do Mundo, inclusive a abertura do nosso CBN Madrugada, quase que inteiramente dedicada a falar sobre Copa do Mundo. Tem jogo rolando nesse momento, envolvendo Coreia do Sul e República Tcheca, jogo válido pelo Grupo A. Lembrando que nós já tivemos a abertura da Copa entre México e África do Sul. Daqui a pouco a gente vai te passar todos os primeiros resultados dessa Copa do Mundo. Você bem já sabe que o México venceu, mas nesse momento tem jogo entre Coreia do Sul e República Tcheca. Você pode e deve mandar mensagem para a gente participar do nosso programa. DDD 11 99911 9981. Além, é claro, do YouTube da Rádio CBN, chat de conversas liberado para você mandar mensagem para a gente por lá também. Manda mensagem áudio ou texto, fica à vontade para encaminhar a sua mensagem também pelo meu e-mail, clauson.dutra@cbn.com.br. Estou na produção de Karina Almeida, trabalhos técnicos de Ricardo Garcia, apuração da madrugada, leitura do repórter CBN de Matheus de Souza, Edmilson Fernandes na chefia, central técnica de Evandro Almeida. Nós vamos até 5 horas da manhã com muita informação. Evandro Almeida, né? Exato, é que tem o mesmo sobrenome da Karina Almeida, que é da produção aqui do CBN Madrugada. Você pode e deve mandar mensagem pra gente. Vamos juntos com os destaques do CBN Madrugada. Começou a Copa do Mundo na Dédia Calado.
2: O México foi o palco da primeira de três cerimônias de abertura da Copa do Mundo 2026, já que o torneio este ano tem três países sede. A festa foi marcada por apresentações musicais tradicionais e internacionais, mas também casos de tumulto e até confrontos entre policiais e manifestantes.
1: No jogo de abertura da Copa do Mundo, o México venceu a África do Sul por 2-0. A estreia do Mundial teve transmissão do Futebol Globo CBN. Narra Oscar Ulisses.
3: Sai do gol para fazer defesa. Domínio Williams, outra vez aqui. Sai mal, perdeu, bateu a sangue de Nunes. A África do Sul faz bobagem, sai mal do jogo, saidinha mal feita. Quinones com a bola, na pressão Jiménez roubou. Quinones dominou, levou para a área e bateu rasante para o fundo do gol. Balança a rede da África do Sul. Quinones, camisa 16, abre o placar, marca o primeiro gol da Copa. Que bobagem fez a África do Sul, sai muito mal. Vacilou o zagueiro, vacilou feito o Sidone. E a bola pro fundo do gol.
1: Rafael Prats analisa o primeiro jogo da Copa.
4: O México foi melhor que a África do Sul quase o tempo todo no Azteca. Tirando uma reta final, quando o México tinha 11, a África do Sul já com dois expulsos, com 9 em campo. E o zagueiro César Montes, que é bom zagueiro do México, foi expulso na reta final. O México dominou as ações, Bitar. A África do Sul foi decepcionante hoje, né? A África do Sul tentou, obviamente, repetir a sua maneira de jogar, de troca de passes a partir do campo de defesa, mas saiu errando muitas vezes e saiu jogando errado pela marcação mexicana. E quando o México trocava passes, Bitar, acelerava um pouquinho o jogo, tinha mais rapidez para jogar, muito espaço na marcação da África do Sul.
1: O árbitro Wilton Pereira Sampaio entrou para a história ao se tornar o primeiro brasileiro a apitar uma partida de abertura de Copa do Mundo no estádio Azteca. Mas uma decisão anunciada em inglês acabou gerando confusão entre os jogadores da África do Sul e viralizou nas redes sociais. Vamos ouvir o momento.
5: After review, attacker number 11, officer for play, is art directed the face the...
1: Você entendeu, Ricardo Garcia? Foi meio difícil entender, né? Jogadores da África do Sul também não entenderam. Esse trecho tá viralizando nas redes sociais. O nosso árbitro brasileiro falando em inglês. Durante o nosso programa, a gente inclusive vai trazer mais repercussão e análise sobre esse jogo, inclusive do próprio árbitro da partida, o árbitro brasileiro, que ao que tudo indica, errou na expulsão do jogador do México. Mas a gente vai falar sobre isso mais pra frente. A segunda partida da Copa do Mundo está em andamento no estádio de Guadalajara pelo Grupo A. No segundo tempo, Coreia do Sul e República Tcheca seguem empatando sem gols. Com esse resultado parcial, o México lidera a chave com 3 pontos conquistados na rodada de abertura. A festa e a vibração dos torcedores que acompanharam e que acompanham a Copa do Mundo, Pedro Fagundes.
6: O Grupo Globo inaugurou um espaço temático da Copa do Mundo na marquise do Parque do Ibirapuera, na Zona Sul de São Paulo. Além de poder acompanhar aos jogos, os visitantes terão acesso a diversas atividades, como cobrar um pênalti virtual e narrar lances de partidas.
1: E o que esperar desta sexta-feira de Copa do Mundo, Bruno Faria?
7: A Copa do Mundo segue em clima de festa nesta sexta-feira, quando Estados Unidos e Canadá promovem cerimônias especiais para marcar o início do torneio em seus territórios. No Canadá, o evento será realizado no estádio de Toronto, a partir das 14h30, horário de Brasília, antecedendo o duelo entre Canadá e Bósnia. A cantora Alanis Morissette será responsável pela execução do hino canadense, enquanto Alexander Gadik interpretará o hino da Bósnia. A apresentação ficará sob o comando do ator e humorista Will Arnett. Já nos Estados Unidos, a celebração começa às 8h30 no estádio de Los Angeles, antes da partida entre Estados Unidos e Paraguai. O evento destacará a força criativa da capital mundial do entretenimento. A dupla Dan e Shai interpretará o hino americano e o grupo Pura Rei Som ficará responsável pelo hino paraguaio. A festa também terá apresentações de Katy Perry, além de um encontro internacional entre Anitta, Lisa e Rema, intérpretes da música Goals, que integra o álbum oficial da FIFA para a Copa do Mundo. De São Paulo, Bruno Faria.
1: Carlo Ancelotti comanda nesta quinta-feira, aliás, comandou nesta quinta-feira o penúltimo treino da seleção, visando a estreia na Copa do Mundo diante de Marrocos, e repetiu a escalação com Danilo e Alexis Sandro nas laterais. Cunha e Paquetá na frente com alternâncias. O Brasil fez trabalhos específicos de bola para ofensiva e defensiva. Com um elenco de jogadores, inclusive durante esse treino, Carleto, como está sendo chamado pelos jogadores, aproveitou para revezar Douglas Santos com Alex Sandro na esquerda, Igor Thiago com Cunha no comando de ataque. 12:00.
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1: Voltando ao noticiário, as informações de Brasília com Igor Cardim.
10: A área econômica do governo calcula impacto de 111 bilhões de reais ao ano caso 9 projetos que criam despesas sejam aprovados no Congresso. O governo já avalia acionar o STF contra a pauta bomba aprovada pelo Senado. As propostas ampliam despesas obrigatórias ou reduzem a arrecadação da União sem indicar fontes de custeio. O Planalto conta com apoio do STF contra as propostas que impactam o orçamento. Ao mesmo tempo, Lula busca um encontro com Davi Alcolumbre para retomar a relação com o presidente do Senado e negociar os projetos com impacto fiscal.
1: A Polícia Federal rejeitou a segunda proposta de delação premiada do banqueiro Daniel Vorcaro, dono do Banco Master. A informação é da jornalista Camila Bonfim, da Globo News. Vorcaro está preso em Brasília, acusado de chefiar um esquema bilionário de fraudes financeiras que podem chegar a 12 bilhões de reais, segundo a PF. No mês passado, a própria Polícia Federal rejeitou uma primeira versão de delação. O debate sobre as Big Techs no Supremo Tribunal Federal, fala Samantha Klein.
11: O ministro Dias Toffoli mudou o entendimento e definiu que
2: todas as plataformas precisam responder judicialmente no Brasil. Ele também determinou um prazo de 60 dias para a adequação das empresas. Os demais ministros votaram com o relator, mas abriram divergências em alguns pontos. André Mendonça questionou se deve ser estabelecida uma responsabilidade pelo que foi publicado por terceiros, mas os colegas não concordaram com a tese. O julgamento deverá ser encerrado na próxima quarta-feira.
1: Caso Henri Borel, Juliana Prado.
9: A advogada da mãe do menino Henri Borel anunciou nessa quinta-feira que não faz mais parte do caso. A saída acontece em meio aos recursos que tentam anular o perdão judicial concedido a Monique Medeiros, que havia sido condenada por omissão no assassinato da criança. Nas redes sociais, Florence Rosa anunciou que a contratação de um novo advogado e divergências na estratégia de defesa contribuíram para a decisão de sair.
1: Notícia policial em São Paulo. Chega Matheus Leite.
11: A Polícia Civil de São Paulo apura uma denúncia de estupro contra uma menina de 4 anos no Clube Social do Palmeiras. O suspeito é um associado de 74 anos. A presidente do clube, Leila Pereira, determinou a suspensão do homem do quadro associativo.
1: Um mês da explosão de gás aqui em São Paulo, Karen Lemos.
12: Moradores atingidos por uma explosão durante obra da Sabesp, no Jaguaré, seguem sem respostas definitivas para os danos e prejuízos que sofreram um mês após a tragédia que deixou 2 pessoas mortas. Muitas famílias seguem morando em hotéis, mesmo com os imóveis liberados para o retorno, por se sentirem inseguras para voltar. A Sabesp informou que segue com o atendimento dos moradores e avalia cada caso.
1: O ex-zagueiro Brito, campeão mundial na Copa de 70 com a seleção brasileira, morreu nesta quinta-feira aos 86 anos. A informação foi postada na conta do ex-atleta nas redes sociais, que era administrada pela família. O ex-jogador estava internado desde 13 de maio no hospital Casa Ilha do Governador, tratando uma pneumonia. Hércules Brito Ruas foi revelado pelo Vasco da Gama, seu time de coração, e no Brasil jogou também por Internacional, Cruzeiro, Botafogo, Corinthians, Atlético Paranaense e Flamengo, clube que defendia quando foi convocado em 70. Meia-noite, 17 minutos. Um novo capítulo da Times Square paulistana, Bruna Barbosa.
13: A prefeitura

0: De São Paulo entrou com recurso no Tribunal de Justiça do Estado para tentar liberar as obras da Times Square paulistana. Até que uma decisão seja tomada pelo desembargador relator, as obras do chamado Boulevard São João seguem paralisadas. Na defesa, a gestão municipal defende que a suspensão ignorou documentos técnicos e se baseou em argumentos genéricos sobre os impactos do projeto na cidade.
1: A guerra no Oriente Médio, destaca Ana Luísa Bessa.
2: O presidente dos Estados Unidos, Donald Trump, afirmou nesta quinta-feira que cancelou os ataques contra o Irã programados para esta noite, após negociadores chegarem a um consenso sobre pontos finais do acordo para o fim da guerra no Oriente Médio. Na publicação, Trump ainda disse que a transação do acordo foi finalizada e que talvez seja assinado no fim de semana. Enquanto isso, minutos após a fala do republicano, o Irã afirmou que o país ainda não aprovou nenhum acordo.
1: Hoje é Dia dos Namorados, destaca Isa Morena.
3: O amor está no ar, mas também pesando no bolso do brasileiro. Com a proximidade do Dia dos Namorados, os presentes típicos da data estão bem mais caros na comparação com o mesmo período do ano passado. Um levantamento da CBN com base na inflação oficial medida pelo IBGE aponta que as joias, chocolates e flores subiram mais de 2 dígitos. Nem o tradicional cinema escapou da alta de preços.
1: Uma história de reencontro no Paraná, Luciana Pena.
4: Um casal do Paraná se reencontrou após 23 anos separados por causa de uma carta. Esta é uma história de amor inspiradora nesta sexta-feira, 12 de junho, Dia dos Namorados. O empresário Ricardo França e a médica Maíra Carvalho namoraram na juventude, se separaram, casaram e tiveram filhos com outras pessoas e se reencontraram, já divorciados, 23 anos depois. Uma carta e uma incrível coincidência deixam a história mais interessante.
1: Mais notícias sobre a Copa do Mundo com Matheus Maciel.
5: O início da Copa do Mundo reforça o sonho com a conquista do Hexa. Mas enquanto isso, quase 70 milhões de brasileiros sequer viram o Penta. A CBN conversou com jovens de até 23 anos, que nasceram depois do triunfo de 2002 no Japão. Eles cresceram cercados por eliminações e até mesmo pelo trauma do 7-1. Mas não deixaram de torcer e nutrir uma paixão pela seleção, mesmo com a falta de títulos.
1: Festa Junina e Copa do Mundo, Copa do Mundo e Festa Junina, fala Ana Nunes.
6: A Copa do Mundo será realizada no período de uma outra paixão nacional, as festas juninas. Aproveitando as duas celebrações, escolas do país inteiro estão juntando os temas para realizar decorações e quadrilhas, que celebram tanto São João quanto o maior torneio de futebol do mundo.
1: E a festa tradicional no Recife, fala Lucas Arruda.
7: Caminhada do forró leva milhares de pessoas às ruas do bairro do Recife, marcando a abertura do período junino na capital. Evento ganhou o título de Patrimônio Cultural e Material do Recife e neste ano fez homenagem especial às mulheres forrozeiras.
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1: Fala Jade Ramos.
9: A sexta-feira segue marcada por muita chuva entre o sul e parte do sudeste do país. Na região sul, a atuação de uma área de baixa pressão e a formação de um ciclone no oceano mantém o tempo chuvoso nos 3 estados da região. Já no sudeste, a chuva continua em grande parte do estado de São Paulo e avança ao longo do dia sobre áreas de Minas Gerais e no Rio de Janeiro, onde os temporais ocorrem de forma mais isolada. Já no centro-oeste, as chuvas seguem frequentes em Mato Grosso do Sul, no sul de Goiás e em Mato Grosso, enquanto nas demais áreas o tempo segue mais firme. Já no nordeste, a chuva continua concentrada no litoral e na faixa norte da região, enquanto no interior o tempo segue quente e seco à tarde. E no norte do país, as pancadas de chuva continuam entre Amazonas, Pará, Roraima e no Amapá. Jade Ramos, da Clima Tempo, para a CBN.
1: Esses são os destaques do CBN Madrugada desta sexta-feira, dia 12 de junho de 2026. Vamos juntos até 5 horas da manhã com muita informação, prestação de serviço análise, as entrevistas da Rádio CBN das últimas 24 horas e toda a repercussão da Copa do Mundo. Começou a Copa do Mundo. Grupo A, rolando neste momento o segundo jogo pelo Grupo A. República Tcheca contra Coreia do Sul. Agora se fala Tchequia, né? Agora se fala Tchequia, na verdade. Coreia do Sul contra a República Tcheca. Nesse momento, o jogo está 1-0 para a República Tcheca. Daqui a pouco eu confirmo para você quem marcou o gol, mas esse resultado está levando a Tcheca para a segunda posição do seu grupo, com 3 pontos. Primeiro colocado, México, marcou 2 gols diante da África do Sul. Jogo por lá ainda nos primeiros 20 minutos do segundo tempo. A gente vai continuar a acompanhar e o resultado a gente passa aqui na programação da Rádio CBN. Ainda falando sobre Copa do Mundo, a Nadédia Calado aqui em São Paulo preparou uma reportagem sobre como foi a abertura da Copa do Mundo e como foi também não só a abertura, mas o entorno do estádio Azteca. O México foi o palco da primeira de 3 cerimônias de abertura da Copa do Mundo 2026, já que o torneio este ano tem 3 países sede. A festa foi marcada por apresentações musicais tradicionais e internacionais, mas também casos de tumulto e até confrontos entre policiais e manifestantes.
10: A Copa começou com um recorde difícil de quebrar. O Estádio Azteca, no México, se tornou o primeiro a receber jogos em 3 edições diferentes do torneio. Afinal, o México já sediou os Mundiais de 1970 e 1986 e agora divide o posto com Estados Unidos e Canadá. Embora os americanos sejam os anfitriões principais, foi o México o palco do primeiro jogo contra a África do Sul, que terminou em 2-0. Consequentemente, também foi lá a primeira cerimônia de abertura, começando com a exposição de uma versão gigante do troféu que consagra a seleção vencedora a cada 4 anos. Depois vieram as apresentações musicais, entre elas a da colombiana Shakira, com a canção oficial da Copa, Dai Dai, com o nigeriano Burna Boy.

0: Ainda houve apresentações de outros nomes fortes da música internacional e latina, como J Balvin, Belinda e Maná. O evento, porém, foi marcado por uma nota triste. Um torcedor alemão morreu no estádio, vítima de um infarto. Ele foi socorrido, mas não resistiu. Além disso, os protestos que têm atravessado a cidade do México não pararam com o início do torneio. A onda começou com professores exigindo aumento de salário e escalou com a rejeição à realização do mega-evento no país, entre críticas de excesso de atenção e investimentos para a Copa do Mundo, em vez dos problemas sociais do México. Nessa quinta-feira, o destaque foi um protesto no entorno do Azteca por familiares de sequestrados por cartéis. A manifestação começou pacífica, mas participantes chegaram a atirar pedras contra a polícia, que passou a usar bombas de gás lacrimogênio. Um agente foi visto com a cabeça sangrando. Também devido aos protestos, a Praça da Constituição, o famoso Zócalo, onde foi instalada a FanFest, foi cercada por barreiras metálicas que atrapalharam o fluxo de entrada. Houve empurra-empurra com milhares de torcedores tentando acessar o local à força. Em crise de popularidade, a presidente Cláudia Sheinbaum não compareceu, alegando solidariedade com a população sem recursos para os ingressos. Ela classificou o protesto como provocação para que haja imagens de repressão durante a Copa e diz que não vai cair na armadilha. Nessa sexta-feira, o Canadá faz sua própria cerimônia de abertura às 14h30 e a seleção enfrenta a Bósnia e Herzegovina às 16h. Às 20h30 acontece a cerimônia dos Estados Unidos, com a partida contra o Paraguai marcada para as 10h, tudo no horário de Brasília. Segundo o New York Times, o primeiro-ministro Mark Carney e o presidente Donald Trump também não vão às aberturas. Com a colaboração de Matheus Leite, de São Paulo, na Dédio Acalado.
1: É, começou a Copa do Mundo, com o futebol Globo CBN transmitindo todos os dias algum jogo da rodada. Você ouviu a palhinha de Oscar Ulisses na transmissão do futebol Globo CBN aqui em São Paulo? Logo mais a gente coloca na íntegra a narração dos gols de Oscar Ulisses e também os comentários de Rafael Prats e Gabriel Dutziak sobre a partida entre África do Sul contra México, México contra África do Sul. Nesse momento tem um outro jogo rolando pelo mesmo grupo do México e da África do Sul, que é o jogo da Coreia do Sul contra a República Tchequia. Nesse momento nós temos o gol de empate da Coreia do Sul. O Hang In Beon acaba de empatar o jogo aos 21 minutos do segundo tempo. Então a Coreia do Sul empata, Coreia do Sul 1, Tchequia também 1. Mais cedo a República Tchequia marcou o seu primeiro gol. Gol, inclusive, da República Tchequia foi marcado pelo zagueiro. Ah, tá aqui. Foi pelo Kretzi. Kretzi. E os nomes da República Tcheca são sempre diferentes, né? Kretzi marcou o primeiro gol da República Tcheca na Copa do Mundo e o primeiro gol da partida, mas a Coreia do Sul acaba de empatar o jogo, portanto, tá 1-1. O jogo melhorou, tá? No primeiro tempo foi bem chato, 0-0, amor no jogo, sem grandes movimentações, mas no segundo tempo, nós temos agora 25 minutos do segundo tempo, 2 gols, o jogo está empatado. Assim que terminar essa partida, a gente passa a informação para você no Futebol Globo CBN. Na próxima meia hora aqui do nosso programa, a gente vai tratar dos assuntos de Brasília, é claro. Nossa equipe permanece repercutindo as principais informações por lá. O Igor Cardim preparou uma reportagem sobre a pauta bomba. O governo calcula impacto de 111 bilhões de reais por ano, caso 9 projetos que criam despesas sejam aprovados no Congresso. Tem um comentário da Miriam Leitão no CBN Brasil com o Sadenberg exatamente sobre essas pautas bomba. A gente vai repercutir na próxima meia hora. Além, é claro, das Big Techs. O ministro Dias Toffoli do Supremo Tribunal Federal mudou o entendimento e definiu que todas as plataformas precisam responder judicialmente no Brasil. Essas repercussões e, é claro, um olhar sempre atento à Copa do Mundo, você vai ter logo mais aqui no CBN Madrugada. Agora, entra em campo Matheus de Souza na leitura do repórter CBN.
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0: Sexta-feira, 12 de junho de 2026. As companhias aéreas brasileiras aumentaram o número de voos com destino aos Estados Unidos, ao Canadá e também ao México. O reforço é para atender torcedores que vão à Copa do Mundo. Até agora, foram programados mais de 300 voos extras para cidades americanas, saindo de capitais brasileiras. Um brasileiro procurado pela Interpol foi preso nesta quinta-feira em Belo Horizonte, após ser extraditado de Portugal pela Polícia Federal. O homem também era procurado pela Justiça Mineira. Segundo a PF, ele foi condenado a 2 anos de prisão por porte ilegal de arma de fogo. Em 2021, o homem foi flagrado portando um revólver calibre .38 e munições do mesmo calibre no interior de Minas Gerais. O Brasil deve colher um volume maior na safra agrícola estimada para este ano. São esperados novos ápices históricos para o café, soja e sorgo. Os dados são do levantamento sistemático da produção agrícola, divulgado pelo IBGE. A produção de 2026 deve totalizar um auge de 350 milhões de toneladas, alta de 1,2% em relação a 2025. O resultado equivale a 4 milhões e 300 mil toneladas a mais. Um tribunal de apelações dos Estados Unidos manteve a tarifa global de 10% imposta pelo presidente Donald Trump. A corte prorrogou a suspensão de uma decisão que havia declarado o tarifaço como ilegal. Assim, enquanto o recurso é analisado, o governo pode continuar aplicando a cobrança. No horário de Brasília, 12:32.
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1: De volta com o CBN Madrugada, edição de sexta-feira, dia 12 de junho de 2026. Você segue com a gente participando, mandando mensagem pelo 99911-9981 ou pelo chat do YouTube da Rádio CBN. Tem um ouvinte aqui mandando mensagem pra gente, que é o Beto. Falou o seguinte: Tchequia? E aí mandou uma figurinha assim, não entendendo e rindo. E eu também me peguei questionando sobre esse nome, porque não é muito comum a gente falar Tchequia, né? A gente fala República Tcheca, tanto que eu falei assim também no início aqui do nosso programa. Mas a República Tcheca teve uma mudança de nome do país. Inclusive, a participação do time na Eurocopa voltou a chamar a atenção justamente porque usou República Tchequia ao invés de República Tcheca. Esse é o ponto. As duas formas, pelo que eu acabei de pesquisar, estão corretas de serem ditas, tá? Não é a primeira vez que um país muda de nome. Aconteceu, por exemplo, com a Tailândia, antes conhecida como Sião, com o Irã, a antiga Pérsia, ou o Zimbábue, antiga Rodésia. A mudança pode estar relacionada à tentativa de abandonar um passado, ser mais geograficamente conhecido. No caso da República Tcheca, que deseja ser chamada apenas de Tchequia, no caso se enquadra nessa opção. No caso de ser mais preciso geograficamente, ou apenas simplificando as coisas. A troca de nome não é novidade. Depois de 20 anos de deliberação, o governo tcheco emitiu uma nota em 1º de julho de 2016 recomendando o uso do nome Tchequia. E desde então a mudança vem acontecendo de forma gradual. O assunto voltou a chamar a atenção recentemente, principalmente por causa da Copa do Mundo. O time do país está listado como Tchequia, na FIFA e na UEFA. E a imprensa esportiva vem respeitando essa nomenclatura. Só para atualizar os ouvintes da Rádio CBN, que é isso. Você vai ouvir aí a pronúncia República Tcheca ou República Tchequia. Não estranho. O jogo tá 1-1, Coreia do Sul e República Tchequia, pela primeira rodada do Grupo A da Copa do Mundo. Seguimos tocando notícia. Agora 12h35, logo mais eu faço uma nova rodada de participação dos ouvintes aqui do CBN Madrugada, tá certo? Então manda mensagem pra gente no WhatsApp ou então no YouTube. Vamos de cenário internacional. O presidente dos Estados Unidos, Donald Trump, afirmou que cancelou os ataques programados contra o Irã após negociadores chegarem a um consenso sobre pontos finais de um acordo para o fim da guerra no Oriente Médio. Na publicação, Trump ainda disse que a transação do acordo foi finalizada e que talvez seja assinado no fim de semana. Minutos após a fala do republicano, o Irã afirmou que o país ainda não aprovou nenhum acordo.
2: O presidente dos Estados Unidos, Donald Trump, afirmou nesta quinta-feira que cancelou os ataques contra o Irã. Trump disse ter decidido pelo cancelamento após negociadores chegarem a um consenso sobre pontos finais do acordo para o fim da guerra no Oriente Médio. O presidente norte-americano não deixou claro, no entanto, se houve consenso também com o Irã, pois quando citou as partes envolvidas nas negociações, não mencionou o país persa. Na publicação, Trump ainda disse que a transação do acordo foi finalizada e que talvez seja assinado no fim de semana. A assinatura provavelmente ocorreria na Europa e contaria com a presença de seu vice, J.D. Vance, segundo Trump. Ele disse também que as conversas foram levadas ao mais alto nível da liderança iraniana e alertou que o bloqueio naval vai permanecer em vigor até que o acordo seja efetivamente assinado. Enquanto isso, minutos após a fala do republicano, o Irã informou que o país ainda não aprovou nenhum acordo e frisou que nenhum texto para o memorando de entendimento inicial com os Estados Unidos avançou, segundo a agência de notícias iraniana Fars. As declarações acontecem em meio a uma escalada do conflito. Desde terça-feira, Estados Unidos e Irã voltaram a trocar ataques, mesmo sob um acordo de cessar-fogo assinado por ambas as partes. A nova escalada começou após a queda de um helicóptero militar das forças norte-americanas cair durante um sobrevoo na região do Estreito de Hormuz. Após o episódio, Trump

0: acusou o Irã de ter atacado a aeronave e disse que teria de revidar. Na mesma noite, os Estados Unidos bombardearam sistemas de defesa no território iraniano e radares em Hormuz. O Irã revidou com ataques a bases americanas do Golfo Pérsico. De São Paulo, Ana Luísa Bessa.
1: Agora, em Brasília, o ministro Dias Toffoli do Supremo Tribunal Federal mudou o entendimento e definiu que todas as plataformas precisam responder judicialmente no Brasil. Ele também determinou um prazo de 60 dias para adequação das empresas. O julgamento deverá ser encerrado na próxima quarta-feira.
2: O ministro Dias Toffoli, relator de uma das ações que trata de responsabilidades das plataformas digitais, modificou um ponto de seu voto e definiu que todas as empresas precisam ter sede ou representação jurídica no Brasil. Na quarta-feira, ele havia defendido que a obrigatoriedade deveria valer somente para as big techs, que exercem a atividade econômica, dispensando serviços voltados exclusivamente para finalidades sociais. Na retificação, Toffoli destacou que existem diversas formas de difundir conteúdos com potencial criminoso.
3: Realmente, o mais adequado é retirar esse qualificativo, porque existem várias formas de atuação, mas esses casos poderão ser ponderados, evidentemente, caso a caso, nas análises judiciais que eventualmente vierem a ocorrer.
2: A mudança de entendimento ocorreu depois de uma ressalva feita pelo ministro Alexandre de Moraes, que foi relator de ações contra a atuação do X e do Rumble no Brasil. Ele afirmou que as plataformas sem fins econômicos também podem ser usadas para a prática de crimes. Os magistrados ainda abriram divergência em alguns pontos. O ministro André Mendonça, por exemplo, colocou em dúvida se as plataformas devem responder pelas postagens dos usuários.
4: Para se preservar, vão excluir conteúdos havendo dúvidas sobre o conteúdo. A avaliação sobre o que é ou não é crime nem sempre é uma avaliação simples.
2: Este é o cerne do julgamento, segundo o ministro Cristiano Zanin. Definir quem responde pela manutenção no ar de conteúdos potencialmente criminosos. Já o ministro Alexandre de Moraes aproveitou para alfinetar André Mendonça e disse que a sociedade foi ingênua ao crer na neutralidade das big techs. E citou a recente encíclica do Papa Leão XIV.
5: Tem uma enorme capacidade de influenciar o imaginário coletivo e de apresentar como desejável uma determinada visão de realidade. O Papa Leão XIV define as redes sociais como um instrumento de distração excessiva, de homogeneização e de domínio.
2: Os ministros deverão ajustar a redação final e compatibilizar as divergências na próxima quarta-feira. De Brasília, Samantha Klein.
1: Woo Young-gil acaba de marcar o segundo gol da Coreia do Sul contra a República Tcheca. 2-1, virou a Coreia do Sul. Que demais. Olha, o jogo é outro no segundo tempo. Extremamente animado, pra frente, estilo Copa do Mundo. Coreia do Sul, de virada, vai vencendo a República Tcheca por 2-1, resultado que vai levando a Coreia do Sul para a segunda colocação do Grupo A. O México vai ficando na primeira posição porque venceu a África do Sul por 2-1. E aí lá no saldo de gols fica 2 para o México, 1 para a Coreia do Sul. Então a classificação neste momento é essa. Lembrando que mais cedo nós tivemos um gol anulado da República Tcheca e de fato, aliás, impedido da República Tcheca e muito bem impedido, diga-se. E aí, minutos depois, aos 34 minutos do segundo tempo, agora 37 da segunda etapa, a Coreia do Sul vira o jogo no estádio de Guadalajara, no México. 2 Coreia do Sul, 1 República Tcheca. É Copa do Mundo!

0: Vamos lá, gente. Vamos voltar para o noticiário de Brasília. Vai ser isso, tá? Durante a madrugada. É notícia de Brasília, de política, de economia. Do nada, um gol na Copa do Mundo, volta para Brasília. A gente vai nessa levada durante a Copa do Mundo. Eu adoro Copa do Mundo. Ricardo Garcia, tu me indica também, né? Quem não gosta, na verdade, de Copa do Mundo, né? Poxa. É, não, o Matheus de Souza saiu da redação aqui gritando, 2-1, BTS. Que isso, rapaz. Nosso apurador e também leitor do Repórter CBN pelas madrugadas, Matheus de Souza, que está trajado com a camisa da seleção brasileira. O bom disso é que vocês também estão eufóricos com a Copa do Mundo aqui no WhatsApp da Rádio CBN. Durante a matéria que você estava ouvindo de Brasília, saiu o gol da Coreia do Sul. Os ouvintes aqui, Clauson, gol da Coreia do Sul, gol da Coreia do Sul. Aí, informando, então, gol da Coreia do Sul. Nesse momento, gente, o jogo por lá, no México, deixa eu atualizar aqui, 40 minutos do segundo tempo, Coreia do Sul 2, República Tcheca 1. Meia-noite e 43 minutos, voltar para o noticiário aqui, com foco em Brasília. Igor Cardim preparou uma reportagem sobre o governo que calcula impacto de 111 bilhões de reais por ano, caso 9 projetos que criam despesas sejam aprovados no Congresso.
1: O governo federal estima um impacto de 111 bilhões de reais por ano, caso sejam aprovadas 9 propostas da chamada pauta bomba que tramitam no Congresso. O estudo foi elaborado por técnicos dos Ministérios da Fazenda e do Planejamento e inclui medidas que ampliam despesas obrigatórias ou reduzem a arrecadação da União. Entre as propostas de maior impacto estão a ampliação do teto do Simples Nacional, com renúncia estimada em 50 bilhões anuais, o aumento dos repasses aos municípios, a ampliação da renúncia tributária para templos religiosos, além da renegociação das dívidas rurais. O levantamento foi divulgado em meio à preocupação do Planalto com o avanço das pautas que podem pressionar as contas públicas e dificultar o equilíbrio fiscal. Por isso, o presidente Lula e auxiliares reforçaram o entendimento de que o governo deve acionar o STF para barrar projetos que geram despesas sem uma fonte de custeio. O governo vem enxergando o STF como aliado nessa disputa, mas, ao mesmo tempo, teme aumentar o desgaste na relação com o Congresso. Para o economista Murilo Viana, especialista em finanças públicas, o governo adotou estratégia semelhante na questão da desoneração da folha.
2: Não seria a primeira vez que o governo tomaria essa medida, né? Nós tivemos alguns exemplos, teve uma questão relacionada à discussão da prorrogação da desoneração da folha, em que o governo levou para o STF obrigou ali a apresentar a compensações para aquela frustração de receita que teria, né? Para aquela desoneração que estava acontecendo, né? De fato, é um caminho que pode ser buscado pelo governo.
1: Lula indicou ainda a aliados que pode articular um encontro com o presidente do Senado, Davi Alcolumbre, para retomar a relação. Os dois não se falam desde a rejeição de Jorge Messias para o STF. Lula se reuniu com um grupo de aliados nesta semana e, no início da conversa, segundo relatos, se mostrou reticente em conversar com Alcolumbre, mas, no final, teria se convencido da importância do encontro, até para tentar destravar a PEC, que acaba com a jornada 6x1. Com colaboração de Felipe Igreja, de Brasília, Igor Cardim.
0: Meia-noite, 46 minutos, aqui no CBN Madrugada, espaço para Miriam Leitão e Sadenberg, que falaram sobre as pautas bomba no Congresso.
3: E o assunto da Miriam agora, Miriam, é a pauta bomba. Enquanto está lá discutindo, enfim, várias pautas do Congresso, o Senado está enfileirando lá uma série das chamadas pautas bombas, isto é, aqueles projetos de lei, regulamentos, etc., que implicam em despesas pesadas para o Tesouro. Miriam.
4: É isso, exatamente. O Senado avançou ontem com 3 pautas bombas ao mesmo tempo. E essa pauta, quer dizer, é evidentemente que isso tem objetivos eleitorais. Eles querem agradar determinados grupos eleitorais, né, e fazer as bondades um pacote de bondade, e mandando a conta para recolhedor de impostos, né? O pagador de impostos, ou seja, todo mundo. Mas o que eles querem com isso é, sobretudo, Sardenberg, incomodar o governo em ano eleitoral, criar constrangimentos para o governo, para ele ter que vetar as medidas e assim ficar mal com um determinado eleitorado. Então é uma tentativa tão absurda de manipulação de tudo, das contas públicas, do eleitorado e dessa briga política. Curioso é que a oposição está com o discurso preparado para dizer que o governo Lula é gastador, que ele gasta muito e que aumentou a dívida. De fato, aumentou a dívida, como vocês sabem, eu já falei aqui, analisando o déficit caiu, mas agora, esse ano, o governo tem feito muitas bondades eleitorais também, que vão ter um custo. Algumas são mais justificadas, outras menos justificadas, mas tem um custo. Mas aí, o que o Senado fez foi escalar nesse comportamento eleitoral e fazer um perdão de dívida com uma renegociação de dívidas rurais, dizendo que foram atingidas pelos tarifaços ou foram pela guerra, pelos eventos externos. O problema é que o governo já tem apoio, já deu, até tem políticas de apoio a quem foi atingido por questões externas. O setor do agro, né, que vai ser uma conta enorme, os números que aparecem são absurdos, dessa renegociação de toda a dívida, não foi integralmente atingido. Por exemplo, o setor de a produção de soja não é para o mercado americano, é para terceiros mercados, né? Eles são competidores, Brasil e Estados Unidos são competidores na produção de soja e exportação para outros países. Então não foi atingido, né? Não de forma forte. Mas enfim, eles vão fazer uma renegociação com uma dívida bem baixa, com dinheiro com financiamento via BNDES e usando para isso, segundo a proposta do Senado, o fundo social que vem das receitas do pré-sal. Então, o Fundo Social, ele tem destinação específica. O Fundo Social não é para fazer mais uma bondade, mais um subsídio ao setor agro. O setor agro já tem muito subsídio. E o PL foi o grande defensor dessa proposta, o PP, outro grande defensor dessa proposta, porque o setor do agro é muito mais ligado à direita. Até a Tereza Cristina, que foi ministra do governo Bolsonaro, disse que isso era importante porque esse setor carrega o Brasil nas costas. Não acho que seja isso, acho que é um setor importante, acho que é um setor que tem vários méritos e também defeitos. Mas o fato aqui não é nem mérito nem defeito, é justo com o país, com os contribuintes, contudo, produzir uma conta deste tamanho, né? Tem uma outra que é elevação do piso para médicos e dentistas de 3.600 para 13.600 para jornada de 20 horas semanais. E além disso, aumenta de 20 para 50% o adicional por trabalho noturno e das horas extras. Então, além disso, dá 10 minutos de descanso a cada 90 minutos de trabalho. Curioso é que a oposição, de novo, também em contradição com o que tem dito, além de criar despesas, ela também regula o trabalho. Quando se discute a redução da jornada, é que não, vamos deixar tudo flexível, todo mundo decidindo o que quer. Essa é a proposta da oposição. A oposição de direita. Mas aqui eles querem regular até a hora o tamanho do descanso e a regularidade do descanso. Depois, os agentes comunitários de saúde, num caminho que eles são super importantes, foram super importantes para o Brasil na época da pandemia, mas eles estabelecem o quê? Uma aposentadoria especial com idade menor, de 57 anos para as mulheres, 60 anos para o homem. Então, ou seja, está fazendo o caminho inverso do que se fez no governo Bolsonaro para tentar estender um pouco a idade de aposentadoria. Essa é a tendência no mundo, essa tem que ser a tendência no Brasil, em que as pessoas estão vivendo mais. Então, tudo isso é uma quantidade de bilhão, os números são gigantes, né? O impacto, por exemplo, no caso da dívida rural, é de 140 bilhões, né? Então, é muito dinheiro. Tudo isso é muito dinheiro. E é principalmente assim, qual é o objetivo? O objetivo é constranger o governo, o objetivo é fazer demagogia eleitoral. É isso que eles estão fazendo, em resumo. E aí o Senado explica, né? Não explica oficialmente, mas o que se diz é, porque o Alcolumbre está brigado com Lula. Ele não pode conduzir o Senado cobrando uma conta que ele tem porque não gosta do governo, por algum motivo, ficou chateado com algum motivo. Isso é uma outra maneira, uma outra coisa muito criticável em todo esse processo. Cássia e Sardenberg.
3: Miriam Leitão, muitíssimo obrigado, Miriam, e até amanhã.
4: Até amanhã.
5: Até amanhã.
0: Meia-noite, 53.
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0: Guilherme investe mensalmente no Tesouro Selic. Recentemente, começou a investir também em fundos imobiliários para diversificar a carteira. Ele pergunta se essa estratégia está correta. Guilherme, a diversificação da carteira é sempre importante. Isso porque você reduz o risco e aumenta a possibilidade de ter uma rentabilidade maior. Talvez o que você possa prestar atenção é que o Tesouro Selic é bem diferente do fundo imobiliário. O Tesouro Selic é uma aplicação garantida pelo Tesouro e a remuneração é atrelada aos juros de curto prazo. O fundo imobiliário é uma aplicação que depende dos ativos que o fundo investiu, que podem valorizar ou desvalorizar. Uma sugestão é você analisar também os demais títulos do Tesouro, especialmente o Tesouro IPCA, que é uma aplicação que paga inflação mais juros. Dependendo dos seus objetivos e do seu horizonte de investimento, é importante ter aplicações que os rendimentos estão vinculados à inflação, porque é uma garantia que o poder de compra vai estar protegido no futuro. Mas, de qualquer forma, a estratégia de diversificação dos investimentos é excelente. Até a próxima e continue mandando as suas perguntas para cbndinheiro@cbn.com.br.
1: Vai terminar o segundo jogo da Copa do Mundo e a Coreia do Sul vai vencendo a República Tcheca por 2-1 de virada. Segundos para terminar a segunda partida da Copa do Mundo. Jogo esse válido pelo Grupo A. Lembrando que mais cedo tivemos o México vencendo a África do Sul por 2-0. E agora nós temos a Coreia do Sul vencendo a República Tcheca de virada por 2-1. Há uma última falta, um último lance para a República Tcheca, que vai lançar essa bola. Até o goleiro tá na grande área lá, se duvidar, né? 6 minutos, o árbitro deu de acréscimo, mas por conta dessa falta e desse cartão amarelo, ele deve deixar o jogo rolando por mais alguns segundos, por mais 1 minuto. Vai terminar o segundo jogo da Copa do Mundo e você ouviu a transmissão aqui do Futebol Globo CBN. Se não ouviu, claro, que logo mais a gente vai colocar no ar a narração dos gols do México, na verdade, contra a África do Sul, 2-0. E terminou o jogo. 2, Coreia do Sul. 1, República Tcheca. Finish. Terminamos a primeira rodada da Copa do Mundo em 3 países. 2, Coreia do Sul. 1, República Tcheca. Resultado, colocando a Coreia do Sul na segunda posição do Grupo A da Copa do Mundo. Primeira colocação para o México, que venceu, como disse, a África do Sul pelo saldo de gols. O México está na primeira posição, depois vem a África do Sul. Logo em seguida, vem a República Tcheca e na quarta posição, a África do Sul. Lembrando que nessa Copa do Mundo, diferente das demais, nós temos os terceiros colocados, os melhores terceiros colocados classificados para a próxima fase. Então, a República Tcheca perdeu agora, nesse momento, mas pode se recuperar no próximo jogo válido pelo grupo. Agora eu vou passar, inclusive, sobre a Copa do Mundo, passar por esse grupo, né? Quais serão os outros jogos do Grupo A pela Copa do Mundo? Vamos ver a classificação e também a expectativa para a segunda rodada desse Grupo A. Quem joga com quem, né? Na segunda rodada, por esse grupo, nós vamos ter o jogo entre República Tcheca e África do Sul, as duas seleções que perderam, e México contra a Coreia do Sul. Agora, 12:57, terminou a primeira rodada desse Grupo A pela fase de grupos da Copa do Mundo. Logo depois do repórter CBN, gente, vamos permanecer nessa toada, vamos continuar a falar de Copa do Mundo. Eu conversei com Rafael Prats sobre a seleção brasileira. Expectativas para a seleção brasileira. Nós passamos também por outras seleções que vão atuar nessa Copa do Mundo. O que que você tem que ficar sabendo sobre a seleção brasileira? Tem muita gente descrente na nossa seleção. Eu tenho ouvido não só relatos dos nossos ouvintes, mas, enfim, das pessoas também, que a gente não vai ganhar, acho que não vai rolar. Mas, cara, Copa do Mundo, tudo pode acontecer. Por exemplo, o Rogério Oliveira, lá de Fortaleza, sem muita empolgação para essa seleção brasileira, para que essa seleção brasileira possa ser campeã dessa Copa do Mundo, opinião do Rogério Oliveira de Fortaleza. Mas aqui, o Alessandro Paulo, de Jaçanã, no Rio Grande do Norte. A propósito, o Neymar e o Endrick serão os nomes da Copa, que vem ao Hexa. Ele já está otimista para o jogo da seleção brasileira. O Fernando, de Ribeirão Preto, São Paulo. Vai Brasil, parabéns pelo programa. O Nínero Torres, de Vasconcelos Filho, direto do Jardim Luso, São Paulo. Eu adoro também Copa do Mundo, é um espetáculo esportivo que, apesar dos avessos à competição da FIFA, faz a gente torcer, viver e estar em alegria. Olha só, o José Marcelo de Coruripe, Alagoas. Estamos juntos, dois jogos já estão se passando. México ganhou e Coreia do Sul está ganhando. Ganhou, né? Ele mandou essa mensagem mais cedo. O Luiz Ribeiro, de Abreu Lima, Pernambuco. Sextou, um bom final de semana para todos. Obrigado pela companhia, gente, pela audiência. Olha, mensagens do Roberto Lima, de Osasco, São Paulo, do Daniel José, do Arnon Coelho, Ivone Almeida, Silvio, Maurício Silveira, de Goiânia, Goiás, Paulo e Maria Rosa, direto de Arara, em São Paulo, acompanhando você pela madrugada. Essa foi a nossa primeira rodada de participação dos ouvintes aqui do CBN Madrugada. Você pode e deve mandar mensagem pra gente pelo WhatsApp 99911-9981 ou pelo chat do YouTube. Logo mais, uma nova rodada de participação dos ouvintes. Entre em campo, repórter CBN, na volta, tudo sobre seleção brasileira, com os comentários de Rafael Prats.

Sexta-feira, 12 de junho de 2026. O presidente Lula indicou a aliados que pode articular um encontro com o presidente do Senado, Davi Alcolumbre, para retomar a relação. Os dois não se falam desde a rejeição do advogado-geral da União à vaga no Supremo Tribunal Federal.

0: A União Europeia anunciou uma parceria digital com o Brasil, colocando os países entre os 5 parceiros estratégicos do bloco na área tecnológica. O acordo visa a cooperação em inteligência artificial, infraestrutura digital e governança de dados. Bruxelas procura reduzir a dependência dos Estados Unidos e da China. O técnico da seleção brasileira, o italiano Carlo Ancelotti, tem aprovação de 58% das pessoas ouvidas numa pesquisa Genial Quest. O índice subiu 17 pontos percentuais na comparação com o levantamento divulgado em abril. Já a parcela que desaprova o treinador somou 14%, uma queda de 15 pontos, e 29% disseram que não sabem ou não responderam à pergunta, número semelhante ao percentual apurado há 2 meses. A pesquisa foi feita entre os dias 5 e 8 de junho e ouviu 2.004 brasileiros de todo o país. A margem de erro é de 2 pontos percentuais, com nível de confiança de 95%. No horário de Brasília, 1 e 2.
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2: Agora, 1h02.
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2: Seguimos com o CBN Madrugada, naquele clima de Copa do Mundo, para falar sobre seleção brasileira. E a gente convocou aqui no CBN Madrugada Rafael Prates para destrinchar a nossa seleção, comandada pelo técnico Carlo Ancelotti. Fala, Prates, bom dia.
4: Tudo bem, Clauson? Bom dia para você, bom dia especial também para o ouvinte da CBN. E uma honra participar com você mais uma vez desse bate-papo para a gente falar de Copa do Mundo, que enfim começou.
2: Enfim.
4: Não tem mais aquela história. O que vai acontecer? Quando vai começar? Começou. A gente está aqui para conversar um pouquinho.
2: Vamos lá, seleção brasileira. E eu tenho ouvido dos ouvintes, não só do CBN Madrugada, mas nas redes sociais no geral, o sentimento dividido dos torcedores quanto à seleção brasileira, né? Parte dos torcedores, posto seleção brasileira, vamos apoiar, vamos torcer, não tem muito o que fazer e é isso. Por outro lado, a gente tem, mas será que essa seleção vai vingar? O Neymar tá aí, joga ou não joga? Eu queria primeiro um apanhado geral seu, antes da gente destrinchar mais o grupo do Brasil, falar mais sobre os jogadores, falar mais sobre essa expectativa. Se o Brasil fica em primeiro na chave, pode enfrentar quem? E se ficar em segundo, vai enfrentar quem? Enfim, antes de tudo isso, queria um panorama seu sobre a seleção brasileira.
4: Me parece que assim, são coisas que são diferentes em relação à confiança do torcedor, né? E que a seleção apresentou até agora. O pré-copa da seleção não é animador, não empolga o torcedor.
2: E você tem falado isso há muito tempo, há meses.
4: Então, porque assim, Clauson, foi uma preparação muito truncada, de muitas mudanças, muitas dúvidas. Então a seleção levou isso para campo também. A seleção que vai estrear no sábado contra Marrocos às 19 horas em Nova Jersey, ela tem mais dúvidas nesse momento do que respostas. Então o que isso quer dizer? É uma seleção que pode ter alguma mudança durante a Copa do Mundo, como todo mundo tem. Dificilmente a seleção que começa, a seleção que termina.
2: Uhum.
4: Então, a impressão que eu tenho é que a seleção brasileira vai encorpar, vai ficar mais robusta, mais confiável durante a Copa. Ela não passa confiança para começar a Copa. Ela começa a Copa, talvez, numa segunda prateleira aí de favoritos, de grandes seleções da Copa do Mundo, e ela pode se tornar uma primeira prateleira ao longo do Mundial. O Brasil ganhou uma Copa do Mundo em 2002, né? Para quem não se recorda, o pré-2002, também foi muito difícil, com problemas, com dúvidas. Jogadores que estavam até então contundidos foram convocados pelo Luiz Felipe Scolari à época. E a seleção ganhou todos os jogos na Coreia do Sul e no Japão e foi campeã do mundo, pela quinta vez, pela última vez no começo do século. A seleção que chega agora aos Estados Unidos, ao México, ao Canadá para jogar, ela leva um pouco disso em relação às dúvidas da equipe. Uma seleção que tem problemas em quase todos os setores, porque tem muitas dúvidas do Ancelotti, em qual caminho que ele vai seguir. Ele encontrou um caminho para chamar de confiável, agora não encontrou. Agora, a partir de sábado, talvez uma boa estreia contra Marrocos, a melhor seleção da chave depois do Brasil, mude a cara do Brasil, né? Do brasileiro com a seleção e dos outros times com o Brasil também. Ele pode passar um recado forte assim que, olha, o Brasil enfrentou uma seleção de bom nível como a seleção de Marrocos e jogou bem e ganhou. Aí vira uma outra seleção. Acho que a partir dali muda a conversa, pode mudar o ambiente para ficar mais positivo, muda a confiança também, mas para começar a Copa, nesse momento, tem mais dúvidas, tem mais questionamentos do que respostas assim tão prontas, tão certas para começar a Copa para a seleção brasileira.
2: Essa dúvida paira muito pelo fato de como a seleção brasileira veio se construindo até a Copa do Mundo de 2026?
4: Sem dúvida, né? A seleção, se a gente parar para pensar na eliminação contra a Croácia no final de 22,
2: isso,
4: na Copa do Catar, dali em diante muita coisa aconteceu, técnicos passaram, né? Começou com Ramon Menezes no início do ciclo para 26 como um técnico interino, que sabia que ficaria ali só para alguns amistosos pós-Copa de 22. Vem o Fernando Diniz para ficar um tempo até o Ancelotti teoricamente chegar. O Diniz também fica um tempo muito mais curto que a CBF projetava. Vem o Dorival Júnior para ser o técnico da Copa. Ele fica um ano e aí sai porque o Ancelotti, entre aspas, começou a dar sinais que não ficaria no Real Madrid. Uhum. Aí vem o Ancelotti com uma grande grife, como um grande nome, mas que até agora, nesse pouco tempo de trabalho, é verdade, vai completar um ano agora durante a Copa do Mundo, né? E o Ancelotti fez aniversário essa semana também. O trabalho do Ancelotti até agora não prosperou da maneira que eu acho que nem ele imaginava. Talvez ele imaginasse uma seleção em outro nível, apesar de publicamente, né, Cláudio? Ele tem contado assim, tem visto coisas muito boas, tem falado muito em segurança na equipe, time competitivo, um time que pode ganhar a Copa do Mundo, mas o trabalho do Ancelotti também ainda não desabrochou. Talvez desabroche na Copa do Mundo. O que preocupa em relação à seleção brasileira, assim, pensando de maneira imediata,
2: sim,
4: é que ficou tudo para a Copa. A Copa do Mundo é um torneio de 40 dias que pode premiar quem não faz um bom trabalho, em 40 dias faz um trabalho bom e é campeã do mundo. A Argentina, campeã de 22, foi mais ou menos assim, né? Com problemas, com um treinador que nunca tinha sido treinador e foi campeã do mundo mudando a equipe durante o Mundial. Pode ser o Brasil 26, né? Mas o pré não anima. Agora a Copa pode contar uma outra história, com o Ancelotti também, fazendo um trabalho que ele não fez ainda, não teve um tempo para fazer também, e a seleção com ele ainda não jogou o que talvez tenha condição de jogar. Veremos a partir de sábado uma história que a seleção vai contar na Copa do Mundo agora de 26.
2: Ancelotti, que não tinha chamado Neymar para nenhum dos jogos em que esteve à frente da seleção brasileira, chamou para a Copa do Mundo. Engraçado que nas rodas de conversa, seja no bar, seja em casa, muita gente tem essa interrogação quanto ao Neymar. E tem muita gente que fala o seguinte: tá, mas e aí, Neymar? O que a gente tem de mais proveitoso ou de mais talento além do Neymar? Ah, mas ele tem mais de 30 anos. Beleza. Pô, mas se ainda assim você vê a safra de jogadores da seleção brasileira, o Neymar ainda assim pode despontar como um bom nome. Ah, mas o Neymar não ganhou as últimas Copas que disputou. Ah, mas aí também o elenco da seleção brasileira não é tão forte como o dos outros que foram campeões. Como é que fica o Neymar nessa história? Como é que fica esses tantos...
4: É a quarta Copa do Mundo do Neymar, é a última, ele mesmo já declarou que essa, ele até brincou com The Last Dance, né, que é a última Copa que ele vai jogar pela seleção brasileira. E assim, fisicamente inteiro, ele esteve apenas em 2014, Clauson, que ele se machucou ao longo da Copa do Mundo, né? Que ele se machucou naquele jogo contra a Colômbia, ele foi atingido pelo Zúñiga nas costas e aquela pancada tirou o Neymar da Copa do Mundo de 2014. 2018, ele não chega inteiro fisicamente. E ele vira durante a Copa do Mundo até uma piada, um meme do jogador que fica caindo toda hora. Então foi uma imagem mundial, ele rolando na lateral, sofreu uma falta, rolava. 22 também não chega inteiro fisicamente, né? E com o mesmo treinador em 18 e 22, que era o Tite, né?
2: Exato.
4: Que nunca o substituiu quando o escalou. Isso é uma coisa que chama atenção. Neymar sempre foi escalado na seleção brasileira, nunca foi substituído. Ele começou e terminou os jogos. A não ser que ele tenha pedido para sair, uma pancada, no caso da Copa de 2014. Aí ele teve de sair, porque foi uma pancada que tirou da Copa do Mundo há 12 anos. Então, assim, e essa Copa de 26 é um pouco do Neymar que nós vimos nos dois últimos Mundiais. Muita dúvida, fisicamente ele tá inteiro ou não tá? Chegou machucado, que é uma coisa que o Ancelotti falou muito antes da Copa, que contava com um jogador 100% pro Mundial. O Neymar não está 100% pro Mundial, tanto que ele não joga no sábado. Talvez ele tenha condição de ficar à disposição contra o Haiti na segunda rodada. Quando a gente fala ficar à disposição, Clauson, talvez ficar no banco, uhum, para jogar 15 minutos, 20 minutos. Mais do que isso, é difícil imaginar. Um jogador que tem um edema na panturrilha como ele tem, né, e está se recuperando, então é difícil para imaginar. A seleção brasileira tem que pensar no time sem o Neymar. O Neymar é um jogador que pode acrescentar para algumas ocasiões muito especiais, alguma situação, alguma jogada, algum lance... Mas é muito mais o Neymar que nós vimos que o Neymar que nós estamos vendo, ou que nós vimos no Santos. É o Neymar que a gente tem uma imagem de 6 anos, 7 anos atrás, não o Neymar de 25, 26. Esse Neymar do Santos não tem nível para a Copa do Mundo. Esse Neymar do Santos jogou abaixo, inclusive para futebol brasileiro. Não foi um jogador que sobressaiu no Campeonato Brasileiro, ajudou o Santos em determinadas situações assim, ajudou o time a não cair, mas fez parte de um time que quase caiu também. Dá para contar a história só pela metade, né? Ele ajudou a não cair, mas ele também ajudou quase a cair. Ele fez parte da campanha toda, né? Então, assim, viveu de alguns momentos, alguns brilhos. Para uma Copa do Mundo, talvez ajude, assim, para uma ocasião ou outra. Mas imaginar a seleção brasileira melhorando por causa que o Neymar vai entrar, eu acho que ia ser muito utópico. O Neymar que nós vimos é um Neymar que não tem aquele nível que já teve, não sei se vai ter, acho que nem vai ter aquele nível que ele apresentou no Santos quando começou, no Barcelona, no PSG, mas para alguma ocasião, para 20 minutos, 30 minutos, o respeito que ele de certa forma impõe, para isso pode ser útil. Mais do que isso, eu acho que é pensar com uma coisa que nós não vimos nos últimos anos.
2: Bacana, Prates. Prates, empresta tua caneta que tá aqui do lado. Obrigado, uma caneta azul, inclusive. Prates, preparadíssimo, tá, gente?
4: É de caderno trouxe aqui,
2: tá com as anotações.
4: Começa a Copa, os jogos e por aí vai.
2: Mas, cara, como é que fica essa sua preparação especificamente para a Copa do Mundo? Porque você consegue trazer várias informações de uma vez só. Cara.
4: Se você me permite aqui, Cláudio, eu quero fazer um convite ao ouvinte da CBN, que não acompanhou, não viu ainda no YouTube da CBN, né? Tem ali o podcast Raio X das Seleções.
2: Ia tocar nisso.
4: Né? Que é um bate-papo, uma informação, opinião sobre as 48 seleções da Copa do Mundo. Né? E nós dividimos grupo por grupo. Eu não participei, mas quem participou foi o Leonardo Dai, o Gabriel Dudziak, a Michele Silva, e eles participaram muito bem. Então, assim, o ouvinte da CBN que às vezes quer entender as seleções, e são muitas seleções nessa Copa do Mundo, né?
2: Diversas,
4: nunca teve,
2: né?
4: Uma Copa com 48 seleções. Eu faço esse convite, se você me permite aqui, Clauson.
2: Deve.
4: Raio X das seleções, tem grupo por grupo, grupo A, B, enfim. São os 12 grupos dessa fase inicial da Copa do Mundo. E ali nós temos os companheiros que falam muito bem sobre as seleções que vão jogar a Copa do Mundo, com dados históricos, com informações, com prováveis times, comentários. E tem a nota de cada seleção. Depois foi feito o ranking ali, o Brasil nem ficou tão bem colocado assim para iniciar a Copa do Mundo. Vamos ver se durante a Copa a coisa muda.
2: Não, eu peguei a caneta aqui do Prates, porque enquanto o Prates falava sobre Neymar, eu anotei aqui 79 gols com a camisa da
4: Isso,
2: seleção brasileira.
4: É o maior artilheiro da história da seleção brasileira.
2: Depois, ainda nessa seleção do Carlo Ancelotti, vem o Lucas Paquetá com 12 gols.
4: É já a diferença grande aí, né?
2: Muito. Cláudio? Rafinha tem 11 gols, Vini Júnior tem 8, Casemiro tem 8, Marquinhos tem 7... Enfim, a gente vai para o Gabriel Martinelli com 4 gols. O Endrick tem 4 gols, estreante na Copa do Mundo. Endrick que deve ficar no banco de reservas, entrar no segundo
4: tempo. Deve ficar. O Ancelotti vai confirmar o time. Talvez não confirme publicamente o time, né? Mas o Leonardo Dyke está nos Estados Unidos pela CBN, os outros companheiros também que acompanham o dia a dia da seleção brasileira. Tem falado muito em uma equipe que deve ter o Matheus Cunha como titular. Deve ter o Danilo como lateral direito, né? O Danilo do Flamengo. O Alexandre do Flamengo como lateral esquerdo. E possivelmente o Matheus Cunha como titular. Além de Paquetá, Vinícius Júnior e Rafinha. Né? A curto prazo, ou para começar a Copa, era difícil imaginar que o Ancelotti mexesse na dupla Vinícius Júnior e Rafinha. Ele me parece que está confiando muito que os dois possam jogar em um nível parecido com o que eles jogam nos clubes deles. Né? O Vinícius Júnior não teve uma grande temporada no Real Madrid, mas é um jogador que o Ancelotti conhece muito bem e foi eleito o melhor do mundo quando ele e o Ancelotti era técnico do Real Madrid, do Vinícius Júnior. E o Rafinha do Barcelona é um jogador também que foi muito bem no futebol europeu, na temporada europeia, mas a seleção ainda também não atingiu aquele nível que atingiu nos clubes, ou no clube dele. Então o Matheus Cunha deve ser o titular para começar a Copa. Agora, Endrick, por exemplo, quando foi chamado, geralmente fez alguma diferença no jogo. Jogador assim pode ser importante para uma Copa do Mundo. Não descarto o Endrick não começar, no sábado não vai começar. Mas ele deve entrar no jogo, o Clauson. Ele deve ser tipo assim, um 12º, 13º jogador para ser utilizado, jogo sim, jogo também, nos Jogos do Brasil na Copa.
2: É, nós tivemos uma baixa, né, do lateral direito Wesley.
4: Isso.
2: O Carlo Ancelotti chamou o Ederson para
4: isso, como meio campista.
2: É um volante.
4: Exato.
2: Você traz pra gente então que na lateral deve ter Danilo.
4: Deve ser o Danilo
2: de um lado
4: e o Alexandre do outro lado.
2: A seleção no meio campo pra frente, no geral, mais pragmática?
4: Ela pode ser mais pragmática, mas ela será mais pragmática quando ela perder a bola possivelmente, Clauson. Okay. Porque o Ancelotti é um treinador que tem como espelho, né? Ele falou isso já algumas vezes como técnico da seleção brasileira. Tem como espelho a Copa de 94. Que é uma seleção que ficou rotulada de maneira injusta para mim, como uma seleção assim muito preocupada com a parte defensiva, muito preocupada. Não, era uma seleção muito bem treinada pelo Parreira. Uma seleção que trocou muitos passes na Copa do Mundo. Ela chegou à Copa do Mundo muito desacreditada. Tinha uma dupla de ataque fenomenal, como era a dupla Bebeto e Romário. Mas tinha zagueiros muito bons. O Aldair era um grande zagueiro, um dos melhores da história do futebol brasileiro. Um goleiro de seleção muito bom, que é o Tafarel, que nem era um goleiro de clube à época tão bom assim. Chegou a jogar na segunda divisão da Itália. Mas na seleção ele deu uma resposta muito boa. É um lateral como o Jorginho, que é muito bom lateral. Mauro Silva e Dunga, dois meio-campistas muito bons. Então, assim, o Zinho, que foi muito importante na Copa de 94 também. É uma seleção que vai além de uma seleção que defendia-se bem. Defender-se bem é uma arte também. É um elogio também que um time tem, né? Mas é uma seleção que também sabia atacar. Contava com dois jogadores muito bons, como Bebeto e Romário. Mas se o espelho do Ancelotti for 94, né? Ele talvez esteja olhando para... Olha, a seleção perde a bola. Como ela vai se colocar sem a bola? quais são os jogadores que vão correr pelos outros, que vão fechar espaço pelos outros, que vão, entre aspas, se doar coletivamente pelos outros. Eu acho que ele está passando muito por aí o trabalho dele inicialmente. O Danilo é um pouco disso, o Danilo está embaixo, é reserva do Flamengo, mas é um jogador de duas Copas que vai para uma terceira Copa, então está muito pela experiência mais do que pela bola nesse momento. O Alexandre na lateral esquerda, também pela experiência. Dá pra falar que o Alexandre vai à Copa do Mundo porque no Flamengo estava voando. Não estava. Mas é um lateral ali que conhece a posição, defensivamente deve comprometer pouco. Me parece que vai começar assim a Copa o Brasil, com esses dois laterais. O que a Copa vai mostrar, você vai ter de ver a partir de sábado contra Marrocos.
5: Mas as laterais têm sido um ponto na seleção brasileira e não é dessa Copa,
4: não.
5: Prates.
4: É um problema que certamente passa, né, Clauson, até por formação.
5: Exato.
4: A gente tem visto o Brasil formando muitos jogadores de outras posições, até formando zagueiros, né? Como às vezes não formava antes, mas lateral tem sido uma dor de cabeça tremenda.
5: Muito.
4: E o Ancelotti não testou tantos laterais assim, né? Ele testou assim, de chamar, fazia dois amistosos e depois não voltava mais, né? Ou porque não agradava, ou porque às vezes jogava no amistoso e não ia tão bem. E a seleção chegou a esse ponto de jogar com um lateral direito, que é um lateral direito de origem, mas há algum tempo joga de zagueiro mais que lateral. Lateral esquerdo, que é lateral esquerdo, mas que não está no momento bom. Mas é o que o Brasil vai apresentar contra Marrocos sábado na estreia do time na Copa do Mundo.
5: É isso, o Brasil joga contra o Marrocos, esse mesmo elenco, esses mesmos convocados de Carlo Ancelotti jogaram amistosos, os últimos dois amistosos.
4: Isso.
5: Antes do jogo contra o Marrocos, o que você achou desses amistosos? O que a gente pode pensar do Brasil para o jogo contra o Marrocos? Marrocos que no ranking da FIFA está atrás do Brasil,
4: isso.
5: Mas é o sétimo colocado.
4: É o
5: sexto colocado.
4: É isso aí, é uma diferença muito pequena.
5: Que
4: né,
5: jogo
4: de um pra
5: difícil,
4: outro.
5: Prates.
4: Marrocos teve duas baixas importantes pro jogo de sábado, duas baixas na Copa do Mundo, né, Clauson? O Ezzalzouli, um atacante que é do Betis da Espanha, um ponto esquerda que é inclusive muito habilidoso, jogaria ali no setor que vai jogar o Danilo, machucou-se no amistoso contra a Noruega, foi cortado, não vai pra Copa do Mundo. E o Aguer, que é um zagueiro também experiente, também foi cortado. Então o Marrocos perdeu um zagueiro titular e um ponto esquerda titular. Eles farão falta à seleção marroquina, que é boa a seleção, tem alguns bons jovens, né? Uma seleção que está preparada, boa parte da geração, para 2030.
5: Fez uma boa Copa do Mundo também.
4: Foi quarto lugar em 2022,
5: exato.
4: Né?
5: Melhor
4: a melhor campanha é da história da seleção marroquina, exatamente. Então, assim, é um jogo duro, porque é uma seleção que vai oferecer certamente resistência e dificuldades ao Brasil para jogar no sábado. E o Brasil tem, nesses dois amistosos pré-Copa, né? Panamá e Egito, um primeiro tempo contra o Panamá, que era o chamado time ideal do Ancelotti, que foi mal. E ele começou a mudar o time muito a partir desse amistoso contra o Panamá no Maracanã, que ele fez dos dois amistosos o seguinte: primeiro tempo um time chamado A, segundo tempo um time chamado B. Então o time que começou, no intervalo mudou quase todo mundo. Então não dá pra você ter uma avaliação por meio tempo de um jogo, meio tempo do outro. Mas o que ele avaliou ali? No meio campo precisava de mais um jogador. Porque inicialmente era um meio campo com Casemiro e Bruno Guimarães, dali em diante só gente pra atacar. Vinícius Júnior, Luiz Henrique, Matheus Cunha, Rafinha... Aí, primeiro tempo contra o Panamá, não foi bom. A seleção brasileira chegou a tomar alguma pressão do Panamá no Maracanã. Opa, vou colocar algum meio campista a mais. Encontrou o Paquetá. Poderia ser o Danilo do Botafogo, vai ser o Paquetá que deve começar no sábado. Com o Paquetá, eu acho que ele teve alguém que preencheu um pouco mais o meio campo. Com e sem a bola. Né? Então, me parece que ele encontrou nos amistosos o seguinte. Ele imaginava um time para começar. Esse time que ele imaginava não foi bem. Ele repensou, e aí eu acho que é o mérito dele. Olha, eu imaginava um time que era o ideal... O time ideal não deu uma resposta boa, e a Copa do Mundo ela te obriga a ter resposta rápida. É um torneio de 40 dias, de 38 dias, né? Então, ele me parece um treinador que não vai se apegar muito assim. Se o time que ele imaginou não foi bem, ele vai trocar o time. Eu acho que isso a gente pode imaginar, pode pensar. Mas ele encontrou o Paquetá na curto prazo. Opa, pode ser o meio-campista ali ao lado de Bruno Guimarães e Casemiro. Tem um meio-campista a mais, eu perco um atacante, mas ganho alguém que no meio-campo possa fazer alguma outra função. Ajuda um pouco mais a marcar e a ficar um pouco com a bola. Então ele imaginou contra o Panamá o time da Copa, não era o time da Copa, contra o Egito, um time que se aproximou mais ao time da Copa. Deve ser esse que vai começar sábado a caminhada para tentar o ex-campeonato mundial.
5: O que nos resta, torcer.
4: É isso aí.
5: Brasil contra Marrocos, 7 horas da noite no horário de Brasília, em Nova Jersey.
4: Isso, Nova Jersey. O Brasil está treinando ali em Nova Jersey também, né? No CT que é do Red Bull, um CT muito grande nos Estados Unidos, o Brasil... A logística foi elogiada até pelo Ancelotti, pela direção da CBF também. Uhum. Condição de trabalho é boa, estrutura é boa. Veremos se o time vai bem também agora no sábado.
5: Vamos torcer com transmissão aqui do Futebol Globo CBN, tá? A segunda rodada, Brasil contra Haiti, jogo no dia 19 de junho, numa sexta-feira, 9:30 PM, na Filadélfia.
4: Isso, e também no sábado, né, Clauson? 7 horas, Brasil e Marrocos, sim. 22 horas, outro jogo do grupo.
5: Bacana.
4: Haiti e Escócia,
5: depois.
4: Né?
5: Três horas depois. Né?
4: Isso, 3 horas depois. Isso. Então, assim... a seleção marroquina é, no grupo do Brasil, o adversário mais difícil. Pelo menos o que apresenta ter uma condição melhor para brigar por vaga, talvez para pensar em brigar por liderança com o Brasil. Haiti é a mais frágil das quatro, apesar de ter feito alguns bons jogos amistosos pré-Copa. Não deve ser talvez um saco de pancadas como muita gente imaginava.
5: É como se
4: o Haiti,
5: fosse a África do Sul.
4: Isso,
5: no grupo.
4: No grupo do México, né? e a Escócia talvez brigando aí por uma terceira vaga, Clauson. Como 8 terceiros colocados avançam para uma segunda fase de mata-mata, seleção que fizer talvez 3 pontos ou 4 pontos vai avançar. A gente vai ver muita seleção classificando com 3 pontos, 2 derrotas e 1 vitória. Depende da vitória que for, pode ser no saldo de gols ou alguma classificada, né? Então, a Escócia com um nível um pouco inferior ao Marrocos, mas superior ao Haiti. Então, largar bem no sábado, ganhar no sábado do Marrocos, significa dar um passo importante também para, além da boa impressão que pode causar isso, colocar o Brasil com uma situação boa para encaminhar a vaga para o mata-mata.
5: Importantíssimo. O jogo contra a Escócia é no dia 24 de junho, numa quarta-feira, 7 horas da noite, no horário de Brasília, em Miami. Brasil joga em Nova Jersey, em Filadélfia, Miami. Três fusos, né? Três tempos diferentes, climas diferentes ali, né?
4: Ficou nos Estados Unidos, né? Mas não saiu, não vai jogar no México, no Canadá. Mas é em condições diferentes que vai enfrentar Marrocos, Haiti e Escócia.
5: Além do Endrick, a gente tem como estreantes o Luiz Henrique, atacante, o Matheus Cunha, o Igor Thiago, também, primeira Copa deles. Aliás, perdão, o Luiz Henrique é estreante, exatamente, estreante. Matheus Cunha, o Igor Thiago também. Além do Endrick, no caso, a gente tem o Ederson jogando a primeira Copa.
4: Isso, convocado agora no lugar do Wesley, né?
5: Exato.
4: Que chegou na última hora, né?
5: Léo Pereira, Ibanhas, Fabinho, Rayan, Douglas Santos completam a lista e ainda, inclusive, não balançaram as redes, pelo menos esses últimos que eu citei, pela seleção brasileira, né? O que nos resta é torcer e nós vamos torcer com certeza.
4: E tem uma boa notícia aí, Klaus.
5: Boa, rapidamente. Gosto de boas notícias.
4: Os reservas, quando foram chamados nos amistosos, deram um bom sinal. Isso para a seleção brasileira pode ser uma situação positiva. Então, assim, aquela história de quem está no banco tem de estar com fome. Tem de incomodar quando ele entra, né? Então, que às vezes quem tá jogando parece estar com apetite já tá com a barriga cheia. Quem veio do banco? O Endrick, o Rayan contra o Panamá, contra o Egito não entrou. O Luiz Henrique sai do time de um jogo para outro, mas quando entra, entra bem contra o Egito também. É importante que quem esteja no banco incomode quem esteja jogando. Porque o Ancelotti vai olhar para o banco certamente em todos os jogos e vai pensar o seguinte: quem eu posso colocar para mudar o jogo, para ajudar o time? O Endrick é um deles, pode ser o Igor Thiago, pode ser o Luiz Henrique, pode ser o Rayan. Esses jogadores que estão no banco geralmente entram bem e podem ser muito úteis à seleção brasileira na Copa.
5: Eu acabei fazendo aqui, Prates, dois tipos de situação, com o Brasil ficando na primeira posição e também ficando na segunda posição, né? Agora a gente vai fazer conjecturas aqui para o nosso público do CBN Madrugada. Se confirmar o favoritismo e liderar o grupo, o Brasil cai num local ali, numa chave... que, no caso, analistas apontam historicamente pesado, compartilhando o mesmo lado da chave de potências como a Argentina e a Inglaterra em até uma eventual semifinal com essas duas seleções. Lembrando que antes das oitavas de final a gente vai ter
4: uma segunda fase,
5: uma segunda,
4: né?
5: Fase.
4: Que a FIFA tem chamado de 16 avos de final, né? Klaus, não é um nome muito bonito, né?
5: 16 porque avos de final.
4: Das 48 que começam a Copa do Mundo, ficam 32, porque 8 terceiras colocadas avançam, as 2 primeiras de todas as chaves avançam também. Aí de 48 ficam 32, para depois ficarem as 16, as oitavas de final, e aí o caminho que a gente conhece, oitavas, quartas, semifinal, até a final da Copa, dia 19 de julho.
5: Bom, Brasil ficando na primeira posição, enfrenta um dos melhores terceiros colocados provenientes dos grupos A, B, F, G ou H. Times aí de escalão médio-baixo, como República Tcheca, Suíça ou Suécia, por exemplo.
4: Sim,
5: já nessa fase.
4: A Suíça é uma boa seleção.
5: Uhum.
4: A Suíça, avaliada pelos nossos especialistas no raio-x das seleções, a Suíça foi muito bem avaliada, Clauson. Então a Suíça se puder evitar, é melhor. As outras nem tanto. Agora a Suíça, no nosso raio-x de seleções, foi bem avaliada e fez uma campanha de eliminatórias, assim, muito boa.
5: Legal. Bom, agora, caso o Brasil fique na segunda posição, haja um tropeço aí, o Brasil passa... Na segunda colocação, o caminho geográfico e tático muda radicalmente de lado, caindo na rota direta de gigantes do futebol europeu, no caso. Enfrenta diretamente o segundo colocado do grupo A, que conta com México, Coreia do Norte, Coreia do Sul, perdão, África do Sul e República Tcheca. Bom, torcer para ficar na primeira posição.
4: Ah, primeira posição, né, Clauson? Acho que não dá para pensar antes de começar a Copa do Mundo. A gente entende que a Copa do Mundo ela também é feita disso, né? De, às vezes, algumas seleções que olham, olha, o caminho aqui é um pouco mais fácil, mais acessível que aquele outro. Mas a seleção brasileira precisa, além de ter um bom caminho, ter bons jogos também, né? Dar bons recados, né?
5: Concordo plenamente.
4: E para isso é preciso que jogue bem e tente vencer o Marrocos, que a estreia é muito pesada, é muito importante também para começar a ter talvez um outro rumo, um outro horizonte na Copa. É muito jogo a jogo, é muito semana a semana. Não é que uma boa ou uma má estreia vai definir o que vai ser feita na Copa do Mundo. A última campeã argentina, Clauson, para quem não lembra, perdeu a Arábia Saudita na estreia. 2-1 para a Arábia Saudita na estreia da Argentina campeã do mundo. E depois foi campeã do mundo. Então, assim, não é que a estreia vai determinar. É que a estreia pode apontar e pode deixar numa situação mais tranquila, mais confiante para trabalhar. Com o futebol, tem muito esse lado emocional, muito acentuado.
5: Ainda mais no Brasil,
4: ainda,
5: né?
4: Ainda mais no Brasil, ainda mais na seleção brasileira, ainda mais como a gente trata também o futebol.
5: Isso.
4: Então, estrear vencendo o Marrocos, estrear como um bom sinal, tem um peso importante. Acho que dá para pensar assim, não, se passar em segundo, talvez seja um caminho melhor aqui. Primeiro, se passar um caminho melhor aqui, é para ser o primeiro colocado para brigar para ser o líder da chave C da Copa do Mundo.
5: Rapidamente, Prates, antes de eu te devolver sua caneta e também...
4: Fique à vontade.
5: Finalizar o nosso bate-papo, além, é claro, de querer o teu palpite para o jogo do Brasil contra o Marrocos. Sua opinião sobre a Argentina. É a primeira colocada no ranking da FIFA. Como é que os hermanos vêm? Eu sei que o Messi não vem 100% para
4: a FIFA. Não vem 100%. Até uma dúvida para começar. A Argentina tem um grupo que tem a Argélia, que é uma boa seleção africana.
5: Uhum.
4: É a Áustria, que fez uma... A gente tá falando da Suíça agora há pouco, né? A Áustria também fez uma campanha de eliminatórias assim, com bons jogos. E a Jordânia, que é uma estreante. É a mais frágil do grupo. A Jordânia talvez até mais frágil que o Haiti, numa comparação da seleção brasileira com o grupo da Argentina. A Argentina está confiando muito numa base campeã do mundo. É quase a mesma seleção que ganhou a Copa há 4 anos, poucas mudanças, não fez amistosos assim de grande nível, fez uma campanha de eliminatórias muito tranquila, quando foi chamada contra times melhores, deu respostas boas. Eu acho que o argentino confia muito nisso, né? A seleção, quando precisou, contra Brasil, contra Uruguai, contra o Equador, por exemplo, a resposta foi boa. Mas será que isso é suficiente para pensar em ganhar de novo a Copa do Mundo? A gente vai ter que começar a ver a partir do próximo final de semana, quando a Argentina estreia, mas é uma seleção para brigar lá em cima, é uma candidata a título de novo.
5: Espanha.
4: Muito forte também, uma seleção campeã europeia, que tem uma base já formada por um treinador que é o Luis de la Fuentes, que trabalhou no Barcelona, conhece essa seleção de muito tempo, muitos jogadores trabalharam com ele na base e agora também no profissional. Tem uma curiosidade, a Espanha, que pela primeira vez não convocou nenhum jogador do Real Madrid. A Espanha não tem jogador do Real Madrid convocado. Tem jogador do Barcelona, tem jogador do Athletic Bilbao, da Real Sociedad, do Real Madrid não tem, do Villarreal tem, do Arsenal, campeão inglês, tem também, mas é uma seleção muito forte, jogo coletivo muito bom e difícil de enfrentar.
5: França.
4: Tecnicamente, eu acho que individualmente tem os melhores jogadores da Copa do Mundo, tem jogadores muito bons em todas as posições, né? Dá pra comparar com Portugal, talvez aí, Cláudio, em relação a nível dos jogadores, né? A nível que eu falo assim, a qualidade dos jogadores, né? A nível dos os atletas que eles apresentam. Então, assim, uma seleção muito boa, muito forte, é uma candidata, talvez, a principal para ganhar a Copa do Mundo. No caso da França, seria pela terceira vez. Foi finalista e campeã em 2018, vice-campeã em 22, e pode repetir o Brasil de 94 a 2002, quando o Brasil jogou 3 finais seguidas, né? A França chegar à final em 26, vai 3 finais seguidas também nessa era do técnico Didier Deschamps, que vai embora depois da Copa.
5: É isso. Cristiano Ronaldo, hein?
4: 41 anos, né? O Cristiano Ronaldo jogando numa Liga Saudita já há algum tempo, né? Mas ainda é um jogador que merece, assim, muito respeito, muito cuidado. Sexta Copa do Mundo.
5: Sexta Copa.
4: Como é o Messi também, a sexta Copa do Mundo. E como é o Ochoa, goleiro reserva do México, Cláudio.
5: Bem lembrado.
4: Que foi convocado para a sexta Copa do Mundo também. Cristiano Ronaldo, talvez, assim, menos participativo, mas ainda determinante para definir jogadas. Um grande finalizador de jogadas, grande jogador para concluir lances. Vai para uma Copa do Mundo para escrever de novo, tentar escrever uma história com uma seleção muito boa. Não é que ele vai com uma seleção fraca. Os companheiros dele são muito bons, alguns até estão jogando mais do que ele, mas é sempre uma atração, Cristiano Ronaldo.
5: Brasil versus Marrocos, placar do jogo.
4: 1-0 Brasil.
5: 1-0 Brasil.
4: 1-0 Brasil. Vou de 2-1. Uma vitória apertada. Bom palpite também.
5: Acho que 2-1, 1-0, acho que vai ficar nessa.
4: Eu acho que é por aí.
5: De estreia, tenso. Enfim, aquela, entre aspas, pressão tradicional do jogo de estreia, sempre tem. Vamos torcer para a nossa seleção. Sua caneta Prates,
4: muito obrigado. Muito obrigado, meu amigo. Eu que agradeço mais uma vez.
5: Muito obrigado por atender o convite aqui do CBN Madrugada. E agora, meu amigo, é todo dia, literalmente, transmissão ou comentários do Futebol Globo CBN aqui sobre Copa do Mundo, né?
4: Conte conosco, Cláudio. Mais uma vez, um prazer estar aqui com você, com os ouvintes também da CBN. Sempre à disposição.
5: Mais uma Copa do Mundo?
4: Mais uma, é a quinta aqui.
2: quinta Copa do Mundo.
4: Eu entrei no Sistema Globo de Rádio em 2009 ainda, né? Também na antiga Rádio Globo de São Paulo, né? E aí eu fazia a reportagem. Sim. E também estou comentando agora. Fiquei como comentarista a partir de 2016, uhum. 15 para 16, né? E tô aqui mais uma vez para fazer a Copa do Mundo.
5: Parabéns, Prates.
4: Valeu, Clauson. Obrigado.
5: Que seja uma excelente Copa do Mundo.
4: Vamos pra lá, para todos, todos nós.
5: Forte abraço. É isso, gente. Conversa com Rafael Prates, comentarista do Futebol Globo CBN. Expectativas para o Brasil na Copa do Mundo.

0: 1:31. Vem aí, repórter CBN na voz de Matheus de Souza.
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Sexta-feira, 12 de junho de 2026. O Ministério da Fazenda indicou que o governo federal estuda aplicar o veto presidencial ou acionar o Supremo Tribunal Federal, caso a Câmara valide o projeto de renegociação de dívidas rurais aprovado pelo Senado. A proposta vai aumentar os gastos públicos em 140 bilhões de reais ao Tesouro em 10 anos. O texto autoriza a criação de uma linha de crédito especial com prazo de 13 anos, financiada com recursos captados do Fundo Social do Pré-Sal. O volume de serviços prestados no país se recuperou em abril. O setor apresentou alta de 1,2% depois de registrar perda de 1,1% em março. As 5 atividades pesquisadas apresentaram um desempenho positivo. O segmento de transportes foi o destaque, segundo o IBGE. O movimento de queda brusca, seguido de uma retomada entre os 2 meses, está relacionado com uma compensação de dias úteis. No acumulado do ano, o volume de serviços cresceu 2,2% em relação ao mesmo período de 2025.

0: provocar a migração de empresas para o Amazonas. No horário de Brasília, 1h33.
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2: Seguimos com o CBN Madrugada, edição de sexta-feira, 12 de junho de 2026. Muito obrigado pela companhia, pela audiência. Eu sou Clauson Dutra. E você pode, claro, deve mandar mensagem para a gente participar do nosso programa pelo 999119981 e também pelo chat do YouTube na Rádio CBN. Ainda nesta meia hora, teremos uma outra rodada de participação dos ouvintes do CBN Madrugada. E ainda nesta meia hora, a gente vai reproduzir a narração do gol do Oscar Ulisses. Jogo de estreia da Copa do Mundo entre México 2, África do Sul 0. E além dos comentários de Rafael Prats e também Gabriel Dudziak sobre essa primeira partida da Copa do Mundo. Agora, seguimos com o noticiário aqui pelo Brasil. Uma matéria feita pela Ana Nunes, em Minas Gerais, dizendo que as autoridades do estado investigam o furto de uma ponte de ferro de 20 metros de extensão na cidade de Prados, na região central do estado.
3: A Polícia Civil de Minas Gerais localizou uma ponte de aço que foi furtada em Prados, cidade da região central do estado. A ponte foi encontrada com um empreendimento turístico que comprou a estrutura de um suposto comerciante do ramo de antiguidades por R$ 700 mil pela estrutura. Segundo a polícia, a ponte foi vendida por um homem que acreditava ser o proprietário da estrutura. O homem mora no imóvel onde a ponte estava instalada e teria entendido de forma equivocada que a estrutura fazia parte da propriedade. A partir desse entendimento, ele teria negociado a venda do equipamento. O caso é investigado como furto qualificado e os envolvidos serão ouvidos. A ponte, segundo as investigações, foi retirada no dia 3 de junho e encontrada nessa quarta-feira. Em nota, o IBIT Projeto afirmou que assim que soube que a ponte era roubada, procurou as autoridades competentes imediatamente e informou que estava com a ponte em uma hospedagem em Lima Duarte, na Zona da Mata, a 170 quilômetros do local de origem, em uma área de preservação ambiental. A ponte de ferro maciço, de aproximadamente 20 metros de extensão e 5 metros de largura, ficava na zona rural de Prados. A estrutura, construída na Inglaterra e enviada ao Brasil na década de 1880, pertencia à extinta Rede Ferroviária Federal da União, como explicou à TV Globo o secretário de Cultura e Turismo de Prados, Tiago de Castro.
4: A gente não tem uma data específica, mas ela chegou ao Brasil na década de 1880. Prados em si é uma cidade histórica e turística. Então essa ponte ela faz parte de todo um circuito relacionado ao sentimento, ao valor histórico que ela traz para o município. A gente recebe o turismo procurando partes históricas na cidade de Prados. E essa ponte ela era bem movimentada, era bem acessada por meio desse público.
3: Documentos apresentados à polícia indicam que a venda ocorreu com emissão de notas fiscais, uma no valor de 700 mil e outra de 30 mil, além da autorização da Polícia Rodoviária Federal. Como a ponte ponte era da antiga Rede Ferroviária Federal, a Polícia Federal também foi acionada pela Secretaria de Patrimônio da União. O Ministério Público de Minas Gerais também determinou a instauração de uma apuração dos fatos, incluindo danos causados ao patrimônio cultural do município. Agora, os órgãos responsáveis farão o transporte da estrutura para levá-la de volta

0: cidade de Prados. Com colaboração de Bruna Bentes, reportagem Ana Nunes.
1: Aonde os criminosos estão chegando, né? Você já imagina? Furtar uma ponte de ferro de 20 metros de extensão. Essa empresa que é responsável pelo espaço onde essa ponte de ferro foi encontrada diz que comprou a construção de um comerciante. Segundo a Polícia Mineira, esse homem que vendeu a estrutura acreditava que a ponte era dele. E ainda tem isso. 1h38. Vamos ao Rio de Janeiro com a Juliana Prado. Informações sobre o caso em Riborel.
2: A advogada Florence Rosa anunciou nesta quinta-feira que deixou a defesa de Monique Medeiros, mãe do menino Henri Borel. Monique foi condenada por omissão em relação à tortura e assassinato do filho, mas acabou beneficiada com perdão judicial pelo homicídio culposo. O júri popular do caso também resultou na condenação do ex-vereador Jairinho, padrasto de Henri, a 43 anos de prisão. Em nota nas redes sociais, Florence afirmou que a contratação dela se limitava à atuação no Tribunal do Júri, encerrado na semana passada. No entanto, ela admitiu que a chegada de um novo advogado para atuar nos recursos contribuiu para a decisão. Na publicação, ela citou uma incompatibilidade de estratégias defensivas com o colega. A saída da advogada acontece no momento em que vários recursos são movidos na tentativa de reverter a sentença. A pena fixada para Monique Medeiros foi de 1 ano e 4 meses de prisão e acabou extinta por causa do chamado perdão judicial. A juíza Elizabeth Louro argumentou, entre outros pontos, que a repercussão social do caso foi desproporcional, exagerada e marcada por preconceitos de gênero em relação à ré. O Ministério Público recorreu da decisão e pede a anulação da parte do julgamento relacionada a Monique. A promotoria alega que houve falhas na formulação e na reapresentação de um dos quesitos submetidos aos jurados, o que teria alterado o entendimento sobre a omissão que foi atribuída à mãe de Henri Borel. Do Rio de Janeiro, Juliana Prado.
1: 1h40, ainda sobre casos de segurança pública, a polícia aqui em São Paulo informou que concluiu o laudo da perícia que apura as causas de uma explosão de gás ocorrida durante uma obra da Sabesp no Jaguaré, na zona oeste da capital paulista. Moradores atingidos seguem sem respostas definitivas para os danos e prejuízos que sofreram um mês após a tragédia que deixou 2 pessoas mortas e danificou imóveis. Famílias seguem morando em hotéis, mesmo com as casas liberadas para retorno, por se sentirem inseguras. Reportagem de Karen Lemos.
3: Um mês após a explosão de uma tubulação de gás durante obra da Sabesp no Jaguaré, zona oeste de São Paulo, moradores ainda enfrentam as consequências da tragédia que matou 2 pessoas e provocou danos em imóveis na região. A reportagem da CBN visitou o local e conversou com o líder comunitário Eduardo Santos Vieira, de 57 anos, que falou do sentimento dos moradores 30 dias após a explosão.
4: Sem nenhuma resposta, sem nenhum respaldo, a indenizar alguns moradores, outros não, o que vai gerando mais comoção. Nós tivemos também ainda situações que já estão começando a invadir as casas interditadas e já foi reclamado não tomar nenhuma resolução.
3: Eduardo também contou que está sem trabalhar e ainda não recebeu indenização da Sabesp. Somente o auxílio emergencial de R$5.000 que todos os moradores receberam. Segundo a empresa, um novo atendimento será feito para verificar possíveis prejuízos financeiros de Eduardo pela falta de trabalho. Outras famílias seguem sem poder retornar para casa e continuam hospedadas em hotéis enquanto aguardam uma solução definitiva. Há casos ainda em que moradores tiveram o imóvel liberado, mas não se sentem seguros para retornar, como Leoneide Gonçalves, que teve a residência e o comércio atingidos pela explosão. Ela está hospedada com a filha em um quarto de hotel desde o mês passado.
5: Eu não me sinto segura de voltar para casa, nem eu nem minha filha. Aliás, não queremos mesmo, não tem como, porque a casa da frente está interditada, a casa do lado está interditada. Eles foram lá, a Defesa Civil foi ao CDHU, falou que eu posso voltar, que eu estou segura. Mas eu não me sinto segura, minha filha não se sente segura. Então a gente não tem intenção nenhuma de voltar para casa.
3: Leoneide relata ainda que, além do auxílio emergencial, ainda não recebeu os valores de ressarcimento. De acordo com a Sabesp, uma nova vistoria foi solicitada à Defesa Civil e a empresa analisa a documentação apresentada pela moradora para o pagamento de indenização. Na terça-feira, o Ministério Público instaurou um inquérito para apurar as condições em que a Sabesp e a Comgás têm prestado seus serviços no estado de São Paulo. O órgão deu prazo de 30 dias para as empresas responderem. E a Polícia Civil mantém um inquérito para investigar as circunstâncias da explosão. A corporação ainda aguarda a conclusão de um laudo técnico sem prazo definido. Em nota, a Sabesp informou à reportagem da CBN que as famílias que tiveram imóveis classificados como inabitáveis receberam atendimento e tiveram alternativas habitacionais apresentadas. Até o momento, 44 famílias já tiveram soluções habitacionais definidas, segundo a empresa. Já o governo do estado de São Paulo disse que a explosão resultou ainda no reforço da fiscalização pela agência reguladora e em normas de segurança no subsolo da cidade. De São Paulo, Karen Lemos.
1: Sobre essa reportagem, a Superintendência da Polícia Técnico-Científica informou que foi concluído o laudo pericial do caso. O documento foi entregue à Polícia Civil nesta quinta-feira. 1:45. Seguimos falando de Copa do Mundo. Dois jogos já finalizados pela competição. O México venceu a África do Sul por 2-0. A Coreia do Sul bateu a República Tcheca por 2-1. Grupo A, com o México na primeira posição, 3 pontos, 2 saldo de gols. Coreia do Sul, segunda colocada, com 3 pontos, com 1 de saldo. República Tcheca, terceira colocada, com menos 1 de saldo. África do Sul, quarta colocada, com menos 2 de saldo. República Tcheca e África do Sul não pontuaram, pois perderam em suas partidas de estreia. Hoje, depois dessa abertura, depois do primeiro dia de abertura de Copa do Mundo, hoje, a sexta-feira, será marcada pelas partidas do Grupo B e do Grupo D, com a abertura nas outras duas sedes do torneio neste ano nos Estados Unidos e no Canadá. Portanto, teremos 4 jogos pela Copa do Mundo. Anota aí para você que é fã de Copa do Mundo, tá? Primeira rodada teremos pelo Grupo B, Canadá contra Bósnia e Catar contra Suíça, pelo Grupo B. Pelo Grupo D, teremos Estados Unidos contra Paraguai e Austrália contra Turquia. Quero focar nos jogos que já ocorreram, principalmente no jogo do México contra a África do Sul. O Globo Esporte separou uma reportagem bacana sobre a figura do técnico, aliás, do árbitro da partida, que é o brasileiro Wilton Pereira Sampaio. Ele foi o árbitro da partida de abertura da Copa do Mundo entre México e África do Sul, no estádio Azteca. Os assistentes também brasileiros Bruno Pires e Bruno Bosquilha completaram o trio. Diante da empolgação dos 80 mil torcedores que lotaram as arquibancadas, o Wilton Pereira Sampaio aplicou 3 cartões vermelhos e protagonizou um anúncio em inglês que viralizou e virou meme nas redes sociais. Este, inclusive, foi o recorde de expulsões em uma abertura de Copa do Mundo. O árbitro foi o responsável, no início do segundo tempo, por mostrar o primeiro cartão vermelho da Copa do Mundo. Então nós temos aí essas novas histórias, agora não com a seleção brasileira, mas com um árbitro do nosso país. Sobre essa partida entre México e África do Sul, nós separamos a narração de Oscar Ulisses no Futebol Globo CBN. Oscar
6: Ulisses. Sai do gol para fazer defesa. Domínio Williams, outra mesa que sai mal, perdeu, atenção que Williams. A África do Sul faz bobagem, sai mal do jogo, sai de mal feita. Quinones com a bola. A pressão, Jiménez roubou Quinhones, dominou, levou para a área e bateu rasante para o fundo do gol. Balança a rede da África do Sul. Quinhones, camisa 16, abre o placar, marca o primeiro gol da Copa. Que bobagem fez a África do Sul, sai muito mal. Vacilou o zagueiro, vacilou feito o Sidone. E a bola pro fundo do gol. Tá aberto o placar na cidade do México, no estádio Azteca. Na marca de 9 minutos 30 segundos do primeiro tempo de jogo, agora no placar da CBN. México 1.
7: África do Sul
6: 0. Alvarado, cruzamento na área. Jiménez pro gol.

0: do México!
1: México!
0: Raul Jiménez, de cabeça! Cruzamento na direita, Alvarado levanta, Jiménez entra livre, pequena área. Escora de cabeça no canto direito do goleiro e balança a rede da África do Sul mais uma vez. Segundo tempo, 22 minutos, 22 do segundo tempo. Jiménez, o centroavante faz de cabeça. Agora no placar da CBN.
1: México
0: 2.
2: África do Sul
0: 0.
3: Agora você fica com o Rodrigo Bittar, Rafael Prats e Gabriel Dudziak. Eles analisaram o primeiro jogo da Copa do Mundo de 2026 entre México e África do Sul.
4: Gabriel Dudziak e Rafael Prats, dentro daquilo que vocês estavam esperando aí para essa partida, foi uma vitória justa e merecida da equipe do México, Prats?
5: Pois sim, Bittar e ouvintes do Futebol Globo CBN. O México foi melhor que a África do Sul quase o tempo todo no Azteca. Tirando uma reta final, quando o México tinha 11, a África do Sul já com 2 expulsos, com 9 em campo. E o zagueiro César Montes, que é bom zagueiro do México, foi expulso na reta final, até no exagero, né, do cartão aplicado pelo Wilton Pereira Sampaio. O México dominou as ações, Bittar. A África do Sul foi decepcionante hoje, né? A África do Sul tentou, obviamente, repetir a sua maneira de jogar, de troca de passes a partir do campo de defesa, jogadores se aproximando. A África do Sul dificilmente rifa a bola, dificilmente tem lançamento, chutão, mas saiu errando muitas vezes e saiu jogando errado pela marcação mexicana. E quando o México trocava passes, Bittar, acelerava um pouquinho o jogo, tinha mais rapidez para jogar, muito espaço na marcação da África do Sul. Então o México foi melhor, claro que um gol a 8 minutos, marcado pelo Quinones, num erro de Williams, que sai pelo meio, goleiro da África do Sul, e do Sitoli, que é desarmado pelo Eric Lira. O Quinones faz 1-0, aquele gol, claro, que tranquiliza a situação do México. O Azteca lotado joga junto, a torcida fica, obviamente, muito mais empolgada e eufórica. E o México soube jogar com a vantagem que tinha no 11 contra 11, depois 11 contra 10, o Sitoli foi bem expulso. Depois 11 contra 9, foi expulso o Zuane pela agressão no Alvarado. O México abriu 2-0 no bolão do Alvarado pro Raul Jiménez de cabeça livre na segunda trave, ampliar o placar pro México. E até fica a impressão, Bittar, que o México, entre aspas, tirou o pé. Poderia ter tentado talvez um resultado ainda mais amplo, uma vitória mais elástica, mas vai ficar para outro dia. O México foi bem, dominou a África do Sul, venceu na estreia e segue assim com uma boa largada no grupo A da Copa do Mundo, Bittar.
4: Gabriel Dudziak, um dos pontos aí dessa partida, claro, era a arbitragem brasileira de Wilton Pereira Sampaio. Foram 3 expulsos, aí obviamente que a gente não pode colocar tudo na conta do árbitro e sim também do que os jogadores fizeram em campo. Mas o que você achou da arbitragem dele hoje, destacando, né, com muita coisa nova e um regulamento novo para muita regra nova já projetada para essa Copa do Mundo, Dudziak?
6: Não, primeiro que em relação às regras novas, a gente praticamente não viu nada. Uma vez, né, que o Wilton abriu ali uma contagem para um arremesso lateral que ele estava demorando a ser cobrado. Teve um outro momento em que ele ameaçou ali num tiro de meta começar uma contagem. E houve um outro momento no qual um atleta caiu em campo e o Wilton perguntou se era necessário atendimento médico ou não. Se fosse, o atleta seria retirado de campo, ficaria 1 minuto fora para ser atendido. Então, assim, não teve muita coisa em relação à aplicação nova das regras. Eu acho que a expulsão do Sitoli está correta. É uma situação clara e manifesta de gol, então tem que expulsar mesmo. Eu acho que no caso da expulsão do Zuane, há debate, mas é um tapão, né, que dá ali o jogador da África do Sul no pescoço do jogador do México. Para mim isso é uma agressão, não tem disputa de bola, não é sem querer, é realmente assim, ó, dá um tapa na sua cabeça, né? Isso aí não é pra gente ser conivente com isso, né? A ideia não é essa. E por fim, a expulsão do Montes, eu contesto bastante, porque o que aconteceu foi que o jogador Mudal, né, carregava a bola, estava numa situação de 1 contra 1 e adiantou. Só que aí, quando adiantou, veio o pontapé do Montes. Só que essa bola ela está indo na direção da linha de fundo. O gol está na diagonal para a esquerda. Só se o Wilton achou que ia ter continuidade de domínio e depois a bola ia ser carregada na direção do gol. Acho que isso é especular demais em relação àquilo que a gente estava vendo no campo. Para mim não é expulsão, para mim é cartão amarelo, mas vale o destaque de que o árbitro de vídeo não considerou a hipótese de chamar o Wilton para rever esse lance, entendendo que é interpretativo, entendendo que não há um erro claro e adicionando aí, né, um critério que deve nortear as decisões nessa Copa do Mundo, de um VAR menos intervencionista na comparação, por exemplo, com o futebol brasileiro, no qual o VAR tá toda hora dando palpite no jogo.
4: Vitória pelo placar de 2-0, Quiñones e Raul Jiménez marcaram os gols da seleção mexicana. E daqui a 2 dias tem estreia da seleção brasileira contra Marrocos, jogo em Nova York, Nova Jersey, e por lá está o nosso repórter Leonardo Dai. Só pelo áudio ambiente, tá tudo bem aí com você? Tá tudo certo, Dai? Boa noite pra você.
7: O pessoal esperou eu entrar no ar, né? O pessoal esperou eu entrar no ar pra chegar com esse monte de sirene aqui, mas acho que tá tudo certo. Tudo sob controle. A seleção já descansando, os compromissos de hoje já terminaram. Ontem eu achei engraçado que o Rafinha brincou, né? Que depois que acabam ali os compromissos do dia, tem a turma do videogame, tem a turma do truco, tem a turma da sauna e tem a turma dos mais velhinhos que vai pra fisioterapia pra cuidar das costas. Então a gente tá nesse momento aí com esses grupos divididos, aproveitando as horas de descanso na seleção. O Alisson deu entrevista coletiva agora há pouco, né? Goleiro da seleção, e aí tem um dado interessante, um aspecto interessante, né? Que é o seguinte: o Alisson vai ser titular da seleção brasileira pela terceira Copa do Mundo seguida, 2018, 2022, 2026. Algo muito raro na história das Copas do Mundo pela seleção brasileira e que aconteceu com o Cláudio Taffarel, hoje preparador de goleiros da seleção, né? Que foi titular nas Copas de 90, 94 e 98. O Alisson falou sobre essa oportunidade, garantiu que está 100% e que ficou mais tempo afastado do que poderia, justamente porque estava trabalhando para ficar bem na Copa do Mundo, né? Falo aqui do período de afastamento do Liverpool, quando ele sofreu a lesão no mês de março, e também falou sobre as críticas que recebe. Embora seja um goleiro extremamente vencedor pelo Liverpool, campeão de Copa América pela seleção brasileira e prestes a jogar uma terceira Copa do Mundo como titular, ele é muito criticado por alguns torcedores que sentem falta de um Alisson mais decisivo na hora H, né? Naqueles grandes jogos. Vamos ouvir o Alisson falando sobre tudo isso na entrevista coletiva de agora.
4: Já a gente tem a sonora do Alisson. Já chega pra você, viu, Leonardo Dai? Chegou agora, vamos ouvir então.
8: Vou dizer uma palavra assim pra definir o sentimento: é honra, né? Acho que poder estar entrando aí junto com esses grandes nomes da história da seleção brasileira é um privilégio também pra mim poder participar e disputar mais uma Copa do Mundo. Obviamente todo mundo sabe, né, que eu fiquei um período fora antes da Copa do Mundo, mas também muito em virtude de estar e chegar aqui nesse momento 100%, né? Como eu falei antes na pergunta anterior, o mais importante é como a gente chega agora nessa primeira partida. Então, e eu vou encarar como se fosse a última oportunidade, porque já disse isso outra vez, eu sou o meu maior crítico, né? Então ninguém daqueles que me criticam hoje em dia, ninguém vai me criticar mais do que eu.
7: Não quero assustar ninguém não, Rodrigo Bittar, mas nesse exato momento, pela primeira vez desde que eu cheguei aqui aos Estados Unidos, temos uma garoa, tô tomando uma chuvinha, viu? E é quase o horário do jogo do Brasil no sábado, né? Vamos aguardar possíveis alertas climáticos. Trovão não teve ainda, mas chovendo tá de leve, pelo menos nessa quinta-feira, viu, Rodrigo Bittar?
4: Então vamos com cuidado, viu, Leonardo Dai? Obrigado pela sua participação, bom trabalho aí, Dai.
7: Valeu, pra vocês também, uma ótima Copa a todos.
3: Aí, lembrando que esse trecho foi retirado do pós-jogo da transmissão do Futebol Globo CBN entre México e África do Sul. Você entendeu, portanto, como foi o primeiro jogo da Copa do Mundo e ainda teve as informações da seleção brasileira. Antes do repórter CBN, uma rodada de participação dos nossos ouvintes no WhatsApp e no YouTube da Rádio CBN. O Fernando Souza, vigilante, está de férias em Fortaleza, está dizendo o seguinte: boa noite, Clauson. O inglês do juiz Wilton Pereira Sampaio é o inglês fluente do ex-técnico Joel Santana, que treinou a seleção da África do Sul. Tá de brinquedo, meet me, Fernando Souza. Ribamar Leite, porteiro, bom dia, amigo. No município de Porto Grande, Amapá, ligado nas notícias do CBN Madrugada. Daniel José Santos, comprei uma camisa da seleção, mas estou com muito receio. Que isso, rapaz? Ah, comprou? Agora é usar e torcer para a seleção brasileira. Tem para onde fugir não, Daniel.
9: Brasil!
3: O José Queiroz tá dizendo que é São Paulino, direto do Jardim dos Olivas, Guarulhos. Bom dia, Dutra. Mande um alô para os meus conterrâneos em Ubatã, Bahia. Forte abraço a todos de Ubatã, Bahia. Ivo Alves, de Caicó, Rio Grande do Norte, na escuta. O Vladimir, estou em Bonito, Pernambuco, curtindo o programa. Manda um alô aí. Vladimir, obrigado pela companhia. A Débora já está dizendo que odeia a Copa. Ela mora na Zona Leste de São Paulo. Tudo certo. O Gerson, direto de Ivatuba, norte do Paraná, mandando um forte abraço. Estevão Zizi, de Vitória, no Espírito Santo. O Pedro Russo, no Rio de Janeiro. Cadê o Paulo Galvão? Liguei agora há pouco. Bom programa. Tá de férias o Paulo Galvão. Volta só em julho. Por enquanto, estarei te fazendo companhia neste mês. Um forte abraço também para o João Batista, direto de Goiânia. Logo mais tem uma nova rodada de participação dos ouvintes aqui do CBN Madrugada. Manda mensagem pra gente pelo 99911-9981 ou pelo YouTube, chat de conversas liberado. Manda mensagem pra gente por lá também. 2 horas em ponto.
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0: Sexta-feira, 12 de junho de 2026. O senador e pré-candidato à presidência, Flávio Bolsonaro, do PL, apresentou uma notícia-crime ao Supremo Tribunal Federal contra o presidente Lula pelos supostos crimes de ameaça e incitação. Flávio afirma que o petista incentivou apoiadores a cometer homicídio contra ele ao chamá-lo de traidor da pátria. Na fala, Lula criticou integrantes da família Bolsonaro por supostamente buscarem apoio de autoridades dos Estados Unidos contra o governo federal. A Justiça Eleitoral condenou o senador Renan Calheiros, do MDB, por uma postagem contra o deputado federal Arthur Lira, do Progressistas. A decisão do Tribunal Regional Eleitoral de Alagoas determinou a retirada definitiva da publicação das redes sociais do senador. Também foi aplicada uma multa de R$5.000 ao parlamentar. A advogada Florence Rosa deixou a defesa de Monique Medeiros no caso Henri Borel. A saída ocorreu após Monique ter recebido perdão judicial, decisão contestada pelo Ministério Público e por um assistente de acusação. O ex-vereador Jairo Souza Santos Júnior, o Jairinho, companheiro de Monique à época, foi condenado a 43 anos por homicídio, tortura e coação no curso do processo. Recursos buscam reverter parte da sentença, alegando contradições no julgamento. A Meta disse ter liberado, por engano, no Brasil, o mapa do Instagram, recurso que permite compartilhar a localização do usuário aos seguidores. A ferramenta surgiu nesta semana e gerou preocupação nas redes sociais por quebra de privacidade. A ferramenta também havia sido liberada antecipadamente para alguns usuários no ano passado. O modo de compartilhamento já saiu do ar. No horário de Brasília, 2:03.
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0: Seguimos juntas e juntos até 5 horas da manhã no CBN Madrugada, edição de sexta-feira, dia 12 de junho de 2026, mais conhecido como Dia dos Namorados. É, chegou a data. É Dia dos Namorados, é Festa Junina, é Copa do Mundo, tudo junto, tudo misturado nesse mês de junho. Daqui a pouco tem uma nova rodada de participação dos ouvintes do CBN Madrugada, então fica à vontade, manda mensagem pelo 99911-9981. Lembrando que você pode participar também pelo chat do YouTube, Rádio CBN, é rádio com imagem, chat de conversas, liberado para você mandar mensagem para a gente por lá também. Estou nos trabalhos técnicos de Ricardo Garcia, apuração da madrugada, leitura do repórter CBN de Matheus de Souza. Chefia da madrugada, o Edmilson Fernandes, central técnica de Evandro Almeida. Produção deste programa também de Karina Almeida. E você comigo até 5 horas da manhã. Agora 2:05.
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0: Com Jade Ramos.
2: A sexta-feira segue marcada por muita chuva entre o sul e parte do sudeste do país. Na região sul, a atuação de uma área de baixa pressão e a formação de um ciclone no oceano mantém o tempo chuvoso nos 3 estados da região. Já no sudeste, a chuva continua em grande parte do estado de São Paulo e avança ao longo do dia sobre áreas de Minas Gerais e no Rio de Janeiro, onde os temporais ocorrem de forma mais isolada. Já no centro-oeste, as chuvas seguem frequentes em Mato Grosso do Sul, no sul de Goiás e em Mato Grosso, enquanto nas demais áreas o tempo segue mais firme. Já no Nordeste, a chuva continua concentrada no litoral e na faixa norte da região, enquanto no interior o tempo segue quente e seco à tarde. E no norte do país, as pancadas de chuva continuam entre Amazonas, Pará, Roraima e no Amapá. Jade Ramos, da Climatempo, para a CBN.
0: As notícias da Copa do Mundo nesta sexta-feira com Bruno Faria.
3: A Copa do Mundo segue em clima de festa nesta sexta-feira, quando Estados Unidos e Canadá promovem cerimônias especiais para marcar o início do torneio em seus territórios. No Canadá, o evento será realizado no estádio de Toronto a partir das 14h30, horário de Brasília, antecedendo o duelo entre Canadá e Bósnia. A cantora Alanis Morissette será responsável pela execução do hino canadense, enquanto Alexander Gadik interpretará o hino da Bósnia. A apresentação ficará sob o comando do ator e humorista Will Arnett. Já nos Estados Unidos, a celebração começa às 20h30 no estádio de Los Angeles, antes da partida entre Estados Unidos e Paraguai. O evento destacará a força criativa da capital mundial do entretenimento. A dupla Dan e Shai interpretará o hino americano e o grupo Pura Rei Som ficará responsável pelo hino paraguaio. A festa também terá apresentações de Katy Perry, além de um encontro internacional entre Anitta, Lisa e Rema, intérpretes da música Goals, que integra o álbum oficial da FIFA para a Copa do Mundo. De São Paulo, Bruno Faria.
0: Agora 2h07, seguimos com as notícias aqui do CBN Madrugada. Uma notícia que está em destaque no G1 é sobre a Comissão Nacional de Energia Nuclear, que confirmou a ocorrência de um incidente com material radioativo no Instituto de Pesquisas Energéticas e Nucleares, o IPEN, na unidade técnico-científica localizada na zona oeste de São Paulo. Esse acidente aconteceu na noite desta quinta-feira. De acordo com um relatório de ocorrência interna divulgado pelo órgão, o episódio envolveu a presença de traços de tecnécio 99 durante a retirada de sensores biológicos de uma autoclave, equipamento utilizado na produção de radiofármacos. O documento da CNEN aponta, ou CNEN, aponta que dois trabalhadores classificados como indivíduos ocupacionalmente expostos foram submetidos a exames preventivos de contador de corpo inteiro. As contagens detectadas foram baixas e comprovaram que não houve contaminação interna dos profissionais. Essa contaminação ficou restrita à área controlada no Centro de Radiofarmácia do Instituto. Segundo ressaltou o IPEN em um esclarecimento técnico na madrugada desta sexta-feira, os servidores não foram contaminados, apenas a roupa de um deles apresentou contaminação. Agora eu vou beber uma água, que engatilhei aqui. Vamos nessa. É isso, rádio ao vivo. Agora seguimos em São Paulo, uma informação que vem da Bruna Barbosa. E se você está ligado sobre aquele debate da Times Square paulistana, Bruna Barbosa apurou que a Prefeitura de São Paulo entrou com recurso no Tribunal de Justiça do Estado para tentar liberar as obras da Times Square paulistana. Essas obras do chamado Boulevard São João seguem paralisadas até que uma decisão seja tomada. A gestão municipal defende que a suspensão ignorou documentos técnicos e se baseou em argumentos genéricos.
4: A Prefeitura de São Paulo protocolou no Tribunal de Justiça um recurso para tentar derrubar a liminar que suspendeu o projeto Boulevard São João, conhecido como a Times Square paulistana. O agravo de instrumento foi apresentado na última quarta-feira e pede a revogação da decisão de primeira instância que, desde 27 de maio, impede o início das obras e a implantação da proposta na região central da capital. Segundo o TJ, o processo já foi distribuído a um desembargador relator, porém não há prazo definido para análise do pedido. Enquanto isso, as obras e outras intervenções previstas seguem suspensas. No recurso obtido em primeira mão pela CBN, a equipe do prefeito Ricardo Nunes sustenta que a decisão ignorou documentos técnicos apresentados ao longo da tramitação e se baseou em argumentos genéricos sobre os impactos do projeto. A prefeitura defende que a proposta foi analisada por órgãos técnicos e que seguiu os procedimentos previstos na legislação municipal. A administração também afirma que houve divulgação pública prévia da iniciativa e que não foram apresentados questionamentos ou projetos concorrentes durante o período destinado a manifestações. Outro argumento é que o modelo adotado não exigia licitação, uma vez que se trata de um termo de cooperação financiado integralmente pela iniciativa privada, sem uso de recursos municipais. A defesa ainda destaca que os painéis de LED previstos para a região teriam caráter temporário, com autorização válida por 36 meses. Ao fim do prazo, os equipamentos deverão ser removidos e os imóveis devolvidos às condições originais. Outro ponto explorado no recurso é o impacto econômico da suspensão. A gestão municipal afirma que a decisão trava investimentos privados estimados em quase 8 milhões de reais destinados à revitalização do centro. A suspensão do Boulevard São João foi determinada após uma ação popular movida por 5 cidadãos. Ao conceder a liminar, a juíza responsável citou potenciais impactos urbanísticos e risco de danos à população. A decisão proíbe o início de qualquer obra, instalação ou intervenção relacionada ao projeto, incluindo a colocação dos painéis de LED previstos para os edifícios da região central, sob pena de multa diária em caso de descumprimento. De São Paulo, Bruna Barbosa.
0: Ainda aqui em São Paulo, a Polícia Civil apura uma denúncia de estupro contra uma menina de 4 anos no Clube Social do Palmeiras. O suspeito é um associado de 74 anos. A presidente do clube, Leila Pereira, determinou a suspensão do homem do quadro associativo.
5: A polícia investiga uma denúncia de abuso sexual contra uma menina de 4 anos dentro do Clube Social do Palmeiras, em Perdizes, na zona oeste da capital paulista. A mãe da criança relatou o caso à administração do clube e prestou o depoimento. O suspeito é um homem de 74 anos que ainda não foi localizado. Segundo o boletim de ocorrência obtido pelo portal G1, a mulher afirmou que acompanhava os filhos quando perdeu a menina de vista por alguns minutos. A criança voltou e inicialmente se recusou a dizer onde estava. Após a mãe insistir, ela contou que estava no banheiro masculino e tinha sido tocada pelo homem. A mulher disse que ele é um frequentador antigo do clube, costumava se aproximar da criança e no dia permaneceu perto dela oferecendo pipoca. Ela também contou que foi informada por funcionários da segurança sobre imagens do sistema de monitoramento que mostravam a menina entrando no banheiro e permanecendo no local por cerca de 15 segundos. Em casa, durante o banho da criança, a mãe disse ter percebido a presença de um fluido anormal em região íntima, considerou comum e decidiu procurar a polícia. A denúncia é investigada na 3ª Delegacia de Defesa da Mulher, que já pediu exames ao IML. Em nota, o Palmeiras disse que providenciou atendimento médico à menina e que um dos advogados do clube foi designado para acompanhar a mãe e a criança até a delegacia para o registro da ocorrência. Um trabalho de apuração interna já foi feito por meio de análise das imagens de câmeras de segurança e o material está à disposição da justiça. A presidente do clube, Leila Pereira, determinou a imediata suspensão do associado suspeito, que será expulso do quadro associativo se for comprovado o envolvimento. O Palmeiras também afirmou que repudia qualquer forma de violência ou abuso e que não medirá esforços para que os fatos sejam rapidamente esclarecidos. De São Paulo, Matheus Leite.
0: Agora, 2 horas e 14 minutos, informação que vem direto do blog da apresentadora do Conexão Globo News, Camila Bonfim, sobre a Polícia Federal, que rejeitou a segunda proposta de delação premiada do banqueiro Daniel Vorcaro, dono do Banco Master. Vorcaro está preso em Brasília, acusado de chefiar um esquema bilionário de fraudes financeiras que podem chegar a 12 bilhões de reais, segundo a Polícia Federal. A gente lembra que no mês passado, a PF rejeitou uma primeira versão de delação. O acordo segue sendo negociado com a PF e com a PGR de forma conjunta. Investigadores vinham reclamando que o material apresentado pela defesa acrescentava pouco em relação ao que já foi levantado pela PF e que a impressão era que Vorcaro agia para proteger pessoas próximas. A PF apreendeu mais de 8 celulares de Daniel Vorcaro e apenas a perícia inicial de parte desses telefones já revelou que o esquema do banqueiro vai além de um esquema de fraudes financeiros, envolvendo corrupção, organização criminosa e uso de uma milícia privada para atacar adversários e acessar dados sigilosos. Ainda no mês passado, também após pedido da Polícia Federal, o Vorcaro foi transferido para uma cela comum na Superintendência da Polícia Federal em Brasília, onde está submetido às regras internas da PF para, por exemplo, receber visitas dos advogados. Antes, ele estava em uma sala com estilo de sala de Estado-Maior, mesmo espaço usado para prender o ex-presidente Jair Bolsonaro entre novembro de 2025 e janeiro deste ano. Vorcaro havia sido transferido no dia 19 de março da Penitenciária Federal de Brasília para a Superintendência da Polícia Federal, no centro da capital. No dia anterior à transferência, o advogado do banqueiro havia procurado a PF para informar sobre o interesse do banqueiro em firmar um acordo de delação premiada. No mesmo dia, Vorcaro assinou o termo de confidencialidade e abriu caminho para a delação. No início de maio, a defesa de Daniel Vorcaro finalizou os anexos da delação premiada do banqueiro e o material produzido foi entregue às autoridades em um pendrive. Mas, segundo a própria Polícia Federal, os investigadores têm reclamado que esse material apresentado pela defesa acrescenta pouco em relação ao que já foi levantado pela própria Polícia Federal e que a impressão é que Vorcaro age para proteger pessoas próximas. 2:17. Vamos aqui no CBN Madrugada dar espaço para Tânia Morales, que conversou com a especialista Diana Quintas sobre a chegada de trabalhadores estrangeiros no Brasil, sendo a maioria chineses.
6: Vamos falar sobre a chegada ao Brasil de trabalhadores estrangeiros e tem chamado a atenção, sobretudo, o movimento de chegada de trabalhadores chineses aqui no Brasil. Segundo dados do Ministério da Justiça, a média de concessão de visto de trabalho para os chineses aqui no Brasil é superior a 1.000 registros mensais, desde junho do ano passado que isso vem acontecendo. Vamos entender. Estamos aqui com a Diana Quintas, ela é sócia da Fragomen no Brasil, que é uma empresa de imigração. Oi, Diana, bem-vinda, boa noite.
7: Boa noite, Tânia, obrigada, um prazer estar aqui com você.
6: Bom, falando então da chegada de trabalhadores estrangeiros no Brasil, antes de mais nada, eu queria perguntar então, do ponto de vista mais imediato, que pode causar alguma preocupação, se a vinda de estrangeiros ameaça o emprego dos brasileiros aqui no Brasil. Acho que essa é a primeira preocupação que vem à tona, né? Tem algum fundamento?
7: Que bom que você traz essa pergunta, Tânia, porque é muito importante nós desmistificarmos essa informação, né? O Brasil, ele tem um número muito pequeno de estrangeiros. Nós temos 2 milhões de estrangeiros no Brasil, isso não dá nem 1% da nossa população de 213 milhões, enquanto que a gente tem 5 milhões de brasileiros trabalhando fora. Então, nós temos um déficit migratório, né? Então, é claro, assim, nunca houve uma concentração de uma nacionalidade única como a gente tem agora dos chineses, e isso acaba trazendo uma preocupação. Mas a nossa legislação imigratória, ela é extremamente sólida, bastante sedimentada, e existe uma proteção muito importante para a nossa mão de obra local. Então, de forma alguma, é uma ameaça para a mão de obra local, e pelo contrário, a vinda de estrangeiros no Brasil traz mais investimentos e aquece a nossa economia.
6: A legislação brasileira, ela estabelece limites, é isso? Para a ocupação de estrangeiros nas empresas?
7: Sem dúvida. Existe uma cota, um máximo de um terço de estrangeiros que pode existir em cada empresa, em folha de pagamento. Tem algumas exceções a essa regra, né? Se o estrangeiro vem, mas não é um seletista, ele é um técnico, onde ele não recebe uma remuneração aqui no Brasil, aí ele não entra nessa cota. Mas existe uma limitação de tempo que ele pode ficar, né? Então a gente está falando aí de chineses que vêm para uma automotiva, energia, são técnicos que vêm para algum projeto específico, podem ficar um ano, renovável por mais um ano, e ao final do segundo ano, eles não podem mais renovar. Ou eles viram seletistas, ou eles realmente precisam ir embora.
6: E nesse caso, em empresas chinesas, a gente pressupõe, é isso?
7: Sim, nós estamos falando aí nesse número tão grande de muitas empresas chinesas que estão se estabelecendo cada vez mais no Brasil. Ah, né?
6: Um reflexo, a gente tem um disso, número... né, Diana?
7: Totalmente, Tânia. Nós temos um número aí que chamou muita atenção, que vem antes desse número dos 40% aí de vistos, mais de 1.000 chineses. A gente está com uma concentração de 40% desse ano de todos os vistos de trabalho que foram solicitados são para chineses. O ano passado foi 25%. Então, de fato, é uma concentração nunca antes vista, né? Mas quando a gente olha também para os investimentos aqui no Brasil, saiu um estudo agora nesse mês passado do Conselho Empresarial Brasil-China que mostra que o Brasil foi o maior destino de investimentos da China no mundo. Nós somos o número um de recebimento de investimentos chinês, quase o dobro do que os Estados Unidos recebeu. Né? A gente tem quase 11% de todos os investimentos chineses no mundo. Então é claro que isso também vai trazer a necessidade dos executivos aqui no país, e técnicos, enfim,
6: então todos a gente está falando trabalhadores. De uma mão de obra muito especializada e que vem acompanhada da chegada dessas empresas. Quer dizer, talvez nesse momento a mão de obra brasileira não desse conta de fazer Sim. a instalação dessas empresas aqui, é isso?
7: É, existe uma tecnologia que precisa ser dissipada, multiplicada aqui, né? Então, como eu estava dizendo que a legislação ela é bastante sólida, esses trabalhadores, eles precisam demonstrar escolaridade, precisam demonstrar experiência profissional, precisa ter uma justificativa para que eles venham, né? E também existe um propósito de difundir o conhecimento. Então, é até por isso que o prazo é limitado para um técnico. Ele pode ficar um ano, renovar por mais um ano, porque a intenção é de que isso se multiplique, esse conhecimento se multiplique aqui no país. Mas a gente está falando de tecnologias que não existiam aqui do ponto de vista industrial e de software, de desenvolvimento de programas, que a gente precisa nas empresas chinesas dessa vinda, desse conhecimento também.
6: É, os chineses estão vindo forte, hein? Estão no setor automotivo, sobretudo, é isso?
7: O que mais recebeu investimento no ano passado foi energético, né? Eletricidade, mais especificamente eletricidade, depois mineração, automotivo e em quarto, petróleo, né? Então, a diversificação dos segmentos chineses é bastante grande, mas a gente tem um número bastante grande aí nessas quatro maiores setores.
6: Bom, então esse é o perfil dos imigrantes que vêm trabalhar aqui da China, né? Que vem uma mão de obra especializada, que vem justamente porque a China está fazendo investimentos aqui no Brasil, né? E para poder que as empresas se instalem dessa mão de obra que conheça essa tecnologia, né? Mas, com exceção dos chineses, no mais, os trabalhadores estrangeiros no Brasil, eles têm que características? Não é assim, especializado ou não? Ou é diferente?
7: Quando a gente olha esses números que foram divulgados agora dos 40% dos chineses no Brasil, a gente está falando só dos vistos que estão passando pelo Ministério da Justiça para análise. Então, a regra é a mesma para toda e qualquer nacionalidade, né? Não estamos englobando aí, por exemplo, cidadãos do Mercosul, que tem um tratado de facilitação, que podem vir só com a cédula de identidade. A gente está falando daquelas outras nacionalidades, entre os chineses, japoneses, americanos, europeus, que precisam vir trabalhar aqui. E a regra é a mesma para qualquer nacionalidade. Precisa ter escolaridade, se for ser um seletista, precisa comprovar que o que ele vem fazer aqui é algo que ele já tem experiência na área, precisa ter uma justificativa sólida. Então, as regras, elas são bastante sólidas.
6: Entendi. Com exceção do pessoal aqui da América Latina, que é uma outra relação.
7: Exatamente.
6: De outros países, precisa ser uma mão de obra qualificada.
7: Exatamente. Quando é Mercosul, ele vem, ele pode trabalhar no país única e exclusivamente por ser cidadão no Mercosul. Esse é o requisito básico.
6: Não,
7: né?
6: Precisa que ele seja de um visto de trabalho.
7: Não precisa. Ele vai tirar uma residência com base no acordo e ele pode trabalhar aqui. Ele é comparado com o brasileiro do ponto de vista trabalhista, né? Uhum. Agora, todas as outras nacionalidades é um processo muito mais burocrático e muito mais com vários requisitos que precisam ser e são analisados criteriosamente pelo Ministério da Justiça, que aprova essas residências, esses vistos, para que eles possam vir.
6: E aí essa mão de obra do Mercosul, né, dos países aqui da América Latina, aí não é uma mão de obra qualificada, ou a gente nem tem essa noção, porque como não passa pelo Ministério para conceder o visto de trabalho, a gente não tem esse perfil dessa mão de obra?
7: Não tem isso. Quando passa pelo Ministério da Justiça, a gente sabe exatamente qual é a categoria em que ele vem, qual é o segmento que ele vem, qual é o grau de escolaridade. Mas quando é Mercosul, como é a base é única e exclusivamente a nacionalidade, uhum. A gente não tem isso mapeado. Mas é bem importante, Tânia, desmistificar essa questão, porque se aquele estrangeiro, seja ele um chinês, seja ele um argentino, seja ele um refugiado, qualquer nacionalidade que tenha, qualquer status imigratório que faça com que ele se movimente, ele está aquecendo a economia. Se ele tivesse ficado no país de origem dele, existem estudos que mostram que o PIB do mundo seria 10% menor se esses estrangeiros não tivessem se movimentado, tivessem permanecido no seu país de origem, né? Então, é claro, você está indo para um outro país, você quer gerar receita, você quer ter uma vida melhor, não importa o que te motivou, né? A imigração, ela é inerente do ser humano, todos migram a vida toda, desde das cavernas, né? Mas é importante lembrar que a gente já consegue mostrar com dados de que é um vetor econômico. A imigração, ela acontece nos países que estão aquecidos economicamente. E quando a gente olha para o nosso déficit migratório, a gente tem mais brasileiro fora do que estrangeiro no país, a gente já começa a ter um problema, né? Tem várias questões que impactam esse déficit migratório.
6: Eu vou fazer a pergunta 10 horas, depois vou querer levantar essa questão também das barreiras, né? Pensando já no Donald Trump. Mas a Isaura Ferreira pergunta se precisa conhecer o idioma, precisa falar português, ou pelo menos minimamente conhecer, para ter a concessão de um visto de trabalho aqui no Brasil.
7: Não precisa, Tânia. O português, ele só vai ser exigido se aquele estrangeiro ficar aqui por um determinado tempo e quiser pedir uma naturalização, se ele quiser se tornar brasileiro e ter o nosso passaporte. Aí sim é exigido o português. Mas para ele vir trabalhar, ele não precisa. Assim, ele vai ter desafios, porque na Polícia Federal, por exemplo, para fazer o registro, muitos agentes não falam o inglês, né? E todos os formulários para você fazer o pedido de visto são em português. Então a língua traz algumas barreiras para essa movimentação. Eu vejo a imigração brasileira com olhos muito positivos. Eu acho que nós estamos à frente de vários países, somos pioneiros em vários aspectos, mas ainda temos espaço para melhoria. Esse é um desses pontos, né? Todos os formulários em português, isso dificulta muito a vida do estrangeiro, que precisa sempre de um apoio ali. Mas ninguém precisa falar o português para estar trabalhando no Brasil, não.
6: Se o trabalho não demanda esse conhecimento, né? Se é um trabalho técnico e tal... Claro, não vai trabalhar com relações, né, com atendimento ao cliente, claro, né, aí precisa ver. Sobre essa onda, né, anti-imigração que a gente vê na Europa, vê nos Estados Unidos, né, e tem muitos brasileiros sofrendo com isso. Agora, são brasileiros que estão lá trabalhando, na maior parte, em trabalhos menos qualificados, que nem os europeus, nem os americanos ocupariam, né, mas ainda assim... Resiste-se, quer dizer, é isso que você está dizendo, que o estrangeiro aquece a economia local, que tem que ser bem-vindo. Na verdade, a gente está vendo um caminho oposto no mundo, né? Pelo menos nesse mundo do primeiro mundo.
7: Pois é, acabou, infelizmente, a imigração acabou se tornando uma narrativa de campanha, né? Você estava falando aí sobre o palanque. A imigração não é diferente. Quando a gente olha para os nossos números, Tânia, 2 milhões de estrangeiros no Brasil não é 1% da nossa população. Como que a gente vai falar que isso vai acabar com o Brasil, que vai roubar os nossos empregos? De forma alguma, isso é um desconhecimento total do quanto que é positivo e quanto que gera a economia a vinda de estrangeiros para o país. E isso não é diferente em outros países, né? Então a economia, ela faz, a imigração faz a economia girar, mas acabou se tornando uma narrativa de campanha. É triste porque leva a um desconhecimento dos benefícios da imigração. Quando a gente pensa, por exemplo, num déficit migratório que o Brasil tem, a gente está falando de um envelhecimento da população. né, de uma inflação, uma escassez de mão de obra em vários setores essenciais. O Brasil é um dos que tem um nível mais alto de escassez de mão de obra, por incrível que pareça. Quando a gente vai olhar os dados, nos setores essenciais a gente tem uma escassez maior do que a média global. A média global está em 75%, a nossa já está em 80%. Né? Tem a diminuição de consumo aqui no país, tem a crise previdenciária, porque o déficit migratório faz os brasileiros saírem mais do que estrangeiros virem, e a gente tem menos população ativa. Então, são vários os problemas de um déficit migratório. Então, os países não deveriam reclamar da imigração, de ser atrativo do ponto de vista imigratório, mas infelizmente acabou se tornando um assunto para campanhas, né?
6: Assim, tudo acaba virando uma discussão ideológica, né? E a gente perde o sentido das coisas. Seja como for, a mão de obra brasileira que a gente exporta, vamos dizer assim, ela é pouco qualificada?
7: Não, tem de tudo, Tânia. Nós temos uma fuga de cérebro bastante importante,
6: sim,
7: né? Nós temos vários jovens que vão estudar em universidades. É que a população do Brasil é muito grande, né? Então,
6: sim,
7: quando a gente pensa também na população, na 5 milhões de brasileiros fora, ainda também é pequeno, apesar de já trazer o déficit. Mas a gente tem de tudo. Tem diversos estudantes que estão aí nas grandes universidades e que não voltam muitas vezes, porque se beneficiam de programas imigratórios de outros países, onde eles vão, estudam e já conseguem transformar o visto de estudante em um visto de trabalho. Nós temos também pessoas que estão precisando de... estão sentindo uma falta de segurança em diversos aspectos de estrutura no Brasil e vão buscar uma estrutura melhor em outro país. Então, nesses 5 milhões tem um pouquinho
6: tem
7: de
6: muita
7: cada.
6: Coisa, né? Muito bom. Diana, muito obrigada, viu, pela entrevista. Boa noite para você.
7: Eu que agradeço, Tânia. Um abraço.
6: Um abraço. A Diana Quintas, ela é sócia da Fragomen no Brasil, que é uma empresa de imigração, trazendo esse dado, né, que chama atenção, que é o incremento da chegada de chineses para trabalhar no Brasil. Tem chamado a atenção, porque vem aumentando o número de... a concessão de vistos de trabalho para chineses no Brasil tem aumentado o número de 1.000 por mês, isso desde junho do ano passado para cá. Então você vê que tem vindo, e isso é o quê? Que a Diana estava nos explicando. Isso é reflexo do aumento de investimentos que os chineses estão fazendo no Brasil, com empresas, né, chinesas aqui no Brasil. Aí eles trazem essa mão de obra mais técnica, que tem conhecimento. E aí por isso os chineses estão dos... vistos de trabalho concedidos a estrangeiros no Brasil, os chineses já respondem a 40%, né? E

0: trabalhando nas empresas, justamente para, né, não ameaçar o emprego dos brasileiros. E aí a Diana estava dizendo que a gente tem que tomar cuidado com esse discurso antimigratório, né, que rende muitos votos, mas que na verdade a imigração de trabalho, é o que ela está dizendo, pode aumentar, né, melhorar aí a produção e, enfim, e o desenvolvimento de um país.
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0: Sexta-feira, 12 de junho de 2026. O Brasil deve colher um volume maior na safra agrícola estimada para este ano. São esperados novos ápices históricos para o café e soja. Os dados são do levantamento sistemático da produção agrícola, divulgado pelo Instituto Brasileiro de Geografia e Estatística. A produção agrícola de 2026 deve totalizar um auge de 350 milhões de toneladas, alta de 1,2% em relação a 2025. O resultado equivale a 4 milhões e 300 mil de toneladas a mais. Três promotores de justiça do Ministério Público do Ceará receberam autorização para assistirem à Copa do Mundo. Os oficiais receberam diárias e ajuda de custo que totalizaram R$ 44.409. O MP cearense informou que passagens aéreas, hospedagens e ingressos para os jogos serão custeados pelos próprios promotores. O órgão justificou que os promotores tiveram autorização para atuarem como observadores da Copa do Mundo, com o objetivo de acompanhar os protocolos de segurança, gestão operacional e organização de eventos de grande porte, com vistas à futura aplicação no contexto da Copa do Mundo Feminina de 2027 aqui no Brasil. As informações foram reveladas pelo jornal Estado de São Paulo. Uma brasileira foi encontrada morta dentro da própria casa na cidade de Brezzo di Bedero, no norte da Itália. Natural do Maranhão, Maria da Conceição, de 51 anos, morava na Itália há mais de 20 anos. Ela trabalhava como cuidadora de idosos e vivia no país ao lado do filho de 22 anos. O caso é investigado pelas autoridades italianas como homicídio. Familiares cobram justiça e agilidade na apuração. No horário de Brasília, 2h37.
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0: Seguimos com o CBN Madrugada, edição de sexta-feira, dia 12 de junho de 2026. Espaço para Leandro Gouveia, apresentador do Panorama CBN. Vem aí as principais notícias do Brasil e do mundo.
1: Em destaque no Panorama CBN, Donald Trump suspende ataques a Irã e diz que acordo pode ser assinado no fim de semana. Teherã nega.

0: Fenômeno El Niño começa oficialmente, segundo a Agência de Clima americana. SpaceX consegue US$ 75 bilhões na maior oferta pública de ações da história. México estreia com vitória na abertura da Copa do Mundo. Manifestantes e policiais entram em confronto do lado de fora do Estádio Azteca. Olá para você que está aqui comigo, eu sou Leandro Gouveia e essa é a segunda edição do podcast Panorama CBN de quinta-feira, 11 de junho de 2026. Em menos de meia hora eu te conto as principais notícias do dia. Olha, desde o último episódio do Panorama, os Estados Unidos voltaram a atacar o Irã e o Irã voltou a responder. Aí no início dessa quinta-feira, o presidente Donald Trump anunciou que faria fortes ataques e ameaçou tomar a ilha de Karg, que é um terminal estratégico de distribuição de combustível no Irã, e assumiu o controle do setor de petróleo e gás dos iranianos. O Irã, então, anunciou o fechamento do Estreito de Hormuz, disse que a escalada complicou ainda mais as conversas por um acordo de paz, além de tornar o cessar-fogo atualmente em vigor sem sentido. À tarde, Donald Trump cancelou os ataques previstos para a noite dessa quinta-feira. O anúncio foi feito pelo próprio presidente em um encontro no Salão Oval, na Casa Branca, e em uma postagem na rede social dele. Trump disse que tomou a decisão depois que os negociadores chegaram a um consenso sobre os pontos finais de um acordo para acabar com a guerra. Segundo o presidente, o memorando de entendimento já foi aprovado por todo mundo no Irã, inclusive pelo líder supremo do país. Trump declarou que esse é um ótimo acordo porque garante que o Irã nunca vai ter uma arma nuclear. O presidente adiantou que o documento definitivo pode ser assinado já no fim de semana e provavelmente na Europa, com a presença do vice-presidente americano J.D. Vance. Ele também voltou atrás em uma declaração dada mais cedo e disse que a operação militar na ilha de Karg, que é o principal ponto de exportação de petróleo do Irã, está totalmente fora dos planos. Mas a versão dos Estados Unidos foi rebatida imediatamente pelo Irã. Minutos depois da declaração de Trump, o governo iraniano negou o acerto. A informação foi divulgada pela agência de notícias estatal do Irã, a Fars. De acordo com o veículo de imprensa oficial, o Irã declarou textualmente que nenhum texto para o memorando de entendimento inicial com os Estados Unidos foi aprovado pelas autoridades do país. E nesse momento de tensão total, não só por causa da guerra, mas também pela política migratória dos Estados Unidos e a segurança máxima por causa da Copa, um incidente fechou parte do Pentágono, que é a sede do Departamento de Defesa e de Inteligência dos Estados Unidos e fica a 15 minutos de carro da Casa Branca. Vários andares e corredores do prédio chegaram a ser esvaziados. O Corpo de Bombeiros enviou uma equipe especializada em materiais perigosos depois de um alerta sobre o ar do local. Mas era alarme falso. O chefe de assessoria do Pentágono, Sean Parnell, explicou depois que os sistemas de segurança dispararam de forma preventiva, mas os testes seguintes descartaram qualquer contaminação. E o mercado respondeu diretamente à declaração do presidente Trump de que cancelaria os ataques contra o Irã. O petróleo, que subia levemente, passou a cair com força. No momento em que eu gravo, o petróleo do tipo Brent cai 4%, cotado a US$ 89. No mercado financeiro aqui no Brasil também, o principal índice da Bolsa de Valores de São Paulo subiu fortemente, 1,71%, aos 171.497 pontos. O dólar comercial caiu 1,37%, cotado a R$ 5,10. O euro vale R$ 5,90, com baixa de 1,04%. No último episódio, eu contei da aprovação de duas pautas bombas pelo Senado. Uma que quase quadruplica o piso salarial de médicos e cirurgiões dentistas e outra que diminui a idade de aposentadoria de agentes de saúde. Depois que eu gravei o Panorama, aí a Comissão de Constituição e Justiça aprovou mais uma, como contou a Bianca Santos no Panorama da Manhã, uma espécie de desenrola, um programa de renegociação de dívidas para produtores agrícolas. E é pauta bomba, porque a estimativa de impacto nos cofres públicos com essas três propostas é de R$ 215 bilhões. A comentarista de economia da CBN, Miriam Leitão, diz que o Senado aprova mais gastos em um momento em que a dívida pública já é alta, e ela ainda aponta contradições da oposição ao apoiar a regulamentação da jornada de médicos e a aposentadoria especial para agentes de saúde.
1: Curioso é que a oposição está com o discurso preparado para dizer que o governo Lula é gastador, que ele gasta muito e que aumentou a dívida. De fato, aumentou a dívida. Como vocês sabem, eu já falei aqui, analisando o déficit caiu, mas agora, esse ano, o governo tem feito muitas bondades eleitorais também que vão ter um custo. Mas aí, o que o Senado fez foi escalar nesse comportamento eleitoral e fazer um perdão de dívida com uma renegociação de dívidas rurais, dizendo que foram atingidas pelos tarifaços ou pela guerra, pelos eventos externos. O problema é que o governo já tem políticas de apoio a quem foi atingido por questões externas. Eles vão fazer uma renegociação com uma dívida bem baixa, com financiamento via BNDES, e usando para isso, segundo a proposta do Senado, o Fundo Social que vem das receitas do pré-sal. Então, o Fundo Social, ele tem destinação específica. O Fundo Social não é para fazer mais uma bondade, mais um subsídio ao setor agro. O setor agro já tem muito subsídio. Curioso é que a oposição, de novo também em contradição com o que tem dito, além de criar despesas, ela também regula o trabalho. Quando a proposta, quando se discute a redução da jornada, é que não, vamos deixar tudo flexível, todo mundo decidindo o que quer. Essa é a proposta da oposição. A oposição de direita. Mas aqui eles querem regular até o tamanho do descanso e a regularidade do descanso. Depois, os agentes comunitários de saúde, eles estabelecem o quê? Uma aposentadoria especial com idade menor. Então, ou seja, está fazendo o caminho inverso do que se fez no governo Bolsonaro para tentar estender um pouco a idade de aposentadoria. Essa é a tendência no mundo, essa tem que ser a tendência no Brasil, em que as pessoas estão vivendo mais.
0: Bom, e o que está por trás dessa ofensiva, além dos interesses eleitorais? Ele, de novo, Davi Alcolumbre. Comentarista de política da CBN, Bernardo Melo Franco, avalia que o presidente do Senado, depois de passar sinais de que estaria disposto a uma trégua com o governo Lula, voltou a atacar.
2: Essas pautas somadas, elas significam na prática um ataque, não só às contas públicas, mas ao governo federal, né? Porque fragiliza o presidente Lula, a situação do governo, das contas do governo, da confiabilidade da política econômica do governo e também da própria popularidade do presidente, porque é evidente que ele vai ser obrigado a vetar parte desses projetos ou a recorrer ao Supremo Tribunal Federal, como já falou hoje de manhã o ministro Dario Durigana, o ministro da Fazenda. O Davi Alcolumbre, ele está sob bastante pressão. Ele é um político na mira de múltiplas investigações simultâneas, sendo as mais importantes a do Banco Master e aquela que diz respeito ao chamado Beto Louco, né? Aquele delator lá do caso de São Paulo, que tem suas ramificações ali com o PCC. Tanto Vorcaro quanto Beto Louco são personagens que orbitaram em algum momento em torno do Davi Alcolumbre, e a gente sabe que o presidente do Senado estava buscando uma proteção essa que até o momento não veio. A dúvida agora é se o Alcolumbre vai usar essas pautas bombas como instrumento ainda de pressão, de tentar buscar algum tipo de acordo, algum tipo de proteção, ou se ele já partiu para o ataque total, de certa forma repetindo o exemplo do ex-deputado Eduardo Cunha, lá em 2015-2016. O ouvinte deve estar lembrado, o Cunha estava cercado pela Lava Jato, né? Já tinha muita denúncia contra ele, tinha investigações avançadas na Procuradoria-Geral da República, e ele resolveu se implodir junto com o governo. Naquele caso, levou ao impeachment da presidente Dilma Rousseff. Agora não está se falando de impeachment, mas o Alcolumbre, com essa pauta bomba, pode prejudicar os planos de reeleição do presidente Luiz Inácio Lula da Silva.
0: E o presidente Lula e os auxiliares decidiram que o governo vai acionar o Supremo Tribunal Federal para tentar barrar essas pautas. O governo enxerga o Supremo como um aliado nessa disputa. O ministro Gilmar Mendes até publicou uma mensagem com críticas ao Congresso por aprovar projetos sem indicar a fonte do dinheiro. Para tentar reduzir os danos, Lula indicou a aliados que vai buscar um encontro com o presidente do Senado. Os dois não se falam desde que o nome de Jorge Messias para o STF foi rejeitado. Numa reunião nessa semana, Lula resistiu no início, mas, segundo a apuração da reportagem da CBN, foi convencido a conversar com Alcolumbre, não só sobre esse assunto, mas também sobre outras pautas de interesse do governo, em especial a proposta que acaba com a escala de trabalho 6x1. O texto passou na Câmara, no fim de maio, mas empacou no Senado. Alcolumbre, até em outra direção, deu andamento a um projeto da oposição que autoriza que os patrões paguem por horas trabalhadas. Os governistas avaliam que o presidente do Senado não vai conseguir segurar a PEC da escala por muito tempo, por causa justamente do peso eleitoral desse tema. Mesmo assim, o encontro entre Lula e Alcolumbre é visto como essencial para fazer as pautas de interesse do governo andarem. Tem outro assunto com potencial impacto para a economia brasileira, que a Miriam Leitão também vem chamando a atenção, que é o El Niño. A Administração Oceânica e Atmosférica dos Estados Unidos, a NOAA, confirmou a formação do fenômeno climático El Niño. Ele acontece quando as águas do Oceano Pacífico, perto da linha do Equador, ficam pelo menos 0,5 grau mais quentes que o normal. Parece pouco, mas isso faz um estrago danado. Os meteorologistas da agência americana dizem que existe 63% de probabilidade de o fenômeno se tornar muito forte entre novembro e janeiro. Se isso acontecer, ele vai entrar no grupo dos maiores eventos registrados desde 1950. O El Niño altera a circulação da atmosfera e muda o padrão de chuva no mundo todo. No Brasil, o pico do impacto vai ser no fim do ano. Historicamente, o fenômeno aumenta as chuvas na região sul, que eleva o risco de temporais e enchentes. No norte e no nordeste, a tendência é de seca. No sudeste e no centro-oeste, os efeitos são mais irregulares, com calor frequente e pancadas de chuva mal distribuídas. A grande preocupação é que o El Niño vai atuar num planeta que já está mais quente por causa da emergência climática. Desde 2006, o mundo passou por 5 episódios do fenômeno, sendo os mais intensos os de 2014 a 2016 e o recente evento de 2023 a 2024, que quebraram recordes históricos de calor. Para que o El Niño ganhe essa força toda, não basta apenas o oceano esquentar. É preciso que a atmosfera responda a esse calor e que os dois passem a agir juntos, como uma engrenagem, de forma contínua. Aí, se o fenômeno se confirmar como um evento forte mesmo, o impacto vai direto para a economia brasileira, com potencial para prejudicar a produção na agricultura, reduzir o nível dos reservatórios de água para a geração de energia e encarecer o preço dos alimentos na mesa do consumidor. Ainda na economia, a SpaceX, empresa de Elon Musk, fez história nessa quinta-feira ao levantar US$ 75 bilhões na maior oferta pública inicial de ações da história. O processo superou o recorde da petroleira Saudi Aramco de 2019 e avaliou a companhia em US$ 1,8 trilhão. A empresa vendeu mais de 555 milhões de ações por US$ 135 cada. O resultado aproxima o fundador Elon Musk de se tornar o primeiro trilionário do mundo. A operação divide opiniões porque a SpaceX ainda não tem lucro e se apoia na promessa de virar uma potência de inteligência artificial. O mercado vai acompanhar de perto também os próximos passos da SpaceX, que serve de teste para a estreia de outras gigantes de tecnologia na Bolsa de Valores ainda esse ano, como a Anthropic e a OpenAI. Ah, começou oficialmente, já com bola na rede e com vitória dos anfitriões. Copa do Mundo no México, estádio lotado com mais de 80 mil torcedores. E o México venceu a África do Sul nessa primeira partida por 2-0 com 3 expulsões, 2 sul-africanos e 1 mexicano. E eu já comecei mal no bolão da firma, viu? Tinha colocado empate por 1-1, mas vamos nessa, é só o primeiro jogo. Jogo que terminou às 6 da tarde dessa quinta-feira e antes disso teve a cerimônia de abertura no histórico Estádio Azteca, onde o Brasil venceu a Copa de 70. A principal atração foi a cantora colombiana Shakira. Foi a terceira vez dela numa festa de abertura de Mundial, apresentando a música oficial da Copa, Dai Dai. Shakira cantou ao lado do artista nigeriano Burna Boy. E a abertura também teve shows da banda mexicana Maná, da cantora e atriz Belinda, que atuou na novela Cúmplices de um Resgate, você se lembra? Aliás, teve gente esperando referências a Chaves, a RBD, mas não rolou não. Outras atrações foram Andrea Bocelli cantando com a estrela do K-pop EJ, vencedora do Oscar, pelo tema de Guerreiras do K-pop, e também teve outros nomes de peso do México, como Alejandro Fernandes, que cantou o hino do país. A mestre de cerimônias foi a atriz mexicana Salma Hayek, conhecida por atuações em filmes de Hollywood, e o espetáculo incluiu também aquelas apresentações teatrais que são tradicionais, né, com elementos da cultura do México, como a gastronomia, roupas típicas e a luta livre. Bom, e do lado de fora do estádio, dezenas de manifestantes e policiais entraram em confronto. A cidade do México tem passado já por vários protestos às vésperas da Copa. Entre as pautas, eles exigem justiça pelas pessoas desaparecidas no México na guerra contra os cartéis de drogas. E aí os manifestantes removeram algumas barreiras que protegem o perímetro do estádio, chegaram a atirar pedras contra a polícia, que passou a usar bombas de gás lacrimogêneo. Esse confronto foi presenciado por repórteres da TV Globo e da Globo News. Um policial foi visto com a cabeça sangrando. Os manifestantes também carregavam cartazes com fotos de desaparecidos e com frases escritas, inclusive em inglês, voltadas para os turistas. Milhares de professores de várias regiões do país também marcharam em direção ao Estádio Azteca antes da partida de abertura, reivindicando melhorias salariais, mudanças nas regras de aposentadoria, também no sistema de educação mexicano. Além disso, a população tem protestado contra as condições estruturais do país, que mesmo sediando esse evento de grande porte, ainda enfrenta problemas básicos como a falta de acesso regular à água potável. Qualquer semelhança com o Brasil lá em 2014 não é mera coincidência, né? A presidente do México, Claudia Sheinbaum, qualificou o protesto de provocação para que haja imagens de repressão durante a Copa e disse que não vai cair na armadilha. Segundo a agência de notícias AFP, também teve empurra-empurra numa FanFest, que é uma daquelas áreas da FIFA, para o público acompanhar as partidas na região central da cidade do México. Só que ficou muito lotada, né? A confusão aconteceu por causa da quantidade de torcedores e as diversas placas metálicas que foram instaladas para proteger o local das manifestações. E nos Estados Unidos? São três sedes, né? México, Estados Unidos e Canadá. A questão dos vistos continua pegando. O Comitê Nacional de Torcedores da Costa do Marfim denunciou que a seleção não vai poder contar com a presença de seus torcedores porque não conseguiram os vistos americanos. E a população americana está mais preocupada mesmo, sabe com o quê? Com basquete. Porque a NBA está bem nas finais. Na quarta-feira agora, o New York Knicks conseguiu uma virada épica contra o San Antonio Spurs, vencendo por incríveis 107 a 106. A equipe de Nova York está agora com 3 vitórias contra uma do adversário e está apenas um jogo do título. O quinto jogo vai ser disputado no sábado agora à noite. O repórter da CBN, Leonardo Dai, está lá em Nova York na cobertura da Copa. E aí ele mostrou ao vivo como é que estava o clima por lá um pouquinho antes da abertura.
3: Cheguei agora aqui em Nova York, tô aqui pertinho da Times Square, né? Tô aqui de frente da redação do New York Times, como eu disse agora há pouco. A gente não vê ninguém na expectativa para esse jogo, nenhuma referência ao jogo, nenhuma camisa de time do México ou da África do Sul. Eu vi 2 camisas de seleção até agora, nessa viagem de 1 hora e meia, uma do Marrocos e uma da Escócia, e só. Então é muito impressionante como é essa relação de um país sede com a Copa do Mundo, que aparentemente não se envolve com essa Copa, que não seja pelas propagandas que estampam aqui as campanhas publicitárias envolvendo a Copa do Mundo, promoções, essas coisas todas. Então não há nesse momento uma expectativa por esse jogo em específico.
0: É o Leonardo Dai Dai. Pra você ter uma ideia, ele encontrou um torcedor do Knicks, né, que estava comemorando lá a vitória, e uma mexicana, só que ela estava indo trabalhar, não ia nem conseguir ver o jogo. Agora, como a Copa tem 3 países sedes, também vai ter 3 festas de abertura. Então a comemoração nos Estados Unidos vai ser nessa sexta-feira, vai ter até a participação da cantora Anitta, e a abertura no Canadá ficou para o sábado, mesmo dia da estreia da seleção brasileira contra o Marrocos. E antes de encerrar essa edição do Panorama, eu convido você a mandar mensagem. Meu e-mail é leandro.gouveia@cbn.com.br. No Instagram é só procurar por Lê Reis Gouveia. Não esquece de escrever o seu nome e de onde você está ouvindo. Oi, Leandro. Não passa um dia sem ouvir as 2 edições do Panorama e também o Viva Voz, que é o quadro da Vera Magalhães na CBN. O trabalho de vocês é excelente. É a Natália Disseldorp de Scheveningen, na Holanda. Será que é assim a pronúncia? Obrigado, Natália. Mais uma aí da legião dos ouvintes que acompanham o Panorama de fora do país. Boa noite, Leandro Gouveia. Hoje eu ouvi o 4 em Campo, em seguida o Panorama CBN. Muito bom. É o Marco Antônio Silva de São José dos Campos, no interior de São Paulo. Para quem não sabe, o Panorama vai ao ar também na Rádio CBN, às 21h. E depois do programa 4 em Campo, programa esportivo, que o Marco Antônio estava ouvindo. Também estamos no ar no CBN Madrugada, de segunda a sexta aqui na CBN. Leandro, adoro te ouvir no Panorama, foi quem mandou aqui, o Anthony Bruno. Eu não sei se é o mesmo Anthony, mas teve um Anthony que também mandou a mensagem no Spotify, que disse que escuta todos os dias, de manhã, na pausa do trabalho, ele é psicólogo, e à noite, enquanto se arruma para ir para a academia. Um abraço para você, Anthony, muito obrigado por compartilhar sua mensagem. E ainda tem um ouvinte em Mutans, que pelo que eu vi é um distrito de Guanambi, na Bahia, Eliseu Moreira Rodrigues, todos esses mandaram mensagens pelo Instagram. Aí teve um ouvinte, ou uma ouvinte, que citou uma fala da Vera Magalhães, que eu coloquei no episódio de ontem, sobre os candidatos de direita, né, na eleição e tal, que foi essa aqui, ó.
4: Sem coragem não se vai a lugar nenhum.
0: Sem coragem não se vai a lugar nenhum. Aí o perfil Brasília DF no Spotify não colocou o nome. Escreveu, por isso tomei coragem para pedir o Leandro Gouveia em casamento. Quer se casar comigo, Leandro? Mas não falou o nome, a Brasília DF ou Brasília DF, não sei quem é. Faltou mais coragem, né? Manda aí o nome, pelo menos. Pô. 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Essa edição vai ficando por aqui. A produção e o roteiro foram feitos por mim, Leandro Gouveia, e a edição e a sonorização por Anderson Wendel, o Tico. A próxima edição do Panorama chega às plataformas por volta das 7 da manhã com Bianca Santos. E eu volto na sequência. Até lá!

Sexta-feira, 12 de junho de 2026. A Polícia Federal rejeitou a segunda proposta de delação premiada do banqueiro Daniel Vorcaro, dono do Banco Master. No mês passado, a PF rejeitou uma primeira versão de delação. O acordo segue sendo negociado com a organização e com a Procuradoria-Geral da República de forma conjunta. Investigadores reclamam que o material apresentado pela defesa nas duas propostas acrescenta pouco em relação ao que já foi levantado pela PF e que a impressão é de que Vorcaro age para proteger pessoas próximas. O ex-zagueiro Brito, campeão mundial na Copa de 1970 com a seleção brasileira, morreu nesta quinta-feira, aos 86 anos. O ex-jogador estava internado desde 13 de maio no Rio de Janeiro, tratando uma pneumonia. A informação foi publicada na conta do ex-atleta nas redes sociais, administrada pela família dele. Na Copa de 70, Brito foi titular em todos os jogos e era conhecido como o atleta que tinha o melhor preparo físico na seleção. A família disse que informaria em breve dados do enterro do ex-jogador. O presidente Lula indicou a aliados que pode articular um encontro com o presidente do Senado, Davi Alcolumbre, para retomar a relação. Os dois não se falam desde a rejeição do advogado-geral da União, Jorge Messias, para uma vaga no Supremo Tribunal Federal. A informação vem à tona depois do Senado aprovar pautas-bombas, que são projetos que implicam despesas para o Tesouro, além de segurar o andamento da proposta que acaba com a escala 6x1. No horário de Brasília, 3h03,

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1: Oi, pessoal, tudo bem? O CBN Sustentabilidade de hoje aborda a agenda ESG no setor de energia renovável. Eu converso com Rafael Campolina. Ele é gerente executivo de sustentabilidade da Auren Energia. A Auren é a terceira maior geradora de energia renovável do país e uma das líderes em comercialização de energia, com atuação em energia hídrica, solar e eólica. Rafael, que prazer te receber aqui no CBN Sustentabilidade. Tudo bem com você?
2: Tudo bem, Rosana. Prazer enorme estar aqui contigo, com os ouvintes e espectadores da CBN.
1: Rafael, queria começar nosso programa te pedindo para falar um pouco da trajetória da Auren. Eu sei que vocês surgiram em 2022 como resultado da integração da Votorantim Energia com a CESP, que era a Companhia Energética de São Paulo, né?
2: É isso aí, a gente vem numa trajetória crescente, né? A Auren é uma empresa relativamente jovem, mas bastante potente. Em 2022 ela foi constituída, igual você falou, né? A partir da formalização da junção da CESP com a Votorantim Energia. E a gente tem grandes acionistas, né, por trás, então a gente tem a Votorantim e o CPP Investments, que é o maior fundo de pensão canadense, por trás dessa companhia. A gente vem crescendo ao longo do tempo. A gente está hoje com 8,7 gigas de capacidade instalada, né? Uhum. A gente está presente em 9 estados brasileiros, no sul, sudeste, no nordeste do país, com 39 ativos. E somos uma das líderes em comercialização de energia, como você bem comentou.
1: E com planos de expansão, né, Rafael?
2: A gente está sempre olhando para o mercado, né? Então, a gente vem numa trajetória crescente. A gente olhar para os últimos anos, a gente praticamente triplicou a nossa capacidade, né? E sempre um portfólio diversificado, que a gente entende que é uma das nossas grandes fortalezas entre a energia hidrelétrica, eólica e solar.
1: Exatamente na esteira do que eu vou te perguntar, porque vocês têm ali uma posição estratégica na transição energética do Brasil, exatamente pela combinação no portfólio de energia hídrica, solar e eólica, que são energias complementares. Isso ataca um gargalo que a gente tem, que é o da intermitência do nosso sistema elétrico.
2: É importante a gente até entender, né, como que a gente chegou aqui. Quando a gente olha para 25 anos atrás, eu vou transformar uma história longa em curta aqui. Uhum. Se a gente olha para o ano de 2000 e compara com 2025, a demanda por energia no Brasil dobrou. Né? Lá no ano 2000, a gente tinha muito orgulho de dizer que 90% da nossa geração de energia era hidrelétrica no Brasil, renovável, mas hidrelétrica. A gente tinha uma matriz dependente, né? Dependente do clima. E nesses 25 anos, essa matriz vem mudando com a inserção da energia eólica, com a inserção da energia solar. E essas energias se complementam, né? As hidrelétricas hoje, elas funcionam como uma grande bateria do sistema. A água armazenada nos reservatórios é uma energia em potencial. Você pode utilizá-la a qualquer momento do dia de acordo com a demanda. Quanto à energia solar, ela tem, por óbvio, né, uma geração durante o dia. E a energia eólica no Brasil, ela tem uma maior geração durante a noite. Então, são energias complementares que criam uma estabilidade no sistema.
1: Agora, eu queria especificamente analisar com você o papel das hidrelétricas nesse novo cenário de transição energética. Que, embora seja energia renovável, a gente depende muito da chuva para encher os reservatórios. E quando tem seca prolongada, o governo é obrigado a acionar as termoelétricas, que são, como você sabe, usinas altamente poluentes e caríssimas, né? Que acaba repercutindo na conta de luz do consumidor. Qual é o futuro da Auren com relação às hidrelétricas? Porque as hidrelétricas compõem ali o portfólio de vocês, né?
2: Sem dúvida. A hidrelétrica, como eu falei, ela traz uma segurança para o sistema, né? Ela é uma energia firme. Uhum. Ao passo que a solar e a eólica, elas são energias intermitentes, né? A hidrelétrica, de fato, ela é muito dependente do regime de chuvas e a gente tem um operador nacional do sistema que faz a operação de todo o sistema interligado nacional, para entender onde é necessário uma maior reservação de água, onde é necessário uma maior geração de energia, até para que isso possa ser distribuído nas linhas de transmissão de forma adequada de acordo com a capacidade dessas linhas de transmissão.
1: Uhum.
2: Mas as hidrelétricas, elas mantêm o seu papel super importante e, a despeito da questão da dependência do regime hídrico, ela tem um papel importante também de mitigação de impactos ambientais do clima extremo que a gente tem vivido, né?
1: Uhum.
2: Então ela tem um papel de contenção de cheias, ela tem um papel de reservação de água no período de secas, que logicamente ela acaba sendo impactada, mas ela exerce também essa função ambiental complementar.
1: Eu citei no começo do programa que vocês são um dos maiores líderes em comercialização de energia. E a gente está observando um movimento no sentido mesmo da abertura do mercado livre de energia. É algo que o consumidor espera muito, né? Porque daí ele vai ganhar o poder de escolher o seu fornecedor. Vocês acreditam que de fato isso vai ajudar a democratizar a energia limpa no país?
2: Não tenho a menor dúvida. A gente viu isso acontecendo com a telefonia, né?
1: Uhum.
2: Antigamente a gente era obrigado a estar vinculado a uma empresa específica de telefone. A gente já vê isso acontecendo em outros países, né? Então tem países que a gente pode contratar uma energia pré-paga. Paulatinamente, esse mercado vai avançar e vai democratizar a energia.
1: Uhum.
2: A Auren, ela já comercializa a energia na alta tensão, então no atacado e no varejo, padarias, grandes empreendimentos que estejam conectados à alta tensão já podem fazer o contrato de compra de energia conosco, o que traz uma segurança e traz uma redução de custo, igual você bem comentou também, uhum. traz uma maior previsibilidade nesse extremamente importante. Logicamente, a gente está acompanhando. E a abertura do mercado é uma democratização para o consumidor, pessoa física, na residência, que vai poder optar, não vai estar obrigatoriamente vinculado a uma empresa específica e vai poder optar por um leque de opções aí e avaliar aquilo que melhor cabe no seu bolso.
1: Agora, Rafael, por que que essa é uma pauta tão lenta? A gente já fala há tanto tempo disso, parece que as coisas estão indo devagar ou não?
2: O mercado de energia no Brasil é um mercado bastante regulado,
1: uhum.
2: né? Então, a gente depende da confluência dos setores privados, setores governamentais. Eu entendo que a gente está num caminho positivo, de fato, a gente precisa de uma estabilidade, né, regulatória. A estabilidade ajuda, inclusive, a atrair investimentos.
1: Claro.
2: Para a gente avançar. Mas a abertura para o mercado da baixa tensão já vai ser um grande ganho, né? A gente já tem o mercado livre da alta tensão, como foi mencionado,
1: uhum.
2: o que já democratiza essa energia para uma boa parcela dos consumidores, mas fatalmente a gente vai ter essa democratização no futuro breve.
1: Muito bem. Agora, a gente nota também que para continuar crescendo no setor de renováveis, vocês, por outro lado, têm que encarar o desafio de mitigar os impactos à biodiversidade, ao uso do território. Como é que vocês lidam com essa questão, que é muito desafiadora, né?
2: Sem dúvida. Todo empreendimento econômico, toda atividade econômica gera impacto, né? E esses impactos, eles têm que ser mensurados, identificados, mensurados, evitados, quando possível, e mitigados, né? A gente faz isso. E a gente tem um programa de recuperação de áreas. A gente vai, talvez, abordar um pouquinho aqui de todos os nossos projetos, mas a gente tem um compromisso e reservas particulares do patrimônio natural que
1: uhum.
2: foram constituídas em 3 estados. Então, a gente tem uma reserva de mais de 3 mil hectares no Mato Grosso do Sul.
1: Uhum.
2: A gente tem, lançou esse ano, homologou esse ano, uma reserva de 560 hectares no Piauí, uma de 100 hectares em Pernambuco, que a gente consegue fazer essa preservação sem falar da recuperação das bordas de reservatório.
1: Uhum.
2: E aqui eu digo que a gente tem um valor compartilhado, porque o valor compartilhado é aquele valor que a gente gera para o meio ambiente, para a comunidade e também gera valor para a empresa. A partir do momento que a gente recupera a borda de reservatório, a gente está produzindo água, né? A gente facilita a infiltração, diminui carreamento de sólidos, ou seja, diminui o assoreamento dos reservatórios, né? Então, todo esse processo de recuperação de borda é fundamental, a gente tem avançado consistentemente nisso.
1: De onde vem esse foco, né? Realmente muito claro na preservação da biodiversidade brasileira?
2: Olha, a gente tem a benesse de estar num país extremamente biodiverso. A gente tem biomas riquíssimos, que vai desde os Pampas até a Amazônia, passando por Cerrado, Caatinga, Mata Atlântica. E a gente entende que a gente precisa gerar valor nos territórios onde a gente atua. Não só gerar valor para a empresa, mas a gente tem que deixar um legado. Seja um legado ambiental, seja um legado social. Muito se fala em transição energética justa, né? E quando é justa ambientalmente falando, justa socialmente falando, justa economicamente falando. Então a gente faz isso porque a gente se importa. A gente se importa com as pessoas, a gente se importa com o meio ambiente, a gente se importa com as comunidades, entende que precisa deixar um legado e deixar valor para eles, ao mesmo tempo que a gente gera valor para a empresa, e aí é a beleza do valor compartilhado.
1: Essa é uma tônica que você verifica no setor como um todo ou não?
2: Olha, o setor de energia renovável, ele por si só, ele já traz uma geração de valor importante, né? Então, igual eu comentei, quando a gente olha para trás, 25 anos atrás, 90% da nossa energia já era renovável, muito baseada em hidrelétrica. Quando a gente olha hoje, teve essa diversificação para outras fontes, incluindo solar e eólica, principalmente, um pouco de biomassa também. Mas a gente ainda tem aproximadamente os mesmos 90% de energia renovável no Brasil. Uhum. Né? Então, cada setor com a sua beleza, cada setor, logicamente, com seus impactos que têm que ser mitigados, e cada setor com seu valor que pode ser agregado na comunidade onde cada empresa atua. E a gente acredita muito nisso, de deixar esse valor, de a gente se importa, a gente quer deixar esse legado onde a gente está, ao mesmo tempo que a gente gera valor para a empresa.
1: Rafael, você comentou agora há pouco o papel das hidrelétricas também como uma ferramenta importante para a gente lidar com os eventos climáticos extremos, né? Então, eu queria entender um pouco da política da Auren nesse sentido. Como é que vocês lidam com os riscos climáticos, como as secas prolongadas, esses eventos, né, como tempestades, vendavais, que muitas vezes acabam danificando a infraestrutura da empresa, né? Exigindo que vocês façam planos de contingência, planejamento para lidar com tudo isso.
2: É. A gente tem um compromisso público, uma meta nossa, da gente implantar as ações de mitigação dos riscos climáticos prioritários até 2040. Uhum. Né? Então, a gente está, nesse momento, refinando este levantamento de riscos que a gente já tem para justamente avançar na implementação e que, na verdade, a principal ação, talvez ela já esteja implementada, que é a diversificação. Né? Então, a gente está falando, a gente é uma empresa que depende da natureza. A gente depende das águas, a gente depende do sol, a gente depende do vento. E essa diversificação, ela mitiga esse risco. Né? Em alguns momentos, de fato, sim, temos secas, temos cheias, temos mudança em regimes de vento, podemos ter mudança na incidência solar. Mas uma das principais alavancas é a diversificação e a gente vem percebendo isso através dos resultados gerados.
1: Vocês estão então na fase de mapeamento, né? Fazendo o diagnóstico ali, vendo realmente que tipo de risco ao qual vocês estão mais expostos. Isso também é a tônica desses novos empreendimentos que a companhia um dia vislumbra realizar?
2: Claro, temos que fazer análise de riscos e oportunidades, uhum. Né? O valor que qualquer novo empreendimento, a gente está sempre atento a boas oportunidades, né? Mas a gente precisa entender quais riscos estão associados a essas boas oportunidades. Se existem riscos socioambientais, riscos de infraestrutura, riscos financeiros, tudo isso vai ter que ser avaliado no desenho do modelo de negócio de um eventual novo empreendimento.
1: Até porque os investidores estão muito de olho, né? Se as empresas estão fazendo esse dever de casa, é um mecanismo de proteção para o investidor saber que vai alocar capital naquela empresa que de fato está buscando resiliência, se preparar contra os eventos extremos, né, Rafael?
2: De fato. E ESG, se a gente for traduzir, a gente traduz em riscos e oportunidades. Né? A mitigação dos riscos, a capitalização das oportunidades e como a gente consegue, ao mesmo tempo que a gente mitiga um, a gente avançar na outra agenda. E a gente precisa traduzir, logicamente, para não ser só aquela fala bonita, é traduzir isso em números, em resultados. Então, esse mapeamento, ele é fundamental para que a gente possa monetizar isso também.
1: A gente tem notado uma movimentação, né, um crescimento, um desenvolvimento do mercado regulado de carbono. Recentemente, o governo, inclusive, definiu os 17 setores, né, que vão ter que, ali naquele primeiro momento, reportar suas iniciativas. Setores que estariam permitidos, né, a fazer essas transações no mercado de carbono. Vocês atuam já há algum tempo no mercado de créditos de carbono. Como é que você enxerga esse potencial do mercado regulado do Brasil? Se a gente consegue mesmo ir numa direção de envolver mais empresas, de ter resultados mais sólidos?
2: Eu acho que nesse aspecto eu sou um otimista por natureza. A gente tem dois projetos que são certificados pela Verra, com 7 milhões de créditos de carbono já comercializados, que é o Ventos do Piauí 1, Ventos do Araripe 3. Grandes clientes, grandes empresas estão na nossa carteira de clientes fiéis. Eu entendo que houve-se uma discussão em relação à integridade de alguns créditos de carbono.
1: É.
2: o que foi muito ruim para o setor, mas no caso do nosso crédito carbono, ele é muito bem reconhecido e isso, as empresas que estão no nosso portfólio de clientes é um reflexo disso. A regulação desse mercado regulado, acho que ele é muito importante, e essa conexão entre o mercado regulado e o mercado voluntário também. Essa oportunidade de transacionar o crédito de um lugar para o outro, podendo agregar valor.
1: Uhum. Se a gente observa a questão do armazenamento de energia, né, a chamada BESS, que também é outra vedete desse momento no sistema elétrico, né? O próprio país está se preparando para os leilões desse tipo de bateria. Você analisa como realmente um salto de qualidade? Porque com o armazenamento de energia, a gente pode guardar aquela energia que não foi utilizada, né? O que está em excesso, não precisa fazer o corte, você pode guardar. E de alguma forma buscar esse equilíbrio mesmo no sistema, né? Não precisar deixá-lo sobrecarregado.
2: É a próxima grande onda. Assim, eu imagino, o setor inteiro está acompanhando esse movimento, né? Do leilão de baterias, é o que você falou. Ela vai trazer uma estabilidade para os sistemas intermitentes, eólica e solar, principalmente. Uhum. E aí tem várias formas de bateria. Então a gente tem a bateria que pode ser instalada no grid ali ao lado da geração e a gente, a partir dessa bateria, fazer a modulação do que vai para a rede, em que momento vai para a rede. Tem a bateria off-grid, né? Aquela bateria para quem não está conectado a uma linha de transmissão, que tem, por exemplo, um telhado solar, que vai conectar essa bateria e pode utilizar a energia capturada durante a noite, já que está sem acesso a essa rede de transmissão, essa linha de distribuição. E tem o que a gente chama de behind the meter. É aquela bateria que pode ser instalada no consumidor. Então, ajuda o consumidor a otimizar o seu consumo e o seu custo com energia, né? Saindo daqueles momentos de pico, onde a energia está mais cara, pegando a energia e jogando para dentro de um sistema de armazenamento de energia para o momento do dia onde a energia está mais barata. Uhum. Então, além dela ajudar na intermitência, ela ajuda também nessa modulação de custo para os clientes.
1: Que legal, a tecnologia já existe, avançada, capilarizada, né, para conseguir dar conta de várias demandas, várias necessidades, mas precisa de fato começar mesmo a se tornar uma realidade no país. Acho que a gente vai ter um grande salto aí pela frente.
2: Precisa,
1: né?
2: E ela vem, não sei se democratizando é a melhor palavra, mas só para dar uma dimensão, nos últimos 10 anos o preço da bateria diminuiu 84%, né? E a dimensão da bateria vem diminuindo. Então, com o passar dos anos, ela também vem acompanhando todo esse avanço tecnológico. Então, com certeza, a gente vai ter baterias no futuro mais acessíveis, que demandem menos espaço, de mais fácil instalação. Acho que vai facilitar bastante a democratização da energia também.
1: Você citou agora há pouco a atenção especial que vocês dão a determinados territórios para a proteção da biodiversidade. Eu quero saber também que programas vocês têm de relacionamento com as comunidades, exatamente para mitigar ali os impactos nos empreendimentos que estão ali no entorno, né, das usinas.
2: Eu acho que todos os impactos eles têm que ser levantados e mitigados, mas como eu comentei, a gente acredita que a gente precisa gerar valor. Então, a gente tem três pilares que a gente trabalha muito fortemente. Pilar de educação e proteção da infância e da adolescência, saúde através de infraestrutura básica e também o pilar de geração de renda. Muitas vezes, vários dos nossos projetos, eles foram construídos em locais muito remotos, onde existia uma situação de vulnerabilidade socioeconômica muito grande. Uhum. Então, por vezes, a gente, em alguns territórios que a gente entrou, ou que a gente passou a participar daquele território, não existia, ou pelo menos não existia facilmente acesso à água potável, não existia saneamento, não existia luz, não existia internet. E a chegada da energia renovável transforma esses territórios através de infraestrutura, através do acesso à água, que é mais importante do que a energia, através da energia, da internet. E além da infraestrutura, a gente instalou uma adutora, por exemplo, em um dos nossos parques, ali nos ventos do Piauí, com 30 pontos de captação de água, cisterna, para que abasteceram cisternas para mais de 200 famílias individualmente, né, para cada uma das famílias, tudo isso auxiliando na saúde. A gente tem ações também ligadas à geração de renda, que inclusive conectam com ações de educação super interessantes no território.
1: Tem que partir da alma da empresa, do coração da empresa, tomar esse tipo de iniciativa. Porque por mais que haja a obrigatoriedade legal em alguns casos, nem sempre vocês estão obrigados por lei a desenvolver determinadas iniciativas. Me parece que é algo de planejamento, de estratégia da empresa mesmo, né? De como vocês encaram essa transição.
2: É o que a gente se importa. A gente se importa com as pessoas, seja as pessoas, os funcionários, seja as pessoas da comunidade. E a gente não impõe nada. Tudo tem que partir de um diálogo, do entendimento de quais são as vocações locais e quais são os desejos e necessidades locais para que esse plano possa ser construído junto. A gente tem um exemplo que é muito, muito gratificante de ver, que é o exemplo de Mulheres Fortes, um grupo de mulheres de produção de mandioca, onde a gente entrou com um processo de capacitação, doação de equipamentos e estrutura para que elas pudessem profissionalizar o trabalho delas, capacitação e aí capacitação técnica na produção para ter novos produtos, a farinha da mandioca, o biscoito, o bolo, e que elas pudessem ter uma gestão financeira dessa associação.
1: Uhum.
2: E a partir daí, elas se tornaram independentes e hoje elas vendem esses produtos para as escolas, que também são apoiadas. Na verdade, a gente reformou e ampliou 5 escolas nesse mesmo território e tinha uma dificuldade de retenção das crianças nessas escolas antigamente, antes da nossa entrada. A partir da nossa entrada, a gente já tem um problema oposto. A gente tem uma demanda maior do que a capacidade da escola. Porque Legal. Na escola, as crianças têm 5 refeições asseguradas. Elas podem ficar na escola enquanto os pais saem para trabalhar.
1: Uhum.
2: Ao passo que, por exemplo, esse projeto das Mulheres Fortes vende os produtos que são produzidos, entre para outras instituições, para as escolas também.
1: Você cita esse exemplo de capacitação aí de um grupo de mulheres, mas especificamente capacitação voltada para as novas habilidades da economia verde. Vocês estão ligados nisso?
2: A gente também tem um projeto que a gente se orgulha demais, que foi desenvolvido com o Itaú Educação e Trabalho, com a Schneider Electric e com a Secretaria de Educação do Estado de Pernambuco, que é a Escola Técnica Pedro Muniz Falcão em Araripina. A gente desenvolveu, com todos esses atores, um curso de energias renováveis, um curso técnico no ensino médio. Então, junto com toda a ementa, a grade curricular, aulas voluntárias, palestras voluntárias, a reforma de um laboratório, onde os alunos podem ter a experiência de o que é operar, de o que é manter as usinas de energia renovável. Mais de 300 alunos já passaram nessa escola,
1: Maravilha.
2: Tantos outros estudando. A gente aproveita, inclusive, aí de novo eu volto na questão do valor compartilhado, né? Ao mesmo tempo que a gente gera valor, gera oportunidade de inclusão no mercado de trabalho para essas pessoas, a gente está capacitando essas pessoas para que a gente também possa absorver nas nossas operações.
1: E né? O próprio time de vocês também deve passar por esse tipo de capacitação, né? Mentorias, workshops, exatamente para capacitar, qualificar cada vez mais.
2: O mercado está em constante desenvolvimento, a tecnologia está em constante desenvolvimento. Eu ouvi uma frase esses dias que eu adorei. Tecnologia, de uma forma geral, é igual caçar vagalume à noite, né? A gente vai chegando perto dele ali, a hora que você acha que você vai pegar, ele apaga e acende do outro lado, porque já tem uma coisa nova. Então a gente está sempre se desenvolvendo e sempre se capacitando nessa busca aí pelas melhores informações e os melhores conteúdos.
1: Recentemente eu comentei aqui na emissora, Rafael, o esforço de algumas empresas de capital aberto em continuar reportando suas metas e resultados ESG de acordo com os padrões internacionais mais rigorosos. Eu queria saber como é que vocês garantem transparência, rastreabilidade dos dados socioambientais que vocês divulgam ao mercado.
2: A gente tem o nosso relatório anual, que passa por todo um processo de asseguração das informações, né? Todas as informações que são relatadas e repassadas pela área de relação com investidores também. A gente vê um movimento, né, de novos relatórios surgindo recentemente, a discussão do IFRS.
1: Uhum.
2: Acho que independente do formato, o mais importante é a transparência e a padronização, para que haja uma comparabilidade das informações.
1: Uhum.
2: Né? Então, que as informações do setor A possam ser comparadas com a do setor B, que a empresa A possa ser comparada com a empresa B. Então, a partir dessa transparência e de padronização, a gente pode ter essa comparabilidade. Eu acho que independente do formato, se vai ser o formato X ou Y, a gente precisa desses dois fatores que são fundamentais.
1: E insistir nessa questão da padronização pelos níveis mais elevados da sustentabilidade, né? Pelos padrões mais rigorosos. Quando a gente olha para frente, Rafael, na sua avaliação, qual é o próximo grande capítulo da transição energética brasileira? A gente vai estar mais voltada para a questão do armazenamento de energia, hidrogênio verde, né, que é considerada a panaceia para essa questão do aquecimento global, biometano, digitalização, para onde caminha, na sua avaliação, a transição energética do país?
2: Eu acho que a bateria é um futuro mais próximo. A gente vê um desenvolvimento da biomassa, biometano também, mas eu imagino que a bateria ela vai trazer um benefício para o sistema brasileiro muito grande,
1: uhum,
2: de resolver essa questão de intermitência, da gente poder armazenar essas energias para utilizar em outros momentos, inclusive vai trazer mais previsibilidade de preço, por exemplo.
1: Uma eficiência maior, uma otimização dos processos, né?
2: Exato, sem dúvida. Para mim é talvez a próxima grande onda. E que a gente continue expandindo, acho que tem espaço para todas as formas de energia renovável, seja hidrogênio verde, seja biomassa. A gente dobrou a demanda de energia no Brasil dobrou em 25 anos. A gente está vendo um movimento de tecnologia muito grande. E quando a gente prospecta um futuro, com certeza vai haver uma demanda por energia maior. Então, muito se fala em transição energética, adição energética, mas a gente também tem que se preocupar com a segurança energética, né? Energia é conforto, né? Então, energia é o ar-condicionado que a gente tem na nossa casa, é o aquecedor brasileiro com chuveiro elétrico espalhado pelo país. Tudo que a gente compra hoje vem com carregador, né? Ou pelo menos vem com cabo, porque o carregador a gente tem que comprar agora à parte, né? Aquela tomadinha. Então tudo hoje está ligado na energia. Vai ter espaço para todo mundo e eu acho que o Brasil caminha muito bem em focar em energia renovável.
1: Totalmente. A meca da energia renovável, né?
2: Onde está a gente aqui. Tá,
1: é Brasil. E tomara que a gente saiba tirar o melhor proveito, né? Dessa bênção. Não fique eternamente deitado em berço esplêndido.
2: Eu sou um otimista. Eu acredito que tiraremos esse proveito. E a gente vai adequar, logicamente, né? Trazendo estabilidade para o sistema, previsibilidade, que é super importante. Mas acredito sim que a gente tem tudo para continuar sendo, na verdade, independente dessas mudanças da nossa matriz energética, que continua sendo super limpa, quase 90%, continuaremos desempenhando esse papel.
1: Muito bem. Rafael, queria te agradecer imensamente pela sua participação aqui no CBN Sustentabilidade. Foi tão gostoso o papo que voou, né?
2: Passou muito rápido. Prazer estar aqui contigo, Rosana.
1: Eu já te convido para uma próxima oportunidade.
2: Com certeza, estou totalmente à disposição.
1: Obrigada.
2: Um abraço.
1: Eu conversei com Rafael Campolina, gerente executivo de sustentabilidade da Auren Energia. Além de ter acesso ao conteúdo pelo YouTube, você também encontra essa entrevista no site, no aplicativo da CBN ou na sua plataforma de podcast preferida. Colaboraram comigo aqui no CBN Sustentabilidade minha linda produtora Ana Luísa Bessa, nos trabalhos técnicos a outra linda Priscila Gubiotti e o Bruno Carvalho. Na edição, Rafael Furugem. Um beijo para você e até semana que vem.
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0: Sexta-feira, 12 de junho de 2026. A Polícia Federal pediu ao ministro André Mendonça, do STF, a remoção do banqueiro Daniel Vorkala da carceragem da Superintendência da Corporação em Brasília. O pedido foi encaminhado em conjunto com o comunicado da rejeição da segunda proposta de delação apresentada pelo dono do Master. A PF rejeitou a segunda delação por considerar que o material não trazia novidades nem provas que são essenciais para os acordos de colaboração. Segundo a percepção dos investigadores, o banqueiro teria poucas condições de usar documentos para fortalecer os relatos, pois já não tem o controle do Master liquidado pelo Banco Central em novembro. A Polícia Federal deflagrou uma operação para desarticular um suposto esquema de vazamento de informações sigilosas. Os criminosos recebiam detalhes sobre ações de fiscalização ambiental na Amazônia. A investigação começou a partir de provas recolhidas em ações anteriores de combate ao garimpo ilegal. A Justiça Federal determinou o bloqueio de bens e valores que somam 22 milhões de reais. Nesta sexta-feira, segundo dia de Copa do Mundo, o Canadá enfrenta a Bósnia às 4 da tarde pelo horário de Brasília, em Toronto. Uma hora e meia antes da partida, a segunda abertura da Copa do Mundo convida artistas para outro espetáculo, dessa vez comemorando a participação canadense no Mundial. Mais tarde, às 10 da noite, Estados Unidos e Paraguai fecham as partidas de abertura em Los Angeles, logo após uma cerimônia com artistas como Katy Perry, Future e a brasileira Anitta. No horário de Brasília, 3h32.
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0: Obrigado a todos. E como é bom acordar bem informado. Obrigado. Sérgio. Vai aproveitar o Dia dos Namorados, né? Tá certo. Sobre essa data, a nossa equipe no Rio de Janeiro, através da repórter Isa Morena, preparou uma reportagem sobre um levantamento da CBN com base na inflação oficial medida pelo IBGE, apontando que as joias, chocolates e flores subiram mais de 2 dígitos. Tudo isso, portanto, encarecendo o bolso do brasileiro.
1: O Dia dos Namorados, que vai ser celebrado nesta sexta-feira, reforça a clássica corrida para conseguir presentes para o parceiro. Flores, perfumes e chocolates são apenas alguns dos itens que os apaixonados costumam comprar para comemorar a data. Entretanto, as despesas com os presentes podem pesar no bolso este ano. O eletricista Adalberto Lopes afirmou que as flores estão muito mais caras na comparação com o ano passado.
2: Preço de flores aumentaram bastante, drasticamente. Preços que mudaram até catálogos que eu tinha anteriores, como o do Dia das Mulheres, que eu presenteei com flores à minha amada. Quando eu fui comprar agora pro Dia dos Namorados, fui reservar, tentar reservar, né? Os preços de simples rosas estavam muito elevado, né?
1: A percepção de Adalberto está correta. Segundo o levantamento feito pela CBN, com base nos dados do Índice de Preços ao Consumidor Amplo do IBGE de abril, todos os principais itens associados ao Dia dos Namorados ficaram mais caros nos últimos 12 meses. Entre os destaques, as joias subiram 26%, os chocolates em barra e bombons avançaram 22%, enquanto as flores naturais, que pesaram no bolso do Adalberto, subiram 16%. De acordo com o professor de economia da Universidade Veiga de Almeida, Durval Meirelles, a sazonalidade pode explicar o avanço no preço das flores. Já o aumento nos chocolates e joias está atrelado ao preço internacional do cacau e das pedras preciosas.
3: Então, nessa época, as pessoas procuram mais flores. Quer dizer, quando a demanda é maior que a oferta, o preço sobe. O chocolate já tem preço internacional do cacau. Agora houve um aumento do câmbio, que já está muito elevado, né? A gente tem, se a gente pensar em joias, em chocolate, né? E essas commodities, elas são balizadas por preços internacionais no mercado de commodities. Isso tudo teve um aumento muito grande em função do câmbio, né? E no caso do chocolate, do cacau.
1: O comunicador André Vieira havia levado a namorada a um spa no ano passado, mas com o aumento dos valores, não vai repetir a experiência. Para ele, os preços dos produtos de beleza também surpreenderam negativamente.
4: Tudo se relacionado ao universo da beleza e principalmente as experiências mais sensoriais, como o Day Spa, ficaram mais caros.
1: Segundo os dados do IPCA, outros itens relacionados ao Dia dos Namorados também subiram. O vinho avançou 5,16%, a alimentação fora do domicílio subiu 6,31%, enquanto os ingressos de cinema, teatro e concertos subiram 5,93%. Do Rio de Janeiro, Isa Morena.
0: Ainda sobre o Dia dos Namorados, nossa equipe de reportagem no Paraná preparou uma reportagem sobre um casal de Maringá, que fica no interior do Paraná, que namorou na juventude e se separou. Ricardo França e Maíra Carvalho se casaram e tiveram filhos com outras pessoas. Agora, divorciados, se reencontraram após 23 anos. Uma carta nunca entregue e uma coincidência deixam a história ainda mais interessante.
5: O ano era 2003. Ricardo França, de 20 anos, conheceu Maíra Carvalho, de 19. Foi amor à primeira vista. Ricardo e Maíra namoraram por 4 meses, até que ele decidiu estudar teologia em Curitiba. Namorar à distância, naquela época, seria difícil. E Maíra terminou o namoro, diz Ricardo, a nossa fonte oficial dessa história de amor.
6: E com essa mudança, a gente viu que o relacionamento seria muito difícil de ser mantido. Então, ela basicamente terminou comigo. né? Apesar que ela vai dizer que a gente terminou junto. A minha versão é que ela terminou comigo.
5: O que Ricardo não sabia e só descobriu 23 anos depois é que Maíra tentou reatar o namoro. Ela enviou uma carta ao ex-namorado, declarando todo o amor que sentia por Ricardo. Mas a carta nunca chegou ao destino.
6: Era pra

0: ter sido entregue pela melhor amiga dela na época. E a amiga dela não entregou essa carta. E eu não sabia da existência dessa carta até o ano passado. Essa amiga dela disse que eu havia rejeitado a carta, mandado devolver, que eu não tinha nem lido a carta.
1: Ricardo se tornou empresário, se casou, teve uma filha. E Maíra se formou médica, também casou, teve dois filhos. Em setembro do ano passado, Ricardo, que estava divorciado, decidiu procurar Maíra nas redes sociais e descobriu que ela também estava divorciada.
0: E a gente começou a conversar com amigos.
1: E conversando, surgiu a história da carta.
0: E um dia ela mencionou essa carta. Poxa, Ricardo, você rejeitou minha carta, né? Falei assim, que carta?
1: O namoro foi reatado, e aí vem mais uma curiosidade. O casal viajou para São Paulo e lá foi ao cinema. Tinha um filme em cartaz, O Alto da Compadecida 2, e o roteiro, que nem Ricardo e nem Maíra conheciam, tratava justamente da história de amor interrompida por causa de uma carta.
0: E a história do Alto da Compadecida 1 era o Chicó e Rosinha casando, eles eram o grande amor da vida um do outro. No segundo filme, eles estão separados pelo destino por algum motivo. E no decorrer do filme, a gente descobre que foi porque ele não recebeu uma carta que ela mandou pra ele. É a mesma história.
1: E a história não acabou aí. Tem outra coincidência. A trilha sonora do filme.
0: É a música do Nosso Namoro.
2: Que música que é?
0: Como vai você? Eu preciso saber da sua vida. 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Eu tô muito feliz que o dia chegou. A gente se reencontrar e saber que o nosso término foi... Na verdade, uma carta que não foi entregue. Mas eu acho que era pra ser do jeito que foi. E eu tô feliz do jeito que tá.
2: Hoje em dia tem o WhatsApp, tá?
0: Exatamente.
3: Como vai você?

0: Nesse clima de Dia dos Namorados que a gente segue aqui no CBN Madrugada. Pode mandar mensagem pra gente. Daqui a pouco vem uma nova rodada de participação dos ouvintes do CBN Madrugada, tá? 99911-9981 ou pelo YouTube, chat de conversas liberado pra você mandar mensagem pra gente por lá também. Agora, 3 horas e 42 minutos aqui no CBN Madrugada, espaço para Álvaro Machado Dias, Fernando Andrade e Nadédia Calado. Os três conversaram sobre os mitos sobre competências em um mundo dominado pela inteligência artificial.
1: Álvaro, olha só, ontem a Anthropic, que é a empresa do chatbot Cloud, liberou para o público geral, para mim, para você, uma inteligência artificial que até então só alguns governos ou então grandes empresas podiam acessar, porque, digamos assim, é uma inteligência artificial muito poderosa. O que que essa máquina faz que justifica tanto cuidado, Álvaro?
2: Pois é, isso aconteceu mesmo. Esse é o Cloud Mythos, e o cuidado se explica por uma palavra que ninguém gosta de ver perto de tecnologia: arma. Uma IA desse nível, né, uma IA altamente avançada e treinada nos detalhes do funcionamento da tecnologia digital, é capaz de encontrar falhas em sistemas de bancos, sistemas hospitalares, rede elétrica e assim por diante, muito mais rapidamente do que hackers fariam isso, né, manualmente, e mesmo mais rápido do que as próprias equipes de segurança tentando encontrar como blindar essas plataformas. Então, foi aí a história, tá? Então, por isso ela passou meses circulando só entre governos, especificamente governo americano e alguns outros aliados, empresas auditadas, sobretudo empresas americanas, mais uma vez. Enfim, o produto, né, que originalmente era pensado muito mais para o grande público e depois foi muito mais direcionado para empresas em geral, passou aqui a ser considerado como matéria sensível de Estado. Foi esse o negócio. E aí, evidentemente, a gente teve esse lançamento que trouxe, de um lado, uma surpresa pelo quanto ele veio cedo, tá? E isso tem a ver com o fato da Anthropic estar preparando um IPO, né, lançamento das ações na Bolsa, e quis impressionar. E do outro lado, fica essa dúvida no ar até que ponto essa tecnologia ela pode ser usada pelas pessoas em geral para crimes cibernéticos, assim, e isso pode levar a uma explosão desses crimes, por mais que a Anthropic tenha dito que a versão que foi disponibilizada tenha sido higienizada do ponto de vista dessas vulnerabilidades. Mas o fato é que uma IA muito poderosa também pode ser usada para o mal, não só para o bem. Comentário final, tá? Essa aí é a questão que está circulando, está todo mundo debatendo, e eu acho que vale a pena os ouvintes tomarem contato com ela. Mas tem uma outra que é muito mais relevante nas nossas vidas, que está escondida num rodapé técnico. E é o seguinte: essa geração de sistemas tecnológicos, de inteligências artificiais, ela erra menos do que os profissionais experientes. Menos alucinação, quer dizer, menos erro de máquina, significa uma inversão de paradigmas. Porque antes a gente tinha, sobretudo, as pessoas numa postura de observadores, de gestores da tecnologia. Agora, o que parece que tende a acontecer é uma inversão desse processo, tá? Então, assim, menos alucinação do que distração de médico em plantão, menos invenção do que advogado revisando o contrato de madrugada, menos erro de segurança do que o sujeito que está ali tentando identificar se há uma invasão através de um sistema de câmeras e assim por diante. Tudo isso faz com que haja uma mudança no nosso relacionamento com a tecnologia e, em última análise, uma redefinição do que nós vamos fazer, afinal de contas, quando essas tecnologias estiverem em todos os lados.
3: Álvaro, a gente ouve alguns conselhos sempre quando o assunto é se preparar para IA, então aprenda a programar, desconfiar da máquina, fazer tal curso. Esses conselhos ainda valem?
2: Eu acho que esses conselhos envelheceram, tá? E alguns envelheceram de um jeito cruel. Essa para mim é a realidade. Vamos pegar, por exemplo, o Aprenda a Programar, né? Um conselho da década passada. Claro que é um conselho que foi dado com a melhor das intenções, a ideia toda é que a programação era o futuro porque tecnologias digitais estavam tomando conta, você podia criar uma empresa a partir de uma boa ideia desde que você soubesse programar e assim por diante. Mas a programação justamente foi uma das principais competências e das primeiras que a IA engoliu. Por que isso? Porque a IA é boa de fazer verificação. Então, por exemplo, se eu crio um código computacional e ele está certo, a hora que eu verifico, eu vejo que está certo. Se ele tem um erro, eu também consigo identificar isso. Então, nesse tipo de área, a inteligência artificial vai muito bem. Por isso que ela está avançando rapidamente agora na matemática. O sujeito vai lá e cria uma demonstração de um teorema e é fácil verificar depois se essa demonstração está correta ou não. Enquanto, por exemplo, na literatura é muito mais difícil você definir as coisas como certas ou erradas, né? A verificação é muito mais subjetiva. Então, esse primeiro conselho, ele acabou se mostrando errado. E as coisas eu acho que vão nessa direção em geral, tá? Então, por exemplo, a ideia de desconfiar da máquina é justamente a que está sendo subvertida nesse momento com esse lançamento. Alucinações cada vez menos numerosas, invertendo o paradigma. É o humano que parece que ganha alguma coisa se tiver uma camada observacional baseada em inteligência artificial. Tem um negócio interessante, tem um estudo americano que eu acho que faz um retrato muito bacana, tá? Da situação e também muito cruel que a gente está vivendo no momento, tudo que circulou bastante. Os pesquisadores compararam a performance de médicos diagnosticando sozinhos, médicos americanos em geral, médicos diagnosticando com a ajuda da IA mais avançada do momento e a IA sozinha. O resultado quantitativo foi que o chatbot sozinho ganhou. E o detalhe incômodo é que os médicos com o chatbot na mão foram piores porque eles desconfiavam do diagnóstico da máquina exatamente naquelas horas em que esse diagnóstico era incomum e estava certo. Ou seja, o que isso nos mostra, né? Pelo menos na minha visão, que um ceticismo genérico já não basta, tá? Isso era uma virtude intelectual há um ano atrás, mas agora virou uma espécie de defeito de calibragem, né? Agora o negócio é muito mais sofisticado, muito mais sutil, é você identificar situações específicas em que a máquina escorrega, porque elas são poucas, elas estão localizadas, e saber usar o resto. Então, tá aí a grande questão, a gente tem essa mudança forte, e eu não acho que os conselhos do passado sirvam.
1: Olha, essa do médico, fiquei surpreso. Essa
2: é pois boa. É.
1: Alvaro, olha só, para quem tá ouvindo a gente agora, tá dirigindo, tá atendendo um cliente, tá cuidando de alguém, ou então tocando um negócio, o que passa a valer mais quando a máquina erra menos que a gente?
2: Eu consigo pensar em pelo menos três coisas, tá? E nenhuma delas é técnica. A primeira é muito básica, parece muito simples, mas não é. É saber demandar. Veja, a máquina responde qualquer pergunta e eventualmente as respostas vão ser muito boas, tá? Você pegar a última versão aí do Cláudio, indiscutivelmente as respostas são boas. Mas ela não sabe quais perguntas importam na sua vida, naquilo que você está fazendo, nesse seu trabalho, o que quer que seja. Ela simplesmente responde aquilo, sem questionar, sem ter acesso ao todo. Então, vou dar um exemplo. Ela te dá, por exemplo, imagina que você quer saber sobre investimento. Ela te dá o melhor investimento daquele mês, se você pedir direito. Mas ela não considera isso à luz do fato do seu cartão de crédito estar estourado. E o negócio sendo você fazer investimento nenhum, você resolver esse problema para não pagar juros. Entende o ponto? Então, quer dizer, se você pergunta as coisas de maneira equivocada, até porque você está abordando a sua vida, o seu contexto de maneira equivocada, o resultado vai ser, vamos dizer assim, a resposta certa para a pergunta errada. A segunda questão, eu acho que é uma questão muito de autoridade e responder pelo que a gente faz, tá? Então, por exemplo, imagina que você vai fazer uma obra na tua casa, né? Você vai contratar, né, o pedreiro, o mestre de obras, pelo orçamento e tal, enfim, ou você vai contratar também porque você sente que se alguma coisa sair errado, essa pessoa vai assumir a responsabilidade. A inteligência artificial, ela produz esse orçamento atraente, né? Vamos dizer assim, a visão atraente das coisas. Mas se der um problema na sua obra, ela não vem a socorrer você, entende o ponto? Então, no final das contas, responsabilidade se torna cada vez uma dimensão mais valiosa. Tem uma antropóloga americana bacana, chamada Madeline Elish, que estudou acidentes com sistemas automatizados, com IAs, né? Desde aviação até carro autônomo e assim por diante. E o que, que ela encontrou? Ela encontrou um negócio que ela chamou de deformação moral. Quando o negócio está indo bem, todo mundo está lá e enfim, recebe os louros. Sobretudo quem está no alto da escala executiva, que teve a grande ideia. Mas quando dá errado, a culpa é jogada em cima da pessoa que está do lado do negócio, entendeu? O operador direto. É tipo uma lataria do carro que amassa e no final das contas, esmaga o passageiro, né? Então, isso mostra que a definição da responsabilidade é uma variável muito importante hoje em dia. E justamente quem aceita assinar embaixo, quem fala, eu não estou te entregando algo que é automatizado, eu estou passando pelo meu crivo, meu filtro, eu estou garantindo que isso aqui é de verdade, tem muito valor. E finalmente, eu acho que a terceira dimensão que conta é a dimensão da presença. Por quê? A gente, assim, cada vez mais tende a assumir que se a inteligência artificial é capaz de fazer as coisas, a nossa presença, né, a troca, ela vale menos. Mas, na verdade, é o oposto. Ela acaba valendo mais. Por exemplo, imagina que a gente está falando de um serviço, tá? Então, se eu tenho três concorrentes, todo mundo está usando inteligência artificial e eles são, portanto, muito parecidos. No final das contas, o que vai fazer a diferença? Sua capacidade de se relacionar, sua capacidade de mostrar valor humano, sua capacidade de argumentar de que você justamente vai estar lá, vai assumir responsabilidades se as coisas derem errado. Então, essa parte que vamos dizer assim, de traduzir um senso de conexão se torna mais valiosa, porque conforme a inteligência artificial avança, as coisas vão ficando mais parecidas em termos de entregas.
3: E a gente tem, Álvaro, essas novas IAs que são agênticas, né? Elas não só respondem, conversam com a gente, contribuem ali com ideias, mas elas conseguem agir. Então, elas podem marcar compromissos, marcar reuniões, fazer compras por você, agir no seu lugar, né? Tudo aquilo que a gente precisa fazer, um assistente pessoal humano precisa fazer, um funcionário humano precisa fazer, a IA também faz. E aí, quando isso vira o normal, o que muda no jeito como a vida funciona?
2: Eu acho que o que muda, lembra um pouco o que aconteceu com a eletricidade. É o seguinte, quando surgiu a eletricidade, ela era uma coisa exógena, era uma coisa separada da nossa vida, das nossas rotinas e das próprias cidades. Hoje em dia, não é mais assim. Ninguém acorda e decide usar a eletricidade. A gente vive dentro da eletricidade. Então, por exemplo, aplicando a inteligência artificial, imagine esse agente, que é uma IA que faz coisas, renegociando seu plano de saúde, ou então, imagina que você precisa comprar passagem aérea, e aí você botou esse chatbot lá para encontrar a passagem mais barata e assim por diante, ou agendando agendando médico no INSS, sabe, coisas assim que são altamente desgastantes. No final das contas, o que acontece? A relação entre essas máquinas começa a acontecer, de um lado, com a máquina que está defendendo o seu interesse, mas do outro lado, uma outra máquina que cuida do agendamento, que cuida da precificação dinâmica, que cuida, enfim, do que quer que seja. Então, acaba tendo uma relação entre agentes de todos os lados. Isso cria uma nova infraestrutura. É isso que muda de maneira mais profunda. Tem um sujeito que eu gosto muito, chamado Andrei Karpathy, que ele disse que o que essas coisas tendem a criar é um novo sistema operacional da cultura. Eu gosto dessa ideia. É como se, assim, a cultura, né, o mundo como um todo, ele tivesse tipo um sistema operacional, como o Windows é um sistema operacional. E esse sistema operacional, ele muda e ele vai se tornando predominantemente automatizado com esses agentes. Por isso que os agentes são mais importantes do que os próprios chatbots. Assim, a IA que faz alguma coisa na prática tem um impacto na vida humana muito maior do que a IA surpreendente que resolve problemas matemáticos ou faz outras coisas desse tipo.
1: Álvaro, para a gente terminar, se a máquina erra menos e age sozinha, a conta do emprego uma hora chega. E chega num país que não é dono de nenhuma dessas empresas que a gente tem falado. O Brasil tem alguma carta nesse jogo?
2: Então, essa é uma questão bem complexa, né? Porque as cartas tradicionais, né? Quais são as respostas societárias que estão aí circulando para o problema da inteligência artificial substituindo empregos? A primeira delas é renda básica universal. Uma segunda, mais recente, é tornar os cidadãos sócios dessas empresas. É como se elas se tornassem empresas públicas, já que elas vão dominar tudo e todo mundo é sócio disso. O Pedro Doria tem um artigo muito bom sobre esse assunto no Globo, tá? Merece muita leitura. Qual que é a questão aqui? A renda básica universal, ela exige para funcionar que ela cubra aquilo que as pessoas estão perdendo de fato. E o principal alvo do avanço da inteligência artificial é a classe média. Então você precisa de renda básica universal a R$2.000, R$3.000 por mês para que você preserve a classe média. Do ponto de vista fiscal, ou seja, o dinheiro para pagar isso é um desafio muito grande. Não é sustentável. Não vai ter nenhum economista, macroeconomista, que vai dizer que isso é sustentável. É diferente, por exemplo, do Bolsa Família, que não é um programa de renda básica universal, ele é um programa condicional, ele é só para uma parte da população e ele exige contrapartidas, como por exemplo manter os filhos na escola e não usar o dinheiro para bets. É diferente. Então assim, renda básica universal que atenda a esse empobrecimento da classe média que pode acontecer e não vai ser agora, é impossível. Do outro lado, a lógica de nós sermos sócios das empresas de inteligência artificial não para em pé porque elas não estão no Brasil. Então, tá aí a grande questão, né? É muito mais fácil tocar esse assunto nos Estados Unidos e na China. Fora desses dois centros, fica mais difícil. No Brasil, em particular. Agora, o Brasil tem alguma carta, resumindo? Porque, para mim, já não são essas duas. Claro que tem. Primeira coisa, o Brasil tem, justamente através do Bolsa Família, um histórico e uma estrutura de transmissão de renda em escala que funciona. Não é um programa que não funciona, muito pelo contrário, é exemplo mundial e tal. Então, assim, a gente tem uma peça importante do jogo. A gente tem outras peças, como, por exemplo, o SUS e outras estruturas de serviço nacionais que tendem a ser importantes num momento como esse. Porque, por exemplo, o PIX, né? Os Estados Unidos não tem PIX, não tem um sistema de pagamento próprio. E esse tipo de coisa conta. E no final das... finalmente, eu acho que a coisa que mais conta é que o Brasil tem os recursos naturais necessários para que a própria máquina, como do ponto de vista desse sistema operacional da cultura, da inteligência artificial funcione. Nominalmente, terras raras e energia. É aí que está a nossa possibilidade de fazer essa coparticipação societária e conseguir, combater o aumento da desigualdade pela inteligência artificial.
1: Perfeito. Álvaro, muitíssimo obrigado pela conversa aqui com a gente hoje. E até a quarta-feira que vem.
2: Eu agradeço muitíssimo vocês dois e todo mundo que nos acompanhou. Até lá.
1: Até. Obrigado, Álvaro.
0: 3:59 antes do repórter CBN, na voz de Matheus de Souza, registro sua participação aqui no CBN Madrugada. Começando pelos nossos ouvintes do WhatsApp. Bom dia, Dutra. Estamos em sintonia. Como há décadas, Sérgio Caneschi, direto da Moca, São Paulo. Abraço pra vocês. Ô, Moca, hein? Bairro bom demais, local bom demais. Forte abraço pra todos daí. O João Canola, de Jaú, fã de carteirinha aqui da CBN, na sintonia. Bom dia, Clauson Dutra, que é Vilmar, da Ilha do Governador, Rio de Janeiro. Hoje, a minha esposa, Adriana Pereira, está fazendo aniversário. Estamos ligados todos os dias aqui no CBN Madrugada. Parabéns à esposa, Adriana Pereira. Bom dia a todos da CBN, Jorge Cardoso, direto de Olinda, Pernambuco. Obrigado. Didier, direto de Natal, Rio Grande do Norte. O Vitor Sobania, em Lagarto, Sergipe. Bom dia, Clauson Dutra. Um grande abraço do seu ouvinte aqui. Tempo bom. Sérgio, esposa também com a gente, a esposa Irani. Li o comentário deles mais cedo. Fernando Henrique, Conde de São Miguel, São Paulo. Bom dia, ouvindo a Rádio CBN aqui em São Manuel, São Paulo, tá? Agora o tempo tá nublado, 16 graus. José Miranda, de Teresina, Piauí. Bom dia. Desejo para vocês um excelente programa. Hoje tem Roberto Carlos no maior São João do mundo. E ele fala que é do Caruaru. É, isso aí. Roberto Carlos lá no maior São João do mundo, Caruaru. Obrigado, viu? O Jusserlando, sou do distrito de e Núbia, cidade de Piatã, na Chapada Diamantina. Gostaria que você mandasse um alô, sou ouvinte assíduo pelo aplicativo. Jusserlando, obrigado pela companhia de sempre. Logo mais, uma nova rodada de participação dos ouvintes do CBN Madrugada. Manda mensagem pra gente pelo 99911-9981 ou pelo WhatsApp. Aliás, esse é o WhatsApp, ou pelo YouTube, chat de conversas liberado. Agora 4:01.
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0: Sexta-feira, 12 de junho de 2026. O Ministério da Fazenda refez os cálculos sobre o impacto da aprovação das chamadas pautas-bomba em análise pelo Congresso Nacional. A nova estimativa é de um impacto fiscal de 111 bilhões de reais por ano. Interlocutores da pasta haviam informado inicialmente ao Portal G1 que o valor superaria 2 trilhões de reais em 10 anos. Segundo as novas estimativas, o efeito será o equivalente a quase 1 trilhão de reais no mesmo período. Ainda assim, o impacto é maior do que a economia de 855 bilhões de reais estimada pela reforma da Previdência Social aprovada em 2019. O STF formou maioria para fixar que as Big Techs tenham 60 dias para implementar novas medidas determinadas pelo tribunal. As normas aumentaram a responsabilidade das plataformas pelo conteúdo que publicam. Isso vale para a adoção de ações do chamado dever de cuidado, que inclui medidas para reduzir riscos de ofensas a direitos fundamentais e combate a atos ilícitos. As medidas também determinam autorregulação e disponibilização de canais de atendimento específicos para pedidos de retirada de conteúdo. O presidente dos Estados Unidos, Donald Trump, anunciou que cancelou a onda de ataques ao Irã. O republicano afirmou ter decidido pelo cancelamento após negociadores chegarem a um consenso sobre pontos finais do acordo para o fim da guerra no Oriente Médio. O anúncio aconteceu minutos antes do início oficial da Copa do Mundo com a cerimônia no México. Ainda não há informações se o anúncio de Trump teve qualquer relação com o torneio que tem os Estados Unidos como um dos países sede. No horário de Brasília, 4:04.
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2: Olá, bom dia. Agora 4:05. Seja bem-vindo, bem-vinda. Vamos juntas e juntos com CBN Madrugada, edição de sexta-feira, 12 de junho de 2026. Seguimos até 5 horas da manhã com muita informação, análise, prestação de serviço, as entrevistas das últimas 24 horas. Tudo para você começar a sua madrugada bem informado. Eu sou Clauson Dutra, estou no ar desde meia-noite. Sigo até 5 horas da manhã com muita informação para você. Antes do nosso tradicional tempo e temperatura, a gente vai ao vivo aqui para São Paulo com o Matheus de Souza. Matheus, bom dia.
0: Bom dia, Clauson. Bom dia também a você, ouvinte do CBN Madrugada. A Comissão Nacional de Energia Nuclear confirmou a ocorrência de um incidente com material radioativo nas dependências da USP em São Paulo. O episódio ocorreu no dia 29 de maio no Instituto de Pesquisas Energéticas e Nucleares, o IPEN. O relatório de ocorrência interna apontou a presença de traços de tecnécio 99 durante a retirada de sensores de um equipamento de esterilização utilizado no processo de produção do material. Esse elemento radioativo é o mais utilizado no mundo na área de medicina nuclear, sendo essencial para exames de diagnóstico por imagem. Dois funcionários foram submetidos a exames preventivos de contador de corpo inteiro, que descartaram qualquer contaminação interna. Segundo esclarecimento técnico do IPEN, a contaminação ficou restrita à área controlada do centro de radiofarmácia e atingiu apenas a roupa de um dos trabalhadores. O caso segue sob avaliação interna no Instituto e o relatório com todos os procedimentos adotados foi encaminhado para análise da Autoridade Nacional de Segurança Nuclear. Os profissionais envolvidos passaram por novos treinamentos e nenhum funcionário permanece sob observação médica devido ao episódio. O IPEN informou que o evento foi de pequena magnitude, sem relevância do ponto de vista da saúde ocupacional e sem potencial para causar danos aos trabalhadores envolvidos. A administração classificou o episódio como de rotina na manipulação de eventos químicos abertos e rechaçou hipóteses de danos à saúde pública. A Autoridade Nacional de Segurança Nuclear notificou a gerência de radiofarmácia do IPEN a apresentar relatórios detalhados sobre a gestão de rejeitos nucleares. O caso do incidente com material radioativo veio à tona após o Sindicato dos Trabalhadores no Serviço Público Federal e a Associação dos Servidores do IPEN cobrarem esclarecimentos sobre a contaminação. As entidades representativas manifestaram preocupação com protocolos de segurança e relacionam a ocorrência a problemas estruturais, como cortes orçamentários e redução do quadro de pessoal. Clauson.
2: Matheus de Souza, obrigado pelas informações. Agora 4 e 8.
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3: A sexta-feira segue marcada por muita chuva entre o sul e parte do sudeste do país. Na região sul, a atuação de uma área de baixa pressão e a formação de um ciclone no oceano mantém o tempo chuvoso nos três estados da região. Já no sudeste, a chuva continua em grande parte do estado de São Paulo e avança ao longo do dia sobre áreas de Minas Gerais e no Rio de Janeiro, onde os temporais ocorrem de forma mais isolada. Já no centro-oeste, as chuvas seguem frequentes em Mato Grosso do Sul, no sul de Goiás e em Mato Grosso, enquanto nas demais áreas o tempo segue mais firme. Já no Nordeste, a chuva continua concentrada no litoral e na faixa norte da região, enquanto no interior o tempo segue quente e seco à tarde. E no norte do país, as pancadas de chuva continuam entre Amazonas, Pará, Roraima e no Amapá. Jade Ramos, da Climatempo, para a CBN.
2: 4 horas e 9 minutos, vamos aos destaques do Jornal da CBN, aqui no CBN Madrugada. A Polícia Federal rejeitou a segunda proposta de delação premiada apresentada pelo banqueiro Daniel Vorcaro. A corporação comunicou oficialmente a recusa ao ministro André Mendonça, relator do caso no Supremo Tribunal Federal, e à equipe de defesa do dono do Banco Master. Os investigadores avaliaram que os novos anexos e depoimentos oferecidos pelo empresário não apresentaram fatos inéditos ou provas substanciais. A perícia técnica da Polícia Federal possui acesso a dados de 8 telefones celulares apreendidos com um banqueiro durante as fases da operação. Com a recusa do acordo de delação, a Polícia Federal sugeriu ao ministro André Mendonça a transferência imediata do banqueiro de volta para um presídio comum. A Procuradoria-Geral da República, com quem a defesa de Vorcaro também negocia, ainda não deu resposta formal sobre o caso. A defesa de Daniel Vorcaro reformulou as minutas do acordo após uma troca na equipe de advogados no mês de maio e argumenta que os relatos reúnem elementos consistentes. A nova versão alterou anexos políticos e passou a classificar repasses financeiros ao senador Ciro Nogueira como pagamento de propina. O executivo obteve autorização judicial para permanecer detido em uma cela especial da Superintendência da Corporação em Brasília, enquanto negociava o acordo. O dono do Banco Master cumpre prisão preventiva desde o mês de março sob a acusação de chefiar uma organização criminosa focada em fraudes financeiras bilionárias. O esquema investigado lesou fundos de previdência estaduais e gerou um rombo projetado em 50 bilhões de reais no Fundo Garantidor de Créditos. 4 horas e 11 minutos. O Ministério da Fazenda revisou os cálculos técnicos e estima que o conjunto de pautas-bomba em tramitação no Congresso Nacional pode gerar um impacto fiscal de 111 bilhões de reais por ano. O novo levantamento consolidado engloba as projeções de custos e de renúncias de receitas de 9 projetos de lei e emendas constitucionais. O efeito financeiro acumulado das propostas em análise alcançará o equivalente a quase 1 trilhão de reais ao longo dos próximos 10 anos. Os ministérios da Fazenda e do Planejamento ressaltaram em nota oficial que o montante final supera a economia projetada pela reforma da Previdência aprovada em 2019. O projeto que estabelece a renegociação de dívidas de produtores rurais lidera o impacto fiscal da lista com custo estimado em até 140 bilhões de reais em 13 anos. A planilha do governo federal inclui também perdas anuais de 50 bilhões de reais com a ampliação do teto de faturamento do Simples Nacional. Entre as pautas bomba também está a PEC que amplia a imunidade tributária de templos religiosos, com custo mínimo estimado em 10 bilhões de reais por ano. A equipe econômica aponta que as medidas tendem a elevar o endividamento público e a pressionar a manutenção da taxa de juros e dos índices de inflação em patamares elevados. O ministro da Fazenda cobrou responsabilidade fiscal mútua entre os poderes e o cumprimento da Lei de Responsabilidade Fiscal. Dário Durigan já avisou que o governo pode recorrer ao Supremo Tribunal Federal se as medidas forem aprovadas. Ministro Gilmar Mendes, que o parlamento é obrigado por lei a indicar a fonte de custeio antes de aprovar novas despesas. Para o economista Murilo Viana, o governo deve adotar a mesma estratégia usada para barrar a desoneração da folha.
4: Não seria a primeira vez que o governo tomaria essa medida, né? Nós tivemos alguns exemplos, teve uma questão relacionada à discussão da prorrogação da desoneração da folha, em que o governo levou para o STF obrigou ali a apresentar a compensações para aquela frustração de receita que teria, né? Para aquela desoneração que estava acontecendo, né? De fato, é um caminho que pode ser buscado pelo governo.
2: 4 horas e 13 minutos. O governo Lula oficializou o congelamento de 23 bilhões e 700 milhões de reais no Orçamento Geral da União de 2026. A medida de contenção foi decretada para garantir o cumprimento do teto de gastos do arcabouço fiscal e abrir espaço para o pagamento de despesas obrigatórias com a Previdência Social e o benefício de prestação continuada. O contingenciamento atingiu 2 bilhões e 900 milhões de reais do programa habitacional Minha Casa Minha Vida, além de 800 milhões destinados à compra de caças da aeronáutica. O corte orçamentário afetou também a estruturação de unidades especializadas do SUS, a manutenção de sistemas da Receita Federal e verbas do programa educacional Pé de Meia. 4 horas e 14 minutos. Termina hoje, no final da noite, o prazo prorrogado pelo governo federal para a inscrição ou complementação de dados do Enem. Todos os candidatos devem realizar o procedimento exclusivamente pela internet por meio da página do participante. O valor da taxa de inscrição está fixado em R$ 85,00 e o período para a quitação do boleto bancário se estenderá até o dia 17. Os estudantes da rede pública que concluem o ensino médio este ano têm direito à isenção da taxa, mas precisam acessar o sistema para validar a participação. Os estudantes matriculados nas séries finais da rede pública contam com pré-inscrição automática e devem apenas confirmar dados pendentes. As provas oficiais do Enem serão aplicadas em todo o Brasil nos dias 8 e 15 de novembro. A partir desta edição, o exame passa a acumular também a função de avaliar a qualidade do ensino médio em moldes similares ao sistema de avaliação da educação básica. 4 horas e 16 minutos. O presidente dos Estados Unidos, Donald Trump, afirmou que o país encerrou a guerra com o Irã após as lideranças dos dois lados concordarem com os termos gerais de um memorando de entendimento. A declaração foi feita em um pronunciamento público nesta quinta-feira, coincidindo com o início dos jogos da Copa do Mundo. O mandatário norte-americano recuou de afirmações anteriores e cancelou uma nova rodada de bombardeios táticos programada contra o território iraniano para a noite de quinta-feira. O presidente esclareceu que as bases do pacto internacional estão em estágio final e a assinatura oficial deve ocorrer na Europa no fim de semana.
5: The Strait will
0: O estreito vai ser aberto oficialmente, assim que nós assinarmos, que pode ser em breve, muito rápido. Talvez no final de semana, na Europa. É um ótimo negócio para os Estados Unidos e para o Oriente Médio. E eu acho que no final é ótimo para o Irã, porque eles poderão reconstruir o país deles. Eles todos aprovaram o negócio.
2: O Ministério das Relações Exteriores do Irã desmentiu a conclusão do acordo e classificou as declarações de Trump como especulação política. O porta-voz da chancelaria de Teherã declarou que o país não tomou nenhuma decisão definitiva e reforçou que o governo não abrirá mão do direito de enriquecer urânio. O primeiro-ministro de Israel, Benjamin Netanyahu, declarou que as exigências finais para o encerramento das hostilidades incluem a extinção do programa de mísseis iranianos. O governo dos Estados Unidos confirmou que o bloqueio naval militar aos portos do país persa será mantido até a conclusão das tratativas. A suspensão temporária dos ataques militares provocou uma queda imediata e expressiva nas cotações internacionais do preço do barril de petróleo. Os preços da commodity registravam forte volatilidade devido às ameaças anteriores de Washington de assumir o controle da infraestrutura de gás do Irã. Com o anúncio da trégua, o barril de petróleo tipo Brent, referência internacional, despencou 3,6% e fechou abaixo da barreira simbólica de 90 dólares. 4 horas e 18 minutos. A Agência Nacional para Oceanos e Atmosfera do governo dos Estados Unidos confirmou a formação do fenômeno climático El Niño a partir de medições registradas na faixa tropical do Oceano Pacífico. Os meteorologistas apontam que a temperatura das águas da região equatorial está 0,7 graus Celsius acima da média histórica. Os cientistas estimam em mais de 60% a probabilidade de o evento se intensificar e atingir o aquecimento superior a 2 graus entre novembro e fevereiro de 2027. No Brasil, o El Niño historicamente provoca seca nas regiões norte e nordeste, além de concentrar chuvas intensas na região sul. 4 e 19.

0: Estados Unidos e Paraguai abrem hoje, às 10 da noite, em Los Angeles, a Copa do Mundo em território americano. Uma hora e meia antes, a cerimônia de abertura terá shows de artistas como Katy Perry, Lisa, Rema e Anitta. Fora de campo, o jogo é considerado evento especial de segurança nacional e envolve uma operação de larga escala coordenada por FBI e Serviço Secreto americano. O plano inclui monitoramento com drones, reconhecimento facial e o uso de milhares de agentes locais e federais. A presença do presidente americano Donald Trump ainda não está confirmada. Hoje também haverá uma cerimônia de abertura da Copa do Mundo no Canadá, que vai sediar 13 jogos do Mundial. Às 4 da tarde, a seleção canadense vai enfrentar a Bósnia em Toronto. No início desta madrugada, no segundo jogo da Copa, a Coreia do Sul derrotou a República Tcheca por 2-1, de virada.
1: Alvarado, cruzamento na área, Jiménez!

0: No lendário Estádio Azteca, diante de 80 mil torcedores, o México derrotou a África do Sul por 2-0 no jogo de abertura da maior Copa do Mundo da história. O árbitro brasileiro, Wilton Pereira Sampaio, chamou a atenção ao expulsar 3 jogadores, 2 sul-africanos e 1 da seleção mexicana. Em um único jogo, faltou apenas um cartão vermelho para o juiz brasileiro igualar toda a marca de expulsões do Mundial passado no Catar. 4:21. Em Nova Jersey, o técnico Carlo Ancelotti comanda hoje o último treino da seleção brasileira antes da estreia contra o Marrocos amanhã. O treinador italiano testou a mesma escalação pela segunda vez com 8 jogadores que começaram a última Copa no Catar. Os que entraram em campo contra a Sérvia em 2022 são Alisson, Danilo, Marquinhos, Alexis Sandro, Casemiro, Lucas Paquetá, Rafinha e Vini Júnior. Só 3 novidades agora: Gabriel Magalhães, Bruno Guimarães e Matheus Cunha. Quando entrar em campo contra o Marrocos, Alisson vai se tornar o 3º goleiro a ser titular do Brasil em 3 Copas do Mundo. Os outros que jogaram 3 Mundiais foram campeões: Gilmar, 2 vezes, e Taffarel, no Tetra.
1: E eu me sinto honrado, né, por fazer parte desse grupo seleto de goleiros que vão estar disputando 3 Copas do Mundo, mas eu quero entrar no outro grupo, né, no grupo dos campeões.
0: 4:22, esses são os destaques do Jornal da CBN, aqui no CBN Madrugada. Espaço para o comentário de Merval Pereira com Carlos Alberto Sarenberg.
2: Merval, o assunto é a pauta bomba. O Senado, de repente, começou a encaminhar uma série de propostas que espetam uma conta forte no Tesouro Nacional, e parece que eles não estão muito preocupados com a fonte de arrecadação, com a fonte de receita. Enfim, como é que você vê isso do ponto de vista político?
3: Olha, Sarenberg, eu sou contra essa história do Congresso aprovar projetos e decisões, tomando decisões que não se encaixem no planejamento do governo federal. Eu acho que isso devia ser uma obrigação. O partido que ganhou tem a prioridade para estabelecer os projetos do país. Então, o Congresso devia, dentro desse projeto federal, encontrar as obras, as propostas que se encaixem com ele, né? Mas o que está acontecendo hoje é que não há projeto nenhum de governo, e tanto o governo quanto o Congresso estão se aproveitando da época eleitoral para aprovar medidas que não têm a menor sustentação no orçamento. Eles querem ajudar a grupos especiais, tanto o governo quanto o Congresso, aumentando o salário desses grupos, aumentando as regalias, e é o que está acontecendo. O governo faz isso de um lado, estoura o orçamento, estoura o déficit público, e o Congresso também faz isso sem pensar nas consequências fiscais disso. Então, e não é nem a favor do próximo governo, porque o próximo governo é que vai herdar essa gastança toda dos dois lados, né? Então, realmente, é uma situação que revela a disfunção, a função distorcida dos poderes da República, né? Não dá para você ter poder e não pensar no futuro, não pensar no global, e favorecer setores específicos ou classes específicas. Aí o país não aguenta.
2: É a velha política clientelista, né?
3: Dos dois lados, né? Do governo federal e do Congresso Nacional. Se não há quem aguente, não há Estado que aguente.
2: É, exatamente. E, bom, e além disso, pode ter a possibilidade ainda de discussões jurídicas e tal. Enfim, estão fazendo uma lambança aqui nesse ano eleitoral. É isso aí, né, meu irmão?
3: Tá certo. Os anos eleitorais no Brasil são sempre atípicos, né? Atípicos estão ficando típicos, porque todo ano eleitoral gasta-se muito mais do que se pode para tentar conseguir votos, né?
2: Meu irmão Pereira, obrigado, meu irmão. Até amanhã.
3: Até amanhã, senador.
0: 4:26 antes do repórter CBN, mais uma rodada de participação dos ouvintes aqui do CBN Madrugada. O Admário Oliveira, direto de Aruaçu, Goiás. Bom dia, Cláudio, em toda a equipe da Madrugada. 2-0 Brasil contra o Marrocos. Brasil contra o Marrocos. Né? Abraços a todos aí. Obrigado, viu, Admário? Manuel Ramos, Maceió, Alagoas. Bom dia, sempre na CBN. Adalberto Boião, direto de Garanhuns, Pernambuco. Bom dia a todos. Gleice Nunes, bom dia, seu ouvinte. Hélio Freire, de Recife. Estou sempre na escuta, nas madrugadas da CBN. Luiz, de Petrolina, Pernambuco. Bom dia, pessoal. Armindo, de Fortaleza. Bom dia, Clauson Dutra. Tô ligado aqui no CBN Madrugada. Rose Canto, do Vale das Laranjeiras. Itaici, em Indaiatuba. O programa é o bálsamo para as minhas madrugadas. Obrigada, obrigado. José Carlos, direto de Limeira, São Paulo. Frank Eduardo, será que o Paulo Galvão está em Miami? Não. O nosso querido Ricardo Garcia está garantindo que não, tá? E eu estou com ele. O Beto Magia, tecladista, aqui em Belém, no Pará, na escuta, mais precisamente no bairro da Terra Firme. Léo, direto de Campina Grande, na Paraíba. Gilmar Alves, de Campos, Juazeiro, na Bahia. Muito bacana. Tem também o Zé Almeida, direto de Vila Nova, Cachoeirinha, na Zona Norte de São Paulo. Ouvinte Raiz. Hoje, Dia dos Namorados. Quero parabenizar todos os casais de namorados. Aí. Tá gente amando também, né? 4:28. 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

0: Sexta-feira, 12 de junho de 2026. As companhias aéreas brasileiras aumentaram o número de voos com destino aos Estados Unidos, ao Canadá e também ao México. O reforço é para atender torcedores que vão à Copa do Mundo. Até agora foram programados mais de 300 voos extras para as cidades americanas, saindo de capitais brasileiras. Um brasileiro procurado pela Interpol foi preso nesta quinta-feira em Belo Horizonte após ser extraditado de Portugal pela Polícia Federal. O homem também era procurado pela Justiça Mineira. Segundo a PF, ele foi condenado a 2 anos de prisão por porte ilegal de arma de fogo. Em 2021, o homem foi flagrado portando um revólver calibre 38 e munições do mesmo calibre no interior de Minas Gerais. Um tribunal de apelações dos Estados Unidos manteve a tarifa global de 10% imposta pelo presidente Donald Trump. A corte prorrogou a suspensão de uma decisão que havia declarado o tarifaço como ilegal. Assim, enquanto o recurso é analisado, o governo pode continuar aplicando a cobrança. No horário de Brasília, 4:30.
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0: 4:30.

0: Seguimos com o CBN Madrugada, naquele clima de Copa do Mundo, para falar sobre seleção brasileira. E a gente convocou aqui no CBN Madrugada Rafael Prates para destrinchar a nossa seleção, comandada pelo técnico Carlo Ancelotti. Fala, Prates, bom dia.
1: Tudo bem, Clauson? Bom dia para você. Bom dia especial também para o ouvinte da CBN. E uma honra participar com você mais uma vez desse bate-papo para a gente falar de Copa do Mundo, que enfim começou.
0: Enfim.
1: Não tem mais aquela história. O que vai acontecer? Quando vai começar? Começou. A gente está aqui para conversar um pouquinho.
0: Vamos lá, seleção brasileira. E eu tenho ouvido dos ouvintes, não só do CBN Madrugada, mas nas redes sociais no geral, o sentimento dividido dos torcedores quanto à seleção brasileira, né? Parte dos torcedores, posto seleção brasileira, vamos apoiar, vamos torcer, não tem muito o que fazer e é isso. Por outro lado, a gente tem, mas será que essa seleção vai vingar? O Neymar tá aí, joga, não joga? Eu queria primeiro um apanhado geral seu, antes da gente destrinchar mais o grupo do Brasil, falar mais sobre os jogadores, falar mais sobre essa expectativa. Se o Brasil fica em primeiro na chave, pode enfrentar quem? E se ficar em segundo, vai enfrentar quem? Enfim, antes de tudo isso, queria um panorama seu sobre a seleção brasileira.
1: Me parece que assim, são coisas que são diferentes em relação à confiança do torcedor, né? E que a seleção apresentou até agora. O pré-copa da seleção não é animador, não empolga o torcedor.
0: E você tem falado isso há muito tempo, há meses.
1: Então, porque assim, Clauson, foi uma preparação muito truncada, de muitas mudanças, muitas dúvidas. Então a seleção levou isso para campo também. A seleção que vai estrear no sábado contra Marrocos às 19 horas em Nova Jersey, ela tem mais dúvidas nesse momento do que respostas. Então o que isso quer dizer? É uma seleção que pode ter alguma mudança durante a Copa do Mundo, como todo mundo tem. Dificilmente a seleção que começa, a seleção que termina. Então, a impressão que eu tenho é que a seleção brasileira vai encorpar, vai ficar mais robusta, mais confiável durante a Copa. Ela não passa confiança para começar a Copa. Ela começa a Copa, talvez, numa segunda prateleira aí de favoritos, de grandes seleções da Copa do Mundo, e ela pode se tornar uma primeira prateleira ao longo do Mundial. O Brasil ganhou uma Copa do Mundo em 2002, né? Para quem não se recorda, o pré-2002, também foi muito difícil, com problemas, com dúvidas. Jogadores que estavam até então contundidos foram convocados pelo Luiz Felipe Scolari à época. E a seleção ganhou todos os jogos na Coreia do Sul e no Japão e foi campeã do mundo, pela quinta vez, pela última vez no começo do século. A seleção que chega agora aos Estados Unidos, ao México, ao Canadá para jogar, ela leva um pouco disso em relação às dúvidas da equipe. Uma seleção que tem problemas em quase todos os setores, porque tem muitas dúvidas do Ancelotti, em qual caminho que ele vai seguir. Ele encontrou um caminho para chamar de confiável, agora não encontrou. Agora, a partir de sábado, talvez uma boa estreia contra Marrocos, a melhor seleção da chave depois do Brasil, mude a cara do Brasil, né? Do brasileiro com a seleção e dos outros times com o Brasil também. Ele pode passar um recado forte assim que, olha, o Brasil enfrentou uma seleção de bom nível como a seleção de Marrocos e jogou bem e ganhou. Aí vira uma outra seleção. Acho que a partir dali muda a conversa, pode mudar o ambiente para ficar mais positivo, muda a confiança também, mas para começar a Copa, nesse momento tem mais dúvidas, tem mais questionamentos do que respostas assim tão prontas, tão certas para começar a Copa para a seleção brasileira.
0: Essa dúvida paira muito pelo fato de como a seleção brasileira veio se construindo até a Copa do Mundo de 2026?
1: Sem dúvida, né? A seleção, se a gente parar para pensar na eliminação contra a Croácia no final de 22,
0: isso,
1: na Copa do Catar, dali em diante muita coisa aconteceu, técnicos passaram, né? Começou com Ramon Menezes no início do ciclo para 26, como um técnico interino, que sabia que ficaria ali só para alguns amistosos pós-Copa de 22. Vem o Fernando Diniz para ficar um tempo até o Ancelotti teoricamente chegar. O Diniz também fica um tempo muito mais curto que a CBF projetava. Vem o Dorival Júnior para ser o técnico da Copa. Ele fica um ano e aí sai porque o Ancelotti, entre aspas, começou a dar sinais que não ficaria no Real Madrid. Aí vem o Ancelotti com uma grande grife, como um grande nome, mas que até agora, nesse pouco tempo de trabalho, é verdade, vai completar um ano agora durante a Copa do Mundo, né? E o Ancelotti fez aniversário essa semana também. O trabalho do Ancelotti até agora não prosperou da maneira que eu acho que nem ele imaginava. Talvez ele imaginasse uma seleção em outro nível. Apesar de publicamente, né, Clauson? Ele tem contado assim, tem visto coisas muito boas,

0: imediata,
1: sim,
0: é que ficou tudo pra Copa. A Copa do Mundo é um torneio de 40 dias que pode premiar quem não faz um bom trabalho, em 40 dias faz um trabalho bom e é campeão do mundo. A Argentina, campeã de 22, foi mais ou menos assim, né? Com problemas, com um treinador que nunca tinha sido treinador e foi campeão do mundo mudando a equipe durante o Mundial. Pode ser o Brasil 26, né? Mas o pré não anima. Agora a Copa pode contar uma outra história com o Ancelotti também, fazendo um trabalho que ele não fez ainda, não teve um tempo para fazer também, e a seleção com ele ainda não jogou o que talvez tenha condição de jogar. Veremos a partir de sábado uma história que a seleção vai contar na Copa do Mundo agora de 26.
1: Ancelotti, que não tinha chamado Neymar para nenhum dos jogos em que esteve à frente da seleção brasileira, chamou para a Copa do Mundo. Engraçado que nas rodas de conversa, seja no bar, seja em casa, muita gente tem essa interrogação quanto ao Neymar. E tem muita gente que fala o seguinte: tá, mas e aí, Neymar? O que que a gente tem de mais proveitoso ou de mais talento além do Neymar? Ah, mas ele tem mais de 30 anos. Beleza. Pô, mas se ainda assim você vê a safra de jogadores da seleção brasileira, o Neymar ainda assim pode despontar como um bom nome. Ah, mas o Neymar não ganhou as últimas Copas que disputou. Ah, mas aí também o elenco da seleção brasileira não é tão forte como o dos outros que foram campeões. Como é que fica o Neymar nessa história? Como é que fica esses tantos...
0: É a quarta Copa do Mundo do Neymar, é a última, ele mesmo já declarou que essa, ele até brincou com The Last Dance, né, que é a última Copa que ele vai jogar pela seleção brasileira. E assim, fisicamente inteiro, ele esteve apenas em 2014, Clauson, que ele se machucou ao longo da Copa do Mundo, né? Que ele se machucou naquele jogo contra a Colômbia, ele foi atingido pelo Zúñiga nas costas e aquela pancada tirou o Neymar da Copa do Mundo de 2014. 2018, ele não chega inteiro fisicamente. E ele vira durante a Copa do Mundo até uma piada, um meme do jogador que fica caindo toda hora. Então foi uma imagem mundial, ele rolando na lateral, sofreu uma falta, rolava. 22 também não chega inteiro fisicamente, né? E com o mesmo treinador em 18 e 22, que era o Tite, né?
1: Exato.
0: Que nunca o substituiu quando o escalou. Isso é uma coisa que chama atenção. O Neymar sempre foi escalado na seleção brasileira, nunca foi substituído. Ele começou e terminou os jogos, a não ser que ele tenha pedido para sair, uma pancada, no caso da Copa de 2014, aí ele teve de sair porque foi uma pancada que tirou da Copa do Mundo há 12 anos. Então assim, e essa Copa de 26 é um pouco do Neymar que nós vimos nos dois últimos mundiais. Muita dúvida, fisicamente ele tá inteiro ou não tá, chegou machucado, que é uma coisa que o Ancelotti falou muito antes da Copa, que contava com um jogador 100% pro Mundial. O Neymar não está 100% pro Mundial, tanto que ele não joga no sábado. Talvez ele tenha condição de ficar à disposição contra o Haiti na segunda rodada. Quando a gente fala ficar à disposição, Clauson, talvez ficar no banco para jogar 15 minutos, 20 minutos. Mais do que isso, é difícil imaginar. Um jogador que tem um edema na panturrilha como ele tem, né, e tá se recuperando. Então é difícil para imaginar. A seleção brasileira tem que pensar no time sem o Neymar. O Neymar é um jogador que pode acrescentar para algumas ocasiões muito especiais alguma situação, alguma jogada, algum lance... Mas é muito mais o Neymar que nós vimos que o Neymar que nós estamos vendo, ou que nós vimos no Santos. É o Neymar que a gente tem uma imagem de 6 anos, 7 anos atrás, não o Neymar de 25, 26. Esse Neymar do Santos não tem nível para a Copa do Mundo. Esse Neymar do Santos jogou abaixo, inclusive para futebol brasileiro, não foi um jogador que sobressaiu no Campeonato Brasileiro, ajudou o Santos em determinadas situações assim, ajudou o time a não cair, mas fez parte do time que quase caiu também, dá para contar a história só pela metade, né? Ele ajudou a não cair, mas ele também ajudou quase a cair, porque ele fez parte da campanha toda, né? Então assim, viveu de alguns momentos, alguns brilhos para uma Copa do Mundo, talvez ajude assim para uma ocasião ou outra. Mas imaginar a seleção brasileira melhorando por causa que o Neymar vai entrar, eu acho que vai ser muito utópico. O Neymar que nós vimos é um Neymar que não tem aquele nível que já teve, não sei se vai ter, acho que nem vai ter aquele nível que ele apresentou no Santos quando começou, no Barcelona, no PSG. Mas para alguma ocasião, para 20 minutos, 30 minutos, o respeito que ele de certa forma impõe, para isso pode ser útil. Mais do que isso, eu acho que é pensar com uma coisa que nós não vimos nos últimos anos.
1: Bacana, Prates. Prates, empresta tua caneta que tá aqui do lado. Obrigado, uma caneta azul, inclusive. Prates preparadíssimo, tá, gente?
0: É de caderno, trouxe aqui,
1: tá com as anotações.
0: Começo da Copa, os jogos, por aí vai.
1: Mas, cara, como é que fica essa sua preparação especificamente para a Copa do Mundo? Porque você consegue trazer várias informações... De uma vez só.
0: Se você me permite aqui, Cláudio, eu quero fazer um convite ao ouvinte da CBN, que não acompanhou, não viu ainda no YouTube da CBN, né? Tem ali o podcast Raio X das Seleções.
1: Ia tocar nisso.
0: Né? Que é um bate-papo, uma informação, opinião sobre as 48 seleções da Copa do Mundo, né? E nós dividimos grupo por grupo. Eu não participei, mas quem participou foi o Leonardo Dai, o Gabriel Dudziak, a Michelle Silva, e eles participaram muito bem. Então, assim, o ouvinte da CBN que às vezes quer entender as seleções, e são muitas seleções nessa Copa do Mundo, né?
1: Diversas,
0: nunca teve,
1: né?
0: Uma Copa com 48 seleções. Eu faço esse convite, se você me permite aqui, Clauson.
1: Deve.
0: Raio-X das seleções.

0: Tem grupo por grupo, grupo A, B, enfim, são os 12 grupos dessa fase inicial da Copa do Mundo. E ali nós temos os companheiros que falam muito bem sobre as seleções que vão jogar a Copa do Mundo, com dados históricos, com informações, com prováveis times, comentários, e tem a nota de cada seleção. Depois foi feito o ranking ali, o Brasil nem ficou tão bem colocado assim para iniciar a Copa do Mundo. Vamos ver se durante a Copa a coisa muda.
1: Não, eu peguei a caneta aqui do Prats, porque enquanto o Prats falava sobre Neymar, eu anotei aqui 79 gols com a camisa da
0: Isso,
1: seleção brasileira.
0: É o maior artilheiro da história da seleção brasileira.
1: Depois, ainda nessa seleção do Carlo Ancelotti, vem Lucas Paquetá com 12 gols.
0: É já a diferença grande aí, né?
1: Muito. Rafinha tem 11 gols, Vini Júnior tem 8, Casemiro tem 8, Marquinhos tem 7. Enfim, a gente vai pro Gabriel Martinelli com 4 gols. O Endrick tem 4 gols, estreante na Copa do Mundo. Endrick, que deve ficar no banco de reservas, entrar no segundo
0: tempo. Deve ficar. O Ancelotti vai confirmar o time. Talvez não confirme publicamente o time, né? Mas o Leonardo Dyke está nos Estados Unidos pela CBN, os outros companheiros também que acompanham o dia a dia da seleção brasileira. Tem falado muito em uma equipe que deve ter o Matheus Cunha como titular. Deve ter o Danilo como lateral direito, né? O Danilo do Flamengo. O Alexandre do Flamengo como lateral esquerdo. E possivelmente Matheus Cunha como titular. Além de Paquetá, Vinícius Júnior e Rafinha. Né? A curto prazo, ou para começar a Copa, era difícil imaginar que o Ancelotti mexesse na dupla Vinícius Júnior e Rafinha. Ele me parece que está confiando muito que os dois possam jogar em um nível parecido com o que eles jogam nos clubes deles. Né? O Vinícius Júnior não teve uma grande temporada no Real Madrid, mas é um jogador que o Ancelotti conhece muito bem e foi eleito melhor do mundo quando ele e Ancelotti era técnico do Real Madrid, do Vinícius Júnior. E o Rafinha do Barcelona é um jogador também que foi muito bem no futebol europeu, na temporada europeia, mas a seleção ainda também não atingiu aquele nível que atingiu nos clubes ou no clube dele. Então o Matheus Cunha deve ser o titular para começar a Copa. Agora, Endrick, por exemplo, quando foi chamado, geralmente fez alguma diferença no jogo. Jogador assim pode ser importante para uma Copa do Mundo. Não descarto o Endrick não começar, no sábado não vai começar. Mas ele deve entrar no jogo, o Clauson. Ele deve ser tipo assim, um 12º, 13º jogador para ser utilizado, jogo sim, jogo também, nos Jogos do Brasil na Copa.
1: É, nós tivemos uma baixa, né, do lateral direito Wesley.
0: Isso.
1: O Carlo Ancelotti chamou o Ederson.
0: Isso, como meio campista.
1: É um volante.
0: Exato.
1: Você traz pra gente então que na lateral deve ter Danilo.
0: Deve ser o Danilo
1: de um lado
0: e o Alexandre do outro lado.
1: A seleção no meio campo pra frente, no geral, mais pragmática?
0: Ela pode ser mais pragmática, mas ela será mais pragmática quando ela perder a bola possivelmente, Clauson. Okay. Porque o Ancelotti é um treinador que tem como espelho, né? Ele falou isso já algumas vezes como técnico da seleção brasileira. Tem como espelho a Copa de 94. Que é uma seleção que ficou rotulada de maneira injusta para mim, como uma seleção assim muito preocupada com a parte defensiva, muito preocupada. Não, era uma seleção muito bem treinada pelo Parreira. Uma seleção que trocou muitos passes na Copa do Mundo. Ela chegou à Copa do Mundo muito desacreditada. Tinha uma dupla de ataque fenomenal, como era a dupla Bebeto e Romário. Mas tinha zagueiros muito bons. O Aldair, um grande zagueiro, um dos melhores da história do futebol brasileiro. Um goleiro de seleção muito bom, que é o Taffarel, que nem era um goleiro de clube à época tão bom assim. Chegou a jogar na segunda divisão da Itália. Mas na seleção ele deu uma resposta muito boa. É um lateral como o Jorginho, que é muito bom lateral. Mauro Silva e Dunga, dois meio-campistas muito bons. Então, assim, o Zinho, que foi muito importante na Copa de 94 também. É uma seleção que vai além de uma seleção que defendia-se bem. Defender-se bem é uma arte também. É um elogio também que um time tem, né? Mas é uma seleção que também sabia atacar. Contava com dois jogadores muito bons, como Bebeto e Romário. Mas se o espelho do Ancelotti for 94, né? Ele talvez esteja olhando para... Olha, a seleção perde a bola. Como ela vai se colocar sem a bola? Quais são os jogadores que vão correr pelos outros, que vão fechar espaço pelos outros, que vão, entre aspas, se doar coletivamente pelos outros? Eu acho que ele está passando muito por aí o trabalho dele inicialmente. O Danilo é um pouco disso. O Danilo está embaixo, é reserva do Flamengo, mas é um jogador de duas Copas que vai para uma terceira Copa, então está muito pela experiência mais do que pela bola nesse momento. E o Alexandre na lateral esquerda, também pela experiência. Dá pra falar que o Alexandre vai à Copa do Mundo porque no Flamengo estava voando. Não estava. Mas é um lateral ali que conhece a posição, defensivamente deve comprometer pouco. E parece que vai começar assim a Copa o Brasil, com esses dois laterais. O que a Copa vai mostrar, vai ter de ver a partir de sábado contra Marrocos.
1: Mas as laterais têm sido um ponto na seleção brasileira e não é dessa Copa,
0: não.
1: Prats.
0: É um problema que certamente passa, né, Clauson? Até por formação.
1: Exato.
0: A gente tem visto o Brasil formando muitos jogadores de outras posições, até formando zagueiros, né? Como às vezes não formava antes, mas lateral tem sido uma dor de cabeça tremenda.
1: Muito.
0: E o Ancelotti não testou tantos laterais assim, né? Ele testou assim, de chamar, fazia dois amistosos, depois não voltava mais, né? Ou porque não agradava, ou porque às vezes jogava no amistoso e não ia tão bem. E a seleção chegou a esse ponto de jogar com um lateral direito, que é um lateral direito de origem, mas há algum tempo joga de zagueiro mais que lateral. Lateral esquerdo, que é lateral esquerdo, mas que não está no momento bom. Mas é o que o Brasil vai apresentar contra Marrocos sábado na estreia do time na Copa do Mundo.
1: É isso, o Brasil joga contra o Marrocos. Esse mesmo elenco, esses mesmos convocados de Carlo Ancelotti jogaram amistosos, os últimos dois amistosos?
0: Isso.
1: Antes do jogo contra o Marrocos. O que, que você achou desses amistosos? O que, que a gente pode pensar do Brasil para o jogo contra o Marrocos? Marrocos que no ranking da FIFA está atrás do Brasil, isso. Mas é o sétimo colocado. O Brasil sétimo. É o sexto colocado.
0: É isso aí, é uma diferença muito pequena,
1: que
0: né?
1: Jogo
0: de um pra
1: difícil,
0: outro.
1: Prates.
0: Marrocos teve duas baixas importantes para o jogo de sábado, duas baixas na Copa do Mundo, né, Clauson? O Ezal Zuli, um atacante que é do Betis da Espanha, um ponto esquerda que é inclusive muito habilidoso, jogaria ali no setor que vai jogar o Danilo, machucou-se no amistoso contra a Noruega, foi cortado, não vai para a Copa do Mundo. E o Aguer, que é um zagueiro também experiente, também foi cortado. Então o Marrocos perdeu um zagueiro titular e um ponto esquerda titular. Eles farão falta à seleção marroquina, que é boa a seleção, tem alguns bons jovens, né? Uma seleção que está preparada, boa parte da geração, para 2030.
1: Fez uma boa Copa do Mundo também.
0: Foi quarto lugar em 2022, exato. Né? Melhor a melhor campanha é da história da seleção marroquina, exatamente. Então, assim, é um jogo duro, porque é uma seleção que vai oferecer certamente resistência e dificuldades ao Brasil para jogar no sábado. E o Brasil tem, nesses dois amistosos pré-Copa, né? Panamá e Egito, um primeiro tempo contra o Panamá, que era o chamado time ideal do Ancelotti, que foi mal. E ele começou a mudar o time muito a partir desse amistoso contra o Panamá no Maracanã, que ele fez nos dois amistosos o seguinte: primeiro tempo um time chamado A, segundo tempo um time chamado B. Então o time que começou, no intervalo mudou quase todo mundo. Então não dá pra você ter uma avaliação por meio tempo de um jogo, meio tempo do outro. Mas o que ele avaliou ali? No meio campo precisava de mais um jogador, porque inicialmente era no meio campo com Casemiro e Bruno Guimarães, dali em diante só gente pra atacar. Vinícius Júnior, Luiz Henrique, Matheus Cunha, Rafinha. Aí, primeiro tempo contra o Panamá, não foi bom. A seleção brasileira chegou a tomar alguma pressão do Panamá no Maracanã. Opa, vou colocar algum meio campista a mais. Encontrou o Paquetá. Poderia ser o Danilo do Botafogo, vai ser o Paquetá que deve começar no sábado. Com o Paquetá, eu acho que ele teve alguém que preencheu um pouco mais o meio campo. Com e sem a bola. Né? Então, me parece que ele encontrou nos amistosos o seguinte: ele imaginava um time para começar, esse time que ele imaginava não foi bem, ele repensou, e aí eu acho que é o mérito dele, olha, eu imaginava um time que era o ideal. O time ideal não deu uma resposta boa, e a Copa do Mundo ela te obriga a ter resposta rápida. É um torneio de 40 dias, de 38 dias, né? Então, ele me parece um treinador que não vai se apegar muito assim. Se o time que ele imaginou não foi bem, ele vai trocar o time. Eu acho que isso a gente pode imaginar, pode pensar. Mas ele encontrou o Paquetá nesse primeiro, na curto prazo. Opa, pode ser o meio-campista ali ao lado de Bruno Guimarães e Casemiro. Tem um meio-campista a mais, eu perco um atacante, mas ganho alguém que no meio-campo possa fazer alguma outra função. Ajuda um pouco mais a marcar e a ficar um pouco com a bola. Então ele imaginou contra o Panamá o time da Copa, não era o time da Copa, contra o Egito, um time que se aproximou mais ao time da Copa. Deve ser esse que vai começar sábado a caminhada para tentar o ex-campeonato mundial.
1: O que nos resta, torcer.
0: É isso aí.
1: Brasil contra Marrocos, 7 horas da noite no horário de Brasília, em Nova Jersey.
0: Isso, Nova Jersey. O Brasil tá treinando ali em Nova Jersey também, né? No CT que é do Red Bull, um CT muito grande nos Estados Unidos. O Brasil, a logística foi elogiada até pelo Ancelotti, pela direção da CBF também. Uhum. Condição de trabalho é boa, estrutura é boa. Veremos se o time vai bem também agora no sábado,
1: vamos,
0: né?
1: Torcer com transmissão aqui do Futebol Globo CBN, tá? A segunda rodada, Brasil contra Haiti, jogo no dia 19 de junho, numa sexta-feira, 9:30 da noite, na Filadélfia.
0: Isso, e também no sábado, né, Clauson? 7 horas, Brasil e Marrocos, sim. 22 horas, outro jogo do grupo.
1: Bacana.
0: Haiti e Escócia, né?
1: 3 horas depois, né?
0: Isso, 3 horas depois. Isso. Então, assim, a seleção marroquina é, no grupo do Brasil, o adversário mais difícil, pelo menos o que apresenta ter uma condição melhor para brigar por vaga, talvez para pensar em brigar por liderança com o Brasil. Haiti é mais frágil das quatro, apesar de ter feito alguns bons jogos amistosos pré-Copa. Não deve ser talvez um saco de pancadas como muita gente imaginava.
1: Como se
0: o Haiti,
1: fosse a África do Sul,
0: isso,
1: no grupo,
0: no grupo do México, né? E a Escócia talvez brigando aí por uma terceira vaga, Clauson. Como 8 terceiros colocados avançam para uma segunda fase de mata-mata, seleção que fizer talvez 3 pontos ou 4 pontos vai avançar. A gente vai ver muita seleção classificando com 3 pontos. 2 derrotas e 1 vitória. Depende da vitória que for, pode ser no saldo de gols ou alguma classificada, né? Então, a Escócia com um nível um pouco inferior ao Marrocos, mas superior ao Haiti. Então, largar bem no sábado, ganhar no sábado do Marrocos, significa, né, dar um passo importante também para, além da boa impressão que pode causar isso, colocar o Brasil com uma situação boa para encaminhar a vaga para o mata-mata.
1: Importantíssimo. O jogo contra a Escócia é no dia 24 de junho, numa quarta-feira, 7 horas da noite, no horário de Brasília, em Miami. Brasil joga em Nova Jersey, em Filadélfia, Miami. 3 fusos, né? 3 tempos diferentes, 3 tempos climas, diferentes, tudo diferente ali, né?
0: Ficou nos Estados Unidos, né? Mas não saiu, não vai jogar no México, no Canadá. Mas é em condições diferentes que vai enfrentar Marrocos, Haiti e Escócia.
1: Além do Endrick, a gente tem como estreantes o Luiz Henrique, atacante, o Matheus Cunha, o Igor, Thiago também, primeira Copa deles. Aliás, perdão, o Luiz Henrique é estreante, exatamente, isso estreante. É. Matheus Cunha, o Igor, Thiago também. É, além do Endrick, no caso, a gente tem o Ederson jogando a primeira Copa.
0: Isso, convocado agora no lugar do Wesley, né?
1: Exato.
0: Que chegou na última hora, né?
1: Léo Pereira, Ibanhas, Fabinho, Rayan, Douglas Santos completam a lista. E ainda, inclusive, não balançar as redes, pelo menos esses últimos que eu citei, pela seleção brasileira, né? O que nos resta é torcer e nós vamos torcer com
0: certeza.
1: E tem
0: uma boa notícia aí, Klaus.
1: Boa, gosto de boas notícias.
0: Os reservas, quando foram chamados nos amistosos, deram um bom sinal. Isso para a seleção brasileira pode ser uma situação positiva. Então, assim, aquela história de quem está no banco tem de estar com fome. Tem de incomodar quando ele entra, né? Então, às vezes, quem está jogando parece estar com apetite já, já está com uma barriga cheia. Quem veio do banco? O Endrick, o Rayan contra o Panamá, contra o Egito não entrou. O Luiz Henrique sai do time de um jogo para outro, mas quando entra, entra bem contra o Egito também. É importante que quem esteja no banco incomode quem esteja jogando. Porque o Ancelotti vai olhar para o banco certamente em todos os jogos e vai pensar o seguinte: quem eu posso colocar para mudar o jogo, para ajudar o time? O Endrick é um deles, pode ser o Igor Thiago, pode ser o Luiz Henrique, pode ser o Rayan. Esses jogadores que estão no banco geralmente entram bem e podem ser muito úteis à seleção brasileira na Copa.
1: É, eu acabei fazendo aqui, Prates, dois tipos de situação, com o Brasil ficando na primeira posição e também ficando na segunda posição, né? Agora a gente vai fazer conjecturas aqui para o nosso público do CBN Madrugada. Se confirmar o favoritismo e liderar o grupo, o Brasil cai num local ali, numa chave que, no caso, analistas apontam historicamente pesado, compartilhando mesmo o lado da chave de potências como a Argentina e Inglaterra e em até uma eventual semifinal com essas duas seleções. É, lembrando que antes das oitavas de final a gente vai ter
0: uma segunda fase, uma segunda, né? Que a FIFA tem chamado de 16 avos de final, né? Klaus, não é um nome muito bonito, né?
1: É, 16 avos de final.
0: Das 48 que começam a Copa do Mundo, ficam 32, porque 8 terceiras colocadas avançam, as duas primeiras de todas as chaves avançam também. Aí de 48 ficam 32, para depois ficarem as 16, as oitavas de final. E aí o caminho que a gente conhece: oitavas, quartas, semifinal, até a final da Copa, dia 19 de julho.
1: É, bom, Brasil ficando na primeira posição, enfrenta um dos melhores terceiros colocados provenientes dos grupos A, B, F, G ou H. Times aí de escalão médio-baixo, como República Tcheca, Suíça ou Suécia, por exemplo.
0: Sim,
1: nessa fase.
0: A Suíça é uma boa seleção.
1: Uhum.
0: A Suíça, avaliada pelos nossos especialistas no raio-x das seleções, a Suíça foi muito bem avaliada, Klaus. Então a Suíça se puder evitar, é melhor. É. As outras nem tanto. Agora a Suíça, no nosso raio-x de seleções, foi bem avaliada e fez uma campanha de eliminatórias assim muito boa.
1: Legal. Bom, agora, caso o Brasil fique na segunda posição, haja um tropeço aí, o Brasil passa na segunda colocação, o caminho geográfico e tático muda radicalmente de lado, caindo na rota direta de gigantes do futebol europeu, no caso. Enfrenta diretamente o segundo colocado do grupo A, que conta com México, Coreia do Norte, Coreia do Sul, África do Sul e República Tcheca. Bom, torcer para ficar na primeira posição.
0: Ah, primeira posição, né, Klaus? Acho que não dá para pensar antes de começar a Copa do Mundo. A gente entende que a Copa do Mundo, ela também é feita disso, né? De, às vezes, algumas seleções que olham, o caminho aqui é um pouco mais fácil, mais acessível que aquele outro. Mas a seleção brasileira precisa, além de ter um bom caminho, ter bons jogos também, né? Dar bons recados, né?
1: Concordo plenamente.
0: E para isso é preciso que jogue bem e tente vencer o Marrocos, que a estreia é muito pesada, é muito importante também, para começar a ter talvez um outro rumo, um outro horizonte na Copa. É muito jogo a jogo, é muito semana a semana. Não é que uma boa ou uma má estreia vai definir o que vai ser feito na Copa do Mundo. A última campeã argentina, Klausson, para quem não lembra, perdeu a Arábia Saudita na estreia. 2-1 para a Arábia Saudita na estreia da Argentina campeã do mundo. E depois foi campeã do mundo. Então assim, não é que a estreia vai determinar. É que a estreia pode apontar e pode deixar numa situação mais tranquila, mais confiante para trabalhar. Com o futebol tem muito esse lado emocional, muito acentuado.
1: Ainda mais no Brasil,
0: ainda,
1: né?
0: Mais no Brasil, ainda mais na seleção brasileira, ainda mais como a gente trata também o futebol.
1: Isso.
0: Então, estrear vencendo o Marrocos, estrear com um bom sinal, tem um peso importante. Acho que não dá pra pensar assim, não, se passar em segundo talvez seja um caminho melhor aqui, primeiro se passar um caminho melhor aqui, é pra ser o primeiro colocado pra brigar pra ser o líder da chave C da Copa do Mundo.
1: Rapidamente, Prates, antes de eu te devolver sua caneta e também...
0: Fique à vontade.
1: Finalizar o nosso bate-papo, além, é claro, de querer o teu palpite para o jogo do Brasil contra o Marrocos, sua opinião sobre a Argentina é a primeira colocada no ranking da FIFA. Como é que os hermanos vêm? Eu sei que o Messi não vem 100% pra
0: cá. Não, não vem 100%. Até uma dúvida pra começar. A Argentina tem um grupo que tem a Argélia, que é uma boa seleção africana. Uhum. É a Áustria, que fez uma... A gente tá falando da Suíça agora há pouco, né? A Áustria também fez uma campanha de eliminatórias, assim, com bons jogos. E a Jordânia, que é uma estreante. É a mais frágil do grupo. A Jordânia talvez até mais frágil que o Haiti, numa comparação da seleção brasileira com o grupo da Argentina. A Argentina tá confiando muito numa base campeã do mundo. É quase a mesma seleção que ganhou a Copa há 4 anos, poucas mudanças, não fez amistosos assim de grande nível, fez uma campanha de eliminatórias muito tranquila, quando foi chamada contra times melhores, deu respostas boas, eu acho que o argentino confia muito nisso, né? A seleção quando precisou, contra Brasil, contra Uruguai, contra o Equador, por exemplo, a resposta foi boa. Mas será que isso é suficiente para pensar em ganhar de novo a Copa do Mundo? A gente vai ter que começar a ver a partir do próximo final de semana, quando a Argentina estreia. Mas é uma seleção para brigar lá em cima. É uma candidata a título de novo.
1: Espanha.
0: Muito forte também. Uma seleção campeã europeia, que tem uma base já formada por um treinador, que é o Luis de la Fuentes, que trabalhou no Barcelona, conhece essa seleção de muito tempo. Muitos jogadores trabalharam com ele na base e agora também no profissional. Tem uma curiosidade, a Espanha, que pela primeira vez não convocou nenhum jogador do Real Madrid. A Espanha não tem jogador do Real Madrid convocado. Tem jogador do Barcelona, tem jogador do Atlético Bilbao, da Real Sociedade, do Real Madrid não tem. Do Villarreal tem, do Arsenal, campeão inglês, tem também. Mas é uma seleção muito forte. Jogo coletivo muito bom, difícil de enfrentar.
1: França.
0: Tecnicamente, eu acho que individualmente tem os melhores jogadores da Copa do Mundo. É. Tem jogadores muito bons em todas as posições, né? Dá pra comparar com Portugal, talvez, aí, Cláudio, em relação a nível dos jogadores, né? A nível que eu falo assim, a qualidade dos jogadores, né? A nível dos os atletas que eles apresentam. Então, assim, uma seleção muito boa, muito forte, é uma candidata, talvez, a principal para ganhar a Copa do Mundo. No caso da França, seria pela terceira vez. Foi finalista e campeã em 2018, vice-campeã em 22, e pode repetir o Brasil 94 a 2002, quando o Brasil jogou 3 finais seguidas, né? A França chega à final em 26, vai 3 finais seguidas também nessa era do técnico Didier Deschamps, que vai embora depois da Copa.
1: É isso. Cristiano Ronaldo, hein?
0: 41 anos, né? O Cristiano Ronaldo jogando numa Liga Saudita já há algum tempo, né? Mas ainda é um jogador que merece, assim, muito respeito, muito cuidado. Sexta Copa do Mundo.
1: Sexta Copa.
0: Como é o Messi também, a sexta Copa do Mundo. E como é o Ochoa, goleiro reserva do México, Cláudio.
1: Bem lembrado.
0: Que foi convocado para a sexta Copa do Mundo também. Cristiano Ronaldo, talvez, assim, menos participativo, mas ainda determinante para definir jogadas. Um grande finalizador de jogadas, grande jogador para concluir lances. Vai para uma Copa do Mundo para escrever de novo, tentar escrever uma história com uma seleção muito boa. Não é que ele vai com uma seleção fraca. Os companheiros dele são muito bons, alguns até estão jogando mais do que ele, mas é sempre uma atração, Cristiano Ronaldo.
1: Brasil versus Marrocos, placar do jogo.
0: 1-0
1: Brasil. 1-0
0: Brasil. 1-0 Brasil. Claro,
1: vou de 2-1.
0: Uma vitória apertada. Bom palpite também.
1: Acho que 2-1, 1-0, acho que vai ficar nessa.
0: Acho que é por aí.
1: De estreia, tenso, enfim, aquela, entre aspas, pressão tradicional do jogo de estreia, sempre tem. Vamos torcer para a nossa seleção. Sua caneta prática.
0: Muito obrigado, muito obrigado, meu amigo. Eu que agradeço mais uma vez.
1: Muito obrigado por atender o convite aqui do CBN Madrugada. E agora, meu amigo, é todo dia, literalmente, transmissão ou comentários do Futebol Globo CBN aqui sobre Copa do Mundo, né?
0: Conte conosco, Cláudio. Mais uma vez, um prazer estar aqui com você, com os ouvintes também da CBN. Sempre à disposição.
1: Mais uma Copa do Mundo?
0: Mais uma, é a quinta aqui.
1: É a quinta Copa do Mundo.
0: Eu entrei no Sistema Globo de Rádio em 2009 ainda, né? Também na antiga Rádio Globo de São Paulo, né? E aí eu fazia a reportagem. Sim. E também estou comentando agora. Fiquei como comentarista a partir de 2016, uhum. 15 para 16, né? E estou aqui mais uma vez para fazer a Copa do Mundo.
1: Parabéns, Prates.
0: Valeu, Cláudio. Obrigado.
1: Que seja uma excelente Copa do Mundo.
0: Vamos lá, para todos nós.
1: Forte abraço. É isso, gente. Conversa com Rafael Prates, comentarista do Futebol Globo CBN. Expectativas para o Brasil na Copa do Mundo.
2: Brasil!
1: Vamos torcer para a seleção brasileira aqui no Futebol Globo CBN. 4:58. Logo mais entra em campo, depois do repórter CBN, Frederico Goulart. E as principais notícias do dia no CBN Primeiras Notícias. Deixar um rápido abraço e um beijo para os nossos ouvintes. Olha, mais de 20, 30 mensagens aqui no WhatsApp. Não vou dar conta de falar com todo mundo, mas Aleph, Elias Amaral, Sérgio Simão, Marcelo Bueno, Hélio Freire do Recife, Elaine Santos, Vera Lúcia, a Luiz de Assis, de Florianópolis, Bruno Souza, de Campinas, São Paulo, Família Ferretti, Erickson Cruz, direto de Ponta Grossa, Paraná, Paulo Bolt, Joseildo, direto de Guarulhos, Haroldo de Oliveira. Gente, muito obrigado pela companhia de todos vocês. CBN Madrugada fica por aqui. Produção de Karina Almeida, trabalhos técnicos de Ricardo Garcia, apuração da madrugada, leitura do repórter CBN, Matheus de Souza, chefia de reportagem aqui da madrugada, Edmilson Fernandes, central técnica aqui em São Paulo, do Evandro Almeida. Muito obrigado pela companhia de todos vocês. Volto a te encontrar amanhã naquela expectativa para o jogo da seleção brasileira na madrugada de sábado, ao vivaço, o CBN Madrugada, 00h30, depois da transmissão da Copa do Mundo aqui no Futebol Globo CBN. Um forte abraço para você, vem aí Frederico Goulart com o CBN Primeiras Notícias e até logo.
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0: Sexta-feira, 12 de junho de 2026. O prazo de inscrição no Enem 2026 termina hoje, às 11h59 da noite, pelo horário de Brasília. Os interessados em participar do exame devem fazer a inscrição pelo site enem.inep.gov.br/participante. O prazo vale para todos que quiserem prestar o exame e os candidatos isentos da taxa de inscrição também devem se inscrever. O Ministério da Fazenda refez os cálculos sobre o impacto da aprovação das chamadas pautas-bomba em análise pelo Congresso Nacional. A nova estimativa é de um impacto fiscal de R$ 111 bilhões de reais por ano. Interlocutores da pasta haviam informado inicialmente ao Portal G1 que o valor superaria R$ 2 trilhões de reais em 10 anos. Segundo as novas estimativas, o efeito será o equivalente a quase R$ 1 trilhão no mesmo período. Ainda assim, o impacto é maior do que a economia de R$ 855 bilhões de reais, estimada pela reforma da Previdência Social aprovada em 2019. No horário de Brasília, 5:02.
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1: Olá, bom dia, estamos no ar, CBN Primeiras Notícias, sexta-feira. Está começando a edição de hoje, dia 12 de junho de 2026, tocando o despertador da CBN para te acordar. Quem tá acordando agora? Quem veio aí durante toda a madrugada com Clauson Dutra, continua com a gente até às 6 da manhã, depois do CBN Madrugada, Primeiras Notícias começando. E você que tá pulando da cama, sintoniza aí na CBN, também com imagens, a nossa transmissão no ar, além do radinho, né, na sintonia da CBN, YouTube, Globoplay, no X, redes sociais, lá no cbn.com.br também. E aguardamos a sua participação, sua interação com a gente, seu bom dia, no chat do YouTube, lá na nossa live, também no WhatsApp 21 997 642381, 997 642381. Queremos medir o seu nível de romantismo hoje, né? Hoje é dia dos namorados, meus amigos, minhas amigas, dia 12 de junho. Sobe o som aí, Renatinho, cadê? Já começa com uma pedrada romântica aí pros casais apaixonados. Tudo bem, Ana Paula Jaume? Bom dia.
2: Tudo bem, Fred. Bom dia pra você. Bom dia também pros nossos ouvintes apaixonados nesse 12 de junho, né, Fred?
1: Dia mais romântico do ano.
2: É, friozinho.
1: Dia dos namorados, Copa do Mundo, festa junina. Hoje tá do jeito que o povo gosta, né?
2: É uma feira
1: você
2: total.
1: Tem que escolher aí, ou então você mistura um pouco de tudo, né?
2: Ah, dá pra curtir, dá pra misturar e tudo.
1: É. E os nossos ouvintes? Hoje é aquele dia que a gente vai tocando música romântica, né? Aqui no Primeiras Notícias. Já tô sabendo que a Ana Paula separou uma música. Até a Ana Luísa Barreto, que tá de férias, né?
2: Sim, tá de férias, mas tá ligada.
1: A participação dela aqui pra gente. Então é isso. 12 de junho. 12 de junho caindo numa sexta-feira, hein?
2: É, que aí já emenda, né? Curte a sexta, o sábado, domingo.
1: É, perigoso. Perigoso.
2: Os ouvintes estão aqui no chat animados, já estão dando um bom dia, Fred, bom dia, Ana Paula. A Elaine dando aqui um feliz dia dos namorados pra todo mundo. Tem também o Gladstone aí juntando feliz dia dos namorados, vai Brasil pra cima deles, misturou Copa com romantismo, então beleza.
1: É o fanismo com o romantismo, com a Narie, com tudo junto. E Mariah Carey, ó, sobe o som então.
2: Que pedrada. Impactada aqui com essa música que o Renatinho colocou.
1: Arrasou. Ó, escuta só, além de todo esse combo aí, da sexta-feira, a gente tem as notícias pra trazer pra você, né?
2: Tem.
1: É, tem muito assunto, muito assunto importante hoje, nesse dia 12 de junho. Você sabe, logo no comecinho aqui do programa, assim que a gente roda a nossa vinheta, você ouve em 10 minutinhos os 3 principais assuntos do dia, aqueles que você precisa saber antes de sair de casa. Estamos monitorando, lá de Brasília, a decisão da Polícia Federal de rejeitar a segunda proposta de delação premiada de Daniel Vorcaro. Aquela história das pautas bombas no Senado, no Congresso Nacional, que pode impactar as contas do governo federal, também tem atualização. O governo fez as contas e são 111 bilhões de reais ao ano, né? De impacto no orçamento que podem surgir se todas essas medidas forem aprovadas no Congresso Nacional. O governo prometeu recorrer ao Supremo Tribunal Federal e está tentando também negociar com o presidente do Senado, Davi Alcolumbre. E Copa do Mundo, né? Vamos falar de Copa do Mundo. Ontem foi bonita a festa lá.
2: Foi.
1: No México, abertura do Mundial.
2: Também.
1: Vitória de 2-0 do México sobre a África do Sul. Teve jogo aí de madrugada também. E hoje tem mais cerimônia de abertura. Tem mais festa, viu? Você tá achando que é pouco? Lá no Canadá e nos Estados Unidos também teremos jogos hoje no segundo dia do Mundial, também com cerimônia em cada uma das 3 sedes dessa que é a maior Copa do Mundo da história. Tudo isso e muito mais no CBN Primeiras Notícias, que está no ar.
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1: A Polícia Federal rejeitou a segunda proposta de delação premiada apresentada pelo banqueiro Daniel Vorcaro. A corporação comunicou oficialmente a recusa ao ministro André Mendonça, relator do caso no Supremo Tribunal Federal, e à equipe de defesa do dono do Banco Master. Os investigadores avaliaram que os novos anexos e os depoimentos oferecidos pelo empresário não apresentaram fatos inéditos ou provas substanciais. A perícia técnica da Polícia Federal possui acesso a dados de 8 telefones celulares apreendidos com o banqueiro durante as fases de operação. Com a recusa do acordo de delação, a polícia sugeriu ao ministro André Mendonça a transferência imediata do banqueiro de volta para um presídio comum. A Procuradoria-Geral da República, com quem a defesa de Vorcaro também negocia, ainda não deu uma resposta formal sobre o caso. A defesa de Vorcaro reformulou as minutas do acordo após uma troca na equipe de advogados no mês de maio e argumenta que os relatos reúnem elementos consistentes. A nova versão alterou anexos políticos e passou a classificar repasses financeiros ao senador Ciro Nogueira como pagamento de propina. O executivo obteve autorização judicial para permanecer detido em uma cela especial da superintendência da corporação em Brasília enquanto negociava o acordo. O dono do Banco Master cumpre prisão preventiva desde o mês de março, sob acusação de chefiar uma organização criminosa focada em fraudes financeiras bilionárias. O esquema investigado lesou fundos de previdência estadual e gerou um rombo de projetado em 50 bilhões de reais no Fundo Garantidor de Créditos. O Ministério da Defesa revisou os cálculos técnicos e estima que o conjunto de pautas bomba em tramitação no Congresso Nacional pode gerar um impacto fiscal de 111 bilhões de reais por ano. O Ministério da Fazenda cobrou responsabilidade fiscal mútua entre os poderes e o cumprimento da Lei de Responsabilidade Fiscal. Dario Durigan já avisou que o governo pode recorrer ao Supremo Tribunal Federal se as medidas forem aprovadas. Vamos a Brasília com Igor Cardim.
3: Oi, Fred. O governo federal estima um impacto de 111 bilhões de reais por ano caso sejam aprovadas 9 propostas da chamada pauta bomba que tramitam no Congresso. O estudo foi elaborado por técnicos dos Ministérios da Fazenda e do Planejamento e inclui medidas que ampliam despesas obrigatórias ou reduzem a arrecadação da União. Entre as propostas de maior impacto estão a ampliação do teto do Simples Nacional, com renúncia estimada em 50 bilhões anuais, o aumento dos repasses aos municípios, a ampliação da renúncia tributária para templos religiosos, além da renegociação das dívidas rurais. O levantamento foi divulgado em meio à preocupação do Planalto com o avanço das pautas que podem pressionar as contas públicas e dificultar o equilíbrio fiscal. Por isso, o presidente Lula e auxiliares reforçaram o entendimento de que o governo deve acionar o STF para barrar projetos que geram despesas sem uma fonte de custeio. O governo vem enxergando o STF como aliado nessa disputa, mas, ao mesmo tempo, teme aumentar o desgaste na relação com o Congresso. Para o economista Murilo Viana, especialista em finanças públicas, o governo adotou estratégia semelhante na questão da desoneração da folha.
4: Não seria a primeira vez que o governo tomaria essa medida, né? Nós tivemos alguns exemplos, teve uma questão relacionada à discussão da prorrogação da desoneração da folha, em que o governo levou para o STF obrigou ali a apresentar a compensações para aquela frustração de receita que teria, né? Para aquela desoneração que estava acontecendo, né? De fato, é um caminho que pode ser buscado pelo governo.
3: Lula indicou ainda a aliados que pode articular um encontro com o presidente do Senado, Davi Alcolumbre, para retomar a relação. Os dois não se falam desde a rejeição de Jorge Messias para o STF. Lula se reuniu com um grupo de aliados nesta semana e, no início da conversa, segundo relatos, se mostrou reticente em conversar com Alcolumbre, mas, no final, teria se convencido da importância do encontro, até para tentar destravar a PEC, que acaba com a jornada 6x1. Fred.
1: Dia 2 da Copa do Mundo. Estados Unidos e Paraguai abrem hoje, às 10 da noite, em Los Angeles, o Mundial em território norte-americano. Hoje também acontece uma cerimônia de abertura da Copa no Canadá, que vai sediar 13 jogos do Mundial. No início dessa madrugada, o segundo jogo da competição, a Coreia do Sul derrotou a República Tcheca por 2-1 de virada. Ontem, no lendário estádio Azteca, diante de 80 mil torcedores, o México venceu a África do Sul por 2-0 no jogo inaugural da maior Copa do Mundo da história. Saiba como foi com Nadédia Calado.
5: A Copa começou com um recorde difícil de quebrar. O estádio Azteca, no México, se tornou o primeiro a receber jogos em 3 edições diferentes do torneio. Afinal, o México já sediou os mundiais de 1970 e 1986 e agora divide o posto com Estados Unidos e Canadá. Embora os americanos sejam os anfitriões principais, foi o México o palco do primeiro jogo contra a África do Sul, que terminou em 2-0. Consequentemente, também foi lá a primeira cerimônia de abertura, começando com a exposição de uma versão gigante do troféu que consagra a seleção vencedora a cada 4 anos. Depois vieram as apresentações musicais, entre elas a da colombiana Shakira com a canção oficial da Copa, Dai Dai, com o nigeriano Burna Boy.

0: Ainda houve apresentações de outros nomes fortes da música internacional e latina, como J Balvin, Belinda e Maná. O evento, porém, foi marcado por uma nota triste. Um torcedor alemão morreu no estádio, vítima de um infarto. Ele foi socorrido, mas não resistiu. Além disso, os protestos que têm atravessado a cidade do México não pararam com o início do torneio. A onda começou com professores exigindo aumento de salário e escalou com a rejeição à realização do mega-evento no país, entre críticas de excesso de atenção e investimentos para a Copa do Mundo, em vez dos problemas sociais do México. Nessa quinta-feira, o destaque foi um protesto no entorno do Azteca por familiares de sequestrados por cartéis. A manifestação começou pacífica, mas participantes chegaram a atirar pedras contra a polícia, que passou a usar bombas de gás lacrimogênio. Um agente foi visto com a cabeça sangrando. Também devido aos protestos, a Praça da Constituição, o famoso Zócalo, onde foi instalada a FanFest, foi cercada por barreiras metálicas que atrapalharam o fluxo de entrada. Houve empurra-empurra com milhares de torcedores tentando acessar o local à força. Em crise de popularidade, a presidente Cláudia Sheinbaum não compareceu, alegando solidariedade com a população sem recursos para os ingressos. Ela classificou o protesto como provocação para que haja imagens de repressão durante a Copa e diz que não vai cair na armadilha. Nessa sexta-feira, o Canadá faz sua própria cerimônia de abertura às 14h30 e a seleção enfrenta a Bósnia e Herzegovina às 16h. Às 20h30 acontece a cerimônia dos Estados Unidos, com a partida contra o Paraguai marcada para as 10h, tudo no horário de Brasília. Segundo o New York Times, o primeiro-ministro Mark Carney e o presidente Donald Trump também não vão às aberturas.
1: Agora, 5h15. 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
2: Bom dia a você, ouvinte da Rádio CBN aqui em São Paulo. Aqui quem fala é o Matheus de Souza. São 5h16 e a notícia que eu trago agora é que a Comissão Nacional de Energia Nuclear confirmou a ocorrência de um incidente com material radioativo nas dependências da USP em São Paulo. O episódio ocorreu no dia 29 de maio no Instituto de Pesquisas Energéticas e Nucleares, o IPEN. O relatório de ocorrência interna apontou a presença de traços de tecnécio-99 durante a retirada de sensores de um equipamento de esterilização utilizado no processo produtivo do material. Esse elemento radioativo é o mais utilizado no mundo na área da medicina nuclear, sendo essencial para exames de diagnóstico por imagem. Dois funcionários foram submetidos a exames preventivos de contador de corpo inteiro que descartaram qualquer contaminação interna. Segundo o esclarecimento técnico do IPEN, a contaminação ficou restrita à área controlada do centro de radiofarmácia e atingiu apenas a roupa de um dos trabalhadores. O caso segue sob avaliação interna no Instituto e o relatório com todos os procedimentos adotados foi encaminhado para análise da Autoridade Nacional de Segurança Nuclear. Os profissionais envolvidos passaram por novos treinamentos e nenhum funcionário permanece sob observação médica devido ao episódio. O IPEN informou que o evento ocorrido foi de pequena magnitude, sem relevância do ponto de vista da saúde ocupacional e sem potencial para causar danos aos trabalhadores envolvidos. A administração classificou o episódio como uma rotina na manipulação de elementos químicos abertos e rechaçou hipóteses de danos à saúde pública. As autoridades representativas, o Sindicato dos Trabalhadores do Serviço Público Federal e a Associação dos Servidores do IPEN cobraram esclarecimentos sobre a contaminação. Esse caso veio a público por causa da denúncia dessas entidades. Agora são 5h17.
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3: Agora é hora da nossa agenda do dia. Eu te conto os assuntos que vamos monitorar, que vão ter desdobramentos ao longo das próximas horas, nessa sexta-feira, dia 12 de junho. Atenção especial para uma investigação da Comissão Nacional de Energia Nuclear, que confirmou a ocorrência de um incidente com material radioativo nas dependências da USP, em São Paulo. O episódio aconteceu no final de maio, no dia 29, no Instituto de Pesquisas Energéticas e Nucleares, o IPEN. O relatório de ocorrência interna apontou a presença de traços de Tecnécio 99 durante a retirada de sensores de um equipamento de esterilização utilizado no processo de no processo produtivo desse material. Esse elemento radioativo é o mais utilizado no mundo na área de medicina nuclear, essencial para exames de diagnóstico por imagem. Dois funcionários foram submetidos a exames preventivos de contador de corpo inteiro que descartaram qualquer contaminação interna. Segundo o esclarecimento técnico do IPEM, a contaminação ficou restrita à área controlada do centro de radiofarmácia. Atingiu apenas a roupa de um dos dois trabalhadores. O caso segue sob avaliação interna no Instituto e o relatório com todos os procedimentos adotados foi encaminhado para análise da Autoridade Nacional de Segurança Nuclear. A gente acompanha os desdobramentos. Termina hoje, no final da noite, o prazo prorrogado pelo governo federal para a inscrição ou para a complementação dos dados do Enem. Todos os candidatos devem realizar o procedimento exclusivamente pela internet, por meio da página do participante, até às 11 horas e 59 minutos da noite de hoje. O valor da taxa de inscrição, lembrando, está fixado em R$ 85,00 e o período para quitação do boleto bancário se estende até o dia 17. Os estudantes da rede pública que concluem o ensino médio neste ano têm direito à isenção, mas eles precisam acessar o sistema para validar a participação. Os estudantes matriculados nas séries finais da rede pública contam com a pré-inscrição automática, devem apenas confirmar os dados pendentes. As provas oficiais do Enem vão ser aplicadas em todo o Brasil nos dias 8 e 15 de novembro. Lembrando que esse prazo de inscrição, né, do Enem terminava na semana passada, mas foi prorrogado depois de problemas ali relatados por alguns dos candidatos. Na agenda internacional, o presidente dos Estados Unidos, Donald Trump, afirmou que o país encerrou a guerra com o Irã, após as lideranças dos dois lados concordarem com os termos gerais de um memorando de entendimento. Essa declaração foi dada em um pronunciamento público nessa quinta-feira, coincidido com o início da Copa do Mundo. O presidente americano recuou de afirmações anteriores e cancelou uma nova rodada de bombardeios táticos programada contra o território iraniano para a noite desta quinta-feira. O presidente Trump esclareceu que as bases do pacto internacional estão em estágio final, né? E a assinatura oficial deve acontecer na Europa no final de semana. Só que isso tudo saiu da boca do presidente americano Donald Trump. Do outro lado, o ministro das Relações Exteriores do Irã desmentiu a conclusão desse acordo e classificou as declarações de Trump como especulação política. Lembrando que Trump quer pôr ponto final nessa guerra em função dos desgastes com o seu eleitorado lá nos Estados Unidos. Daqui a pouco a gente vai trazer mais detalhes sobre esse assunto dentro do Mundo em 3 Minutos com o Fernando Andrade. Agora 5h21.
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3: Antes de chamar a Jade Ramos, que vai trazer os detalhes da previsão nessa sexta-feira, eu queria só confirmar que a Agência Nacional para Oceanos e Atmosfera do governo dos Estados Unidos ontem disse que realmente a gente está vivendo um contexto de formação do fenômeno climático El Niño a partir de medições registradas na faixa tropical do Oceano Pacífico. Os meteorologistas apontam que a temperatura das águas da região equatorial está 0,7 graus Celsius acima da média histórica. Cientistas estimam em mais de 60% a probabilidade de o evento se intensificar e atingir um aquecimento superior a 2 graus entre novembro desse ano e fevereiro de 2027. Aqui no Brasil, lembrando, o El Niño historicamente provoca seca no norte e nordeste e concentra chuvas intensas no sul do país. Muitas cidades não estão preparadas. A gente fala mais disso já já aqui para você no CBN Primeiras Notícias. Bom, para hoje, como é que fica o tempo? Jade Ramos conta para você.
4: A sexta-feira segue marcada por muita chuva entre o sul e parte do sudeste do país. Na região sul, a atuação de uma área de baixa pressão e a formação de um ciclone no oceano mantém o tempo chuvoso nos três estados da região. Já no sudeste, a chuva continua em grande parte do estado de São Paulo e avança ao longo do dia sobre áreas de Minas Gerais e no Rio de Janeiro, onde os temporais ocorrem de forma mais isolada. Já no centro-oeste, as chuvas seguem frequentes em Mato Grosso do Sul, no sul de Goiás e em Mato Grosso, enquanto nas demais áreas o tempo segue mais firme. Já no nordeste, a chuva continua concentrada no litoral e na faixa norte da região, enquanto no interior o tempo segue quente e seco à tarde. E no norte do país, as pancadas de chuva continuam entre Amazonas, Pará, Roraima e no Amapá. Jade Ramos, da Climatempo, para a CBN.
3: Agora é hora de falar de Copa do Mundo, falar mais de Copa do Mundo, né? Falar da seleção brasileira. A gente já comentou aqui na abertura do Primeiras Notícias a cerimônia inaugural do Mundial no México, Estados Unidos e Canadá, que aconteceu ontem na cidade do México, no Estádio Azteca. Bom, o Brasil hoje faz o último treinamento antes de encarar Marrocos amanhã na estreia às 19h. O técnico Carlo Ancelotti vai dar entrevista junto com o Vini Júnior hoje à tarde. Vamos aos Estados Unidos, então, saber as novidades da seleção brasileira com Leonardo Dai.
5: Oi, Fred, bom dia ouvinte do CBN Primeiras Notícias. A Copa já começou, né, com a vitória do México sobre a África do Sul por 2-0, a vitória de virada da Coreia do Sul sobre a República Tcheca pelo placar de 2-1. Para a seleção brasileira, começa só amanhã, embora o Brasil já tenha estado representado aí no jogo de abertura pelo árbitro Wilton Pereira Sampaio, e hoje é o último treino da seleção brasileira. A seleção tem como missão resolver tudo o que tem para resolver nesse treino de logo mais meio-dia no horário de Brasília, ainda no CT de Columbia Park, né, que é a base da seleção brasileira para essa Copa do Mundo. Para nós da imprensa, a missão vai ser, a missão primordial vai vir no fim da tarde, 4h15 aqui no horário local de Nova Jersey, 5h15 da tarde no horário de Brasília, quando terá a coletiva com o Vinícius Júnior e, principalmente, com o técnico da seleção. E aí a missão vai ser tentar arrancar o máximo possível de escalação e de estratégia de jogo, de ideia de jogo da seleção brasileira para essa estreia contra a seleção do Marrocos. Contra o Egito, e aí tudo bem que era um amistoso, né, era uma outra circunstância, mas contra o Egito foi engraçado porque ele chegou à coletiva, a primeira pergunta foi se ele ia passar o time completo, ele falou não, hoje não vou passar o time completo. E aí a entrevista foi rolando, aí alguém perguntou quem ia jogar no gol, ele respondeu, perguntou quem ia jogar na lateral, ele respondeu, daqui a pouco perguntaram quem ia jogar no meio, ele respondeu, e aí uma hora ele mesmo brincou, falou, eu não dei a escalação, mas eu dei a escalação, né, porque eu fui respondendo aqui. Então ele não é um técnico assim que faça tanta questão de esconder a escalação, embora evidentemente em se tratando agora de uma Copa do Mundo a preocupação com essas coisas é maior do que era naquele caso de um amistoso contra a seleção do Egito. Mas enfim, não podendo assistir aos treinamentos, né, assistindo apenas 15 minutos por dia como determina ali a comissão técnica da seleção brasileira, a gente evidentemente tem a busca por informações aí das pessoas que podem estar do lado de dentro, evidentemente, mas de ver com os nossos próprios olhos, a gente não tem como ver. Ouvir com os nossos próprios ouvidos, assim, direto da fonte, a chance vai ser nessa sexta-feira na conversa com o técnico da seleção em entrevista coletiva no MetLife Stadium, no palco do jogo de sábado contra o Marrocos, às 19h, no horário de Brasília.
3: 5h27, depois do destaque do Leonardo Dai, direto de Nova Jersey, nos Estados Unidos. A gente volta aqui ao Primeiras Notícias, as atenções aos nossos assuntos locais, porque tá na hora das manchetes dos jornais. Ana Paula já vai contar aí os destaques das principais publicações brasileiras que logo mais estarão nas bancas de todo o país. Não é isso, Ana Paula? Vamos nessa?
6: É isso, Fred. Vamos lá.
3: Vamos começar pela capa da Folha de São Paulo. Tá aí na tela a foto principal da Folha, o jogo de abertura ontem da Copa do Mundo. E a Folha traz outros detalhes, outras informações a respeito do alerta do El Niño, a chegada do El Niño, inclusive o cenário aqui no Brasil para muitas cidades brasileiras que não estão preparadas para as possíveis consequências, né, Ana Paula?
6: Fred, 2 em cada 3 municípios aqui do país não estão preparados para enfrentar as enchentes, alagamentos e também deslizamentos de terra causados pelas chuvas intensas. Esses dados são da plataforma Adapta Brasil, desenvolvida pelo Ministério da Ciência, Tecnologia e Inovação, em parceria com o INPE. O El Niño, a gente lembra aquele fenômeno climático causado pelo aquecimento anormal das águas do Pacífico, aquecimento que muda a circulação dos ventos, influencia o clima de vários países e, segundo levantamento, 66% das cidades brasileiras têm baixa ou baixíssima capacidade de adaptação a inundações e a enxurradas. Já em relação aos deslizamentos de terra, o índice chega a 67%. Isso não significa que todas as cidades estejam em áreas de risco, mas indica que muitas não têm estrutura adequada para poder prevenir ou responder a esses eventos extremos. O cenário preocupa porque o El Niño costuma mudar o regime das chuvas em várias regiões do país, aumentando os desastres naturais. Especialistas defendem investimentos em infraestrutura, planejamento urbano e também sistemas de prevenção para reduzir os impactos aí para a população, Fred.
3: Destaque na capa de hoje da Folha de São Paulo. Da Folha de São Paulo, vamos para o Estadão, primeira página. O Jornal Estado de São Paulo também trazendo aí um espaço grande para a abertura da Copa do Mundo. As pautas bomba no Congresso Nacional, a manchete do dia, né? Podendo custar 111 bilhões de reais por ano para o governo federal. Assuntos que a gente também já tratou aqui na abertura do Primeiras Notícias. E uma referência também a uma perda importante do futebol brasileiro. O ex-zagueiro Brito, que fez parte da seleção da Copa do Mundo de 70, morreu ontem, né, Ana Paula?
6: É, Fred, o ex-zagueiro Brito, campeão mundial pela seleção na Copa de 70, morreu aos 86 anos. Essa informação foi confirmada pela família nas redes sociais. A causa da morte não foi divulgada, mas ele estava internado desde maio para tratar uma pneumonia. O Hércules Brito Ruas começou a carreira no Vasco da Gama, clube que ele atuou por mais de 10 anos, conquistou o torneio Rio-São Paulo de 66. No mesmo ano, participou da Copa da Inglaterra com a seleção brasileira. Brito entrou para a história do futebol ao ser titular em todos os jogos da campanha do Tri Mundial, na Copa de 70 no México, formando a defesa ali ao lado de Piazza, ajudou o Brasil a conquistar o título com a vitória por 4-1 sobre a Itália na final. Além do Vasco e Flamengo, o ex-zagueiro também defendeu clubes como Cruzeiro, Botafogo e também Corinthians, além de equipes do Canadá e da Venezuela. Brito deixa seu nome marcado entre os grandes defensores da história aqui do nosso futebol brasileiro, Fred.
3: É a Copa de 70, né? A seleção brasileira que disputou essa Copa do Mundo é o nosso esquadrão, né? Aquela seleção entrou para a história, seleção de Pelé, Gerson, Rivelino, Jairzinho, Tostão e todo mundo que fez parte desse time tem ali um lugarzinho no altar do futebol brasileiro. A coincidência, né, dele morrer exatamente no dia da abertura da Copa do Mundo. Fica aqui a nossa homenagem ao craque Brito. São 5 horas e 31 minutos. Destaques dos jornais dessa sexta-feira, dia 12 de junho. A gente vai para o Repórter CBN agora e daqui a pouquinho estamos de volta com outras notícias para você na edição de hoje do nosso CBN Primeiras Notícias. Não sai daí.
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0: Sexta-feira, 12 de junho de 2026. Quatro acusados de participação na morte do jogador Daniel Correa Freitas, no Paraná, tiveram as absolvições mantidas pelo Tribunal de Justiça do Estado. Os desembargadores negaram um pedido do Ministério Público Paranaense pela anulação da decisão dos jurados e pela realização de um novo julgamento para os acusados. Na época, Daniel era jogador do São Bento de Sorocaba, no interior paulista. Ele tinha 24 anos e passou por clubes como São Paulo, Coritiba e Botafogo. A Polícia Federal deflagrou uma operação para desarticular um suposto esquema de vazamento de informações sigilosas. Os criminosos recebiam detalhes sobre ações de fiscalização ambiental na Amazônia. A investigação começou a partir de provas recolhidas em ações anteriores de combate ao garimpo ilegal. A Justiça Federal determinou o bloqueio de bens e valores que somam 22 milhões de reais. Um brasileiro procurado pela Interpol foi preso em Belo Horizonte após ser extraditado de Portugal pela Polícia Federal. O homem também era procurado pela Justiça Mineira. Segundo a PF, ele foi condenado a 2 anos de prisão por porte ilegal de arma de fogo. Em 2021, ele foi flagrado portando um revólver calibre .38 e munições do mesmo calibre do interior de Minas Gerais. Horário de Brasília, 5h33.
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2: Fernando Andrade está chegando agora em 3 minutinhos, resumindo os principais assuntos do noticiário internacional.
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3: Olá, seja bem-vindo ao Mundo em 3 Minutos. Hoje começamos com Donald Trump, que primeiro disse que atacaria mais uma vez o Irã. Seria a terceira noite consecutiva. Falou que iria tomar a ilha de Kargi, que é o centro, o principal distribuidor de petróleo iraniano. Disse ainda que faria com o petróleo do Irã o mesmo que fez com o petróleo da Venezuela. Mas depois voltou atrás, mudou de ideia. Segundo Trump, há avanços num acordo de paz. Mas mesmo com essa mudança de ideia, talvez temporária, de Trump, é fato que essa guerra entrou numa nova fase. Como o Irã fechou totalmente mais uma vez o Estreito de Hormuz, cresce a possibilidade de Estados Unidos aumentarem a pressão sobre o Irã no mar, interceptando ou atacando petroleiros que tentam transportar petróleo iraniano. Só nessa semana já foram 3 ataques. O governo da Índia, inclusive, disse que 3 tripulantes indianos morreram em um dos ataques realizados nesta quarta-feira. Pelo que se sabe até agora, foram os primeiros marinheiros mortos nessa guerra. Vale lembrar que a Marinha Americana continua escoltando um pequeno número de navios. Do lado do Irã, o que vimos? O comando militar iraniano advertiu que qualquer novo ataque americano provocaria uma resposta mais severa do que antes e que ou todos poderão exportar petróleo e gás ou ninguém poderá. Agora um pouco mais de informação sobre a ilha de Kargi. Ela está localizada a 26 quilômetros da costa iraniana, na parte norte do Golfo Pérsico.

0: Arg era responsável por cerca de 90% das exportações de petróleo iraniano. Já houve ataques à ilha, isso aconteceu entre maio e abril. Agora, uma questão importante é a seguinte: pensar em tomar a ilha de Kharg exigiria o uso de tropas terrestres, algo inédito nessa guerra. E caso isso acontecesse, tropas americanas ficariam muito expostas a ataques de mísseis e drones iranianos. Vários especialistas apontam o seguinte: tomar a ilha de Kharg pode ser algo rápido, pode acontecer rápido, mas não significaria uma vitória imediata e aumentaria as chances dessa guerra se expandir e se prolongar ainda mais. Agora falamos das eleições acirradas no Peru. E como é que anda a apuração por lá, apuração lenta no Peru? Keiko Fujimori assumiu a liderança graças aos votos dos peruanos que vivem no exterior. Com 98% das urnas apuradas até a noite desta quinta-feira, ela tem 50% dos votos contra 49,9% de Roberto Sánchez. A gente está falando de uma diferença inferior a 700 votos. O voto dos peruanos no exterior tem sido decisivo para Keiko Fujimori. Ela venceu com uma ampla margem nos Estados Unidos, Espanha e Argentina, países que concentram grandes comunidades peruanas. Mas a disputa está longe de terminar. Ainda restam análises de mais de 1.500 atas eleitorais que foram contestadas e os dois candidatos apresentaram recursos para anular votos em algumas regiões. Mundo em 3 minutos. Até a próxima edição.
1: Até a próxima edição, Fernando Andrade. Lembrando que toda sexta-feira o Fernando Andrade está aqui, não só aqui no CBN Primeiras Notícias com o Mundo em 3 minutos, como também no Mundo em Meia Hora, em todos os aplicativos de áudio para você conferir. São 5 horas e 37 minutinhos. Seja bem-vindo, seja bem-vinda. Boas-vindas para quem acordou agora, tá chegando na nossa audiência. A galera das 5h30, né? A segunda chamada, a lista da segunda chamada. Queremos saber se você tá romântico. Hoje é dia dos namorados, né, Ana Paula Jalme? Então vamos contemplar aqui os nossos ouvintes do CBN Primeiras Notícias que estão nessa vibe, na vibe do dia 12 de junho. Tem muita participação chegando por aí?
2: Tem, Fred. Até separei aqui alguns, ó. O Quito Bartolomeu, ele disse: Frederico, vou levar minha esposa, que é namorada também há anos, no shopping pra saborear uma bela pizza. Quito, opa, lá de São Paulo. Tem o Fábio também.
1: Espero
2: aqui
1: que tenha feito a reserva, né?
2: Pois é.
1: Não deixa pra ir de última hora, pra não ficar na fila.
2: Essa hora já tá até tarde pra fazer
1: reserva. Passar o dia que você podia estar no love aí com seu mozão.
2: Pois é,
1: numa
2: gastar
1: fila.
2: Tempo na fila.
1: Não
2: dá,
1: é uma
2: pra
1: boa
2: desperdiçar.
1: Ideia.
2: Ó, o Fábio aqui do Rio, ele falou: bom dia, Frederico e Ana Paula Jalme. Hoje é dia dos namorados, sou feliz por ser solteiro. Fábio Nogueira.
1: Tem isso também, né? É. Tem aquelas pessoas que exercitam o amor próprio no dia 12 de junho, né?
2: O que importa é exercer o amor.
1: Namore,
2: né?
1: Você mesmo.
2: Exatamente.
1: Tem gente que odeia e tem gente que pratica o amor próprio. E a sua vibe, qual é, Ana Paula Jalme?
2: Fred, olha, tem música minha, tem música da Ana Luísa também. Quer começar por qual? Pela minha, pela Ana Luísa?
1: Eu quero começar pela sua, tô curioso pra saber.
2: Ah, então vamos lá.
1: Qual
2: então
1: é a sua vibe?
2: Vamos lá com a minha,
1: dos...
2: Renatinho. Ó, Nando Reis, ó.
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2: Essa é clássica.
1: Nando Reis.
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1: Seu mozão tá ouvindo agora? Dedica a ele, então, aí.
2: O amor está no ar, né?
1: Está no ar, né?
2: O amor está no ar.
1: E a Ana Luísa Barreto?
2: Ana Luísa Barreto está de férias, mas também mandou a música dela, Renatinho. Vamos lá.

0: Nossa, ferimento também. Essa é de quem?
1: É do Tó Brandileone, Tanto Quando. Até o nome traz a poesia, né?
0: É, parabéns aí pra todos os namorados.
1: Até sem palavras, né? Depois é, da
0: relaxinha,
1: sequência.
0: Tem alguma você? Cadê?
1: Também tem. A smoky room,
0: a small cafe. Quem é? Tony Braxton.
1: Essa é clássica.
0: Isso é um clássico das novelas.
1: Temporal,
0: né?
1: É.
0: Um clássico das novelas.
1: Manuel Carlos.
0: Tá certo. Se você quiser mandar aí sua sugestão, então, pra esse dia 12 de junho.
1: E a sua, Fred? Tô curiosa.
0: Ah, minha. Eu me sinto representado aí por todos vocês.
1: Ah,
0: tá bom?
1: Poxa, vou deixar na vontade.
0: Por todos vocês. E a gente vai tocando aí. Quiser mandar alguma ideia, tem até às 6 horas da manhã pra fazer aquele Correio do Amor. Lembra? Correio do Amor no, das rádios, FM.

0: antigamente, você mandava sua música aí pro seu namorado, sua namorada. A gente todo dia 12 faz isso aqui no Primeiras Notícias.
1: E daqui a pouco também tem a música do Diogo Bugalho, né? Quando ele entrar aqui.
0: É, nosso Diogo. Formar. Olha só, Ana Paula, você sabe que hoje é dia 12 de junho, estamos no meio de uma Copa do Mundo e ainda tem festa junina, né?
1: Tem.
0: É o pacote completo, é o combo dessa sexta-feira. Então vamos começar o nosso giro lá em Recife, CBN Recife, Lucas Arruda. Porque ele vai contar os detalhes da Caminhada do Forró. A Caminhada do Forró é o evento que abre oficialmente essa jornada de festas juninas lá em Pernambuco. Aconteceu, arrastou uma multidão para as ruas. E esse é o assunto do dia lá em Pernambuco, aqui pra gente com o Lucas Arruda. Bom dia para você, Lucas.
2: Oi, Fred. Bom dia. A Caminhada do Forró ganhou as ruas do bairro do Recife e transformou a capital do frevo em terra do São João. Em 21 anos, o evento, que é um dos marcos da abertura do período junino no Recife, busca preservar a força dos ritmos nordestinos e enaltecer a tradição. Depois de ter reunido mais de 20 mil pessoas no ano passado, em 2026, a Caminhada do Forró saiu às ruas do Centro Histórico da capital pernambucana com uma homenagem às mulheres forrozeiras, como detalha a produtora e idealizadora do evento, Natália Reis.
3: O forró vem crescendo muito, as mulheres vêm crescendo muito dentro do forró. E a gente tem duas mulheres que, para mim, têm uma importância muito grande dentro do forró e dentro da caminhada, que se chama Terezinha do Acordeão e Tereza Scioli. Então, trazer essa homenagem, incluindo elas, é muito importante.
2: Teve gente de todos os cantos, quem participa há várias edições, mas também quem estava de passagem pela primeira vez, como a jornalista Fátima Bernardes.
4: Eu vim para passar esse fim de semana, dia dos namorados, nunca tinha vindo, não tirei nem a roupa do aeroporto, vim direto.
2: A Caminhada do Forró reúne centenas de músicos e musicistas para abrilhantar o percurso. Marcando a abertura do São João do Recife há duas décadas, a Caminhada do Forró agora também é patrimônio cultural e material da capital pernambucana. E cada vez mais, o bairro do Recife fica pequeno para tanto forró bodó. É com você, Fred.
0: Obrigado, Lucas Arruda. Se até a Fátima Bernardes caiu lá no forró, então, amigo, o negócio é bom mesmo, hein? Vamos seguindo agora para Brasília, Distrito Federal, 19 graus a temperatura, 25 é a máxima do dia, pode chover hoje em Brasília. E a notícia dessa sexta-feira, qual é, Ana Carolina Tomé?
5: Oi, Fred, bom dia. A emenda aprovada pela Câmara Legislativa do DF, que permite a recomposição salarial de servidores e militares dentro do projeto, que autoriza um empréstimo de até 6,6 bilhões de reais para socorrer o BRB, pode inviabilizar o socorro. O projeto autoriza o GDF a contratar crédito junto ao Fundo Garantidor de Crédito ou instituições financeiras para cobrir prejuízos do banco. Como o Distrito Federal possui nota baixa na capacidade de pagamento avaliada pelo Tesouro Nacional, a operação só avançou após um acordo homologado pelo STF, que prevê medidas rígidas de controle de gastos, incluindo restrições e reajustes salariais, criação de cargos e concursos públicos. A emenda aprovada abre uma exceção a essas regras ao permitir a recomposição salarial durante a vigência do acordo. Para o economista César Bergo, a emenda pode gerar insegurança para os bancos, que irão financiar a operação, já que altera uma das condições apresentadas pelo governo para demonstrar capacidade de pagamento da dívida.
6: Tem a menor dúvida que essa emenda da Câmara Legislativa Distrital é uma emenda que vai de encontro a essa decisão que foi tomada em consenso no âmbito do Supremo Tribunal Federal. Não tem a menor dúvida que isso compromete, sim, inclusive esse acordo. E vamos dizer o seguinte, né? Se eu sou banqueiro, diante de uma notícia dessa, eu não sei se eu faria um empréstimo não, sabe? Porque eu vou duvidar se o GDF vai ter condições de pagar.
5: Parlamentares da oposição estudam questionar a constitucionalidade do projeto de socorro ao BRB na Justiça, o que pode ampliar o debate sobre a validade do empréstimo e das condições impostas ao Distrito Federal. Fred.
0: Seguimos para Belo Horizonte agora. Vamos acionar a Débora Costa. BH 15 graus, 25 é a máxima do dia. Por aí, qual a informação de hoje, Débora? Bom dia para você.
7: Olá, Fred, muito bom dia. Acompanhamos por aqui um crime inusitado. A Polícia Civil de Minas investiga um furto de uma ponte do final do século XIX em Prados, cidade na região central do estado. A estrutura de ferro maciço, de aproximadamente 20 metros de extensão e 5 metros de largura, foi construída na Inglaterra e enviada ao Brasil na década de 1880. A ponte pertencia à extinta Rede Ferroviária Federal da União e foi localizada no empreendimento turístico Ibit Projeto. A empresa apresentou nota fiscal à polícia comprovando a compra no valor de R$ 700 mil. Em nota, o Ibit Projeto afirmou que assim que soube que a ponte tinha sido furtada, procurou as autoridades competentes imediatamente. O objeto estava em uma hospedagem em Lima Duarte, na Zona da Mata, a 140 quilômetros do local de origem, em uma área de preservação ambiental. Quando a prefeitura foi notificada, a Polícia Civil foi acionada e a investigação começou. Segundo a PC, as apurações iniciais indicam que a ponte foi vendida por um homem que acreditava ser o dono da propriedade rural onde ela estava localizada. Os responsáveis vão ser ouvidos para esclarecer os fatos e, a princípio, é apurado o furto qualificado. Após a localização da ponte, os órgãos responsáveis farão o transporte da estrutura para levá-la de volta à cidade de Prados. É isso, Fred. Uma excelente sexta-feira para você e para os ouvintes. Bom final de semana a todos com o jogo da nossa seleção.
0: Amanhã, 7 da noite, a estreia do Brasil na Copa contra a seleção do Marrocos. Agora 5:47, hora de dar bom dia para os ouvintes do Rio de Janeiro. 18 graus, temperatura agora, máxima vai chegar aos 30 nessa sexta. Pode chover hoje no Rio. Diogo Bugalho já está aqui com a gente. Tudo bem com você, Diogo? Bom dia. E aí, temos microfone pro Diogo? Ih, te censuraram, Diogo.
8: Bom
0: agora
8: dia,
0: sim, bom
8: Fred.
0: Dia.
8: Agora consegui, né? Agora tô no ar agora. Bom dia pra você, bom dia também pra quem nos ouve nessa manhã de sexta-feira.
0: Você tá na vibe romântica ou não tá na vibe romântica hoje? Você tem alguma colaboração aí pra nossa playlist do amor, não?
8: Deixei uma colaboração aí pra nossa playlist. Cadê?

0: traduzir mas pra mim, quem é que tá cantando aí?
1: É Miss Lauryn Hill, que está aqui no Rio de Janeiro,
0: verdade.
1: Inclusive.
0: Bela escolha.
1: E deixo minha queixa aqui, porque ela não cantou essa música, tá?
0: É.
1: Cantou todas as outras, menos essa.
0: Vai ter que voltar.
1: Vai ter que voltar. Não tem que aportar. Agora que ela desaposentou, né? Quem sabe volta aqui ao Rio de Janeiro.

0: Aí, com todo respeito, mas Djavan, né? Cantando com Gal Costa. Aí é o gabarito, meu amigo. Aí é o gabarito. Diogo Bugalho, além da música romântica, o que você nos conta hoje no Noticiário do Rio? Queremos ouvir.
1: Olha, temos ainda desdobramentos daquele julgamento histórico do caso Henri Borel, a advogada da Monique Medeiros, mãe do menino. A advogada Florence Rosa anunciou nas redes sociais ontem que não faz mais parte da defesa da professora. A gente lembra que Monique foi condenada por omissão em relação a uma tortura sofrida pelo filho e beneficiada com o perdão judicial pelo homicídio culposo na acusação principal, que era ali a do assassinato de Henri. Na nota publicada nas redes sociais, Florence afirmou que a contratação se limitava à atuação no plenário do Tribunal do Júri, mas revelou que a chegada de um novo advogado para atuar na fase recursal levou ao encerramento da sua participação no caso. Ela disse que, diante de uma legítima incompatibilidade de estratégias defensivas, decidimos, em comum acordo, encerrar a participação, a atuação nesse caso. A gente lembra também que o Ministério Público e a assistência de acusação, que representa o pai do menino Henri, Leniel Borel, tentam reverter o perdão a Monique. Falo ainda de um levantamento que foi publicado ontem pela TV Globo, que analisou os contra-cheques dos conselheiros titulares do Tribunal de Contas do Estado aqui do Rio de Janeiro, e identificou pagamentos muito acima do teto constitucional do funcionalismo público, hoje em cerca de R$46 mil mensais. O maior pagamento identificado foi do conselheiro Rodrigo Melo do Nascimento, que recebeu, por exemplo, quase R$3 milhões em outubro. Segundo o contra-cheque, o salário, só o salário, foi de R$388 mil. Ele recebeu ainda R$2,5 milhões em outros valores indenizatórios, que incluíam, por exemplo, gratificação por excesso de trabalho. Dois outros conselheiros que estão afastados das funções também continuam recebendo muito. Um deles, o Domingos Brazão, condenado pelo assassinato de Marielle Franco e que, apesar de preso, ainda recebe R$35 mil por mês do Tribunal de Contas aqui do Estado, Fred.
0: Esses são alguns dos assuntos dessa sexta-feira no Rio com o Diogo Bugalho. Agora são 5 horas e 51 minutos. Vamos para São Paulo. Sim, são 15 graus agora nos termômetros. Friozinho, 22 graus, temperatura máxima nessa sexta-feira dos namorados. E por aí, quais são os assuntos de hoje, Matheus? Matheus de Souza, bom dia para você, Matheus.
2: Bom dia, Fred. Bom dia também a você, ouvinte do CBN Primeiras Notícias. A nossa reportagem acompanha a notícia de que a Comissão Nacional de Energia Nuclear confirmou que houve um incidente com material radioativo no Instituto de Pesquisas Energéticas e Nucleares da USP, na Zona Oeste de São Paulo. De acordo com um relatório de ocorrência interna, o episódio envolveu a presença de traços de um elemento de meia-vida baixa, durante a retirada de sensores biológicos de um equipamento que produzia medicamentos com componentes radioativos. Dois trabalhadores passaram por exames preventivos e não tiveram contaminação interna. O relatório da Comissão Nuclear, contendo todos os procedimentos adotados, seguiu para a avaliação da Autoridade Nacional de Segurança Nuclear e a gente vai atualizando esse caso ao longo do dia. A polícia também informou aqui em São Paulo que concluiu o laudo da perícia que apura as causas de uma explosão de gás ocorrida durante uma obra da Sabesp no Jaguaré, na Zona Oeste de São Paulo. Moradores atingidos seguem sem respostas definitivas para os danos e prejuízos que sofreram, um mês após a tragédia que deixou duas pessoas mortas e danificou imóveis. Famílias seguem morando em hotéis, mesmo com as casas liberadas para retorno, por se sentirem inseguras. E por fim, a Prefeitura de São Paulo entrou com um recurso no TJ do Estado para tentar liberar as obras da Times Square paulistana. O ouvinte da CBN tem acompanhado aqui na programação essa polêmica. Até que uma decisão seja tomada pelo desembargador relator, as obras do chamado Boulevard São João seguem paralisadas. Na defesa, a gestão municipal argumenta que a suspensão ignorou documentos técnicos e se baseou em argumentos genéricos sobre os impactos do projeto na cidade. Fred, por aqui é isso. Um bom dia para você e um ótimo dia para o nosso ouvinte do CBN Primeiras Notícias.
0: E para quem tá vendo as imagens aí do nosso Matheus, né, na transmissão, energia de Copa do Mundo aí tá lá no alto, né, Matheus? Olha só.
2: Por favor, né? Por favor.
0: Essa aí vale o print e vale o meme. Óculos, chapéu, dá uma cornetada aí. Dá uma cornetada, corneteiro. Amanhã é quanto?
2: Amanhã, menos de 3 gols eu não comemoro.
0: Tá bom.
2: Aqui é Brasil.
0: Ah, aqui é Brasil, aqui é Brasil.
2: Ricardo Garcia perguntou o que é isso. Eu falei, é otimismo, aqui é Brasil. Estamos brasilizados na redação em São Paulo.
0: É isso aí, tô contigo, hein? Valeu, Matheus. Bom dia pra você. 5h54 agora.
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0: Cassiano Ribeiro está chegando com o destaque do dia para acordar o ouvinte que está no campo. Hoje ele vai falar da Rússia dando um novo aval à carne bovina brasileira. Cassiano, bom dia.
4: Bom dia, Fred. Bom dia para você, ouvinte. Depois da China, que é o maior cliente da carne bovina brasileira no exterior, a Rússia reconheceu o Brasil como território livre de febre aftosa sem a necessidade de vacinação do rebanho. A confirmação foi feita pelo Serviço Veterinário Russo ao governo brasileiro ontem e é considerada uma vitória importante para o agronegócio nacional. Com o novo status sanitário, o setor espera ampliar as vendas ao mercado russo e viabilizar, inclusive, a exportação de carne bovina com osso, um produto de maior valor agregado. Segundo o secretário de Comércio e Relações Internacionais do Ministério da Agricultura, Luiz Rua, o reconhecimento ganha ainda mais relevância em um momento de tensões comerciais do agronegócio brasileiro com a União Europeia, que tem feito questionamentos sobre controles sanitários brasileiros. Além disso, o Brasil deve esgotar as cotas de exportação para a China muito em breve, provavelmente no próximo mês, no máximo. Isso significa que, a partir do preenchimento dessa cota, haverá uma cobrança de taxa extra pelo embarque dessa carne bovina para a China. Ou seja, há uma expectativa, inclusive, de que as vendas para o país asiático diminuam com essa taxação. A Rússia já foi o principal destino da carne bovina brasileira entre 2007 e 2017, por exemplo. As exportações chegaram a movimentar cerca de US$1 bilhão por ano. Depois de um período de retração, as compras russas voltaram a crescer. Em 2025, o país foi o quarto maior mercado para a proteína bovina do Brasil, com mais de US$500 milhões em negócios. O governo brasileiro e a indústria frigorífica também trabalham para ampliar o número de plantas habilitadas a exportar para a Rússia. Atualmente, 39 frigoríficos têm autorização, mas o setor busca a reabilitação de unidades suspensas e a inclusão de novas plantas, o que seria um grande alento aí, uma excelente notícia para a pecuária brasileira nesse momento de grande tensão. Eu volto na segunda-feira, um bom fim de semana para você e até lá.
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5: A Federação da Agricultura e Pecuária do Estado de São Paulo, a FAESP, realizou Assembleia Geral com representantes dos sindicatos rurais para tratar de temas administrativos e da organização da rede sindical no Estado. O encontro teve como foco a apresentação do funcionamento da Federação, a prestação de contas aprovadas por 97% dos presidentes dos sindicatos e o alinhamento de ações voltadas ao fortalecimento das entidades rurais. A iniciativa também abriu espaço para o debate sobre os desafios do campo e reforçou a importância da atuação integrada da rede de representação. A Assembleia evidencia o papel da FAESP na coordenação institucional, na transparência dos processos e no apoio às entidades que atuam diretamente junto aos produtores em todas as regiões paulistas.
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2: Bom dia a você, ouvinte da Rádio CBN aqui em São Paulo. Quem fala é o Matheus de Souza. São 5h57, com a notícia de que 2 caminhões que disputavam um racha causaram um acidente com outros 8 veículos e deixaram 4 pessoas feridas na ponte do Aricanduva, na zona leste de São Paulo. De acordo com informações da Polícia Militar obtidas pelo portal G1, os próprios caminhoneiros relataram aos agentes que disputavam um racha para decidir quem chegaria, para disputar quem chegaria primeiro à empresa onde eles trabalham. Segundo a corporação, esse racha teria provocado a sequência de colisões. Entre as vítimas estão um bebê de 4 meses e a mãe dela. Também ficaram feridos um homem de 48 anos e uma mulher de 50, que apresentava suspeita de fraturas na perna. Ainda conforme a Polícia Militar, 3 dos feridos foram encaminhados ao Hospital Vitória para atendimento médico. Os testes do bafômetro realizado nos caminhoneiros tiveram resultado negativo para consumo de álcool. Um dos motoristas foi detido por dever pensão, procurado pela justiça. 1,58.
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0: Já já começa o Jornal da CBN. Milton Jung e Cássia Godoy. Bom dia, tudo bem, Milton?
6: Bom dia pra você, Fred. Bom dia, ouvintes.
0: Milton, hoje o gabarito pra Noite dos Namorados é o seguinte, anota aí pra você arrasar.
6: Fala.
0: Em casa mesmo, tem essa de sair pra jantar, fila, estresse, não. Em casa mesmo.
6: Em casa.
0: Você faz ali uma canjica.
6: Canjica.
0: Enquanto assiste
6: canjica.
0: Estados Unidos e Paraguai, 10 da noite, na TV, rolando. De preferência ali com a camisa xadrez. Aí você junta Copa do Mundo, Dia dos Namorados e festa junina, tudo no mesmo combo, né? Não tem erro, né? Fechou?
6: Tu tem que ser cara de pau, né? Pra dizer pra ela hoje, não, amor, não vamos jantar, não vamos sair pra jantar, vamos ver Estados Unidos e Paraguai. Aí ela olha na sua cara e diz assim, me dá a escalação dos Estados Unidos. Se você souber do 1 ao 11, tudo bem.
0: Fala, isso é só um detalhe.
6: Me diz quem é o craque do Paraguai. Aí não tem problema. Agora, amigo... Esse papo aí não pega, não. E canjica na noite do Dia dos Namorados.
0: Você pode fazer
6: Fred,
0: uma variação.
6: Você começou mal o seu dia,
0: um
6: Fred.
0: Um quentão, cachorro quente, alguma coisa
6: Nossa
0: assim.
6: Nossa senhora, não tá ficando legal, não. Ah, ó, você tem um dia inteiro pra repensar. Quem sabe até assistir um Canadá e Bósnia pra se entusiasmar pro
0: canto. Mas isso tudo é negociado, né? Porque Copa do Mundo, você sabe, 4 em 4 anos, né?
6: É.
0: Dia dos Namorados, Milton.
6: Calma.
0: Todo
6: Copa do
0: ano,
6: Mundo
0: né?
6: É de 4 em 4 anos. Namorada não é sempre também. Abre o olho.
0: Tchau, Milton.
6: Valeu, um abraço. Aproveite todas essas festas, Fred, com essa alegria de sempre. Um abraço pra você.
0: Valeu. E amanhã tem estreia do Brasil, hein? Copa do Mundo, 7 da noite contra Marrocos. Cobertura completa aqui da CBN. Ana Paula Jaume, bom dia pra você.
7: Bom dia, Fred. Até segunda-feira.
0: Aproveite seu dia 12 jogo. De junho. Renato Silva, Ricardo Garcia aqui no nosso time. Fiquem com o Jornal da CBN, com o Milton e com a Cássia. Tchau, tchau. Até mais.
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0: Sexta-feira, 12 de junho de 2026. O ex-zagueiro Brito, campeão mundial na Copa de 1970 com a seleção brasileira, morreu nesta quinta-feira aos 86 anos. O ex-jogador estava internado desde 13 de maio no Rio de Janeiro, tratando uma pneumonia. A informação foi publicada na conta do ex-atleta nas redes sociais, administrada pela família dele. Na Copa de 70, Brito foi titular em todos os jogos e era conhecido como atleta que tinha o melhor preparo físico da seleção. A família disse que informará em breve os detalhes do enterro do ex-jogador. O STF formou maioria para fixar que as Big Techs têm 60 dias para implementar novas medidas determinadas pelo tribunal. As normas aumentaram a responsabilidade das plataformas pelo conteúdo que publicam. Isso vale para a adoção de ações do chamado dever de cuidado, que inclui medidas para reduzir riscos de ofensas a direitos fundamentais e combate a atos ilícitos. As medidas também determinam autorregulação e disponibilização de canais de atendimento específicos para pedidos de retirada de conteúdo. As companhias aéreas brasileiras aumentaram o número de voos com destino aos Estados Unidos, Canadá e também ao México. O reforço é para atender torcedores que vão à Copa do Mundo. Até agora, foram programados mais de 300 voos extras para cidades americanas, saindo de capitais brasileiras. No horário de Brasília, 6:03.
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1: Seis e quatro.
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2: Olá, muito bom dia a você. Este é o Jornal da CBN. Eu sou Milton Jung e ao nosso lado está Cássia Godoy. Bom dia, Cássia.
1: Bom dia, Milton. Bom dia aos ouvintes do Jornal da CBN.
2: Fique agora mais bem informado com os destaques desta sexta-feira, 12 de junho de 2026.
1: A Polícia Federal rejeitou a segunda proposta de delação premiada apresentada pelo banqueiro Daniel Vorcaro.
2: A corporação comunicou oficialmente a recusa ao ministro André Mendonça, relator do caso no Supremo Tribunal Federal, e a equipe de defesa do dono do Banco Master.
1: Os investigadores avaliaram que os novos anexos e depoimentos oferecidos pelo empresário não apresentaram fatos inéditos ou provas substanciais.
2: Com a recusa do acordo de delação, a Polícia Federal sugeriu ao ministro André Mendonça a transferência imediata do banqueiro de volta para um presídio comum.
1: A Procuradoria-Geral da República, com quem a defesa de Vorcaro também negocia, ainda não deu resposta formal sobre o caso.
2: O dono do Banco Master cumpre prisão preventiva desde o mês de março, sob acusação de chefiar uma organização criminosa focada em fraudes financeiras bilionárias.
1: O esquema investigado lesou fundos de previdência estaduais e gerou um rombo projetado em 50 bilhões de reais no Fundo Garantidor de Créditos.
2: 6 horas, 6 minutos.
1: O Ministério da Fazenda revisou os cálculos técnicos e estima que o conjunto de pautas-bomba em tramitação no Congresso Nacional pode gerar um impacto fiscal de 111 bilhões de reais por ano.
2: O novo levantamento consolidado engloba as projeções de custos e de renúncias de receitas de 9 projetos de lei e emendas constitucionais.
1: O efeito financeiro acumulado das propostas em análise alcançará o equivalente a quase 1 trilhão de reais ao longo dos próximos 10 anos.
2: A equipe econômica aponta que as medidas tendem a elevar o endividamento público e a pressionar a manutenção da taxa de juros e dos índices de inflação em patamares elevados.
1: O ministro da Fazenda cobrou responsabilidade fiscal mútua entre os poderes e o cumprimento da lei de responsabilidade fiscal.
2: Dario Durigan já avisou que o governo pode recorrer ao Supremo Tribunal Federal se as medidas forem aprovadas.
1: Para o economista Murilo Viana, o governo deve adotar a mesma estratégia usada para barrar a desoneração da folha.
3: Não seria a primeira vez que o governo tomaria essa medida, né? Nós tivemos alguns exemplos, teve uma questão relacionada à discussão da prorrogação da desoneração da folha, em que o governo levou para o STF obrigou ali a apresentar a compensações para aquela frustração de receita que teria, né? Para aquela desoneração que estava acontecendo, né? De fato, é um caminho que pode ser buscado pelo governo.
2: 6 horas, 7 minutos.
1: Enquanto tenta barrar as pautas-bomba do Congresso, o governo também aumenta os gastos em ano eleitoral.
2: Segundo o levantamento divulgado pelo jornal O Globo, as medidas adotadas pelo governo federal para estimular a atividade econômica neste ano já totalizam 215 bilhões de reais.
1: O montante supera as receitas adicionais calculadas em 109 bilhões. O levantamento indica que o volume de incentivos financeiros equivale a 1,6% do PIB.
2: O estudo aponta que a equipe econômica poderá anunciar o cumprimento formal das metas fiscais porque apenas 9 bilhões de reais, ou 4% da expansão, estão submetidos aos limites do arcabouço fiscal.
1: Especialistas em contas públicas alertam que a totalidade das medidas de estímulo gera impacto direto ou indireto no endividamento do país, independentemente das regras de exclusão do teto.
2: O crescimento acelerado da dívida pública pressiona a elevação das taxas de juros de longo prazo e amplia os riscos inflacionários.
1: Agora são 6:08.
2: A Comissão Nacional de Energia Nuclear confirmou a ocorrência de um incidente com material radioativo nas dependências da USP em São Paulo.
1: O episódio ocorreu no dia 29 de maio, no Instituto de Pesquisas Energéticas e Nucleares, o IPEN.
2: O relatório de ocorrência interna apontou a presença de traços de tecnécio 99 durante a retirada de sensores de um equipamento de esterilização utilizado no processo produtivo do material.
1: Esse elemento radioativo é o mais utilizado no mundo na área de medicina nuclear, sendo essencial para exames de diagnóstico por imagem.
2: Dois funcionários foram submetidos a exames preventivos de contador de corpo inteiro e descartaram qualquer contaminação interna.
1: Segundo o esclarecimento técnico do IPEN, a contaminação ficou restrita à área controlada do centro de radiofarmácia e atingiu apenas a roupa de um dos trabalhadores.
2: O caso segue sob avaliação interna no Instituto e o relatório com todos os procedimentos adotados foi encaminhado para análise da Autoridade Nacional de Segurança Nuclear.
1: O incidente com material radioativo veio à tona após o Sindicato dos Trabalhadores no Serviço Público Federal e a Associação de Servidores do IPEN cobrarem esclarecimentos sobre a contaminação.
2: As entidades representativas manifestaram preocupação com os protocolos de segurança e relacionam a ocorrência a problemas estruturais, como cortes orçamentários e redução do quadro de pessoal.
1: Agora são 6:10.
2: Termina hoje, no fim da noite, o prazo prorrogado pelo governo federal para inscrição ou complementação de dados no Enem.
1: Todos os candidatos devem realizar o procedimento exclusivamente pela internet por meio da página do participante.
2: O valor da taxa de inscrição está fixado em R$ 85,00 e o período para a quitação do boleto bancário se estenderá até o dia 17.
1: Os estudantes da rede pública que concluem o ensino médio este ano têm direito à isenção da taxa, mas precisam acessar o sistema para validar a participação.
2: Os estudantes matriculados nas séries finais da rede pública contam com pré-inscrição automática e devem confirmar os dados pendentes.
1: As provas oficiais do Enem serão aplicadas em todo o Brasil nos dias 8 e 15 de novembro.
2: A partir dessa edição, o exame passa a acumular também a função de avaliar a qualidade do ensino médio em moldes similares ao sistema de avaliação da educação básica.
1: Você está acompanhando os destaques desta sexta-feira do Jornal da CBN.
2: O presidente dos Estados Unidos, Donald Trump, afirmou que o país encerrou a guerra com o Irã após as lideranças dos dois lados concordarem com os termos gerais de um memorando de entendimento.
1: O mandatário norte-americano recuou de afirmações feitas pela manhã e cancelou uma nova rodada de bombardeios táticos programada contra o território iraniano para a noite de quinta-feira.
2: O presidente esclareceu que as bases do Pacto Internacional estão em estágio final e a assinatura oficial deve ocorrer na Europa no fim de semana.
4: O estreito vai ser aberto oficialmente. Assim que nós assinarmos, que pode ser em breve, muito rápido. Talvez no final de semana, na Europa. É um ótimo negócio para os Estados Unidos e para o Oriente Médio. E eu acho que no final é ótimo para o Irã, porque eles poderão reconstruir o país deles. Eles todos aprovaram o negócio. Todos aprovaram o negócio.
1: O Ministério das Relações Exteriores do Irã desmentiu a conclusão do acordo e classificou as classificações de Trump como ou as declarações como uma especulação política.
2: O porta-voz da chancelaria de Teerã declarou que o país não tomou nenhuma decisão definitiva e reforçou que o governo não abrirá mão do direito de enriquecer urânio.
1: 6:12.
2: A Agência Nacional para Oceanos e Atmosfera do governo dos Estados Unidos confirmou a formação do fenômeno climático El Niño a partir de medições registradas na faixa tropical do Oceano Pacífico.
1: Os meteorologistas apontam que a temperatura das águas da região equatorial está 0,7 graus Celsius acima da média histórica.
2: Os cientistas estimam em mais de 60% a probabilidade de o evento se intensificar e atingir um aquecimento superior a 2 graus entre novembro e fevereiro de 2027.
1: No Brasil, o El Niño historicamente provoca seca nas regiões regiões norte e nordeste, além de concentrar chuvas intensas na região sul.
2: 6:13.
1: A eleição no Peru continua indefinida, depois de 5 dias de apuração.
2: A candidata conservadora Keiko Fujimori mantém a liderança, com uma vantagem mínima sobre o esquerdista Roberto Sanches.
1: Com mais de 98% das urnas apuradas, ela tem 50,004% dos votos, contra 49,996% do rival.
2: Num universo de mais de 18 milhões de votos já contabilizados, a diferença é de apenas 1.303.
1: 6:13.
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2: Estados Unidos e Paraguai abrem hoje às 10 da noite em Los Angeles a Copa do Mundo, em território americano.
1: 1h30 antes, a cerimônia de abertura terá shows de artistas como Katy Perry, Lisa, Rima e Anitta.
2: Fora de campo, o jogo é considerado evento especial de segurança nacional. Envolve uma operação de larga escala, coordenada por FBI e Serviço Secreto americano.
1: A presença do presidente americano Donald Trump ainda não está confirmada.
2: Hoje também haverá uma cerimônia de abertura da Copa do Mundo no Canadá, que vai enfrentar a Bósnia às 4 da tarde.
1: No início desta madrugada, no segundo jogo da Copa, a Coreia do Sul derrotou a República Tcheca por 2-1 de virada.
6: Alvarado, cruzamento na área, Jiménez, pro gol!

0: do México!
1: México! No lendário Estádio Azteca, diante de 80 mil torcedores, o México derrotou a África do Sul por 2-0 no jogo de abertura da maior Copa do Mundo da história.
2: O árbitro brasileiro Wilton Pereira Sampaio chamou a atenção ao expulsar dois jogadores sul-africanos e um da seleção mexicana.
1: Em Nova Jersey, o técnico Carlo Ancelotti comanda hoje o último treino da seleção brasileira antes da estreia contra o Marrocos amanhã.
2: O treinador italiano testou a mesma escalação pela segunda vez, com 8 jogadores que começaram a última Copa no Catar.
1: Quando entrar em campo, Alisson vai se tornar o terceiro goleiro a ser titular do Brasil em 3 Copas do Mundo.
3: E eu me sinto honrado, né, por fazer parte desse grupo seleto de goleiros que vão estar disputando 3 Copas do Mundo. Mas eu quero entrar no outro grupo, né? No grupo dos campeões.
1: Estes são alguns dos destaques de hoje do Jornal da CBN. 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Envie sua mensagem 99911-9981. 99911-9981 é o nosso WhatsApp. Coloca o DDD11 na frente para assistir as imagens do Jornal da CBN. 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
2: 6:16.

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8: 6:18.
9: 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O objetivo da iniciativa é ampliar a percepção dos profissionais sobre a acessibilidade, empatia e acolhimento. 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
8: Guilherme Gimene já está conosco, está de olho no trânsito pela cidade. Bom dia para você, Guilherme.
10: Oi, Cássia. Bom dia para você, para o Milton e para os nossos ouvintes. Tem acidente na Marginal Pinheiros, no sentido Rodovia Castelo Branco. Acidente envolvendo um caminhão que chegou a tombar na via ali um pouco antes da chegada ao Cebolão, um pouco depois da ponte do Jaguaré, na pista expressa. Esse caminhão já foi destombado, mas ainda vai bloqueando parcialmente a pista. Pelo menos duas faixas da esquerda bloqueadas, interditadas por ali, causando congestionamento nessa aproximação. Prefira, por exemplo, a pista local ou até mesmo a Gastão Vidigal para se aproximar com melhores condições da Marginal Tietê. No sentido contrário, Pinheiros já carregada na saída do Cebolão até o finalzinho da Raia Olímpica da USP. Cássia.
8: Muito obrigada, Guilherme.
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8: Vamos dar uma olhadinha na temperatura aqui na cidade de São Paulo. Por enquanto, mal amanheceu na capital paulista. Os termômetros registram 15 graus e já já nós vamos saber como fica o tempo hoje aqui no estado e também no fim de semana.
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14: Muito bom dia para você, Fabiana Weikamp.
15: Olá, muito bom dia, Milton, Cássia. Bom dia a todos os ouvintes, tudo bem?
8: Bom dia, Fabiana.
14: Como ficará o tempo neste Dia dos Namorados aqui na capital?
15: Olha, com esse friozinho ainda, né, Milton? A temperatura mínima hoje na capital paulista ficou em torno dos 14 graus. Teremos um dia com bastante nebulosidade, até vão ter, né, momentos em que o sol aparece, mas sempre entre muitas nuvens. E tem a possibilidade de chuva também. Não tem previsão de muita chuva aqui para a capital paulista, mas ela pode chegar, ela pode acontecer entre já no decorrer desta manhã, a partir do meio da manhã e também em parte da tarde, nós podemos ter alguns momentos de chuva de fraca a moderada intensidade aqui na capital paulista, e com isso a temperatura não vai subir muito. A máxima prevista é de 21 graus hoje. Mas a boa notícia é que para a noite desse Dia dos Namorados, aí já não tem mais expectativa de chuva e vai ser uma noite bem friazinha também. A temperatura por volta aí das 9 horas da noite deve ficar em torno dos 18 graus. E uma outra coisa bem importante para o decorrer do dia é que teremos vento. Tá? Como tem uma área de baixa pressão que está se desenvolvendo pelo interior do país, né, na região sul, vai se depois ao longo do dia atuar como um ciclone extratropical no mar, próximo da costa do sul do Brasil, esse sistema, a presença dele, embora não aqui em São Paulo, mas ele vai favorecer a intensificação dos ventos de quadrante norte por aqui. Então, especialmente a partir da tarde, nós teremos várias rajadas de vento aqui na Grande São Paulo, e em alguns momentos essas rajadas podem ser fortes, variando entre 50 e 70 km por hora. Então, temos que ter atenção hoje em relação a isso, porque pode ter alguma queda de galho, né, de árvores, e isso pode impactar também no fornecimento de energia. Então, essa aqui para a capital paulista hoje é a maior preocupação em relação ao vento.
8: Esses ventos fortes atingem o interior do estado também?
15: Algumas áreas sim, Cássia. As rajadas mais fortes, elas devem se concentrar entre o sul e o leste do estado de São Paulo. Mas também por outras áreas, né, do interior paulista, as rajadas podem variar no decorrer do dia entre 40 e 50 km por hora. Mas o interessante é que, embora aqui para a capital, né, a gente só tem expectativa hoje de chuva fraca, moderada, no interior a condição de chuva é muito maior, inclusive com algumas áreas tendo chuva forte e até acompanhada por raios. Agora, já cedo, tem uma linha de chuva atravessando o estado. Ela está acontecendo agora pelo sul paulista, passando pela região central, região de Bauru, e indo até o noroeste do estado. Então, essas áreas já estão com pancadas de chuva, até com alguma incidência de descargas atmosféricas, e ao longo do dia essa chuva ainda vai se espalhar por outras áreas do interior, atingindo também localidades ali do norte do estado de São Paulo, da região de Campinas. Somente no Vale do Paraíba, Serra da Mantiqueira, é que a possibilidade dessa chuva chegar é mais baixa.
14: Lá no litoral?
15: Litoral paulista, principalmente o litoral sul, é o que tem a maior condição de chuva, mas na Baixada, até a região de Caraguá, também pode chegar alguma chuva de fraca, moderada intensidade no decorrer do dia de hoje. As temperaturas por lá também não sobem muito. Na cidade de Bertioga, a máxima prevista para hoje é de 22 graus, Milton.
8: E no fim de semana, como vai ficar o tempo? Este sábado tem jogo do Brasil, tem muita gente querendo assistir o jogo em algum lugar aberto. Como que vai ficar o tempo, hein?
15: Olha, Cássia, boa notícia também é que para amanhã à noite, né, a chance de chuva é remota aqui na capital paulista e até mesmo em várias áreas do estado. Nós devemos ter alguma chuva amanhã aqui na Grande São Paulo, durante a madrugada, o período da manhã, mas depois o tempo até vai abrir e vai ficar mais firme no decorrer do dia. E aí então, né, para a noite, durante jogos, para quem quiser, né, se reunir aí por áreas aqui de São Paulo, até em lugares mais abertos, né, não vai ter problema em relação à chuva. No domingo é que já volta a preocupação, porque aí vai chegar passar uma nova frente fria por aqui, e aí nós teremos chuva a partir da tarde de domingo, que poderá ter forte intensidade. Cássia.
14: Muito obrigado, Fabiana Weikamp. Bom dia para você, uma ótima semana.
15: Obrigada, ótimo final de semana e uma boa estreia aí do Jogo do Brasil para todo mundo. Que a gente tenha muita sorte.
8: Tomara, obrigada,
15: valeu.
8: Fabiana.
14: Que assim seja.
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8: Seis e vinte e sete.
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0: Muito bom dia, Eduardo Hauen.
1: Bom dia, Milton. Bom dia, Cássio. Bom dia a todos os ouvintes.
2: Bom dia, Eduardo.
0: Ontem nós respondemos a uma pergunta enviada pelo Luiz, aqui de São Paulo, ele tem 63 anos. Aí ele ficou com uma dúvida, depois da nossa resposta aqui, e ele escreveu o seguinte, ele que... Dr. Hauen citou como fazer treino de potência. O que seriam 60% da repetição máxima? Uma das perguntas que ele fez. E aí segue. Repetições rápidas versus repetições lentas, segurando no ponto máximo do movimento e no movimento excêntrico descer, devagar. Qual a vantagem e desvantagem entre um e outro, visando o ganho de massa muscular?
1: Bom dia, Luiz. Vamos explicar. Primeiro, o que é 60% da repetição máxima? 60% de uma repetição máxima significa, Milton, usar uma carga equivalente a 60% do peso máximo que uma pessoa consegue levantar uma única vez em determinado exercício. Por exemplo, se o Luiz consegue levantar no supino 100 quilos uma única vez, 60% dessa repetição seria ele treinar com 60 quilos. E como é que a gente determina isso? Um é fazer exatamente, colocar o máximo ali que você consegue, aí a gente descobre o que é, né, qual é a carga de uma repetição máxima. Mas principalmente depois de 60 anos, a gente evita, até para evitar lesões. Então a gente faz tem uma tabelinha de predição, assim, você consegue, por exemplo, quem faz 80% da carga máxima, ele consegue repetir aquele peso 8 a 10 vezes. Então, por exemplo, se o Luiz, a repetição máxima dele é 100 quilos, se ele pegar um peso e ele coloca lá 8 vezes aquele peso que ele colocou, é 80% da repetição máxima. Então, a gente já sabe que se ele pegar aquele peso de 80 quilos e fazer 8 a 10 vezes, você multiplica, vai dar 100 quilos a repetição máxima para não expor ele a uma carga muito pesada. Agora, o que é mais interessante, as outras perguntas, que saiu agora uma diretriz. Fazia 17 anos que não tinha uma atualização. E a American College of Sport Medicine, em 2026, ela liberou a nova diretriz explicando sobre as repetições, qual é o jeito melhor para ganhar músculo ou não. Então, as repetições rápidas versus aquelas lentas produz hipertrofia muito similar quando você corrige o volume total de treino. Então, na nova diretriz, concluiu que aquele tempo sobre tensão, né, que é a duração ali da repetição, ele não afeta muito o resultado de hipertrofia. Então, é muito similar. Então, se fazer uma repetição em menos de 1 segundo até 8 segundos. Então, por que que a gente usa um treino ou outro? Um tem vantagem e desvantagem. Por exemplo, no treino de rápido, né, aquela repetição mais rápida, a fase concêntrica explosiva, que é aquela que contrai, permite você usar cargas maiores, isso gera mais potência muscular, melhora ali a nossa função neuromuscular e possibilita você conseguir fazer mais vezes o exercício. Agora, tem a desvantagem que também, Milton, de risco de você fazer meio a técnica, meio executar ela de uma forma sem controle, tem risco de lesão. Agora, aquelas repetições lentas, né, que você segura ali no pico e na descida é bem lentinho, tem as vantagens porque você tem um maior controle do movimento, potencialmente você tem menor risco de lesão, né, durante a contração muscular. Agora, a desvantagem, reduz a carga que você consegue fazer, né, porque você fica muito tempo ali com o peso, diminui o número de repetições possíveis e aumenta a fadiga metabólica sem aquele ganho de hipertrofia se você fizer um volume menor de treino. Então é muito similar, o importante é treinar como o Luiz já faz, Milton.
0: E você que está nos acompanhando também pode fazer como o Luiz, não só atividade física, mas tirar suas dúvidas com o Eduardo Hauen, que explica tudo bem explicadinho. E você escreve então para bemestar@cbn.com.br. bemestar@cbn.com.br. Bom fim de semana, Eduardo Hauen.
1: Bom final de semana a todos.
2: Até mais.
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0: Sexta-feira, 12 de junho de 2026. A Polícia Federal rejeitou a segunda proposta de delação premiada apresentada pelo banqueiro Daniel Vorcaro. A corporação comunicou oficialmente a recusa ao ministro André Mendonça, relator do caso no STF, e à equipe de defesa do dono do Banco Master. Os investigadores avaliaram que o novo material oferecido pelo empresário não apresentou fatos inéditos ou provas substanciais. O Ministério da Fazenda revisou os cálculos técnicos e estima que o conjunto de pautas-bomba em tramitação no Congresso pode gerar um impacto fiscal de 111 bilhões de reais por ano. O efeito financeiro acumulado das propostas alcança quase 1 trilhão ao longo de uma década. O projeto que estabelece a renegociação de dívidas de produtores rurais lidera o impacto fiscal da lista, com custo estimado de até 140 bilhões de reais em 13 anos. A Comissão Nacional de Energia Nuclear confirmou a ocorrência de um incidente com material radioativo nas dependências da USP. O caso aconteceu no dia 29 de maio no Instituto de Pesquisas Energéticas e Nucleares, o IPEN, mas só foi divulgado agora. O elemento radioativo encontrado é o mais usado no mundo na área de medicina nuclear. Dois funcionários foram submetidos a exames preventivos que descartaram contaminação. No horário de Brasília, 6h33.
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0: Tem registro de ocorrência na região do Sacomã, na rodovia dos Imigrantes, um pouco depois da rua Vergueiro, ali próximo do quilômetro 10, causando muito congestionamento nessa passagem pela região do Sacomã, pela Imigrantes, tudo travado já desde o quilômetro 16. Na aproximação com a Abraão de Moraes, esse acidente na rodovia Anchieta, chegada ali ao Sacomã, aproximação com o quilômetro 10. Pela Imigrantes, as condições são melhores agora. Em direção ao litoral, Imigrantes e Anchieta sem muitos problemas no momento.
1: 6h34.
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Quem usa mais o celular? Você ou seu filho? A Suécia acaba de reforçar orientações para que os próprios pais limitem o uso de celular perto dos filhos. Zonas sem telefone em casa. Mesa de jantar. Quarto. A lógica é forte e simples. Já está claro que não é só a criança no celular. Os adultos também e, por isso, acabam modelando distração, ausência emocional e hiperconexão, como se fosse comportamento normal. A gente aprendeu a apontar o dedo para o filho que não larga a tela, mas esquece quem comprou o aparelho, configurou e entregou na mão. Criança não nasce sabendo se desconectar. Ela aprende vendo. E o que ela vê hoje? Pai que janta de olho na notificação ou uma mãe que conversa sem olhar no rosto? Adulto presente no cômodo e ausente na relação. Dá para estar no mesmo ambiente e a 1000 quilômetros de distância.

0: notório de uma ausência que mora na família inteira e usa o celular como álibi. A culpa vai pro aparelho para não precisar encarar a pergunta de verdade. Quando foi a última vez que olhei pro meu filho sem ter uma tela na mão? A Suécia fez o óbvio que a gente teima em não fazer. A regra de tudo em casa começa no adulto. Sempre começou.
1: Esse é o Rossandro Klinger, todos os dias conosco aqui no Jornal da CBN. Você também pode ouvir o Refletir para Viver lá no nosso site cbn.com.br. 6h36.
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3: Copa do Mundo segue em clima de festa nesta sexta-feira, quando Estados Unidos e Canadá promovem cerimônias especiais para marcar o início do torneio em seus territórios. No Canadá, o evento será realizado no estádio de Toronto a partir das 14h30, horário de Brasília, antecedendo o duelo entre Canadá e Bósnia. A cantora Alanis Morissette será responsável pela execução do hino canadense, enquanto Alexander Gadik interpretará o hino da Bósnia. A apresentação ficará sob o comando do ator e humorista Will Arnett. Já nos Estados Unidos, a celebração começa às 20h30 da noite, no estádio de Los Angeles, antes da partida entre Estados Unidos e Paraguai. O evento destacará a força criativa da capital mundial do entretenimento. A dupla Dan e Shai interpretará o hino americano e o grupo Pura Rei Som ficará responsável pelo hino paraguaio. A festa também terá apresentações de Katy Perry, além de um encontro internacional entre Anitta, Lisa e Rema, intérpretes da música Goals, que integra o álbum oficial da FIFA para a Copa do Mundo. De São Paulo, Bruno Faria.
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1: 6h39.
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1: 6h40.
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0: do que é a cidade de São Paulo, dois caminhoneiros decidem fazer um pega para ver quem chega antes no trabalho. É claro que isso não podia dar certo. Pedro Fagundes conta essa história para nós. Bom dia, Pedro.
1: Bom dia, Milton. Bom dia também aos ouvintes. Olha, dois caminhões que disputavam um racha causaram um acidente com outros 8 veículos e deixaram 4 pessoas feridas na ponte Aricanduva, na zona leste de São Paulo, na noite desta quarta-feira. De acordo com informações da Polícia Militar obtidas pelo portal G1, os próprios caminhoneiros relataram aos agentes que disputavam um racha para decidir quem chegaria primeiro à empresa onde trabalham. Segundo a corporação, a disputa teria provocado a sequência de colisões esses com outros 8 veículos. Entre as vítimas estão um bebê de 4 meses e a mãe dele. Também ficaram feridos um homem de 48 anos e uma mulher de 50 anos que apresentava suspeita de fratura no fêmur e também na pelve, além de queda na saturação. Outras 2 pessoas sofreram dores em decorrência do impacto. Ainda conforme a Polícia Militar, 3 dos feridos foram encaminhados ao Hospital Vitória para atendimento médico. Os testes do bafômetro realizados nos 2 caminhoneiros tiveram resultado negativo para o consumo de álcool. E durante a ocorrência, os agentes constataram que 1 dos motoristas era procurado pela justiça por dívida de pensão alimentícia e, por isso, ele foi detido. Então, só confirmando, esses 2 caminhões que disputaram racha na altura da ponte Aricanduva aconteceu na noite desta quinta-feira, Milton.
0: Muito obrigado, esse foi o Pedro Fagundes e essa foi a cena que, infelizmente, alguns paulistas tiveram que assistir e serem vítimas, inclusive, com um estrago tremendo. Menos mal que o que aconteceu foram pessoas feridas, né? Porque poderia ter morrido gente num acidente como esse, com 2 caminhões, com todo aquele peso, toda aquela carga, né, em alta velocidade, em via movimentada e ali na Aricanduva. Quer dizer, menos mal que o estrago foi menor do que se poderia ter diante de uma situação como essa, de total irresponsabilidade. E aí eu reforço, de 2 motoristas que são motoristas profissionais. Sim, porque para ser motorista de caminhão, você tem que ter carteira especial. Você é profissional. E 2 profissionais fazer isso é de uma tremenda responsabilidade.

0: Com você ontem sobre esse assunto, sobre superstições para a Copa do Mundo, superstições para o futebol, e claro, quando tudo isso se mistura com a seleção brasileira em campo, evidentemente que a gente vai buscar a opinião dos nossos ouvintes, saber como é que as pessoas se comportam diante dessas situações, e é sobre esse assunto que nós trazemos a reportagem do Igor Cardinho.
1: Em tempos de Copa do Mundo, a torcida brasileira faz de tudo para ver a seleção canarinho vencer. E aí valem as superstições, rituais e bolões que ajudam no espírito pela busca do tão sonhado hexa. Tem gente que não lava a camisa da sorte durante todo o Mundial. Tem quem ocupe sempre o mesmo lugar no sofá. Torcedor que só assiste ao jogo com determinado grupo de amigos. E existem aqueles que fazem promessas, evitam mudar a rotina e transformam qualquer coincidência em sinal de que a seleção vai vencer a partida ou até mesmo levar o título. Um roteiro que mistura rituais, mandingas e aquela sensação de que, de alguma forma, é possível ajudar os jogadores fora de campo. O curioso é que, mesmo sabendo que nenhuma dessas ações interfere diretamente no placar, muita gente continua repetindo os mesmos hábitos. A estudante Sara Mello admite que as superstições fazem parte da rotina dela o ano inteiro, acompanhando o time nos campeonatos nacionais. Ela já chega treinada para a Copa do Mundo.
2: Eu, por exemplo, não vejo jogo de braço cruzado, não vejo jogo de perna cruzada, nada. Eu sinto que isso vai dar azar pro meu time. E pode ter certeza que eu também não vou ver jogo da seleção nenhum de perna cruzada. E outra coisa também que eu costumo fazer muito em dia de jogo, antigamente era bem consciente, mas eu costumo combinar roupa íntima com a cor do clube. E eu vou fazer a mesma coisa também pra Copa do Mundo esse ano. E também das minhas partes favoritas é poder combinar a maquiagem com momentos.
1: E não é só a Sara. O designer João Vitor Duarte transformou a própria casa em uma espécie de templo da sorte. Tudo começou na Copa de 2018, quando o mesmo grupo de amigos se reuniu para assistir aos Jogos do Brasil. No dia em que mudaram a rotina, a seleção perdeu para a Bélgica.
3: Em 2026, então, a gente vai assistir de novo os jogos na minha casa. Foram duas Copas já que a gente testou isso. Uma, a gente tem certeza que foi a mudança de lugar. Não tem nada a ver com a geração de ouro da Bélgica. A segunda, talvez, foi um motivo de pura sorte do futebol, o momento da Croácia. A gente não pode colocar no ambiente. Então, a gente vai seguir na superstição. E testar mais uma vez, até porque eu já mudei de casa. Não é o mesmo apartamento. E esse ano vai dar certo. Estamos confiantes nisso.
1: Já o publicitário Isaac Daza tem certeza que a vitória da seleção está ligada à cor da camisa que ele usa.
4: É tudo por meio método científico. Eu já reparei que usando certas camisas, quando eu vi o Brasil jogar, ele não ganhava. Por exemplo, na verdade, eu não uso camisa amarela. Basicamente, em jogo importante, porque eu sei que camisa amarela é mais chance da gente perder. Eu só vejo com a mesma camiseta azul do Brasil que eu tenho. Eu evito o máximo possível.
1: E a ciência tem uma explicação para isso. Segundo o professor de psicologia da Universidade Católica de Brasília, Leandro Oliveira, o cérebro humano busca constantemente formas de encontrar sentido e previsibilidade em situações que estão completamente fora do nosso controle.
5: Quando o resultado normalmente independe da gente, que é no caso do jogo, primeiro que a gente não está jogando, o cérebro ele tende a buscar ali padrões e até mesmo algum sinal de previsibilidade. Quando a gente usa a mesma camisa, tem pessoas que sentam no mesmo lugar, ou criam rituais, é muito comum também, cria uma sensação subjetiva de tentar ou de ter ordem diante de algo que é imprevisível. Não é falta de racionalidade, não é nada do tipo. É uma resposta que é extremamente humana e, inclusive, auxilia frente até comportamentos ansiogênicos, até em relação à nossa ansiedade ou o desejo de algum pertencimento coletivo.
1: Mesmo todo mundo sabendo que quem decide o jogo são os jogadores, não custa nada dar uma força, seja com a torcida ou com as superstições. De Brasília, Igor Cardim.
0: 16 anos, os fatos estão aí para colocar abaixo qualquer tese científica, né? Sobre superstições. Mas claro que há uma questão psicológica que explica, te gera segurança. Você acredita na possibilidade de alguma forma está levando energia até aquelas pessoas.
6: E já tem ouvinte aqui se manifestando falando de superstições, viu? Tem aqui o nosso ouvinte Silvio. Ele falou o seguinte: ele não tem superstição, mas a irmã dele, a Sandrinha, tem. Ela pede para que ele não assista os jogos, mas se ele for assistir, que torça pelos adversários, porque ela diz que eu sou pé frio. Exemplo, quando eu não assisti o Mundial de Clubes, o Corinthians foi campeão. Quando não assisti nenhum jogo do Philadelphia Eagles, eles foram campeões. Então tá aí a superstição na família do Silvio.
0: É, lá em casa, desde a derrota do 7-1, nunca mais convidei meu cunhado italiano para assistir aos jogos comigo.
6: É, foi isso, meu cara.
0: 6:50.
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0: 6h52.
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0: Agora são 6h52. Nosso ouvinte Fábio está atento à programação. Mais cedo a gente falou de um problema lá na Marginal do Rio Pinheiros e ele nos atualiza sobre qual é a situação de momento por lá.
2: Bom dia, Milton, Cássia, tudo bem? Boa sexta-feira para vocês. Peguei aqui a Marginal Pinheiros inteira, entrei na Castelo, trânsito tranquilo. Eu acho que aquele caminhão que foi comentado que tombou na pista, eu acho que ele já foi retirado, tá tranquilo o trânsito, viu? Bem tranquilo mesmo, nenhum ponto de parada. Só para avisar os ouvintes aí, um abraço, Fábio.
0: Tá aí, você pode fazer como o Fábio. Tem informação da cidade? Manda o seu áudio aqui pra gente, 999119981.
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0: Hoje é dia de votar no bombo e no personagem da semana. Você já tem as suas escolhas? Quais foram os pontos altos e os pontos baixos da semana na sua avaliação? Manda pra cá o seu voto, 999119981. E logo mais, a gente tem a apuração dos votos. Milton Jung, encarregado aqui das urnas, vai fazer aquela apuração rápida.
5: Já começou, logo,
0: né?
5: Logo cedinho, o pessoal já estava escrevendo pra cá.
0: Não é nada parecido com a apuração do Peru, que leva dias.
5: Não, aqui é rapidinho.
0: Tá certo.
5: Mas a disputa é bem acirrada.
0: Bem acirrada. E quais são os seus votos? 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
5: Muito bom dia para você, Tássios Veloso.
8: E aí, Milton, bom dia para você, bom dia para Cássia, bom dia para os ouvintes.
0: Bom dia, Tássios.
5: Durante toda a semana você acompanhou o Web Summit no Rio de Janeiro. E aí vamos aproveitar aqui para fazer um balanço desse evento. Ontem foi o último dia do evento, tenho certeza que o ponto mais alto do dia de ontem foi a sua palestra, mas a despeito disso,
8: obrigado.
5: Vamos falar do outro painel lá sobre a soberania dos países diante da inteligência artificial, tema estratégico.
8: Sem dúvida, Milton. Obrigado pela gentileza das palavras. Acompanhando os outros painéis, então, nós tivemos um muito interessante, muito importante, com a vice-presidente executiva da Comissão Europeia para a Soberania Tecnológica, Segurança e Democracia, chamada Rena Virkkonen. Esse é o nome dela. E nisso, nessa conversa, a convidada e sua entrevistadora perpassaram por várias situações, lembrando dos duopólios que nós temos vivido hoje, hoje, principalmente entre Estados Unidos e China, nessa questão do desenvolvimento de inteligência artificial. E aí Estados Unidos impedem que os chips mais poderosos de IA sejam vendidos para a China. A China, aparentemente, tem uma maior permissividade para laboratórios de IA que se valem de técnicas que em outros países seriam mais questionáveis na formatação desses modelos. Então, tudo isso sendo posto ali, a gente acaba vivendo num mundo de muita instabilidade e a Europa, no caso a União Europeia, se posiciona no sentido de ela própria desenvolver também tecnologias, colocar ali parâmetros e controles para tentar garantir que não fique tão dependente dessas outras nações e desses outros laboratórios que estão correndo tão rapidamente. Então, isso que foi posto como o principal destaque dessa palestra, e eu separei um trecho para a gente ouvir. Vamos acompanhar.
9: Vemos que aqueles que têm capacidade em tecnologia dominam em grande medida tanto a economia quanto o mundo. Por isso, é importante que a Europa não seja demasiadamente dependente de terceiros em setores críticos, que tenhamos nossa própria capacidade de inovar e impulsionar tecnologias. Podemos também decidir com quem e de que forma operamos, para não termos esse tipo de dependências arriscadas, especialmente quando olho para tecnologias muito críticas, como a inteligência artificial.
8: E nisso, nessa fala, a gente lembra que a IA já tem sido utilizada, inclusive, em guerras. Ela já tem sido utilizada, inclusive, para substituição de pessoas por máquinas. Então, é muito importante que essas palavras sejam colocadas e que a gente acompanhe o que está acontecendo no continente europeu. Tanto é assim que ontem a Rena Virkkunen anunciou, e a gente já tem confirmado, que hoje o Brasil e a União Europeia vão assinar um acordo de parceria digital que é considerado inédito, histórico. O Brasil vai passar a integrar o grupo de países parceiros estratégicos do bloco e futuramente serão desenvolvidos trabalhos para que no campo da IA, da governança de dados, serviços digitais, essas grandes empresas que acabam dominando o mundo eletrônico das buscas de aplicativos de celular, tudo isso vai entrar nesses mecanismos de cooperação e nos próximos meses a gente deve descobrir, portanto, quais são os frutos dessas negociações que o Brasil consegue aprender com o continente europeu na defesa da soberania digital.
0: Tássio, agora a gente muda de assunto e trata de um dos negócios mais esperados do ano, que é a entrada da SpaceX na Bolsa de Valores. Expectativa alta para essa sexta-feira, será que o Elon Musk vai se tornar a pessoa trilionária do planeta?
8: Primeiro eu queria fazer uma parte aqui, para quem está acompanhando o jornal da CBN em vídeo, você e o Milton hoje, vestidos com essas jaquetinhas de couro, estão o próprio Jensen Huang, que é o CEO da NVIDIA. Ele sempre faz as apresentações com todo esse estilo. Olha. Tá espetacular, parabéns.
0: Ah, valeu. A gente combinou por e-mail, né, Milton?
8: E aí no caso do... Falando dos grandes laboratórios de IA, a SpaceX de Elon Musk, ela deve agora abrir, então, essa nova leva de grandes empresas que abrem capital na bolsa, além da SpaceX, não custa lembrar, a OpenAI do ChatGPT também já iniciou os trabalhos regulatórios para fazer isso acontecer, e a Anthropic, que é a dona do Claude. Então, o que a gente tem hoje? As negociações vão acontecer na Nasdaq, que é a Bolsa de Tecnologia dos Estados Unidos. Expectativa é de que a empresa chegue a um valor de mercado de US$1,770 bilhões. Então, é uma coisa impressionante. Se isso se confirmar, Elon Musk chega perto de se tornar a primeira pessoa trilionária do planeta, porque ele tem, né, um conjunto de ações muito grande da SpaceX. E também, se os números se confirmarem, tem que esperar no fim do dia, Milton e Cássia, serão US$75 bilhões captados nessa abertura, o que é muito mais do que qualquer outra empresa já fez, dá para dizer até na história do capitalismo. O número 2 seria a Saudi Aramco, que fez 25, 26 bilhões, qualquer coisa nisso. E aí, rapidamente aqui, porque eu sei que eu já estou em cima do horário, não custa lembrar que a SpaceX nasceu como uma empresa de exploração espacial, eles querem ir a Marte. Hoje, ela é dona da Starlink, aqueles satélites que transmitem internet para o mundo inteiro, mas ela absorveu o Twitter, que agora se chama X, e a xAI, que é a empresa de inteligência artificial. Então, quem entrar nesse negócio precisa ter em mente que é um verdadeiro conglomerado, que faz um monte de coisa. E vai estar principalmente apostando e colocando dinheiro, bancando na ideia de futuro do Elon Musk. Aí cada um faz aí a sua conta, né? Avalia se é o que quer. Mas certamente um momento importante para a gente acompanhar no mundo da tecnologia.
5: Uma ótima sexta-feira para você.
8: Boa sexta, gente. Tchau,
0: até
8: tchau.
0: Até mais, Tássios.
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0: Sexta-feira, 12 de junho de 2026. O banqueiro Daniel Vorcaro afirmou ter repassado 30 milhões de dólares ao presidente do Senado, Davi Alcolumbre, em uma conta no exterior. A transação foi operada pelo empresário Augusto Lima, ex-sócio do dono do Banco Master. A contrapartida seria a defesa dos interesses da instituição financeira no Congresso. A revelação consta na segunda proposta de delação premiada do banqueiro. Alcolumbre afirma que a acusação é falsa. A informação foi divulgada pela revista Veja. Termina no fim da noite de hoje o prazo para inscrição no Enem. Os candidatos devem fazer o procedimento exclusivamente pela página do participante na internet. O valor da taxa de inscrição está fixado em R$ 85,00 e o pagamento do boleto pode ser feito até a próxima quarta-feira. O governo federal prorrogou em uma semana o prazo por causa de relatos de falhas e instabilidade no sistema. O Fundo Amazônia arrecadou R$ 2,6 bilhões em doações de 8 países e da União Europeia e aprovou investimento de quase R$ 4,3 bilhões em projetos entre 2023 e o mês passado. De acordo com o Ministério do Meio Ambiente, o período representa 60% de todas as aprovações e contratos desde a criação do fundo, em 2008. Ao todo, 75% dos municípios da Amazônia Legal contam com projetos conforme o governo. No horário de Brasília, 7:04.
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1: Estamos circulando com velocidade reduzida e maior tempo de parada.
2: Guilherme Gimenez.
3: Problemas no transporte sob trilhos na capital. A linha 11 Coral da CPTM está circulando com velocidade reduzida e maior tempo de parada entre as estações Brás e Palmeiras Barra Funda devido a problemas técnicos. Nas demais linhas do transporte público até esse momento, boas condições, agora operação normal.
2: 7:05.
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5: Muito bom dia a você que escolheu ficar mais bem informado ouvindo o Jornal da CBN na manhã desta sexta-feira, 12 de junho de 2026. Vamos até Brasília falar com o Felipe Igreja, que tem em mãos os números divulgados pelo Ministério da Fazenda a propósito do impacto daquelas pautas que causa um tremendo impacto fiscal aqui no país. Pautas que estão sendo discutidas, algumas aprovadas já no Congresso Nacional. Felipe Igreja, bom dia.
6: Bom dia, Milton. Bom dia a todos que nos acompanham. O governo federal está estimando o impacto de 111 bilhões de reais por ano, caso sejam aprovadas 9 propostas da chamada pauta bomba, medidas que tramitam lá no Congresso Nacional. O estudo foi elaborado por técnicos dos Ministérios da Fazenda e do Planejamento e inclui medidas que ampliam despesas obrigatórias ou reduzem a arrecadação da União. Entre as propostas de maior impacto estão a ampliação do teto do Simples Nacional, com renúncia estimada em 50 bilhões de reais anuais. Também o aumento dos repasses aos municípios, a ampliação da renúncia tributária para templos religiosos, além da renegociação das dívidas rurais. O levantamento foi divulgado em meio à preocupação do Palácio do Planalto com o avanço dessas pautas que podem pressionar as contas públicas e dificultar o equilíbrio fiscal. Por isso, o presidente Lula e auxiliares reforçaram o entendimento de que o governo deve acionar o Supremo para barrar projetos que geram despesas sem uma fonte de custeio. O governo vem enxergando o Supremo como aliado nessa disputa, mas ao mesmo tempo teme aumentar o desgaste na relação com o Congresso Nacional. Para o economista Murilo Viana, especialista em finanças públicas, o governo adotou uma estratégia semelhante na questão da desoneração da folha.
7: Não seria a primeira vez que o governo tomaria essa medida, né? Nós tivemos alguns exemplos, teve uma questão relacionada à discussão da prorrogação da desoneração da folha, em que o governo levou para o STF obrigou ali a apresentar a compensações para aquela frustração de receita que teria, né, para aquela desoneração que estava acontecendo, né? Então, de fato, é um caminho que pode ser buscado pelo governo.
6: O presidente Lula indicou ainda aliados que pode articular também um encontro com o presidente do Senado, Davi Alcolumbre, para retomar a relação. Os dois não se falam desde a rejeição de Jorge Messias para o Supremo Tribunal Federal. Lula se reuniu com um grupo de aliados nesta semana e no início da conversa, segundo relatos, se mostrou reticente em conversar com Alcolumbre, mas no final teria se convencido da importância do encontro até para tentar destravar a PEC, que acaba com a jornada 6x1 no país. Milton.
5: O governo cobra do Congresso responsabilidade fiscal. Enquanto isso, de acordo com o levantamento divulgado hoje pelo jornal O Globo, as medidas adotadas pelo próprio governo federal, com a justificativa de estimular a atividade econômica neste ano, já totalizam 215 bilhões de reais. Essa quantidade de dinheiro supera as receitas adicionais calculadas em 109 bilhões de reais. O levantamento indica que o volume de incentivos financeiros equivale a 1,6% do PIB. E o estudo aponta que a equipe econômica poderá anunciar o cumprimento formal das metas fiscais, porque apenas 9 bilhões de reais, ou 4% da expansão, estão submetidos aos limites do arcabouço fiscal, o que não quer dizer que não esteja se gastando muito dinheiro público. 7 e 9.
2: A Comissão Nacional de Energia Nuclear confirmou a ocorrência de um incidente com material radioativo na USP. Quem tem os detalhes é o Guilherme Gimenez. Bom dia, Guilherme.
3: Bom dia, Cássio. Isso mesmo. O incidente que ocorreu no dia 29 de maio no Instituto de Pesquisas Energéticas e Nucleares, o IPEN. O relatório de ocorrência interna apontou a presença de traços de tecnécio 99 durante a retirada de sensores de um equipamento de esterilização. Esse elemento radioativo é o mais utilizado no mundo na área da medicina nuclear, sendo essencial para exames de diagnóstico por imagem. Dois funcionários foram submetidos a exames preventivos que descartaram qualquer contaminação interna. Segundo o esclarecimento técnico do Instituto de Pesquisas Energéticas e Nucleares, o IPEN, a contaminação ficou restrita à área controlada do centro de radiofarmácia e atingiu apenas a roupa de um dos trabalhadores. O caso segue sob avaliação interna e o relatório com todos os procedimentos adotados foi encaminhado para análise da Autoridade Nacional de Segurança Nuclear. De acordo com o IPEN, o evento ocorrido foi de pequena magnitude, sem relevância do ponto de vista da saúde ocupacional e sem potencial para causar danos aos trabalhadores envolvidos. A administração classificou o episódio como de rotina na manipulação de elementos químicos abertos e rechaçou hipóteses de danos à saúde pública. A Autoridade Nacional de Segurança Nuclear notificou a gerência de radiofarmácia do IPEN a apresentar relatórios detalhados sobre a gestão de rejeitos nucleares. O caso veio à tona após o Sindicato dos Trabalhadores no Serviço Público Federal e a Associação dos Servidores do IPEN cobrarem esclarecimento sobre a contaminação. As entidades representativas manifestaram preocupação com os protocolos de segurança e relacionam a ocorrência a problemas estruturais como cortes orçamentários e redução do quadro de pessoal. Cássia.
2: Muito obrigada, esse foi o Guilherme Gimenez. E agora nós vamos ao Rio de Janeiro. O ex-zagueiro da seleção tricampeã em 1970, Brito, morreu no Rio aos 86 anos. Diogo Bugalho, bom dia.
8: Bom dia, Cássia. Bom dia, Milton. É isso mesmo, o Brito nos deixou aos 86 anos de idade, informação que foi confirmada por familiares nas redes sociais. A causa da morte não foi divulgada, mas o ex-jogador estava internado desde maio para tratar uma pneumonia. Hércules Brito Ruas começou a carreira no Vasco da Gama, aqui do Rio, clube pelo qual atuou por 10 anos e onde conquistou o torneio Rio-São Paulo de 1966. Naquele mesmo ano, participou da Copa do Mundo da Inglaterra com a seleção brasileira. O Brito entrou para a história do futebol brasileiro ao ser titular em todos os jogos da campanha do tricampeonato mundial na Copa de 1970 no México. Jogando na defesa, ajudou o Brasil a conquistar o título com a vitória por 4-1 sobre a Itália na final. Além do Vasco e do Flamengo, o ex-zagueiro também defendeu clubes como Cruzeiro, Botafogo, Corinthians e Atlético Paranaense, além de equipes do Canadá e da Venezuela. Brito deixa seu nome marcado aí entre os grandes defensores da história do futebol brasileiro. O enterro do ex-jogador deve ser no sábado aqui no Rio de Janeiro e a família ainda vai confirmar aí detalhes do local e horário. Cássia.
2: Muito obrigada. Esse foi o Diogo Bugalho.
5: Morte de um nome importante do futebol brasileiro, que integrou aquela seleção maravilhosa de 1970, e quis a coincidência aí de fatos que isso acontecesse na abertura, no início de uma Copa do Mundo, que fez Brito ainda mais gigante. Um Hércules, como o seu próprio nome. 7 e 13. É de Copa do Mundo que nós vamos falar agora, Copa do Mundo de futebol. É porque hoje temos Estados Unidos e Paraguai abrindo em Los Angeles a Copa no território americano. Esse jogo é o segundo jogo da rodada de hoje, às 10 da noite. Uma hora e meia antes, a cerimônia de abertura terá shows de artistas como Katy Perry, Lisa, Emma e Anitta. Jogo, aliás, marcado por forte esquema de segurança fora de campo. O jogo é considerado um evento especial de segurança nacional e envolve uma operação de larga escala coordenada pelo FBI e pelo Serviço Secreto Americano. Ainda não está confirmada a presença do presidente dos Estados Unidos, Donald Trump, nessa partida. Hoje também haverá uma cerimônia de abertura da Copa do Mundo no Canadá. Canadá que enfrentará a Bósnia. Partida marcada para as 4 horas da tarde. Na rodada de ontem, no início dessa madrugada, no segundo jogo da Copa, a Coreia do Sul, de virada, derrotou a República Tcheca por 2-1, de virada. E no lendário Estádio Azteca, mais cedo, diante de 80 mil torcedores, o México derrotou a África do Sul por 2-0, no jogo de abertura da maior Copa do Mundo da história. Para o Brasil, havia um destaque especial, a presença do árbitro brasileiro, Wilton Pereira Sampaio. Aliás, foi o primeiro jogo, ou a primeira vez na história que um árbitro brasileiro fez o jogo de abertura. E o Wilton Pereira Sampaio chamou atenção ao expulsar 3 jogadores.
9: After review, attacker number 11, commissário for free, is arms directed the face of the defender. Decision, direct free kick, red card. After review, attacker number 11, commissário for free.
5: Esse foi o Wilton Pereira Sampaio, que depois da revisão do VAR, anunciou em inglês, claro para todos, menos para os jogadores africanos, que ficaram com uma cara que não entendiam. Mas o fato, eu vou ser sincero, o pessoal foi para a rede social, fez meme, falou mal do inglês falado pelo Wilton Pereira Sampaio, enfim. Mas eu vou dizer para você que, para mim, o que aconteceu foi que os jogadores africanos não entenderam o porquê do cartão vermelho e não o inglês usado pelo Wilton Pereira Sampaio. Até porque red card, todo mundo sabe o que que é no mundo inteiro quando você ouvir isso. Agora, mais uma curiosidade, rapidinho aqui para você. Você sabia que o cartão, o amarelo e o vermelho foram criados em Copa do Mundo exatamente para acabar com a barreira das línguas? Por quê? Uma competição internacional, nem todo mundo falava o inglês, por exemplo. Como é que você ia saber o que estava acontecendo? Então tinha o cartão amarelo e o cartão vermelho. Agora, além de dar o cartão amarelo e vermelho, o cara tem que dar explicação no microfone? Aí dá confusão mesmo. 7:17.

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1: 7:18.
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6: Vamos acompanhar o trânsito na capital paulista nessa sexta-feira, dia dos namorados, nessa sexta-feira que tem também Copa do Mundo. E quem vai nos ajudar a entender o trânsito? Letícia Veloso, bom dia para você.
7: Oi, Milton, que sexta-feira movimentada, né? Bom dia para você, bom dia, Cássia.
1: Bom dia, Letícia.
7: E bom dia para o nosso ouvinte e de muitas ocorrências também pela cidade, Milton e Cássia. Inclusive, aproveito para falar agora da Anchieta, sentido São Paulo, tem um caminhão quebrado no quilômetro 10, com ocupação ali na faixa central, tem congestionamento aí na Anchieta, portanto, né, no trecho urbano, praticamente desde a região do ABC, São Bernardo, até a região do Sacomã, ali no quilômetro 10, por causa dessa ocorrência, além do alto fluxo de veículos. Na Anchieta, Imigrantes tem um caminho bem melhor na chegada à capital e para o litoral não há problemas. Bom, acidente mais cedo lá na Senador Teotônio Vilela, altura do número 1800, no sentido centro. Segundo a CET, com ocupação de duas faixas da esquerda, colisão carro e moto. Aproveito para falar também da Marginal do Pinheiros, uma carreta carregada ali com container vazio, colidiu com fiação, inclusive na Marginal sentido Castelo, na Expressa, 2 quilômetros após a ponte do Jaguaré, ocupou a faixa da esquerda e da direita, mas de acordo com informações da CET, a pista foi liberada por volta de 6:23.
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1: Mais cedo nós estávamos falando aqui de superstições envolvendo Copa do Mundo. A gente até trouxe uma reportagem do Igor Cardim, que você também consegue acompanhar lá no nosso site. E aí, claro, tem ouvintes se manifestando sobre isso. O Edson lembrou do Zagallo. Você lembra da coisa que o Zagallo tinha com 13?
6: Opa, total, tudo calculava 13, né?
1: Todas e amanhã, dia da estreia da seleção, que dia?
6: 13.
1: Olha aí, nosso ouvinte Edson que lembrou dessa história aqui. E tem um outro ouvinte, o Tareco, que mandou uma imagem tão bonita. Vamos colocar aí na tela. Olha a gente lá na tela, Milton Jung, na sala do nosso ouvinte.
6: Só nós estamos no meio da decoração de... Tá certo, tá lindo.
1: Tá muito bonito. E nós estamos no meio de várias camisas. E de onde vem essa história? Aí ele conta o seguinte, ele lembra que na Copa de 94, ele queria a camisa azul do Brasil. E naquele momento o pai dele não tinha condições de dar. A partir de 98, ele já comprou a dele e desde então, toda a Copa, ele compra um exemplar. Não bastasse isso, ele já passou essa tradição para as pequenas dele. A Bia já está na quarta Copa e a Olivia já está na terceira. E olha a coleção de camisas da seleção bonitona que eles têm ali. Adorei a coleção e adorei o seu relato também. Obrigada por ter mandado sua mensagem pra gente.
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7: Na Avenida Engenheiro Caetano Álvares, ainda com interdição por causa de um acidente na altura do número 2000, no sentido do centro. Próxima altura ali da Praça das Monções, uma moto que bateu na traseira de um caminhão baú. Tem lentidão, portanto, na Engenheiro Caetano Álvares, e isso nos dois sentidos. Quem passa pela Marginal do Tietê também vai encontrar congestionamento nas duas direções. No sentido da Castelo Branco, por exemplo, praticamente ali da chegada da Ayrton Senna, segue com lentidão aqui. Ele anda e para pela Expressa até a altura da Ponte da Casa Verde. Depois, a partir da Ponte do Limão até a Ponte Freguesia do Ó, com lentidão, a local, neste caso, tem menos dificuldades.
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1: Agora são 7 horas e 24 minutos. A Polícia Civil de São Paulo apura uma denúncia de estupro contra uma menina de 4 anos no Clube Social do Palmeiras. O suspeito é um associado de 74 anos. A presidente do clube, Leila Pereira, determinou a suspensão do homem do quadro associativo.
0: A polícia investiga uma denúncia de abuso sexual contra uma menina de 4 anos dentro do Clube Social do Palmeiras, em Perdizes, na zona oeste da capital paulista. A mãe da criança relatou o caso à administração do clube e prestou o depoimento. O suspeito é um homem de 74 anos que ainda não foi localizado. Segundo o boletim de ocorrência obtido pelo portal G1, a mulher afirmou que acompanhava os filhos quando perdeu a menina de vista por alguns minutos. A criança voltou e inicialmente se recusou a dizer onde estava. Após a mãe insistir, ela contou que estava no banheiro masculino e tinha sido tocada pelo homem. A mulher disse que ele é um frequentador antigo do clube, costumava se aproximar da criança e no dia permaneceu perto dela oferecendo pipoca. Ela também contou que foi informada por funcionários da segurança sobre imagens do sistema de monitoramento que mostravam a menina entrando no banheiro e permanecendo no local por cerca de 15 segundos. Em casa, durante o banho da criança, a mãe disse ter percebido a presença de um fluido anormal em região íntima. Considerou comum e decidiu procurar a polícia. A denúncia é investigada na terceira Delegacia de Defesa da Mulher, que já pediu exames ao IML. Em nota, o Palmeiras disse que providenciou atendimento médico à menina e que um dos advogados do clube foi designado para acompanhar a mãe e a criança até a delegacia para o registro da ocorrência. Um trabalho de apuração interna já foi feito por meio de análise das imagens de câmeras de segurança e o material está à disposição da Justiça. A presidente do clube, Leila Pereira, determinou a imediata suspensão do associado suspeito, que será expulso do quadro associativo se for comprovado o envolvimento. O Palmeiras também afirmou que repudia qualquer forma de violência ou abuso e que não medirá esforços para que os fatos sejam rapidamente esclarecidos. De São Paulo, Matheus Leite.
1: 7h26.
7: Sistema Anhanguera Bandeirantes com muita lentidão na chegada a São Paulo. A Anhanguera, por exemplo, por causa de ocorrência na pista, com mais de 6 quilômetros de lentidão. Pela Bandeirantes também tem congestionamento, são mais de 7 quilômetros de fila. Para Campinas, o caminho segue muito bem nas duas rodovias. Castelo Branco, com aquela dificuldade também na chegada a São Paulo, a partir do Rodoanel até o Cebolão, pela Expressa, especialmente. No sentido interior, com boas condições, por enquanto, pela Castelo. Tem apenas um trecho de parada na lateral, na altura do quilômetro 23, na região de Alphaville, e adiante no 26, ainda em Barueri, mas dá para utilizar a Expressa.
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1: Sete e vinte e sete.
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0: Muito bom dia para você, Miriam Leitão.
1: Bom dia, Milton. Bom dia, Cássia. Bom dia, ouvintes da Rádio CBN.
2: Bom dia, Miriam.
0: Antes de entrarmos no assunto, eu quero dizer que não passou despercebida aquela sua gravata ontem na entrega do prêmio Faz Diferença do Globo. Parabéns.
1: Gravata rosa, presente do meu marido.
0: Estava linda e elegante.
2: Muito elegante, Miriam.
0: Miriam!
1: Muito obrigada. E lá teve tanta história bonita para contar. Tem tantos, não dá nem para citar uma, mas... Esse prêmio, assim, ele eleva, né? Joga foco em gente que está fazendo tudo certo. É. Então, tem a história da Débora Garofalo, professora de São Paulo, que fez aulas de informática com peças que encontrou na sucata, né? E também tem a história da Mariângela Hungria, que ganhou na economia. Uma pesquisadora da Ibrapa que fez uma diferença enorme para... encontrar o caminho que a soja use fertilizantes biológicos em vez de químicos. Enfim, é muita história bonita. Mas vamos lá para o nosso dia a dia da economia, que está sempre difícil, né? Sempre difícil.
0: Pois é, e nós estamos falando aí e acompanhando no campo da economia o que o Congresso está discutindo, preocupando o governo nesse momento com aquilo que se chama de pauta-bomba.
1: Pois é, aí eu acho que nessas pautas bombas tem dois elementos muito perigosos na política. Primeiro, a demagogia eleitoral. É o Congresso fazendo demagogia eleitoral, atendendo todos os pleitos que aparecem lá, sem dizer de onde vem o dinheiro. Até o ministro Gilmar Mendes chamou a atenção que constitucionalmente eles não podem fazer isso, que tem que dizer de onde vem o dinheiro. E além disso, tem que ser uma fonte incrível, não pode ser qualquer, vamos tirar dinheiro desse fundo, que é o que eles estão fazendo. O segundo ponto é como constranger o governo. Também por razões eleitorais, o Congresso quer constranger o governo, esse grupo da oposição. E é uma contradição, porque eles falam acusam o governo de bondades eleitorais, que é verdade, e ao mesmo tempo criam suas próprias bondades eleitorais. Então a gente entrou numa bola de neve perigosíssima. Então, nos últimos dias, então, foi particularmente perigoso, porque eles aprovaram coisas como essa renegociação da dívida rural, que pode custar, segundo as contas do governo, 140 bilhões em 10 anos. O governo ontem soltou uma nota, o Ministério da Fazenda e o Ministério do Planejamento, juntos, a gente deu a notícia aqui, de que juntos tem custa 111 bilhões por ano as pautas bombas dos últimos dias. Então, tem desde essa renegociação das dívidas rurais. Eu queria lembrar que o crédito rural já tem juros muito subsidiados. Então, não tem nenhum motivo para fazer isso. Eles estão alegando que tem problemas com o tarifaço. O tarifaço pegou algumas culturas, mas não pegou todas. E o governo fez aquela política de ajudar quem... pontualmente teve dificuldade com o tarifaço do Trump. E aí alegaram outras questões internacionais para propor esse perdão. E não é exatamente perdão, mas reduz a dívida muito. Perdoa tudo que tiver de atraso, de juros e multas. E renegocia por 13 anos com juros muito baixos. Não tem nenhum motivo para fazer isso. E depois eles tinham feito outras coisas. Isso aqui foi aprovado, essa da dívida rural foi aprovado no plenário do Senado. Mas tem coisas avançando na pauta, avançando nas comissões, muitas propostas, né? Citando só algumas, aquela diminuição, uma novo regime de aposentadoria dos agentes comunitários, que reduz a idade mínima. A gente está num trabalho para ampliar a idade mínima, para prorrogar a idade mínima, porque o Brasil está vivendo mais e tal. E todos os setores, tem o setor na área de saúde, é claro que merece todo o nosso aplauso por causa de tudo que fizeram os agentes comunitários de saúde, mas isso não significa você ter que tomar uma decisão irracional. Uma outra questão é o aumento do piso salarial de médicos e dentistas, que sai de 3.600 para 13.600. Um aumento de mais de 270%. Hoje o Globo está fazendo um editorial sobre isso. É um espanto, não tem nenhuma explicação. E foi aprovado, inclusive, dizendo o seguinte: tem um aumento de horas extras, as horas, os adicionais noturnos, tudo isso. E diz que esse aumento dos adicionais não serão pagos pelos estados e municípios, mas sim pelo Fundo Nacional de Saúde. O da dívida rural, eles disseram que vai ser pago pelo Fundo Social, que é o fundo do pré-sal, que tem destinação já definida. E tem várias outras coisas, eu queria chamar a atenção também, Cássia, nossa, meu tempo acabou, para a ampliação do conceito de imunidade tributária dos templos religiosos. Então, a cada hora aparece uma coisa, e desculpa eu ter estourado meu tempo, mas também eles estão demais com essas pautas bombas.
2: Muita coisa, né, Miriam?
0: Tá certo. É. Ó, e a despeito do tempo, eu não posso deixar de terminar essa nossa conversa aqui citando o seguinte, você falou tanto da Mariângela Hungria como da Débora Garofalo, as duas já deram entrevistas no Jornal da CBN, e as duas já disseram aqui no programa que são ouvintes do Jornal da CBN todas as manhãs. Então acompanham sim a Miriam Leitão. Não sei se estão ouvindo hoje, porque ontem estavam na festa até tarde. Só até a Miriam tarde. Mesmo para acordar cedinho e cumprir aqui com o seu papel hoje. Elas provavelmente estão comemorando. Mas enfim, estão sempre na nossa audiência.
1: Deixa eu falar só de mais um. Deixa eu falar só de mais um. Porque Pedro Dias Leite, nosso diretor, até comentou quando eu estava conversando com o Lincoln Gaquia, outro que ganhou o prêmio. Aí ele chegou e falou, olha, você já deu entrevista para o nosso podcast e tal. Enfim, é isso. Lincoln Gaquia, promotor que está dedicando a sua vida a lutar contra o PCC. Gente muito maravilhosa que merece os prêmios de ontem. Então tá, gente.
0: Abraço grande pra você. Descanse agora. Até mais. Eu sei que é difícil, porque tem uma sexta-feira longa pela frente ainda. Tchau, tchau.
1: Tchau.
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Sexta-feira, 12 de junho de 2026. Está programada para as 8h30 da noite de hoje a abertura da Copa do Mundo nos Estados Unidos. O evento contará com artistas como Katy Perry, Future, Lisa, Rema e a brasileira Anitta. Às 10, a seleção americana vai enfrentar o Paraguai. Fora de campo, o jogo é considerado um evento de segurança nacional e envolve uma operação de larga escala coordenada pelo FBI e pelo Serviço Secreto dos Estados Unidos. O plano inclui monitoramento com drones, reconhecimento facial e o uso de milhares de agentes locais e federais. A presença do presidente Donald Trump ainda não está confirmada. No Canadá, a abertura vai começar às 14h30 no estádio de Toronto. Um dos destaques da festa é a cantora Alanis Morissette. Às 16h, a seleção canadense vai enfrentar a Bósnia. Em Nova Jersey, nos Estados Unidos, o técnico Carlo Ancelotti comanda nesta sexta-feira o último treino da seleção brasileira antes da estreia contra o Marrocos, que será amanhã. Uma rota de imigração irregular de cubanos pela Amazônia está crescendo e chamando a atenção das autoridades brasileiras. A entrada dos estrangeiros ocorre há cerca de uma década de diferentes formas.

0: 001, que vai até a fronteira com a Guiana. Em 2024 e 2025, o número tinha ficado em torno de 60 por ano. No horário de Brasília, 7h37.
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1: E ainda tem lentidão na rodovia Anchieta, na chegada a São Paulo, por causa de um caminhão quebrado na altura do quilômetro 10, depois da rua Riga. Tem ocupação ali na faixa central, Anchieta, quilômetro 10, sentido São Paulo.
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5: Hoje para conversar conosco aqui sobre Copa do Mundo, nosso colega Rafael Prates. Tudo bem com você, Rafael Prates? Bom dia.
6: Tudo bem, Milton, Cássia, bom dia aos ouvintes da CBN.
7: Bom dia, Prates.
5: Copa do Mundo que começou ontem, duas partidas, vitória do time da casa, o México venceu 2-0 a África do Sul e no fim do dia, a Coreia virou em cima da Tchequia 2-1. Como é que a gente pode analisar esses dois primeiros jogos do ponto de vista da qualidade do futebol?
6: Milton, a vitória do México foi mais tranquila, né? Foi decepcionante que apresentou a África do Sul, que tem uma maneira assim, muito particular de jogar futebol, de troca de passe, de saída de bola, né? Saída da defesa com bola pelo chão. Mas a África do Sul foi uma presa fácil ao México, né? Esperava até mais dificuldade que a seleção mexicana pudesse encontrar contra o sul-africano. Não encontrou. Não foi assim um jogo espetacular, exuberante. Mas o México venceu por 2-0 e até fiquei com a impressão que se forçasse um pouco mais, poderia ter tido uma vantagem maior. Foi um destaque da estreia, do primeiro jogo da Copa, né, Milton? Foi a arbitragem do Wilton Pereira Sampaio, que expulsou 3 jogadores. É o maior número de expulsões em um jogo de abertura de Copa do Mundo. 2 jogadores da África do Sul expulsos. O zagueiro do México, César Montes, expulso no final também. Mas o Wilton não interferiu no resultado. Foi uma arbitragem que mudou o resultado do jogo. Não passou pela arbitragem a vitória mexicana. Merecida na estreia da Copa. E depois, Milton, foi um jogo diferente. Coreia do Sul e República Tcheca travaram ali uma disputa inicialmente para a gente saber quem vai ser a segunda força do grupo. Deve ter o México como líder e Coreia do Sul e República Tcheca brigando aí talvez por um segundo lugar. E uma grande tirada da Coreia do Sul. A Coreia foi melhor que a República Tcheca, já no primeiro tempo não fez o gol, saiu perdendo. A República Tcheca, Milton, tem um tipo de jogo assim que é difícil de marcar, que a bola levantada na área de qualquer lugar. E o gol foi de lateral. Lateral para a área da Coreia do Sul, República Tcheca 1-0. A Coreia do Sul empatou logo depois de um golaço do Ruando, que é o volante, e virou depois por 2-1. Então foi um jogo emocionante no final, o goleiro sul-coreano fez boas defesas. Ficou assim, para primeiro dia, Milton, não foi uma grande qualidade de futebol, jogos espetaculares, mas emoção não faltou na virada da Coreia sobre a República Tcheca, principalmente.
5: Aí dois destaques dessa partida. Você falou da Tcheca, que conseguiu um gol através de um lateral, e teve um gol anulado também num lançamento por cima, né? Numa cobrança também de falta, por cima também, pelo alto. E quase fez um outro gol também na outra cobrança de lateral. Ou seja, extremamente perigoso o tal do latereio, que o pessoal chama por aí. E no jogo, nesse mesmo jogo, quero destacar que já saiu um belíssimo gol de Copa do Mundo. O primeiro gol da Coreia foi maravilhoso.

0: Foi do Juan de Volante, que é um jogador de marcação, né? Ele foi para a área da República Tcheca. Aí tem o lançamento do Lee, que é outro bom meio-campista, que jogou muito bem ontem, né? A bola vai para a área da República Tcheca, o Juan dá um drible. Deus, a República Tcheca quase fica sentado no chão. Ele toca com categoria. Coreia do Sul ontem deixou bom sinal, Milton. Bom toque de bola, melhor que a República Tcheca com bola no pé para tentar jogadas mais elaboradas, mais rebuscadas. Essa bola parada da República Tcheca, o Deus nos acuda. Pressão muito alta e a bola vai para a área de qualquer lugar, de lateral, de falta intermediária, de linha de fundo a bola. Mas venceu a Coreia do Sul, que tem um passo importante para essa classificação, né, Milton? Como avançam oito dos terceiros colocados, algumas seleções vão avançar com 3 pontos. Né? E imagino como a África do Sul me parece a mais frágil da chave. Coreia do Sul, mesmo que perca do México no segundo jogo, se vencer a África do Sul, vai se classificar. Então a vitória de ontem foi fundamental, pensando aí em avançar a segunda fase da Copa do Mundo.
1: Rafael Prats, estamos todos ansiosos pela estreia da seleção brasileira amanhã. Quero te ouvir a respeito dos desafios internos e externos da nossa seleção.
0: É, Cássia, internamente o que a gente percebe, pelo menos, e não seria muito diferente nesses jogos, nessas entrevistas pré-Copa do Mundo, é de um ambiente que parece assim, mais leve, de confiança, de discurso, pelo menos, mais confiante. Agora, externamente, é preciso um bom jogo da seleção brasileira. Quando eu falo um bom jogo, é para dar um primeiro sinal na Copa do Mundo. A seleção chega desacreditada, tem muitas dúvidas no meio do caminho, a gente falou aqui já na preparação que foi muito truncada, com trocas, com mudanças. Isso teve um peso para o Brasil não chegar, talvez, assim, como uma seleção de primeira prateleira, como favorita para ganhar a Copa. Agora, a seleção brasileira pode crescer ao longo do Mundial. E parece que o Ancelotti está apostando muito nisso, né? No que ele confia, na convicção que ele tem para montar o time. Sábado é uma estreia difícil contra Marrocos, que é a seleção mais forte da chave, depois do Brasil. É, além do resultado, obviamente, que estrear com vitória tem um peso muito grande, eu acho que é preciso tentar, entre aspas, demarcar território. Estrear bem contra Marrocos, jogar bem com uma vitória, um bom sinal para também o Brasil começar a pensar em coisa um pouco maior ao longo da Copa.
2: É o famoso lugar comum, dizer a que veio. Por falar em dizer a que veio, alguns vão embora na sua última Copa, uma Copa que só está começando, então a gente vai ter muita coisa boa ao longo de todos esses jogos. E uma delas será ver Cristiano Ronaldo e Messi, talvez nas suas últimas apresentações aí em termos de Mundial. Apesar que sempre a gente nunca sabe quando é que esses caras vão acabar realmente, né?
0: É isso, né? Há 4 anos, quando a Argentina foi tricampeã do mundo, né? Parecia ali uma despedida assim, de glória do Messi, né? Que voltou à seleção, nunca saiu da seleção, né? O Cristiano Ronaldo terminou até no banco em 2022, perdeu a posição titular naquela seleção portuguesa que despediu-se do Mundial até precocemente. Os dois estão aí de novo, né, Milton? Para a sexta Copa do Mundo, assim como joga pela sexta vez a Copa do Mundo, o Ochoa, reserva do México, goleiro que não atuou ontem, o reserva da seleção mexicana. Mas pela sexta vez joga um Mundial na carreira. O Diego Ronaldo me parece que fisicamente chegar melhor para o Mundial. Quando eu falo chegar melhor, eu imagino Portugal escalado na estreia. O Diego Ronaldo vai estar lá entre os 11. O Messi já é uma dúvida. O Messi atuou no amistoso contra a Islândia há alguns dias, né, no último amistoso da Argentina antes da Copa do Mundo. E ainda me parece que o Scaloni usando assim a conta-gotas, Milton. Vai 20 minutos aqui, vai meia hora ali. Daqui a pouco ele está inteiro para meio tempo, daqui a pouco para começar uma partida. Fisicamente, o Cristiano Ronaldo deu sinais melhores que o Messi. Mas jogador como o Messi, você jamais pode descartar, falar que vai ser só de vez em quando, que vai ter um brilhareco aqui, outro ali. O brilhareco dele ainda é muito maior do que a maioria. E a Argentina está apostando muito nele para, de novo, tentar ser campeão do mundo.
1: E os jogos de hoje, Prats?
0: O jogo de hoje, você falava muito bem anteriormente, né, Cássia? Abrindo outras duas sedes da Copa. Às 4 da tarde, Canadá e Bósnia, abertura do Canadá, né? O jogo vai ser em Toronto, a seleção canadense está numa chave com Catar e Suíça, além da Bósnia, que é uma chave que parece também muito equilibrada, como é a chave A do México. E os Estados Unidos e uma chave mais complicada. Será contra o Paraguai, que fez uma campanha muito boa de eliminatória sul-americana, jogo às 22 horas em Los Angeles. É uma chave que tem ainda Austrália e Turquia. Então, é assim, para a seleção americana pensar em classificação, se ganhar do Paraguai também dá um passo muito grande contra a Turquia, que é uma boa seleção da chave, e a Austrália me parece um pouco abaixo das demais. Então, dois jogos assim equilibrados. Vejo o Paraguai um pouquinho melhor que os Estados Unidos para começar a Copa, e Canadá e Bósnia em uma situação mais parelha, mais parecida, antes de começar o Mundial também para canadenses e bósnios hoje à tarde em Toronto.
2: Boas transmissões, meu amigo.
0: Muito obrigado, Milton.
1: Até mais.
2: Foi o Rafael Prates conversando com você aqui no Jornal da CBN e trazendo aí as primeiras impressões desta Copa do Mundo. Claro, Cássia Godó já aproveitando para ver os comentários do Prates para saber como é que ela vai no bolão de hoje, o que ela vai apostar no bolão de hoje aqui da casa.
1: Queria dizer o seguinte, por enquanto tô brilhando, hein? Brilhando no bolão. Tô lá na terceira posição geral. Você, sério? Meu Toyung, dá pra melhorar um pouco, hein?
2: Não, eu fiz as escolhas certas. O problema é que as pessoas não cumprem os seus papéis.
1: Ah, é verdade,
2: ela não é
1: verdade.
2: Quer dizer, a África do Sul tinha que ter feito pelo menos um gol naquela partida.
1: Tinha que ter feito.
2: Só um gol resolvia. Teve a chance e desperdiçou.
1: Desperdiçou, exato.
2: A Tchequia fez o seu papel, fez 1-0. Como eu apostei. Aí a Coreia vai lá e estraga tudo.
1: Ah, gente.
2: Que pessoal não cumpre a sua função, né?
1: É verdade, esse é o problema.
2: Você acertou tudo?
1: Não acertei tudo. Eu acertei o segundo jogo. O primeiro jogo eu acertei o vitorioso, mas não acertei o placar.
2: Tá bom, tá bem, tá bem. 7h47.
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2: 7h50.
9: Tem muita movimentação neste momento pela rodovia Raposo Tavares, no sentido da capital, na região de Cotia, inclusive, na altura do quilômetro 35, também próximo ao quilômetro 30 e na altura da Granja Viana. Depois do Rodonel, a partir do quilômetro 19, tem congestionamento e segue até o quilômetro 14, na aproximação da região do Butantã, ponto de parada ali próximo a Sapetuba. Pela Raposo, no sentido interior, o caminho segue muito bem, apenas lentidão no acesso à Granja Viana, no quilômetro 23. Foi liberada a pista lá na Senador Teotônio Vilela, na Zona Sul, por causa de um acidente na altura do número 1800, no sentido centro. Havia ocupação de duas faixas, portanto, pista liberada.
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2: 7h51. Nós fomos lá para a região do Aricanduva, onde aconteceu ontem aquele acidente provocado por dois motoristas de caminhão irresponsáveis que estavam no fim da noite ou durante a noite fazendo um racha com todo o trânsito que tinha lá no local. Pedro Fagundes foi lá na ponte da Aricanduva até para dar uma olhada como é que ficou esse cenário aí depois. Pedro?
13: Milton, isso mesmo, esses dois motoristas que fizeram esse racha disseram depois à polícia que estavam competindo para ver quem chegaria antes ao trabalho e deixaram e atingiram 8 veículos e também 2 motos confirmadas pela CET. Bem, a reportagem a gente esteve aqui no local, registrou algumas imagens que o ouvinte pode acompanhar tanto pela transmissão no YouTube como também pelo Globoplay e que é possível enxergar o estrago deixado no gradil central que divide os dois sentidos da ponte Aricanduva. Esse gradil que é utilizado como uma passarela de bicicletas. Bem, a partir dessa destruição é possível ver que os dois caminhões, eles vinham do bairro em direção à Marginal Tietê, quando perderam o controle, então atravessaram a pista para o outro sentido, envolvendo então esses 8 veículos e também as 2 motocicletas. Nessa imagem a gente consegue ver a destruição na diagonal da direita para a esquerda e que em determinado momento esse gradil deixa de existir, que foi justamente o momento em que esses caminhões então devem ter atravessado e atingido estes veículos. Também no chão é possível ver alguns restos, algumas partes talvez do chassi e de outras partes dos veículos ou mesmo dos caminhões. Tudo já está um pouco mais limpo do que pela manhã, mas é possível ver justamente esse lastro de destruição. Entre as vítimas está um bebê de 4 meses e a mãe dele, e também ficaram feridos um homem de 48 anos e uma mulher de 50 anos que apresentava suspeita de fraturas no fêmur e também na pelve. Nesse momento, a reportagem está aqui no 31º Distrito Policial, onde é investigado, e assim que houver novas atualizações, eu retorno com vocês. Milton e Cássia.
2: 7h53.
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2: Falei agora há pouco com a Cássia Godoy sobre bolão, né? E o Lauro mandou mensagem para cá, diz assim, saudade do tempo do bolão da firma, na época que eu trabalhava nas empresas, que aí sempre dava para descolar um troco, dizia ele, sinal de que ele ia bem de palpite, né? Muito provavelmente, acontece. E eu queria fazer um registro aqui também de uma mensagem, ou de mensagens que eu estou recebendo de alguns ouvintes aqui do Jornal da CBN, a propósito de uma situação que foi registrada, dias desses, na região de Ilhabela, quando se identificou ali uma quantidade de pessoas, de barcos, para ver as baleias ali na região, o que acaba gerando um estresse nesses animais. Então, aquilo que muitas vezes é visto como ecoturismo, quando feito de maneira desordenada, desorganizada, isso pode gerar uma série de problemas. Então, a Nina, por exemplo, mandou uma mensagem para cá falando sobre práticas no turismo de observação de baleias. Em Ilhabela, por exemplo, conseguimos ver 15 espécies de baleias e golfinhos o ano todo, mas nessa época as jubartes aparecem em maior quantidade por conta da migração anual. Temos visto cenas deploráveis com muitas embarcações encurralando essas doces criaturas. Precisamos reforçar as normas de avistamento para um turismo de observação sustentável e respeitoso. Pego a mensagem da Nina, mas outros ouvintes também que são conectados aí com essa causa estão escrevendo para nós nesta manhã de sexta-feira para chamar a atenção para essa questão. Quer dizer, tem o ecoturismo, ele pode ser importante. É sem dúvida algo exuberante você ver essas imagens de tão proximamente. Mas é preciso que as regras sejam seguidas à risca, porque senão você causa um estresse nesses animais, uma série de outros impactos quando você não tem controle. Isso acontece ali, mas pode acontecer em outras áreas também. Por exemplo, em que você faz ecoturismo, em meio a florestas, se é um trabalho que não é feito com o devido cuidado, você acaba degradando a região e aquela riqueza toda se perde. Então, muita atenção com essa ideia. É o ecoturismo sustentável que se defende num momento como esse.
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0: Bom dia, Milton. Bom dia, Cássia. Bom dia, ouvintes. O Fabiano pergunta qual a melhor opção para investir e depois resgatar uma vez por ano. O Tesouro IPCA+, com juros semestrais 2045 ou o Tesouro IPCA+, 2040. Fabiano, se você pretende resgatar só os juros e não mexer no valor que investiu até o vencimento, sem dúvida é o Tesouro IPCA+, com juros semestrais 2045. No Tesouro IPCA+, 2045, com juros semestrais, você recebe juros de aproximadamente 3% por semestre nos meses de maio e novembro. No vencimento, em maio de 2045, vai receber de volta o que aplicou, corrigido pela inflação. Já o Tesouro IPCA+, 2040, paga tudo, o valor que você investiu mais os juros do período, de uma só vez em agosto de 2040. Agora, os dois títulos têm liquidez diária. Significa que você pode resgatar qualquer valor quando quiser, só que pelo valor de mercado. Como o prazo de vencimento dos dois títulos é muito longo, o que acontece é que a oscilação de preço de um mês para o outro é muito grande, o que na prática significa que você não tem garantia que vai ter o seu capital corrigido pela inflação a cada mês. Se você precisar sacar mais do que os juros, talvez seja melhor pensar no Tesouro Renda Mais ou no Tesouro Educa Mais. Até a próxima e continue mandando as suas perguntas para cbndinheiro@cbn.com.br.
1: 8 horas.
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0: Sexta-feira, 12 de junho de 2026. O senador Ciro Nogueira participará de uma missão oficial a um evento da ONU em Nova York em julho. A viagem foi autorizada pelo presidente do Senado, Davi Alcolumbre, e será custeada pela Casa. Nogueira foi alvo da quinta fase da Operação Compliance Zero, que investiga fraudes relacionadas ao Banco Master. Segundo a Polícia Federal, o parlamentar é suspeito de receber mesada de R$ 300 mil do banqueiro Daniel Vorcaro para defender os interesses da instituição financeira no Congresso. Nogueira nega a acusação. As medidas lançadas pelo governo federal para estimular a economia em 2026 já somam R$ 215 bilhões. O valor está acima das receitas adicionais, que somam R$ 109 bilhões. Apesar disso, a equipe econômica poderá chegar ao fim do ano e anunciar que cumpriu a meta, já que apenas 4% dos gastos entram no arcabouço fiscal. A informação do Insper foi divulgada pelo jornal O Globo. A SpaceX deve estrear hoje na Bolsa de Valores de Nova York, avaliada em US$ 1,750 bilhões. Com isso, a empresa de Elon Musk deve passar a ocupar a oitava posição entre as companhias mais valiosas do mundo. Na quinta-feira, a SpaceX levantou US$ 75 bilhões na maior oferta pública inicial de ações da história mundial. A empresa fabrica foguetes, fornece internet via satélite e desenvolve inteligência artificial. Segundo a ONG Oxfam, a fortuna de Musk pode superar a riqueza de 46% da população mundial após o ingresso da SpaceX no mercado de ações. O patrimônio do empresário deve ultrapassar US$ 1 trilhão. A organização critica a crescente concentração da riqueza. No horário de Brasília, 8:02.
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0: Tem lentidão lá na Grande São Paulo, em Embu das Artes, por causa de um acidente envolvendo um caminhão de pequeno porte na rua Santa Luzia, com a estrada Kenji Matsumoto, região de Embu das Artes. O veículo segue tombado por lá e tem interdição.
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2: Oito e três.
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5: Muito bom dia a você que escolheu ficar mais bem informado ouvindo o Jornal da CBN na manhã desta sexta-feira, 12 de junho de 2026. Nós vamos a Brasília. Novamente estamos em contato aí com o Felipe Igreja, que tem informações sobre a situação da Carla Zambelli, que está presa lá na Itália, né? Estava presa lá, aí foi para recorrer à justiça, a ideia é que ela fosse extraditada. Justiça italiana disse que não haveria extradição nesse momento. E agora saiu a justificativa para isso, Felipe Igreja? Nós estamos aguardando o Felipe Igreja a trazer informações a propósito dessa situação da Carla Zambelli lá na Itália, medida que a justiça italiana divulgou essa sentença da extradição da Carla Zambelli. A gente falou já algumas semanas de que a justiça negou a extradição dela para o Brasil. Agora, se tudo der certo, Felipe Igreja, bom dia.
6: Bom dia, Milton. Bom dia a todos que nos acompanham. Pois é, a Corte de Cassação de Roma publicou ontem à noite a íntegra da decisão em que foi negada essa extradição da ex-deputada federal Carla Zambelli aqui para o Brasil. No documento, a justiça italiana cita especificamente o ministro Alexandre de Moraes, do Supremo Tribunal Federal, alegando que ele atuou com falta de imparcialidade, acumulando papéis incompatíveis, sendo ao mesmo tempo relator do caso e alvo de ações atribuídas a Carla Zambelli. A decisão repete também a argumentação que foi apresentada pela defesa da ex-parlamentar, que alega que Moraes era o relator das investigações, mas também ordenou medidas cautelares, ordenou prisões e emitiu ordens que restringem a liberdade pessoal. Os juízes italianos destacaram ainda que o próprio Moraes foi quem expediu o mandado de prisão e solicitou depois também informações da extradição extradição ao Brasil da ex-deputada. Para a Justiça da Itália, portanto, essa atuação de Moraes, uma espécie de atuação dupla em diferentes partes do processo, acaba contrariando o princípio da imparcialidade do juiz. Zambelli foi condenada pelo Supremo a 10 anos de prisão em regime fechado por contratar os serviços do hacker Walter Delgatti para invadir os sistemas do judiciário e, inclusive, emitir um mandado de prisão falso contra o próprio ministro Alexandre de Moraes. Depois, ela fugiu para os Estados Unidos e para a Itália para escapar da punição. A decisão da Suprema Corte de Cassações italiana, que é a última instância da justiça no país europeu, acabou colocando Zambelli em liberdade, já que revogou a sentença anterior da Corte de Apelações, que era favorável à extradição. Lembrando, Milton, que há ainda um segundo processo de extradição correndo na justiça italiana, que é relacionado àquela condenação da ex-deputada pelo crime de porte ilegal de arma e ameaça com arma de fogo naquele episódio às vésperas das eleições de 2022. Esse caso ainda será julgado na justiça italiana. Milton.
5: Muito obrigado, Felipe Igreja. Portanto, a justiça diz que o ministro Alexandre de Moraes foi tanto vítima como juiz no caso e, por isso, seria parcial na sua decisão. No que tem razão. Onde não tem razão é o fato de que Carla Zambelli cometeu o crime aqui no Brasil, está condenada e aqui deveria pagar esta pena. 8 e 8.
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0: Bom dia para você, Lauro Jardim.
1: Bom dia, Milton. Bom dia, Cássia. Bom dia, ouvintes.
2: Bom dia, Lauro.
0: Lauro, a Polícia Federal rejeitou mais uma delação premiada do Vorcaro, né? As informações que chegaram até os agentes da Polícia Federal, os investigadores, não atendiam ali a expectativa, entenderam que estava faltando informação mais aprofundada. O que que acontece a partir de agora? O que que se espera disso?
1: Pois é, Milton. Aliás, estava tudo caminhando para esse desfecho. A Polícia Federal já vinha dando sinais de que essa segunda proposta de delação premiada do Vorcaro ia naufragar. Desde a semana passada, a Polícia Federal já vinha mostrando para a defesa do Vorcaro que não ia aprovar os termos da proposta do jeito que ela foi enviada, e já vinha também mostrando que não queria mais conversa com a defesa dele. Por exemplo, desde a quarta-feira da semana passada, a Polícia Federal simplesmente estava ignorando os pedidos de reuniões feitos pela defesa do Vorcaro. Nenhuma reunião foi feita desde a semana passada, quando a proposta de delação foi entregue. Então, bastava essa informação para entender o ânimo da Polícia Federal com a proposta que ela tinha nas mãos. Então, essa semana que está terminando hoje, que deveria servir para os ajustes na proposta, foi uma semana vazia porque nenhum acréscimo foi feito no texto. Bom, agora, antes da gente poder dizer que melou de vez a delação mais aguardada do ano, a gente ainda tem que esperar a palavra da Procuradoria-Geral da República, porque essa delação, essa proposta de delação é feita para a Polícia Federal e para a PGR. Então, sobre isso, sobre o que que vai dizer a PGR, Milton e Cássia, tem duas coisas. Primeiro, a resposta da PGR deve sair logo, talvez hoje, ou no máximo até o início da semana que vem. E, em segundo lugar, dá para dizer que a tendência é que a PGR acompanhe a decisão da Polícia Federal. E aí, Milton e Cássia, parece o fim da linha dessa história de delação do Vorcaro, que oficialmente já tem quase 3 meses. Em tese, claro que é possível uma terceira tentativa. Agora, a essa altura, fica difícil acreditar que possa ser algo bem sucedido, algo que vá para frente. Porque, em resumo, o que se viu nas duas propostas de delação é que o Vorcaro, como você antecipou aí, não quis entregar muita coisa, quis esconder mais do que entregar, e aí fica difícil fechar um acordo. Ou quando ele entregou, Milton, entregou fatos que a polícia já tinha, que já tinha conseguido até com mais detalhes, por meio do conteúdo dos celulares que foram apreendidos, celulares dele, Vorcaro, e dos outros que foram alvos das operações da Polícia Federal desde o ano passado. E tem mais, não foi apenas, Milton e Cássia, por falta de revelações de crimes dele e dos outros, que essa delação recebeu esse sinal vermelho da Polícia Federal. Tem também outra parte importante do acordo, que é a restituição aos cofres públicos do que o Vorcaro roubou ou fraudou enquanto ele presidiu o Banco Master. E a gente está falando aí de uma grana que é de perto de 60 bilhões de reais. 60 bilhões de reais. Uma parte dessa grana, pela proposta dele, viria de ativo, dessa grana da restituição, viria de ativos do Master, como precatórios, por exemplo, que ele queria que o Banco Central devolvesse para ele próprio, Vorcaro, negociar com o mercado. E isso é algo que nem a Polícia Federal e nem a PGR topam de modo algum. Então, o que parece restar agora, ou melhor, o que parece restar ao Vorcaro depois que a PGR der esse provável sinal vermelho para a proposta dele de delação, é rezar para que o Supremo, ou mais exatamente a segunda turma do Supremo Tribunal Federal, julgue em breve se o pai dele, o Henrique Vorcaro, que está preso, vai ter direito a ir para o regime de prisão domiciliar. Isso pode levar mais adiante também Alvorcaro conseguir uma domiciliar. Não é simples que isso aconteça, mas o ministro Gilmar Mendes, que é da segunda turma, já disse a alguns interlocutores, em conversas reservadas, que essa possibilidade existe. E esse é outro nó do caso que deve também ser desatado em, no máximo, 2 semanas, provavelmente na semana que vem. E para terminar, Milton e Cássia, se a delação morrer mesmo, nada disso significa o fim do caso Master. Isso é sempre bom ficar claro. E o caso Master vai continuar quente no noticiário, vai continuar quente porque as investigações da Polícia Federal seguem a todo vapor. Então, novas operações, novas prisões e novas emoções é o que a gente pode esperar por ali, por aí, em paralelo com todo o processo eleitoral que vai começar a pegar fogo, no máximo, até o mês que vem, a partir do mês que vem.
2: Agora, antes disso, o que pode acontecer com essa nova negativa da Polícia Federal é a volta do Daniel Alvorcaro para um presídio comum, né?
1: Sim, é tudo que ele, bom, ele e qualquer pessoa detestaria, porque ele hoje está numa cela na Superintendência da Polícia Federal de Brasília, que já foi a mesma cela, o mesmo local em que esteve preso o ex-presidente Bolsonaro, ou seja, uma cela apropriada para um ex-presidente. Então ele tem ali um mínimo de conforto possível para quem está preso, e ele vai voltar para uma cela comum, de um presidiário comum, e tudo que a defesa dele fez, que não queria que acontecesse nesse momento, e, Cássia, deve acontecer em muito breve. A Polícia Federal já fez esse pedido para o ministro André Mendonça, que é relator do caso Master no Supremo, para que ele deixe a cela em que ele está na Superintendência da Polícia Federal. Mas provavelmente o ministro André Mendonça só vai tomar essa decisão de mandá-lo de volta para um presídio comum quando a PGR der o veredito dela sobre a proposta de delação.
0: Muito obrigado, Lauro, pelas suas informações. Uma ótima sexta-feira. Até mais.
1: Um bom fim de semana para você, Milton, para você também, Cássia, para os ouvintes. E até segunda.
2: Até segunda. E agora nós temos a informação chegando da Rádio França Internacional. Impasse entre Estados Unidos e Irã. Presidente Donald Trump fala uma coisa em relação ao acordo. O Irã fala outra. Quem tem informação para a gente é a Ana Carolina Pelis, que está em Paris. Bom dia para você, Ana Carolina.
3: Bom dia, Cássia. Teherã afirmou nessa sexta-feira que ainda não decidiu se vai assinar um acordo com os Estados Unidos para encerrar a guerra. A declaração veio poucas horas depois do presidente americano, Donald Trump, dizer que o documento poderia ser fechado nos próximos dias durante a reunião do G7 aqui na França. O presidente americano não deu detalhes sobre o acordo, dizendo apenas que o texto prevê a reabertura imediata do Estreito de Hormuz e impede o Irã de desenvolver armas nucleares. Mas a agência de notícias iraniana MER publicou nessa sexta-feira o que apresentou como rascunho de um acordo com os Estados Unidos para acabar com a guerra em todas as frentes, incluindo o Líbano. Segundo a agência, o memorando de entendimento prevê uma cessação permanente e imediata das hostilidades em todas as frentes, incluindo o Líbano, assim como 60 dias de negociações para alcançar um acordo sobre as questões nucleares e a suspensão completa das sanções americanas. Segundo uma contagem da mídia americana, o presidente americano já afirmou cerca de 40 vezes que havia chegado a um acordo com o Irã e foi logo depois desmentido por Teherã. Em sua rede social Truth, o presidente também disse na quinta-feira, para reforçar a ideia de que o acordo tinha sido alcançado, que havia cancelado novos ataques ao Irã, que haviam sido previstos para a noite passada, e ele alegou aí que esse entendimento com o Irã havia sido alcançado. Eu volto com vocês aí no estúdio.
2: Muito obrigada. Essa foi a Ana Carolina Pelis. Às 8h18.
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2: 8:19.
3: Segue interdição na Zona Sul por causa de um acidente, um veículo que bateu em um poste na Avenida Lourenço Cabreira, número 168, próximo a Senador Teotônio Vilela, sentido bairro, ali na altura da Rui Sinati. Ocupou a faixa da direita e passeio, o automóvel já foi removido da pista e permanece canalizada a faixa da direita. Equipes por lá para restabelecer o funcionamento, inclusive, do poste, né, nessa região. Senador Teotônio Vilela tem congestionamento no entorno ali do autódromo. Própria Avenida Interlagos, com lentidão no sentido do centro, na altura do autódromo, próximo a Miguel Yunis, e adiante, lá aproximação da Washington Luiz, para quem precisa acessar, por exemplo, o corredor Norte-Sul.
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2: 8:21.
5: Pula verde e amarela!
6: Há 40 anos, os moradores da rua Luiz Vilar, em Osasco, fazem o quê durante as Copas do Mundo? Aquilo que muitos moradores estão fazendo, Brasil afora, pintam a rua com adereços do Brasil, bandeira verde e amarela. E não foi diferente nesse ano. Lá estavam as bandeiras pintadas. Até que chega quem? Chegou a Sabesp. Foi lá fazer uma obra, eles tinham acabado de pintar um negócio lá. Foram lá fazer uma obra, abrindo dois buracos. Aí fecharam os buracos, menos mal.
2: Fecharam.
6: Meteram o asfalto lá, só que estragaram toda a decoração. Nós temos até a imagem à disposição aí daqueles que podem nos acompanhar pelas telas de como ficou. Aí a gente fica pensando assim também, né? Pois é, deu uma coincidência, azar, né? Acontece. Sabesp foi lá, de um problema, vamos resolver.
2: Tem que resolver também, né?
6: Exatamente, tem que resolver o problema, tal. Talvez pudesse chamar os moradores. Ô, gente, ó, vamos resolver aqui. Vocês querem que a gente ajude a pintar? A gente ajuda, né? Dá aquela força, faz uma política de boa vizinhança.
2: Isso,
6: com a
2: colaboração,
6: turma. Exatamente. Mas tem um dos moradores de lá que diz o seguinte, assim, em 4 anos... ela nunca apareceu aqui. Todas as vezes que a gente pinta a rua Luiz Vilar, ela faz questão de vir aqui mostrar o seu amor pela nossa rua, disse ironicamente aqui um dos moradores que moram por lá em função dessa intervenção na decoração da Copa do Mundo. Mas, bom, é só passar tinta lá e tá resolvido.
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2: Agora são 8:24. A Ecovias iniciou os testes do pedágio eletrônico Free Flow no sistema Anchieta Imigrantes, com previsão de início da operação para julho. A tecnologia vai substituir as cancelas por cobrança automática, cobrança que passará a ser dividida entre os trechos de subida e descida, diferentemente do sistema atual.
5: A concessionária que administra as rodovias Anchieta e Imigrantes começou a testar o sistema de pedágio eletrônico Free Flow. Os pórticos já foram instalados na altura do quilômetro 33 da Anchieta e no quilômetro 29 da Rodovia dos Imigrantes, nos dois sentidos da via. Em entrevista ao CBN São Paulo, Fernando Ferreira, gerente de operações da Ecovias, destacou que o sistema ainda depende de homologação da Agência de Transportes do Estado de São Paulo, a Artesp, mas que a expectativa é de que a nova operação comece a partir de 1º de julho. Os testes acontecem desde maio e, neste momento, não há cobrança sendo feita aos motoristas que passam nos trechos. Sobre o valor cobrado, o porta-voz afirmou que não deve haver descontos para usuários que já possuem as chamadas tags, em razão do contrato de concessão.
7: Dentro desse ambiente que nós estamos, né, a questão do desconto ela está vinculada ao contrato de concessão, né? Então a gente tem contratos mais antigos, que é o caso da Ecovias Imigrantes, e contratos mais novos. Então, no nosso contrato, né, como Ecovias Imigrantes, ele não detém desse desconto, né, que a gente entende que são descontos progressivos, enfim. Então, as tarifas, elas continuam no formato atual, mas a cobrança, de acordo com a passagem debaixo do pórtico, por sentido.
5: Fernando afirmou também que existem reajustes previstos em contrato, mas que a Ecovias aguarda uma definição oficial. A princípio, com a mudança, a atual tarifa de R$ 38,70, hoje cobrada apenas na descida para o litoral, passará a ser dividida em duas cobranças de R$ 19,35, uma na ida e outra na volta à capital. O Free Flow, modelo de pedágio sem cancelas, conta com câmeras, sensores e antenas que identificam automaticamente os veículos em movimento, sem necessidade de parada ou redução de velocidade. Os atuais pedágios do sistema Anchieta Imigrantes serão desativados quando o novo sistema entrar em funcionamento. Mais informações estão disponíveis no site da Artesp e da Ecovias. Com a colaboração de Guilherme Gimenez, de São Paulo, Luiz Delboni.
2: 8:26.
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2: Agora são 8:27. Um sistema de câmeras inteligentes vai ajudar a fiscalizar motoristas que trafegam sem cinto de segurança ou usando o celular no volante no Rodoanel na Grande São Paulo. O monitoramento com inteligência artificial está em fase de testes. Mas ouça isso, uma única câmera registrou quase 5 mil infrações em menos de um mês. As imagens captadas pelo sistema mostram uma série de infrações graves e gravíssimas. Entre os flagrantes estão motoristas sem cinto de segurança, condutores mexendo no celular e até casos em que as duas irregularidades ocorrem ao mesmo tempo. Então, esse novo sistema de monitoramento agora em testes, mas a partir de julho, motoristas sem cinto de segurança ou distraídos pelo celular serão multados. É uma parceria entre a concessionária responsável pelo Rodoanel e a Polícia Militar.
6: Você sabe que motorista com celular até não me chama muito a atenção, no sentido que as pessoas hoje estão tão viciadas nisso que fica difícil essa desconexão. Agora, sem cinto de segurança, uma coisa tão mais antiga, isso me surpreende até mais.
2: Também.
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0: acompanhando nesses dias aí os jogos da Copa do Mundo. Começaram ontem as duas primeiras partidas disputadas na primeira rodada lá no México. Hoje começam os jogos já nos Estados Unidos, com a estreia da seleção local, enfrentando o Paraguai, isso às 10 horas da noite, e também com os jogos se iniciando no Canadá. E a expectativa dos organizadores da Copa do Mundo é que a presença da seleção local, o Canadá, em campo, com a sua partida de estreia, a presença da seleção local mobilize os torcedores novamente, faça com que eles se envolvam na competição, já que das três cidades ou dos três países sede dessa Copa do Mundo, são talvez até aqui os menos engajados. Mas a presença da seleção canadense em campo talvez mude um pouco desse cenário. Essa é a aposta. A outra aposta que tem é a comparação das festas de abertura, já que tivemos ontem uma festa de abertura. Não sei se você conseguiu ver essa festa, Cássia Godoy. Eu vou dizer para você que eu achei ela muito bem simplesinha, diríamos assim,
1: né? Eu peguei só o finalzinho, não cheguei em casa em tempo de ver tudo.
0: Tudo bem, mas foi feliz. Foi feliz e eu vou dizer que a festa da torcida mexicana, ou pelo menos dos torcedores que estiveram no estádio, pareceu assim até maior e tornou a animação muito melhor, tudo muito mais bonito. Aliás, teve uma festa bonita, um momento bacana, quando eles tinham réplicas de sombreiros que foram jogadas, lembrando uma imagem da Copa de 70. Então ficou muito bonito tudo aquilo. Me pareceu assim, o maior espetáculo na festa de abertura foi a torcida mexicana. Hoje, não se sabe se teremos torcedores tão animados na partida dos Estados Unidos e também lá na partida em Toronto, no Canadá, onde o Canadá vai estrear. E fica a expectativa de como serão esses shows de abertura. Para nós, o destaque é a presença da Anitta nos Estados Unidos na festa de abertura.
1: Sem dúvida, vamos todos acompanhar.
0: 8h31.
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0: sexta-feira, 12 de junho de 2026. A Corte de Cassação de Roma publicou a íntegra da decisão que negou a extradição da ex-deputada Carla Zambelli para o Brasil. No documento, a justiça italiana alega que o ministro do STF, Alexandre de Moraes, atuou com falta de imparcialidade, já que foi ao mesmo tempo relator do caso e alvo de ações atribuídas a Zambelli. A decisão repete a argumentação apresentada pela defesa da ex-parlamentar. Zambelli foi condenada pelo Supremo a 10 anos de prisão em regime fechado por contratar o hacker Walter Delgatti para invadir os sistemas do judiciário e incluir documentos falsos. Depois, ela fugiu para os Estados Unidos e a Itália para escapar da punição. Um segundo processo de extradição contra Zambelli ainda corre na justiça italiana. O caso está relacionado com a condenação da ex-deputada pelo crime de porte ilegal de armas e ameaça com armas de fogo. O governo do Irã informou que ainda não decidiu se vai assinar um acordo com os Estados Unidos para encerrar a guerra. O posicionamento de Teerã foi divulgado poucas horas depois de o presidente Donald Trump dizer que o documento poderia ser assinado no fim de semana. O porta-voz da chancelaria da República Islâmica reforçou que o país não abrirá mão do direito de enriquecer urânio. O primeiro-ministro de Israel, Benjamin Netanyahu, afirmou que as exigências para o encerramento das hostilidades incluem a extinção do programa de mísseis iranianos. A Casa Branca confirmou que o bloqueio naval militar aos portos da nação persa será mantido até a conclusão das tratativas. No horário de Brasília, 8h33.
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0: Avenida do Estado, com interdição parcial sentido Ipiranga, bem no acesso à rua João Teodoro, ocupação da Zebrada e Passeio, por causa de ocorrência. CET no local e no aguardo, inclusive, de caminhão para remoção de uma carga por lá.
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3: Vamos para os Estados Unidos. Contato feito com Leonardo Dai, que acompanha a seleção brasileira. Bom dia para você, Léo.
4: Bom dia, Milton. Bom dia, Cássia. Bom dia ao ouvinte do Jornal da CBN.
5: Bom dia.
4: Amanhã já a estreia da seleção brasileira, hein? Daqui a pouquinho, o último treino do Brasil.
3: Treino coletivo, treino com time titular de um lado, reserva do outro, bola no meio, aquele racha tremendo, todo mundo querendo conquistar um lugar ainda na seleção. Ou é um treino mais leve?
4: Não, o treino é pesado. Hoje em dia esse rachão, a moda antiga, caiu um pouco em desuso, né? Então são movimentações táticas treinadas ali no 11 contra 11, né? O time vai ser fixado nesse treino dessa sexta-feira e depois o técnico da seleção vai com o Vinícius Júnior pro MetLife Stadium. Geralmente a gente tem acompanhado aqui a programação, né? O Brasil treina no CT de Columbia Park ali na hora do almoço, meio-dia, no horário de Brasília, e vai pro hotel, e no hotel a gente tem a entrevista coletiva. Dentro dos compromissos comerciais ali da estrutura que a FIFA monta, né, para a Copa do Mundo, esse dia anterior ao jogo tem sempre um evento no estádio que nasceu para ser ali o famoso reconhecimento de gramado, mas que cada vez menos tem sido feito, porque os gramados aí das competições, eles costumam ser muito castigados, então aquele trem de reconhecimento de gramado cada vez acontece menos, né? Uhum. Mas ainda assim tem o evento no estádio, que é a entrevista coletiva, onde vão falar hoje o técnico da seleção e o Vinícius Júnior também, e aí a gente vai tentar arrancar alguma coisa do técnico, de repente arrancar dele a escalação do jogo de amanhã às 19 horas contra o Marrocos.
3: Já não se tem esse time?

0: E o Matheus Cunha tão devem ser os atacantes, né? Eles devem formar ali, junto com o Rafinha e com o Vinícius Júnior, as quatro vagas da frente. A gente fala devem por dois motivos, né? Primeiro, porque a gente não tem isso, a gente não consegue ver isso, porque a gente não pode participar dos treinamentos, e porque a gente evidentemente não ouviu isso da boca do treinador, né? O que a gente consegue fazer é tentar buscar informação com quem tá lá dentro, né? Com quem consegue ver os treinos, mas não com o técnico da seleção. Então, a tendência é que sejam o Matheus Cunha e o Lucas Paquetá completando aí esse quarteto de frente. Na linha de defesa, eu sou muito cauteloso quanto a isso, embora tenha havido aí ao longo da semana alguns sinais aí favoráveis a Danilo pela direita e Alexandro pela esquerda. Eu confesso que, dentro das informações que eu tenho, eu ainda não me sinto confortável para dizer que de fato vão ser Danilo na direita e Alexandro na esquerda. Você tem aí o Ibanhas na direita e o Douglas Santos na esquerda como outras opções.
1: Então vamos aguardar. Agora, Dai, quais são as expectativas em relação a Canadá e Bósnia e Estados Unidos e Paraguai, hein?
0: Os dois times que estreiam na Copa jogando em casa hoje, né, além do México que venceu ontem a África do Sul por 2-0, eles têm momentos diferentes aí, né? A seleção canadense está num momento muito especial da sua história, porque nunca foi um país relevante no futebol, mas agora tem um time com bons jogadores, chega com uma boa expectativa para essa Copa, está num grupo muito acessível, né, que tem além da Bósnia o Catar também, e além do Catar a Suíça, que é o time mais forte da chave. Então, expectativa de uma boa estreia para a seleção canadense contra uma Bósnia e Herzegovina que chega com a credencial de ter eliminado a Itália, né? Mas é um time com algumas limitações, assim, para o padrão de uma Copa do Mundo, embora seja um time organizado para se defender, tentar segurar ali na defesa e, quando for para o ataque, tentar alguma graça, por assim dizer. Enquanto isso, os Estados Unidos fizeram um ciclo bem mais acidentado. Havia, ao final da Copa de 2022, uma expectativa muito grande em cima dessa geração da seleção norte-americana, com alguns jogadores jovens muito muito promissores na época ali em 2022. Esses jogadores até evoluíram individualmente bem, mas coletivamente a seleção americana não conseguiu formar um grande time nesses 4 anos, né? O técnico hoje é o argentino Maurício Pochettino, que teve trabalhos aí no Chelsea, no futebol inglês em geral, né, no Tottenham principalmente, mas ele ainda não conseguiu dar liga nesse time que hoje joga contra um Paraguai que, desde a chegada do técnico argentino Gustavo Alfaro em 2024, se transformou por completo. De um dos piores times da América do Sul, passou a ser um dos melhores times da América do Sul, conseguiu aí construir uma fortaleza defensiva, tem do meio para frente jogadores muito interessantes e vive um momento especial aí a seleção paraguaia, que está esperando para jogar uma Copa do Mundo há 16 anos e hoje joga contra a seleção dos Estados Unidos, contra o time da casa.
2: Um destaque do primeiro dia de bola rolando.
0: Olha, para mim o destaque negativo foi a África do Sul. Esperava muito mais da seleção sul-africana. Jogou muito mal ontem contra o México, que venceu por 2-0. Destaque positivo, o jogo entre República Tcheca e Coreia do Sul, que eu achei que ia ser ruim, tecnicamente e chato. Não teve refino técnico, mas foi interessante de ver. Me surpreendeu aí o quão dinâmico foi o jogo entre a rústica seleção da República Tcheca e a limitada seleção da Coreia do Sul.
2: E Coreia do Sul, que para mim foi quem deu mais dinamismo para esse jogo, né? Jogou
0: Sim,
2: muito
0: sim.
2: mais, apesar de ter saído atrás do placar, depois de ter dominado aquele primeiro tempo. Enfim.
0: Não, a República Tcheca é só latereio, né? É só lateral cobrado igual escanteio na área e pouco mais do que isso.
2: E primeiro a gente vai precisar definir, né? Se a gente vai continuar chamando de República Tcheca ou de Tchequia, né? Aquela
0: Os dois
2: seleção que já foi a
0: podem, né?
2: Tchecoslováquia.
1: Isso.
0: Isso, exatamente.
2: Valeu, meu
0: Exatamente.
2: amigo. Um
0: Valeu,
2: abraço.
0: até mais.
2: Bom
0: Até.
2: dia de treino hoje. Fica agora com o É da Sua Conta do PicPay Bank com a Renata Flores.
3: Bom dia, Milton. 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
1: 8h43.
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1: Olá, eu sou Bianca Santos, apresentadora do Panorama CBN, o podcast que traz as principais notícias do Brasil e do mundo em menos de meia hora. E no episódio de hoje, você vai saber que a delação premiada de Daniel Vorcaro está travada com uma nova negativa da Polícia Federal. Mas as revelações sobre os acordos do banqueiro com políticos continuam surgindo. Detalho também os cálculos revisados pelo Ministério da Fazenda sobre o impacto fiscal bilionário com as pautas-bomba do Congresso. Tem a agenda da Copa do Mundo, com cerimônias de abertura nos Estados Unidos e no Canadá hoje. 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
7: Tivemos uma mudança considerável no tempo aqui em São Paulo. Logo cedo, a gente chegou a receber imagens de ouvintes com amanhecer bonito, um solzinho surgindo. Agora, meu Tonhung, fechou o tempo e começou a chover aqui na região do Butantã, tudo escuro. Parece que é muito mais tarde do que é de verdade. Anoiteceu em uma parte de São Paulo. De acordo com informações da Fabiana Weikamp, mais tarde essa chuva dá uma trégua e a gente não deve ter chuva, por exemplo, na noite de hoje. Mas, por enquanto, já tem chuva de novo em algumas regiões aqui da capital paulista.
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7: 8h48, a Prefeitura de São Paulo entrou com um recurso no Tribunal de Justiça do Estado para tentar liberar as obras da Times Square paulistana. As obras do chamado Boulevard São João seguem paralisadas até que uma decisão seja tomada. A gestão municipal defende que a suspensão ignorou documentos técnicos e se baseou em argumentos genéricos.
9: A Prefeitura de São Paulo protocolou no Tribunal de Justiça um recurso para tentar derrubar a liminar que suspendeu o projeto Boulevard São João, conhecido como a Times Square paulistana. O agravo de instrumento foi apresentado na última quarta-feira e pede a revogação da decisão de primeira instância que, desde 27 de maio, impede o início das obras e a implantação da proposta na região central da capital. Segundo o TJ, o processo já foi distribuído a um desembargador relator, porém não há prazo definido para análise do pedido. Enquanto isso, as obras e outras intervenções previstas seguem suspensas. No recurso obtido em primeira mão pela CBN, a equipe do prefeito Ricardo Nunes sustenta que a decisão ignorou documentos técnicos apresentados ao longo da tramitação e se baseou em argumentos genéricos sobre os impactos do projeto. A prefeitura defende que a proposta foi analisada por órgãos técnicos e que seguiu os procedimentos previstos na legislação municipal. A administração também afirma que houve divulgação pública prévia da iniciativa e que não foram apresentados questionamentos ou projetos concorrentes durante o período destinado a manifestações. Outro argumento é que o modelo adotado não exigia licitação, uma vez que se trata de um termo de cooperação financiado integralmente pela iniciativa privada, sem uso de recursos municipais. A defesa ainda destaca que os painéis de LED previstos para a região teriam caráter temporário, com autorização válida por 36 meses. Ao fim do prazo, caso, os equipamentos deverão ser removidos e os imóveis devolvidos às condições originais. Outro ponto explorado no recurso é o impacto econômico da suspensão. A gestão municipal afirma que a decisão trava investimentos privados estimados em quase 8 milhões de reais destinados à revitalização do centro. A suspensão do Boulevard São João foi determinada após uma ação popular movida por 5 cidadãos. Ao conceder a liminar, a juíza responsável citou potenciais impactos urbanísticos e risco de danos à população. A decisão proíbe o início de qualquer obra, instalação ou intervenção relacionada ao projeto, incluindo a colocação dos painéis de LED previstos para os edifícios da região central, sob pena de multa diária em caso de descumprimento. De São Paulo, Bruna Barbosa.
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10: Cássia Godoy, você chamou a atenção para a situação que nós estamos aqui no nosso entorno, nesse momento, completamente escuro, em volta aqui do nosso estúdio. Estamos falando isso às 8 horas e 51 minutos da manhã. E vários ouvintes relatam aqui chuvas pela cidade. Mensagem do André: depois de amanhecer bonito com sol a pino, agora o tempo fechou aqui no centro de São Caetano do Sul, tudo escuro e começou a chover. Em Jundiaí também há muita chuva, quanto a Lê. Estou na estrada da rodovia Anhanguera, sentido São Paulo, e já está chovendo bastante forte por aqui. Outras mensagens que nos chegam: Capão Redondo, Edinaldo Reis, muita chuva no Capão Redondo. E na Santa Cecília também está uma chuvarada agora, diz o Deco Navarro. São os nossos ouvintes relatando, portanto, essa mudança que nós tivemos do início da manhã, logo cedinho, para agora, que são quase 9 da manhã.
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10: A gente já pode dizer que a chuva está generalizada, Cássia Godoy?
7: Ah, já podemos. Já tem muitos ouvintes aqui falando de outras regiões da cidade de São Paulo. Perdizes, a Sônia Rinaldi escreve para cá, diz que por lá escureceu, a chuva chegou. O Marcos Paulino fala do interior de São Paulo, está em Limeira. Tá chovendo também. Na Luz, aqui na capital paulista, começou a chuva. Quem manda a mensagem é a nossa ouvinte Maria Ângela.
10: A Flávia descreve a seguinte situação: ela estava na Vila Sônia, ali entre Zona Oeste e Zona Sul, né? Vila Sônia, aquela região do Morumbi e tal, com céu claro. Chegou na Juscelino Kubitschek, chovendo muito, céu nublado. Ela diz assim: parece final de dia nesse momento. Então, e foi realmente essa mudança que muitos de nós percebemos na cidade agora cedo.
7: 8h54.
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10: Muito bom dia para você, Paulo Vinícius Coelho.
16: Muito bom dia, Milton. Muito bom dia, Cássia Godoy.
7: Bom dia, PVC.
16: Pascoal escolheu esta trilha.
7: pérola da Coreia.
10: Esta Coreia.
16: Ah, da Coreia.
10: Esta Coreia foi talvez o destaque mais positivo no primeiro dia de jogos?
16: Ah, foi. Olha só, são 5h56, 5h55 na cidade do México e chove aqui a 2.200 metros de altitude. Foi a Coreia do Sul, sim. Foi o melhor futebol foi da Coreia do Sul. A Coreia tem uma característica que o Hong Myung-bo era líbero daquele time de 2002, semifinalista da Copa do Mundo, dirigido pelo holandês Gus Hiddink. E o Hiddink foi técnico da Holanda em 98, da Coreia do Sul em 2002, da Austrália em 2006, e todos os jogos dele, o time dele tinha mais de 50% de posse de bola. Se a Coreia no primeiro tempo tinha 64%, a bola não saía dos pés dos jogadores sul-coreanos até a metade do primeiro tempo. Depois a Tchequia melhorou, um jogo mais longo, mais alto, conseguiu prender a bola mais no campo de ataque, mas a Coreia do Sul saiu atrás num gol de lateral, bola parada, e conseguiu virar o jogo. A abertura teve muito problema, né? Teve manifestantes brigando com policiais com violência do lado de fora do estádio, teve problema de comunicação com rede de internet. Teve muita alegria dentro do estádio, a torcida mexicana fez um show, apesar de incomodar algumas pessoas. Quando saía gol do México, os caras jogavam sombreiro pra cima e caía na parte da imprensa, que ficava bem abaixo de um setor de torcida. E sombreiros e cerveja pro alto. Eu torci pro México não fazer mais gol. Pelo amor de Deus. Em vez de ficar procurando quem deu o passe pro gol, você se debruçava em cima do computador para não molhar os equipamentos.
7: Nossa.
16: Foi isso mesmo que aconteceu. Impressionante. Mas o México jogou a partida, começou bem o jogo, depois administrou, o que gerou até algumas vaias da torcida no comecinho do segundo tempo.
7: Uhum.
16: E teve a vantagem dos dois homens expulsos da África do Sul, aí o Wilton Pereira Sampaio, que pra mim apitou bem, se comunicou mal. Ele é um brasileiro, fala inglês como brasileiros falam. A FIFA indicou que os árbitros tinham que falar com inglês com frases curtas, por isso ele falou em inglês e não em espanhol. Mas ele se atrapalhou, o que gerou um problema de comunicação que fez o técnico da África do Sul reclamar da arbitragem, embora, na minha opinião, não houvesse problema para reclamar da arbitragem.
7: Agora, PVC, a gente já está aqui na expectativa para a estreia da seleção brasileira. Tudo pronto?
16: Hoje o Ancelotti vai dar a coletiva, ele provavelmente não vai anunciar o time, mas vai ser um time inédito, qualquer que seja a formação, com Danilo na lateral, com Ederson na lateral, esse time inteiro, os 11, nunca jogaram juntos, mas também não jogaram juntos, todos os times do pentacampeonato, nas 5 campanhas, estrearam sem nunca terem jogado os 11 juntos, 58, 62, 70, 94 e 2002. O Brasil só perdeu estreia uma vez, que foi em 1934, era um jogo eliminatório simples, perdeu para a Espanha e voltou para casa. Foi a única vez que o Brasil perdeu, então a expectativa é de ganhar o jogo. Jogar bem, eu acho que vai ser mais para metade da Copa, mas precisa ganhar o jogo.
10: Perfeito, muito obrigado, PVC. Boa estreia para o Brasil no sábado e uma boa jornada para você no dia de hoje.
16: Hoje eu volto para New Jersey, vou para o aeroporto daqui a pouco.
10: Então, boa viagem também.
7: Até mais, PVC.
16: Beijo, Milton.

0: Sexta-feira, 12 de junho de 2026. O STF formou maioria para dar às Big Techs o prazo de 60 dias para a adoção de medidas determinadas pelo tribunal. As normas aumentam a responsabilidade das plataformas pelo conteúdo que publicam. O entendimento estabelece a instalação do dever de cuidado, que inclui medidas para reduzir riscos de ofensas a direitos fundamentais e combate a atos ilícitos. A iniciativa também determina a autorregulação e a disponibilização de canais específicos para atender a pedidos de retirada de conteúdo. A Polícia Federal rejeitou a segunda proposta de delação premiada apresentada pelo banqueiro Daniel Vorcaro. A corporação comunicou oficialmente a recusa ao ministro André Mendonça, relator do caso no STF, e à equipe de defesa do dono do Banco Master. Os investigadores avaliaram que o novo material oferecido pelo empresário não apresentou fatos inéditos ou provas substanciais. O ex-presidente sul-coreano Yoon Suk-yeol foi condenado a 30 anos de prisão. Segundo a decisão do Tribunal Distrital Central de Seul, ele ordenou voos de drones sobre Pyongyang, capital da Coreia do Norte, em 2024, para elevar as tensões com o país vizinho e justificar a declaração da lei marcial na Coreia do Sul. A justiça já havia condenado o ex-presidente à prisão perpétua. Representantes da sociedade civil israelense e palestina se reúnem na França nesta sexta-feira para debater a situação no Oriente Médio. O objetivo é fazer um apelo à comunidade internacional para que não abandone a solução de dois estados para Israel e Palestina. No horário de Brasília, 9:01.
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0: O tempo realmente fechou na região de São Paulo. A Marlene nos escreve da saúde. São Judas tem chuva constante nesse momento. Também mensagens de Arthur Alvim, Zona Leste. A chuva acabou de chegar por aqui, chegou muito forte, conta Isaías Lima. E pelo interior a situação também é complicada, diz aqui a Ira Cardoso, falando de Araraquara. Também estamos sob forte chuva nesse momento na cidade. Ribeirão também com mudança radical no tempo, conta o Jorge Pro. Na escuridão e muita água, inclusive com desvios de voos da Latam e Azul, que chegariam em Ribeirão voltando para suas origens, ou seja, com impacto então na via aérea.
1: 9 e 2.
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0: Muito bom dia a você que escolheu ficar mais bem informado ouvindo o Jornal da CBN na manhã desta sexta-feira, 12 de junho de 2026. Agora mesmo, o IBGE divulgou a inflação oficial do país, referente ao mês de maio. E o Frederico Goulart está no Rio de Janeiro, tem esta informação para você. Bom dia, Fred.
3: Milton, bom dia. O IPCA ficou em 0,58% em maio. O resultado divulgado agora pelo IBGE representa uma desaceleração de 0,09 ponto percentual em relação ao mês de abril, quando a inflação havia sido de 0,67%. Com isso, o IPCA acumula alta de 3,2% no ano e de 4,72% nos últimos 12 meses. Em maio do ano passado, a variação tinha sido de 0,26%, portanto, agora em maio de 2026, 0,58%. Entre os grupos pesquisados, alimentação e bebidas teve a maior variação de 1,33% e também o maior impacto sobre o índice de 0,29 ponto percentual, respondendo sozinho por metade da inflação do país. Na sequência, habitação, alta de 1,22%, impacto de 0,18%, e saúde e cuidados pessoais com um avanço de 0,9% e impacto de 0,12%. O único grupo com resultado negativo foi o de transportes, queda de 0,46%. No grupo de alimentação, dentro de casa, os destaques foram para a alta da batata inglesa, que subiu 44,69%, e do tomate, com avanço de 20,62%, além da cebola, 16,8%. No grupo habitação, a energia elétrica subiu 3,67% e foi o principal impacto individual no resultado de maio, com uma influência de 0,15 ponto percentual no índice geral. Entre as regiões pesquisadas, Milton, as maiores altas foram registradas em Aracaju e Campo Grande. Já a menor variação, agora no IPCA de maio, foi observada em Curitiba, por conta da queda no emplacamento e licenciamento de veículo no preço da gasolina. Esses alguns dos dados da inflação do mês de maio que o IBGE acabou de divulgar, Milton.
0: Muito obrigado. Esse foi o Frederico Goulart. Agora que são 9 horas e 5 minutos. Se encerra hoje o prazo para fazer a inscrição no Enem, o Exame Nacional do Ensino Médio. O prazo final seria na semana passada, mas foi prorrogado para hoje pelo governo federal. Para conversar conosco sobre esta etapa, nós convidamos o ministro da Educação, Leonardo Barchini, a quem eu agradeço pela gentileza de ter aceitado nosso convite aqui no Jornal da CBN. Um bom dia para o senhor, ministro.
4: Bom dia aos ouvintes da CBN.
0: Ministro, as razões que levaram ao adiamento na semana passada, elas não existem hoje e por isso o prazo se encerra mesmo nessa sexta-feira?
4: O prazo se encerra nessa sexta-feira. Na semana passada nós tivemos uma semana atípica, uma semana de feriado. Nesta sexta-feira também tem uma semana atípica, que é a semana de Copa do Mundo, mas as inscrições vão se encerrar hoje, então é muito importante que os estudantes entrem na página do participante do Enem, façam sua inscrição, confirmem sua inscrição, porque nós queremos muitos estudantes fazendo a prova este ano, Milton.
1: Ministro, na semana passada nós tivemos alguns candidatos, aliás muitos, que tiveram dificuldades não exatamente com a página do participante, mas com o login do gov.br, né? E a pessoa para entrar na página do participante precisa fazer isso através do gov.br. Essas dificuldades já sanadas, não há mais relato? Porque parece que quem teve dificuldade com a senha, para conseguir recuperar, ia levar ainda alguns dias, né? As informações que chegam ao Ministério é que essa situação já foi solucionada.
4: A situação está normalizada, nós tivemos só ontem mais de 170 mil pessoas que conseguiram fazer a inscrição, foi um recorde para uma quinta-feira pré-último dia de inscrição, então nós estamos com a informação aqui muito segura de que o GovBR está funcionando e que os estudantes vão poder fazer as inscrições normalmente.
0: Ministro, considerando o grande volume exatamente de inscrições e acessos, que infraestrutura foi reforçada para um momento como esse para que não haja nenhuma instabilidade e as pessoas não sejam prejudicadas, os estudantes não sejam prejudicados?
4: Sim, todo ano aqui no Ministério da Educação a gente testa e retesta a nossa infraestrutura de dados. E este ano a gente está batendo recorde de capacidade de absorção das inscrições. E temos certeza que vamos conseguir inscrever todos os estudantes que precisam ingressar, que precisam acessar o Enem.
1: Ministro, tem um grupo de estudantes que tem direito à isenção da taxa de inscrição do Enem. Mesmo estes estudantes têm de fazer a inscrição normalmente na página do participante?
4: Sim, este ano a gente fez uma pré-inscrição, fez uma inscrição feita pelo Ministério da Educação, mas todo estudante ele tem que entrar na página do participante, mesmo aqueles que têm isenção, mesmo aqueles que são concluintes, eles devem entrar na página do participante e confirmar a língua estrangeira, confirmar o atendimento especializado se precisarem, confirmar também o município que eles vão fazer a prova. E muito importante este ano que para os concluintes, mais de 85% dos concluintes vão fazer a prova no mesmo local de escola, na mesma escola que eles estudam. Então é uma facilidade a mais este ano no Enem, na prova, eles vão poder fazer a prova onde eles estudam.
0: Então, pelo que o senhor está nos falando, e aí serve até como um ponto de atenção também, o fato de haver o formulário pré-preenchido não é garantia da inscrição.
4: É garantia da inscrição, mas se o estudante quiser mudar a língua estrangeira ou quiser solicitar um atendimento especializado, ele deve marcar essa opção na página do participante. Ele está inscrito, ele vai ser inscrito, será confirmada a sua inscrição, mas no caso dele querer mudar língua estrangeira e atendimento especializado, ele deve entrar na página do participante, sim.
1: Ministro, tem uma novidade nesse ano que o Enem passa a ter uma nova função que é de avaliar a qualidade do ensino médio. Por que que houve essa mudança?
4: Bom, a prova do Enem é um instrumento mais democrático e de maior acesso aos estudantes para a gente avaliar o ensino básico brasileiro, a educação básica, o ensino médio. Até o ano passado, nós tínhamos duas mudanças fundamentais. A primeira é que o Enem não certificava para o ensino médio. A partir do ano passado, o Enem passou a certificar para o ensino médio. Este ano, continua certificando. Ou seja, se você fizer o Enem e tirar mais de 450 pontos, você tem direito a um diploma de ensino médio. Quer dizer que você está apto, que você concluiu a educação básica no Brasil. E a segunda mudança, que é a mudança deste ano, é que o Enem também servirá como avaliação do ensino médio. Avaliação das escolas, avaliação das redes estaduais de educação, ou seja, o estudante também será avaliado e a educação brasileira será avaliado pelo Enem. Isso aconteceu, isso acontece e essa mudança foi trazida à tona agora este ano, porque o Enem é o principal instrumento, é a principal avaliação que a gente tem hoje no Brasil, é uma avaliação consagrada, é uma avaliação muito segura e a gente consegue ter um retrato muito melhor da educação básica brasileira por meio do Enem.
0: Ministro, até para a gente ter uma ideia, qual é o número de estudantes que devem se inscrever este ano? Qual é a previsão que o governo está trabalhando?
4: Bom, a gente desde 2022 tem aumentado o número de inscritos, tem aparecido mais inscritos, temos tido mais inscritos. Então a gente tinha algo em torno de 3 milhões e meio de inscrições em 2022, no ano passado tivemos 4 milhões e meio. Esse ano também estamos com um número muito parecido de inscrições e a gente espera que tenha algo em torno de 4 milhões e meio de inscritos para o Enem deste ano.
1: Tem uma informação importante também, ministro. Nós tivemos essa prorrogação, né? Então, até hoje, as inscrições que seriam encerradas na semana passada. Mas em relação à aplicação das provas, se mantém a data original, nada mudou.
4: 8 e 15 de novembro. Serão dois dias de aplicação e essa data não muda. Essa data é sagrada, ela está marcada, ela está em dia também com outros vestibulares brasileiros, para não haver conflitos, outros vestibulares importantes. Então, 8 e 15 de novembro é a data de aplicação do Enem.
0: Ministro Leonardo Barchini, considerando os bloqueios que ocorreram no orçamento e atingiram a área da educação, houve algum prejuízo, de alguma maneira, impacto os investimentos necessários para uma prova desse tamanho?
4: Não houve, porque na verdade não foram cortes orçamentários e sim bloqueios. E esses bloqueios dizem respeito a despesas que nós vamos ter no final do segundo semestre. Então a gente se programou, tem reserva orçamentária e financeira para a gente fazer todos os pagamentos e toda a execução dos programas do MEC para este primeiro semestre e até meados do segundo semestre. E a gente espera, como aconteceu em anos anteriores, que esse valor que foi contingenciado, seja desbloqueado até o final do ano.
0: Do ponto de vista da prova que será desenvolvida, da estratégia utilizada pelo MEC e pelo INEP para a execução dessa prova, alguma mudança específica neste ano em relação aos anos anteriores que deve servir de alerta para os jovens que estão se preparando?
4: Todo ano a prova do Enem tem aperfeiçoamentos, mas nada que chame atenção, são aperfeiçoamentos normais. A gente sempre corrige eventuais falhas de anos anteriores, desde 2009 tem sido assim, e a gente espera que a prova do Enem transcorra como nos anos anteriores, com a maior normalidade possível.
0: Ministro Leonardo Barchini, muito obrigado pelas suas informações aqui no Jornal da CBN. Um bom dia para o senhor.
4: Bom dia a todos, obrigado.
1: Bom dia.
0: Ministro da Educação, Leonardo Barchini, conversou com você a propósito, então, do encerramento do prazo para as inscrições no Enem. Algumas pessoas enfrentaram dificuldades ainda na semana passada, houve esse adiamento. Encerra hoje. A informação que o ministro nos deu é que, aparentemente, muita gente se antecipou e fez ontem, portanto, essa inscrição, não deixando para a sexta-feira, até para não sofrer o mesmo problema da semana passada. Ou então também, né, Cássia Godoy, hoje é dia dos namorados, o pessoal tá mais preocupado com outras coisas. Vamos fazer logo essa inscrição
1: isso.
0: Hoje, amanhã eu penso só no dia do namorado.
1: No que é prioridade.
0: Que a inscrição foi Enem,
1: claro,
0: né?
1: Claro, foi o que eu quis dizer, evidentemente, já fez na quinta para tirar essa prioridade da frente.
0: Eu não tenho dúvida disso. 9h14.
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1: Temos chuva ainda em vários pontos de São Paulo e aí a gente está falando da capital paulista, região metropolitana e algumas localidades do interior do estado também. Inclusive os ouvintes que estão nos escrevendo para cá, estão escrevendo falando sobre ventos fortes em algumas regiões. Isso também era algo previsto pela Climatempo, esses ventos mais intensos ao longo desta sexta-feira. E já tem aviso em relação a essa chuva. Sabe aquele aviso da Defesa Civil? Pois é, já chegou avisando de chuva persistente na região metropolitana de São Paulo, com ventos. atingindo cidades vizinhas. Agora, por outro lado, não tem ainda estado de atenção nem alagamentos, de acordo com o Centro de Gerenciamento de Emergências da Prefeitura de São Paulo.
0: Por enquanto é chuva forte mesmo, tempo muito escuro, o que causa ali também uma impressão muito ruim logo cedo. E tem vários ouvintes que nos contam aqui que saíram de manhã de casa com muito sol e depois tudo escureceu. Agora há pouco mesmo eu recebi uma mensagem da Ana Laura, lá de Santos, e ela mostra assim, a cidade, o horizonte da cidade em Santos, às 6h50 da manhã, e como está a cidade agora. E a foto que ela mandou foi às 9 horas da manhã, ou seja, a 16 minutos. Nós até colocamos na tela, para quem pode nos acompanhar lá no Globoplay com a imagem, mostrando exatamente o mesmo ponto de vista dela, mas completamente diferente. Um com muito, com sol nascendo bonito lá no horizonte, o céu avermelhado, e agora tudo nublado, fechado, lá em Santos também, onde já se previa que iria chover também na cidade de Santos e no litoral paulista.
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0: Nós já havíamos chamado a atenção de um ouvinte que trouxe informação lá de Ribeirão Preto, que estava chovendo forte. Ele disse até que alguns voos que deveriam chegar no aeroporto tiveram que retornar. E temos chuva forte também na região de Guarulhos, diz aqui o Luiz Marciano. Chuva forte próximo ao aeroporto. Fica claro sempre o sentido de alerta. E outra mensagem aqui é do Odinides Pereira. Até informação também da região do Morumbi. O Douglas me escreveu aqui e disse que está chovendo no caminho dele, também aqui para o Butantã. Mas o Odinides diz assim, a moça do tempo, Fabiana Weikamp, né? A moça do tempo deveria dar palpite para campeão da Copa do Mundo. Acertou em cheio na previsão hoje mais cedo. Diz que teria vento, e tem, que choveria até cedo, e está chovendo. Diz aqui o Odinides Pereira. É, o fato é que a moça do tempo tem radares, né? Isso. Um estudo bem aprofundado para poder fazer isso. Não sei se a Fabiana Weikamp conseguiria ter os mesmos recursos para nos dar os resultados dos próximos jogos da Copa do Mundo. Se tiver, pode mandar que será muito bem-vindo.
1: Devia ter entrado no bolão.
0: Mauá chovendo forte também agora, diz aqui o José Roberto. Acabou de iniciar uma tempestade com fortíssimas rajadas de vento. Diz aqui um dos nossos ouvintes, é o Luiz Carlos, como o prefixo dele é 11, é São Paulo, mas eu tô sem a informação de onde ele está nesse momento, mas de qualquer forma, também passando por essa situação na cidade de São Paulo.
1: 9h20.
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1: Cantor e compositor Gilberto Gil foi o grande homenageado como personalidade do ano na 23ª edição do prêmio Faz Diferença. O evento, promovido pelo jornal O Globo, no Rio de Janeiro, premiou nomes relevantes do cenário nacional, divididos em 14 segmentos.
9: Uma noite para celebrar a inovação, a inclusão, a sustentabilidade e, acima de tudo, o talento brasileiro. Aconteceu nesta quinta-feira, no Rio de Janeiro, a 23ª edição do Prêmio Faz Diferença, promovido pelo jornal O Globo. O evento reuniu os principais nomes do cenário nacional na Casa Firjan, na zona sul da capital fluminense. O grande homenageado da noite como personalidade do ano foi o mestre Gilberto Gil. O artista de 83 anos foi escolhido por um júri especial em reconhecimento à contribuição inestimável para a cultura do país em 2025. O músico celebrou o reconhecimento do trabalho na turnê Tempo Rei, em que comemorou 60 anos de carreira.
10: Coube a mim, esse ano, estar aqui, ser a personalidade, continuar vivendo esse papel que as instituições escolheram para que se chamar a atenção da sociedade, chamar a atenção das pessoas. Enfim, é isso, é muito bom.
9: Ao todo, 14 categorias reconheceram personalidades e projetos que ajudam a transformar a realidade do país. Entre os destaques que subiram ao palco estão a atriz Débora Bloch, na categoria TV e Séries, e o promotor Lincoln Gakia, na categoria Brasil. O presidente do Conselho de Administração do Grupo Globo, João Roberto Marinho, destacou o orgulho de exaltar exemplos tão inspiradores para o país.
10: É uma festa que todo ano emociona a gente, sabe? Porque são exemplos, assim, incríveis. Então, foi um achado essa ideia de fazer esse prêmio e a gente fica muito orgulhoso. A gente tem essa coisa linda de achar pessoas que são exemplos para o país e que a gente está precisando muito.
9: Consolidado como uma das premiações mais tradicionais e prestigiadas, o Faz Diferença já mira o futuro. Frederico Cachar, diretor-geral de mídia impressa e rádio do Grupo Globo, reforçou a longevidade e o propósito do prêmio.
11: A gente acredita que é o exemplo que move uma nação. E o Faz Diferença, desde o seu início, tem essa essência, né, de reconhecer as pessoas que fazem diferença nos mais diversos segmentos. É super difícil você manter um prêmio longevo por tanto tempo, né? E chegar à 23ª edição é motivo de celebração para nós aqui, né? Que estamos nos bastidores. E vamos trabalhar para chegar nos 100, né? Fizemos 100 anos como empresa, agora mirando no 100º faz diferença.
9: O prêmio também foi dado à cantora Marisa Monte e o ator Otton Bastos. O cantor João Gomes venceu na categoria Música e a dupla Kleber Mendonça Filho e Wagner Moura no cinema. Já na Ciência e Saúde, o reconhecimento foi para Carlos Monteiro e na Educação, para Débora Garófalo. O mesatenista Hugo Calderano foi o homenageado no esporte. Do Rio de Janeiro, Matheus Maciel.
0: 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E a professora Débora Garófalo traz boas lições neste Futuramente. Está lá no nosso site, no aplicativo da CBN também. 9h24.
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0: Muito bom dia, doutor Luiz Fernando Correia.
1: Bom dia, Milton. Bom dia, Cássia. Bom dia, ouvintes.
2: Bom dia, doutor.
0: Sempre atento às descobertas, às novidades da ciência e, claro, falei agora há pouco com os ouvintes sobre a necessidade de um desenvolvimento de pensamento crítico diante das notícias. A ciência exige muito isso também. Exemplo é esse que nós vamos tratar aqui no quadro, doutor Luiz Fernando Correia.
1: Pois é, Milton. Pesquisadores da Universidade de Colômbia anunciaram que conseguiram editar os genes de embriões humanos com uma técnica que eles chamada edição de bases. Bases, a gente vai lembrar aquela coisa lá da biologia, aquelas letrinhas que compõem o código genético, né? Então, a gente já fala bastante aqui sobre edição genética como tratamento de doenças, que já é um sucesso em algumas áreas. Para hemofilia, agora há pouco houve um sucesso importante no estudo sobre surdez genética, enfim, cegueira. Então, nós estamos trabalhando, a ciência trabalha muito bem com essa edição genética, com um método que a gente já falou aqui também, que é o CRISPR. É uma tesoura. Ele corta um pedaço do DNA que está com defeito e leva um pedaço bom para lá e coloca no lugar. Como a gente faz muitas vezes com trabalhos de escola de crianças, né? Muitas vezes você tira um pedacinho, acerta ali. Agora, fazer isso em embriões e mexendo no material genético, isso é inédito, né? E o que se tentou foi o seguinte: fazer o CRISPR no embrião não funciona, não funcionou bem, porque você está mexendo num material genético que vai ser replicado inúmeras e inúmeras vezes. Então, depois você tenta fazer isso, o que encontrou-se foi uma grande confusão. Agora, mexer com as bases genéticas, trocar adenina por guanina, é como você pegar um lápis, uma borracha muito, muito pontual e trocar uma letra numa palavra, sem estragar o papel e sem ficar manchada a página, né? Então é o seguinte, a ideia era poder alterar essas letras, vamos dizer assim, essas bases, ligadas a problemas graves, como produção de hemoglobina, níveis do colesterol, genes ligados à doença cardíaca. Até aí parecia uma boa ideia, né? Parece uma boa ideia. Mas existem algumas ressalvas que os cientistas vêm fazendo que é importante. A primeira é que foi um trabalho não publicado ainda e não avaliado pelos colegas, uma revisão de pares que a gente sempre fala aqui. A segunda é uma questão técnica. A correção que eles fizeram só funcionou em algumas das células do embrião. Então, o embrião acaba virando uma mistura, um mosaico. Ele tem células corrigidas e células não corrigidas. Então, a gente não sabe se isso aí tem um risco por trás, ou seja, na hora que esse embrião se desenvolver, qual vai ser o impacto de ter células corretas e células não corretas com relação a esse gene. Segundo, essa é mais complicada. Quando você edita uma célula reprodutiva, a mudança não vai parar naquela pessoa. Essa mudança vai ficar dali para frente. Ou seja, ele vai ser passada para os filhos, para os netos, para toda a descendência dessas pessoas. E aí, e se for um erro, não for um acerto? Né? Então, aquela discussão que a gente faz aqui. É lógico, a ciência avança muito mais rápido do que as sociedades discutirem as consequências éticas e os limites éticos das pesquisas, né? Mas existe uma discussão importante. Os médicos, os cientistas querem prevenir doenças devastadoras, como doenças neurológicas que destroem, como Huntington, a distrofia de Duchenne. Por outro lado, outros pensam, bom, mas será que você está mexendo no genoma de alguém que não pôde nem consentir nesse movimento de mexida, né? Então, e sempre existe, Milton, uma ameaça muito grande, que é a ameaça de que alguém vai tentar vender isso como se fosse um catálogo de bebê sob encomenda, né? Eu quero um bebê de olhos azuis, eu quero um bebê que tem 1,90m, porque eu vou mexer nos genes. Então, gente, a gente entender que a ciência avança rápido, ainda bem que avança. Agora, a gente precisa discutir eticamente com a sociedade os limites, como é que funciona. Para isso existem legislações, existem conselhos de avaliação de pesquisa que sempre têm que ser consultados antes de que se faça alguma pesquisa. Não adianta achar que descobriu a cura para alguma coisa e sair testando, porque não é assim que funciona, né, Milton? Mas fica o alerta. A ciência é capaz de fazer muita coisa, mas como é que a gente, ao mesmo tempo, toma conta para que não se passem dos limites?
0: Muito obrigado por todas essas informações e sempre com um olhar crítico sobre as questões, porque nós precisamos ter esse olhar, parcimônia, cuidado, exatamente para não cairmos em ilusões. Muito obrigado, doutor Luiz Fernando. Bom dia.
1: Bom dia para você, Milton, Cássia e todos os ouvintes.
2: Bom dia, doutor. Nove e meia.
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0: sexta-feira, 12 de junho de 2026. A inflação oficial do país subiu 0,58% em maio. O resultado representa desaceleração de 0,9 ponto percentual na comparação com abril. No mês passado, a alimentação no domicílio registrou variação de 1,65%, com influência das altas da batata inglesa, do tomate e da cebola. No acumulado do ano, o IPCA registra elevação de 3,20%. Os dados foram divulgados pelo IBGE. O deputado federal Felipe Barros usou o mandato e o comando da Comissão de Relações Exteriores e de Defesa Nacional da Câmara para pautar medidas que beneficiariam diretamente o Banco Master. A informação é da comentarista da CBN e colunista do jornal Globo, Malu Gaspar. O aliado da família Bolsonaro também teria pressionado o Banco Central, a Comissão de Valores Mobiliários e desafetos do banqueiro Daniel Vorcaro no momento em que a tentativa de venda do Master para o BRB se tornou alvo de questionamentos. Barros admitiu ter participado da redação da emenda Master, que foi apresentada pelo senador Ciro Nogueira. Segundo as investigações da Polícia Federal, a proposta foi escrita por funcionários do banco e entregue na casa de Nogueira. Barros disse que considerou o projeto uma boa ideia para proteger investidores de prejuízos. O texto aumentava a cobertura do Fundo Garantidor de Créditos dos atuais R$ 250 mil reais para R$ 1 milhão. Barros negou, no entanto, ter discutido o assunto com Nogueira e disse que nunca teve contato com Vorcaro. A Federação Internacional de Automobilismo aceitou o pedido da equipe Alpine e rejeitou as duas punições impostas ao piloto francês Pierre Gasly no Grande Prêmio de Mônaco de domingo. Com isso, ele recuperou o terceiro lugar. O francês tinha acelerado mais que o permitido a caminho dos boxes. A entidade concluiu, no entanto, que o sistema usado na pista era impreciso. No horário de Brasília, 9h33.
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0: Nós seguimos acompanhando aqui as mensagens enviadas pelos nossos ouvintes no WhatsApp, a proposta mudança no tempo. E aí fica o registro também que nesse momento, aquilo que estava completamente escuro começou aos poucos clarear. Aliás, é exatamente isso que nos descreve o Antônio, que um pouco mais cedo, 9h19, chove a cântaros em Itapevi, aí Castelo Branco, chegando em Itapevi, tempo claro agora. Ou seja, já começou a clarear em alguns lugares também na cidade, apesar de ainda haver muita chuva em outros pontos na capital paulista.
1: 9h34.
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1: Assistir a uma Copa do Mundo é para muitos um evento para estar com a família, com os amigos e com os vizinhos. Agora, o que fazer quando esses vizinhos são do país que a seleção para que nós torcemos vai enfrentar? Imagina Zica. A situação, Zica. A CBN foi a campo, viu, Milton Jung, para ouvir imigrantes das nações que vão jogar contra o Brasil nessa primeira fase do Mundial. Em comum, nós temos histórias que evidenciam que o futebol é capaz de quebrar as barreiras do idioma e as distâncias, além de ressignificar o que é comunidade.
3: Bem especial para mim. São meus dois países. Eu vou torcer pro Brasil, como sempre.
4: Tô dividida em duas, entendeu? Tipo, uma parte pro Haiti e outra parte pro Brasil.
5: Vou balançar um pouco, mas sim, vou torcer pra Escócia.
6: O Brasil abriga pouco mais de 2 milhões de imigrantes, de aproximadamente 200 nacionalidades, segundo o Ministério da Justiça. Um país que possui enorme diferença cultural, ganha outros traços e se torna mais rico com as tradições dos imigrantes. E se há uma coisa que une todas as comunidades, é o futebol. Uma prova é a história de Youssef Faria, filho de pai brasileiro e mãe marroquina. Youssef cresceu assistindo ao pai na beira do campo, no Marrocos, com José Merid Faria comandando, acredite, a seleção marroquina na Copa de 1986. Sob a liderança do Carioca, foi quando, pela primeira vez, um país africano e árabe passou para o segundo turno de um Mundial. Os Leões do Atlas, apelido da seleção marroquina, só chegaram novamente a essa fase e surpreenderam o mundo quando foram à semifinal na edição de 2022, fazendo a melhor campanha de uma seleção africana na história dos Mundiais. Apesar de ser marroquino e ter crescido entre culturas, realidades e costumes diferentes, hoje Youssef escolhe morar no Brasil e sabe bem para quem vai torcer nessa Copa.
3: Uma primeira vez em 98, quando o Brasil jogou contra o Marrocos, esse jogo agora me lembra daquela época, me faz sorrir um pouco, porque como eu era criança, era muito importante para mim. É verdade que eu cresci lá, morei lá, nasci lá, mas falando de futebol, não tem jeito. Ou uma pessoa é metade brasileira, vai ter que torcer. Eu sempre fui fã da seleção brasileira desde criança e eu vou torcer pro Brasil, como sempre.
6: Após 52 anos sem participar de uma Copa do Mundo, o Haiti jogará o segundo Mundial neste ano, após sua única participação na edição de 1974. Depois de tantos anos sem jogar, alguns haitianos tiveram de escolher para qual seleção torcer. E o verde e amarelo sempre chamou a atenção de Anne Dominique, imigrante que mora em Porto Alegre há 8 anos, mas já gritava pela seleção brasileira tem tempo.
4: Quando eu tinha 14 anos, eu me vestia como Ronaldinho. Eu penteava o cabelo igual para parecer o Ronaldinho. Eu nunca vou esquecer disso, porque eu gostava muito. Em 2002, eu tava no Haiti. Bah, todo mundo saindo na rua gritando, vai Brasil, vai! 2010, aí eu passei mal, quando o Brasil perdeu. Ah, eu desmaiei, sério, passei mal. É uma vitória, um orgulho, né, de ter Haiti esse ano na Copa, mas...

0: voluntária que ajuda mais de 500 famílias haitianas a viverem no Brasil. Ela pretende reunir os voluntários para assistir aos jogos juntos, assim como faziam no Haiti. A disputa entre Brasil e Escócia para ver quem bebe mais cerveja parece interessante, mas dessa vez vamos ficar apenas no futebol. Se aqui nós marcamos um bar em dia de jogos, na Escócia a galera se reúne nos tradicionais pubs. E é exatamente o que Ian Cook, descendente de escoceses que mora em São Paulo, vai fazer.
1: Todos os jogos serão realizados no Finnegan's Pub, que é um pub bem típico britânico, que fica no bairro de Pinheiros, aqui em São Paulo. Vai ser uma grande festa, com música típica escocesa, trajando o nosso uniforme tradicional de torcedor, que é o kilt, com a camiseta da seleção. E faz parte até do nosso o lema da torcida escocesa para essa Copa do Mundo, que é No Scotland, no party, que significa sem a Escócia, não tem festa.
0: Com a volta da Escócia à Copa do Mundo, o rei Charles III até aprovou uma folga excepcional para que os escoceses possam acompanhar a estreia da seleção no Mundial de 2026. Mas se o Brasil fizer gol, a gente já sabe. A comemoração vai ter sotaque, gaita de fole e, claro, muito orgulho. Com a colaboração de Maria Cecília Dalau, de São Paulo, Luiz Delboni.
2: Aproveitando aqui que estamos falando de torcidas, deixa eu trazer aqui uma informação a propósito do álbum das figurinhas da Copa do Mundo, já que temos muitas pessoas colecionando. E era uma dúvida que surgiu logo no início, quando saíram os jogadores que estavam lá no álbum e depois veio a escalação oficial, a convocação oficial por parte dos técnicos. No Brasil, por exemplo, Neymar não estava lá nas figurinhas, pois os colecionadores do álbum oficial da Copa já podem garantir o kit de atualização da coleção. A Panini iniciou uma pré-venda daquilo que eles chamam, assim, brasileiramente, de update set. Um pacote que adiciona 129 novas figurinhas ao álbum do Mundial. No total, 118 cromos são de jogadores que passam a integrar oficialmente a coleção após a divulgação das listas de convocados das seleções classificadas para o torneio. Aí sim, entra Neymar Júnior, o Neuer da Alemanha, goleiro tradicional. Eu já teria colocado ele convocando ou não convocando, Neuer sempre. Mas enfim, entre outros jogadores da Espanha também, que acabaram ficando de fora dessa lista. De acordo com o editor, esse kit foi criado para permitir que os colecionadores mantenham o álbum atualizado com atletas que não estavam presentes na versão inicial da coleção. A questão agora é o seguinte: aí você compra, sai o jogador, você cola onde? Vai ter que escolher. É. Em algum lugar você vai ter que
3: colar. Você vai ter que customizar o seu álbum. Você vai escolher aí. De repente, se tem lugar vago, você não vai completar mais. Contra a capa, seja criativo.
2: Tá bom. Ó, só uma curiosidade aqui, reportagem que está publicada no site da CBN, é que a Panini acertou 86% dos convocados. Foi bom, hein?
3: Bom.
2: Eles anteciparam bom. Dos convocados. Sim. Índice bom. Índice eu, se bom. Eu tivesse um índice desse no bolão da rádio, tava feito.
3: É.
2: 9h41.
3: Depois eu te ensino.
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1: Clareou aqui na região do Butantã, hein? Chuva deu uma trégua, já não parece mais
2: estar noite. Clareou em relação ao que estava,
1: exatamente.
2: Né?
1: Mas clareou. Tudo na vida é perspectiva.
2: Não enxergava nada além da janela.
1: Isso, estava parecendo que tinha anoitecido. Então agora não parece mais noite, mas temos ainda temperatura na marca dos 19 graus.
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2: Muito bom dia para você, Guilherme Muniz.
7: Bom dia, Milton, Cássia. Bom dia também aos nossos ouvintes. CBN São Paulo, logo mais a partir das 10 horas da manhã. Eu e Marcela Lorenzetto esperamos pelos nossos ouvintes para falar sobre alguns dos assuntos aí dessa sexta-feira. A gente vai atualizar essa previsão do tempo. A Cássia estava mencionando que ficou um pouquinho menos escuro do que estava agora há pouco. Chegou a ter uma chuva aqui na região oeste, no Butantã, agora alguns minutos atrás. Essa chuva parou, mas o céu ainda está muito encoberto. A gente vai atualizar para os nossos ouvintes o que esperar dessa sexta-feira e também do final de semana. Final de semana que inclui aí o Dia dos Namorados nessa sexta, inclui o Jogo do Brasil no sábado. Então o pessoal tem muitos planos. A gente vai atualizar como é que fica a previsão do tempo nesses próximos dias. E também a gente vai atualizar dois assuntos importantes aqui da nossa cidade. Um deles foi um acidente. A gente eventualmente cobre acidentes causados por rachas, né, de alguns carros esportivos. E dessa vez, um racha envolvendo dois caminhões na Zona Leste da capital. É a irresponsabilidade elevada aí a outra potência, né? Esse acidente acabou deixando algumas vítimas, incluindo um bebê de 4 meses, a mãe dessa criança, também um homem de 48 anos, uma mulher de 50 anos. E a explicação dos motoristas é que eles estavam apostando para ver quem chegava primeiro no trabalho. Ainda tentaram dar essa desculpa.
2: De verdade, é para quem ia chegar primeiro para terminar o trabalho.
7: Exatamente.
2: Porque
7: estavam
2: voltando para a empresa. Terminar antes.
7: Acabar logo o expediente.
2: Acabar logo.
7: Né? E acabar machucando
2: outras pessoas. Mas nem que estava a fim de trabalhar.
7: Exatamente. Também não justificaria, mas seria ainda mais curioso. E a gente vai atualizar a informação de um vazamento radioativo no Instituto de Pesquisas Energéticas e Nucleares. Foi de um elemento ali chamado Tecnécio 99. Dois trabalhadores acabaram ficando ali contaminados, mas foi um nível de contaminação baixo. Não há uma preocupação muito elevada. Isso envolve, inclusive, a nossa USP. A gente vai explicar um pouco melhor esse caso logo mais a partir das 10 horas da manhã. Conto com a companhia de todos os nossos ouvintes, Milton.
2: Estaremos na sua audiência.
7: Valeu.
2: Até logo mais.
7: Até.
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0: Muito bom dia para você, Zé Godoy.
1: Oi, Milton, bom dia. Bom dia, Cássia, bom dia aos ouvintes.
2: Bom dia, Zé.
0: Bom dia, Teco Medina.
3: Oi, Milton, bom dia, Cássia, bom dia para todos.
2: Bom dia, Teco.
0: Da Stubach, que não está com a gente até este momento. Ele pode estar em várias, assim, a caminho do teatro, a caminho dos Estados Unidos para ver o Brasil. Ele pode estar numa cena da novela.
2: Também.
0: Ele pode estar indo para academia. Ele pode estar fazendo qualquer coisa nesse momento. Alguma coisa ele está fazendo nesse momento para não estar aqui conosco. Né? Mas, enfim. Se chegar em tempo, vai votar também. Porque nós temos voto agora para.
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0: Gongo da Semana, Zé.
1: Mandar nossos abraços aqui, meu, desde cedo, pessoal votando, Heloísa, Patrícia, Gilson, Helena, Paulo, todo mundo aqui mandando seus votos, tem bastante voto, né? Muito voto relacionado à Copa, né? Muito voto pro Gianni Infantino, presidente da FIFA, né? Que se dobrou aí aos Estados Unidos, agora vai ter que suar todos os dias rezando para não acontecer mais nada. Tem história lá dos promotores do Ceará que estão indo para a Copa com dinheiro público. Tem a história da SpaceX, né? Que tá, vai ter o IPO hoje, a empresa do Elon Musk. Além do Musk provavelmente se tornar hoje o primeiro trilionário da história, esse IPO provavelmente vai financiar a história lá dos data centers no espaço que ele quer lançar, quer colocar 1 milhão de satélites em 9 anos no céu. Basicamente vai alterar quando a gente sair na janela e olhar à noite, onde quer que você esteja. Eu vou votar com vários ouvintes aqui no Omar Artan, árbitro somali, foi proibido de entrar nos Estados Unidos, uma dessas histórias bizarras da Copa Americana.
0: O seu voto, Teco Medina.
3: Pô, tem pra burro, né? Tem mais uma pauta bomba também lá no Congresso sendo analisada. Eu vou ficar com o pacote FIFA. A gente falou um pouco disso ontem, mas assim que eu desliguei, já lembrei de várias coisas, entre elas a proibição do Haiti usar o próprio uniforme. É um escárnio a festa do esporte sendo tratada como está sendo.
0: Você sabe que apareceu com destaque aqui entre os ouvintes no WhatsApp também, tem vários deles que escreveram para nós aqui e votaram. Então, Trump, política migratória dos Estados Unidos e seus efeitos na Copa, aparecem na liderança. Depois vem o Davi Alcolumbre e fechando lá, e outros casos aí mais isoladamente com menos destaque. Mas ficou aqui como gongo também esse combo Copa aí envolvendo Trump, FIFA, etc. É você, Cássia Godoy.
2: Gostei da definição do Teco Medina. Vou adotar esse voto também, o pacote FIFA, que a gente pode considerar tudo que está acontecendo.
0: É o padrão FIFA, o novo FIFA.
2: O novo padrão FIFA, exatamente. E, inclusive, o fato de a FIFA não tentar de nenhuma maneira melhorar as condições para quem tenta entrar nos Estados Unidos e está sendo vetado, né?
0: Tá certo. Vamos para o próximo voto?
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0: Zé Godoy, e aí? Quem apareceu por aí na voz do povo?
1: Bastante ouvinte votando no Brito, né? Zagueiro da seleção brasileira, que faleceu ontem na Copa de 70, né? Votos pro Guto Miguel, tenista brasileiro juvenil, ganhou Roland Garros na categoria dele. Tem a euforia dos Knicks, né? Que tá pegando fogo lá e aqui também. Eu vou votar no David Hockney, grande artista plástico que faleceu ontem.
0: Eu estava vendo na lista aqui do pessoal do WhatsApp, é curioso porque a Copa do Mundo, claro, está se destacando por tudo, então, pro bem ou pro mal aparece Copa do Mundo, mas aqui na Copa do Mundo apareceram votos pro Wilton Sampaio, nosso árbitro, que garantiu um hat-trick, né? na estreia fez um hat-trick com 3 cartões vermelhos, maravilha, né? O sonho de todo árbitro fazer isso. Teve um voto aqui de Copa do Mundo que eu achei interessante do Ibi Campos, que ele falou assim: jornalistas que cobrem a Copa. Né? Alguns têm que fazer um sacrifício, né? Por exemplo, vestir aquelas fantasias para aparecer na televisão. Não, aquilo é um tremendo sacrifício, né? Vamos nessa. Mas, enfim, os torcedores aparecem aqui nesse combo Copa de forma positiva também. E aí. Tem o voto do Teco Medina. Agora, Teco.
5: O Zverev, né, que saiu da fila, finalmente ganhou um Grand Slam.
0: Uhum.
5: Pro Knicks, que fez a maior vitória da história do basquete. Perfeito. E colocou até caras como eu, que não ligam para isso, na frente da TV. E para desespero de muitos, alegria de outros tantos, para a SpaceX, né, que foi o assunto, pelo menos na minha bolha, que mais movimentou. Vai fazer história hoje, depois a gente reza para ver que seja uma história boa.
0: O seu voto, Cássia Godoy?
2: Ah, vou votar no Guto Miguel, tenista goiano, que foi um grande destaque do tênis. Tênis juvenil, brilhando aqui para o Brasil.
0: Ó, eu tenho aqui um voto que eu guardei pro final. Foi enviado por nosso ouvinte Rodrigo Campos. E ele diz assim: personagem da semana, José Godoy. Tanto pela qualidade do livro, quanto pelo brilho do evento do lançamento do livro em São Paulo. Rodrigo Campos, que esteve presente lá também no lançamento do seu livro, Zé Godoy. Então, uma menção honrosa para você aqui. Boa. No personagem da semana.
1: Um abraço aí pro Rodrigo, pessoal que apareceu no lançamento. Um abraço a todos.
2: E ó, lembrando que o nome do livro é A Ilha do Silêncio, Terror e Genocídio na Terra do Fogo.
0: Perfeito. Muito obrigado, então. Até mais para todos.
1: Ó, hoje tem a Rosana Herma hoje com a gente no programa.
0: Peraí. Calma, volta. Exatamente. Para aí, cara, claro. Temos programa hoje, 6:30 da noite. Quem é a entrevistada?
1: É a Rosana Herma, jornalista, vai estar com a gente hoje. Tentar explicar um pouco o que estamos vivendo hoje em dia, né?
2: Maravilhosa.
0: A Rosana Herma vem há décadas tentando explicar isso pra gente. A gente não consegue, a gente não entende, mas a culpa não é dela, é nossa.
2: A Rosana, ela é tão pioneira em coisas como a internet, que eu lembro que o perfil dela no X era simplesmente @Rosana. Olha que loucura. Primeiro.
5: Muito bom. Isso é uma loucura.
2: Maravilhosa.
0: Valeu, gente. Bom programa logo mais. 6:30 da noite, então. Até mais.
1: Valeu.
2: Até mais.
0: 9:54. 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
6: É muita garra, é? Não se esqueça que o lema é bola pra frente que Otorico é presidente.
7: E agora está completando outra vez 24 anos que a gente não ganhou um título. 24. Se a gente não ganhar agora, vamos passar o recorde do Zeco sem ganhar a Copa. Por isso eu estou convencido que nós vamos ganhar essa Copa.
6: Além desse considerando, eu devo aduzir que como estadista... eu coloco o esporte entre os primeiramente da minha administração. Como diziam os romanos, mens sana in corpore sano.
7: Conversei com o Ancelotti, eu achei ele uma figura extremamente séria, com a cabeça muito no lugar, e convencido de que só vai jogar quem tiver 100% de condições de jogar.
6: Pra frente, Sucupira!
8: Não vai ganhar a Copa do Mundo o equipe perfeito. O equipe perfeito não existe. Acho que pode ganhar a Copa del Mundo o equipe mais resiliente. Queremos ser o equipe mais resiliente del mundo.
9: Será que é o juiz?
10: Sou.
11: Wilton, tô vendo as imagens aqui, é cartão vermelho, viu? Chama o microfone e fala pro estádio em inglês. Em inglês, tá bom?
12: After review. Ataque Renan Belerende. Comissário Fofri. Start direct de face de defender. Decision direct free kick, red card.
13: Eu acho que ele não entendeu nada, não. Tá aí parado.
14: Ô, oh, gente, mas que diabo de língua que eles falam? Que eu falo inglês, eles não me entendem.
15: Omar, the referee from Somalia. But again, we don't control everything. But then we need to respect that we are not the kings.
16: God save the king.
17: Coronel, não estamos na Inglaterra.
7: E quando um técnico tem seriedade, normalmente os jogadores sabem que tem responsabilidade. Então eu estou um pouco convencido que a gente vai ganhar essa Copa do Mundo.
6: É com a alma enxaguada na alegria e no orgulho que o povo sucupirano hoje se engalana a receber nesse gramado esverdecente.
18: Bom, eu tenho a escalação inicial para jogar contra o Marrocos. Sim, a tenho. A ideia é clara. Eu acho que a dupla Vinícius e Rafinha funcionou muito bem.
6: Eu espero que seja comemorado com uma grande vitória. E avante Sucupira! Sucupira!
0: Fala do Bem Amado foram cedidas pelo acervo da TV Globo. O texto é do Dias Gomes, a interpretação do Paulo Gracindo e teve participação do VAR também na nossa rádio Sucupira hoje. A edição foi do Edmilson Fernandes e do Cláudio Antônio. É assim, Sucupira tá no ritmo de Copa do Mundo. Por falar em Copa do Mundo, convite para você, vem acompanhar a jornada esportiva hoje aqui, CBN, focando na partida de estreia da seleção dos Estados Unidos. Primeira partida nos Estados Unidos e Paraguai, com a festa de abertura lá em Los Angeles, e nós estaremos na transmissão aqui na CBN também. Rodada hoje se completa com Canadá e Bósnia, mais cedo, 16h, partida que será disputada em Toronto. Cássia Godoy tem certeza que vai passar para mim os palpites, porque ela que está indo bem no bolão. Eu, por enquanto, tô no fracasso, por enquanto.
2: Não tá no fracasso, mas vai melhorar, meu Tonhão. E amanhã, hein? Amanhã, Brasil e Marrocos, aqui na nossa programação, a partir das 17h. Todas as informações. Domingo, tem rodada cheia. A partir das 16h, Holanda e Japão, Costa do Marfim, Equador, Suécia e Tunísia.
0: Você é nosso convidado. Siga aqui na programação da CBN, se atualizando com o que acontece no Brasil e no mundo, e claro, ficando por dentro do mundo da Copa também. Participaram deste Jornal da CBN: Pascoal Júnior, Débora Gonçalves, Luiz Rodrigues, Carlos Greco, Letícia Valente e a Cássia Godoy. Até logo mais, Cássia.
2: Até mais tarde, Milton. Um ótimo dia para você e para os nossos ouvintes também.
0: E agora que você está mais bem informado, aproveite a sua sexta-feira, até porque hoje é dia dos namorados.
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Sexta-feira, 12 de junho de 2026. Termina no fim da noite de hoje o prazo para inscrição no Enem. Os candidatos devem fazer o procedimento exclusivamente pela página do participante na internet. O valor da taxa de inscrição está fixado em R$ 85,00. E o pagamento do boleto pode ser feito até a próxima quarta-feira. O governo federal prorrogou em uma semana o prazo por causa de relatos de falhas e instabilidades no sistema. Em entrevista ao jornal da CBN, o ministro da Educação, Leonardo Barchini, confirmou que a infraestrutura foi reforçada para evitar problemas. Ele disse esperar que 4 milhões e meio de pessoas se inscrevam. As provas estão marcadas para os dias 8 e 15 de novembro. A inflação acumulada nos últimos 12 meses subiu de 4,39% para 4,72% em maio. Com o resultado, o IPCA ficou acima do intervalo de tolerância da meta definida pelo Conselho Monetário Nacional. Para 2026, o objetivo é manter o indicador em 3%, com limite máximo de 4,5%. Em maio, a inflação subiu 0,58%. O resultado mostra uma desaceleração em relação a abril, quando os preços avançaram 0,67%. O grupo Alimentação e Bebidas foi o que mais pressionou a inflação e respondeu sozinho por 0,29 ponto percentual do IPCA do mês passado. Na sequência, apareceram Habitação e Saúde e Cuidados Pessoais. Os dados foram divulgados pelo IBGE. No horário de Brasília, 10 e 2.

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1: São 10 horas, 4 minutos. Bom dia, seja bem-vinda. Seja bem-vindo ao CBN São Paulo desta sexta-feira, 12 de maio de 2026. Dia 12 de junho de 2026. 12 de junho de 2026. Dia dos Namorados, Guilherme Muniz, bom dia.
2: Muito bom dia, Marcela Lorenzetto, bom dia também aos nossos ouvintes. Dia dos Namorados nesse clima friozinho, pra ficar, juntinho. Eu gosto, acho bom, acho bom.
1: Showtime.
2: Ó, esse clima que Pascoal preparou aqui.
1: Você viu?
2: Ó.
1: Amor.
2: O amor está no ar.
1: Você já preparou o seu Dia dos Namorados com o seu amor?
2: Eu já preparei o Dia dos Namorados. Eu vou dizer que até a gente queimou um pouco a largada.
1: Eu
2: saímos
1: também
2: pra jantar ontem à noite.
1: Ah, tá.
2: Não era nada demais, mas acabou virando um pré-Dia dos Namorados.
1: Eu comemorei o Dia dos Namorados na quarta-feira.
2: Ah, olha.
1: Porque hoje a gente tem compromissos ali, então já comemorei na quarta, antecipei.
2: Arrasou, é bom que foge de fila.
1: Exatamente,
2: foge de preço inflacionado.
1: Preço inflacionado.
2: Gostei. Não estou dizendo que não vou comemorar hoje também.
1: Eu sei que vai, seu
2: mas
1: danado.
2: Mas tudo bem. Mas é isso, já me antecipei e logo mais tem mais também.
1: Agora eu queria saber o que a namorada do Elon Musk vai ganhar, viu?
2: Ah, um buquê de flores deve ser.
1: Ah, deve ser, um buquê de flores do tamanho da Rádio CBN, né? Porque sei lá, né, o cara tá próximo de ter, de superar a riqueza de 46% da população mundial, tá sabendo disso?
2: Eu ouvi falar, esse não cansa de ser rico,
1: vai
2: né?
1: Virar, como é que fala? É trilhardário? Trilionário? Trilionário.
2: Rico demais.
1: Porque a fortuna pessoal dele, como proprietário da rede social X, o X, né? O antigo Twitter. Com a questão da SpaceX, as ações do mercado. Ainda aquela do carro lá.
2: Tesla.
1: Tesla.
2: Uhum.
1: Deve ultrapassar US$1 trilhão com a oferta pública inicial, o IPO, da SpaceX, que o tornará o primeiro trilionário do mundo. Cara, eu não sei nem o que é ser milionário. Imagine trilionário. Ele pode superar a riqueza de 46% da população mundial. Você tem noção do que é isso?
2: É demais.
1: É
2: demais.
1: É grana pra chuchu.
2: É muita grana.
1: Eu não tenho
2: nem
1: ideia. É isso, né? E assim, até que ponto, né? Eu promovo aqui uma reflexão dos nossos ouvintes. Todo mundo merece evoluir na carreira, conquistar o seu dinheiro, conquistar os seus méritos, ter fortunas, gastar o seu dinheiro como quiser. Agora, 46% da população mundial, superar a riqueza de 46% da população mundial, com tanta gente ali naquela extrema pobreza.
2: É.
1: Qual é a contrapartida desse cara ter tanta grana, né? Tipo, ah, beleza, ele tem a SpaceX, faz programas ali espaciais, aí tem os carrinhos lá. Tem a rede social, mas e aí? Qual que é a contrapartida para a população, né?
2: É, eu acho que assim, ele realmente faz algumas coisas que são impressionantes, né? A Tesla, quando
1: sem
2: surgiu,
1: dúvida,
2: ninguém acreditava que ele poderia fazer carros autônomos, já investiu na eletrificação lá atrás e tal, e hoje em dia se vê que ele estava no caminho certo. SpaceX, mesma coisa, né? Ele tá conseguindo revolucionar a exploração espacial,
1: sim,
2: que voltou a ganhar força no mundo todo, essa corrida espacial e tal, e de fato ele tem trazido inovações. Mas ele se sente um pouco dono do mundo, né?
1: Pois é.
2: Com toda essa grana.
1: Tem eu
2: esse
1: acho
2: outro
1: que
2: lado.
1: Não, é isso. Eu penso que se você tem tanta grana assim, você tem que dar uma contrapartida.
2: É.
1: Você vê outros milionários e bilionários por aí. O próprio da Microsoft, que tem a fundação, Bill e Melinda Gates. Os caras que vão atrás de tentar reverter de alguma forma essa grande riqueza. Eu não tô dizendo que ele não ele é um gênio, criou várias coisas e tem que usufruir dos frutos desse trabalho dele. Agora, tem que ter uma contrapartida para a população. Não dá para deixar todo mundo assim, né? Enfim, que loucura, né? Estamos falando disso aqui porque é o assunto do momento. E você, o que você pensa disso? Conta pra gente no 11 99 9911 9981. Vamos bater um papo aqui no nosso WhatsApp e também no chat do YouTube. Você que entra lá para nos assistir, pode conversar não só com a gente, mas também com outra galera que tá lá, os internautas que estão acompanhando aqui a nossa programação. Dito isso, vamos em frente? Vamos girar nossa reportagem e saber o que é notícia aqui em São Paulo, porque você sabe, São Paulo se encontra aqui com a sua participação e também com os nossos repórteres que estão circulando e trazendo o que é notícia para você na manhã desta sexta-feira, 12 de junho de 2026. A gente começa falando com Pedro Fagundes, que tem informações a respeito de um racha que causaram acidente com morte lá na Zona Leste de São Paulo. E um racha, assim, 7 e pouco da noite, tá? Não é aquela coisa da madrugada, não. Ele é descarado, no meio do congestionamento, ainda em pleno horário de pico. O que você conta pra gente, Pedro? Bom dia.
3: Bom dia, Marcela. Bom dia, Muniz. Bom dia também aos ouvintes. Olha, o que eu conto para vocês é justamente uma divergência entre relatos dos policiais militares que realizaram o boletim de ocorrência deste suposto racha envolvendo dois caminhões que estavam no caminho da Marginal Tietê, na ponte Aricanduva, por volta das 7, 8 da noite desta quinta-feira, e de um terceiro policial militar que deu declaração à imprensa na noite de ontem, e foi justamente ele que havia declarado que este envolvimento entre os dois caminhões da mesma empresa, empresa 4R, teria sido um racha. Por que que acontece? O que aparece no boletim de ocorrência é que a polícia registrou o caso como um acidente de trânsito, não como um racha. Então, exatamente, a Polícia Civil ainda não trata como racha esse acidente dos dois caminhões que atingiu os 8 carros e também 2 motos na ponte Aricanduva. As informações eram de que os caminhoneiros teriam disputado uma corrida, surgiu a partir justamente do relato desse terceiro policial ainda no local do acidente. Segundo esse relato, os dois motoristas teriam dito que os caminhões corriam para ver quem chegava antes na empresa onde trabalhavam. Bem, mas essa versão não entra no boletim de ocorrência que a CBN teve acesso. O caso, como eu disse para vocês, foi registrado pelos dois policiais militares que atenderam a ocorrência e levaram os motoristas à delegacia, e no registro é um acidente de trânsito. Os dois caminhoneiros também vieram aqui à delegacia, o 31º Distrito Policial aqui no carrão, e negaram que estavam em alta velocidade e também que disputavam racha. Eles disseram que seguiam pela avenida no sentido bairro, no sentido da Marginal Tietê, quando um dos caminhões fez uma conversão à esquerda e fechou o outro. Segundo essa versão, a manobra teria acontecido por causa de uma conversão de um carro à frente, e depois disso os dois teriam perdido o controle, então invadido a pista contrária, onde se chocaram com esses outros 8 veículos. O SAMU, ele atendeu no local 4 vítimas. Um homem e uma mulher foram levados ao Hospital Vitória. Uma bebê de 4 meses foi encaminhada ao Hospital Amil Tatuapé. E outra mulher foi socorrida ao Hospital Municipal do Tatuapé, o Dr. Cármio Carítio. Uma das vítimas tinha suspeita de fraturas no fêmur e na pelve, além de queda na saturação. Os dois motoristas dos caminhões não ficaram feridos. Eles, inclusive, fizeram o teste do bafômetro e o resultado deu negativo aos dois. Um deles, de 27 anos, foi detido não por conta do suposto racha que foi acusado como acidente de trânsito, mas sim porque ele está procurado pela justiça por dívida de pensão alimentícia. Por isso está detido, ainda vai passar por audiência de custódia na tarde desta sexta-feira. Então ele está à disposição do Poder Judiciário. Bem, a perícia ela foi acionada, a investigação deve analisar o laudo do local, a velocidade dos caminhões e ainda o tacógrafo, que é um equipamento, um disco rígido, uma espécie de disco rígido do caminhão que registra o percurso e o desempenho do veículo para tentar constatar se eles estavam em alta velocidade ou não, porque aqui no depoimento que eles deram à delegacia, eles não passavam de 60 km por hora. Como disse a vocês, o caso foi registrado como lesão corporal culposa, aquela que não tem intenção de agredir, de atacar, e na direção de veículo automotor, colisão e também captura de procurado no 31º DP aqui na Vila Carrão. A apuração, por outro lado, vai para o 10º DP. Volto com vocês.
1: Obrigada, viu, pelas informações. Pedro Fagundes acompanhando, portanto, os desdobramentos desse caso. Um racha, inicialmente classificado como um racha, essa corrida ilegal entre dois caminhões lá na Ponte Aricanduva, Zona Leste de São Paulo.
2: E mesmo que não fosse um racha, né, Marcela? Pelo correr para chegar logo na empresa, o problema é correr. Né? Não importa qual era a intenção.
1: Acima do limite, sem segurança, causando acidente.
2: Se você corre com um carro, já é um absurdo. Total. Se você corre com um caminhão, dois caminhões correndo, é pedir para dar ruim. Exato. Né? E foi o que aconteceu. Vamos ver como é que essa investigação vai seguir por lá. 10 horas e 13 minutos, a gente tem outras informações também ligadas, outras informações ligadas ao mau comportamento de motoristas, mas agora nas estradas. O ponto positivo é que a notícia que o Guilherme Gimenez vai trazer pra gente é como a tecnologia pode ser usada para combater esses maus comportamentos dos motoristas. Quem sabe fica até de lição para a gente aumentar a segurança dentro da cidade.
1: Opa.
2: Que não está das melhores no trânsito de São Paulo. Os números mostram isso. Guilherme Gimenez, o que você conta para gente nesse sentido? Bom dia.
4: Oi, Muniz. Bom dia para você, para Marcela e para todos os nossos ouvintes. Uma única câmera de um sistema de monitoramento com inteligência artificial registrou quase 5 mil infrações de trânsito em menos de um mês nos trechos sul e leste do Rodoanel Mário Covas, na Grande São Paulo. A operação está em fase de testes e ainda não está aplicando multas. As imagens mostram uma série de infrações graves e gravíssimas, como motoristas dirigindo sem cinto de segurança e mexendo no celular. As câmeras também flagraram vários acidentes. 30% das 4.800 infrações registradas entre 12 de maio e 9 de junho foram por uso de celular ao volante. Os motoristas infratores passarão a ser multados a partir de julho. Muniz.
2: É isso, que bom. Tomara que comece logo esse monitoramento e a aplicação de multas, porque tanto nesse caso da cidade que a gente viu aí da corrida dos caminhões, quanto nesse caso das estradas, né, Marcela? A gente tem a percepção de que alguns motoristas, infelizmente, só aprendem pela dor, não pelo amor, né, digamos assim, de serem conscientizados, de verem um caso perigoso e passarem a adotar mais cautela. Infelizmente, algumas pessoas só mudam de conduta se pegar no bolso, se pegar a multa ali. E lembra que agora passou a valer aquela história da renovação automática da CNH.
1: Sim.
2: Quem não tiver ponto nos últimos 12 meses na carteira, vai ter a renovação automática. Isso vai, teoricamente, servir de incentivo para todo mundo ser um pouco mais comedido no trânsito.
1: Não cometer nenhuma infração.
2: Exatamente. Tomara que essa inovação passe a valer logo nas estradas e chegue também na capital paulista, porque tem muita gente se machucando e morrendo no trânsito de São Paulo. Mas essa é uma boa iniciativa que o Guilherme Gimenez trouxe aqui pra gente.
1: Sem dúvida. 10 horas e 15 minutos. E olha só, que caso minimamente curioso, né? E preocupante, de certa forma. A Comissão Nacional de Energia Nuclear confirmou a ocorrência de um incidente com material radioativo nas dependências da USP, Universidade de São Paulo. O episódio ocorreu no dia 29 de maio, no Instituto de Pesquisas Energéticas e Nucleares, o IPEN. Um relatório de ocorrência apontou a presença de traços de tecnécio 99 durante a retirada de sensores de um equipamento de esterilização utilizado no processo produtivo do material. Esse elemento radioativo é o mais utilizado no mundo na área da medicina nuclear, sendo essencial para exames de diagnóstico por imagem. Dois funcionários foram submetidos a exames preventivos de contador de corpo inteiro que destacaram, ou melhor, descartaram qualquer contaminação interna. De acordo com o esclarecimento técnico do IPEN, a contaminação ficou restrita à área controlada do centro de radiofarmácia e atingiu apenas a roupa de um dos trabalhadores. O caso continua com investigação interna, né? Está sob avaliação interna no Instituto. E o relatório, com todos os procedimentos adotados, foi encaminhado para análise da Autoridade Nacional de Segurança Nuclear. Os profissionais envolvidos passaram por novos treinamentos e nenhum funcionário permanece sob observação médica por causa do episódio. O IPEN informou que o evento ocorrido foi de pequena magnitude, sem relevância do ponto de vista da saúde ocupacional e sem potencial para causar danos aos trabalhadores envolvidos ou a qualquer outra pessoa. A administração classificou esse episódio como de rotina na manipulação de elementos químicos abertos e rechaçou hipóteses de danos à saúde pública. Mas é importante a gente ficar alerta, né? A Autoridade Nacional de Segurança Nuclear notificou a gerência de radiofarmácia do IPEN para apresentar os relatórios detalhados sobre a gestão dos rejeitos nucleares. O caso do incidente com material radioativo veio à tona após o Sindicato dos Trabalhadores no Serviço Público Federal e a Associação dos Servidores do IPEN cobrarem esclarecimentos sobre esta contaminação. As entidades representativas manifestaram preocupação com os protocolos de segurança e relacionam a ocorrência a problemas estruturais, como cortes orçamentários e redução no quadro de pessoal. A investigação está aberta para entender se o que aconteceu foi algo comum, né, rotineiro, algo que poderia ter acontecido em outras situações, ou se de fato ocorreu porque tem menos gente trabalhando, os turnos estão mais cansativos para esses profissionais, tem menos equipamento de segurança por falta de verba, enfim, tudo isso está sendo investigado para a gente entender o que aconteceu. Sobre esse incidente específico e para entender o que isso pode causar, se a gente tem que ter alguma preocupação a mais, mais tarde aqui no CBN São Paulo a gente vai conversar com a Camila Salata, que é coordenadora geral de instalações radiativas da Autoridade Nacional de Segurança Nuclear, entender tudo isso, como isso funciona e o que, que a gente precisa se preocupar a partir de agora.
2: Agora, 10 horas e 19 minutos, mudando de assunto, a gente vai para o noticiário policial. O Guilherme Gimena está de volta e ele conta para a gente sobre as investigações de uma denúncia de estupro. Como se não bastasse, porque a denúncia de estupro já é muito grave, né? Um caso que aconteceu no Clube Social do Palmeiras, na Zona Oeste aqui de São Paulo. E como se não bastasse, contra uma menina de 4 anos, frequentadora desse clube. Guilherme Gimenez, o que, que a gente já tem de informação sobre esse caso?
4: É, Muniz, um caso muito sério, muito triste. A polícia investiga uma denúncia de abuso sexual contra uma menina de 4 anos dentro do Clube Social do Palmeiras, em Perdizes, na Zona Oeste da capital paulista. A mãe da criança relatou o caso à administração do clube e prestou depoimento. O suspeito é um homem de 74 anos que ainda não foi localizado. Segundo o boletim de ocorrência obtido pelo portal G1, a mulher afirmou que acompanhava os filhos quando perdeu a menina de vista por alguns minutos. A criança voltou e inicialmente se recusou a dizer onde estava. Após a mãe insistir, ela contou que estava no banheiro masculino e tinha sido tocada pelo homem. A mulher disse que ele é um frequentador antigo do clube, costumava se aproximar da criança e no dia permaneceu perto dela oferecendo pipoca. Ela também contou que foi informada por funcionários da segurança sobre imagens do sistema de monitoramento que mostravam a menina entrando no banheiro, permanecendo no local por 15 segundos. Em casa, durante o banho da criança, a mãe disse ter percebido a presença de um fluido anormal na região íntima e considerou incomum e decidiu procurar a polícia. A denúncia é investigada na terceira delegacia de defesa da mulher, que já pediu exames ao IML. Em nota, o Palmeiras disse que providenciou atendimento médico à menina e que um dos advogados do clube foi designado para acompanhar a mãe e a criança até a delegacia para o registro da ocorrência. Um trabalho de apuração interna já foi feito por meio de análise das imagens de câmeras de segurança e o material está à disposição da justiça. A presidente do clube, Leila Pereira, determinou a imediata suspensão do associado suspeito, que será expulso do quadro associativo se for comprovado o envolvimento. O Palmeiras afirmou que repudia qualquer forma de violência ou abuso e que não medirá esforços para que os fatos sejam rapidamente esclarecidos. Muniz.
2: Obrigado, Gimenez, pelas informações. Evidentemente, um caso muito grave, absurdo, né? Se isso tudo for comprovado. Mas eu queria só destacar alguns pontos, viu, Marcela?
1: Sim.
2: Que eu acho que são pontos positivos para ficarem de exemplo para outros casos. O fato da atenção dessa mãe, ter percebido e ter tentado entender o que aconteceu e ter buscado ajuda, ter ficado atenta ao que poderia estar acontecendo ali quando identificou os primeiros sinais de que algo estranho poderia ter acontecido. Até o fato dessa menina, depois de ter titubeado, ter contado, enfim, ter indicado ali o que aconteceu, mas quero destacar também a postura do clube, que muito rapidamente deu crédito para a denúncia dessa mãe, porque às vezes essas denúncias são escanteadas, diminuídas, menosprezadas. Nesse caso, ao que tudo indica, não. E não à toa, o clube é comandado por uma mulher que tem muito essa preocupação com causas femininas e que, evidentemente, trouxe essa preocupação para o clube e conseguiu disseminar essa política que aparentemente contribuiu para o avanço da investigação. E agora, claro, cabe às autoridades avançar nisso, mas ficam aí pontos positivos para a conduta dessa mãe e também do clube coordenado pela Leila Pereira por terem conseguido tratar desse caso com a devida seriedade.
1: Na mesma noite, assim que o caso foi, a mãe da criança procurou o Palmeiras, eles já prestaram o atendimento imediato à família e suspenderam o sócio, o associado, para ter todos os esclarecimentos. É esse tipo de postura que tem que ter. Primeiro você resolve a situação de momento e depois vai apurar tudo. Uhum. Mantém essa apuração, mas ali você tem que primeiro separar o joio do trigo. Tem que fazer esse atendimento imediato à família da vítima E depois seguir com essa investigação, que é o que está sendo feito agora, não só pelo clube, mas principalmente pelas autoridades policiais, né? É, a menina, inclusive, foi examinada por um médico do Palmeiras. E um advogado do Palmeiras acompanhou a mãe nos procedimentos legais. Então, essa é a importante postura que a gente tem que ter. E, de fato, gol do Palmeiras nesse aspecto da Leila Pereira, presidente, que, como você disse, está preocupada com essas causas que não deveriam ser causas apenas femininas, né? É a causa de todos, mas tem que ser uma mulher que vai lembrar que a gente tem que pensar nisso.
2: E quando a equipe do clube vai atrás e endossa a denúncia, contribui com a investigação e tal, isso leva para a autoridade que vai investigar um reforço de que precisa levar a sério esse caso, precisa tomar as providências, precisa avançar com o caso. Que uma postura parecida com essa aconteça também em lugares que não são de elite, como o Clube Palmeiras, né, Marcela? Sim. Porque que bom que isso está acontecendo no Palmeiras, mas isso tem que acontecer também com famílias que não frequentam lugares que cobram mensalidades caras e que não têm esse apoio todo. Que esse apoio apareça também em outros lugares, muito importante.
1: Quantas vezes você já precisou, sei lá, em alguma situação de uma imagem de uma câmera de segurança e o local, o estabelecimento, o clube demorou para te dar, próprio condomínio, em alguma situação que você precisa provar o que você está dizendo, e aí tem toda uma burocracia. O Palmeiras, em minutos, resolveu essa situação.
2: Levou a sério.
1: Levou a sério. Já disponibilizou, levou, chamou advogado. Vamos resolver, vamos ver o que aconteceu. E essa é a postura que a gente tem que ter. E, de fato, o nosso elogio a essa postura.
2: E afastou o acusado.
1: Do Palmeiras. E afastou, exatamente, sem dúvida. A gente vai seguir acompanhando esse caso, claro, de olho em todos os desdobramentos para trazer aqui para você e para te contar todos os detalhes. 10 horas 25 minutos. Agora a gente vai para Brasília. Rapidamente tem um chamado do Felipe Igreja, tem informação importante pra gente a respeito do caso da ex-deputada Zambelli, Carla Zambelli. O que você nos conta, hein, Felipe? Bom dia.
5: Bom dia, Marcela, Muniz e todos que nos acompanham. A Corte de Cassação de Roma publicou ontem à noite a íntegra da decisão em que foi negada a extradição da ex-deputada Carla Zambelli aqui para o Brasil. No documento, a justiça italiana cita especificamente o ministro Alexandre de Moraes, do Supremo Tribunal Federal, alegando que ele atuou com falta de imparcialidade, que ele foi, portanto, parcial, acumulando papéis incompatíveis, sendo ao mesmo tempo relator do caso e alvo de ações atribuídas a Zambelli. A decisão acaba repetindo a argumentação apresentada pela defesa da parlamentar, da ex-parlamentar, que alega que Moraes era o relator dessas investigações, ordenou também medidas cautelares, prisões e emitiu ordens que restringem a liberdade pessoal. Os juízes italianos destacaram ainda que o próprio Moraes foi quem expediu o mandado de prisão e solicitou depois também a extradição ao Brasil da ex-deputada. Para a Justiça da Itália, essa atuação de Moraes em diferentes partes do processo, entendida como uma atuação dupla, segundo o texto da sentença, contraria esse princípio da imparcialidade do juiz, imparcialidade da justiça. A Carla Zambelli, a gente lembra, foi condenada pelo Supremo a 10 anos de prisão em regime fechado por contratar o hacker Walter Delgatti para invadir os sistemas do judiciário e incluir documentos falsos e um mandado de prisão no sistema do CNJ contra o próprio ministro Alexandre de Moraes. Depois, Zambelli fugiu para os Estados Unidos e para a Itália para escapar da punição. A decisão da Suprema Corte de Cassações italiana, que é a última instância da justiça no país europeu, né, acabou colocando Zambelli em liberdade e revogou a sentença anterior da Corte de Apelações, que era inclusive favorável à extradição de Carla Zambelli. Esse processo, portanto, ele chega ao fim, mas existe ainda, Marcelo, um segundo processo de extradição que está correndo na justiça italiana, que é relacionado àquela outra condenação de Zambelli pelo aquele episódio de porte ilegal de arma de fogo e de ameaça de arma de fogo contra um jornalista, isso na véspera das eleições de 2022. Esse caso ainda está em aberto e também será analisado pela justiça italiana. Marcelo.
1: Obrigada, viu, Felipe, pelas informações. Felipe Igreja falando com a gente diretamente de Brasília.
2: Agora 10 horas e 28 minutos e o trânsito aqui em São Paulo. Tá complicado, pelo menos em alguns pontos. A gente teve uma chuvinha que costuma dar uma complicada maior, né? Pistas molhadas, o pessoal diminui um pouco a velocidade. Guilherme Gimenez está de olho na situação do trânsito. Quais são os destaques agora, hein, Gimenez?
4: Vamos lá, Muniz. Destaque para a Marginal Tietê, que tem complicações para quem vai no sentido rodovia Castelo Branco. Bastante lentidão ali da saída da rodovia Ayrton Senna até mais ou menos a região do Sambódromo do Aimbi. Depois também pontos de parada do Limão até a rodovia dos Bandeirantes e no acesso para a rodovia Castelo Branco. Nesse caminho todo da Marginal do Rio Tietê, vale mais a pena o motorista utilizar a pista local, tem melhores condições. Já em direção à rodovia Ayrton Senna, o pior trecho da Tietê vai do Cebolão até a ponte do Piqueri. E depois do Piqueri até a chegada à Dutra, caminho apenas um pouco mais carregado pela Express e pela pista central. Também vale mais a pena local nessa direção. Por última atualização da Marginal Pinheiros, que para a Zona Sul ainda tem lentidão do Cebolão até a região do Jockey Club, vale mais a pena o corredor da Gastão Vidigal, Fonseca Rodrigues e Pedroso de Moraes. Muniz.
2: Obrigado, Guilherme Gimenez, pelas informações. E você, ouvinte, pode contribuir também. Como é que está o seu caminho nesse trânsito? Como é que estão os seus flagrantes da cidade? Conta pra gente no WhatsApp 11 99911 9981. Pode mandar em texto, mas se puder mandar um áudio de uns 30, 40 segundinhos, a gente coloca também a sua voz no ar aqui na programação da CBN.
1: Agora 10 horas 29 minutos. Rapidamente, deixa eu trazer aqui algumas mensagens. A gente falou sobre a fortuna de Elon Musk. Sim. Tem um ouvinte até que falou assim, pô, pra que vocês vão ficar falando da fortuna do cara? Deixa ele. O César disse que a melhor contribuição de Musk pra humanidade foi a liberdade de opinião no X, no Twitter. Será?
2: É.
1: Sei tem, não, tem viu, César?
2: Esse é um ponto polêmico aí da atuação de Musk.
1: É um ponto polêmico.
2: Né?
1: Bom dia, Marcelo e Guilherme. Elon Musk vai morrer como todos nós. Portanto, acredito que ele deveria fazer algo, sim, para a humanidade. Diz o final de telefone 979, que não se identificou aqui na mensagem. Lá no YouTube, o pessoal tá mandando o Papi Baquigrafu 9671. Chega de achar que empresário de sucesso tem que devolver o que ganhou para a sociedade. Além dos bons serviços que a sociedade já quer e deseja, porque são bons. Diz o nosso ouvinte Papi Baquigrafo 9671. Até me babei toda aqui quase para falar. Então tá bom, deve ser milionário esse aí que tá mandando essa mensagem.
2: Mas sabe que tem muito museu pelo mundo que você viaja, conhece, gosta das obras que tem lá, que quando você pesquisa o nome de quem tá por trás do investimento, é muito empresário que depois juntou muita fortuna e contribuiu com aqueles museus. É. Então tem sim coisas que a gente às vezes consome e nem sabe que a gente tá, na verdade, consumindo sim o retorno do trabalho dessas pessoas.
1: Ó, meu amigo pessoal, Elão tem um jeito dele. Elão. Mas ele emprega um bocado de gente, diz o Gumercindo. Ô, Gumercindo, se ele é seu amigo pessoal, pede pra ele dar uma passadinha aqui, fazer uma doação.
2: Eu vou te passar uma conta Pix, você encaminha pra ele.
1: Pra encerrar, nosso ouvinte mandou a seguinte mensagem. Sem nenhuma moralidade hipócrita, mas esse caso do Musk é vergonhoso. Imaginar que um homem tem tanto dinheiro, mais que o PIB de vários países, e tem gente sem comida, sem água, morrendo de doenças. Pô, não dá. Me faz pensar que a gente tá falhando como espécie. Gênio? Não é, né? Um ótimo empresário e que consegue ter visão pra formar uma equipe que trabalha muito e em vários setores. Diz a nosso ouvinte que também não se identificou. Obrigada pelas participações de todos vocês aqui. Antes da gente ir pro repórter CBN, tem informação chegando ainda com a Yasmin Caetano. O que você nos conta, Yasmin? Bom dia.
6: Bom dia, Marcela. Bom dia aos ouvintes. Prefeitura de São Paulo oficializou o tombamento definitivo do edifício da antiga Escola Pan-Americana de Arte e Design em Higienópolis, na região central. A medida foi tomada depois que o Compresp, o Conselho Municipal de Preservação do Patrimônio Histórico, Cultural e Ambiental, rejeitou em maio um recurso apresentado pela Kiva Investimentos e Participações, empresa ligada aos herdeiros do fundador da escola. Com a decisão, qualquer projeto de intervenção, o que inclui reformas, demolições ou novas construções, deverá ser analisado pelo Compresp. A prefeitura aponta como elementos de interesse de preservação os túneis em estrutura metálica cilíndrica, o arremate piramidal em estrutura metálica, as esquadrias em alumínio e vidro nas fachadas, as escadarias, os elevadores panorâmicos e o painel porta pivotante do salão de exposições no térreo. Hoje, esse edifício é ocupado pela SPM, a Escola Superior de Propaganda e Marketing. Marcela.
1: Obrigada, viu, pelas informações. Yasmin Caetano.
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0: Sexta-feira, 12 de junho de 2026. A Corte de Cassação de Roma publicou a íntegra da decisão que negou a extradição da ex-deputada Carla Zambelli para o Brasil. No documento, a justiça italiana alega que o ministro do STF, Alexandre de Moraes, atuou com falta de imparcialidade, já que foi ao mesmo tempo o relator do caso e alvo de ações atribuídas a Zambelli. A decisão repete a argumentação apresentada pela defesa da ex-parlamentar. Zambelli foi condenada pelo Supremo a 10 anos de prisão em regime fechado por contratar o hacker Walter Delgatti para invadir os sistemas do judiciário e incluir documentos falsos. Depois ela fugiu para os Estados Unidos e a Itália para escapar da punição. Um segundo processo de extradição contra Zambelli corre na justiça italiana. O caso está relacionado com a condenação da ex-deputada pelo crime de porte ilegal de armas e ameaça com arma de fogo. O Tribunal de Contas da União investiga a transferência pelo governo do dinheiro esquecido nos bancos para um fundo que está sendo usado para garantir as operações do Desenrola 2.0, o programa de renegociação de dívidas. Até o momento foram transferidos 5 bilhões e 700 milhões para o Fundo de Garantia de Operações. O dinheiro será usado para garantir a renegociação das dívidas dos trabalhadores. O velório do ex-zagueiro Brito está marcado para as 11 horas da manhã de sábado no cemitério da Ilha do Governador, no Rio de Janeiro. O enterro será às 3 da tarde no mesmo local. Campeão mundial com a seleção brasileira na Copa de 1970, Brito estava internado desde maio por causa de uma pneumonia. Ele morreu ontem aos 86 anos. A Bolsa de Valores de São Paulo cai 0,42% aos 170.779 pontos. O dólar comercial está em baixa de 0,23%, cotado a R$ 5,09. O euro vale R$ 5,89, queda de 0,27%. No horário de Brasília, 10 horas e 35 minutos.
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4: Aline Araújo, bom dia.
5: Bom dia, Marcela, tudo bem?
4: Tudo certo por aí, tudo bem?
5: Tudo certo também, bom dia, Muniz.
6: Bom dia.
4: Deixa eu te falar uma coisa, Aline. Você lembra da Mariana, uma ouvinte nossa, que a mãe queria ir pra praia, acabou mudando os planos depois de ouvir aqui o nosso alerta sobre chuvas, enfim, ressaca.
5: Lembro.
4: Pois é, a mãe dela ataca novamente.
5: Mãe da Mariana, ela tá querendo ir, né?
4: Mãe da Mariana quer sassaricar. Quer ficar em casa.
6: Faz bem, faz bem.
4: Não quer ficar parada. Hoje ela decidiu que quer fazer comprinhas da Copa na 25 de março. E quer saber, e aí, leva o capa de chuva e guarda-chuva ou não vou precisar? Vai chover na capital paulista hoje?
5: Olha, já começou chovendo hoje,
4: tá,
5: né?
4: Tá chovendo,
5: mas
4: né?
5: Ainda, é, mas ainda tem um pouco de instabilidade agora pro período da tarde, mas ela se concentrou principalmente durante a manhã. Então, a tendência é que agora a gente tenha uma redução da instabilidade durante essa sexta-feira. Então, para essa tarde, podem ter pancadas de chuva, só que aí com volumes mais baixos e de forma mais isolada aqui na capital. Então, dá para ela ir, só levar uma capinha de chuva ali, caso essa chuva pegue ela. Desprevenida, ela não vai estar.
4: Pois é, porque ela está aqui acompanhando a CBN. A máxima para hoje chega a quanto, Aline?
5: Hoje a máxima prevista é de só 21 graus. A gente continua com friozinho aí em São Paulo e vai continuar também no fim de semana.
6: Como que vai ser? Conta pra gente. O que está no radar de mínimas e máximas?
5: Vamos lá. Para sábado, a gente tem mínima de 15 graus, máxima de 22. Também podem ocorrer chuvas, mas essas chuvas vão se concentrar pela manhã. Então, quem aí estava se preparando para assistir o jogo, a notícia é boa. A frente fria, ela avançou mais rápido do que a gente previa. Então, as instabilidades...

0: domingo a gente tem intensificação novamente dessas instabilidades. A previsão de domingo é um dia bastante nebuloso, mínima de 14, máxima de 21. Aí o dia deve ser bastante chuvoso, principalmente à tarde e à noite. Aí na próxima semana também temos condição para chuva na segunda, mas essa chuva diminui o volume, a previsão é de máxima de 20 graus e mínima de 16, e a partir de terça-feira a gente fica somente com a atuação de uma massa de ar mais frio. E aí o tempo volta a ficar firme, sol entre nuvens, máxima de 17 graus na terça-feira. E aí pro restante da semana a previsão é que fique entre 20 a 23 graus, oscilando ali as temperaturas máximas.
1: Na terça é máxima de 17?
0: A terça é máxima de 17.
2: Isso,
1: vai ser
2: cara.
1: Bem frio.
2: Então, Guilherme Muniz, gripaloei, vai ter um atestado terça-feira, porque assim, sem condições.
1: Poderia
2: cara.
1: Ter uma autorização.
0: Pelo
1: pra
0: menos
1: apresentar.
0: Eu não tô trazendo chuva mais pra semana que vem, gente.
1: É
0: tem
1: verdade.
0: Que achar um negócio positivo
2: tem
0: aí.
2: Tem que ter um equilíbrio, né?
1: Vamos buscar uma autorização pra apresentar com uma mantinha.
2: Coberta.
1: Com um moletom.
2: Eu já vou fazer a solicitação aqui, ó. O Diego tá aqui da técnica. Isso. Já vou solicitar sem ar-condicionado na terça, tá? Por gentileza, não tem a menor condição.
0: A atmosfera já vai trazer o ar-condicionado pra vocês.
2: Fala sério, cara. Então quer dizer que, ó, semana que vem a gente vai continuar com esse clima frio. Segunda-feira, já prepara o seu casaco pra sair pra trabalhar na segunda. Na terça,
0: exato,
2: piorou. Agora, hoje, dia dos namorados, é dia de casal agarradinho, porque vai tá frio, não tem jeito.
0: Vai tá friozinho, mas pelo menos a gente já vai ter uma diminuição aí de chuva. Então, casal que decidir enfrentar esse frio e sair pra jantar, pode sair um pouco mais tranquilo.
2: Ok, boa, tá viu?
1: Gostei.
2: Dá pra você jantar tranquilo com o seu mozão.
1: Exatamente, nesse friozinho vai ser bom. Meus planos já estão feitos.
2: Bom demais. Muito obrigada, viu, pelas informações. Um bom fim de semana pra você. Aline, a gente volta a conversar segunda.
0: Pra vocês também, gente. Bom fim de semana.
1: Valeu.
0: Até segunda.
1: Um friozinho por aí.
2: 10h40.
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4: A Prefeitura de São Paulo entregou novas instalações da UBS Vila Joaniza na zona sul da cidade. Com estrutura quase 7 vezes maior que a anterior, a unidade tem capacidade de realizar cerca de 4.800 atendimentos por mês. A UBS oferece consultas individuais e coletivas, atendimentos médicos, de enfermagem, saúde mental, vacinação, coleta de exames, acompanhamento pré-natal e muito mais. Esta entrega faz parte do esforço da Prefeitura para ampliar e modernizar a rede municipal de saúde. Hoje, São Paulo conta com mais de 1.000 equipamentos de bem-estar distribuídos por todas as regiões. Todo esse trabalho fez com que o sistema de saúde da capital fosse reconhecido como o melhor serviço público da cidade pelo 6º ano seguido, segundo pesquisa Datafolha.
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2: Como será que está o trânsito na capital, hein? Você que está circulando aí pelas ruas e avenidas da cidade, não esquece de participar. Conta pra gente no 119-9911-9981. Faça como nossos ouvintes, estão mandando áudio, estão mandando texto, estão mandando vídeo. Tem áudio aí no ponto.
5: Bom dia, meu nome é Kleber. Estou aqui na rodovia Castelo Branco, pedágio de Osasco, até a entrada de Barueri, saída 26B. O trânsito está fluindo normal.
2: Valeu, obrigada pelas dicas. Quem está de olho monitorando é o Guilherme Gimenez. Conta pra gente os destaques do trânsito aqui na capital paulista. Diga lá, Gui.
6: Vamos lá, Marcelo. O ouvinte falou agora da Castelo Branco funcionando bem ali próximo do quilômetro 26, mas tem congestionamento sim na Castelo, viu? Lá na chegada ao Cebolão, trechinho final para quem vai no sentido São Paulo, anda e para do quilômetro 16 até o acesso às marginais. E para o interior, tem o caminho um pouco mais carregado ali no 26, na aproximação com o acesso ali para o trevo de Barueri, mas dá para insistir, nada que faça você evitar a Castelo agora. Também destaque para a rodovia Raposo Tavares, que tem acidente para São Paulo na passagem por Cotia, próximo do quilômetro 32, aproximadamente 2 quilômetros de anda e para nesse trecho. Também lentidão na aproximação com o quilômetro 25, pouco antes da chegada à Granja Viana. Entre o Rodoanel Marcovas e a região do Butantã, a Raposo só tem lentidão na passagem pelo Parque da Previdência, ali um pouco depois do Jardim Bonfiglioli. Nesse trecho final, a opção é o

0: Guilherme Muniz, começou, diga, hein?
1: Começou.
0: Ah, a Copa começou aí. E começou com um recorde difícil de quebrar, tá? O estádio Azteca no México se tornou o primeiro a receber jogos em 3 edições diferentes da Copa do Mundo. Afinal, o México já sediou os Mundiais de 1970, Brasil campeoníssimo, 1986 e agora divide o posto com os Estados Unidos e o Canadá nesta terceira vez em que sedia, que é parte deste torneio.
1: Estão mandando bem, né, na organização.
0: Fala sério. Embora os americanos sejam os anfitriões principais, foi o México o palco do primeiro jogo contra a África do Sul. Terminou 2-0 para os mexicanos. Bom, consequentemente, também foi lá a primeira cerimônia de abertura. Toda a América latinizada, tá? Sim. Foi da hora, foi chique. Começou com a exposição de uma versão gigante da taça mais cobiçada do Brasil, do mundo. Depois vieram as apresentações musicais. Entre elas, teve a apresentação da colombiana Shakira, entoando a canção oficial da Copa, Dai Dai, com o nigeriano Burna Boy.

0: nunca vai superar o Waka Waka, né? Isso. Não, não tem como, cara. É. O Waka Waka da Copa na África do Sul é insuperável.
1: Fica muito na cabeça, né? O Waka Waka não sai da cabeça. A Dai Dai é legal, mas ela é quase que uma música mais convencional, né?
0: Ó, vamos ouvir um trechinho. Também pega, também é chiclete. Sim. É boa, mas não bate o Waka Waka, né? Mas eles vão chegar lá um dia, quem sabe.
1: Mas nada mal pra Shakira, né? Emplacar hit atrás de hit e ainda ter um que ninguém desbanca. Nem ela desbanca.
0: Nem ela desbanca o próprio hit, é verdade. Mas tá boa. Dai Dai é a música oficial da Copa. Ainda teve apresentação de outros nomes. J Balvin, Belinda, Manás, famosérrimo lá no México, em todo mundo. Bom, o evento também, infelizmente, foi marcado por uma nota triste, viu, Muniz? A gente tem que destacar aqui. Um torcedor alemão, infelizmente, morreu no estádio, vítima de infarto. Ele chegou a ser socorrido, mas não resistiu. E além disso, os protestos que têm atravessado a cidade do México não pararam com o início do torneio. O destaque da quinta foi um ato que ocorreu no entorno do estádio Azteca, promovido por familiares de sequestrados por cartéis. A manifestação começou pacífica, mas os participantes chegaram a atirar pedras contra a polícia, que passou a usar bombas de gás lacrimogêneo. Um agente chegou a ter a cabeça sangrando, né? Ficou com a cabeça sangrando depois desse ataque. Os protestos têm ocorrido lá muito por manifestações com relação a políticas socioeconômicas do país, mas também com realização do evento lá, em um momento em que se passa por uma crise. Então também tem esse contexto, esse pano de fundo lá no México. Bom, seguindo adiante, o Canadá faz a própria cerimônia de abertura também hoje, às 14h30, e a seleção enfrenta a Bósnia-Herzegovina às 4h. Hoje ainda tem mais festa e mais bola rolando. Às 8h30 ocorre a cerimônia dos Estados Unidos também, com partida contra o Paraguai, marcada para as 10h, tudo isso no horário de Brasília. E aqui no Brasil, você já sabe, né, onde assistir a Copa do Mundo.
1: Na Arena, né? Arena Globo. Falamos dela aqui ontem, inclusive. Sim. É o lugar que reúne os torcedores na marquise do Parque do Ibirapuera, na Zona Sul de São Paulo. É um espaço temático, tem telões, telinhas para transmissão dos jogos e todas as experiências ligadas ao mundo do futebol. Então o público vai poder cobrar um pênalti virtual, jogar videogame, pebolim, responder a alguns quizzes e até narrar lances de uma partida ali numa cabine da GETV. Qual dessas você se aventuraria e em qual dessas você sairia melhor, hein, Marcela?
0: Eu ia tentar fazer uma narração.
1: Ia ser legal, né?
0: Acho que sim, mas talvez um pênalti virtual pra me sentir ali na Copa, artilheira.
1: Eu vi nas redes sociais um que é um teste de reflexo. Você fica ali posicionado, tem várias barras penduradas acima de você. E elas vão caindo. E você tem que ver qual delas tá caindo e pegar a tempo.
0: Pô, legal essa aí.
1: Como se fosse um teste de reflexo de jogador mesmo. Queria ver como é que me sairia nessa.
0: Ah, a gente pode testar quando a gente for,
1: vamos,
0: né?
1: Passa lá. Boa. A gente faz esse teste. E ontem por lá o pessoal já passou, já foi um clima de festa na abertura. Inclusive a família do Miguel Pacheco veio do México buscar o filho que passou um ano em intercâmbio no Brasil e aproveitou para assistir ao jogo lá no Ibira. O Miguel comemorou o resultado, mas disse que a seleção dele, a seleção mexicana, ainda precisa melhorar um pouquinho.
2: Eu esperava mais dois, mas... foi bom o resultado, mas não gostei dos últimos minutos. Acho que foi demais e o cartão vermelho. Mas foi bom para o México, mas temos muito que melhorar. Um dos melhores zagueiros, que é César Montes, não vai poder jogar os próximos jogos, mas foi bom o jogo.
1: É isso, ou seja, começou ganhando, mas não pode achar que tá tudo ganho, não.
0: Cara,
1: o público tá querendo mais.
0: Sabe o que eu acho demais? É. Que o México, eles têm o Ochoa, né? Uhum. Que é o goleiro mexicano. Ele já participou de 6 Copas do Mundo. Além de ser ex de Dulce Maria, porque esse é o fato mais importante da carreira dele. Ele participou de 6 Copas do Mundo. Eu acho impressionante esse cara estar na ativa. 2006, 2010, 2014, 2018, 2022... E 2026 tá lá, tava jogando, pô.
1: E essa Copa tem vários quarentões, né, que estão ainda jogando, mostrando como o esporte tá evoluindo, né, na ativa, no desempenho de alto nível por tanto tempo.
0: Outras duas pessoas que alcançaram esse feito, só pra gente encerrar, de participar de 6 Copas do Mundo. Messi, Cristiano Ronaldo.
1: Outro cara, né?
0: É isso.
1: Eu fico pensando como é que vai ser a primeira Copa sem eles. Teremos que passar por esse momento, hein?
0: É isso.
1: Mas por enquanto tem.
0: Tem,
1: a gente tá
0: lá.
1: Acompanhar. Tá lá. E lembrando que a CBN também participa da programação lá da Arena Globo. Então quem passar por lá também vai ver o nosso espaço por lá, também vai poder participar. Neste sábado, olha o convite, o Revista CBN vai ser transmitido ao vivo, direto do nosso estúdio que foi montado lá no Ibirapuera. A apresentação vai ser da Nadédia Calado, Também a gente vai ter as informações do Leonardo Dai, nosso correspondente lá nos Estados Unidos, país onde o Brasil estreia contra o Marrocos neste sábado. Portanto, se você estava procurando um programa para acompanhar aí essa partida, tem primeiro programa, ouvir a Rádio CBN. Mas sim, o programa mais completo é ir até o Ibira e acompanhar tudo lá do Parque do Ibirapuera, na Arena Globo, direto do estúdio da CBN.
0: Eu gostei que a gente vai ter o nosso momento Fátima Bernardes e William Bonner da Copa, né? Com Nadédia Calado e Leonardo Dai. Sim. E por falar, como é que tá, menino Léo? Tá lá nos States acompanhando a seleção brasileira.
1: Trabalhando.
0: Leonardo Dai, ele que é tão completo que tem até uma música feita pra ele. A música da Copa é pra ele, você já percebeu? Dai, Dai, vivo. E aí, Dai, Dai, bom dia.
3: Tudo bem, Marcela? Bom dia. Vou mandar pra você a vinheta que o pessoal lá do Rio fez pra mim, que é a minha vinheta de transmissão aqui do Central da Bola de sempre, colada nessa música. Ficou bom, viu?
0: Ah, mas é lógico, gostei, foi feita, rapaz, pra você, cara.
3: Não, foi, ficou bom. Vou usar depois da Copa essa daí, eu acho também.
0: Eu gostei, muito bom. E aí, Dai, como é que foi ontem a comemoração do pessoal? Sei que você passou lá pela Times Square, onde estavam os mexicanos e os brasileiros. Pessoal todo animado para essa estreia da Copa do Mundo e na expectativa para a estreia do Brasil no sábado, né?
3: É, eu não estava no México onde foi a abertura, mas eu senti como se eu tivesse, né? Porque eram muitos, muitos, muitos mexicanos uniformizados mesmo, que a gente passando com bandeira do México nos carros, muita camisa do México, os bares ali com aglomerações de torcedores mexicanos, né? Também torcendo pela seleção. É o que a gente tem de Copa do Mundo, né? O que a gente tem de clima de Copa do Mundo aqui é o que vem de fora, das pessoas de outros países que estão aproveitando esse Mundial. Vi brasileiro, sim, evidentemente, né? Mas estou começando a achar que a gente vai sofrer com torcida no último jogo da primeira fase, porque tem muito escocês aqui nos Estados Unidos, tem bastante marroquino também. Ontem eu estava até na loja oficial da FIFA, na Times Square, tinha um grupo de marroquinos reclamando que não tinha camisa do Marrocos na loja oficial, então eles vêm também em bom número, mas os escoceses prometem ser um dos destaques, eles sempre são, né? Em termos de torcida, destaques, mas é que a Escócia não vai para a Copa há muito tempo, desde 98. Então eles estão muito animados, assim, e muito escocês chegando aqui também para essa Copa do Mundo.
0: Muito bom. Ô, Dai, você viu os preços, mais ou menos, das camisetas, das roupas por aí, oficiais?
3: Os preços, eles são muito compatíveis com o que a gente paga no Brasil, assim. Beleza. Aliás, isso é uma coisa que eu tenho visto, não só aqui, na viagem que eu fiz, não a trabalho, na viagem pessoal que eu fiz agora, recentemente. Fui para outros países também, fui para Portugal, Uruguai e Argentina. Quando você converte os preços das camisas, até dos times locais, não tá diferente do nosso meio salário mínimo, não, que a gente paga aqui numa camisa oficial de jogo da seleção ou dos nossos times mesmo.
1: Ou seja, tá caro pra todo mundo. Pelo menos a gente se sente menos mal, né, Dai? Com uma informação dessa. Agora, Dai, conta pra gente o Brasil, hein? Tá na reta final aí dos preparativos pra estreia nesse sábado, né?
3: Daqui a pouco tem o último treino, né? Começa ao meio-dia, o treino vai ser no CT de Columbia Park, é onde a seleção tá treinando todos os dias, e só depois o Brasil vai na verdade, o técnico da seleção e o Vinícius Júnior, né, vão pro MetLife Stadium, que é o palco do jogo de amanhã, para conceder entrevista coletiva. Entrevista coletiva da seleção brasileira marcada para 4h15 da tarde, e caberá a nós da imprensa tentar arrancar alguma coisa aí de escalação do técnico da seleção. Os treinos continuam todos fechados, e a seleção então vai fazer um último treino também, só com 15 minutos ali abertos para a imprensa. A seleção do Marrocos, que é adversário do Brasil, vem aí de uma grande Copa do Mundo em 2022, né? Foi semifinalista, foi campeã africana agora no começo do ano no tapetão, porque perdeu o jogo para Senegal na final, mas depois reverteu o resultado nos tribunais, porque Senegal chegou a sair de campo em um momento revoltado com a marcação de um pênalti que depois o Marrocos perdeu. Marrocos trocou de técnico também nesse começo de ano, ali na esteira daquela Copa Africana de Nações, quando ainda tinha perdido o título, né? Quando ainda não tinha sido campeão no tapetão. Então, um dos grandes jogos da primeira fase da Copa, esse Brasil e Marrocos de amanhã.
0: Muito bem, muito bem. Estamos todos na expectativa por aqui. Hoje tem treino, tem coletiva também?
3: Tem do técnico da seleção e do Vinícius Júnior. E aí o Marrocos também vai levar um jogador e o técnico, né, o Mohamed Wahbi, lá para a entrevista coletiva no MetLife Stadium.
0: Muito bem, muito bem. Contamos com a sua colaboração aqui todos os dias no CBN São Paulo e também ao longo da nossa programação. Bom trabalho por aí, Dai. Valeu!
3: Valeu, até mais!
1: Valeu!
0: E vamos embora com a música de Leonardo Dai. Dai, dai. 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
0: Várias mensagens chegando aqui no nosso WhatsApp, no 11 999 11 9981, e também no nosso YouTube, sobre os mais diversos assuntos. Estamos falando de Copa, claro, porque estamos em meio à Copa do Mundo. O Brasil estreia no sábado, o pessoal tá animado, tá ansioso. E eu gosto quando eu vejo o Brasil assim, sabia, Muniz? Eu gosto quando eu vejo as ruas pintadas.
1: É legal.
0: É aquele sentimento de estarmos unidos. A gente briga por tanta coisa.
1: Sim.
0: Tem tanta divergência. Tantos lados, sobretudo, quando chega na hora da Copa, a maioria se une para torcer pela nossa seleção brasileira. E eu acho que, sabe, por mais que tenha, o Neymar não tem que ir, Neymar tem que ir.
1: Mas aí faz parte, né?
0: Sei lá, jogou mal, jogou bem, enfim. Eu acho que por mais que tenha essas divergências dentro do tema, todo mundo tá junto em uma torcida, em uma expectativa. E isso é muito legal de ver, né? Os brasileiros unidos. E não só os brasileiros, a gente vê isso. Os mexicanos aqui assistindo o jogo e a gente... os Latino-América, vamos junto!
1: E quando surge um país que é azarão, e aí a galera do outro país também já começa a torcer por ele. É muito legal, é um clima muito bom.
0: É, muito legal. Então tá todo mundo participando aqui, mandando mensagens sobre a Copa. Mário Marciano disse que o Brasa vai estourar. Da hora, viu? Obrigada pela participação de todos. Mas tem muita gente falando também sobre o Elon Musk, viu? Eu cutuquei a vara ali, pessoal, eu cutuquei a fera com vara curta.
1: O Elon Musk é, falem bem ou falem mal, mas falem de mim.
0: Pois é, tem gente que tá falando, pô, deixa o cara, ele conquistou o dinheiro dele, do jeito honesto, enfim. Tem gente falando que não, que é muito absurdo ter uma pessoa nessa situação de ter tanto dinheiro enquanto outras não tem nada. Aí teve um ouvinte nosso lá de Mogi que falou que Elon Musk deve pagar muito imposto, então ele tá fazendo retorno para a sociedade, né? De certa forma, ele que é sul-africano, vale lembrar, ele mora nos Estados Unidos, mas ele é sul-africano e deve pagar muito imposto. Agora, qual que é o imposto do milionário, né? E do trilionário? Qual será, qual a quantidade de imposto que paga um trilionário? Não tem aquela coisa de taxar grandes fortunas? Um movimento mundial que tem chegado no Brasil, enfim. Tem várias discussões a respeito disso no Congresso Nacional. Mas é um movimento que vem lá de fora, de outros países que querem fazer essa taxação das grandes fortunas, justamente para ter esse retorno. Será que ele paga muito dinheiro?
1: E bateu recordes na quantidade de milionários. Todo ano bate, né? Cada ano vai aumentando e tal. Ano passado bateu mais uma vez o recorde. Seria um bom retorno, né, Marcela? Mal não vai fazer. Não estamos falando aqui que é obrigatório, que ele é um vilão. Não, cada um pensa o que quiser e tal, mas mal não faria, né?
0: Sem dúvida. Mas a gente agradece a todas as mensagens que estão chegando aqui. É sempre bom a sua participação, a sua opinião. Você pode conversar com a gente lá no chat do YouTube. Lá no chat do YouTube e também no nosso WhatsApp 11 999 11 9981.
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0: Sexta-feira, 12 de junho de 2026. A inflação oficial do país subiu 0,58% em maio. O resultado representa desaceleração de 0,09 ponto percentual na comparação com abril. O grupo Alimentação e Bebidas foi o que mais pressionou o IPCA e respondeu sozinho por 0,29 ponto percentual da inflação do mês passado. Na sequência, aparecem habitação e saúde e cuidados pessoais. No acumulado do ano, o indicador registra elevação de 3,20%. Os dados foram divulgados pelo IBGE. O governo pretende editar uma medida provisória para atender a uma parte dos produtores rurais que precisam renegociar dívidas acumuladas por causa de eventos climáticos extremos ou quedas acentuadas nos preços agrícolas. A iniciativa é uma reação à aprovação pelo Senado de um projeto com a mesma finalidade, que tem custo estimado de 140 bilhões de reais em 13 anos. Segundo o jornal Valor Econômico, a iniciativa do Planalto pode ser anunciada no dia 1º de julho com o Plano Safra. Os Estados Unidos e o Irã estão mais perto de assinar um acordo para interromper a guerra e reabrir o Estreito de Hormuz, segundo autoridades ouvidas pelas agências Bloomberg e Reuters. As fontes afirmaram que a assinatura do pacto pode ocorrer no domingo em Genebra, na Suíça. A imprensa estatal iraniana, no entanto, informou que a informação é falsa. E a população da Crimeia tem sofrido com a escassez de combustíveis desde que a Ucrânia deu início no mês passado a uma onda de ataques contra refinarias, armazéns e oleodutos na península anexada pela Rússia em 2014. Motoristas formam longas filas nos postos e, quando conseguem o combustível, precisam respeitar a cota de 20 litros por veículo. O governo russo reconheceu a gravidade da situação e prometeu normalizar o abastecimento. No horário de Brasília, 11 horas e 2 minutos.
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3: São 11 horas, 4 minutos agora no horário de Brasília, segunda hora do CBN São Paulo de hoje, sexta-feira, dia 12 de junho de 2026. Nós vamos juntos aqui até o meio-dia com muita informação, com prestação de serviço, com o que você precisa saber para ficar muito bem informado. Eu já começo te contando agora, falando a respeito daquela explosão que ocorreu lá no Jaguaré. Ontem fez um mês, sim, né? Naquela explosão que terminou com duas pessoas mortas, diversas pessoas ficaram desabrigadas e parece que ficou pronto o laudo dessa explosão, viu? Pedro Pupulin tem as informações. Bom dia, Pedro.
4: Oi, Marcelo. Oi, Muniz. Bom dia para vocês e para todos que nos acompanham na CBN. É isso, a polícia informou que concluiu o laudo da perícia que apura as causas dessa explosão de gás ocorrida durante uma obra da Sabesp no Jaguaré, zona oeste da capital. O caso, como você bem disse, completou um mês nesta quinta-feira. Os investigadores informaram há pouco aqui a reportagem da CBN que o documento conta aí com mais de 600 páginas e que um dos próximos passos da apuração é colocar o inquérito em sigilo. Até o momento, cerca de 10 pessoas ligadas às empresas envolvidas foram ouvidas pela polícia. Os investigadores ainda querem ouvir vítimas e familiares de vítimas, mas ainda não as localizaram. Moradores atingidos seguem sem respostas definitivas para os danos e prejuízos que sofreram, viu? Famílias seguem morando em hotéis, mesmo com as casas liberadas para retorno, por se sentirem inseguras. Na terça-feira, o Ministério Público também instaurou outro inquérito para apurar as condições em que a Sabesp e a Comgás têm prestado seus serviços no estado de São Paulo. Nesse documento, o órgão deu prazo de 30 dias para as empresas responderem. Em nota, a Companhia de Água e Esgoto informou a reportagem da CBN que as famílias que tiveram seus imóveis classificados como inabitáveis receberam atendimento individualizado e tiveram suas alternativas habitacionais apresentadas. Até o momento, 44 famílias já tiveram suas soluções habitacionais definidas, segundo a companhia. Já o governo do estado disse que a explosão resultou no reforço da fiscalização pela agência reguladora e em normas de segurança em obras no subsolo da cidade. A reportagem da CBN segue acompanhando os desdobramentos. Marcela e Muniz.
5: Pedro, só uma dúvida que eu fiquei. Eles vão colocar essa investigação toda em sigilo, é isso daqui para frente?
4: Isso, Muniz. Eu conversei agora há pouco com investigadores da polícia. Eles me disseram que ainda não há autorização para darem detalhes sobre o que foi concluído pelo laudo. Eles receberam a ordem de não comentarem esses detalhes e que o próximo passo é colocar um inquérito em sigilo, porque tem muitas pessoas envolvidas e o caso é complexo. Foi essa a justificativa que eles me deram.
5: Tá certo, obrigado, Pedro. É isso que eu queria entender.
3: Curioso,
5: porque,
3: né?
5: Assim, complexo, claro que é, né? Uma explosão grave como foi, poderia ter sido ainda pior. Agora, assim como é complexo, também é o tipo de situação que a gente precisa do máximo de transparência, né, Marcelo?
3: Sim, sem
5: dúvida. Claro que podem ter motivos, eventualmente, para essa decretação de sigilo, mas também não pode ser uma decretação de sigilo aleatória e exagerada, porque é uma concessionária pública, a Sabesp, ainda que concedida, mas ela presta ali um serviço público, né? Não deixa de ser. Com a companhia de gás, que também presta um serviço público, e tudo isso causou uma explosão numa rua, num bairro muito movimentado e tal. não dá para também ser um sigilo para a gente não saber exatamente o que está sendo investigado, né? Tem que ser bem dosada essa medida aí nessa investigação, né?
3: É isso, sem dúvida. Obrigada, viu, pelas informações, Pedro Pupulin. Vamos falar de trânsito agora, mobilidade, transporte público. Quem está de olho na locomoção aqui em São Paulo é ele, Guilherme Gimenez, trazendo os detalhes, os destaques para a gente nessa manhã. Diga lá.
6: É, e falando de transporte sobre trilhos, Marcela, devido à avaria em equipamento de via, os trens na linha 7 Rubi, os passageiros que estão no sentido Jundiaí ou no sentido Palmeiras Barra Funda precisam realizar a transferência obrigatória em Francisco Morato, causando transtornos aí para quem utiliza a linha 7 Rubi. Paciência nesse caminho. E nas demais linhas do transporte público, até esse momento, operação normal. Também vale destacar o corredor Norte-Sul com caminho lento para quem vai no sentido Santana, entre o aeroporto e a região central, trajeto pela Liberdade, Vergueiro, Domingos de Moraes, Jabaquara, corredor paralelo ali, funciona como alternativa. E no sentido Zona Sul, pior trecho do corredor fica ali na região central, entre a Praça Campo de Bagatelle, saída da Ponte das Bandeiras e a região da Pinacoteca do Estado. Marcela.
3: Valeu, Gui, obrigada pelas informações. 11 horas, 9 minutos agora. Mudando de assunto, a gente volta a falar a respeito daquela suposta contaminação por material radioativo que teria ocorrido no Instituto de Pesquisas Energéticas e Nucleares, o IPEN, que é um órgão, uma autarquia federal que fica dentro da Universidade de São Paulo, a USP. Sobre esse assunto, a gente conversa agora com a Autoridade Nacional de Segurança Nuclear, que investiga essa denúncia de suposta contaminação. Quem fala conosco é a coordenadora geral de instalações radiativas da Autoridade Nacional de Segurança Nuclear, a Camila Salata. Bom dia, Camila. Bem-vinda. Obrigada pela sua participação.
7: Bom dia, Marcela. Bom dia, Guilherme.
5: Muito bom dia.
3: Bom, a gente tem informações, né, a respeito dessa contaminação que poderia ter ocorrido no dia 29 de maio. Esse caso veio à tona, pelas informações que nós temos de apuração da imprensa, por causa do Sindicato dos Trabalhadores do Serviço Público Federal no Estado de São Paulo e a Associação dos Servidores do IPEN, que encaminharam à direção do Instituto e à Comissão Nacional de Energia Nuclear um pedido de informações oficiais sobre essa possível ocorrência e as medidas que seriam adotadas a partir dessa possível ocorrência. Então, quero entender, em primeiro lugar, Camila, qual é o papel da Autoridade Nacional em casos como esse e nesse caso específico, e o que está sendo feito com relação a este caso específico do IPEN que ocorreu no dia 29 de maio.
7: Então, Marcela, a ANSN, ela preza pela segurança do público, dos trabalhadores e do meio ambiente, né? O IPEN, ele tem autorização para operação vigente e nós recebemos, sim, uma denúncia anônima reportando essa situação. Em meio a isso, nós já estávamos com uma notificação preparada para ser encaminhada ao IPEN e juntamos essa notificação, que é um processo rotineiro da regulação e faz parte mesmo do nosso papel. A gente recebe as denúncias, isso acontece de várias formas, elas chegam a gente, e nós emitimos essa notificação para consolidar e tentar entender, pedir mais documentos e fazer uma investigação sobre o que aconteceu, que é muito importante a gente investigar toda a denúncia que a gente recebe. Então, a gente está nesse ponto, nós estamos aguardando o IPEN nos encaminhar esse relatório exatamente sobre o que aconteceu para a gente entender, e aí sim a gente consolidar a nossa investigação e, sendo o caso, a gente pode fazer sim uma visita, uma inspeção lá no, na instalação, lá no IPEN.
5: Agora, Camila, é comum que denúncias como essa venham de forma anônima? Não caberia, não é uma responsabilidade, uma obrigação do próprio IPEN, do Instituto, seja ele qual for, reportar para vocês esse eventual vazamento, algo que tenha acontecido?
7: Sim, é obrigação da instalação reportar a gente. Nós não recebemos pela instalação, e sim pela denúncia anônima, mas também outros casos aconteceram dessa forma, né? Não é a instalação, e aí ela, assim, ela sofre sanções decorrentes, ela pode sofrer sanções decorrentes a não terem nos avisado, não terem nos comunicado de algo que é obrigatório a ser comunicado, e não ocorrendo dessa forma, como ocorreu a denúncia anônima, a gente procede a investigação e segue com o rito do licenciamento como tem que ser feito.
5: Quais são as sanções possíveis,
7: Camila? Oi, desculpa, a gente tem diversos canais, Guilherme, para que eles nos reportem denúncias, né? A gente tem o Fala BR, e a gente tem e-mail, e a gente recebe de diferentes canais mesmo essas denúncias.
5: E quais são as sanções no caso de descumprimento dessa obrigação de reportar?
7: A gente tem que avaliar o risco do que aconteceu, de fato, né? Porque até agora o que a gente tem são pequenos relatos vindos dessa denúncia. E as sanções, elas são proporcionais ao risco do que aconteceu ou que pode vir a acontecer na instalação. Então, a gente tem definidos nas nossas normas sanções que vão desde interdição, suspensão, cassação e restrição da capacidade operacional da instalação. Então, a gente tem diferentes sanções descritas no nosso arcabouço regulatório, e hoje a ANSN também tem, em seu arcabouço regulatório, a possibilidade de multas, né? Sanções administrativas não são só a única opção, então a gente tem também as sanções financeiras que podem acontecer. Mas isso tudo vai ser definido após a investigação do fato.
3: Então, só para entender, a ANSN, a Autoridade Nacional de Segurança Nuclear, tem esse papel também fiscalizatório das entidades que atuam com esses materiais radioativos, certo? Então, esse papel é também de analisar o que está sendo seguido, que não está sendo seguido da maneira correta.
7: Sim, é nosso papel investigar, entender o que aconteceu e regular da melhor forma possível, garantindo sempre, prezando a segurança do público, dos trabalhadores e do meio ambiente.
3: Bom, nesse caso específico, houve, pelas informações preliminares que foram inclusive citadas pela entidade, a situação teria exigido alguns procedimentos emergenciais de descontaminação radiológica, retenção das roupas utilizadas ali pelas pessoas, pelos profissionais que estavam envolvidos, incluindo terceirizados, enfim, o procedimento ele foi seguido. Você disse que ainda estão analisando todas as informações, mas que por enquanto ainda não foi necessária uma inspeção no IPEM, ou seja, vocês ainda não foram até o local para ver toda essa situação, até porque o caso aconteceu agora no final de maio. Só diante dessa investigação que está sendo feita de forma remota, à distância, a partir dessas informações é que vocês poderiam ou não fazer uma visita ao IPEM para entender as condições de trabalho que tem sido feito por lá?
7: Exatamente, porque a gente tem que avaliar, em decorrência da denúncia e da documentação que a gente pediu, porque dependendo das situações, a gente pode ter que ir mais rápido, pode ter que ir de forma emergencial ou não. Então, nesse caso, sim, o que a gente recebeu foi exatamente o que você reportou, que houve uma contaminação, mas esse tipo de contaminação com Tecnes 99, que é o que provavelmente aconteceu na instalação, são contaminações que acontecem, não é um procedimento impossível de acontecer, e a gente entende que foram tomadas as medidas dentro do IPEM para fazer o processo de descontaminação, e é o que a gente sabe até agora, mas estamos aguardando o relatório por parte deles para a gente saber exatamente como foi feito, qual foi o procedimento adotado por eles nessa situação. E aí, dependendo do caso, sim, a gente pode ir em loco verificar e conhecer melhor o que foi feito.
5: Camila, explica pra gente, por favor, o que é o Tecnésio 99, para que ele é usado e quais os riscos para a saúde humana no caso, por exemplo, de um vazamento como esse que está sendo investigado.
7: Ele é utilizado basicamente no caso de instalações de medicina nuclear. Nesse caso, o IPEM é uma radiofarmácia e ele fornece esse radiofármaco para diferentes serviços de medicina nuclear no país. Ele é utilizado para exames diagnósticos dentro dessa prática de medicina nuclear e é um radioisótopo com uma meia-vida muito curta, uma meia-vida de 6 horas. Então, o que isso quer dizer? Que passadas 6 horas, a atividade desse radioisótopo já caiu pela metade. Então, ele é uma meia-vida muito curta. A gente chegando, por exemplo, 3 dias depois do evento ocorrido, a gente não consegue identificar mais nada no local. Uhum. Então, por isso mesmo, a gente precisa dessas evidências que são encaminhadas a nós. E o risco de contaminação externa, como aparentemente foi o desse caso, existem procedimentos para descontaminação, como foi feito com as roupas, pode ser feito com mãos e pés, sapatos, enfim, o que tiver sido contaminado.
3: Eu ia te perguntar justamente isso. Em caso de contaminação com esse elemento químico, o que deve ser feito? Quais são os procedimentos que devem ser seguidos?
7: Bom, no caso de contaminação externa, como foi feito, é retirar a roupa que tiver sido utilizada, sapato e enfim, né, o que tiver mesmo como peças de roupa ali que possam ter sido contaminadas. E o que for na mão, ou braços, ou pele, você esfrega mesmo com água, sabão, para retirar esse resíduo que possa estar ali na pele.
3: Mas tem problema, por exemplo, se a pessoa teve um contato ali direto com a mão, como você disse. Você lavou as mãos, tudo bem, ela sair, ter contato com outras pessoas? Ou seria indicado que fosse algum atendimento especializado, específico? É algo que pode ser, por exemplo, contaminar outras pessoas, contagioso, enfim. Uma pergunta bem leiga para a nossa audiência.
7: Não, então, ele vai, imagina como se fosse uma tinta, que você sujou a sua mão de tinta. Então você tem que esfregar bem, lavar bem a mão, e aí a tinta você enxerga, né? O Tecnés você não vai enxergar. Então a gente tem o que a gente chama de medidores de contaminação. São monitores, são um tipo de equipamento que você colocando próximo ao local que você imagina que esteja contaminado, ele vai te dizer se está ainda ou não está contaminado. Estando ainda contaminado, você lava mais, esfrega um pouco mais a pele e vai fazendo as medidas de contaminação. Uhum. E aí você vai saber se você ainda está contaminado ou não. Você é liberado nesse procedimento, você é liberado quando você não tem mais nenhum resquício de contaminação detectável.
5: E pelas informações, Camila, que vocês receberam, ao menos esses protocolos pós-contaminação foram seguidos? Se não foi possível evitar o contato, pelo menos o que deveria ser feito depois foi feito, ou ainda não é possível cravar isso?
7: Então, ainda não é possível porque a gente está esperando o relatório por parte deles. A gente ainda não recebeu esse relatório, mas o que a gente recebeu foi dessa denúncia, né, anônima. Em princípio, foram feitos procedimentos de descontaminação, mas exatamente como foram feitos, os níveis de contaminação que foram detectados, a gente ainda não tem. Estamos aguardando esse relatório.
5: Existe um
7: por
5: prazo?
7: Parte deles.
5: Existe um prazo para esse relatório ser apresentado?
7: Sim. Dia 18 de junho é o prazo máximo para eles nos encaminharem.
5: Perfeito.
3: Camila, agradeço.
5: A gente vai continuar acompanhando então esse caso.
3: Perfeito, Camila, agradeço muito, viu, sua participação com a gente. Camila Salata,
7: imagina,
3: que é coordenadora geral de instalações radiativas da Autoridade Nacional de Segurança Nuclear, ANSN, esclarecendo um pouco desse assunto e do que tem sido feito com a fiscalização com relação a esse tema. Obrigada, viu, Camila?
7: Nada, imagina. Até mais. Bom dia.
5: Bom dia.
3: Agora, ainda a respeito dessa temática, a gente continua tentando entender o que aconteceu, esse suposto acidente, né? Essa suposta contaminação por um material radioativo que teria ocorrido dia 29 de maio no Instituto de Pesquisas Energéticas e Nucleares, o IPEN, que fica na USP, na cidade universitária, aqui na zona oeste da cidade. Sobre esse assunto, conversamos com Isolda Costa, que é superintendente do IPEN. Isolda, bem-vinda, obrigada pela sua participação aqui para esclarecer as dúvidas que a gente tem com relação a esse tema.
8: Obrigada a vocês aí pelo convite para responder as perguntas.
3: Bom, Isolda, em primeiro lugar, a gente queria entender o que aconteceu, né? Conversamos agora há pouco com a ANSN, que nos notificou que recebeu uma denúncia anônima a respeito deste ocorrido e que o próprio IPEN deveria ter feito esse alerta para a Autoridade Nacional com relação a esse ocorrido de contaminação por material radioativo. O que aconteceu de fato? Não houve essa comunicação? Por quê?
8: Não, é o seguinte, o que aconteceu foi, o incidente aconteceu no dia 29 de maio. Dia 29 de maio, geralmente às sextas-feiras, nós fazemos produção de geradores de Tecnés. Ao terminar essa produção, no final do dia, já se termina quase à noite, que aconteceu esse incidente. Na segunda-feira, portanto, as pessoas terminaram a produção, saíram, deixaram seus lugares, e na segunda-feira, então, foi que detectado esse incidente, né, de contato com o tecnécio. Isso foi na manipulação de um equipamento depois da produção. E o que acontece? No dia, foi do dia primeiro, foi na segunda-feira, então já foi a proteção radiológica fazer todos os procedimentos normativos. Eles foram cuidar da situação toda para a se fazer esse levantamento. Esse levantamento do que tinha ocorrido com o supervisor de proteção radiológica, todos no local fazendo os procedimentos normais. Isso foi no dia 1º. No dia 2 de junho, esse procedimento continuou e no dia 3 de junho já foi concluída a investigação. Então, antes disso, não tem nem o que reportar, porque você precisa levantar o que aconteceu para exatamente reportar para a autoridade. Acontece que no mesmo dia 3 de junho, nós já recebemos uma notificação que foi assinada às 13h25, 13h25, já com toda uma série de exigências, ou seja, não houve nem tempo hábil de ser feita essa comunicação, porque nós concluímos e preparamos um relatório. Esse relatório foi encaminhado para a autoridade via SEMEI, portanto, esse relatório técnico existe, está pronto desde esse dia, e o que acontece que foi novidade para nós é recebermos uma notificação sem haver qualquer averiguação pela autoridade, com uma série de exigências, inclusive citando no próprio texto, dizendo que, considerando o recebimento de denúncia anônima de ocorrência radiológica durante rotina operacional, a instalação deve isso, vários itens. Então, isso nunca aconteceu. Porque, primeiro, o que se faz? Se tem uma denúncia anônima, a própria autoridade tem que vir até o local para averiguar antes de dar uma notificação. Está completamente algo que nunca tinha acontecido. Todas as pessoas que tiveram contato, que são dessa área, disseram que isso é errado, é uma maneira errada de proceder, e nós também a consideramos, todas as pessoas, porque não se faz uma... E como é que estava pronta já uma notificação, sendo que nós estamos acabando de apurar o que aconteceu internamente, isso tudo está registrado e já existe este relatório.
5: Agora, Isolda, só para esclarecer, a contaminação, pelo que vocês têm de informação, teria acontecido no próprio dia 29, na sexta-feira, é isso?
8: No dia 29, na sexta-feira.
5: Isso não é um agravante? Porque se isso aconteceu no dia 29 e o incidente só foi detectado pela linha do tempo que a senhora trouxe para a gente na segunda-feira, no dia 1º de junho, sendo que esse é um elemento que, pelo que a gente estava aqui explicando também para os nossos ouvintes, tem uma meia-vida de 6 horas, ou seja, em pouco tempo já é difícil de tomar alguma providência. Não foi muito tempo entre a detecção, não, entre o episódio, a detecção e o início das providências?
8: Isso. O que acontece? Essa contaminação, entre aspas, porque isso na realidade foi medida toda a atividade, ela foi absolutamente restrita a uma área que é uma área controlada. Isso é absolutamente, acontece várias vezes, porque quem trabalha com a parte de radiofarmácia, que produz, não só nós, todas as pessoas que trabalham, próprios médicos nucleares, sabe que isso é dentro de uma área controlada, baixas contaminações, isso acontece, porque é um contato que tem, mas assim, tudo foi acontecendo dentro dessa área, não foi nem detectado na saída uma contaminação. Então, não há risco absolutamente nenhum, tudo que foi feito de controle depois, viu que essa atividade, ela estava restrita, foi nos sapatos e na vestimenta, portanto, não foram... aconteceu absolutamente nenhum risco. Isso, na realidade, não sei nem como que essa notícia virou uma notícia, porque ela não seria nenhuma notícia, de fato, porque não há risco, não for, as pessoas foram descontaminadas, o pessoal foi isolado, foi seguido todo o procedimento, porque sempre que tem uma produção, tem alguém, um supervisor de proteção radiológica presente. Uhum. Sempre há. Então, nunca há feito uma proteção sem isso.
3: Sempre que há algum evento relacionado à radioatividade, né, a presença de elementos que possam ser relacionados à energia nuclear, enfim, há uma preocupação, porque somos leigos, né, não temos esse conhecimento técnico e por isso gera tanta preocupação e tanta notoriedade. Agora, pelo que você está nos dizendo, então, de fato, esse evento ocorrido foi de pequena magnitude.
8: Total, assim, chega num ponto que não é considerado nem nada. Eles foram, as pessoas que passaram por esse contato com o tecnécio, elas foram levadas para um exame que a gente chama de corpo inteiro. Deu zero de absorção de radiação. Zero. Então, assim, isso é algo que nós temos já aqui dentro, todo esse controle. Então, as pessoas que tiveram, com toda essa situação, não deu absolutamente zero de absorção. Significa que não teve nada de incorporação no corpo.
3: Agora tem um ponto.
8: São duas pessoas,
3: são dois trabalhadores que estavam envolvidos, né, nesse momento de trabalho.
8: Nesse momento, nós estamos falando que nós temos também alguém da supervisão da proteção radiológica.
3: Perfeito. Tá
8: certo? Acompanhando.
3: Agora, as entidades que fizeram essa denúncia, enfim, que reportaram esse incidente, manifestaram algumas preocupações com relação a tipos de protocolos de segurança e relacionaram, de certa forma, a ocorrência, essa pequena ocorrência, esse pequeno incidente, com problemas estruturais que podem estar relacionados a questões externas, como, por exemplo, cortes de orçamento, redução no quadro de pessoas. Isso pode ter alguma relação, Isolda?
8: Não, olha, problemas estruturais acontecem, às vezes, nas questões de instituições públicas, porque é questão orçamentária, mas nesse caso específico teve nada que fosse, que não tivesse fugindo da rotina de produção. Portanto, não vai dizer que foi uma falta de um recurso que causou esse incidente. A gente está falando de algo que acontece, às vezes, nessa manipulação. Eu acho que seria interessante vocês, inclusive, conversarem com outras pessoas da área que produzem com geradores ou pessoas da área de medicina nuclear, porque todo o contato que eu tive com pessoas dessa área, todas elas falaram que isso acontece. Dentro de uma área controlada, isso é algo com pequenas, contaminações muito baixas, que não envolvem risco para a saúde humana, isso acontece. Então, isso não é algo que não era para ter virado uma notícia, se não fosse uma questão de uma denúncia. A denúncia, ela, ao ser averiguada, ela, se ela tivesse sido averiguada pela própria autoridade, eles mesmos iam observar que não era caso para se tornar uma notificação.
5: Agora, Isolda, quando a senhora diz que essas contingências acontecem, enfim, houve uma redução objetiva, direta, de orçamento do IPEM nos últimos meses, isso foi alguma medida aí por parte até do próprio Ministério da Ciência, Tecnologia e Inovação? Qual é a situação atual com relação ao orçamento do IPEM?
8: Olha, o orçamento do IPEM, ele é principalmente para a produção ele vem em valores elevados, porque o principal custo nosso é compra de aquisição de radioisótopos que são importados. Então, esses radioisótopos, eles têm um valor alto do nosso custo, e porque também a gente tem a questão também da variação do... tem recebido...
5: A senhora estava mencionando que é a variação de dólar, é isso? Aí houve uma interrupção.
8: O câmbio, ele interfere no nosso orçamento, porque nós compramos e importamos. Hoje em dia, nós importamos os nossos radioisótopos. Inclusive, vale a pena ressaltar que essa dependência nossa externa é algo que complica muito, porque tem a questão da logística, a questão do câmbio. E nós temos um projeto, estruturante no país, que é o projeto Reator Multipropósito Brasileiro, que ele vai proporcionar a gente produzir a uma hora daqui, aqui na região de Aramá, de Sorocaba, a gente vai produzir esses radioisótopos. É um projeto que a gente conta com o apoio do Ministério de Ciência, Tecnologia e Inovação, com apoio da CENEM, para poder termos essa evolução rápida. Em pouco tempo, nós temos esses radioisótopos aqui a uma hora de distância da nossa produção. E a gente está, vale salientar, que hoje nós produzimos os radiofármacos para demanda, 85% da demanda do país. São cerca de 2 milhões de pessoas atendidas por ano, mais de 430 contratos de clínicas e hospitais, e nós atendemos, principalmente pensar que nós atendemos para o SUS, nosso principal cliente é o SUS.
3: Sim.
8: Então, sim, o IPEM tem essa importância exatamente por possibilitar a medicina nuclear para a população carente.
3: Agora, então, por favor, conclua.
8: É isso. Não, é isso que é importante.
3: Perfeito.
8: Dizer da importância da produção do IPEM de radiofármacos para o SUS e para o atendimento dessa demanda.
3: Sim.
8: Ou seja, a possibilidade dentro de da notificação de restrição de capacidade operacional para 85% da sua capacidade autorizada é um problema, porque ela causa um alarme na sociedade de medicina nuclear, nas sociedades em geral, que ficam preocupadas. E o meu paciente? E o meu que vai ficar sem? Que vai precisar do tratamento e que vai ficar sem? Então, isso acho que a gente tem que ter mais responsabilidade.
3: Claro.
8: Quando a gente faz uma notificação.
3: Sem dúvida. Isolda, agradeço muito sua participação. Nosso tempo já acabou, mas eu só queria concluir te perguntando desse prazo dado pela ANSN de 18 de junho para a entrega de um relatório completo a respeito dessa ocorrência. Vocês já estão com esse relatório pronto? Já vai ser entregue
8: no
3: prazo?
8: Não, nós estamos trabalhando nesse relatório, mas ele é um relatório que é muito curto prazo, inclusive no meio desse entre eles... terem passado essa notificação, nós temos no meio um feriado, que foi o feriado anterior, portanto, nós, junto com o fim de semana, então a gente até enviou uma solicitação de prorrogação desse prazo para a autoridade, porque é importante que a gente responda a todas as questões, nós queremos fazer essas respostas, mas tem que ter dentro da viabilidade nossa para que dê o melhor possível de respostas. Então, nós pedimos, é importante que essa porque esse prazo foi extremamente curto, 14 dias aproximadamente, para fazer no meio de um período de feriado.
3: Isolda Costa, superintendente do IPEM, conversando com a gente no CBN São Paulo, obrigada pelos esclarecimentos.
8: Muito obrigada a vocês também. Bom dia.
5: Bom dia.
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0: sexta-feira, 12 de junho de 2026. Está programada para as 8h30 da noite de hoje a abertura da Copa do Mundo nos Estados Unidos. O evento contará com artistas como Katy Perry, Future, Lisa, Rema e a brasileira Anitta. Às 10, a seleção americana enfrentará o Paraguai. Fora de campo, o jogo é considerado um evento de segurança nacional e envolve uma operação de larga escala, coordenada pelo FBI e pelo Serviço Secreto dos Estados Unidos. O plano inclui monitoramento com drones, reconhecimento facial e uso de milhares de agentes locais e federais. A presença do presidente Donald Trump ainda não está confirmada. No Canadá, a abertura vai começar às 2h30 da tarde no estádio de Toronto. Um dos destaques da festa é a cantora Alanis Morissette. Às 4, a seleção canadense vai enfrentar a Bósnia. Em Nova Jersey, nos Estados Unidos, o técnico Carlo Ancelotti comandará daqui a pouco o último treino da seleção brasileira antes da estreia contra o Marrocos, que será amanhã. As atividades devem ter início ao meio-dia. Os produtores de leite de Minas Gerais estão preocupados com as perdas acumuladas de quase 20% no valor do litro do alimento no período de um ano. Segundo os empresários, o principal problema é a falta de uma política anti-dumping do governo federal para frear as importações da Argentina e do Uruguai. A Confederação da Agricultura e Pecuária do Brasil já entrou com um recurso numa tentativa de reverter a situação para minimizar os impactos para os produtores. E usuários afirmam em redes sociais que o Instagram caiu. A empresa responsável pelo aplicativo, a Meta, não se manifestou até o momento. Segundo o site de monitoramento de serviços online Down Detector, houve aumento de reclamações por volta das 10h40 da manhã. Parte das pessoas diz que a instabilidade também afeta o Facebook, outra plataforma administrada pela Meta. No horário de Brasília, 11 horas e 36 minutos.
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5: Olá, ouvintes da CBN. Hoje nosso boletim CBN Morar Bem gravado. E vou falar de um assunto que toda vez que chove aqui em São Paulo, essa pergunta surge. Uma ouvinte nossa chegou em casa do supermercado com um carro de aplicativo, estava chovendo e ela não pôde entrar na garagem, teve que descer em frente ao prédio, tomou chuva, se molhou e ela está indignada. E ela pergunta: o prédio pode proibir o proprietário de entrar na garagem se ele se identificar, mostrar que está dentro do carro? E a resposta, né, é sim, o prédio pode proibir, porque a garagem é para ser utilizada por veículo de morador. Se cada um que chegar com um carro de aplicativo, com um táxi, entrar na garagem, vai desorganizar, vai ser cômodo para a pessoa, mas vai fragilizar a segurança, pode fragilizar a segurança do condomínio. Agora, se o condomínio se organizar para isso,

0: Agora, pura e simplesmente, cada um que chegar com um carro diferente, entrar na garagem, aí a gente ajuda quem está com as compras, mas a gente fragiliza demais a segurança e bagunça demais a operação do prédio. Então, se o síndico conseguir organizar uma operação, aí tudo bem. Agora, claro, né, gente, tem as exceções. Imagina uma pessoa de idade, ou uma pessoa com uma criança de colo, acabou de chegar do mercado, tá uma chuvarada, vai se identificar pro porteiro, ele vai sim abrir uma exceção. Talvez o zelador do prédio, se tiver um zelador, ele pode acompanhar. Mas aí a gente está falando da exceção, né? E a gente tem que ter um olhar humano pro condomínio, justamente para esses casos excepcionais. Mas, via de regra, né? Não tem jeito. Se não tiver uma estrutura preparada, o síndico pode e até deve proibir, porque senão fragiliza demais a operação e a segurança das pessoas. Viver em condomínio é isso. A gente tem que pesar, né? Comodidade versus segurança. E às vezes as questões coletivas se sobrepõem às questões individuais e a gente fica meio bravo. Mas é assim. Tá bom? Então, um abraço e bom final de semana.
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3: 11:41.
4: Alvarado, cruzamento na área, Jiménez!

0: Rodrigo Bittar. Muito bom dia.
1: Tudo bem, Marcela Muniz? Bom dia pra vocês e pra quem tá ligado com a gente.
0: Ontem a gente teve os dois primeiros jogos da Copa, com vitórias do México e da Coreia do Sul.
1: Foram os dois times que jogaram melhor aí nessa primeira rodada do Grupo A, né? O México dominou a África do Sul na primeira partida da competição, que teve abertura, né? Uma das três aberturas dessa Copa do Mundo, mas o México jogou melhor do que a África do Sul e mereceu vencer pelo placar de 2-0. Quiñones fez o primeiro e no segundo tempo Raul Jiménez fechou o resultado. Jogo marcado pela arbitragem, né, de Wilton Pereira Sampaio, que na minha visão foi bem em boa parte do jogo até ele expulsar o César Montes, zagueiro do México, já na reta final do jogo. Acho que seria para cartão amarelo, foi até o consenso que a gente entrou, né, durante a nossa transmissão, mas o Wilton Pereira Sampaio acabou expulsando. E, curiosamente, foram três cartões vermelhos nessa partida. Na última edição da Copa do Mundo inteira, tivemos quatro cartões vermelhos, foram três só no jogo de ontem, mas enfim, vitória do México merecida por 2-0. E depois, à noite, a Coreia do Sul bateu a República Tcheca de virada, né? Saiu perdendo, empata no segundo tempo. Todos os gols, aliás, foram no segundo tempo. A República Tcheca fez um gol anulado, né? Ficaria à frente com o Souček mais uma vez. Mas aí o centroavante que joga no Beşiktaş da Turquia fez o gol da vitória da Coreia do Sul. Jogou melhor, produziu muito mais. A República Tcheca é um time que tem muitos jogadores altos, né? Explora muito essa questão da altura dos jogadores. Então joga muita bola para a área, arremessos laterais, né? Os famosos latereios, tudo diretamente para a área, mas não foi o suficiente para vencer. Então, nesse momento, o México é o líder do Grupo A com 3 pontos e 2 gols positivos de saldo. Depois aparece a Coreia do Sul, na sequência vem a República Tcheca e, por último, a África do Sul, que tem 2 jogadores aí já como problema para a segunda rodada, porque

0: foram expulsos na primeira partida.
1: Agora, não sei se você ficou sabendo, Bitar, que não tocaram o hino do México na abertura.
2: Não.
0: Pois é. Assim, acho que a abertura teve alguns pontos ali que, né, pra gente parar e pensar, né? Até relacionado à Shakira, a história, né? Não sei se vocês viram a repercussão aí nas redes sociais. Eu até achei estranho quando eu vi. Falei, nossa, Shakira deu uma... mudou bastante, assim, né? Recentemente teve o show dela no Rio de Janeiro e tudo mais. Eu achei que... e criou-se aí, né, nas redes sociais, uma história de que não seria Shakira, de que seria uma sósia dela que aparece aí nos principais eventos. O pessoal cria tudo, né? Você sabe como é que é essa coisa, né? Mas a abertura, por exemplo, começou atrasada. Já sete minutos de atraso. E, curiosamente, isso vai ser meio que um padrão, e a gente viu isso na Copa do Mundo de Clubes do ano passado. Como existe a... americanização do esporte, quando a gente trata aí dessas Copas do Mundo que estão acontecendo principalmente nos Estados Unidos, que tem a maior parte dos jogos, né? Só 13 no México e outros 13 no Canadá, mais de 70 aí nos Estados Unidos. A gente vai ver muita coisa parecida com os esportes americanos. Ano passado tivemos entrada jogador a jogador sendo anunciado. Dessa vez... são todos os 26 relacionados, né, inscritos na competição, que entrarão juntos em campo para a execução dos hinos nacionais. De qualquer forma, tivemos esse problema aí, as coisas aconteceram da forma que não deveria, o jogo também atrasou, cerca de 6 minutos aí de atraso, o que infelizmente vai ser normal. Então, você que vai chegar, vai se atrasar um pouquinho, vai ligar na CBN para tentar encontrar o jogo na hora, se não começar na hora, a culpa não é nossa, tá? A culpa é realmente de lá que o jogo não começou, que tem um atraso.
1: Sem dúvida, você tá certíssimo, mas eu ia zoar, pô, ia falar, fazer uma piadinha das redes, que não teve o hino nacional do México, que é esse aqui, ó, o Pascoal vai soltar pra você ouvir. Pô, a galera fica zoando que o hino do México é o Rebelde, do RBD, que esse ano
0: eu
1: não teve na Copa
0: um susto,
1: do Mundo.
0: Viu? Eu falei, ué, será que eu ouvi errado
1: não,
0: o hino ontem?
1: Pô, teve.
0: Foi o Alejandro Fernandes,
1: o hino nacional, mas esse é igual no Brasil, dizem que o hino nacional brasileiro é Evidências, né? Que
2: sim,
1: já foi consolidado.
2: Sim. É que tem um oficial e o oficial das redes.
1: Exatamente, esse é o oficial das redes, faltou Rebelde lá na abertura. Mas a abertura foi bacana, hein? Teve esses problemas que você citou, né? Mas foi legal. E hoje tem a abertura nos Estados Unidos e também no Canadá, né? Já que são três países que são sede deste torneio.
0: Exatamente. Então, uma hora e meia antes de cada jogo, né? Hoje, às 16h, tem Canadá e Bósnia. Jogo do Grupo B, primeiro jogo do Grupo B, né? Teremos essas duas seleções em campo com o Canadá. Fazendo uma abertura toda especial, Alanis Morissette, Michael Bublé, são alguns dos artistas que vão cantar aí na apresentação canadense. Chique demais, né? E nos Estados Unidos também teremos Taylor Swift, teremos até Anitta, que tem uma das músicas aí da Copa do Mundo. São várias atrações. Esse jogo de Estados Unidos e Paraguai, 10 da noite, estaremos juntos aqui na CBN. Jogo muito bom com jogadores do Palmeiras, inclusive em campo, né? Gustavo Gomes, Sosa e o Maurício. Recentemente foi naturalizado paraguaio por conta do pai dele. É o jogo que a gente vai transmitir aqui nessa sexta-feira, 10 da noite. Nossa transmissão começa às 9.
2: Muito bem, e falando em brasileiros na Copa, você mencionou aí a Anitta, que vai estar numa dessas aberturas. Todo mundo de olho na estreia da seleção brasileira encarando o Marrocos neste sábado, hein, Bitar?
0: É amanhã, não dá pra fugir mais, né, Muniz?
2: Não,
0: é amanhã,
2: nem queremos,
0: 7 da noite. Nem queremos, é isso aí.
2: Quero quanto antes.
0: Mas é difícil o jogo, hein? 7 da noite contra a seleção de Marrocos, que foi a quarta colocada da última Copa do Mundo. Tem uma geração que é uma geração incrível, assim, talvez a melhor da história do país. Aí eu vou destacar um deles, né? O Hakimi, lateral direito, jogador do Paris Saint-Germain. Na minha visão, melhor lateral direito do mundo, né? Atual bicampeão europeu com o Paris Saint-Germain. Vai enfrentar a seleção brasileira nesse sábado às 7 da noite. Ainda não temos a confirmação oficial. Ontem a seleção brasileira treinou pela penúltima vez, daqui a pouco tem o último treino, mas o provável time do Brasil para amanhã tem Alisson no gol, aí na defesa Danilo, Gabriel Magalhães, Marquinhos e Alexandro, Casemiro e Bruno Guimarães vão formar o meio campo com o Lucas Paquetá também, então a tendência é que sejam três jogadores aí nesse meio campo, Rafinha pelo lado direito, Vini Júnior pelo lado esquerdo e Matheus Cunha centralizado. Numa teoria, né? São jogadores de muita movimentação. Jogo dificílimo na estreia do Brasil. Jogo mais difícil dessa fase de grupos. Logo de cara, amanhã é muita emoção pra gente dar conta, porque é a estreia da seleção brasileira rumo ao Hexa.
1: Muito bom. Estaremos aqui de olho e acompanhando tudo na CBN. Transmissão e cobertura total. Um beijo pra você. Bom fim de semana, hein, Bitar?
0: Pra vocês também. Bom fim de semana e até segunda.
2: Valeu, até.
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1: Yasmin Caetano está conosco, trazendo os destaques da nossa agenda cultural. E aí, Yasmin?
8: Pois é, ó, vou começar pela festa junina. Tem bastante coisa, né? Porque é prévia de fim de semana.
1: Yes.
8: Vamos por lá. Pela Zona Norte, é claro que vou falar do São João de Nós Tudinho.
1: Tudo,
8: né? Ainda não sabia. Né?
1: Cara,
8: exato.
1: As comidas lá, impressionante.
8: E estão comemorando 10 anos. Aqui.
1: Eu amo.
8: É muito bom. Lá
1: só é muito cheio, tá? Já aviso, lotado.
2: Eles fazem até um esquema especial pra entrar os carros e não atrapalhar muito ali o fluxo, né?
1: Exatamente.
2: Na ponte, na marginal e tal. Então,
1: é muito cheio, mas é um negócio que vale a pena, cara.
8: Vale, porque tem show, quadrilha, comida típica, parque de diversão, tem até espaço instagramável pra quem gosta, cenografia temática, culinária nordestina e, dessa vez, transmissão dos Jogos do Brasil na Copa do Mundo.
2: Justo.
8: Então dá pra assistir amanhã, por exemplo, porque acontece à noite. Já tá rolando desde o dia 29 de maio, vai até dia 26 de julho.
2: Julho?
8: Sextas. Isso.
2: Então dá pra fazer festa julina errado. E julina.
8: Julina.
2: Ah, gosto. Assim é bom.
8: Gostamos assim,
1: assim
8: exatamente.
1: Também. É.
8: Não
1: pra
8: podemos
1: dar
8: nos
1: tempo
8: limitar
1: de todo
8: mundo.
1: A
8: julho.
1: É. Vambora.
8: E aí acontece sexta das 7 da noite às 2 da manhã, sábados às 11 da manhã até 4 da madrugada e domingos às 11 da manhã às 10 da noite. Como dissemos, lá no Centro de Tradições Nordestinas, que fica especificamente na rua Jacoffer, 615, no Limão. Entrada é gratuita, mas como vocês alertaram, sempre tem muita gente. Então, é o tipo de evento que a gente vai com paciência, né? A gente vai exercitar nossa paciência.
2: Sim.
8: Porque sempre tem fila, às vezes demora um pouquinho, mas vale a pena. É uma experiência muito bacana. E vamos entrar nos shows também. De repente pode ser uma boa ideia de Dia dos Namorados também. Assistir
1: olha,
8: algum show diferente,
1: é
8: romântico,
1: né?
8: Hein? É, tem show do Daniel hoje, por exemplo. Lá na Tokyo Marine Hall, na Zona Sul, às 9h30 da noite de hoje, tem ingresso a partir de R$110. Tem também Fábio Júnior, bem temático, de Dia dos Namorados também. É lá no Suhai Music Hall, também na Zona Sul. A partir de R$150, os ingressos. Temos, ainda hoje, na verdade, tem a Decade Tour também. Aí é uma opção de um rolê mais alternativo. Não é tanto o Dia dos Namorados, não. É um show que vai reunir vários artistas. A Júlia Costa, a Ebony, o Spark, além de DJs convidados. É lá na Audi, hoje. Tem ingressos de R$50 a R$100.
1: Uau.
8: E ainda partindo pro final de semana, agora no domingo, temos dois shows grandes aqui em São Paulo. O Ney Mato Grosso vai se apresentar lá na Vibra São Paulo, na Vila Almeida, na Zona Sul, Avenida das Nações Unidas. Ingressos a partir de R$240. E Raça Negra também, mas essa no Espaço Unimed, no domingo, lá na Barra Funda, com ingressos a partir de R$160.
1: Caraca, o fim de semana tá recheado, hein?
8: Recheado. Isso sem contar o Jogo do Brasil, né?
1: É. Que mais temos de bom, hein?
8: Ó, vou voltar um pouquinho para as opções de Dia dos Namorados.
1: Tá.
8: Pode ser interessante, porque no Cine Belas Artes, nós teremos neste final de semana o Festival Dia dos Namorados Warner, que vai trazer de volta à exibição filmes clássicos de romance. Diário de uma Paixão.
1: Nossa.
8: Antes do Amanhecer, em um lugar chamado Notting Hill.
2: Ó.
1: Oh. Olha, então, esse Diário de uma Paixão, chorei litros, tá? Sem brincadeira.
8: Pode ser uma boa pra quem não tem namorado ou namorada.
1: Caraca, será?
8: É pra sofrer.
1: Vai sofrer. se não tiver um amor.
8: Exatamente.
1: Vai ser dia 12 de junho até o dia 14, é isso?
8: Isso. De hoje até domingo.
1: Bacana.
8: E aí, os ingressos estão disponíveis ou no site do Cine Belas Artes, ou do Belas Artes Frei Caneca, ou nas próprias bilheterias, aí não paga taxa.
1: Muito bom.
8: Mas tem que correr, porque em geral essas exibições especiais esgotam rápido, sim, né? Os ingressos legal. São bem limitados.
1: Dicas excelentes, amei, viu? Yasmin, obrigada pela sua participação hoje. Bom fim de semana pra você.
8: Pra você também. Até valeu. Amanhã, na verdade.
1: Até amanhã,
8: né?
1: Amiga, estaremos juntas aqui.
2: Amanhã pra mais vocês. Dicas. No meu caso, até segunda.
1: Ó, amanhã a gente separa umas dicas de barzinho também pra galera curtir a Copa, tá?
8: Uhum, é isso aí.
1: E vai ter que ter festa junina, tá?
8: Tá bom.
1: 11h55.
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1: Luísa Ricarota, bom dia.
5: Bom dia, Má. Bom dia, Gui. Tudo bem?
2: Tudo bem, Lu. Bom dia.
1: Luísa, estamos agitado, naquele, hein? Naquele climinha de romance, de amor. Hoje é dia dos namorados, que dica boa hoje você é traz dia... para os casais?
5: Hoje é o dia dos namorados, que é esse dia que eu vou ficar trancada dentro de casa cozinhando.
1: Então
5: né?
1: Tá, então vamos mudar. Olha. Já que hoje é dia dos namorados, você vai ficar trancada em casa cozinhando, eu quero dica pra Copa, então.
2: Não dá pra fugir da Copa.
1: É. Vamos pra Copa, vamos, cara.
5: Vamos falar de Copa.
1: Eu quero saber... qual é um lugar legal pra gente assistir o jogo amanhã e comer bem?
2: Com comida boa.
5: Ó, eu achei muito... eu fiz um apanhadão de dicas, porque os restaurantes e bares estão enlouquecidos propondo uma série de programações especiais. E eu fiquei enlouquecida aqui com... achei muito divertido a proposta do De Primeira, que é um botecão bem brasileiro ali na Vila Madalena. Na verdade, é um botequinho, porque é um lugar pequenininho, assim, charmoso. Assim é bom. 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E aí é uma animação, assim, e eles vão transmitir o jogo às 19h, né, o jogo. Eu sou tão por fora, olha, eu fico trancada no Dia dos Namorados e na Copa...
1: Não, é 19h, só que geralmente as transmissões aqui começam antes, a CBN, Grupo Globo, porque então... é pro pessoal fazer aquele aquecimento. Então você chega antes pra comer uns biricutico ali...
2: Eu diria que se o jogo é às 7h, o esquenta no bar vai começar meio-dia. O pessoal nossa, chega pra almoçar e já vai ficar. Você acha que não? Você acha que
5: e
2: não?
5: E o samba às 15h.
2: É, pronto. Imagina, fica lá no samba e só depois vem
1: pô,
2: o jogo.
1: Acho justo, tá bom. Acho justo.
5: Não, e lá é uma delícia, super alto astral e tal. 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Mas eles servem ostras frescas também, deixa assim... elegante, né? 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E tem outras criações que eu fiquei curiosa. Um pastel de polvo e porco.
1: Caraca, que delícia!
5: Não.
1: Eu amo polvo.
5: Ainda mais numa friturinha, né? E juntar com porco ainda, que é o mar e montanha, clássico espanhol.
1: É demais.
5: E aí o pão de alho em massa de brioche. Achei também isso meio golpe baixo.
1: Putz, muito bom. Total.
5: Aí, hambúrguer, né? Porque acho que também tem esse astral, uma coisa mais descontraída, assim. 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
1: 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E tem uma última dica gostoso. Também, hein, Lu?
5: Jogo no parque. Achei simpática essa ideia do Selvagem, que tem também um baita espaço no meio do verde, amplo, alegre. 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Então, ó, boas dicas.
1: Gostei, tá?
5: Pra dar uma animada, aproveitar a estreia do Brasil, ganhe ou não ganhe, a gente pode comemorar e ter um sábado bem alegre, né?
1: Adorei, ó, quem for no Selvagem, aproveita, já consegue dar um pulinho ali na Arena Globo, que tá no Ibirapuera também, embaixo da serralheira ali, o pessoal pode curtir, conhecer.
5: Olha que maravilha, uma
1: entendeu?
5: Dobradinha.
1: Come aí, bem, e depois vai fazer atividades, vai curtir as ativações, gostei. 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Adorei as dicas, Lu. Boa Copa pra você e bom Dia dos Namorados.
5: Bom Dia dos Namorados, bons jogos, e a gente se vê semana que vem. Se fala semana que vem.
1: É isso aí, um beijo.
2: Valeu, Lu, um beijo.
1: E a gente vai embora nesse climinha gostoso de Dia dos Namorados, debaixo das cobertas, viu, Muniz?
2: Com certeza.
1: Produção de hoje da Yasmin Caetano, com o auxílio do Luiz Rodrigues, trabalhos técnicos Pascoal Júnior e Priscila Gubiotti.
2: Um beijo, Marcela Lorenzetto. Um beijo para os nossos ouvintes. Aproveitem o Dia dos Namorados e vai Brasil amanhã.
1: Vai Brasil. Um beijo para todos os casais e para os nossos amores também.
2: É isso. Beijo.

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Sexta-feira, 12 de junho de 2026. O senador Ciro Nogueira participará de uma missão oficial a um evento da ONU em Nova York em julho. A viagem foi autorizada pelo presidente do Senado, Davi Alcolumbre, e será custeada pela Casa. Nogueira foi alvo da quinta fase da Operação Compliance Zero, que investiga fraudes relacionadas ao Banco Master. Segundo a Polícia Federal, o parlamentar é suspeito de receber mesada de R$300 mil do banqueiro Daniel Vorcaro para defender os interesses da instituição financeira no Congresso. Nogueira nega a acusação. As medidas lançadas pelo governo federal para estimular a economia em 2026 já somam R$215 bilhões. O valor está acima das receitas adicionais, que somam R$109 bilhões. Apesar disso, a equipe econômica poderá chegar ao fim do ano e anunciar que cumpriu a meta, já que apenas 4% dos gastos entram no arcabouço fiscal. A informação do Insper foi divulgada pelo jornal O Globo. A eleição no Peru continua indefinida depois de 5 dias de apuração. A candidata conservadora Keiko Fujimori mantém a liderança. Com mais de 98% das urnas apuradas, ela tem 1.303 votos a mais que o esquerdista Roberto Sanches. E a polícia dos Estados Unidos resgatou 39 imigrantes que estavam num caminhão em chamas no Texas. O grupo foi preso na sequência. Os policiais usaram um dispositivo para furar os pneus do veículo durante a perseguição. O motorista parou apenas quando o caminhão começou a pegar fogo. O caso aconteceu no dia 4 de junho, mas foi divulgado somente agora. No horário de Brasília, 12:04.

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1: E muito boa tarde, hoje é sexta-feira.
2: Alberto, ótima tarde para você, para os nossos ouvintes também. Uma sexta-feira cheia, hein?
1: Essa foi Cássia Regina, hoje é sexta-feira, 12 de junho de 2026, e a bem da verdade, como você está dizendo, Cássia, é praticamente encerrada coisa nenhuma, viu? Porque tem muito assunto ainda para rolar e muitos fatos em andamento. Eu vou registrar alguns temas que estarão aqui no CBN Brasil desta sexta-feira. Primeiro, a questão da ex-deputada Carla Zambelli. É, a Suprema Corte de Cassação de Roma, quer dizer, que é a Suprema Corte da Itália, a instância mais alta da justiça italiana, ela publicou hoje o teor da decisão, na qual foi negada a extradição de Zambelli para o Brasil. E o mais importante de tudo, não é que a decisão considera a Carla Zambelli, digamos, inocente do que ela foi acusada aqui no Brasil, que foi a de tentativa de hackear o Tribunal Superior Eleitoral e também hackear o ministro Alexandre de Moraes. O que a Suprema Corte disse é o seguinte, é que a justiça brasileira, e especificamente o ministro Alexandre de Moraes, não agiram com imparcialidade e com objetividade, quer dizer, em outras palavras, o julgamento não foi adequado, o julgamento foi parcial, essa é a alegação da Suprema Corte da Itália. Eu chamo a atenção para esse ponto porque o ministro já vem sendo criticado aqui no Brasil por aquele inquérito, chamado inquérito do fim do mundo, que não termina nunca, na qual tem sido muito criticado. Pois bem, dessa vez nós temos a crítica, mas a crítica feita por uma Suprema Corte estrangeira, que é a Suprema Corte da Itália, dizendo que o ministro Alexandre de Moraes atuou de maneira irregular, como sendo ao mesmo tempo vítima, sendo investigador e juiz do caso. Então, considerou que todo o processo que levou à condenação da Carla Zambelli é nulo, nulo pela parcialidade, pela falta de objetividade do ministro, da condução do ministro Alexandre de Moraes. É importante, isso é a primeira vez que uma corte internacional faz essas críticas tão diretas e tão objetivas com relação à atuação do ministro Alexandre de Moraes do Supremo Tribunal Federal. Teremos esse assunto, teremos comentários do Merval Pereira, vamos fazer a reportagem explicando tudo direitinho. E temos mais alguns assuntos. Saiu a inflação de maio, veio com 0,58%, é mais alta do que o esperado, mas o mais importante é que até maio a inflação está em 3,20%. A meta da inflação para o ano inteiro é 3. E o teto da meta é 4,5. Pois bem, em maio, em 12 meses, a inflação já bateu, já superou o teto da meta, que chegou até maio. A inflação em 12 meses é de 4,72% e subindo. As principais causas da inflação nesse mês de maio foram alimentos. Preços de gasolina e de diesel caíram por causa dos subsídios dados pelo governo, mas não recuperaram os patamares inferiores. Vou dar um exemplo. O diesel teve uma queda de 2,3% no mês de maio, mas havia tido alta de 14% em março e de praticamente 4,5% em abril. Quer dizer, uma alta de 18% em março e abril e uma queda de 2,34%. É por isso aquela história que a gente diz assim, né? A inflação está em queda, mas o preço continua caro. Quer dizer, continua caro para o consumidor. E alimentos tiveram uma alta muito forte. Alimentos no domicílio foram uma alta de 1,65%. É a maior alta nos últimos 20 anos. O que mais? Temos Irã, a guerra. O Donald Trump anunciou um acordo e, conforme o levantamento da nossa Ana Luísa Bessa, o acordo anunciado ontem pelo presidente Trump é o 38º acordo que ele...
2: Nossa!
1: São 38 anúncios de acordo feito pelo presidente Trump. E esse último, que o Trump estava dizendo que estava fechado, que era definitivo, que era um grande acordo, está dançando. Tá? O Irã disse que não é bem assim, o Trump disse que poderia assinar o acordo no mês de agora, em domingo, em Genebra. Agora ele já está dizendo que as autoridades do Irã são desonrosas. Ontem estava dizendo que eram muito responsáveis, hoje está dizendo que são desonrosas. Ou seja, é bem capaz desse 38º acordo anunciado também fique pelo caminho. Bom, e vamos começar então as reportagens, começando justamente pelo Felipe Igreja, de Brasília, que tem as informações sobre o caso da Zambelli, o caso mais exatamente a crítica da Corte de Cassação de Roma à justiça brasileira ao ministro Alexandre de Moraes. Felipe Igreja.
3: Exatamente, Sadenberg. A Corte de Cassação de Roma publicou ontem à noite a íntegra da decisão em que foi negada a extradição da ex-deputada federal Carla Zambelli aqui para o Brasil. No documento, a justiça italiana cita especificamente o ministro Alexandre de Moraes, do Supremo Tribunal Federal, alegando que ele atuou com falta de imparcialidade, acumulando papéis incompatíveis, sendo ao mesmo tempo relator do caso e alvo de ações que foram atribuídas a Carla Zambelli. A decisão repete a argumentação apresentada pela defesa da parlamentar, que alega que Moraes era o relator dessas investigações, mas também ordenou medidas cautelares, prisões e emitiu ordens que restringem a liberdade pessoal. Os juízes italianos destacaram ainda que o próprio Moraes foi quem expediu o mandado de prisão e depois também solicitou a extradição ao Brasil da ex-deputada. Para a Justiça da Itália, há uma atuação de Moraes em diferentes partes do processo, uma atuação dupla, contrariando, na visão do juiz italiano, o princípio da imparcialidade da justiça. A gente lembra que Carla Zambelli foi condenada pelo Supremo Tribunal Federal a 10 anos de prisão em regime fechado por contratar o hacker Walter Delgatti para invadir os sistemas do Judiciário, os sistemas do Conselho Nacional de Justiça e incluir documentos falsos, inclusive um mandado de prisão contra o próprio ministro Alexandre de Moraes. Depois, ela fugiu para os Estados Unidos e para a Itália para escapar da punição aqui no país. A decisão da Suprema Corte de Cassações italiana, que é a última instância da justiça, mantém, portanto, Zambelli em liberdade. Ela já estava em liberdade. A decisão acaba revogando a sentença anterior da Corte de Apelações. Lembrando que nesse caso aí, nesse processo, chegou já na instância máxima, mas há ainda um segundo processo de extradição correndo na justiça italiana, processo que é relacionado à condenação da ex-deputada pelo crime de porte ilegal de arma de fogo e de ameaça com arma de fogo naquele episódio, na véspera das eleições de 2022, em que ela apontou uma arma, sacou uma arma e apontou para um jornalista em São Paulo. Esse caso, ela já foi condenada do Brasil, mas também ainda será julgado pela justiça italiana. Sardenberg.
2: E, Felipe, nós temos também um outro assunto para abordar com você, que é um novo revés para Daniel Vorcaro em relação à delação premiada que ele tentava entregar para a Polícia Federal, né?
3: Exatamente, Cássia. A Polícia Federal rejeitou pela segunda vez a proposta de acordo de delação premiada apresentada pelo banqueiro Daniel Vorcaro, principal alvo da Operação Compliance Zero, que investiga um esquema de fraudes financeiras envolvendo o Banco Master. A decisão foi comunicada ontem aos advogados de Vorcaro e também ao gabinete do ministro André Mendonça, que é o relator desse caso no Supremo Tribunal Federal. Apesar da negativa da PF, a Procuradoria-Geral da República ainda está analisando a proposta e não se manifestou, não apresentou aí uma posição definitiva sobre a colaboração. A nova versão da delação havia sido apresentada após a rejeição da primeira tentativa em março, e nessa tentativa de reforçar o acordo, Vorcaro inclusive trocou sua equipe de defesa, acrescentou anexos nessa proposta, detalhou algumas informações e um número de pessoas citadas nesses relatos. A expectativa era de que esse material pudesse, enfim, atender às exigências feitas pela Polícia Federal. No entanto, os investigadores do caso concluíram que esses novos documentos não trouxeram elementos inéditos, capazes de justificar os benefícios previstos em um acordo de colaboração premiada. A avaliação da PF é que grande parte das informações já era conhecida a partir das provas reunidas durante as demais fases da investigação, inclusive dados extraídos do próprio celular do banqueiro. Nos bastidores dessa investigação, a percepção dos delegados é de que Vorcaro continua preservando alguns aliados e apresentando uma espécie de colaboração seletiva. Por isso, então, mesmo com essas mudanças, a Polícia Federal acabou não aceitando essa colaboração, e é o que explica o professor Gustavo Sampaio, que é titular da Universidade Federal Fluminense, ensina Direito Constitucional na Universidade Federal Fluminense.
4: Na medida em que Vorcaro não está querendo oferecer tudo o que ele sabe, na medida em que ele oferece informações que para a Polícia Federal não são interessantes, não são estimulantes, não são bastantes para oferecer em troco uma possível redução de pena de carga repressória, o que que acontece? Como se diz, quando um não quer, dois não brigam. Se ele não oferece tudo que a Polícia Federal quer, não há acordo de colaboração premiada, e o procedimento segue adiante com o trabalho de investigação dos policiais federais.
3: Agora, essas atenções também se voltam para a Procuradoria-Geral da República, embora, claro, essa negativa já por parte da Polícia Federal tenha um peso relevante nas negociações, existe ainda a possibilidade da Procuradoria-Geral da República aceitar o acordo. Não houve ainda a manifestação final do Ministério Público nesse caso envolvendo a delação do Vorcaro. Cássia.
2: Muito obrigada. Esse foi o Felipe Igreja, direto de Brasília.
1: A outra coisa é que a Polícia Federal, ao rejeitar a delação, o projeto de delação do Daniel Vorcaro, também pediu ao ministro André Mendonça, do Supremo, que é o relator do caso, que o Vorcaro fosse transferido, né, da cela especial que ele está na Polícia Federal para o presídio comum da Papudinha. Mas isso o ministro André Mendonça ainda não resolveu. Intervalo.
2: E já voltamos.
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2: Temos agora 21 graus de temperatura em São Paulo.
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2: Nesta sexta-feira, a frente fria avança e traz chuvas pela tarde em áreas do Vale do Paraíba e no litoral norte do estado. Enquanto na Grande São Paulo, o tempo segue fechado e a temperatura máxima alcança os 22 graus. Pela noite, o tempo continua instável e com chance de chuvas, principalmente em Campinas, Sorocaba e em Campos do Jordão. Enquanto aqui na Grande São Paulo, o tempo segue ameno, com temperaturas baixas e com condição para tempo mais estável. No sábado, na hora do jogo, a atenção é para o interior paulista, principalmente no oeste do estado, em que há condição para pancadas de chuva. Mas para quem está no litoral, na capital, o tempo fica mais ameno e sem expectativa de instabilidades. No domingo, as chuvas continuam no interior do estado, enquanto na Grande São Paulo o tempo continua nublado e as chuvas ocorrem de forma mais fraca e isolada. Jade Ramos, da Climatempo, para a CBN.
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0: Merval, como está?
1: Tudo bom, Sandemir? Boa tarde, ouvintes. Boa tarde, Cássia.
2: Boa tarde, Merval.
0: Tem sido feitas críticas aqui à atuação do ministro Alexandre de Moraes, e nós mesmos já comentamos o assunto aqui, aquele inquérito interminável, mas agora nós temos um veredicto, né, da Corte de Cassação, da mais alta corte de Roma, dizendo que o ministro Alexandre de Moraes não agiu com imparcialidade e que ele foi ao mesmo tempo vítima, investigador e juiz relator, meu irmão.
1: Essa característica dos processos que o ministro Alexandre de Moraes relata no Supremo sempre foi muito criticado, né? Aqui no Brasil, realmente existem coisas absurdas. Ele julga quando ele se julga ofendido, ele mesmo processa, ele mesmo decide a pena. O Supremo vem fingindo que não acontece nada demais, e essa decisão da corte italiana coloca evidentemente o Supremo em uma situação delicada, porque é uma análise de uma corte do nível do Supremo, é uma análise jurídica, ele não pode acusar a corte italiana de estar perseguindo ele politicamente, né?
0: Uhum.
1: Então, é uma declaração que tem uma base jurídica que já estava sendo levantada aqui no Brasil há muito tempo. Eu acho que evidencia que alguma coisa está errada e que a Suprema Corte em algum momento vai ter que rever essa posição e vai ter que voltar aos trilhos, né? Porque evidentemente houve um abuso de poder por parte do Supremo com aquele julgamento, aquele processo interminável, né, dos fake news, que tem 7 anos,
0: isso é um absurdo. E que já não tem nada a ver com fake news, né?
1: Junta tudo. Qualquer coisa que aconteça vai pro Alexandre Moraes, vai pro fake news. Então é uma coisa que já perdeu há muito tempo a respeitabilidade jurídica, né? Então o Supremo está exercendo o seu poder de maneira abusiva há muito tempo, e há muito tempo está sendo acusado disso e não toma nenhuma providência e se recusa a fazer um código de ética. Quer dizer, é realmente uma situação completamente fora dos padrões democráticos, né, republicanos. E isso uma hora tem que acabar, uma hora tem que voltar à normalidade essa atuação do Supremo.
0: A decisão da corte italiana não tem nenhum efeito prático aqui do Brasil, né? É um efeito assim de moral, né? Uma questão.
1: Tem o efeito de não permitir a extradição da Zambelli, né?
0: Essa é uma
1: decisão contrária à decisão do Supremo.
0: Porque a corte italiana disse que nem julgou se a Carla Zambelli é culpada ou inocente. Ela disse que ela não pode ser julgada desse modo, né?
1: Pois é, exatamente. Esse é o problema. Ninguém, quando se diz que está havendo um abuso de poder no Supremo, ninguém está dizendo que esse ou aquele é inocente. Está dizendo só que o Supremo está usando sua força de lei de maneira indevida. Está usando o poder de decisão que ele tem para agir de maneira ilegal. Agora foi atestado isso pela corte de Roma, né?
0: É.
1: Então, realmente, uma hora vai ter que dar uma parada e começar tudo de novo, porque há muitos anos que a gente já está, né, desde o, eu diria, desde a Operação Lava Jato, quando o Supremo mudou de posição depois de 5 anos e começou a perseguir as operações da Lava Jato, e mesmo depois de reveladas algumas imprudências do juiz Moro, dos procuradores, alguns desvios, os processos não podiam ter sido anulados. Podia anular até, no limite, alguns trechos do processo, alguns processos podiam voltar, mas nenhum deles foi julgado, todos foram considerados anulados. Isso não é possível, não é normal, não é uma coisa séria isso, né?
0: Pereira, obrigado, Merval. Até a semana.
1: Até semana, Sandebé.
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0: Sexta-feira, 12 de junho de 2026. A Agência Nacional de Aviação Civil retomou hoje as atividades suspensas no começo do mês em razão do bloqueio orçamentário determinado pelo governo federal. Um repasse de R$ 25 milhões de reais feito à ANAC pelos Ministérios de Portos e Aeroportos e do Planejamento e Orçamento garantiu a volta das operações. A agência informou que durante o contingenciamento priorizou os recursos disponíveis para manter os elementos essenciais ao funcionamento do setor, como a segurança dos voos comerciais. Termina no fim da noite de hoje o prazo para inscrição no Enem. Os candidatos devem fazer o procedimento exclusivamente pela página do participante na internet. O valor da taxa de inscrição está fixado em R$ 85,00 e o pagamento do boleto pode ser feito até a próxima quarta-feira. O governo federal prorrogou em uma semana o prazo por causa dos relatos de falhas e instabilidade no sistema. Em entrevista à CBN, o ministro da Educação, Leonardo Barchini, confirmou que a infraestrutura foi reforçada para evitar problemas. Ele disse esperar que 4 milhões e meio de pessoas se inscrevam. As provas estão marcadas para os dias 8 e 15 de novembro. O presidente do Supremo Tribunal Federal, o ministro Edson Fachin, criou um grupo de estudos focado na modernização do sistema de justiça brasileiro. A iniciativa reúne ministros de tribunais superiores, juízes, professores e juristas. O grupo tem como objetivo formular propostas para o aperfeiçoamento institucional. A Bolsa de Valores de São Paulo sobe 0,37% aos 172.137 pontos. O dólar comercial está em baixa de 0,67%, cotado a R$ 5,06. O euro vale R$ 5,86, queda de 0,65%. No horário de Brasília, meio-dia e 32.
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1: Letícia Veloso já está conosco, tem informações do trânsito pela cidade e pelas estradas também. Boa tarde, Letícia.
2: Oi, Cássia, boa tarde para você, boa tarde, Sardenberg, boa tarde para o nosso ouvinte. Destaca o caminho pela rodovia Raposo Tavares. Para o interior, tem congestionamento a partir do quilômetro 17 até o acesso à Granja Viana no quilômetro 23, reflexo de ocorrência na pista mais cedo. No sentido da capital, pela Raposo também com lentidão do quilômetro 30 até o quilômetro 25, depois o Rodoanel com boas condições. Quem passa pela Castelo Branco na aproximação da região do Cebolão encontra lentidão e desde o quilômetro 17, Osasco, principalmente expressa bem movimentada. A boa notícia é que para o interior não há problemas agora pela Castelo Branco.
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2: Pelas marginais. Começo pela marginal do Tietê, no sentido da Castelo Branco, praticamente da chegada pela Ayrton Senna, até após a Ponte das Bandeiras, e depois da Ponte do Limão até a altura da Ponte do Piqueri. E no sentido da rodovia Ayrton Senna, praticamente do Cebolão até o acesso à Dutra. Pela marginal do Pinheiros, no sentido Castelo, com lentidão, em direção a Castelo, por exemplo, na aproximação da Ponte Ari Torres, também próxima à Ponte Eusébio Matoso, até um pouco antes da Ponte do Jaguaré. No sentido Interlagos, o caminho é bem melhor por enquanto na marginal do Pinheiros.
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0: Miriam?
1: Boa tarde, Sardenberg. Boa tarde, Cássia. Boa tarde, ouvintes.
2: Boa tarde, Miriam.
0: Bom, Miriam, saiu a inflação de maio, em 12 meses passou dos 4,5%, que é o teto da meta, e teve uma pressão muito forte do preço de alimentação. Metade do aumento da inflação de maio foi por conta de alimentação no domicílio.
1: Pois é, exatamente isso que você falou, deu 0,58, né? É um pouquinho menos do que o mês de abril, mas não resolve o problema, porque, pelo contrário, aumentou muito em 12 meses. Foi de 4,39 para 4,72. Mas por que aumentou?

0: Mas abril tinha dado 1,34, ou seja, está pesando mais a alimentação, a inflação de alimentos.
1: Uhum.
0: E para você ter uma ideia, a alimentação foi metade do índice, desse índice divulgado hoje. E no domicílio foi ainda maior, foi 1,65 da inflação no domicílio. E aí depois o segundo item que mais pesou foi habitação, por causa da energia, que subiu muito.
1: Uhum.
0: Tem uma informação importante que foi apurado lá no meu blog pela Luciana Casimiro, que é o seguinte: ele conversou com o André Braz e ele disse que a taxa em 12 meses vai continuar subindo. E por quê? Porque junho a inflação foi 0,24%, ou seja, a inflação vai ser maior do que isso em junho, e aí sai o 0,24 e entra o outro número. Julho, a mesma coisa, deu 0,26%. E agosto do ano passado deu negativo a inflação, 0,11. Então, quando saírem esses números e entrarem os números desse ano, que estão impactados pela guerra, no caso dos alimentos, por exemplo, custo do frete, custo de fertilizante, custo de combustível em geral, tudo isso está pesando no preço dos alimentos. E é isso que fez os alimentos subirem tanto. Então, quando entrarem os números desse ano e saírem os números do ano passado, a inflação vai subir, vai continuar subindo a inflação em 12 meses. E no ano passado, a alimentação foi muito baixa, a inflação foi uma trégua importante no ano passado. A inflação acumulada no ano ficou abaixo de 3%, foi 2,9%. Esse ano vai ser mais. E aí, a gente não está contando ainda, Sardenberg, os efeitos que poderão acontecer do Super El Niño. Quando a gente conversa com os especialistas, né, como José Marengo, conversei essa semana, ele está dizendo que não se sabe se vai ser forte, não se pode garantir que vai ser forte, mas os cientistas são sempre muito cautelosos em afirmar. Mas ele falou que a grande probabilidade é que seja forte. Então, isso impacta várias safras de produtos, dependendo de quando acontecer. E uma coisa que está se dizendo é que vai antecipar o El Niño, que seria em agosto, normalmente, já vai sentir o efeito em julho, o efeito desses extremos climáticos que podem afetar a produção. Então, o quadro desse ano de inflação tem ficado pior a cada momento por causa de tudo isso. O número de hoje é isso, preocupa, não tanto pelo 0,58, mas pelo 4,72, que é o 4,72, é o 12 meses,
1: uhum.
0: É a inflação em 12 meses, que tem subido e agora pela primeira vez no ano estourou o teto da meta. Sardenberg e Cássia.
1: Tá certo, e você diz aí a perspectiva de que essa inflação em 12 meses passa, aliás, a expectativa no mercado é de uma inflação acima de 5% para o final desse ano, né?
0: Ele pode até vir a cair no final do ano, mas esses quatro meses aqui, pegando maio que aconteceu já, junho, julho e agosto, com inflações muito baixas, agosto negativa, então, no ano passado, então a tendência de fato é subir a inflação em 12 meses, e isso é preocupante.
1: Miriam Leitão, obrigado, Miriam, até a semana.
0: Até a semana.
2: Até mais, Miriam.
1: E agora temos a informação da Nadédia Galado aqui do nosso estúdio. A Nadédia com a gente. Obrigado, Nadédia, sua informação.
3: Sardenberg, clientes do Banco Digital Nubank relataram ter recebido uma notificação que diz: aviso importante, Nubank, foi decretado o encerramento do Nubank, clique aqui e saiba como solicitar o valor disponível no FGC. A CBN apurou, Sardenberg, que setores da empresa fazem nesse momento reuniões com funcionários, tratando o assunto como notícia falsa. A gente ainda tenta contato com a assessoria do banco para saber uma nota oficial. Segundo publicações nas redes sociais, receberam essa notificação clientes da categoria ultravioleta, que é o cartão de crédito premium da marca, uma conta de categoria mais alta, e pessoas com diferentes tipos de investimentos. Tanto uma notificação push, que é aquela que aparece a qualquer momento no celular, quanto outras mensagens nessa linha dentro do aplicativo do banco. Nós vimos também registros de atendimentos de pessoas que buscaram o suporte do Nubank, e o que os funcionários do banco dizem nesse momento é que sim, a notificação foi enviada, mas que a informação não procede, e pedem que os clientes desconsiderem o aviso. Uma agente de suporte diz que informou que houve um contratempo momentâneo no sistema que gerou o envio incorreto.

0: correto e automático de algumas notificações, pedindo até desculpas pelo susto. Nesse momento, o Nubank não consta na lista de bancos liquidados no FGC, também não tem nenhuma informação do Banco Central indicando qualquer intervenção ou liquidação do Nubank. Além disso, o atendimento automático do aplicativo mantém a informação que já era divulgada quando houve a liquidação de outras instituições, como o Master e o Willbank, de que as liquidações desses bancos não têm ligação com o Nubank e que a instituição segue sólida, segura, com todas as operações normalmente e que o cliente pode seguir usando conta, cartão e outros serviços sem preocupação. A gente aguarda agora a manifestação oficial do Nubank, Sardenberg.
1: Vamos aqui esclarecer, Nadia, quem faz decretar, quem decreta a liquidação de um banco é o Banco Central, né? É o Banco Central. E essa decretação de liquidação, ela é necessariamente pública. Não pode ser o Banco Central decretar a liquidação de um banco em segredo, por exemplo. Não existe a menor possibilidade disso acontecer. Ou seja, é um golpe, uma tentativa de golpe em cima de clientes do banco. Não há nenhuma instituição bancária, muito menos o Nubank, liquidado neste dia. Muito obrigado, Nadete Calado. E agora que temos...
2: intervalo.
1: Intervalo?
2: Já voltamos.
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0: agora informações com a nossa reportagem aqui em São Paulo sobre o funcionamento no transporte coletivo neste fim de semana e tem a estreia do Brasil na Copa do Mundo. Guilherme Gimenez, boa tarde.
1: Oi, Cássia, boa tarde. Exatamente, de olho na estreia do Brasil na Copa do Mundo, o metrô de São Paulo ficará 24 horas em funcionamento neste fim de semana e irá também informar os passageiros sobre o placar do jogo através de avisos sonoros nas estações e nos trens. A operação ininterrupta entre sábado e domingo contará com todas as estações abertas para embarque e desembarque durante a madrugada. A ação busca atender quem pretende acompanhar o jogo da seleção brasileira em restaurantes e bares ou em grandes eventos da cidade. A partida acontece no sábado às 19 horas. De acordo com o metrô, também haverá monitoramento permanente do fluxo de passageiros em razão de eventos que acontecem no Parque Ibirapuera durante todo o fim de semana. Condições de circulação e a ocupação das plataformas, especialmente nas estações mais próximas ao parque, serão monitoradas. Trens reservas poderão ser inseridos na operação, caso seja necessário. Cássia.
0: Muito obrigada, Guilherme Gimenez.
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6: Congestionamento pela Avenida dos Bandeirantes, no sentido da Marginal do Pinheiros, no entorno de Congonhas, próximo inclusive à Avenida Miruna, também na aproximação do Viaduto Santo Amaro. No sentido da Imigrantes, tem congestionamento da Ribeiro do Vale até Congonhas e a Roberto Marinho funciona como alternativa bem melhor, inclusive nos dois sentidos. Quem utiliza agora a Juscelino Kubitschek encontra aquela dificuldade no sentido da Marginal do Pinheiros, Hélio Pellegrino até que ajuda com menos dificuldades e pela Avenida 9 de Julho. Tem congestionamento no sentido centro, praticamente do túnel Max Pfeffer, após a Avenida Brasil e já na altura da Alameda Lorena.
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1: Temos agora informação chegando com a Ana Luísa Bessa, que está acompanhando os desdobramentos em relação ao impasse em torno de algum tipo de acordo entre Estados Unidos e Irã. Ana Luísa, boa tarde.
3: Oi, Cássio. Uma ótima tarde a você, ao Sardenberg e ao nosso ouvinte. O ministro das Relações Exteriores do Irã, Bazar Ashi, afirmou que o memorando de entendimento com os Estados Unidos, com mediação do Paquistão, nunca esteve tão próximo e que, até a sua finalização, a mídia deve se abster de especular sobre o conteúdo. Ele também revelou que todos os detalhes serão comunicados no momento oportuno. Pouco antes da fala do chanceler iraniano, o presidente dos Estados Unidos, Donald Trump, acusou o Irã de divulgar uma versão falsa de plano de paz por meio da mídia norte-americana, com termos que não têm nada a ver com o que foi acordado por escrito, segundo o republicano. Trump ainda chamou o governo iraniano de pessoas muito desonrosas para se negociar. A gente lembra que ontem o presidente americano suspendeu novos ataques ao Irã e anunciou que a guerra no Golfo está encerrada, segundo ele. Um memorando de entendimento entre Washington e Teerã pode ser assinado já no próximo domingo, provavelmente em Genebra, anunciou o Donald Trump. Bom, agências iranianas e norte-americanas publicaram mais cedo questões de impasse entre os dois países sobre o suposto acordo de 14 pontos. Entre eles estão a abertura do Estreito de Hormuz, a reabertura, aliás, do Estreito de Hormuz e o enriquecimento de urânio pelo Irã. Portanto, Cássia, a última informação que temos é de que Teerã disse que ainda não havia um consenso total, mas afirmou que está próximo de um acordo. E em meio a essa expectativa de um memorando com aprovação de ambos os lados, né, todos os lados ali envolvidos no conflito, o petróleo tipo Brent voltou a cair. Neste momento está cotado a US$87, com queda de 3%. Cássia.
1: Muito obrigada, Ana Luísa Bessa.
4: E agora, Cássia, a eleição no Peru já está perto aí de 100% de apurações das urnas e a direitista Keiko Fujimori, da Força Popular, agora está na frente do
1: Roberto Sanches. Exatamente. Neste momento, nós temos 98,26% das urnas apuradas. E a Keiko Fujimori aparece com 50,004% dos votos, enquanto o Roberto Sanches aparece com 49,996%. Ou seja, muito pouco. A diferença entre eles até subiu um pouco. Ontem, nesse horário, no CBN Brasil, a gente trazia que a diferença de votos entre eles era de cerca de 600 votos,
4: isso,
1: né? Hoje, a diferença subiu para 1.300. Subiu bastante em relação a ontem, mas ainda é muito pouco, né? Entre um candidato e outro, uma diferença de 1.300 votos apenas, com 98,26% das urnas apuradas.
4: Tem ali 9 milhões e 38 mil para Keiko e 9 milhões e 34 mil e para o Roberto Sanches.
1: Pois é, talvez seja dessa vez que ela consiga, né? Porque ela está há 3 eleições tentando. Nas últimas 3 eleições, ela não conseguiu chegar à presidência por menos de 1% dos votos.
4: É.
1: E dessa vez ela está com uma ligeira...
4: Capaz de chegar por 1%.
1: Por 1%. Dessa vez ela está com uma ligeira vantagem aí. Ainda faltam urnas em áreas mais remotas do país e também urnas no exterior. E como é uma votação com cédulas de papel, tudo um pouco mais demorado, né?
4: É, e as votação do interior favorece o Sanches.
1: Uhum.
4: E as votação que vem das urnas do exterior favorecem a Keiko Fujimori. Daí ainda, quer dizer, se mantém ainda a expectativa. Acho que intervalo agora.
1: E já voltamos.
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1: Vamos agora a informação da nossa reportagem aqui em São Paulo, Guilherme Gimenez.
9: A Prefeitura de São Paulo oficializou o tombamento definitivo do edifício da antiga Escola Pan-Americana de Arte e Design em Higienópolis, na região central da capital paulista. A medida foi tomada após o Compresp, o Conselho Municipal de Preservação do Patrimônio Histórico, Cultural e Ambiental, rejeitar em maio um recurso apresentado pela Kiva Investimentos e Participações, empresa ligada aos herdeiros do fundador da escola. Com a decisão, qualquer projeto de intervenção, incluindo reformas, demolições ou novas construções, deverá ser analisado pelo Compresp. A Prefeitura aponta como elementos de interesse para a preservação os túneis em estrutura metálica cilíndrica, o arremate piramidal em estrutura metálica, as esquadrias em alumínio e vidro nas fachadas, as escadarias, os elevadores panorâmicos e o painel porta pivotante do salão de exposições no térreo. Atualmente, o edifício é ocupado pela ESPM, a Escola Superior de Propaganda e Marketing. Cássia.
1: Muito obrigada, Guilherme.
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3: Tem ponto de parada agora na Avenida Salim Faramaluf, congestionamento no sentido da Vila Prudente, da Ponte do Tatuapé até Ulisses Cruz, e também na aproximação da Rua do Acre. No sentido da Marginal do Tietê, na aproximação da Vereador Abel Ferreira, tem lentidão também, e depois da Radial até Ulisses Cruz. Aliás, a Radial Leste tem dificuldade. Está bem complicado o caminho para o bairro, reflexo de uma ocorrência depois do viaduto Bresser, com lentidão no entorno da Rua dos Trilhos até a aproximação da Salim Faramaluf. Para o centro, o caminho é melhor, com alguns trechos de lentidão, como, por exemplo, na aproximação do acesso ao viaduto Alberto Badra. Depois, na altura da Salim, também tem pontos de parada aí pela Radial.
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0: sexta-feira, 12 de junho de 2026. O governo pretende editar uma medida provisória para atender a uma parte dos produtores rurais que precisam renegociar dívidas acumuladas por causa de eventos climáticos extremos ou quedas acentuadas nos preços agrícolas. A iniciativa é uma reação à aprovação pelo Senado de um projeto com a mesma finalidade que tem custo estimado de 140 bilhões de reais em 13 anos. Segundo o jornal Valor Econômico, a iniciativa do Planalto pode ser anunciada no dia 1º de julho com o Plano Safra. O Supremo Tribunal Federal formou maioria para negar um recurso da revisão da vida toda do INSS. A ministra Carmen Lúcia e os colegas Cristiano Zanin, Alexandre de Moraes, Gilmar Mendes, Flávio Dino e Luiz Fux seguiram o relator do caso, Cássio Nunes Marques, e rejeitaram os pedidos feitos pela Confederação Nacional dos Trabalhadores Metalúrgicos em favor dos aposentados. Nunes Marques afirmou que o caso já foi exaustivamente debatido pela corte e mandou encerrar de vez o processo. O ministro Dias Toffoli defendia pagar a correção ao menos a um grupo que foi à justiça e ganhou a ação. O entendimento dele, no entanto, também foi derrotado. O velório do ex-zagueiro Brito está marcado para as 11 horas da manhã de sábado no cemitério da Ilha do Governador, no Rio de Janeiro. O enterro será às 3 da tarde no mesmo local. Campeão mundial com a seleção brasileira na Copa de 1970, Brito estava internado desde maio por causa de uma pneumonia. Ele morreu ontem, aos 86 anos. No horário de Brasília, 1h05.
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3: Leonardo Dai, dos Estados Unidos, véspera da estreia da seleção brasileira. Como é que estão? Temos o time já, Léo?
4: A seleção brasileira continua treinando, Sartenberg, aqui em Morristown, no CT de Columbia Park, o último treino antes da estreia amanhã contra o Marrocos, a partir das 19 horas no horário de Brasília, 18 horas aqui no horário local. Seleção já treinando separada da imprensa, né? A imprensa assistiu apenas 15 minutos da atividade. Agora a seleção finaliza mais uma horinha de treinamento, depois vai para o hotel para descansar. Só o técnico da seleção e o Vinícius Júnior, que vão para o MetLife Stadium conceder entrevista coletiva, Sartenberg.
0: Então a entrevista hoje é com quem? Vini Júnior e... Deixa eu ver se a gente perdeu o contato aqui ou se o Léo ainda nos ouve. Continua com...
4: Opa,
0: a gente, Léo?
4: Tô aqui.
0: Tava te perguntando, não consegui ouvir os nomes dos jogadores que vão conceder entrevista coletiva hoje. Ontem foi o Alisson, né?
4: Isso, ontem o Alisson, hoje o técnico da seleção e o Vinícius Júnior, a partir das 4h15 daqui, 5h15 daí.
0: Muito bem.
3: E temos alguma novidade em relação ao time, alguma expectativa mais nova? O que que temos, Léo?
4: Primeiro lugar, só registrar, né, que o Neymar não voltou a treinar ainda, ele já é carta fora do baralho para sábado amanhã, né, mas só registrar que falta uma semana para o jogo contra o Haiti, tá ficando apertado já para o segundo jogo, já começamos a pensar mais em Escócia do que em Haiti. Quanto ao time de amanhã, o que está desenhado ao longo da semana é Alisson, Danilo, Marquinhos, Gabriel Magalhães e Alexandre, Casemiro, Bruno Guimarães e Lucas Paquetá, Matheus Cunha, Rafinha e Vinícius Júnior. Mas Matheus Cunha, Lucas Paquetá, Danilo, Alexandre, não dá para a gente cravar com certeza ainda. Vamos tentar tirar isso do técnico da seleção na coletiva de logo mais.
3: Leonardo Dai, direto dos Estados Unidos. Obrigado, Léo. E você volta depois com a informação sobre a entrevista do Carlo Ancelotti e do Vinícius Júnior. Obrigado, Léo.
4: Valeu.
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0: E aí, Rusty?
1: Boa tarde, Sardenberg. Boa tarde, Cássia. Boa tarde, ouvintes.
2: Boa tarde, Rusty.
0: Bom, Rusty, hoje é o Dia dos Namorados aqui do Brasil, né?
1: E... Exatamente.
0: E você está propondo falar sobre restaurantes românticos. O que é um restaurante romântico? Existe um restaurante romântico?
2: Eu ia perguntar isso. O que configura um restaurante romântico?
1: Sardenberg, vamos lá. Vamos primeiro definir o que é um restaurante romântico, pelo menos na minha opinião, né? Todos cabem aí discordar. Primeira coisa é a seguinte, né? Quando a gente pensa em restaurante, é evidente que quando a gente está falando sobre os sentidos, o paladar é muito importante, né? O provar a comida é muito importante. Mas quando a gente está avaliando um restaurante, eu acho que é muito mais importante, em relação ao romantismo, da gente prestar atenção na audição e na visão. Audição em relação, principalmente aí, de ser um lugar mais silencioso, um lugar que vai te passar uma certa privacidade. Nada daquela coisa de mesas muito próximas, que a gente acaba vendo principalmente na noite dos namorados, que inclusive é a última noite romântica para sair, para ir num restaurante romântico. É a noite que as pessoas não deveriam sair, é justamente no dia da noite dos namorados. Justamente por conta dessas questões todas que eu vou abordar aqui. Eu acho que a gente precisa de muito em relação à visão, para ser aquele lugar que vai ter um aconchego, umas cores quentes, uma iluminação um pouco mais baixa, talvez até mesmo a luz de vela, talvez um pouco de paredes de pedra, madeira, tudo aquilo que cria aconchego, né? Eu acho que é fundamental também a questão da privacidade, que tem a ver com aquilo que eu estava falando sobre mesas muito próximas uma da outra, que devemos evitar, e também em relação aí do serviço em excesso. A gente precisa ter um certo... como é que diz? O serviço precisa ser atencioso, mas não ser excessivo. É uma coisa que me preocupa muito hoje, nas noites dos namorados, eu já vi vários restaurantes aí fazendo turnos. Você chega 7h30 e 10 horas, 9h30, 10 horas, você tem que sair da mesa para passar para o próximo pessoal. Como é que é feita essa abordagem? Como é que é a questão do ritmo? Será que o ritmo do restaurante vai ser um pouco mais acelerado, justamente para poder circular muito mais gente na casa e, evidentemente, ali poder faturar um pouco mais, né? Então, isso é algo complicado. E essa questão de ter ali toda uma acústica, eu acho que é fundamental para tornar um restaurante romântico, né, Sardenberg?
0: Você conhece algum assim?
1: Conheço, viu? Conheço alguns. Olha só. Aqui em São Paulo, tem alguns restaurantes românticos que eu gosto. Eu estou falando aqui em São Paulo, porque hoje eu estou em São Paulo, Sardenberg. Então, tem o Capincho, tem o Charco, que eu gosto bastante, que tem essas características que eu falei aí. Tem o Chu, que é um restaurante que fica em Pinheiros, também bastante agradável. Se a gente for para mim, o restaurante mais romântico do Brasil, talvez seja o Tragaluz. O Tragaluz é um restaurante que fica em Tiradentes, uma cidade que por si só é bastante romântica, um restaurante todo ali com dentro de um casarão histórico, a luz de vela, um serviço muito eficiente, as mesas não muito próximas, como eu falei aqui. Tem um no sul do Brasil, o Capincho, que fica lá em Porto Alegre, que tem esse romantismo também. Em Belo Horizonte, o Casa Ryuga, restaurante à luz de vela também, o Igor, um restaurante em Curitiba também, muito agradável. Eu acho que essa questão da iluminação, do ambiente e da acústica é fundamental para tornar um restaurante romântico.
2: Gostei dos critérios para restaurante romântico, principalmente essa questão do atendimento, que tem que ser eficiente, mas não pode ser um serviço, por exemplo, que fique interrompendo a conversa, sendo ali um ponto de corte e um momento de conexão que você está tendo com alguém especial, né?
1: Exatamente, né? E nada de celular numa refeição romântica.
2: Ah, boa.
0: Tá difícil, viu?
2: Carlos Alberto parece que tá desesperançoso, Carlos Alberto.
0: Tá difícil esse negócio, viu? Primeiro que vai ser difícil achar um restaurante vazio.
2: Ah, sim.
0: Né?
2: Mas aí é o que o Rusty falou, você pega essas dicas, inclusive com esses restaurantes que ele trouxe, e vai outro dia.
0: E você já pensou, você está lá, lá na maior conversa, na maior relação, o mestre vem e fala assim, eu vou precisar da mesa?
2: Não.
1: Ô, Sardenberg, já pensou, você está próximo do primeiro beijo?
2: Pensou? Estraga tudo.
1: Já pensou isso aí? É, aí já viu, né?
0: E bom, e no caso da pessoa achar um restaurante romântico, achar um lugar, conseguir reservar uma mesa de um desses restaurantes que você citou, aí entra a parte da comida. Vinho, né? Comida e bebida. E aí a comida tem que ser uma coisa leve, não? Não pode ser
1: uma. Tem que ser uma coisa também. Leve, tem que ser uma coisa. Esse friozinho aí, nós estamos aí no inverno, né? O dia dos namorados tem que ficar livre. Alguma coisa quentinha, alguma coisa caldosa, gostosa, um arroz caldoso, talvez aí uma coisa por aí. É, eu acho que isso aí é fundamental.
0: Tá certo.
1: Ah, ó. Fondue combina bem também, fondue, queijos, isso aí. Se eu deixar de falar aqui do chalezinho, eu acho que a gente vai acabar fazendo, porque o chalezinho tem ali o fondue, tem o piano, então é um restaurante romântico também aqui em São Paulo e em outros endereços. Eu acho também, Sardenberg, essa questão da trilha sonora, nós não entramos na trilha sonora, a trilha sonora é fundamental também para tornar um restaurante romântico.
2: Muito bem, tem ouvinte se manifestando aqui. Nós tivemos a Luciana Julião, nosso ouvinte, escreveu para cá, falou desse restaurante que você mencionou em Tiradentes. Traga Luz é incrível. Ela esteve lá com o esposo no ano passado. Temos também mensagem aqui do Leonardo. O Leonardo diz que em Curitiba ele adorava o Panfilha. Não conheço, um lugar super aconchegante e romântico. Quando morávamos lá, sempre íamos em datas especiais. Inclusive, pedi minha esposa em casamento nesse restaurante.
0: Olha aí. Ai, tá vendo?
2: Olha aí, viu?
1: Que beleza.
0: Então tá bom. Rusty Marcelini, obrigado, Rusty. Até.
1: Um abraço para você, para todos os ouvintes. Feliz dia dos namorados para todos os casais. E até semana que vem.
2: Até semana até. Que vem, Rusty.
0: Intervalo agora, Cássio?
2: E já voltamos.
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1: Sistema Anchieta Imigrantes, agora com lentidão pela Anchieta no sentido litoral. Tem congestionamento do quilômetro 37 até o 42. Pela Imigrantes, o caminho é bem melhor, então a Anchieta que segue bem pesada e por causa de alto fluxo de veículos comerciais. Lá na Raposo Tavares, ainda está difícil o caminho. Tem uma ocorrência na pista na região da Granja Viana, que é o quilômetro 23. Congestionamento desde o quilômetro 16, pela Raposo, no sentido interior. Na chegada à capital, lentidão do quilômetro 30 até o 25.
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3: Mensagem aqui do nosso ouvinte que está utilizando a linha 1 azul do metrô, diz que tem falha por lá. Isso na estação Parada Inglesa, maior tempo de parada do trem, velocidade reduzida. Ele passou também pela estação Tucuruvi, que já está ficando com a plataforma mais cheia. Nós estamos entrando em contato com o metrô para saber o que está acontecendo pela linha 1 azul. Agradeço aqui ao nosso ouvinte que mandou a mensagem. E você que nos acompanha, utiliza a linha azul também? Foi o Ricardo que escreveu para a gente. Pode fazer como ele, mandar a sua informação aqui para o 99911-9981.
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0: Com a Letícia Lobac, editora de celulares do Tec Tudo. Aninha, como está?
1: Tudo bem por aqui, Sardenberg. Boa tarde para você, para Cássia e para quem acompanha a gente.
2: Boa tarde, Ana Letícia.
0: A Aninha levantou um tema, Cássia, ouvintes, que chama muita atenção, sobretudo de pessoas que moram, por exemplo, em apartamentos, em prédios que ficam perto uns dos outros, e você está lá assistindo o jogo, animado, de repente você ouve já o vizinho já gritando gol. E você está no lance ainda, no meio do lance. E aí, como é que faz para resolver isso, Aninha?
1: Então, Sardenberg, geralmente isso acontece porque o seu vizinho está assistindo ao jogo de futebol pela TV aberta e você, muito provavelmente, está assistindo num aplicativo de streaming na sua Smart TV. E os aplicativos de streaming tem um processo diferente para a recepção de sinal. O sinal passa por uma série de etapas que a TV aberta não precisa enfrentar. O vídeo, ele passa por um processo de compressão, dividem o vídeo em pacotes menores de dados, mandam para a nuvem, armazenam esse vídeo temporariamente ali na sua TV ou no seu celular, no dispositivo que você está usando para consumir o conteúdo. Tudo isso para evitar engasgos e travamentos durante a transmissão. Mas como consequência desse processo todo, vem o delay, que é esse atraso que pode variar entre 15 e 30 segundos em relação ao tempo real. E 15 a 30 segundos é bastante coisa, né? Justamente esse tempo aí de você ouvir o gol no vizinho. A melhor alternativa para que isso não aconteça é ver os jogos de futebol da seleção, enfim, é consumir TV por meio de uma antena digital. Mas se isso não for possível, tem algumas dicas que podem ajudar a minimizar esse atraso na TV Smart e também se você estiver assistindo por um aplicativo de streaming no notebook e no celular também. A primeira dica é descongestionar o Wi-Fi. Então, se você está vendo o jogo aí na TV da sua casa, fala para o seu parceiro, para o seu parente, para o seu irmão, enfim, parar de jogar aquele jogo online, para não baixar nenhum arquivo pesado, para não ver nenhuma série durante a transmissão da partida, porque já existe esse atraso natural da tecnologia do streaming. Se você sobrecarrega a rede, isso pode ficar pior ainda. Outra dica é verificar se o aplicativo de streaming, tanto na TV quanto no celular, está atualizado, porque geralmente as atualizações corrigem alguns problemas de estabilidade, melhoram o desempenho e isso pode ajudar também a minimizar esse delay. Para quem vai ver na Smart TV, uma dica interessante também é tirar a TV da tomada, esperar uns 30 segundos e ligar de novo, porque esse processo é bem simples, mas ele ajuda a limpar o cache, que são aqueles dados dos aplicativos que vão se acumulando e às vezes acabam deixando o sistema da TV lento. E também deixo uma dica para quem de repente vai ver alguma partida pelo celular. No caso do celular, a dica é reduzir a qualidade da transmissão para HD. Nos aplicativos de streaming, no YouTube, aparece a opção lá 720p. É uma resolução menor e menos nítida do que o Full HD, o 4K? Mas às vezes acaba valendo mais uma transmissão estável em HD do que uma transmissão super nítida em 4K, mas travando ali no lance decisivo.
0: Ok, Ana Letícia Lobac, obrigado e até a semana.
1: Até.
2: Amanhã. Quer dizer, amanhã nada, que amanhã é sábado, né? Até
1: só
2: semana
1: segunda.
2: Que vem, Ana Letícia. Aliás, já que a gente está falando de delay, qual que é o seu palpite para a partida de amanhã, Brasil e Marrocos, estreia do Brasil na Copa do Mundo, Ana Letícia?
1: No bolão do Tec Tudo, que inclusive estou na primeira divisão, eu coloquei 2-0.
2: 2-0, tá
1: certo. Tô otimista.
0: Para quem? Anotado.
1: Pro Brasil.
2: Tá bom, gostei, Ana Letícia.
0: Valeu, Ana.
2: Bom fim
0: obrigado.
2: De semana.
1: Até, tchau.
2: Até.
0: Bom, e agora temos com a gente o Tarso Veloso. O assunto é instabilidade nos aplicativos da Meta. E aí, Tarso, muito obrigado aí pela sua participação. O que que temos?
3: E aí, Sarda, boa tarde para você, boa tarde para Cássia.
2: Boa tarde.
3: Olha só. Os serviços da Meta, Instagram, WhatsApp e Facebook ficaram fora do ar por cerca de 2 horas durante essa sexta-feira. Agora há pouco, ao meio de 40, o diretor de comunicações da Meta publicou no X. Ele teve que sair da rede dele e ir para a rede rival para dizer que o sistema estava voltando, já tinha sido solucionada a questão. Porém, é aquele efeito que a gente já conhece. As coisas voltam a funcionar lá nos computadores centrais deles, só que leva um tempo até estabilizar para todo mundo. Então, no momento, agora, 1h27 de sexta-feira, a plataforma de acompanhamento de serviços digitais coloca ainda um número expressivo de pessoas com a dificuldade de acessar essas plataformas da Meta. E quando a gente entra no acompanhamento oficial da Meta, tem problema no envio de mensagem no Instagram, de envio de mensagem no WhatsApp Business. Então, várias situações rolando por aí e as pessoas têm que ter um pouquinho de paciência. E uma informação que eu acabo de confirmar, eu queria trazer aqui, não tem exatamente a ver com isso, mas é do mundo digital. Alguns clientes do Nubank estão recebendo um aviso de liquidação extrajudicial do Nubank, no aplicativo oficial do Nubank. A assessoria do Nubank acaba de me dizer que isso foi um erro operacional, que não tem nada a ver, que os serviços estão todos funcionando normal, que o Nubank está perfeitamente regularizado no Brasil. Então, para quem é cliente do Nubank, já fica ciente também dessa situação. Uma sexta-feira com um pouquinho de caos, hein, no mundo da tecnologia.
0: Nesse caso aí do Nubank, o Banco Central também informou ao Valor Econômico que não existe nada a esse respeito de liquidação. E nem poderia haver, né? Você, liquidação é um processo público, aberto, não pode ser uma coisa escondida, né? Os ouvintes, ó. Os clientes, parte, alguns clientes receberam essa mensagem. Então tá bom. Eles disseram que foi um problema interno, né?
3: Isso foi um erro operacional pontual, de acordo com eles. Sardenberg e Cássia, se me permitem, sextou, vamos aproveitar.
2: Vamos aproveitar. Sextou, que é dia dos namorados. É véspera da
3: É
2: estreia do
3: isso.
2: Brasil na Copa do Mundo. Qual que é o seu palpite para amanhã, Brasil e Marrocos, Tássios?
3: Eu peguei uma cola aqui, Cássia, joguei na inteligência artificial, ela falou Brasil com 59 a 61% de chances de vencer. Empate 14% e Marrocos 27%. Mas ele não colocou aqui
2: O
3: o placar,
2: placar.
3: não. Eu não vou apostar, deixa quieto. O importante é ganhar.
2: Ó, eu apostei aqui no bolão 2-0 também, como a Ana Letícia, que estava conversando com a gente agora há pouco. E você, Carlos Alberto, o que que você
0: Eu
2: colocou no
0: não
2: bolão?
0: coloquei nada ainda não no
2: É?
0: bolão, mas não, ainda tem tempo de
2: Ainda tem
0: colocar, né?
2: tempo, ainda tem tempo, porque o jogo é amanhã, mas ó, não vai perder, hein? Carlos Alberto está bem no bolão, ele fica quietinho aqui,
0: Acertei
2: Tássios?
0: direto, México e África do Sul.
2: É, você está na
0: E
2: sexta
0: 2-0,
2: posição.
0: tranquilo, 15
3: Mas
0: pontos.
3: esse bolão é manual ou é digital?
2: Esse
3: Porque o
2: bolão é
3: dia não tá muito
0: digital. Digital, né?
2: Digital.
0: Ó.
2: Nossa, é
0: Deu lá, hein?
2: digital, né,
0: Digital,
2: Tássio?
0: né,
2: Não.
0: Tássio? Você acha que existe alguma
3: Então
0: coisa
3: cadastra
0: manual
3: logo.
0: ainda?
2: Ó, mas o

0: Ah, não
1: Estada,
0: sei.
1: entre 45 participantes, está na sexta posição, viu, Carlos Alberto? Você está bem. Agora, vou te dizer que tem...
2: Ah, como é que a gente sabe disso?
1: Ah, tá aqui no ranking. Você entra lá no bolão, aí tem jogos, ranking e regras. Entra lá no bolão.
2: Tá.
1: E aí, só vou te dizer que tem uma apresentadora melhor que você, que é essa que vos fala, que está na terceira posição. Ai, ai, ai.
0: Uau, olha aí.
2: Então tá bom. Tássio Veloso, mais uma vez, muitíssimo obrigado, Tássio. Até.
0: Valeu, abraço.
1: Até mais, Tássio. Obrigada.
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0: Sexta-feira, 12 de junho de 2026. O deputado federal Felipe Barros usou o mandato e o comando da Comissão de Relações Exteriores e de Defesa Nacional da Câmara para pautar medidas que beneficiariam diretamente o Banco Master. A informação é da comentarista da CBN e colunista do jornal Globo, Malu Gaspar. O aliado da família Bolsonaro também teria pressionado o Banco Central, a Comissão de Valores Mobiliários e Desafetos do banqueiro Daniel Vorcaro no momento em que a tentativa de venda do Master para o BRB se tornou alvo de questionamentos. Barros admitiu ter participado da redação da emenda Master, que foi apresentada pelo senador Ciro Nogueira. Segundo as investigações da Polícia Federal, a proposta foi escrita por funcionários do banco e entregue na casa de Nogueira. Barros disse que considerou o projeto uma boa ideia para proteger investidores de prejuízos. O texto aumentava a cobertura do Fundo Garantidor de Créditos dos atuais R$ 250 mil reais para 1 milhão. Barros negou, no entanto, ter discutido o assunto com Ciro Nogueira e disse que nunca teve contato com Daniel Vorcaro. O nível de endividamento dos paulistanos voltou a subir em maio e já atinge quase 8 em cada 10 famílias. É o maior registro dos últimos 4 anos da pesquisa de endividamento e inadimplência do consumidor, feita mensalmente pela Fecomércio do Estado. A taxa subiu 1,3 ponto percentual na comparação com abril e chegou a 74,2% no mês passado. Segundo o levantamento, 3.330.000 lares da capital paulista têm algum tipo de dívida. Os Estados Unidos e o Irã estão mais perto de assinar um acordo para interromper a guerra e reabrir o Estreito de Hormuz, segundo autoridades ouvidas pelas agências Bloomberg e Reuters. As fontes afirmam que a assinatura do pacto pode ocorrer no domingo em Genebra, na Suíça. A imprensa estatal iraniana, no entanto, informou que esta informação é falsa. No horário de Brasília, 1h33.
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1: Tem congestionamento pela Avenida Rebouças, nos dois sentidos. Em direção centro, para acessar a região da Avenida Paulista, a Alameda Gabriel Monteiro da Silva funciona muito bem. Para o bairro, em direção à Marginal do Pinheiros, Arthur de Azevedo, Cardeal Arco Verde, também é uma boa neste momento. Quem utiliza agora a Avenida 9 de Julho, o caminho está ainda mais complicado e nos dois sentidos. Por exemplo, no sentido do centro do túnel Max Pfeffer até a Alameda Lorena, para o bairro, na aproximação da Avenida Brasil e também para quem precisa passar pelo túnel Max Pfeffer. Tá complicado por lá.
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3: 1:35, a sua informação, Guilherme Gimenez.
4: Cássia, a Justiça de São Paulo manteve a prisão do ex-auditor fiscal Arthur Gomes da Silva Neto após audiência de custódia. Ele voltou a ser detido nesta quinta-feira no âmbito do inquérito que o aponta como chefe de um esquema de corrupção na Secretaria da Fazenda e Planejamento do Estado. A investigação indica uma movimentação de mais de R$1 bilhão em créditos de ICMS. A nova prisão preventiva foi decretada pelo juiz Guilherme Eduardo Martins Kellner, da primeira Vara de Crimes Tributários, Organização Criminosa e Lavagem de Bens e Valores da Capital em 3 de junho. No mesmo dia, o juiz Thiago Baldani Gomes de Filippo, que atua na mesma vara, tinha determinado a soltura mediante uso de tornozeleira eletrônica. A decisão que embasou a nova prisão aponta que a medida é necessária para garantir a instrução criminal, assegurar a participação dos investigados nos atos processuais, proteger testemunhas e vítimas e preservar as provas que ainda serão produzidas. O magistrado também destacou que parte dos valores considerados ilícitos ainda está em poder do grupo criminoso, o que poderia favorecer uma eventual fuga dos investigados e comprometer a aplicação da lei penal. A defesa de Arthur Gomes da Silva Neto ainda não se manifestou, Cássia.
3: Muito obrigada, Guilherme.
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0: Vera, gravou o seu comentário.
1: Oi, Sardenberg, boa tarde para você, para a Cássia, para os ouvintes, para todo mundo que assiste o CBN Brasil. A pesquisa Quest dessa semana, que foi bem completa, teve um relatório muito detalhado abordando diversas questões políticas e econômicas, ajudou a dar uma pista daquilo que eu chamei hoje na minha coluna do Globo de um eleitor mais ou menos bipolar, porque ele reconhece que algumas medidas podem melhorar a vida das pessoas, até a sua própria. Ele reconhece que, por exemplo, a sua renda pode aumentar a partir do momento em que houver a isenção de imposto de renda para quem ganha até R$5.000 ou com o Desenrola, que significa um novo programa de renegociação de dívidas. Mas, ao mesmo tempo, ele está um pouco cético quanto à economia. Ele acha que a situação econômica do país, como um todo, tende a piorar nos próximos meses. Ele diz que a sua própria situação econômica piorou no último ano. E ele diz que nunca foi tão difícil encontrar emprego, apesar dos indicadores oficiais mostrarem o contrário, uma situação de

0: das regras básicas do marketing político, né, como aquela segundo a qual a economia que define tudo, né, um mantra cunhado lá pelo marqueteiro do Bill Clinton nos anos 1990, que dizia que é a economia estúpido, mas isso reflete um pouco esse eleitor que recebe informações por múltiplas plataformas, por muitos meios, a todo momento ele é bombardeado de informações, bombardeado também de narrativas, né, político-ideológicas, e muitas vezes se coloca no meio a tudo isso com um grande grau de ambivalência e de ambiguidade. Eu conversei com o Felipe Nunes, que é da Quest, a esse respeito, no Viva Voz, nesta semana, e ele também mostrou ali que a ciência política e os próprios institutos de pesquisa ainda estão tateando muito para entender o que esse eleitor quer. E daí porque esse questionário tenha sido especialmente completo, especialmente detalhado, para tentar escrutinar um pouco essas ambiguidades que tornam mais difícil até para os candidatos saber por onde se guiar, o que dizer e o que propor. O fato é que, mesmo o receituário clássico ali do populismo, como esse de derramar medidas eleitoreiras às vésperas do pleito, como o Lula vem fazendo esse ano, não é uma garantia de sucesso absoluto. O Globo hoje mostra que essas bondades, entre muitas aspas, do Lula podem chegar a 215 bilhões no total, e que muito disso está ficando ali espertamente fora do arcabouço fiscal. Mas será que só isso vai ser suficiente para dar a reeleição a ele, nesse cenário em que o eleitor nem sempre reconhece os benefícios econômicos como algo bom para si ou mesmo para o país? Então, é uma pergunta de US$ 1 milhão, que também deve ficar fora do arcabouço fiscal. Ninguém sabe responder direito, e pode resultar num tiro na água. Você gasta muito, investe no receituário antigo de pensar em falar com o bolso do eleitor, mas é um eleitor mais difícil de ler, mais difícil de entender e, portanto, mais difícil de agradar. Eu fico por aqui, volto na segunda-feira ao vivo e também hoje à noite a gente faz aquele resumo da semana no Viva Voz 2. Até lá.
1: Pois foi o comentário de Vera Magalhães. E agora temos intervalo.
2: E já voltamos.
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1: Regis Bittencourt tem congestionamento na pista sentido Curitiba, na altura do Rodoanel, do quilômetro 279 até o quilômetro 282, ainda em Budas Artes, reflexo de uma ocorrência por lá. No sentido da capital, com lentidão entre os quilômetros 284 até o quilômetro 282 também. Então, aquele trânsito de aproximação, né, por causa da ocorrência no sentido oposto pela Regis, em direção a Curitiba. Rodoanel, na altura da Regis, nos dois sentidos, não apresenta dificuldades. A Raposo Tavares tem muita lentidão e é por causa daquele acidente na aproximação do Rodoanel. Então, congestionamento do quilômetro 15 e na altura da Granja Viana, para acessar o quilômetro 23.
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1: Vamos agora informações com Guilherme Gimenez. Diga, Guilherme.
2: Isso mesmo, Cássia. Dois caminhões que disputavam um racha causaram um acidente com outros 8 veículos e deixaram 4 pessoas feridas na ponte Aricanduva, na Zona Leste de São Paulo, na noite desta quinta-feira. De acordo com informações da Polícia Militar, obtidas pelo portal G1, os próprios caminhoneiros relataram aos agentes que disputavam um racha para decidir quem chegaria primeiro à empresa onde trabalham. Segundo a corporação, a disputa teria provocado a sequência de colisões. Entre as vítimas estão um bebê de 4 meses e a mãe dele. Também ficaram feridos um homem de 48 anos e uma mulher de 50 anos, que apresentava suspeita de fraturas no fêmur e na pelve, além de queda na saturação. Outras 2 pessoas sofreram dores em decorrência do impacto. Ainda conforme a PM, 3 dos feridos foram encaminhados ao Hospital Vitória para atendimento médico. Os testes do bafômetro realizados nos 2 caminhoneiros tiveram resultado negativo para consumo de álcool. Durante a ocorrência, os agentes constataram que um dos motoristas era procurado pela justiça por dívida de pensão alimentícia e ele foi detido. Cássia.
1: Muito obrigada, Guilherme Gimenez.
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1: Temos neste momento 20 graus de temperatura em São Paulo, céu bastante encoberto. Aliás, hoje um dia curioso aqui em São Paulo em relação ao tempo. Logo que amanheceu, pouco antes das 7 da manhã, a gente recebia algumas imagens bonitas dos nossos ouvintes, do sol começando a surgir. Parecia que ia ser uma manhã de sol brilhando. Em seguida, fechou o tempo, parecia noite, choveu em São Paulo em vários pontos, temperatura continua baixinha, mas a chuva deu uma trégua. E a máxima prevista para hoje não deve passar muito dessa temperatura que nós temos, não. Agora 20 graus, no máximo 21, 22 graus a máxima prevista para esta sexta-feira.
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0: E aí, Teco, como está?
1: Oi, Sallenberg, boa tarde, Cássia, boa tarde aos ouvintes, tudo bem e vocês?
2: Tudo certo, Teco, boa tarde.
0: Nós vamos falar do Elon Musk, mas especialmente da SpaceX, que é a empresa dele de foguetes, de navegação no espaço e a empresa de satélites também. Lançamento de foguetes, lançamento de satélites, lançamento de voos tripulados e tal. Ele abriu o capital dessa empresa e vendeu as ações a 135 dólares e vendeu 555 milhões de ações na oferta inicial. E isso coloca a empresa como a mais valiosa, como, enfim, o maior lançamento de ações da história da Bolsa Americana. E a empresa, apesar disso, a empresa ainda dá prejuízo, né, Teco?
1: Pois é. Na verdade, é um dia hoje bastante emblemático, viu, Sallenberg? Aconteceram várias coisas importantes, como você falou, a maior abertura de capital da história, de longe, né? A empresa levantou 75 bilhões, quase o triplo da segunda maior, que era a petroleira da Arábia. A empresa já meio que nasce sendo a sétima maior do mundo, né? A empresa está valendo quase 2 trilhões nesse momento. E o Elon Musk é o primeiro trilionário, né? A gente vai ter que se acostumar a falar isso. Ele talvez tenha batido o tio Patinhas, que na nossa cabeça era aquele monte de moeda que ele tinha. E agora começa a história para valer, né? A empresa tem um monte de projeto interessante. O Elon Musk, apesar de muita polêmica, ele fez algumas revoluções já nas áreas que ele atua. A empresa é muito pequena, né, Sallenberg? Ela não dá lucro ainda. Acho que a parte do lucro é a que menos importa, porque ela está numa fase de investimento. Mas a empresa ela tem uma receita de 18 bilhões, né? Então, uma empresa que tem receita de 18 bilhões, que está valendo quase 2 trilhões. Esse é o tamanho da expectativa que ela vai ter que cumprir de agora em diante, né? Ela vai ter que entregar um crescimento, né? Vai ter que vir muito crescimento de receita nos próximos anos, para que depois isso vire lucro, para que depois essa conta faça sentido. Hoje, olhando por métrica, é uma grande aposta, talvez a maior aposta que o mundo está fazendo. Deixando claro que o Elon Musk já teve nesse lugar e já entregou alguns resultados, né? A crença é que ele fará isso novamente, mas tá esticada essa crença nesse momento, né? Os números estão muito distantes da realidade.
0: O caso é a expectativa no Elon Musk, na sua capacidade de fazer as coisas acontecerem, como ele já fez com muitas outras, né? Teco Medina,
1: Exato.
0: obrigado, Teco, e até a semana.
1: Até segunda.
2: Até segunda.
0: Acho bacana essas coisas do mercado, quer dizer, você está apostando numa empresa, bacana no seguinte sentido, a empresa tem um faturamento pequeno, dá prejuízo e o pessoal vai lá e compra as ações dessa empresa. Quer dizer, é muita expectativa, né?
2: Muita expectativa, Darius.
0: Intervalo.
2: E já voltamos.
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0: Vamos agora à informação com a nossa reportagem aqui em São Paulo, Guilherme Gimenez.
1: Cássia, o Instituto de Pesquisas Energéticas e Nucleares, o IPEN, descartou o risco de contaminação de funcionários e de vazamento de material radioativo para fora da sede da instituição após um incidente no dia 29 de maio nas dependências da USP em São Paulo. A Autoridade Nacional de Segurança Nuclear, a ANSN, afirma que não foi notificada pelo IPEN e sim por uma denúncia anônima. A ocorrência foi confirmada pela Comissão Nacional de Energia Nuclear. O relatório do IPEN apontou a presença de traços de tecnécio 99 durante a retirada de sensores de um equipamento de esterilização. O elemento radioativo é o mais utilizado no mundo na área da medicina nuclear, sendo essencial para exames de diagnóstico por imagem. Camila Salata, coordenadora-geral de instalações radiativas da Autoridade Nacional de Segurança Nuclear, afirmou que o não cumprimento da obrigação de notificar o ocorrido pode gerar sanções ao Instituto. Isolda Costa, superintendente do IPEN, destacou que não houve tempo suficiente para o envio da notificação, mas que todos os procedimentos foram seguidos corretamente, que não há risco algum de contaminação. Isolda também ressaltou que o evento ocorrido foi de pequena magnitude, sem relevância do ponto de vista da saúde ocupacional e sem potencial para causar danos aos envolvidos. Os dois funcionários afetados foram submetidos a exames que descartaram qualquer contaminação interna. A ANSN notificou a gerência de radiofarmácia do Instituto a apresentar relatórios detalhados sobre a gestão de rejeitos nucleares e reforçou que o IPEN tem até o dia 18 de junho para encaminhar todas as informações. O caso veio à tona após o Sindicato dos Trabalhadores no Serviço Público Federal e a Associação dos Servidores do IPEN cobrarem esclarecimentos sobre a contaminação. Cássia.
0: Muito obrigada, Guilherme.
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0: Letícia Veloso se despedindo por hoje, ainda com uma última informação do trânsito, Letícia.
4: Oi, Cássia. Falo agora da Castelo Branco, no sentido interior, tem lentidão a partir do quilômetro 23. Alphaville, ali tem dificuldade até o 26, ainda em Barueri, na Grande São Paulo. Região de Osasco, com lentidão na aproximação do Cebolão, a partir do quilômetro 17, pela Castelo, na chegada à capital. E a Raposo Tavares, com muita dificuldade ainda, por causa de acidente, inclusive na aproximação do Rodoanel. Tem lentidão do quilômetro 15 até o acesso à Granja Viana, no quilômetro 23. Sentido interior.
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0: E aí, Suzana?
1: Fala, Sonnenberg, Cássio, ouvintes, boa tarde.
2: Boa tarde, Suzana.
0: A Suzana não tem medo de parecer estar colocando um clichê, não. Ela tá, vai falar em vinho do Dia dos Namorados, e sabe o que ela fala?
2: Ah.
0: Espumante. Pum, borbulhas.
2: Celebração, né, Suzana?
1: É, mas vocês não acham, né? Terminar o programa pensando num bom espumante para brindar todos os namorados da vida.
2: Combina.
1: Eu acho muito legal. Eu acho que combina. Eu sou super fã dos espumantes. E quando a gente fala de borbulhas, né? Primeira coisa que tem que fazer é chamar atenção para os espumantes brasileiros, que tem muita coisa boa. Não quer dizer que tudo é bom, mas tem muita coisa boa. E aí eu selecionei dois espumantes que custam menos de R$100 e que eu super recomendo para os apaixonados e para os amigos, mas pensar hoje nos apaixonados, né? Um é o Cave de Amadeu, que é um espumante da família Gás, lá do Sul, e que eu achei esse espumante por R$94 na Casa Santa Luzia, aqui em São Paulo. E o outro é um que chama Surly, que é da Casa Valduga, que é um espumante que ele é meio turvo. Surly significa que o espumante ficou ainda com as leveduras, por isso ele é mais turvo. E eu já estou avisando isso para os ouvintes não estranharem. E o fato de ter uma levedura ali, o que restou da levedura, né, que fez essa fermentação, não tem problema nenhum. Inclusive é uma coisa que vai dando complexidade ao vinho. E eu achei uma garrafa desse Surly da Casa Valduga por R$98 no site que chama Vinhos e Vinhos. Agora, além disso, a gente pode extrapolar. Falei aqui de espumantes baratinhos, agora tem um champanhe que eu acho que é a cara do dia de hoje, que chama Amor de Dutch. É um espumante que custa 3.700 euros. Não, euros não, errei a moeda, errei a moeda. R$3.700, é caro, bastante, mas não é euro. Mas tem esse nome sugestivo, né, de Amor de Dutch. E tem vários vinhos que tem essa... Chama Amor em francês, de Dutch. Dutch é o nome da maison de France, da maison que é D-E-U-T-Z.
0: Uhum.
1: É um nome super romântico, vamos dizer assim. E aí tem alguns rótulos que tem, por exemplo, tem um rótulo francês que chama Calon Segur, que é um vinho da região de Saint-Estèphe, em Bordeaux, que tem um coraçãozinho. Aí tem um outro, tem um vinhedo na Borgonha que chama Les Amoureux, que é a tradução dos Os Amantes aqui em português. É um cru de Chambolle Musigny, é um cru pequenininho, são 5,4 hectares, que são divididos por mais de... São 14 uhum. produtores, cada um tem um pedacinho desse vinhedo especial, cada um elabora seu vinho, não é barato, muito pelo contrário. Por exemplo, o Devogué, a garrafa do Devogué, que é esse Les Amoureux Devogué, eu achei no site da Mistral por R$12.500. Tem que estar muito apaixonado e com um bolso muito recheado para comprar, comemorar com esse vinho, mas é um super vinho, um número e um nome super apropriado para o nosso clichê. E ainda tem um vinho em Portugal que chama Apaixonado. E o mais simples, que é um rosé apaixonado, é R$208. E o mais complexo, que é o apaixonado elaborado com Touriga Nacional, custa R$640. Então, assim, não são baratos, mas, de repente, a paixão justifica. E agora eu vou falar de um vinho, para terminar, um vinho bem simples, bem, bem simples mesmo, que chama I Heart, o desenho de um coração e o nome da uva. Tem Cabernet, tem Merlot, tem várias uvas, e esse está na faixa de R$50. Mas é um vinho bem simplesinho, os outros são bem mais interessantes, e aí depende do bolso e do amor e do clichê que a gente está falando para escolher o seu rótulo.
0: Tá, vamos só insistir naqueles dois que você iniciou, que é o Cave Amadeu, está R$94 na Casa Santa Luzia aqui em São Paulo, e o Surly da Valduga, que está também nesse preço aí, R$98 no site Vinhos e Vinhos. Suzana, obrigado. Suzana, até a semana.
1: Até.
0: E agora ficamos por aqui. Cássio, tivemos na produção?
2: Na produção e na reportagem, a Ana Luísa Bessa.
0: Nos trabalhos técnicos,
2: a Priscila Gubiotti e Juliano Fonseca.
3: Apresentação, Carlos Alberto Sardenberg e Cássia Godoy.
2: Uma ótima tarde a todos, um excelente fim de semana e até segunda, Carlos Alberto.
0: Até segunda, muito obrigado pela audiência, até mais.

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0: Sexta-feira, 12 de junho de 2026. O Tribunal de Contas da União investiga a transferência pelo governo do dinheiro esquecido nos bancos para um fundo que está sendo usado para garantir as operações do Desenrola 2.0, programa de renegociação de dívidas. Até o momento, foram transferidos 5 bilhões e 700 milhões para o Fundo de Garantia de Operações. O dinheiro será usado para garantir a renegociação das dívidas dos trabalhadores. A Agência Nacional de Aviação Civil retomou hoje as atividades suspensas no começo do mês em razão do bloqueio orçamentário determinado pelo governo federal. Um repasse de 25 milhões de reais feito à ANAC pelos Ministérios de Portos e Aeroportos e do Planejamento e Orçamento garantiu a volta das operações. A agência informou que durante o contingenciamento priorizou os recursos disponíveis para manter os elementos essenciais ao funcionamento do setor, como a segurança dos voos comerciais. No horário de Brasília, 2h05.
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1: Muito boa tarde para você que acompanha a partir de agora mais uma edição do Estúdio CBN. Nadédia Calado, bem-vindo e boa tarde, Nadédia.
2: Boa tarde, Fernando. Boa tarde aos ouvintes. Estamos meio de verde aqui, né?
1: Estamos bem. É. Hoje a gente vai fazer aqui no Estúdio CBN um especial Copa do Mundo. Teria outro assunto, Nadédia?
2: Não.
3: Brasil!
1: Bom, a gente vai receber aqui hoje três convidados. A gente vai conversar com o Leonardo Dai, que está lá nos Estados Unidos. Gabriel Dudziak se junta a gente também. A Michelle Silva, para a gente falar tudo sobre... Bom, um pouco que a gente já viu e a expectativa para a estreia do Brasil amanhã. E tem muito mais. Tem Tudo é Política com Maria Cristina Fernandes.
2: Tem CBN pelo Mundo. Bruna Santos analisa a politização da Copa nos Estados Unidos.
1: Tem Para Onde Vamos com Michel Coforado. Hoje fala do livro A Difícil Decisão de Envelhecer, reflexões sobre longevidade, cuidado e bem-estar social, do pesquisador e professor da USP, Jorge Félix.
2: Em A Nossa Língua de Todo Dia, o professor Pasquale responde a dúvida do ouvinte Edilson Ferreira Gomes sobre a palavra ansioso.
1: Tem também Fora de Série com Patrícia Kogut, recomenda Cabo do Medo, da Apple TV.
2: E no Sala de Música, com João Marcelo Boscoli, eu achei que tinha me livrado, pegando folga terça-feira, do Gosto Sim é Daí.
1: Não, mas hoje
2: não.
1: É diferente, hoje é Correio Elegante.
2: Hoje é o Correio Elegante. Dia dos Namorados, gente.

0: quer dedicar ao seu amor,
1: escreva pra gente, conte a sua história e indique qual a sua música.
0: Eu sempre quis ser locutora de rádio AM musical. Que sonho que eu estou realizando.
1: Bem-vinda.
0: Por favor, mandem bastante coisa em inglês pra eu ler tudo errado, sabe? Aquela pronúncia horrorosa.
1: Vamos lá, é um correio elegante. A gente já fez isso em outras edições, é bem legal. Então é o seguinte, hoje você vai dedicar uma música pro seu amor, pra sua namorada, pro seu namorado. Então manda pra cá, pro fernando.andrade@cbn.com.br, nonadedia.calado.
0: Tá fácil.
1: @cbn.com.br ou no WhatsApp da CBN, que é o 11 99911 9981. Pra quem você tá se dedicando, conta uma história, faz uma dedicatória.
0: Pede a pessoa em namoro, não definiu ainda, pede agora.
1: Pede casamento logo, já investe. Você vai ter a sua história contada no ar para todo o Brasil. Vamos lá, a história, o nome e a música. Quero ver a do João.
0: Nossa, que perigo. Vai ser pra você, né, Helena? O maior romance do rádio brasileiro.
1: Então vamos lá. No Gosto Sim, quer dizer, no Correio Elegante, é mais ou menos o Gosto Sim que a gente faz toda terça. Aí, 10 para 5, o João traz uma música, a gente coloca os demais ouvintes na sequência, bate um papo, o João fala sobre as músicas, a gente vai falar sobre a sua história aqui no ar, ao vivo, pro seu grande amor.
0: Comportem-se.
1: Volta pra real, vida real, vamos lá, 2:09 e a gente segue agora com a nossa reportagem. Felipe Igreja em Brasília, o Supremo Tribunal Federal reage à decisão da Itália sobre o caso Carla Zambelli. Oi Felipe, boa tarde pra você.
2: Boa tarde Fernando, Naded e todos que nos acompanham. Pois é, Supremo Tribunal Federal e Justiça da Itália não estão dando match hoje no Dia dos Namorados. O presidente da corte, o ministro Edson Fachin, divulgou uma nota agora há pouco manifestando preocupação com a decisão da justiça italiana que anulou a extradição da ex-deputada Carla Zambelli aqui para o Brasil. Essa declaração, manifestação do Fachin, foi feita depois da Suprema Corte de Cassação da Itália divulgar os fundamentos da decisão que foi tomada no mês passado. Nesse documento italiano, os magistrados do país europeu apontam dúvidas sobre a imparcialidade do ministro Alexandre de Moraes, relator do processo que levou à condenação da ex-parlamentar. Hoje, na nota, ao comentar o caso, Fachin saiu em defesa do colega e da atuação do Supremo Tribunal Federal. Segundo o presidente da corte, os ministros julgaram o processo com independência, imparcialidade e em conformidade com a Constituição brasileira. A decisão da justiça italiana representa um novo capítulo nesse impasse jurídico envolvendo Carla Zambelli e pode repercutir nas relações de cooperação judicial entre Brasil e Itália. A Corte de Cassação de Roma, mais alta instância da justiça na Itália, publicou ontem à noite a íntegra da decisão em que foi negada a extradição da ex-deputada Carla Zambelli. E nesse documento, a justiça italiana cita especificamente o ministro Alexandre de Moraes do Supremo Tribunal Federal, alegando que ele atuou com falta de imparcialidade, acumulando papéis incompatíveis, sendo ao mesmo tempo relator do caso e alvo de ações que foram atribuídas a Zambelli. Ela foi condenada a 10 anos de prisão por ter inserido informações falsas no sistema do CNJ, inclusive com um mandado de prisão falso contra o próprio ministro Alexandre de Moraes. Mas para a justiça italiana, segundo os fundamentos da decisão divulgados ontem à noite, essa atuação de Moraes, classificada como uma atuação dupla em diferentes partes do processo, contraria o princípio da imparcialidade da justiça. Fernando.
1: Agora, Felipe, sobre a delação de Daniel Vorcaro, rejeitada mais uma vez?
2: Pois é, outro assunto que também não está dando match, né, Fernando? Nem
1: Vorcaro, PF Federal, e advogados de Vorcaro.
2: Não estão se dando bem nesse período aí. Enfim, a Polícia Federal então rejeitou pela segunda vez essa proposta de acordo de delação premiada que foi apresentada pelo banqueiro Daniel Vorcaro, que é o principal alvo, o principal investigado da Operação Compliance Zero, que investiga as fraudes do Banco Master. A decisão foi comunicada ontem mesmo aos advogados de Vorcaro e também ao ministro André Mendonça, que é o relator desse caso no Supremo Tribunal Federal. Apesar da negativa da PF, a Procuradoria-Geral da República ainda analisa a proposta, não apresentou a sua posição final sobre essa colaboração. Uma nova versão da delação foi apresentada após a rejeição da primeira tentativa, em maio, e Vorkar, inclusive, ele trocou a equipe de defesa, acrescentou anexos, detalhou outras informações, ampliou o número de pessoas citadas nos relatos entregues aos investigadores. A expectativa era que o material pudesse atender às exigências feitas pela Polícia Federal. Mas os investigadores do caso estão concluindo que esses novos documentos não trouxeram elementos inéditos capazes de justificar benefícios em um eventual acordo. Nos bastidores da investigação, a percepção dos delegados é que Vorkaro continua preservando aliados e apresentando uma colaboração considerada seletiva. Por isso, e mesmo com essas mudanças na segunda proposta, elas não foram suficientes para mudar o entendimento da corporação, como explica Gustavo Sampaio, professor de Direito Constitucional da Universidade Federal Fluminense.
3: Na medida em que Vorkaro não está querendo oferecer tudo o que ele sabe, na medida em que ele oferece informações que para a Polícia Federal não são interessantes, não são estimulantes, não são bastantes para oferecer em troco uma possível redução de pena de carga repressória, o que que acontece? Como se diz, quando um não quer, dois não brigam. Se ele não oferece tudo que a Polícia Federal quer, não há acordo de colaboração premiada e o procedimento segue adiante com o trabalho de investigação dos policiais federais.
2: Agora, as atenções se voltam para a Procuradoria-Geral da República, que ainda poderia fechar essa delação. Embora já esse entendimento da Polícia Federal tenha um peso relevante nessas negociações, mas a gente aguarda ainda a palavra final da Procuradoria-Geral da República. Fernando.
1: Então, Felipe, quer dizer, a Procuradoria-Geral da República vai analisar então essa delação, mas já tendo um não da PF, chances reais de não rolar, né?
2: Exatamente, essa é a indicação, a expectativa de que também acabe sendo rejeitada pela Procuradoria-Geral da República diante das informações que a Polícia Federal já teve acesso e dessa falta de andamento nessas negociações. Fernando.
1: Agora, tinha um prazo, né? Porque eu me lembro que a gente falou aqui que os advogados estavam tendo mais tempo durante todo o dia ali para ficar com Daniel Vorkaro na cela discutindo isso. Esse tempo está acabando, já acabou.
2: Isso, terminar hoje, né? Então ele permanecendo preso, inclusive já há pedidos da Polícia Federal para que ele seja transferido, não permaneça na superintendência da corporação aqui em Brasília, mas o relator do caso, o ministro André Mendonça, está aguardando essa manifestação da Procuradoria-Geral da República, inclusive poderia fazer com que Vorkaro retornasse ao presídio da Papuda ou até mesmo a Penitenciária Federal aqui em Brasília, onde ele ficou preso logo que chegou aqui à Capital Federal, que foi preso na Compliance Zero, ele ficou na Penitenciária Federal. Tudo está nas mãos do ministro André Mendonça. Fernando.
1: Obrigado. Esse é Felipe Igreja com informações em Brasília.
0: E seguindo no assunto Dia dos Namorados, porque hoje é dia de pagar muita coisa, né? Tem que pagar a conta do jantar, tem que comprar o presente ali de última hora. Os clientes do Nubank tomaram um susto com uma notificação que chegou, mas calma. Calma que parece que tá tudo bem, a Karen Lemos vai explicar pra gente. Boa tarde.
4: Boa tarde, Nadeja. Boa tarde, Fernando. Também boa tarde pros nossos ouvintes. Pois é, clientes do Banco Digital relataram ter recebido uma notificação no aplicativo sobre o encerramento das atividades do banco, né? Claro que pegou todo mundo de surpresa, todos os clientes muito assustados. Mas, segundo a instituição financeira, essa mensagem ela foi enviada por engano. A notificação que esses clientes receberam na tarde de hoje ainda trazia a opção para o cliente buscar informações sobre como solicitar recursos disponíveis no Fundo Garantidor de Crédito, que protege, né, correntistas, também investidores, contra a falência de instituições financeiras, devolvendo aí os valores caso o banco não consiga pagar, né? Mas a gente lembra que o Nubank ele não consta na lista de bancos liquidados no FGC, então já tudo muito estranho nessa história, né? Bom, em nota, o Nubank afirmou aí que lamenta o envio indevido dessa mensagem, disse que o episódio ocorreu de um erro operacional pontual que já foi identificado e solucionado e que agora o banco está investigando internamente o que aconteceu, né? Como que essa mensagem foi enviada. Acrescentou também na nota que não há qualquer relação com a segurança da plataforma, proteção das informações dos clientes ou a solidez da companhia. Então, os clientes podem ficar tranquilos, segundo esse comunicado aí do Nubank, que também reforçou que as atividades aí seguem normalmente com segurança e estabilidade. Mas, claro, né, teve toda uma movimentação, principalmente nas redes sociais. Os clientes que receberam esse comunicado foram da categoria ultravioleta, né, que é um cartão de crédito premium da marca. Ou seja, uma conta aí de uma categoria mais alta. O que também chamou atenção, porque não é um banco à parte, né? É uma categoria dentro do Nubank, e aí não seria possível liquidar somente essa categoria. Nas redes sociais do Nubank, vários clientes com diferentes tipos de investimento aí relataram terem recebido a notificação, e outros internautas disseram que, por via das dúvidas, retiraram o saldo que tinham no banco. Bom, no chat de atendimento no aplicativo do banco, a empresa também garantiu aí, né, que não passa por liquidação. O cliente pode seguir usando a conta, cartão e outros serviços do Nubank sem preocupação. Nadeja.
0: Obrigada, Karen Lemos, pelas informações.
1: Em São Paulo, a gente fala agora sobre o que seria um acordo de paz próximo entre Irã e Estados Unidos. Ana Luísa Bessa tem aqui as informações. Oi, Ana, boa tarde.
5: Oi, Fernando, uma ótima tarde a você, a Nadeja e aos nossos ouvintes. O primeiro-ministro paquistanês anunciou nesta sexta-feira que foi alcançado um entendimento sobre o texto final do acordo de paz entre os Estados Unidos e o Irã. O governo paquistanês atua, a gente lembra, como o principal mediador ali das tratativas de paz entre os dois países. Bom, o ministro das Relações Exteriores do Irã, Abbas Arashi, também afirmou que o memorando de entendimento com os Estados Unidos nunca esteve tão próximo e disse que, até a sua finalização, a mídia deve se abster de especular sobre o seu conteúdo. Ele também revelou que todos os detalhes serão comunicados no momento oportuno. Pouco antes da fala do chanceler iraniano, o presidente Donald Trump acusou o Irã de divulgar uma versão falsa do plano de paz por meio da mídia norte-americana, com termos que não têm nada a ver com o que foi acordado por escrito. Trump também chamou o governo iraniano de pessoas muito desonrosas para se negociar. A gente lembra que ontem o presidente americano suspendeu novos ataques ao Irã e anunciou que a guerra no Golfo está encerrada, segundo ele. Um memorando de entendimento entre Washington e Teerã pode ser assinado já no próximo domingo, provavelmente em Genebra, na Suíça, foi o que anunciou o republicano. Agências iranianas e norte-americanas publicaram mais cedo questões de impasse entre os dois países sobre o suposto acordo de 14 pontos, como a reabertura do Estreito de Hormuz e o enriquecimento de urânio por parte do Irã. Nenhuma das duas partes divulgou oficialmente o conteúdo desse novo acordo. Portanto, a última informação que temos, Fernando, é de que Teerã disse que não havia um consenso total, mas afirmou que está próximo de um acordo. E no meio dessa expectativa, né, de um memorando com aprovação de todos os lados envolvidos, o petróleo tipo Brent voltou a cair, neste momento está cotado a 87 dólares, com queda de 3%. Fernando.
1: Obrigado. Essa Ana Luísa Bessa com informações diretamente de São Paulo.
0: Vamos agora à capital federal. Informações ao vivo com Igor Cardim. Boa tarde.
6: Oi, Nadeja. Muito boa tarde para você, para o Fernando e para os ouvintes. O presidente do Tribunal Superior Eleitoral, ministro Cássio Nunes Marques, arquivou o processo que questionava a utilização do filme Dark Horse, que é aquela cinebiografia do ex-presidente Jair Bolsonaro, como uma propaganda eleitoral antecipada do pré-candidato Flávio Bolsonaro. A representação foi ajuizada pelo deputado federal Rogério Correia, do PT de Minas, e pelo advogado Marco Aurélio de Carvalho. Nunes Marques concluiu que os autores dessa ação não têm legitimidade para propor a representação neste tribunal. Na ação parlamentar, o presidente do Grupo Prerrogativas, esse advogado, pediam a proibição do lançamento do longa-metragem próximo ao período eleitoral. Segundo eles, a exibição pública do filme caracterizaria a propaganda eleitoral antecipada de Flávio. Diante da repercussão da divulgação das mensagens de Flávio pedindo dinheiro ao banqueiro Daniel Vorcaro sob a justificativa de financiar o filme sobre a vida do ex-presidente, a produtora chegou a cogitar, então, a antecipação do lançamento do filme, que inicialmente estava previsto para outubro. Nadédia.
4: Obrigada, Igor Cardim, falando em Brasília.
1: O intervalo, daqui a pouco a gente volta.
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0: 20 graus, dia frio, muito, muito nublado aqui em São Paulo, céu cinza. Vamos saber a previsão.
1: Nesta sexta-feira, a frente fria avança e traz chuvas pela tarde em áreas do Vale do Paraíba e no litoral norte do estado. Enquanto na Grande São Paulo, o tempo segue fechado e a temperatura máxima alcança os 22 graus. Pela noite, o tempo continua instável e com chance de chuvas, principalmente em Campinas, Sorocaba e em Campos do Jordão. Enquanto aqui na Grande São Paulo, o tempo segue ameno, com temperaturas baixas e com condição para tempo mais estável. No sábado, na hora do jogo, a atenção é para o interior paulista, principalmente no oeste do estado, em que há condição para pancadas de chuva. Mas para quem está no litoral, na capital, o tempo fica mais ameno e sem expectativa de instabilidades. No domingo, as chuvas continuam no interior do estado, enquanto na Grande São Paulo o tempo continua nublado e as chuvas ocorrem de forma mais fraca e isolada. Jade Ramos, da Climatempo, para a CBN.

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4: Duas horas 26 minutos. Voltamos com informações no Rio de Janeiro. Juliana Prado. Oi, Ju, boa tarde.
5: Oi, Fernando. Boa tarde a você, a Nadede, aos ouvintes. Informações sobre inflação, Fernando. Inflação oficial do país que ficou em 0,58% em maio, resultado divulgado hoje pelo IBGE, representando aí uma desaceleração em relação a abril, quando o IPCA, o Índice Nacional de Preços ao Consumidor Amplo, tinha registrado alta de 0,67%. Com isso, IPCA acumula alta de 3,2% no ano e de 4,72% nos últimos 12 meses. Entre os grupos pesquisados, alimentação e bebidas foi o que mais pressionou o índice, com alta de 1,33% e impacto de 0,29 ponto percentual, equivalente à metade da inflação do mês. Gerente do IPCA, Fernando Gonçalves, destaca que só a batata inglesa ficou quase 45% mais cara.
6: A alimentação no domicílio registrou alta de 1,65%, com destaque para os aumentos da batata inglesa com 44,69%, do tomate de 20,62%, da cebola com 16,80% e das carnes com 1,39%. No lado das quedas, destacam-se as frutas com menos 0,70% e o café moído.
5: Grupo Habitação aparece em segundo lugar entre os que mais influenciaram a inflação de maio, alta aí de 1,22%, principal destaque. Energia elétrica residencial, viu? Ficou em 3,67% mais cara e teve maior impacto individual aí no índice. Resultado reflete reajustes tarifários em diversas capitais e também a adoção da bandeira tarifária amarela durante o mês. Por outro lado, transportes. Tivemos aí queda de 0,46%, sendo o único a apresentar recuo em maio. Resultado puxado pela redução de 1,95% nos combustíveis. Gasolina ficou 1,46% mais barata, sendo o item que mais ajudou a conter a inflação no período. Apesar da desaceleração registrada em maio, a inflação acumulada em 12 meses permanece em 4,72%, acima do teto da meta do Banco Central, que é de 4,5%. Para o economista André Brás, da Fundação Getúlio Vargas, o índice deve continuar no radar nos próximos meses, num cenário marcado por incertezas como o tarifaço do governador do presidente dos Estados Unidos, Donald Trump, o El Niño, que está chegando, e também a guerra no Irã.
7: Qualquer que seja o resultado por vir, ainda que venha mais baixo do que esse de maio, ainda vai acelerar a taxa em 12 meses, fazendo com que ela se aproxime de 5%. Ou até ultrapasse 5% até o final do primeiro semestre, né? Que é o fechamento desse mês que a gente está agora, junho, que a gente vai conhecer no início de julho. Então a inflação vai seguir no radar.
5: Entre as regiões pesquisadas pelo IBGE, maiores altas foram registradas em Aracaju e Campo Grande, ambas com inflação de 1,31%, influenciadas principalmente pelo aumento da energia elétrica e também do tomate. Fernando.
4: Obrigado. Essa informação de Juliana Prado, no Rio de Janeiro, sobre a inflação desacelerou no mês de maio. Agora, 2:30.
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0: Sexta-feira, 12 de junho de 2026. Termina no fim da noite de hoje o prazo para inscrição no Enem. Os candidatos devem fazer o procedimento exclusivamente pela página do participante na internet. O valor da taxa de inscrição está fixado em R$ 85,00 e o pagamento do boleto pode ser feito até a próxima quarta-feira. O governo federal prorrogou em uma semana o prazo por causa de relatos de falhas e instabilidade no sistema. As provas estão marcadas para os dias 8 e 15 de novembro. O governo pretende editar uma medida provisória para atender a uma parte dos produtores rurais que precisam renegociar dívidas acumuladas por causa de eventos climáticos extremos ou quedas acentuadas nos preços agrícolas. A iniciativa é uma reação à aprovação pelo Senado de um projeto com a mesma finalidade que tem custo estimado de R$ 140 bilhões de reais em 13 anos. Segundo o jornal Valor Econômico, a iniciativa do Planalto pode ser anunciada no dia 1º de julho com o Plano Safra. O nível de endividamento dos paulistanos voltou a subir em maio e já atinge quase 8 em cada 10 famílias. É o maior registro dos últimos 4 anos na pesquisa de endividamento e inadimplência do consumidor, feita mensalmente pela Fecomércio do Estado. A taxa subiu 1,3 ponto percentual na comparação com abril e chegou a 74,2% no mês passado. Segundo o levantamento, 3.330.000 lares da capital paulista têm algum tipo de dívida. Os Estados Unidos e o Irã estão mais perto de assinar um acordo para interromper a guerra e reabrir o Estreito de Hormuz, segundo autoridades ouvidas pelas agências Bloomberg e Reuters. As fontes afirmam que a assinatura do pacto pode ocorrer no domingo em Genebra, na Suíça. A imprensa estatal iraniana, no entanto, informou que a informação é falsa. No horário de Brasília, 2h32.
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1: Pedro Pupulin, sua informação.
2: Oi, Nadédia. Boa tarde para você e para todos que nos acompanham. Olha só, a Polícia Civil decretou nesta sexta-feira sigilo sobre o laudo da perícia que apura as causas da explosão de gás ocorrida durante uma obra da Sabesp no Jaguaré, zona oeste da capital. O caso, Nadédia, completou um mês nesta quinta, data em que o laudo, que possivelmente aponta as causas do ocorrido, foi concluído pelo Departamento Técnico Científico da Polícia. Segundo a Secretaria de Segurança Pública do Estado, o sigilo foi decretado devido à complexidade do caso e, entre outros pontos, à necessidade de se preservar a efetividade das investigações. Na manhã de hoje, investigadores informaram à CBN que o laudo conta com mais de 600 páginas. Até o momento, cerca de 10 pessoas ligadas às empresas foram ouvidas pela polícia, que ainda quer ouvir também vítimas e familiares de vítimas, mas ainda não as localizou. Moradores atingidos seguem sem respostas definitivas para os danos e prejuízos que sofreram um mês já após a tragédia, que deixou aí duas pessoas mortas e danificou imóveis. Famílias seguem morando em hotéis, mesmo com as casas liberadas para o retorno, por se sentirem inseguras. Agora, outras famílias seguem sem poder retornar para casa e continuam hospedadas nesses hotéis enquanto aguardam uma solução definitiva. Na última terça-feira, Naded, o Ministério Público instaurou um inquérito. Então, são dois inquéritos, um com a polícia e um com o Ministério Público, este último para apurar as condições em que a Sabesp e a Comgás têm prestado seus serviços no estado de São Paulo. Nesse documento, o órgão deu prazo de 30 dias para as empresas responderem. Eu volto com você.
1: Obrigada, Pedro Pupulin, pelas informações.
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1: Excepcionalmente hoje, Maria Cristina Fernandes vem daqui a pouco. Agora tem uma conversa com Bruna Santos, diretamente de Washington.
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1: Com a gente, Bruna Santos, diretamente de Washington, nos Estados Unidos. Oi, Bruna, bem-vinda. Tudo bem?
2: Tudo bem, Fernando.
1: Bom, Bruna, não tem jogo programado para Washington DC, mas a Copa aqui, pelo menos, está dominando tudo. Quero saber o clima aí. Qual é?
2: O clima é político. Eu acho que pode ser que isso mude à medida que os jogos comecem e o futebol tome um pouco mais conta da conversa. Mas, por enquanto, eu diria que essa Copa, em termos do futebol, está um pouco flopada do ponto de vista do entusiasmo das pessoas. Vai ter o UFC aqui, hoje só se fala disso, a luta que vai acontecer no gramado da Casa Branca por conta do aniversário do presidente Trump. Bom, acho que o fato de eu, que sou brasileira, mas não entendo nada de futebol, só entendo de política internacional, estar comentando a Copa já é um sinal de que o torneio está bastante político por aqui e menos futebolístico. Eu acho que a gente nunca imaginou que a Copa fosse um evento inocente de política. Sempre foi assim, né? Desde o início dos tempos, desde a Copa da Itália, do Mussolini, da Argentina, durante a ditadura militar, outros países usaram a Copa como uma forma também de projeção de poder. E acho que o Brasil conseguiu fazer isso em 2014. Mas esse ano, a Copa acontece num ambiente muito carregado. Ela é um ambiente de uma Copa muito grande, né? São 48 seleções, que vai durar muito mais tempo. Em três países, Estados Unidos, México e Canadá, três países que não estão se dando muito bem, diga-se assim, vamos também levar isso em consideração, e onde os Estados Unidos estão em guerra com países que estão competindo no torneio, né? Como é o caso do Irã, e passando por um momento de restrições migratórias, acho que sem também precedentes. Mas o que eu acho curioso é que, ao contrário do que a gente imagina, que é a ideia de você usar a Copa para lavar a imagem do país, que é a ideia de você poder projetar um país mais humanizado, um país que consegue, né, resolver seus conflitos, o Trump parece não estar nem um pouco interessado nisso. Ele está mais interessado no reality show mesmo da Copa, em ser ali um cara, um personagem central que vai comentar, que vai interferir, que vai aparecer e que vai tornar esse torneio parte do seu teatro político.
1: Uhum. Agora, além desse UFC, eu me lembrei o seguinte, tem também a final da NBA marcado também para este sábado. E aí acontece Nova York. É um jogo 5 também
2: final,
1: nesse sábado.
2: Final da NBA nesse sábado, UFC nesse sábado, ontem. A maioria dos bares aqui na região de downtown estavam passando um jogo de hockey. O New York Times ontem, eu entrei no site e eu tive que rodar assim duas vezes até chegar nas notícias da Copa do Mundo. Eu digo, gente, o que tá acontecendo? Esse país não sabe receber Copa do Mundo? Não é assim, né? Então, realmente, uma perspectiva bem, bem diferente. Assim, a competição por atenção é bem maior do que o que a gente tem no Brasil, que a gente respira a Copa do Mundo durante todo o tempo, né?
1: Vamos falar então de um jogo tenso. Teremos um Egito e Irã, e no mesmo dia vai ter uma parada LGBTQIA+. Isso vai ser em qual cidade?
2: Vai ser em Seattle.
1: Tá.
2: E esse jogo, eu digo assim, eu acho esse jogo, eu acho que ele vai ser muito simbólico, porque a gente sabe que Irã e Egito têm um posicionamento super duro em relação a LGBTQIA+, e aos direitos das pessoas. Então, eles estão ameaçando interromper a partida caso os torcedores entrem e façam qualquer tipo de manifestação relacionada à parada gay no dia 26 de junho, ou gritem ou façam qualquer tipo de menção, seja contrária

0: A gente já está se manifestando, até no Canadá já houve protestos em Vancouver contra a presença da equipe iraniana no torneio. Então, esse jogo, especialmente, eu acho que vai ser um dos eventos que pode expor uma grande parte das tensões que estão rondando essa Copa, né? Tanto em relação ao posicionamento do Egito e do Irã em relação à diversidade, em relação à parada gay, mas também a presença do Irã nessa Copa, né, e tudo que ele representa no meio de uma guerra declarada entre os dois países.
1: É, esse jogo está marcado para o dia 26 de junho. Agora, Bruna, sobre o aspecto de imigração para quem está nos Estados Unidos num momento como esse. Receios, qual que é a atmosfera com relação a isso?
0: A atmosfera é péssima, porque eu acho que um fator psicológico muito forte rondando todo mundo. A gente sabe que muita gente desistiu de viajar, de vir para cá por medo. Além dos muitos países que estão banidos de vistos ou que estão com os vistos migratórios suspensos, eles ainda podiam aplicar para vistos de turista. Então, esse é o caso de alguns países, por exemplo, africanos que qualificaram para essa Copa. Mas o que que acontece? As pessoas ficam receosas, porque a verdade é que tanto pessoas, né, das delegações quanto o próprio árbitro somali aconteceu essa semana, foi super chocante. Mas, assim, pessoas que querem simplesmente curtir os jogos estão tendo que passar horas no aeroporto abrindo telefone, abrindo computadores e por aí vai. Então, acho que tem esse receio, né? O outro receio que eu acho que cria essa barreira psicológica é o temor da polícia migratória, que é o ICE, que é gerido pelo Departamento de Segurança Interna americano, não é pelo Departamento de Estado, fazer algum tipo de batida nos estádios. E eu acho que a minha preocupação maior até nem é os estádios, porque isso acho que refletiria muito mal nos Estados Unidos. A minha grande preocupação é deles fazerem batidas em lugares onde as pessoas estão torcendo. Então, por exemplo, onde, sei lá, imigrantes, comunidades de imigrantes estão ali nas suas zonas de fãs. E isso gerar um temor muito grande nas pessoas. Sem contar, claro, além acho que da barreira psicológica, Fernando, tem as outras barreiras todas que foram criadas nessa Copa, né? Uma, obviamente, a barreira geográfica, tem jogos muito longe um do outro, jogos caríssimos. A gente viu que essa Copa começou com 180 mil ingressos ainda à venda, então, assim, não vai ter cambista. Tá muito caros e com transportes entre as cidades também muito caros. Então, ela tá uma Copa longe de ser inclusiva, muito longe de ser popular e, sobretudo, assim, expondo muitas das contradições do nosso tempo.
1: Ainda tem 180 mil ingressos à venda?
0: 180 mil ingressos ainda à venda, esse foi o dado de ontem.
1: É, não, tá bom. Incrível, né?
0: Esse foi o dado de ontem. Não sei quantos venderam até agora, mas
1: Então,
0: são muito
1: é,
0: poucos.
1: porque tava muito caro e muita gente falou assim, bom, não dá, né? É Copa para poucos mesmo, né?
0: É uma Copa para poucos, uma Copa para quem tem paciência, para quem tem tolerância ao calor, porque mais isso, no topo de tudo isso ainda tem uma onda de calor super forte rolando por aqui. Vai ser um teste de resiliência para os jogadores, para as pessoas, de amor, um grande teste de amor ao futebol, sem dúvidas.
1: Tá. Você não pensa em dar um pulinho na Filadélfia para ver um joguinho? Tá na
0: Não
1: pauta?
0: vai
1: Não
0: dar,
1: vai. Então tá
0: gente.
1: bom,
0: Eu
1: tá bom.
0: vou assistir de casa na festa com amigos, torcendo muito, como sempre,
1: Tá bom.
0: mas não vai dar, não.
1: Bruna, muito obrigado mais uma vez pela participação aqui no Estúdio CBN. Bom final de semana. Até sexta
0: Obrigada.
1: que vem.
0: Obrigada, Fernando. Até sexta que vem. Um abração.
1: Faltam 15 minutos para as 3, uma pausa para o noticiário da sua região.
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4: Matheus Leite, sua informação. Boa tarde para você, Matheus.
5: Oi, Fernando. Boa tarde a você e também aos ouvintes. A cidade de São Paulo tem agora 435 quilômetros de lentidão, de acordo com a CET. Eu destaco a movimentação na Marginal Tietê, que tem lentidão nos dois sentidos. E para quem vai em direção à rodovia Ayrton Senna, começa a enfrentar dificuldade ali na altura da ponte da Freguesia do Ó e vai com o trânsito bem carregado, pelo menos até a passagem pela ponte Cruzeiro do Sul. Depois o caminho melhora um pouco, mas ainda é intenso até a passagem pelo acesso à rodovia Presidente Dutra. Para o motorista que vai em direção à zona leste da cidade de São Paulo, dá para usar como alternativa e como corte de caminho aí o corredor das avenidas Hermano Marchetti, Marquês de São Vicente e das ruas Norma Perutini Gianotti e Sérgio Tomás. Na Marginal Tietê, ainda mais no sentido da rodovia Castelo Branco, tem um trecho de lentidão que começa pouco antes da ponte da Vila Guilherme e vai até a ponte das Bandeiras e outro que vai desde a altura da ponte da Casa Verde até a passagem pela ponte do Piqueri. E aí o motorista pode encontrar o melhor caminho em direção à Zona Oeste, em direção ao centro da capital paulista, agora pela Avenida Celso Garcia. Olhando para as estradas, eu destaco agora o trânsito lento no sistema Castelo Raposo. Tem lentidão neste momento na pista expressa e na pista marginal da rodovia Castelo Branco, no sentido da cidade de São Paulo. Lentidão que vai do quilômetro 15 até o quilômetro 13. E também tem trânsito lento na rodovia Raposo Tavares, no mesmo sentido, no sentido da capital paulista, agora entre o quilômetro 25 e o 23. Fernando.
4: Obrigado, Matheus Leite.
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0: Maria Cristina Fernandes, boa tarde, tudo bem?
1: Boa tarde, Fernando, Nadédia, boa tarde, ouvintes. Tudo bem, Fernando?
2: Boa tarde.
0: Tudo bem. Bom, a Polícia Federal rejeitou pela segunda vez uma proposta de delação premiada de Daniel Vorcaro. Pode agora a Procuradoria-Geral da República dizer, olha, sim, queremos, ou pode ser, não, não queremos. E aí, Maria Cristina?
1: Pois é, Fernando, a Procuradoria-Geral da República ainda não se pronunciou. Na verdade, desde o início dessa negociação, a PGR não se pronuncia, mantém os canais abertos. A princípio, há quem defenda, na leitura da legislação que regula delação, que a PGR pode vir a fazer essa delação separadamente, mas sem a Polícia Federal, há o problema se uma delação do gênero seria homologada ou não. E por que que a Polícia Federal, pela segunda vez, rejeitou essa delação? Na verdade, Fernando Nadédia, investigadores que têm intimidade com o Master desde sua criação, nunca acreditaram que essa delação pudesse um dia sair. Porque foi um banco construído em cima de uma ficção, né? E o Daniel Vorcaro sempre sinalizou que queria fazer uma delação mantendo o dinheiro para dobrar a aposta nesta ficção, abrindo outro banco, aquela investida no TCU para desqualificar a liquidação do Master. Foi isso, né? Ele nunca quis, de fato, entregar o que o banco suprimiu dos seus investidores. A proposta era em cima de devolução de um valor que Daniel Vorcaro dizia que eram valores a serem devolvidos, quando, na verdade, todo mundo sabia que eram precatórios, que não valiam aquilo que ele dizia que valia. E tem o outro pé da delação, que é a entrega dos envolvidos nesse esquema do Master. Tudo que ele entregou, a Polícia Federal já sabia, né? Ele estava sempre correndo atrás das operações, justificando as remessas e a cooptação aí de agentes políticos pelo banco e pela sua atuação, pelas propinas que pagou. Então, ele não avançava além do que já se tinha. E por que que ele fica apresentando essa delação por cima de delação? Aí, quando fracassa uma delação, aí os advogados soltam também informações para a imprensa. Hoje tem uma matéria na Veja que é dizendo que tem recursos que foram transferidos para o presidente do Senado, Davi Alcolumbre, que nega. Tem, mais uma vez, a história do PT da Bahia. Para manter acesa essa chama de que a delação ainda pode sair e evitar a transferência do Vorcaro para a Papuda. Ele está hoje em acomodações que permitem que ele passe muitas horas do dia conversando com advogados, mas ele será novamente transferido. E o que que o Vorcaro ganharia? Por que que ele quer ganhar tempo, né? Por que que querem esticar essa história de delação? Na verdade, os advogados e o próprio Vorcaro querem levar isso para depois das eleições, porque qual é a expectativa? O Centrão, como a gente sabe, está no poder no Congresso e tende a se manter. O que acontece depois da eleição é que o presidente da República, que tem, né, a chave do cofre, e até a eleição pode ainda, até 17 de julho, né, quando é o recesso parlamentar, ainda tem aí muitos projetos para serem votados, ainda tem. Então, ele tem a caneta, ele tem aí essa barganha do Congresso. Depois da eleição, qual vai ser o mote, qual vai ser o vetor de apertar os cintos, né? E o poder do Centrão cresce se o Executivo tem que apertar os cintos. Então, como há muitos personagens do Centrão envolvidos, a expectativa é que essa nova correlação de forças favoreça o Vorkaro. Tem um outro aspecto que pouco tem se falado, Fernando e Nadeja, é o seguinte: o mandato do ministro Edson Fachin termina em setembro de 2027. E quem assume é o vice-presidente o atual vice-presidente supremo, ministro Alexandre de Moraes. Então, há também uma certa expectativa de que este inquérito sob a presidência da corte de Alexandre de Moraes, esse inquérito estaria, digamos assim, mais resguardado, uma vez que o escritório da família do ministro atendeu o Banco Master, né, e Sim. recebeu recursos em função disso. Então, é a estratégia de levar para frente, uma estratégia que já foi recusada duas vezes, mas pela reportagem da Veja hoje, dá para apostar que os advogados do Daniel Vorkaro não desistiram dela.
0: Uma outra questão que eu queria te ouvir, Maria Cristina, é o seguinte: a gente já falou aqui que existia uma corrida para ver quem tinha a delação premiada aceita primeiramente, porque quem chega primeiro poderia ganhar mais. E aí tem que estar na fila a delação de Paulo Henrique Costa, que é o ex-presidente do Banco de Brasília, que trocou de advogado também para tentar fazer isso de uma forma mais rápida. Isso não pode ser prejudicial para a defesa de Vorkaro?
1: Com certeza. Na verdade, ele tinha dois advogados e ficou só com um, né? Que é o Davi Tangerina. Sim, se o Paulo Henrique Costa fizer delação antes do Vorkaro, isso pode sim prejudicar o Vorkaro. E essa também uma das apostas da Polícia Federal, que a negociação da delação do Paulo Henrique está bastante avançada. Então, grosso modo, assim, resumindo muito mal e porcamente, quem tem Paulo Henrique na mão não precisa de uma delação repetitiva que chova no molhado como a do Daniel Vorkaro.
0: Perfeito, perfeito. Maria Cristina, obrigado mais uma vez, um bom final de semana e até segunda.
1: Bom fim de semana para você, para a Nadédia, até segunda, bom fim de semana para os ouvintes.
0: Obrigado.
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0: Matheus Leite de volta com outras informações. Matheus.
3: Fernando, 67% dos bares e restaurantes de São Paulo esperam aumentar o faturamento neste Dia dos Namorados. É o que aponta uma pesquisa feita pela Associação Brasileira de Bares e Restaurantes em São Paulo. Entre os empresários que projetam crescimento nas vendas, 47% estimam um aumento de até 20% no faturamento, enquanto outros 20% acreditam em resultados ainda mais expressivos, chegando em até 40%. A data, tradicionalmente, registra um dos melhores desempenhos do ano para o setor. Segundo a associação, diferente de outras datas comemorativas, como o Dia das Mães, quando os clientes costumam permanecer por mais tempo nos estabelecimentos, o Dia dos Namorados apresenta uma dinâmica própria. O movimento tende a começar mais cedo e registra maior rotatividade de mesas, porque muitos casais incluem na programação outras atividades após o jantar. Além do impacto positivo no faturamento, a data também movimenta o mercado de trabalho. Em períodos de grande movimento, o setor registra, em média, aumento de 15% no número de funcionários. A perspectiva da Associação de São Paulo para junho é bastante positiva, com expectativa de que o mês registre um dos melhores desempenhos do ano para o setor fora do lar. Além do Dia dos Namorados, o período também deve ser impulsionado pelos Jogos da Copa do Mundo, que tradicionalmente ampliam o consumo e o fluxo de clientes. Fernando.
0: Obrigado, Matheus.

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0: Sexta-feira, 12 de junho de 2026, o senador Ciro Nogueira participará de uma missão oficial a um evento da ONU em Nova York em julho. A viagem foi autorizada pelo presidente do Senado, Davi Alcolumbre, e será custeada pela Casa. Nogueira foi alvo da quinta fase da Operação Compliance Zero, que investiga fraudes relacionadas ao Banco Master. Segundo a Polícia Federal, o parlamentar é suspeito de receber mesada de R$300 mil do banqueiro Daniel Vorcaro para defender os interesses da instituição financeira no Congresso. Nogueira nega a acusação. As medidas lançadas pelo governo federal para estimular a economia em 2026 já somam R$ 215 bilhões de reais. O valor está acima das receitas adicionais, que somam 109 bilhões. Apesar disso, a equipe econômica poderá chegar ao fim do ano e anunciar que cumpriu a meta, já que apenas 4% dos gastos entram no arcabouço fiscal. A informação do Insper foi divulgada pelo jornal Globo. Os produtores de leite de Minas Gerais estão preocupados com as perdas acumuladas de quase 20% no valor do litro do alimento no período de um ano. Segundo os empresários, o principal problema é a falta de uma política antidumping do governo federal para frear as importações da Argentina e do Uruguai. A Confederação da Agricultura e Pecuária do Brasil já entrou com um recurso numa tentativa de reverter a situação para minimizar os impactos para os produtores. A eleição no Peru continua indefinida depois de 5 dias de apuração. A candidata conservadora Keiko Fujimori mantém a liderança. Com mais de 98% das urnas apuradas, ela tem 1.303 votos a mais que o esquerdista Roberto Sanches. No horário de Brasília, 3:02.
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0: Informações com André Neto em São Paulo. E André, boa tarde.
1: Tudo bem, Fernando? Boa tarde para você e para os ouvintes. A Fórmula 1 abriu nesta sexta-feira os trabalhos na pista para o GP de Barcelona-Catalunha, renomeado para 2026, já que agora o GP da Espanha passará a ser realizado em um novo circuito ainda em construção em Madrid. Primeiro treino livre na Catalunha terminou com liderança de George Russell, da Mercedes, que tenta se recuperar no campeonato após duas corridas seguidas sem pontuar. Oscar Piastri, da McLaren, foi o segundo, com Charles Leclerc da Ferrari na terceira posição. A primeira sessão de treinos livres teve 7 pilotos novatos na pista, cumprindo o regulamento que obriga as equipes a darem oportunidades para jovens talentos durante a temporada. Leonardo Fornaroli, Ayumu Iwasa, Frederic Veste, Dino Beganovic, Luke Browning, Paul Aaron e Colton Herta ganharam a chance em 7 equipes diferentes na manhã desta sexta. O italiano Fornaroli foi o mais bem colocado, com a McLaren de Lando Norris, terminando com o quinto melhor tempo. O estoniano Paul Aaron assumiu a Audi de Nico Hülkenberg e ficou em sexto, à frente do brasileiro Gabriel Bortoleto, que finalizou na 12ª posição com a equipe alemã. No segundo treino livre, com todos os pilotos titulares de volta aos seus carros, o atual campeão mundial Lando Norris mostrou que a McLaren está evoluindo e ficou com a primeira posição, 9 milésimos à frente de Russell. Piastri ficou em terceiro, seguido por Leclerc e Kimi Antonelli, líder do campeonato. Já o brasileiro Gabriel Bortoleto fechou com a 9ª posição. Fora das pistas, a Fórmula 1 decidiu reverter as punições aplicadas para Pierre Gasly no GP de Mônaco na última semana. Com isso, o piloto francês reconquistou o terceiro lugar e o pódio no Principado, que inicialmente tinha sido herdado por Isaac Hadjar, da Red Bull, com as punições de Gasly. Os pilotos voltam para a pista neste sábado para o terceiro treino livre pela manhã e depois para a classificação às 11 horas da manhã. A largada para o GP de Barcelona-Catalunha está marcada para as 10 horas da manhã de domingo. Volto com você, Fernando.
0: Obrigado, André Neto. Agora, 3:05.
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4: O transporte público sobre trilhos tem operação normal neste momento após duas linhas de trem apresentarem problemas de circulação na manhã desta sexta-feira. O primeiro foi uma falha de sinalização na linha 11 Coral da CPTM, na região da estação Palmeiras Barra Funda, por volta das 6 horas da manhã. Os trens circularam com velocidade reduzida entre a Barra Funda, na zona oeste da cidade de São Paulo, e o Brás, na região central. Algumas composições tiveram destino alterado para a Estação da Luz até as 7h20 da manhã, quando a situação foi resolvida. Os passageiros que precisaram seguir até Palmeiras Barra Funda foram orientados a usar a linha 10 Turquesa para completar o trajeto. O segundo problema aconteceu na linha 7 Rubi, que é administrada pela concessionária TIC Trens. A empresa afirmou que houve uma avaria no equipamento de via na região da estação Francisco Morato, por volta das 9h50 da manhã. Os passageiros que seguiam nos sentidos Jundiaí e Palmeiras Barra Funda precisaram fazer transferência obrigatória em Francisco Morato para prosseguir viagem. Apesar da alteração operacional, os intervalos entre as viagens foram mantidos, segundo a TIC Trens.

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4: Três horas, 8 minutos agora. Tem gente mandando mensagem aqui falando sobre falta de luz em locais na Augusta, com a Alameda Santos, falando de falta de luz desde ontem à tarde. E com dificuldade de ter retorno da Enel, a gente já pediu esse retorno. Só agradecer aqui o ouvinte específico que mandou essa mensagem, que é o Mário Dornelles, de Alvarenga. Diz que são vários imóveis e que os geradores não estão resolvendo. Obrigada.
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0: A partir de agora, aqui no Estúdio CBN, a gente vai bater um papo sobre a Copa do Mundo com Leonardo Dai, que está em Nova Jersey. Léo, bem-vindo e boa tarde para você.
1: Oi, boa tarde, Fernando. Combinamos, hein? Acertamos. Estou conversando com você agora no exato momento em que eu estou subindo no ônibus aqui em Newark. Pra... Não é New York, hein?
0: É Newark. Muito brasileiro.
1: Pra ir pro treino da seleção no MetLife Stadium.
0: É, Newark tem muito brasileiro. A gente vai falar sobre isso já já. Gabriel Dudziak, bem-vindo, Dudes.
2: Tudo bem, Fernando? Boa tarde.
0: E Michele Silva, tudo bem, Michele?
3: Tudo bem, Fernando, Nadédia, todo mundo que está na audiência. Boa tarde.
0: Eu vou começar sobre o que está rolando neste momento, de acordo aqui com a Copa do Mundo, que é a cerimônia de abertura do Canadá. Tivemos agora há pouco a cerimônia de abertura por lá. Daqui a pouco nós teremos Canadá e Bósnia, e vocês não acreditam. Torcedores canadenses e bósnios se encontraram durante o pré-jogo. E sabe o que aconteceu? Uma grande festa. Uma festa, todos se cumprimentando, um baita de um fair play, um clima de paz.
4: Você sabe que o canadense tem essa fama, né? Que é o povo mais educado, bonzinho, fofucho. Você dá um tapa nele, ele te pede desculpa.
0: Mas vamos lá, tivemos então a abertura. Teremos duas aberturas hoje, né? Essa agora no Canadá, terminou há pouco, e mais tarde nos Estados Unidos. Quero te ouvir, Michele, sobre isso. Canadá e Bósnia, e também sobre essa abertura.
3: É, muitas aberturas, né? Estamos vivendo uma Copa com muitos shows, muitas festas.
4: Muitas aberturas que qualquer carnavalesco faria melhor, né, Michele? Vamos combinar.
0: Ah, e alguns probleminhas justamente nesse quesito, alegoria. O Léo sabe bem disso, que rasgou um negócio lá.
4: Evolução aí não tá...
0: Não foi legal, não.
3: É, já teve camiseta rasgada. É. E o patrocinador adora nessas horas, né? Mas, sim, fato que a gente faria muito melhor. Eu falo a gente, que eu sou brasileira, né? Mas a gente sabe que Rio, São Paulo, enfim, tem muito mais cultura disso. Enfim, o restante todo do Brasil, né? Bahia, enfim. A gente tem aí muitos carnavalescos competentes para fazer uma festa, vamos colocar, bem mais especial do que tá rolando. Mas, claro, valorizando o que estão fazendo, né, no México, no Canadá e também nos Estados Unidos. Ontem a gente teve a abertura no México, mas para falar desses jogos de hoje, né, jogos em que você tem ali curiosidades, né, acredito que esse Canadá e Bósnia e Herzegovina é um dos que eu tô mais curiosa para ver qual que é essa Bósnia que chega para a Copa do Mundo, porque depois que você deixa uma Itália pelo caminho para chegar à Copa do Mundo, beleza que a Itália já não consegue chegar a uma Copa do Mundo tem tempo, mas depois que você consegue essa...
0: A Itália não entrou por causa da Bósnia?
3: Sim, a Bósnia conseguiu a classificação.
0: É a segunda vez que a Bósnia vai pra Copa, não é isso? É um país novo também.
3: Isso. E até assim, vamos lá, depois que você deixa uma Itália pelo caminho, acho que tem um peso aí e te motiva a buscar mais, né? E até a gente, enquanto estava gravando o Raio-X das seleções, eu, o Gabriel, o Dudes e também o Leonardo Dai, a gente estava falando a respeito de como essa Bósnia estava tentando justamente chegar para a Copa do Mundo e de repente surpreender um pouco mais, né? Não tem nada a perder, né? Só tem a ganhar, ainda mais em um contexto em que até os 8 melhores terceiros conseguem se classificar. Então o Canadá, claro, joga em casa, mas eu vejo uma partida com possibilidades até nesse sentido, assim, de um Canadá tá um pouquinho mais pressionado porque tá jogando em casa e de repente a Bósnia consegue mostrar mais uma vez a sua força, né? Ela que tem como um dos principais jogadores o Dzeko, que é já um veterano centroavante, mas que ainda consegue fazer a diferença. E ainda hoje tem Estados Unidos e Paraguai, esse jogo que também... É um jogo que tem um marco histórico em relação a ele, né? O primeiro hat-trick marcado em Copas do Mundo foi em 1930, num Estados Unidos 3, Paraguai 0. E é uma partida que a gente fica com muitas dúvidas em relação a como o Pochettino, técnico dos Estados Unidos, vai preparar esse time dos Estados Unidos. E, por outro lado, um Paraguai muito seguro e que tende a ficar menos com a bola. Então, os Estados Unidos, que é um país que gosta de ser protagonista de muitas situações, nesse jogo tem tudo para ser protagonista também do ponto de vista de ter a posse de bola. O que os Estados Unidos, do Pochettino, que tem o seu trabalho sendo debatido, o que esses Estados Unidos vai fazer com a bola no jogo, aí é uma outra questão. Mas um Paraguai do Gustavo Alfaro, técnico muito organizado, Então eu tô prevendo aí um excelente jogo, mas pro fim da noite, pros corajosos que ficarem acordados até mais tarde, esse jogo às 10 entre Estados Unidos e Paraguai.
4: Tudziak, quero saber também suas expectativas pros jogos, e aproveitando que a Michelle falou, vocês no podcast, pra quem não acompanhou ainda dá tempo, tá lá nas plataformas, mas vocês foram dando a dica ali de quais jogos assistir, né? O que a CBN recomenda, o que não dá pra perder, o que é só pros fortes, então já aproveita e lembra pra gente as classificações pro pessoal que tá começando aí. Começo tem um pouco mais de gás, né? Hoje também só esses dois jogos para ver, mas vamos ver aí o que você acha.
2: Eu não lembro mais o que eu disse sobre esse jogo de agora.
4: Ah, mas você pode se contradizer também, você pode discordar de si mesmo.
2: Perfeito. Eu acho que eu coloquei como um para parar e assistir, porque eu acho que estreia de país sede, o fato de ter esse confronto aí com a Bósnia, né, que é uma equipe que está voltando à Copa do Mundo depois de muito tempo, né, depois de ter vindo ao Brasil em 2014, tudo isso já traz aí atrativos para acompanhar essa partida. E no ponto de vista tático, né, que sempre me interessa, eu acho que tende a ser um duelo bem interessante, com a equipe da Bósnia tendo uma equipe mais, tendo um estilo de jogo mais defensivo, mais baseado em contragolpe, também em bola aérea, né, de jogar com atletas muito altos, atletas bons no jogo aéreo, enfrentando um Canadá que é muito interessante de observar, né, como tem ganhado relevância no mundo do futebol nos últimos anos, né, porque o Canadá não é um país do futebol. Inclusive tem muitos esportes à frente, né, do futebol, mas a seleção canadense esteve na Copa de 2022, fez até assim, alguns bons jogos, embora não tenha passado da fase de grupos naquela ocasião, e para essa Copa de 2026 chegou com protagonismo no continente. E alguém pode dizer assim, mas no continente só tem 3 seleções, né? Na verdade, não, né? Na América do Norte, Central e Caribe, normalmente, a gente via Estados Unidos e México, sim, chegando nos torneios e dominando os torneios, mas se você tivesse que apontar para uma terceira força nesse continente, você olharia para Costa Rica, você olharia para Jamaica, em determinado momento, olharia para Panamá, para Honduras, lá atrás, bem lá atrás, El Salvador. E agora não, agora a gente fala em 3 forças na América do Norte, Central e Caribe, e o Canadá é a terceira força. Então, esse processo dos últimos anos chama muito a atenção, com jogadores atuando no futebol europeu, com um estilo de jogo muito definido aí, sob o comando do técnico Jesse Marsh, que trabalhou no futebol europeu, né? Trabalhou no RB Salzburg, né? Que é o time da Red Bull lá na Áustria, trabalhou também no Leipzig, também da empresa de energéticos na Alemanha, e também teve uma breve passagem pela Premier League, treinando o Leeds United. Então, assim, é um técnico com experiência de futebol europeu, colocando um estilo de jogo numa seleção de pouca tradição no futebol. E que estilo de jogo é esse, para tentar ser breve, né? Um time que pressiona muito o adversário, que quer roubar a bola, que quer chegar rapidamente ao gol adversário. Então, é atrativo também, sob essa ótica. Não é um time de muita cadência, de valorizar demais a posse de bola, ou até, assim, conservador, né? Não vamos muito, vamos aguardar, não. Então a gente vai ver esse embate dos dois hoje, e acho que isso, para quem gosta de Copa do Mundo, né, intercâmbio aí de estilos distintos, ver jogadores que normalmente a gente não vê, por tudo isso eu acho que é legal, né? Claro, não são protagonistas da Copa, nenhuma das duas seleções será protagonista da Copa, mas no comecinho, como você disse, né, Nadédia, a gente já
0: empolgado,
2: absorve tudo, né, com uma boa vontade maior, Fernando.
0: E o Canadá nunca venceu. É a terceira vez que participa, nunca venceu um jogo sequer.
2: Exatamente.
0: Tadinho. Tá bom. Ó, Leonardo Dai.
4: Feliz dia dos
2: vocês querem que a gente saia, não?
4: Se possível.
0: Então, vai a Nadédia falar com o Léo. Fala.
4: Tá se alimentando direitinho?
0: Passou protetor solar?
2: Meu Deus.
1: Direitinho é relativo, né? Defina direitinho
2: no
1: Brasil,
2: aí,
1: né?
2: Direitinho. Faz uma declaração no ônibus.
1: Oi?
4: Não.
2: Peraí,
4: a condição tá complicada aí.
0: Como é que é? Você tá vindo New York? Newark e estava indo para Nova Jersey. Qual que é o itinerário aí?
1: Tô indo para East Rutherford, onde fica o MetLife Stadium, né? Marrocos e o palco da entrevista coletiva dos técnicos, logo mais, né? O Mohamed Wahbi, técnico da seleção marroquina, e o Carlo Ancelotti, técnico da seleção brasileira. Eles vão falar, o Vinícius Júnior vai falar por lá também, vai ter um jogador do Marrocos. Isso acontece a partir das 3h30 daqui, a entrevista do Marrocos, né? Então às 4h30 do horário daí, e a entrevista dos brasileiros, né? Dos representantes da seleção brasileira, às 4h15 no horário de Brasília, 5h15 no horário local, 4h15 daqui no horário local, 5h15 no horário de Brasília. E a gente está fazendo o caminho agora de Morristown para East Rutherford, né? Duas cidades no estado de Nova Jersey. Morristown, onde a seleção brasileira está treinando, e East Rutherford, onde o Brasil vai jogar amanhã contra Marrocos. O treino do Brasil já foi, o resto do grupo, né, os que não vão para a entrevista coletiva, já estão descansando no hotel, que é um outro distrito também no estado de Nova Jersey, e a gente que vai para a coletiva está se deslocando agora em East Rutherford.
4: Muito bem. Vamos dar uma segurada aí no contato com o Léo, que as condições técnicas não estão as melhores por causa do deslocamento, né? E uma coisa que me chamou a atenção, ele falou mais cedo sobre esse último treino, né, do Di Michele. Hoje que começou a pegar mais uma questão que a gente já estava na expectativa, que era o clima, né? Tá chegando o verão no hemisfério norte, hoje que realmente fez calor ali pro treino. Então começou a cobrar um pouco mais, a gente sabe que nos primeiros jogos isso não vai pegar tanto, porque os jogos vão ser mais pro período da noite. E vi também que ele conversou com jornalistas, né? Muitos jornalistas estrangeiros acompanhando essa véspera da preparação da seleção brasileira para o jogo. Então ele conversou com um marroquino, por exemplo, que falou que acha que vai ser difícil para os dois lados. Conversou com um italiano, porque afinal a Itália está lá, né? Não acompanhou, não está classificada para a Copa, mas está acompanhando por causa do Carlo Ancelotti. Então acho que já dá para a gente falar um pouquinho desse último dia aí de preparação e já de expectativa para amanhã, né, Michele? Já, o que dá para falar, qual que é a importância de já ganhar esse primeiro jogo?
3: Ah, é fundamental. É fundamental porque a gente está falando da seleção que é a mais qualificada do grupo. Dá para a gente colocar até, pensando em trabalho coletivo, em estrutura, mesmo que tenha trocado de técnico aí um pouco antes da Copa do Mundo, a seleção do Marrocos tem uma base de time, ou até mesmo um ciclo um pouquinho mais organizado que o da seleção brasileira. E quando eu digo pouquinho, eu tô sendo generosa, né? Porque você tem um trabalho mais bem organizado, você tem uma ideia coletiva de time mais elaborada do que a seleção brasileira apresenta para essa Copa do Mundo. Por outro lado, a seleção brasileira tem jogadores muito talentosos, né? E tem jogadores que são aí nomes muito importantes para suas equipes no futebol mundial. Dá para citar o Barcelona, o Rafinha pelo Barcelona, o Vinícius Júnior pelo Real Madrid, mas outros jogadores que também são referências e jogadores importantes das suas equipes. A seleção de Marrocos também, né? Perdeu o Ezzelzouli, que é um jogador importante do ataque, né? Foi cortado, mas ainda tem o Hakimi, ainda tem outros nomes que também fazem dessa seleção muito forte. E são as duas principais forças do grupo, sem dúvidas, né? Porque é um grupo que tem Marrocos, Brasil, Haiti e Escócia. Então, assim, o Brasil vencendo esse jogo já dá uma boa encaminhada, já dá uma tranquilidade para o técnico Ancelotti aí. Ou ele repetir mais vezes o time que ele considera ideal, pensando na fase de mata, né, na fase mais decisiva, ou ele, enfim, experimentar um pouco mais. Mas eu tô mais na ideia de que ele repita o mesmo time, de que ele não experimente tanto, porque a seleção brasileira precisa de uma constância, né? Ela precisa de uma regularidade e de uma sequência de uma mesma equipe pra gente até saber o que esperar, o que cobrar e como essa seleção vai se apresentar. Para a estreia, a gente ainda tem algumas dúvidas que mexem muito no time, né? Por exemplo, as laterais. Por mais que sejam só as laterais, mas jogando Danilo e Alexandre ou Douglas Santos e Ibanez, muda bastante a forma da seleção brasileira atacar e defender.
4: E nunca perdemos um jogo de estreia na Copa, né? Só para registrar.
0: Boa. Leonardo Dai está com a gente. Léo, sobre isso que a Michele falou, dúvidas nas laterais, o que você tem visto e discutido por aí?
1: Bom, visto a gente não vê quase nada, né?
0: Porque
1: a gente
0: 15 minutos de um bate-bola.
4: No jogo, assim, no campo lá do outro lado.
1: 15 minutos. É, bate-bola, bobinho.
0: Bobinho.
1: É, o Bobinho, geralmente, no primeiro dia que eu fui, que foi na terça-feira, deu pra ver uma atividade um pouco mais tática, que foi de saída de pressão, de troca de passe em espaço reduzido e tal. Nos outros dias foi só o Bobinho mesmo e o aquecimento. E aí, Bobinho somos nós, que ficamos lá tentando pegar alguma coisa de escalação nesse sentido, vendo só isso, né? Mas assim, a gente sabe que existe uma predileção pelo Danilo e pelo Alexandro pela questão da experiência, né? São jogadores mais experimentados em jogos de alto nível do que o Roger Ibanhas, que nem lateral direito é, né? Que é zagueiro. Pelo lado direito ele é a opção ao Danilo, e pelo lado esquerdo o Douglas Santos, que vinha sendo titular, né? Mas que nunca jogou uma Copa do Mundo, joga no Zenit da Rússia e tudo mais. Vamos tentar extrair isso do professor logo mais na entrevista coletiva. Vamos ver se a gente consegue.
0: Agora, Dudziak, sobre baixas que tivemos na seleção do Marrocos, a Michelle falou do Abdi, que foi cortado. Tivemos mais um corte também, né? Um zagueiro.
1: O Agüet.
0: Agüet. Na IF, Agüet. E aí, vão fazer falta?
2: Eu acho que fazem falta, sim. São atletas que a gente imaginava que seriam titulares. Acho que o Ezazuli mais, né, do que o Agüerd. Mas não desceria, assim, o Marrocos da condição de segunda força do grupo ou de equipe totalmente capaz de tirar pontos do Brasil nessa estreia por causa desses dois jogadores. Eu acho que o que a seleção marroquina mostrou muito forte, né, na Copa de 2022 foi o aspecto coletivo, a forma como marcava bem no próprio campo, como limitava os ataques dos adversários, inclusive eliminou Espanha e Portugal, né, até chegar a uma histórica quarta posição, melhor registro de uma equipe africana na Copa do Mundo. E de lá para cá, essas bases elas meio que seguiram, e novos jogadores foram adicionados, né? Então eu acho que hoje a gente está falando de uma seleção do Marrocos que tem mais opções para montar o seu ataque, tem mais opções para montar a sua defesa, porque mais jogadores estão na Europa, mais jogadores se desenvolveram. E aí, né, uma troca de treinador que poderia ser ruim, né, com a saída do Regragui antes, né, da Copa do Mundo, logo após a Copa Africana de Nações no início deste ano, que foi o treinador da última Copa do Mundo, né, em 2022, que fez tudo isso e mais um pouco. Mas a sequência do trabalho, o fato de estar subindo para a seleção principal um comandante que esteve aí dirigindo a equipe sub-20 do Marrocos nos últimos anos, né? Todas as equipes de base do Marrocos nos últimos anos, e o fato de ele também já estar colocando alguns jovens jogadores, me parece que faz dessa transição algo muito menos traumático do que poderia. E os primeiros resultados aí do Mohamed Ouabi não são ruins, não. São muito bons, inclusive. O time não perdeu ainda, então, assim. E ele tem colocado mais elementos ofensivos no time. Não é só se defender, não, para a equipe do Marrocos. Então, o resumo da coisa para mim é assim: perde, sim, o Marrocos sem esses dois jogadores, mas não deixa de ser uma força a ser muito reconhecida e um adversário que deve ser muito complicado para a equipe brasileira. De repente, o jogo do Brasil encaixa, como não encaixou ainda, de forma geral, aí nesses amistosos, né, com o Carlo Ancelotti. Exceção feita talvez ao jogo contra a Croácia, né, que eu acho que foi um bom jogo contra uma grande equipe. Mas, de repente, encaixa e ganha, né? A gente tá falando na prévia aqui, mas olhando com esse olhar mais analítico da prévia, da tentativa de prever o que vai acontecer, eu imagino muitas dificuldades para o Brasil nesse primeiro jogo.
4: Michelle, em um minutinho, esperava mais desse um ano de trabalho do Ancelotti?
3: Olha, sim, por parte de testes, assim, eu imaginava que ele testaria algumas opções. O próprio Ederson, que foi chamado só agora, chegou a ser convocado por ele antes, mas nem tinha jogado ainda, nem jogou com ele pela seleção brasileira. Acho que ele apostou muito em nomes mais experientes, como o Fabinho para a reserva do Casemiro, os laterais, que ele considera o Danilo ainda um lateral direito e ele já não faz essa função tem algum tempo, o Alexandro para a lateral esquerda, e acabou experimentando pouco para essas posições. Então eu esperava que ele experimentasse mais, que ele testasse um pouco mais, até nomes mais jovens ou nomes que podem dar mais energia para a seleção brasileira, pensando numa Copa do Mundo tão desgastante.
4: Léo, considerações finais? Não. Não, sim. Já tô ouvindo aqui no fundo a falha do...
0: Vai que dá, força.
4: Não dá.
0: Ah.
3: Eu gostei do Léo, ele tá diferente nessa aí, né? Tá uma coisa meio...
4: Dudziak, ficou pra você.
2: Tô aqui. Considerações finais. Boa Copa do Mundo pra todo mundo hoje, dois bons jogos e vivam esse clima que daqui a pouco não tem mais.
0: Tá bom, obrigado. Obrigado, Dziak. Obrigado, Leonardo Dai e Michele Silva. Bons jogos pra vocês, boas transmissões. Um abraço, a gente se fala em breve.
2: Tchau, tchau, até mais.
0: Valeu. 13:30.

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0: Sexta-feira, 12 de junho de 2026. O presidente do Supremo Tribunal Federal, Edson Fachin, defendeu a atuação independente e imparcial do tribunal após críticas da Corte de Cassação da Itália sobre o julgamento de Carla Zambelli. A Itália negou a extradição da ex-deputada, que foi condenada pelo STF por invasão de sistemas e porte ilegal de arma. O magistrado destacou que o processo seguiu a Constituição e compromissos internacionais. A Corte italiana questionou a imparcialidade do ministro Alexandre de Moraes. A Agência Nacional de Aviação Civil retomou hoje as atividades suspensas no começo do mês em razão do bloqueio orçamentário determinado pelo governo federal. Um repasse de 25 milhões de reais feito à ANAC pelos Ministérios de Portos e Aeroportos e do Planejamento e Orçamento garantiu a volta das operações. A agência informou que durante o contingenciamento priorizou os recursos disponíveis para manter os elementos essenciais ao funcionamento do setor, como a segurança dos voos comerciais. A inflação oficial do país subiu 0,58% em maio. O resultado representa desaceleração de 0,09 ponto percentual na comparação com abril. No mês passado, a alimentação no domicílio registrou variação de 1,65%, com influência das altas da batata inglesa, do tomate e da cebola. No acumulado do ano, o IPCA registra elevação de 3,20%. Os dados foram divulgados pelo IBGE. O presidente de Cuba, Miguel Díaz-Canel, anunciou medidas para ampliar as atividades de empresas privadas como estratégia para enfrentar a crise econômica agravada pelas sanções dos Estados Unidos. As reformas incluem a aceleração e descentralização da aprovação de negócios. A ação vai permitir que empresas privadas invistam em igualdade com estrangeiros, além de planejar a reestruturação do funcionalismo público e a revisão do sistema de racionamento. No horário de Brasília, 3h32.
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0: 13h33, Matheus Leite de volta com outras informações.
1: Nadédia, uma falha na rede elétrica foi registrada no cruzamento entre a Rua Augusta e Alameda Santos, na região central da capital paulista. A gente foi alertado sobre esse problema por um ouvinte e foi atrás da concessionária Enel para entender o que está acontecendo por ali. A empresa disse que equipes atuam na região no momento. Segundo a companhia, os técnicos fazem inspeções na rede e trabalham para normalizar as condições do sistema o mais rápido possível, com segurança. Ainda segundo a Enel, geradores também foram mobilizados para apoiar essa operação e a situação continua sendo monitorada por lá. E claro, a gente continua acompanhando também esse cenário, Nadédia.
0: Tá certo. Obrigada, Matheus Leite.

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1: A gente tá mandando as músicas, mas deixa eu aproveitar que teve um ouvinte que mandou uma mensagem que não é pro quadro. Ela simplesmente mandou uma mensagem. Correio Elegante mais tradicional. A mensagem. Pro amado. Pro amado. Nayara Moraes pediu... Tô me sentindo na Rádio Globo. Pediu um abraço, um grudezinho ao marido, Leandro Vinícius de Moraes, que é ouvinte... Diz aqui a Nayara. Talvez ele não imagine o quanto sou grata por ele existir. Nos conhecemos há 16 anos pela internet e somos casados. Mas já fui pedida em casamento, mesmo já casados, na nossa igreja favorita em Minas Gerais, na cidade de Boa Esperança, por mais de 10 vezes. Ele sempre me diz que eu sou o seu maior presente, mas quero que ele saiba que ele é o meu maior presente. Meu dengo, minha chatice diária.
0: Viva a sinceridade.
1: Diga que ele é lindo, que ele é magnânimo, que ele é amável, que ele é único. Ele é importante, ele é perspicaz, ele é íntegro e ele é meu chameguinho.
0: Que legal, legal. Já ganhou. Vai, Leandro, que é sua. Mas é o seguinte, na Sala de Música hoje com João Marcelo Bosco, é dia de Correr Elegante. Os ouvintes estão mandando pra cá a história, a dedicatória, na verdade, né? Para quem ama, nesse Dia dos Namorados, e também a música. Pode ser no WhatsApp da CBN, que é o 11 99911 9981. É o melhor Correio Elegante do rádio brasileiro.

0: 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Voltamos com informações em Brasília com Samantha Klein, assunto tarifas. Oi, Samantha, boa tarde.
1: Oi, Fernando, boa tarde. Olha, o Palácio do Planalto bateu o martelo por não criar expectativas para o encontro entre o presidente Lula com Donald Trump na semana que vem durante a cúpula do G7 na França. Interlocutores demonstram um certo pessimismo em relação a qualquer avanço na negociação do tarifaço, que poderá chegar a 37,5% para alguns dos produtos da pauta de exportação brasileira. A aposta do governo segue nas discussões da diplomacia, do Ministério da Indústria e do Comércio com o representante de comércio americano, Jameson Greer. O Planalto também rechaçou qualquer pedido de reunião bilateral com Trump durante o encontro dos chefes de Estado das maiores economias em solo francês. Segundo uma fonte palaciana, após a visita de Lula ao americano na Casa Branca e das três medidas sancionando o Brasil, só lembrando aqui aquele tarifaço de 12,5% mais o 25% para o, além da decisão de classificar as organizações criminosas como terroristas, fazer um pedido por uma reunião bilateral seria uma desmoralização e até mesmo uma tentativa aí de ficar suplicando por encontro, o que não cabe. No G7, Lula poderá abordar as atitudes unilaterais e as taxas excessivas nas relações globais, mas não vai fazer nenhum confronto ou citação direta a Donald Trump. E só para a gente finalizar, a negociação com a diplomacia americana é vista como o ponto de partida para tentar adiar ou evitar o tarifaço de 25%. Lembrando, naquele âmbito da investigação que trata de 25 de março, desmatamento e PIX. Uma reunião com Jameson Greer estava prevista para hoje, mas agora ainda não tem uma data. A expectativa do governo é que seja na semana que vem. Contigo.
0: Obrigado. Essa informação de Samantha Klein em Brasília. 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
1: Movimentação intensa de veículos agora entre o centro e a zona sul da cidade de São Paulo. No centro da capital paulista agora são 59 quilômetros de lentidão, de acordo com a CET, e na zona sul da cidade 99 quilômetros. Destaca a movimentação no corredor norte-sul para quem vai em direção ao aeroporto de Congonhas. Já tem lentidão ali desde a passagem pela Avenida Bernardino de Campos até a chegada ao aeroporto. Para o motorista, compensa mais seguir pela Rua Vergueiro, depois pela Rua Domingos de Moraes e então pela Avenida Jabaquara. Também tem lentidão agora na Avenida dos Bandeirantes, também para quem vai no sentido do aeroporto, e aí o motorista começa a pisar no freio na altura da Rua Guaraiúva e o caminho só melhora depois da passagem pela Conde de Porto Alegre. E no sentido do aeroporto, tem alternativa para o motorista na Avenida Jornalista Roberto Marinho, que tem um caminho melhor. Também tem bastante dificuldade para quem está na Marginal Pinheiros agora e vai no sentido do Cebolão, começa a pisar no freio ali na altura da Ponte Estaiada e vai assim com um trecho de bastante lentidão por toda a extensão da Marginal Pinheiros até a chegada ao Cebolão. Como alternativa, o motorista pode utilizar o corredor das avenidas Brigadeiro Faria Lima, Professor Fonseca Rodrigues e Doutor Gastão Vidigal. Também olhando para as estradas, tem congestionamento agora na rodovia Anchieta, no sentido do litoral do estado de São Paulo, do quilômetro 34 até o 40. E na rodovia Ayrton Senna, para quem vai em direção à capital paulista, lentidão agora do quilômetro 24 até o quilômetro 18.
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2: E 41 registrando aqui a sua participação, chegando pelo nosso WhatsApp, o 11 999 11 9981, onde nos escreveu aqui a Maria Inês, questionando se as autoridades estão pensando na acessibilidade das pessoas em São Paulo. Ela mandou aqui uma foto pra gente, contando que ela passou pelo local dessa foto com a netinha no carrinho de bebê pela rua, e realmente não dá pra passar, porque tem instalado

0: ali de trânsito, onde foi depositado um monte de lixo. Então, um problema duplo. É impossível passar, acho que mesmo sem o lixo já não daria para passar com um carrinho num espaço tão pequeno. E aí ela questiona, né? Queria ouvir o responsável por liberar esse tipo de coisa. Qual que é o critério para colocar um elefante no meio da calçada, escreveu aqui a Maria Inês. Realmente, a calçada já é inclinada, já é de pedra, já é difícil passar com um carrinho, mas desse jeito realmente é impossível. Obrigada pela mensagem.
1: Para onde vamos? Com Michel Alcoforado.

0: Eu gravei a conversa com o Michel um pouquinho antes do estúdio começar. Michel Cofurado com a gente agora. Oi, Michel, bem-vindo.
1: Oh, boa tarde, Fernando. Tudo bem?
0: Tudo bem. Michel Cofurado, hoje com mais um livro. Hoje nós vamos falar sobre A Difícil Decisão de Envelhecer, de Jorge Félix. Que livro é esse, Michel?
1: Então, esse livro inaugura, ele reforça um debate que é super importante na sociedade brasileira, mas que está reforçando aqui não só a importância do assunto, mas também a necessidade da gente discutir o tema do envelhecimento no Brasil. O Jorge Félix, ele é jornalista de formação, trabalhou um tempão na imprensa, mas depois ele fez mestrado e doutorado em sociologia e se transformou em um dos nomes mais importantes do debate da gerontologia e dos processos de envelhecimento na sociedade brasileira. Essa carreira dupla de ter frequentado as redações dos jornais e, ao mesmo tempo, ter investido muito, muito esforço na sua formação universitária, deu a ele uma capacidade difícil de encontrar nos meios acadêmicos. Ele fala de coisa muito complexa de um jeito fácil, sem perder a qualidade do argumento. E ele acaba de publicar esse livro, que publicado pela editora da Unicamp agora, nesse finalzinho, agora mês passado, mas que revela a importância da gente debater esse assunto, que é o assunto do envelhecimento. O nome do livro já é uma ironia por si só. Se chama A Difícil Decisão de Envelhecer, Reflexões sobre Longevidade, Cuidado e Bem-Estar Social. Eu acho o título irônico porque a difícil decisão...
0: Já é uma provocação, né?
1: Porque, obviamente, né? Não é muito uma decisão envelhecer. Mas a forma como a gente está sendo convencido... diante desse assunto, é quase como se fosse uma escolha, né? As pessoas estão perguntando a todo momento, quando você sai para trabalhar, quando você vai no médico, quando você vai na academia, quando você decide não fazer a dieta num dia e exagera, que tipo de envelhecimento você quer ter e que tipo de velho você quer ser. Como se isso fosse uma escolha também, você entrar ou não na velhice. E essa ironia, ela está muito pautada numa distinção que ele trabalha muito bem em outros tantos textos, inclusive nos seus livros anteriores, que é uma visão de que, apesar do envelhecimento ter uma dimensão biológica que é inquestionável, a gente, ao longo da vida, desde a hora que nasce até o nosso último suspiro, estamos imersos num ciclo de envelhecimento, a gente olha para isso e precisa pensar isso como um problema social, como um problema cultural e como um problema complexo e que tem atravessado de forma muito importante diversas sociedades no mundo. O Félix chama a atenção que a gente nunca viveu ciclos tão importantes de envelhecimento acelerado em diversas nações do planeta, mas a gente nunca lidou com populações idosas tão grandes como a gente está vivendo agora. Olhando para o cenário brasileiro, isso revela uma dimensão importante da nossa complexidade. Até 2050, um em cada quatro brasileiros vão ter mais de 60 anos. E quando a gente olha para esse tema, os eixos de debate sobre esse assunto, em geral, têm colocado peso sobre o indivíduo, como você está envelhecendo e o problema é só seu. E o Jorge Félix, como bom sociólogo que é, ele traz a dimensão social desse debate como um todo.
0: Ou seja, não primeira é crítica que ele faz. Envelhecer não é um problema individual só.
1: Envelhecer não é um problema individual. Por quê? Porque é assim que os agentes econômicos e boa parte do debate público está organizado. Porque quando a gente fala de velhice no Brasil, agora então, às vésperas da eleição, certamente o debate previdenciário vai se impor, né? Uma sociedade mais envelhecida, os modelos previdenciários que a gente tinha no passado, teoricamente, segundo os economistas, não dão conta de pagar a aposentadoria de todo mundo. Dado que eram os mais jovens que pagavam a aposentadoria dos mais velhos. Se os mais velhos vão ganhar uma dimensão maior, quem pagará suas aposentadorias? Então, a gente tem pensado muito em envelhecimento só a partir de uma questão

0: fiscal. E aí, ao contrário da gente pensar que modelo de sociedade é essa que vai financiar essas aposentadorias, a gente está virando para cada um dos velhinhos ou aqueles que vão ser velhinhos do amanhã, dizendo: como é que você vai se virar depois de se aposentar para pagar suas contas, o remédio, o cuidado que você vai precisar e todo esse processo? Então, estamos individualizando um tema que é social, né? Que é amplo da sociedade brasileira. Um segundo movimento interessante que o Jorge Félix coloca é que quando a gente tem pensado também em velhice, vem o debate mercantil em termos de como se estrutura uma economia em torno dessa população que é vista como mercado consumidor. Então, a gente começa a pensar do mercado do cuidado, do mercado de planos de saúde, do tamanho dos hospitais, de como a gente pode, sei lá, inventar a yoga para terceira idade, um conjunto de profissionais que vão atender esse mercado consumidor. E aí, de novo, coloca o peso no teu colo, que é como é que você, individualmente, vai bancar por essa estrutura, vai pagar por essa estrutura de cuidado. E aí, o debate que ele traz com uma beleza grande, né, e com uma profundidade importante que os acadêmicos sempre têm, é como é que a gente pensa isso como ponto de vista social. E aí, a solução desse jogo, obviamente, ela é institucional e política. Como vamos pensar a velhice na dimensão dos direitos e na dimensão do cuidado da sociedade brasileira diante desse assunto? Então, dentro desse ciclo, a grande transformação que esse livro do Félix traz é a gente tentar perceber que os cabelos brancos que estão aparecendo na tua cabeça, ou o cabelo ralo, ou a barba branca, ou a dona lombar, ou todos esses enfrentamentos que todos nós ou estamos passando ou vamos passar, não é só um problema teu. É um problema da sociedade e a gente vai ter que discutir junto como vamos resolver.
1: Dois temas aqui que eu queria trazer contigo. Bom, primeiro, quando você fala da estrutura do cuidado, eu me lembro de uma conversa aqui na CBN recente, em que levantamos a seguinte questão. Muita gente reclama que, eu gastava muito dinheiro quando meus filhos eram adolescentes, tinha que pagar a escola, tal, era muita gente em casa, tal. Você vai gastar muito mais dinheiro com você na sua velhice. Não é com... você gasta muito menos com os filhos, pode ter certeza. E outro ponto é sobre o etarismo. Ele fala sobre isso?
0: Então, ele trata de um assunto que eu acho muito maravilhoso, que é quase uma contradição que a gente tem vivido. Essa mesma sociedade que está vendendo para você que bom é você viver até 200 anos, que você pode fazer, sei lá, ir para academia todo dia, fortalecer sua massa magra, e aí você vai conseguir dar conta dos trabalhos mais básicos até os 90 anos. Se você manter o colesterol no lugar que está, mantiver as coisas do jeito que elas precisam estar, você vai ter uma longevidade muito maior. É a sociedade que tem vendido para nós todos os dias que o bom é ser jovem, bom é ser autônomo sempre, bom é ter independência até o último dia. E tem reforçado estereótipos muito marcados, né, orientados por um idadismo, né, de que você, a partir de um determinado momento, tem determinadas atividades ou pedaços do tecido social que você não tem mais o direito de acessar por conta da idade. Essa contradição entre gente que quer viver demais e um mercado que se estrutura te vendendo a solução ou fórmula para você viver para sempre. E, ao mesmo tempo, na medida que você vive muito, você vai sendo estereotipado e tendo a sua subjetividade reduzida a um conjunto, né, de preconceitos ou títulos que te diminuem, né, ou brecam a sua possibilidade de viver de uma forma digna. É uma das contradições do nosso tempo, porque não adianta nada você ficar produtivo até 70 anos, tendo todas as faculdades mentais e cognitivas adequadas ao mundo do trabalho, se as empresas não acharem que você pode trabalhar até 70 anos e te forçarem qualquer aposentadoria perto dos 55, 57, 50 anos, independente da sua vontade, mesmo quando você deseja continuar no mercado de trabalho. Ou mesmo se dá, por exemplo, não adianta nada a gente achar que as pessoas podem viver até 200 anos, 80 anos, 90 anos, se quando esses indivíduos que investiram pesado na própria longevidade, quando vão numa balada, quando entram num aplicativo de encontro, quando frequentam um espaço cultural, não são vistos com bons olhos pela essa mesma sociedade que os estimulou a investir pesado nessa longevidade. Então, essas contradições é algo que ele vem fazendo ao longo desse livro de um jeito muito importante, com uma linguagem fácil, mas também com rigor acadêmico. Não à toa, foi publicado pela editora da Unicamp, que é uma editora universitária, e consegue, em artigos breves, né, determinar essa junção, que é um equilíbrio difícil de se fazer.
1: O livro se chama A Difícil Decisão de Envelhecer, Reflexões sobre Longevidade, Cuidado e Bem-Estar Social. Como o Michel disse, editora Unicamp, o autor é o jornalista e pesquisador Jorge Félix. Muito obrigado, mais uma vez, Michel, pela participação, pela conversa aqui na CBN. Até segunda-feira.
0: Até segunda-feira. Tchau, tchau. Bom final de semana.
1: Igualmente.
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0: e diz com sinceridade o que desejas de mim.
1: Olha só uma dica para hoje, Dia dos Namorados. A Rigo Barnabé canta Lupicínio Rodrigues na casa de Francisca.
0: Cansaste de viver na rua e os teus sonhos chegaram ao fim.
1: E é um projeto que tem tudo a ver com o dia de hoje. Caixa de Ódio. O universo de Lupicínio Rodrigues. Deve ser bem legal. Olha, show hoje, às 8 da noite, abre a casa. Casa de Francisca, o show começa às 10 da noite.
0: Mas de uma coisa podes ter certeza.
1: Gostou da 10?
2: Lindo. Posso aproveitar o clima para passar mais um correio elegante?
1: Ao vivo e em cores.
2: Priscila Badan, que é super fã, parabeniza aqui pelo programa. Gostaria de mandar uma mensagem para o marido dela, Guilherme Silva, que também é jornalista. Vamos ler. Quero dizer para o meu marido que eu te admiro muito e tenho muito orgulho de você. Tenho muita sorte de tê-lo ao meu lado nesses 20 anos. Amore, você é a estrada da minha subida. Ele vai morrer de vergonha, disse aqui a Priscila Badan.
1: Guilherme! Já tem compromisso pra hoje à noite.
2: Não vão nisso não, gente.
1: Tudo isso pra ilustrar que logo mais tem o Correio Elegante no Sala de Música, que os ouvintes estão mandando pra cá. Declarações como essa, que a Nadédia leu, com músicas, e a gente vai falar mais no Sala de Música. João também vai fazer uma dedicatória. Para?
2: Descubra.

0: Agora faltam 5 minutos para as 4.
1: Vamos a Belo Horizonte acionar a nossa reportagem, Desirê Miranda. Boa tarde.
2: Ei, Nadédia, boa tarde para você, para o Fernando e para os ouvintes. Os produtores de leite de Minas Gerais afirmam que enfrentam perdas de cerca de 19% no valor do produto no período de um ano. Segundo os empresários, o principal problema é a falta de uma política antidumping do governo federal para frear as importações de leite da Argentina e do Uruguai. Conforme o presidente da Associação Brasileira dos Criadores de Girolando, Alexandre Lacerda, a prática de dumping, ou seja, a concorrência predatória com produtos externos, foi confirmada depois de ação da CNA, a Confederação da Agricultura e Pecuária do Brasil.
3: Nós estamos enfrentando quedas no preço do leite há quase 18 meses. Isso em função das importações desenfreadas que têm acontecido em relação à Argentina e Uruguai. E em dezembro de 24, a CNA entrou com um processo, uma investigação de dumping desses países. Um processo muito moroso, muito lento, e nós conseguimos comprovar 18 meses depois que havia dumping e que os países da Argentina e Uruguai estavam subsidiando seus produtores em 60% e 50%, respectivamente. Com isso, o produto deles entra no Brasil com um preço muito inferior ao brasileiro e isso afeta o preço dos nossos produtores.
2: Alexandre Lacerda afirmou ainda que as perdas entre maio de 2025 e maio deste ano poderiam ser maiores se não fosse um reajuste de 5,43% para os produtores em fevereiro. Entretanto, no mesmo período, as importações de lácteos subiram 33%, segundo dados do Ministério do Desenvolvimento, Indústria, Comércio e Serviços. O presidente da Associação Brasileira de Criadores de Girolando explicou ainda que a concorrência desleal está tirando pequenos produtores do mercado. Na visão dele, um pequeno aumento no valor pago aos empresários poderia reverter o cenário.
3: Pequenos produtores que vivem da subsistência do leite estão saindo, parando as suas atividades. Se nós tivermos um acréscimo de preço de 10 centavos no preço de leite pago ao produtor, nós injetamos na economia 298 milhões por mês. Isso é uma grande injeção de riqueza, é um grande favorecimento ao pequeno produtor, aumenta impostos e a gente deixa de privilegiar produtores da Argentina e do Uruguai que estão hoje numa situação muito favorável.
2: O produtor disse ainda que a CNA deve protocolar nos próximos dias um recurso administrativo para a suspensão das medidas antidumping. A CBN questionou o governo federal sobre as ações para proteger a produção do leite no Brasil e aguarda retorno na Dédia.
1: Obrigada, Desirê Miranda, em BH.
0: Agora uma informação sobre o que está acontecendo em Portugal. Está publicado aqui na coluna Portugal Giro, do Jean Amato, que conta o seguinte, que o governo de centro-direita da Aliança Democrática, que é a AD, teve mais uma vez o apoio da ultradireita totalmente anti-imigração no parlamento para restringir a autorização de residência aos estudantes e vetar uma proposta muito popular lá de criminalização do racismo. As votações aconteceram no início da tarde de hoje, com o governo se beneficiando da abstenção dos deputados da ultradireita do Chega para aprovar mais uma medida do pacote anti-imigração apresentada como proposta de alteração da Lei dos Estrangeiros. Na iniciativa popular de criminalização do racismo, que é de autoria do Grupo de Ação Conjunta contra o Racismo e Xenofobia, o governo, ultradireita e demais partidos à direita votaram contra, mantendo o discurso de ódio e preconceito na categoria de injúria passível apenas de multa em Portugal. Os apertos recentes ficaram conhecidos como pacote anti-imigração de Portugal, que mantinha uma das mais flexíveis políticas de imigração da Europa até o governo tentar competir com a ultradireita. A proposta de lei que extingue a concessão de autorização de residência para estudantes emigrantes sem visto prévio afeta muitos brasileiros matriculados em cursos profissionalizantes em Portugal. Os estudantes brasileiros são a maioria estrangeira nas salas de aula em Portugal, seja de cursos de ensino básico, médio ou em universidades. No caso dos alunos sem visto prévio de longa estadia, a regularização por estudo via curso profissionalizante era o último acesso quase sem entraves ao pedido de autorização de residência. A nova regra fecha a porta que restava para regularização de turistas brasileiros também. O governo anunciou que manteria o benefício, mas voltou atrás. E agora apenas emigrantes com visto prévio conseguirão autorização de residência no país europeu. Tá, então, Portugal faz uma nova ofensiva anti-imigração, passa a restringir mais a residência para estudantes e veta uma lei de criminalização do racismo. 4 horas.
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0: Sexta-feira, 12 de junho de 2026. O Nubank afirmou que mensagens foram enviadas aos clientes da instituição hoje por engano e que o banco segue operando normalmente. Mais cedo, correntistas receberam e-mails informando sobre uma suposta liquidação extrajudicial da instituição pelo Banco Central. O texto orientava os clientes a solicitar o ressarcimento de valores de até R$ 250 mil reais ao Fundo Garantidor de Crédito. O governo federal anunciou uma nova linha de crédito subsidiado para entregadores de aplicativos, facilitando a compra de motos. Com foco em trabalhadores que utilizam motos para renda, o programa Move Brasil oferece crédito com garantias do Fundo de Garantia de Operações, com prazos de até 48 meses e carência de 2 anos. Para conseguir financiamento, é necessário atuar em plataformas como iFood por ao menos 6 meses. A medida visa beneficiar entre 700 mil e 1 milhão de entregadores. O velório do ex-zagueiro Brito está marcado para as 11 horas da manhã de sábado no cemitério da Ilha do Governador, no Rio de Janeiro. O enterro será às 3 da tarde, no mesmo local. Campeão mundial com a seleção brasileira na Copa de 1970, Brito estava internado desde maio por causa de uma pneumonia. Ele morreu ontem aos 86 anos. Os Estados Unidos consideraram uma operação terrestre no Irã para tomar o controle de estoques de urânio altamente enriquecido do país. O material é considerado essencial para a produção de armas nucleares. A informação foi divulgada pela CNN Internacional. Fontes familiarizadas com o assunto afirmaram que o plano chegou a ser apresentado ao presidente Donald Trump nas últimas semanas. No horário de Brasília, 4:03.
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0: Leonardo Dai, boa tarde.
3: Boa tarde, Nadédia. Já tô aqui em East Rutherford, chegando ao MetLife Stadium, onde dentro de uma horinha o técnico da seleção e o Vinícius Júnior vão conceder entrevista coletiva no último compromisso oficial da seleção antes da estreia na Copa do Mundo, sábado contra o Marrocos. Faz um calor insuportável em Nova Jersey nessa sexta-feira, sem dúvida o dia de maior calor desde que chegamos aqui para essa cobertura. Hoje o treino da seleção foi debaixo de um sol forte de 32 graus e agora mesmo já sendo 3 horas da tarde, o sol ainda está muito forte, ainda comparável ao que a gente tinha no pico do calor ali por volta do meio-dia. Então o treino hoje foi mais desgastante para os jogadores e o sol é forte. Lembrando que amanhã o jogo acontece às 18 horas no horário local, 19 horas no horário de Brasília. Então a gente tem uma temperatura aí mais amena para os jogadores disputarem de fato a partida. Nuvem de chuva? Por enquanto nenhuma. Tempo bem aberto, céu bastante claro e assim a gente espera que continue, porque céu fechado é sinônimo de possível alerta climático para atrasar o jogo, para interromper o jogo amanhã.
0: Obrigada, Leonardo Dai.

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1: Mais uma vez, boa tarde para você que está com a gente desde mais cedo, você que está chegando, bem-vinda, bem-vindo ao Estúdio CBN. Vamos juntos ao vivo até às 5 horas da tarde. Agora aqui tem bola rolando para Canadá e Bósnia e Herzegovina pela Copa do Mundo 2026, fase de grupos, primeiro jogo do Grupo B lá em Toronto. Logo mais traremos informações. Agora são 4:06, acionamos também a nossa reportagem em Brasília, Samantha Klein de volta. Samantha.
2: Nadédia, o presidente Lula afirmou hoje que concluiu as sessões de radioterapia após o tratamento para um câncer de pele no couro cabeludo. Segundo ele, foram 15 sessões ao todo, realizadas num hospital particular aqui de Brasília, e o objetivo era eliminar completamente a doença. O anúncio ocorreu durante a cerimônia do Move Brasil, aqui em Brasília, no qual o governo liberou uma linha de crédito para facilitar o financiamento de motos para entregadores via aplicativos.
3: A terceira coisa que eu estou feliz é que hoje eu fui no Hospital Sírio-Libanês e terminei a minha 15ª... A minha 15ª terapia, radioterapia. Eu tive um câncer de pele e a radioterapia é para assumir de vez com qualquer perspectiva. Mas eu quero dizer para vocês que eu estou bem. Então eu estou feliz por essas coisas, por vocês, pelo amor que eu tenho pela minha mulher e que eu quero transferir isso para que todo mundo saiba quanto é importante a gente amar e pela minha cura definitiva desse câncer de pele.
2: As sessões de radioterapia foram feitas como uma etapa complementar ao tratamento do carcinoma basocelular, que é um tipo de câncer diagnosticado e um dos mais comuns entre os tipos de câncer de pele. Lembrando ainda que nesse tratamento, Lula não precisou parar em nenhum momento as suas atividades. Com vocês.
1: Obrigada, Samantha Klein, com informações em Brasília, às 4:08.
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1: Tá mandando cada linda mensagem de amor. Eu tô até triste, que eu já sei que não vai caber todas, né, no Sala de Música. Vocês estão mandando várias canções felizes. Olha o eco aí invadindo. A gente tá numa vibe Caceta e Planeta, lembra do seu Creyson? Agora com Ekia. Mas vocês estão mandando tantas coisas bonitas e coisas não tão bonitas também, porque sempre tem um que faz uma gracinha, né? Deixa eu ler algumas mensagens aqui do pessoal que não mandou música. E aí não classifica ali pro Sala de Música? Virou uma vinheta, exatamente. Virou a vinheta do Correio Elegante, Dia dos Namorados. Olha, a Carla, de Arthur Alvim, quer mandar um recado. De eu para eu. Te amo. É isso, o maior amor de todos é o próprio, né? Arrasou a Carla. A Cláudia Hermida mandou um Correio Elegante para o Rubens Arantes. Amore. Capricha no tempero hoje do nosso jantar de namorados. Ainda bem que a gente tem a gente e que alguém cozinha bem nessa relação. Você. Perfeita. Reparação histórica aí, colocando o marido para cozinhar no dia dos namorados. E o pessoal mandando mensagem de amor também, que não é necessariamente aquele amor romântico. Chegou mensagem até de um palhaço mesmo, atividade palhaço. Não estou aqui usando de forma pejorativa, até porque os palhaços fazem um trabalho importantíssimo e seríssimo, por incrível que pareça. Doutor Normal mandou milhões de beijocas pros meus amores da oficina de palhaçaria. Amo vocês todos. Doutor Normal, que é o palhaço das causas perdidas. Olha só. Ouvinte falando do tempo também, gente. Tá uma loucura isso aqui. Falei mais cedo que tava nublado, que tava frio, que a temperatura tava caindo. Aí, de repente, bateu uma luz. Aí a luz entrou atrás das nuvens. Aí a brisa mandou aqui. Só pode ser o quê? A gente sabe, né? Que essa hora, essa luz, com esse tempo,

0: Professor Pasquale, boa tarde, professor.
1: Nadédia, querida, boa tarde, ouvintes, boa tarde. Fernando fugiu, né? Tô vendo aqui que você tá sozinha.
0: Ele faz isso, né? Vai ali, some, e depois ele aparece como se nada.
1: E ele foi ver o mundo, deve ter sido isso.
0: Exatamente.
1: Mas... tá um vento dos infernos aqui, vocês não estão ouvindo, não, né?
0: Não, tá tranquilo, não tá afetando.
1: Eu fechei tudo.
0: Inclusive aqui tá também, mas estamos protegidos aí dos impactos sonoros para responder hoje ao ouvinte Edilson Ferreira Gomes, O treinador da seleção brasileira, Carlo Ancelotti, ontem na convocação para a Copa do Mundo, disse que ansioso é um aluno que vai para a escola e não está preparado. Então, professor, qual é a palavra mais adequada para designar um aluno que vai para a escola e não está preparado? E o que é ser ansioso? Nossa, fiquei confuso aqui.
1: Pois é. Bom, antes eu quero dizer uma coisa, um recado para quem está em São Paulo. Na Estação Motiva, hoje à noite, Estação Motiva é lá da Sala São Paulo, hoje às 8h30 e domingo às 18 horas vai haver uma maravilha com a nossa querida Mônica Salmazo, que vai apresentar um espetáculo baseado num CD dela, um disco dela de 99, chamado Voadeira. É um disco, como eu sempre digo aqui, para se ouvir de joelhos, né? E ela vai repetir o repertório com uma outra roupagem. Os ingressos estão no final, portanto, quem estiver aqui em São Paulo e quiser ir, tem que correr e procurar, tá bom? Estação Motiva, vale a pena. A Mônica Salmazo é um pássaro canouro. A pergunta do nosso ouvinte, você sabe que eu não tinha visto isso, né? Lancelotti me lembra o queridíssimo Silvio Lancelotti, que está no céu. Eu não tinha visto, eu fui procurar o trecho, né, a declaração dele, e ele diz exatamente isso, né, que perguntaram a ele no dia da convocação, lá do anúncio e tal, se ele estava ansioso. Ele disse que não, porque ansioso é o aluno que vai para a escola e não está preparado. E ele certamente quis dizer não está preparado, sei lá, para uma prova, né, ou para alguma coisa que vai ser feita naquele dia na escola. O aluno não se preparou e está ansioso. A palavra ansioso, que é igual em italiano, existe ansioso, né? Em italiano, a palavra ânsia em italiano, em espanhol também, ela dá a ideia, a raiz dela é do latim angere, né? Que tem relação com angústia, com a coisa do aperto, da opressão, né, do estreitamento. No caso, começa pela garganta, mas depois esse estreitamento, essa opressão, se estende por tudo, dá aquele nó no peito, assim chamado. É claro que os psicanalistas, os psiquiatras, falariam melhor do que eu sobre a ansiedade nesse sentido, no sentido psicológico das pessoas que são ansiosas. Mas a ansiedade, no sentido geral, né, tem a ver com essa ideia do aperto que a gente sente, dessa coisa de esperar e não saber esperar e ficar tenso, né, com a espera, sentir-se oprimido e por aí vai. Como eu estou com uma baita vontade de espirrar aqui, não quero espirrar no ar, eu vou pedir o primeiro auxílio. Assim, enquanto a gente ouve, eu tento parar com essa ansiedade para espirrar. A gente vai ouvir uma canção cujo título eu não vou dizer, que senão eu dou spoiler, composta por Pedro Aires Magalhães, que era um dos integrantes do grupo Madre Deus. Você se lembra do Madre Deus, querida Nadédia?
0: Não, mas o Daniel lembra.
1: O Madre Deus é um grupo português que não existe mais, um grupo maravilhoso, fez muito sucesso, inclusive no Brasil, apresentou-se por aqui com canções antológicas, entrou em algumas novelas, esse grupo entrou numa série maravilhosa da Globo, Os Maias, né? Baseada nas obras de Eça de Queiroz e tal. Então a gente vai ouvir uma canção chamada, eu já disse que não vou dizer o nome, está no disco Movimento, de 2001, e essa voz solo bonita é da Teresa Salgueiro, que era integrante do grupo. Prestem atenção, vai haver aí uma palavra que nos interessa. Vamos lá.

0: anseio.
1: É, anseio, cadê? Porque ela diz isso mais de uma vez, anseio pela visão total da nossa idade, levada entre versões contrárias da realidade, né? Confesso que não perdi ainda toda a vontade de ter a fotografia de toda a humanidade. É bonito a beça, né? Meu Deus do céu. E anseio pode ser a primeira pessoa do singular do presente do indicativo do verbo ansiar, eu anseio, e pode ser também substantivo, né? O anseio, que é a ansiedade, né? A angústia, e por aí vai. Pode ser substantivo, pode ser verbo. E justamente quando é verbo, anseio é do verbo ansiar, e esse verbo ansiar faz parte de uma família que eu já citei aqui, vou citar de novo. Aliás, a música que a gente acabou de ouvir chama-se justamente Anseio, e eu não quis dizer para não estragar a brincadeira. Agora a gente vai ouvir um segundo auxílio que vai mostrar uma palavra que tem relação não com o sentido de anseio, não, tem relação com a conjugação verbal de ansiar e com essa particularidade dessa família que eu vou depois mencionar melhor. A canção se chama Agalopado, é de Alceu Valença, sozinho, sem parceiro, letra e música dele. Está num disco que se chama Espelho Cristalino, que é do ano em que nasceu Fernando Andrade, 1977. Vamos ouvir e vamos ver se vocês percebem qual é a palavra de que falo eu. Vamos lá.

0: Ih, professor, não peguei não, hein?
1: Pois é. A Galo é bonita essa música, né? Bonita para burro, né? Eu peguei só a parte final, que era o que cabia no nosso tempo, mas a letra diz: se acaso eu chorar, não se espante, o meu riso e o meu choro não tem planos, e por aí vai. Entre feras, descobri que os moinhos são reais. Entre feras, corujas e chacais, viro pedra no meio do caminho, viro rosa, vereda de espinhos, incendeio esses tempos glaciais. A palavra era incendeio, que é do verbo incendiar, que faz parte de uma família da qual faz parte o verbo ansiar. E essa família é assim, é Mario. Você escreva, por favor, Mario na vertical, M-A-R-I-O, Mario na vertical. O M é de mediar, o A é de ansiar, o R é de remediar, o I é de incendiar e o O é de odiar. Esses cinco verbos terminados em iar, que formam essa coisa, esse Mário, não é? Na vertical, tem uma particularidade de conjugação. Por quê? Porque o verbo anunciar, que termina em iar, eu anuncio, né? O verbo reverenciar, eu reverencio, né? E por aí vai. Mas o verbo odiar, eu não odio, eu odeio. Então, esses cinco verbos têm essa terminação diferente: mediar, eu medeio, ansiar, eu anseio, como na canção do Madre Deus, remediar, eu remedeio, incendiar, eu incendeio, odiar, eu odeio. E, por tabela, mediar, eu medeio, intermediar, eu intermedeio. É feio a beça, mas é o que está nos registros formais da língua. Tá bom?
0: Tá
1: então
0: ótimo.
1: É isso, querido ouvinte. O Ancelotti disse que só na escola, né? O menino que tá indo para a escola e não está preparado, se sente ansioso, e ser ansioso é tudo isso que eu mencionei aqui, né? Ter esse aperto, né? Essa coisa. É isso.
0: Muito obrigada, professor Pasquale. Um beijo e até a semana que vem.
1: Beijo até. Você está aí segunda-feira?
0: Oi, desculpa.
1: Você está aí segunda-feira?
0: Tô aqui.
1: Então tá bom. Então beijo até segunda.
0: Beijo.
1: Tá bom?
0: Até lá. Agora 4h23, seguimos e tem gol, hein? Gol da Bósnia e Herzegovina, que enfrentam o Canadá pelo grupo B, Copa do Mundo da FIFA 2026. Jogo em Toronto.
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0: Patrícia Kogut, boa tarde.
1: Boa tarde, Nadédia. Boa tarde, ouvintes.
0: Prazer estar aqui. Muito bom ter você aqui, Patrícia, para falar sobre Cabo do Medo, estrelada por Javier Bardem. Já interessa.
1: Não, a série é maravilhosa, Nadédia. É o seguinte, é a terceira adaptação dessa obra da literatura para as telas. Cabo do Medo já foi dois filmes, um dos filmes com Robert De Niro nos anos 90, em 1991, um filme dirigido pelo Martin Scorsese, que o Robert De Niro fez um malvado, um vilão tão assustador que o próprio Scorsese falava que tinha ficado com medo dele. Dessa vez, quem faz esse vilão, que é o personagem central de uma série, não é um filme, é o Javier Bardem, o ator espanhol, que está assim, maravilhoso, majestoso, ele está incrível no papel. É uma série em 10 episódios, que está no ar na Apple TV, a produção da Apple, eles estão exibindo um episódio por semana, tem 3 episódios já disponíveis na plataforma e eu recomendo demais. Porque o Javier Bardem está maravilhoso, mas ainda tem a Amy Adams e grande elenco, tá? A série só tem fera. E a história é mais ou menos o seguinte, ele é um presidiário, o cara está preso há quase 20 anos, acho que 17 anos, e ele é solto porque surgem provas, evidências da inocência dele. E ele sai da cadeia querendo vingança. Nessa série, ele quer se vingar de um casal que era advogada dele, que é a Amy Adams, e o marido dela, que era o promotor do caso dele. Eles se casaram no final do julgamento, ele considerou isso uma traição, e ela fez um acordo com a justiça para ele confessar e, em troca disso, a pena dele seria diminuída, mas deu tudo errado e ele foi condenado à prisão perpétua. Então, ele sai da cadeia com ódio. Esse casal não acredita na inocência dele, a gente não sabe, o público não sabe, a gente sabe que ele é um cara muito cruel, com uma fúria assim, incontrolável dentro dele, tem um passado de violência, uma infância de abusos por parte do pai, que era um monstro, e ele começa a entrar, entre aspas, dentro da casa dessa família, esse casal que tem 2 filhos. Ele entra, eles não têm certeza se é ele que está matando bichos, destruindo coisas. Ele faz também conexões pela internet com o filho que é adolescente, ele finge que ele é uma namorada. Então tem uma narrativa de suspense que chega muito perto da assombração, do terror. É muito interessante, muito bem construída, mas a série é dele. Ele é o ponto que torna essa série imperdível, ele está suntuoso. E para quem não gosta de ver pingado assim uma vez por semana, hoje entrou um episódio novo, eu acho que no caso dessa série, que é muito violenta, você fica sem ar a cada episódio. Tudo bem, ninguém vai ficar maratonando um negócio desse, tem que ter muito estômago. Até tem gente que vai, né? Mas é legal você ver um episódio por semana. Eu super recomendo, super. Ah, e o filme Cabo do Medo, eu fui procurar, não achei nenhum streaming. É difícil a gente achar filmes clássicos do cinema no streaming, mas no YouTube tem trechos com o Robert De Niro, e você entende por que o Scorsese falou isso dele, que ele estava assustador. E, finalmente, a última coisa é que o Scorsese, junto com Spielberg, eles são produtores executivos da série. Então, a série tem esse aval aí, é maravilhoso.
0: Perfeito, tá na Apple TV. E, rapidinho, Patrícia, desculpa por causa do tempo, mas tem um bônus e eu não quero deixar de citar, porque estamos muito em clima de Copa, né?
1: Então, o bônus é Brasil 70, a Saga do Tri, que é a série de 5 episódios que está na Netflix, que assim, ela está polêmica, ela é uma ficção com cenas reproduzidas de grandes jogadas do futebol, está todo mundo que entende de futebol está elogiando. E eu queria elogiar especialmente o Rodrigo Santoro, que faz o João Saldanha. Assim, o Rodrigo Santoro é um super ator e ele está mostrando isso nessa série. Então, vale a pena, eu acho que entra no clima da Copa.
0: Demais. Vamos recapitular, Patrícia.
1: Vamos lá. Então, Brasil 70, a Saga do Tri, Netflix, 5 episódios. E Cabo do Medo, série maravilhosa, que está na Apple TV. Tem 3 episódios lá, vão ser 10.
0: Um beijo, Patrícia Kogut. Até semana que vem.
1: Beijo. Até semana que vem. Tchau, Nadege.
0: 4:30.
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0: Sexta-feira, 12 de junho de 2026. Polícia Federal pediu que Daniel Vorcaro, do Banco Master, deixe a superintendência da corporação em Brasília e seja transferido de volta ao complexo da Papuda. A decisão sobre o pedido da PF cabe ao ministro André Mendonça, relator do caso no Supremo Tribunal Federal. Ontem, a PF rejeitou a segunda proposta de delação premiada apresentada pela defesa de Vorcaro. Fontes ligadas às investigações argumentam que a permanência do empresário no local poderia comprometer o andamento do caso. O senador e pré-candidato à presidência Flávio Bolsonaro do PL convocou apoiadores a vestirem a camisa do Bolsonaro para acompanhar os jogos da seleção brasileira na Copa do Mundo. A declaração foi feita em vídeo publicado nas redes sociais durante uma agenda de pré-campanha no Pará. Na semana passada, em discurso no Rio de Janeiro, o presidente Lula reforçou que a esquerda terá de andar de verde e amarelo durante o torneio para não deixar que as cores do Brasil sejam tomadas por fascistas. A seleção brasileira estreia no Mundial neste sábado, contra o Marrocos, às 19h, pelo horário de Brasília. As ações da SpaceX disparavam quase 30% na estreia na Bolsa, sendo negociadas a US$173. Com a iniciativa, a empresa de foguetes, satélites e inteligência artificial de Elon Musk atingiu um valor de mercado de quase US$2 trilhões, o que torna o primeiro trilionário da história. O valor representa 3 vezes mais a fortuna da segunda pessoa mais rica do mundo, o cofundador do Google, Larry Page. No horário de Brasília, 4h33.
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2: 610 quilômetros de lentidão na cidade de São Paulo neste momento, de acordo com a CET. Destaque para a zona sul e oeste da capital paulista, a zona oeste com 155 quilômetros e a zona sul com 150. O caminho na Marginal Pinheiros continua bem complicado para quem vai no sentido do Cebolão. O motorista pisa no freio ainda na altura da ponte estaiada e segue com o caminho carregado, pelo menos até a passagem pelo Parque Vila Lobos, onde aí tem um alívio, só que o trânsito continua intenso, pelo menos até o acesso ao Cebolão. E aí, como alternativa, aquele corredor das avenidas Brigadeiro Faria Lima, Professor Fonseca Rodrigues, Pedroso de Moraes e Dr. Gastão Vidigal. Também tem lentidão neste momento no corredor Norte-Sul, nos dois sentidos, na região entre o aeroporto de Congonhas e o Parque Ibirapuera. Bem carregado por lá, principalmente para quem vai no sentido da zona sul da cidade de São Paulo, a Avenida Jabaquara é um caminho melhor para o motorista neste momento. Outro caminho que continua complicado nesta tarde é a Marginal Tietê. Motorista que vai tanto no sentido da rodovia Ayrton Senna quanto no sentido da rodovia Castelo Branco encontra bastante lentidão entre o trecho próximo à ponte da Vila Guilherme e a ponte do Piqueri. A ligação leste-oeste é uma alternativa, tem caminho melhor para o motorista neste momento, assim como a Avenida Celso Garcia para quem vai no sentido da zona oeste do centro da capital paulista. Já no sentido da zona leste da cidade de São Paulo, dá para cortar caminho pelas avenidas Hermano Marchetti, Marquês de São Vicente e pela rua Norma Pioritini Genotti e Sérgio Tomás. A gente lembra que o rodízio municipal de veículos começa a valer daqui a pouco, às 5 horas da tarde, hoje para carros com placas de final 90 que não podem circular no centro expandido da capital paulista entre as 5 horas e às 8 da noite. Também tem lentidão agora nas estradas, na rodovia Raposo Tavares, principalmente, tem trânsito lento nos dois sentidos. Para quem vai em direção à cidade de São Paulo, enfrenta dificuldade do quilômetro 28 até o 23. E para quem vai no sentido do interior do estado, tem um longo trecho de lentidão aí, 11 quilômetros de trânsito bem lento, do quilômetro 15 até o quilômetro 26.
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0: Excepcionalmente, hoje não temos o nosso papo de futebol aqui no Quatro em Campo. Conversamos com a nossa equipe aqui mais cedo no estúdio CBN. Então eu aproveito primeiro para atualizar o placar do jogo que está rolando. Canadá enfrenta a Bósnia e Herzegovina, que é a abertura da Copa no Canadá, um dos países sede. Canadá vai perdendo por 1-0. Teve um gol da Bósnia aos 21 minutos de Jovo Lukic, que já atrapalhou o meu bolão aqui. E de boa parte aqui da rádio, que eu tô de olho nos palpites de vocês. Fase de grupos, grupo B. Agora temos 35 minutos do primeiro tempo. E trago também uma outra informação de que o jogador da seleção de Gana, o Thomas Partey, vai ficar de fora da estreia do país na Copa porque teve o visto negado pelo Canadá. A informação foi confirmada pela FIFA nessa sexta, em nota à agência de notícias Reuters. E aí a gente se pergunta, né? Os Estados Unidos, a gente sabe, né, que estão fazendo esse tipo de coisa, estão com uma política de ingresso muito restrita, mas o Canadá não é disso, né? É porque a gente está falando de uma pessoa muito específica, o Thomas Partey, o meio-campista, enfrenta 5 acusações de estupro e uma de agressão sexual. Ele foi indiciado há cerca de 1 ano pela polícia do Reino Unido. Ele atua na seleção de Gana, que é o país de origem dele, e jogava pelo Arsenal até 4 dias antes de receber as acusações. Segundo a polícia britânica, ele estuprou e assediou sexualmente 3 mulheres entre 2021 e 2022. A FIFA diz que não tem ingerência sobre a política migratória dos países sede, que não está envolvida nos processos, incluindo análise e decisão sobre pedidos de visto. 4h39.
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1: Agora, 4h42, a Polícia Civil tenta identificar se a ponte furtada do município de Prados, na região central de Minas, pertence ao patrimônio do governo federal ou da prefeitura. O principal investigado se apresentou como proprietário do terreno e disse que vendeu a estrutura de ferro, gente, roubaram a ponte, por R$700 mil.
2: Após localizar a ponte do século XIX, furtada da cidade de Prados, na região central de Minas Gerais, a Polícia Civil de Minas tenta identificar se o bem pertence à União ou à Prefeitura. A estrutura de ferro de 20 metros de comprimento foi retirada do local de origem e vendida a uma empresa por R$700 mil. O principal suspeito é um homem que se apresentou como proprietário do terreno e, por isso, fez a venda. Segundo a Polícia Civil, a princípio, é apurado o crime de furto qualificado, porém a titularidade da ponte ainda precisa ser definida para a sequência do inquérito. Em tese, a estrutura seria pertencente ao patrimônio da União, já que fazia parte da antiga rede ferroviária federal. Mas há possibilidade do bem ter sido transferido ao município de Prado, que dessa forma seria o responsável pela proteção. Por isso, Polícia Federal também foi acionada pela Secretaria de Patrimônio da União para acompanhar essas investigações, assim como o Ministério Público de Minas, que determinou a análise dos danos causados ao patrimônio cultural. A ponte foi encontrada na última terça-feira em uma hospedagem em Lima Duarte, na zona da Mata Mineira, a 170 quilômetros do local de origem, em uma área de preservação ambiental do empreendimento turístico Ibiti Projeto. Documentos apresentados à polícia pela empresa indicam que a venda ocorreu com emissão de notas fiscais, inclusive com autorização da Polícia Rodoviária Federal. O principal investigado disse que mora no imóvel onde a ponte estava e teria entendido, de forma equivocada, que a estrutura fazia parte da propriedade. A partir desse entendimento, ele negociou o bem do patrimônio com a empresa. Os responsáveis pelo caso serão ouvidos no inquérito para esclarecimentos, mas podem responder criminalmente, segundo a Polícia Civil. Em nota, o Ibiti Projeto afirmou que assim que soube que a ponte era furtada, acionou as autoridades e que está prestando todas as informações. Os órgãos do patrimônio também foram mobilizados para a devolução da estrutura ao local de origem. A ponte de ferro maciço tem aproximadamente 20 metros de extensão e 5 metros de largura e ficava na zona rural de Prados. A estrutura foi construída na Inglaterra e enviada ao Brasil na década de 1880. De Belo Horizonte, Bruna Bentes.

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1: Informações com Guilherme Gimenez.
2: O Instituto de Pesquisas Energéticas e Nucleares, o IPEN, descartou o risco de contaminação de funcionários e de vazamento de material radioativo para fora da sede da instituição após um incidente no dia 29 de maio nas dependências da USP, em São Paulo. A Autoridade Nacional de Segurança Nuclear, a ANSN, afirma que não foi notificada pelo IPEN, e sim por uma denúncia anônima. A ocorrência foi confirmada pela Comissão Nacional de Energia Nuclear. O relatório do IPEN apontou a presença de traços de tecnécio 99 durante a retirada de sensores de um equipamento de esterilização. O elemento radioativo é o mais utilizado no mundo na área da medicina nuclear, sendo essencial para exames de diagnóstico de imagem. Camila Salata, coordenadora-geral de instalações radiativas da Autoridade Nacional de Segurança Nuclear, afirmou que o não cumprimento da obrigação de notificar o ocorrido pode gerar sanções ao Instituto.
3: É obrigação da instalação reportar a gente. Nós não recebemos pela instalação e sim pela denúncia anônima, mas também outros casos aconteceram dessa forma, né? Não é a instalação e aí ela, assim, ela sofre sanções decorrentes, ela pode sofrer sanções decorrentes a não terem nos avisado, não terem nos comunicado de algo que é obrigatório a ser comunicado e não ocorrendo dessa forma como ocorreu a denúncia anônima, a gente procede investigação e segue com o rito do licenciamento como tem que ser feito.
2: Isolda Costa, superintendente do IPEN, destacou que não houve tempo suficiente para o envio da notificação, mas que todos os procedimentos foram seguidos corretamente e que

0: não há risco algum de contaminação.
1: Não há risco absolutamente nenhum. Tudo que foi feito de controle depois, viu que essa atividade, ela estava restrita nos sapatos e na vestimenta. É, não sei como que essa notícia virou uma notícia, porque ela não seria nenhuma notícia de fato, para porque não há risco, não for, as pessoas foram descontaminadas, o pessoal foi isolado, foi seguido todo o procedimento, porque sempre que tem uma produção, tem alguém, um supervisor de proteção radiológica presente. Então, nunca há feito uma produção sem isso.
0: Isolda também ressaltou que o evento ocorrido foi de pequena magnitude, sem relevância do ponto de vista da saúde operacional e sem potencial para causar danos aos envolvidos. Os funcionários afetados foram submetidos a exames que descartaram qualquer contaminação interna. A ANSN notificou a gerência de radiofarmácia do Instituto a apresentar relatórios detalhados sobre a gestão de rejeitos nucleares e reforçou que o IPEN tem até o dia 18 de junho para encaminhar todas as informações. O caso veio à tona após o Sindicato dos Trabalhadores no Serviço Público Federal e a Associação dos Servidores do IPEN cobrarem esclarecimentos sobre a contaminação. De São Paulo, Guilherme Gimenez.

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1: João Marcelo Boscoli, boa tarde, Joãozinho.
2: Tá fechado o microfone?
3: Não tá, o meu tá aberto.
1: Agora tá, um abraço, tá bom. Tudo bem, bem-vindo, João.
3: Ué, tá funcionando agora?
1: Ah, tá funcionando.
3: Eu não mexi em nada.
1: Sei.
3: Sei, boa tarde.
2: A gente já identificou os culpados, não se preocupe, boa tarde.
3: Ah, que bom.
1: Hoje não passarão. João, vamos lá, Dia dos Namorados, fizemos um correio elegante. Então a gente vai começar com você, o seu correio elegante é pra quem?
3: Acertou, é pro George. George, sinto tanta falta de você.
1: Você não vai mandar
3: essa sobrancelha, sobrancelha mais bonita da história da música pop. Seu corte de cabelo. Ele ia ao mesmo cabeleireiro da Lady Di, né?
1: Legal. Então,
3: a minha é essa música aqui, ó. O tema é um tema que ficou muito famoso na Deja, Nando. Vocês não tinham nascido ainda. O Nando, acho que era um bebê, talvez. Era a Melô da Asa. E aí, por que que era a Melô da Asa? Porque era o tema de uma rádio aqui do grupo, que não existe mais. E era um plano sequência de uma asa delta pulando assim, sem nenhum corte, até chegar perto do pouso. Aí entrava essa música aqui. Eu preferia machucar a mim mesmo do que te desapontar, é o nome da música. E chama Randy Brown. Vamos lá.

0: forte.
1: Sabe o que eu gosto nessa música, Nadeja? O lance que, assim, ele, a melodia, né, fala down, down, down. A melodia faz parará, a melodia desce, vai pra baixo e a letra também. Quando as coisas se amarram assim, faz um pim lá no meu cérebro. Eu amo isso. Muito obrigado.
2: Escapou pela tangente, né?
3: Sim, como sempre, eu sabia. Escapou pela tangente.
1: Não, que isso, gente? Vocês querem me comprometer?
2: Sim.
1: Não, gente.
2: Você não entendeu isso ainda?
1: Não, cara, eu sou filho do Bosco, não do Padre Júlio.
2: Tá bom. Agora você
1: trouxe um argumento. É verdade, 2 casamentos, não 12 casamentos.
3: Entendi.
2: Ó, vamos com quem quer se comprometer.
3: Vamos lá, os apaixonados de hoje do Estúdio CBN.
2: O Zé Henrique mandou para sua amada Júlia Maria, ambos de BH, essa música que salvava a relação entre ele e a então namorada, agora mulher, há 45 anos. E o relato é o seguinte: quando rolava um BO, a gente colocava ela um pro outro, que era tiro certo pra apaziguar.
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5: Caetano Veloso e Marina.
3: Que isso?
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0: Você ouve Nosso Estranho Amor, Marina Lima e Caetano Veloso. E
1: sigamos. A Natélia tá sensualizando esse gosto assim hoje o dia todo, gente.
0: Sim. Eu tô realizando um sonho.
1: Essa música já é boa, né? Quando você coloca o Caetano Veloso.
2: E essa letra aí, cara, resolve um monte de problema.
1: Gente. Isso aqui é 80% resolveu. Seguimos agora.
2: 20%, como é que resolve, Nando?
1: Na conversa. Ou também o conhecido chaveco. Entendeu? Música, olha, 80, 20, chaveco. É isso. Mário Nogueira para Rosemary, de Ponta Grossa, no Paraná. Essa música não é tão romântica, é Suspicious Mind. Mas embala nosso amor há mais de 40 anos e o Mário diz para a Rosemary, I love you.

0: Parece o Dean Martin, né? Why can't you see
1: what you're doing to me? Relógio está aqui, Tiki, taqueando. Vamos para o próximo, que é o Isaac, que dedica para o Edinaldo, o amor dele. O Isaac, que é motorista de aplicativo, pediu essa música aí.

0: coro essa, né?
1: É.
0: Ainda bem, Marisa Monte.
1: Algo sobre a Marisa, nem carece às vezes, né, João?
2: Cara, nem sei por onde começar, né? É uma diva, desde o instante zero. Eu vi a Marisa, ainda estava na escola, terminando a escola, mas estava lá. Não acreditei, desde a primeira vez, e continuo perplexo.
1: O Leonardo Nogueira, agora para a Gianni Ventura. Conheceu a amada, conheceu em 2015, foi o amor à primeira vista, mas ela havia acabado de terminar um noivado, estava conhecendo uma outra pessoa. Anos depois, soube que se casou com o ex-noivo. Vixe Maria, quando descobriu que havia separado, não perdeu tempo.
2: Eita.
1: A convidou para sair. Ela aceitou. Estamos juntos desde 2019. Em 2023, nasceu a filha.
0: Amelie,
1: e agora só falta ela me pedir em casamento para ouvirmos essa música na lua de mel.
2: Pede.
1: Simple Red não pode faltar.
2: Verdade. Eu achei que era Devotion, do Earth and Fire. Confundi, perdão.

0: é o puro suco de você estar no táxi, no mínimo, voltando do aeroporto, que a rádio AM tocando.
1: E depois?
0: Só isso mesmo.
1: João, nós vamos encerrando por aqui mais uma edição do Gosto
2: muito
1: Sim.
2: Cedo,
1: sim,
2: muito
1: sim, necessário. Muito obrigado pela participação de hoje. Um feliz Dia dos Namorados. Aproveite e até segunda.
2: Até segunda. Obrigado, Nando. Obrigado, Nadeja. Muito obrigado, ouvinte. Pega leve pra pegar sempre, hein, pessoal?
1: Sai com a gente. Valeu, João. Um grande abraço. O som de Simple Red no dia de hoje. Terminamos, então, o Gosto Sim, versão hoje, Correr Elegante no Dia dos Namorados. Produção de Janaína Barros e trabalhos técnicos de Juliano Fonseca. Daniel Mesquita.
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0: Daniel na frente dele.
1: Eu tava com o Juliano gravando agora há pouco, daí eu me confundi.
0: É, bem no Dia dos Namorados, você fica aí falando o nome do ex. Beijo, tchau.
1: Tchau, Nadeja.

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0: Sexta-feira, 12 de junho de 2026, o presidente do Tribunal Superior Eleitoral, Cássio Nunes Marques, rejeitou um pedido de aliados do presidente Lula para impedir que o filme Dark Horse seja utilizado como propaganda a favor da campanha do senador Flávio Bolsonaro. A cinebiografia conta a história do ex-presidente Jair Bolsonaro. A decisão do ministro é processual. Nunes Marques afirmou que segue o entendimento consolidado do TSE de que, como os autores da ação não são candidatos para o mesmo cargo, não cabe, portanto, questionamento. O presidente Lula afirmou que terminou as sessões de radioterapia no couro cabeludo após a retirada de um câncer de pele em abril. Os procedimentos começaram no último mês no Hospital Sírio-Libanês, na capital paulista. Na ocasião, a entidade médica classificou a intervenção como um tratamento complementar. O Papa Leão XIV foi retirado do avião em que estava após a aeronave apresentar um problema técnico pouco antes de decolar do Aeroporto Internacional de Los Rodeos, na ilha de Tenerife, nas Canárias. O pontífice se preparava para deixar a Espanha, onde passou a semana. A liderança religiosa voltaria a Roma com funcionários do Vaticano e jornalistas quando o incidente aconteceu. O Papa e membros da alta hierarquia do clero deixaram o país na aeronave privada do rei espanhol Felipe VI. No horário de Brasília, 5:01.
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1: Olá, muito boa tarde. Seja bem-vinda, seja bem-vindo ao Ponto Final CBN desta sexta-feira, 12 de junho de 2026. Hoje nós vamos juntas e juntos até às 6h30, com muita informação, análise e prestação de serviço. 12 de junho, dia dos namorados. Parabéns aos enamorados. Boa tarde, Carolina Moran, tudo bem?
2: Oi, Débora. Boa tarde para você, para os ouvintes. Parabéns aos enamorados e sextou de Copa do Mundo, né? Fim de semana promete.
1: É, véspera de Santo Antônio, é isso? É, o primeiro...
2: Santo Antônio é amanhã.
1: Amanhã, dia 13, é o primeiro santo do... Peraí, deixa eu reformular aqui. É o primeiro dos três santos, né? Isso. Do mês junino. É isso, amanhã, dia de Santo Antônio. Participa com a gente, manda mensagem aqui pro nosso WhatsApp, que é o 11 99911 9981. São 5h03, Ana Luísa Bessa em São Paulo, acompanhando as negociações para um possível acordo de paz entre Irã e Estados Unidos. Será que agora sai, Ana? Boa tarde.
3: Oi, Débora, uma ótima tarde a você, a Carol e aos nossos ouvintes. O chanceler iraniano Abbas Araghchi afirmou nesta sexta-feira que o Irã venceu a guerra contra os Estados Unidos e que um memorando para colocar um fim ao conflito ainda não foi assinado e mudanças nos termos ainda podem ocorrer. Ele disse mais cedo que o acordo de entendimento com os Estados Unidos nunca esteve tão próximo e ainda afirmou que até a sua finalização a mídia deve se abster de especular ali sobre o conteúdo. Agora, falando nos termos do acordo, Débora, Araghchi disse que as questões nucleares vão ser discutidas em estágios posteriores. O primeiro-ministro paquistanês anunciou nesta sexta-feira que foi alcançado um entendimento sobre o texto final do acordo de paz entre os Estados Unidos e o Irã. O governo do Paquistão atua como o principal mediador das tratativas de paz entre os dois países. Pouco antes, Débora, da fala do chanceler iraniano, o presidente dos Estados Unidos, Donald Trump, acusou o Irã de divulgar uma versão falsa do plano de paz por meio da mídia norte-americana, com termos que não têm nada a ver com o que ele foi acordado por escrito. Trump chamou o governo iraniano de pessoas muito desonrosas para se negociar. A gente lembra que ontem o presidente americano suspendeu novos ataques ao Irã e anunciou que uma guerra no Golfo está encerrada. Um memorando de entendimento entre Washington e Teerã pode ser assinado já no próximo domingo, provavelmente em Genebra, na Suíça, anunciou o republicano. A gente lembra, Débora, que nenhuma das duas partes divulgou oficialmente o conteúdo desse novo acordo. Então a gente segue acompanhando o caminho desse possível cessar-fogo e voltamos se houver alguma atualização.
1: Quantos possíveis acordos de paz já foram anunciados desde que a guerra começou?
3: Perto de 40, viu, Débora?
1: Vamos ver. Tomara que dessa vez realmente chegue-se a um acordo para o fim dessa guerra. Obrigada, Ana Luísa Bessa.
2: Tá que nem quadrilha junina, né? Olha o acordo, é mentira, tá difícil o negócio, vamos ver se agora vai. Débora, expectativa aí pela cúpula do G7, né? O presidente Lula embarca no domingo para a França para participar da cúpula do G7. A intenção dele é tentar falar sobre o tarifaço, né, imposto pelo governo americano. Samantha Clay tem informações para a gente. O que que o Planalto está esperando dessa viagem do Lula ao G7, hein, Samantha? Boa tarde.
4: Carol e Débora, boa tarde. Olha, zero expectativa de conseguir avançar com negociação entre Lula e Trump nessa reunião. O importante desse encontro é para que eles possam reafirmar a chamada química, digamos assim, mas isso em nada interfere na negociação, que segue como uma aposta justamente da diplomacia e também das discussões feitas aí entre os diplomatas brasileiros, americanos, Ministério da Indústria e Comércio com representante de comércio americano, Jameson Greer. O que que se vê, segundo o interlocutor, autores do Palácio do Planalto, é um pessimismo em relação a qualquer avanço de negociação no G7. O que que pode acontecer? O presidente Lula pode falar num tom diplomático a respeito do unilateralismo, do avanço de tarifas e taxações que implicam aí em dificuldades do comércio multilateral, mas ele não deve citar Donald Trump. Ou seja, se tem algum confronto, alguma resposta, é muito focado focada dentro do Brasil, não levar para a arena global, internacional e muito menos um confronto direto com Donald Trump seria interessante aí nessa negociação. Outro ponto importante é que o governo brasileiro não pediu uma reunião bilateral entre Lula e Trump. Porque depois daquela reunião de 3 horas na Casa Branca e das 3 medidas implementadas aí nas últimas semanas contra o Brasil, isso seria uma espécie de suplicar por uma negociação, sendo que não é assim que se negocia. Esse é o entendimento aí de fontes do Palácio do Planalto e da diplomacia. Ao mesmo tempo, a negociação, então, fica naquele grupo que trata da sessão 301, em que os diplomatas estão conversando, em que tem ali um prazo de aplicação também para as novas taxas, aquela de 12,5% no dia 7 de julho. Os empresários dos setores afetados estão se organizando para participar de uma audiência no comecinho de julho, mas fato é que para o G7, não tem expectativa de avanço. Com vocês.
2: Tá certo, obrigada, Samanta. É difícil esse avanço, né? E o Lula desde o começo com essa estratégia, né, Débora, de não mirar ataques no presidente Donald Trump. Quando ele critica os americanos, é sempre na figura do Marco Rubio, vai seguir nessa tática aí na reunião do G7.
1: Até para evitar elevar essas tensões. São 5h08, o Igor Cardim, também de Brasília, tem informações sobre a delação de Daniel Vorcaro, que foi formalmente rejeitada. É isso, Igor? Boa tarde.
5: É isso, Débora. Boa tarde para você, para Carol, para os nossos ouvintes. A Polícia Federal pediu ao ministro do Supremo Tribunal Federal, André Mendonça, a transferência do banqueiro Daniel Vorcaro de volta para a Penitenciária Federal aqui de Brasília, no Complexo da Papuda. De acordo com o G1, a corporação argumenta que a permanência do dono do Banco Master na superintendência da PF pode comprometer o andamento das investigações da Operação Compliance Zero. O pedido ainda vai ser analisado pelo relator do caso e também pela Procuradoria-Geral da República, que deverá se manifestar antes de uma eventual decisão. O pedido ocorre justamente após a Polícia Federal rejeitar pela segunda vez a proposta do acordo de delação premiada apresentada pelo banqueiro. Essa decisão já foi comunicada aos advogados de Vorcaro, também ao gabinete do ministro André Mendonça, que é o relator do caso. Apesar dessa negativa da PF, a Procuradoria-Geral da República ainda analisa a proposta e não apresentou uma posição definitiva sobre essa colaboração. A nova versão da delação havia sido apresentada depois da rejeição da primeira tentativa, em maio. Para reforçar o acordo, Vorcaro trocou a equipe de defesa, acrescentou anexos, detalhou informações e ampliou o número de pessoas citadas nos relatórios entregues aos investigadores. A expectativa era de que o material pudesse atender a essas exigências feitas pela Polícia Federal. No entanto, os investigadores concluíram que os novos documentos não trouxeram elementos novos, justamente capazes de justificar os benefícios previstos em um acordo de colaboração premiada. A avaliação da PF é que grande parte dessas informações já era conhecida a partir das provas reunidas durante a investigação, inclusive daqueles dados extraídos do próprio celular do banqueiro. E aí, nos bastidores da investigação, a percepção dos delegados é de que Vorcaro continua preservando aliados e apresentando uma colaboração considerada seletiva. Há também aquela sensação de que Vorcaro não se considera culpado de nenhum crime. Agora, as atenções se voltam para a PGR por conta dessa homologação pendente lá na Procuradoria-Geral da República, que ainda não deu nenhum sinal. Débora e Carol.
1: E pelo histórico, Igor, você acha que teria condições da PGR admitir essa delação depois da Polícia Federal ter desistido, né, não ter aceitado?
5: Pois é, Débora, embora a manifestação da Polícia Federal tenha um peso relevante nas negociações, a palavra final sobre essa aceitação da colaboração ainda depende da avaliação do próprio Supremo Tribunal Federal. Então, mesmo com esse parecer contrário encaminhado ao STF, poderia sair ali de uma canetada do ministro, o que é muito difícil, porque precisaria do aval também do Ministério Público. que rejeitou a primeira delação algum tempo depois da Polícia Federal. Então, acredito que eles devem levar em consideração ali essa análise feita pela própria Polícia Federal para também emitir ali a posição. E eles também tiveram acesso aos dados coletados na investigação, né? Durante aquele período ali que a investigação estava sob o comando ali do ministro Dias Toffoli, eles também tiveram acesso ao que foi apreendido durante a investigação. Então, cabe ver agora se Vorcaro, na avaliação deles, entregou novos elementos.
1: Obrigada, Igor, pelas informações. De qualquer forma, as autoridades estão de olho no patrimônio, né? Do ex-dono do Banco Master, e a expectativa, a tentativa é de ressarcir esse patrimônio, parte dele, para conseguir ajustar, fechar os rombos que foram gerados pelas fraudes.
2: Débora, agora a gente fala sobre o caso Carla Zambelli, porque a justiça italiana negou a extradição da ex-deputada. E o argumento utilizado foi o de que teria faltado imparcialidade ao ministro Alexandre de Moraes. O presidente do STF, Edson Fachin, reagiu. Ana Carolina Tomé conta para nós. Oi, Ana, boa tarde.
6: Boa tarde, Carol. Pois é, o ministro Fachin manifestou preocupação com a decisão da justiça italiana que anulou a extradição da ex-deputada Carla Zambelli para o Brasil. A declaração foi feita nesta sexta-feira, após a Corte Suprema de Cassação da Itália divulgar os fundamentos da decisão tomada no mês passado. Nesse documento, Carol, os magistrados italianos apontam dúvidas sobre a imparcialidade do ministro Alexandre de Moraes, relator do processo que levou a condenação da ex-parlamentar. Ao comentar o caso, Fachin saiu em defesa da atuação da primeira turma do Supremo. Segundo o presidente da corte, os ministros julgaram o processo com independência, imparcialidade e em conformidade com a Constituição brasileira. A decisão da justiça italiana representa um novo capítulo no impasse jurídico envolvendo Carla Zambelli e pode repercutir nas relações de cooperação judicial entre Brasil e Itália. O governo brasileiro e o Supremo Tribunal Federal ainda avaliam os desdobramentos da medida. A Corte de Cassação de Roma publicou ontem à noite a íntegra da decisão em que foi negada a extradição da ex-deputada Carla Zambelli para o Brasil. No documento, a justiça italiana cita especificamente o ministro Alexandre de Moraes, do STF, alegando que ele atuou com falta, então, de imparcialidade, acumulando papéis incompatíveis, sendo ao mesmo tempo o relator do caso e alvo de ações atribuídas a Zambelli. A decisão repete a argumentação apresentada pela defesa da parlamentar, que alega que Moraes era o relator das investigações, ordenou medidas cautelares, ordenou prisões e emitiu ordens que restringem a liberdade pessoal. Os juízes italianos destacaram ainda que o próprio Moraes foi quem expediu o mandado de prisão e solicitou depois também a extradição ao Brasil da ex-deputada. Para a Justiça da Itália, essa atuação de Moraes, classificada como atuação dupla em diferentes partes do processo, contraria o princípio da imparcialidade do juiz. Zambelli foi condenada pelo STF a 10 anos de prisão em regime fechado por contratar o hacker Walter Delgatti para invadir os sistemas do judiciário e incluir documentos falsos. Depois fugiu para os Estados Unidos e para a Itália para escapar dessa punição. Há ainda um segundo processo de extradição correndo na justiça italiana, relacionado à condenação da ex-deputada pelo crime de porte ilegal de armas e ameaça com arma de fogo. Esse caso ainda será julgado na justiça italiana. Carol.
2: Obrigada, Ana Carolina.
1: E a gente faz agora uma pausa, você fica com o noticiário local e já já a gente volta para falar sobre as declarações do senador Flávio Bolsonaro, pré-candidato à presidência da República, sobre a camisa da seleção brasileira. Música.

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1: Hoje, dia dos namorados, e o comércio espera ganhar dinheiro, né? Pelo menos os bares e restaurantes. O Matheus Leite tem mais informações ao vivo. Boa tarde, Matheus.
2: Oi, Débora. Boa tarde a você e também aos ouvintes. É isso mesmo. 67% dos bares e restaurantes esperam aumentar o faturamento neste dia dos namorados. É o que aponta uma pesquisa feita pela Associação Brasileira de Bares e Restaurantes em São Paulo. Entre os empresários que projetam crescimento nas vendas, 47% estimam um aumento de até 20% no faturamento, enquanto outros 20% desses empresários acreditam em resultados ainda mais expressivos, chegando em até 40% de alta no faturamento. A data tradicionalmente registra um dos melhores desempenhos do ano para o setor. Segundo a associação, diferente de outras datas comemorativas, como o Dia das Mães, quando os clientes costumam permanecer por mais tempo nos estabelecimentos, o Dia dos Namorados apresenta uma dinâmica própria. O movimento tende a começar mais cedo e registra maior rotatividade de mesas, porque muitos casais incluem na programação outras atividades após o jantar. Além do impacto positivo no faturamento, a data também movimenta o mercado de trabalho. Em períodos de grande movimento, o setor registra, em média, aumento de 15% no número de funcionários. A perspectiva da Associação Brasileira de Bares e Restaurantes para junho é bastante positiva, com expectativa de que o mês registre um dos melhores desempenhos do ano para o setor de alimentação fora do lar. Além do Dia dos Namorados, o período também deve ser impulsionado pelos Jogos da Copa do Mundo, que tradicionalmente ampliam o consumo e o fluxo de clientes. Débora.
1: Mas para hoje o ideal é reservar, né, Matheus? Porque tem vários lugares que já estão com as reservas fechadas, porque o pessoal se adiantou durante a semana, não é mesmo?
2: Exatamente, movimentação intensa hoje, agora fim da tarde, começo da noite, então o ideal é reservar antes de chegar aí no bar, no restaurante, onde forem comemorar o Dia dos Namorados.
1: Obrigada, Matheus Leite.

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1: Luana Coutinho, conta pra gente como é que tá a movimentação na cidade nesta sexta-feira, Dia dos Namorados. Boa tarde pra você.
2: Boa tarde para você também, Débora, para o ouvinte da CBN. Movimentação intensa, viu? Muita gente aí já se deslocando aqui pela capital paulista, muita gente já também seguindo em direção às estradas. Falando aqui da cidade de São Paulo, eu começo destacando o caminho pelo Corredor Norte-Sul. Não tá fácil aí para o motorista não, viu? Se você saiu mais cedo do trabalho para se organizar e para aproveitar o Dia dos Namorados, vai precisar de um pouquinho de paciência aí pelo corredor. No sentido de Santana, o motorista já reduz a velocidade ali na passagem pelo Parque Ibirapuera e o caminho está bem carregado até o acesso à Ponte das Bandeiras, a chegada ali à marginal do Rio Tietê. Para quem está no sentido oposto, segue pelo Corredor Norte-Sul e vai no sentido de Interlagos, ali na região central tem uma movimentação um pouco mais intensa, mas não tem congestionamento. Os problemas começam a partir da região do Paraíso, ali na passagem pela região da Paulista. Corredor Norte-Sul mais carregado nesse trecho e vai assim até a aproximação com a Vicente Hall. E também tem uma ocorrência aí nesse trechinho final, próximo à Vicente Hall, além do excesso de veículos, essa ocorrência com ocupação de faixa gera reflexo aí para o motorista. Então, você que vai no sentido da Zona Sul e para evitar também o trânsito mais pesado no Corredor Norte-Sul no sentido da Zona Norte, como alternativa pode utilizar ali o Corredor Paralelo, Avenida Liberdade, Ruas Vergueiro, Domingos de Moraes e Avenida Jabaquara. A Jabaquara está um pouco mais lenta, viu? Por ali o motorista encontra um pouquinho mais de dificuldade, mesmo com esse trechinho mais carregado aí na Jabaquara, está valendo mais a pena seguir por ela, principalmente no sentido da Zona Sul.
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1: 5 horas 23 minutos agora, nós vamos a Belém. Diego Beckmann tem mais informações sobre declarações de Flávio Bolsonaro a respeito da camisa da seleção brasileira. Oi, Diego, boa tarde.
2: Boa tarde, Débora Freitas, boa tarde a Carolina Moranha, a todos do Ponto Final CBN, a gente aqui do Pará. E durante visita ao Estado, o senador e pré-candidato à presidência da República, Flávio Bolsonaro do PL, convocou apoiadores a vestir a camisa do Bolsonaro durante os jogos da seleção brasileira na Copa do Mundo. O discurso foi feito durante um encontro com lideranças da cidade de Altamira, região oeste paraense. Flávio afirmou que os brasileiros vão torcer durante a Copa do Mundo usando a camisa associada ao ex-presidente Jair Bolsonaro. Vamos acompanhar.
3: E a gente vai torcer com o Brasil. A gente vai botar a camisa do Bolsonaro que vocês estão vestindo aí, torcer para a nossa seleção.
2: A declaração foi uma resposta ao presidente Luiz Inácio Lula da Silva, que discursou no Rio de Janeiro sobre os seus apoiadores usarem camisas com as cores da bandeira nacional. Lula disse que era preciso usar as cores do Brasil para evitar que os símbolos nacionais sejam apropriados por grupos que classificou como fascistas. Sobre o assunto, Lula usou as redes sociais e destacou a frase "O Brasil é dos brasileiros", slogan que o governo está utilizando em defesa da soberania nacional. A medida é uma resposta aos Estados Unidos e às medidas anunciadas contra o país. O embate entre Lula e Flávio Bolsonaro reflete a batalha de uso envolvendo a camisa principal da seleção brasileira de futebol. A peça passou a ser relacionada a atos ligados ao bolsonarismo. Recentemente, Lula acusou o senador e o irmão, o deputado federal Eduardo Bolsonaro, de atuarem junto ao presidente dos Estados Unidos, Donald Trump, para prejudicar o Brasil perante o planeta. Flávio diz que o adversário abandonou a bandeira nacional e depois foi resgatada pelo ex-presidente Jair Bolsonaro. O senador ainda afirmou que tem inúmeras pessoas que vão assistir aos jogos em casa, em vez de bares e restaurantes, temendo a insegurança no país. O Brasil estreia na Copa do Mundo neste sábado, às 19h, contra o Marrocos, pela fase de grupos da Copa. Débora, Carol.
1: Obrigada, Diego Beckmann, pelas informações. A polarização capturou, inclusive, a camisa da seleção brasileira, né? Vemos essa disputa aí.
4: Eu já tô com meu lookinho verde e amarelo pronto pra amanhã, tá? Mas é verde e amarelo do Brasil, não é de nenhum candidato nem político.
1: É, ontem eu tava com verde, hoje eu tô com amarelo. Amanhã acho que eu vou colocar os dois pra torcer pelo Brasil.
4: Boa.
1: Mais uma pausa? Sim, pra você ficar com o noticiário da sua região.

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3: Karina Almeida tem mais informações sobre um novo personagem de Maurício de Souza para homenagear São Paulo. Karina, boa tarde.
4: Boa tarde, Débora. Boa tarde aos ouvintes. Isso mesmo. E olha só, ele tem tudo a ver aqui com a cidade de São Paulo. Para celebrar os 90 anos de Maurício de Souza, a Prefeitura de São Paulo lançou o Paulistinha, que foi um presente do cartunista para a capital paulista. O mascote faz parte de uma grande homenagem que inclui a distribuição de gibis, oficinas gratuitas e esculturas que estão espalhadas por toda a cidade. Esse mascote, como eu disse, não integra oficialmente o universo dos quadrinhos, mas pode aparecer de vez em quando nas histórias ou na divulgação de campanhas da capital paulista, como a de vacinação, por exemplo. No evento oficial de lançamento que aconteceu hoje, o neto de Maurício, inclusive, ressaltou que o Paulistinha foi um pedido e um presente do próprio autor para São Paulo. Maurício, inclusive, nasceu em 1935, em Santa Isabel, na região metropolitana de São Paulo, chegou à capital paulista em 1954, onde deu vida às personagens das nossas infâncias. Hoje ele é oficialmente um patrimônio imaterial da cidade e foi isso que o prefeito Ricardo Nunes destacou, falando da importância do autor.
5: Eu acho que é um personagem que representa a oportunidade, o sonhar, e é a criança, né, que tem essa coisa do sonhar, de desenvolver, e também associado a isso, algo relacionado à cidade, do ponto de vista da vida e da história do Maurício de Souza. O Maurício, ele veio de uma cidade para São Paulo, mudou-se para cá, buscando evoluir, buscando oportunidade, e aqui na cidade ele criou todo esse legado.
4: E, ó, Débora, a gente tem imagens do Paulistinha aqui na tela do nosso YouTube. Ele tem uma camiseta escrito Eu Amo São Paulo. Eu achei sensacional.
6: O boné para trás também, né?
4: E o boné,
6: né?
4: Para trás. Exatamente. A bermuda, incrível. Olha só, Débora, o Paulistinha protagoniza uma série de edição especial com 30 mil exemplares que será distribuída no desfile Maurício 90, que é um evento que vai acontecer no Sambódromo do AMB no dia 28 de junho, com a presença dos personagens da Turma da Mônica. O conjunto de homenagens custará ao todo 11 milhões de reais à administração municipal e, em julho, 91 esculturas dos personagens serão espalhadas por pontos turísticos da capital e os fãs vão poder participar de uma espécie de caça às estátuas. Isso é, vai ter uma espécie de QR Code em cada uma delas e quem encontrar a maior quantidade de estátuas no menor espaço de tempo vai receber um prêmio que ainda não foi divulgado. A programação educativa segue com 3 oficinas gratuitas na Biblioteca Mário de Andrade em julho e também o Maurício vai ganhar uma estátua em homenagem a ele, que vai ficar na Avenida Paulista, em frente ao Parque Trianon. Débora.
6: Muito bem, tudo isso em homenagem aos 90 anos.
4: Esse ícone que é o Maurício.
6: De Maurício de Souza, que é extremamente importante para a cultura brasileira e que, com certeza, os personagens de Maurício de Souza fizeram e fazem parte da vida de boa parte dos brasileiros de várias gerações, né? Fez parte da minha infância. Fez parte da sua infância e provavelmente vai fazer parte da infância das crianças que vão nascer agora também. Obrigada, Karina Almeida.
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8: Tem obras na Radial Leste, ali na passagem pela Álvaro Ramos, deixando o caminho mais complicado para quem vai em direção a Itaquera. Já congestionou a ligação Leste-Oeste desde a passagem pela 9 de julho. E você que vai no sentido bairro, só encontra o melhor caminho depois desse trecho das obras. Ainda assim, tem anda e para entre o viaduto Antônio Ábido e a passagem pelo viaduto Dona Matilde.
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0: Sexta-feira, 12 de junho de 2026. O Supremo Tribunal Federal retomou o julgamento de um recurso que buscava assegurar aos aposentados o direito à chamada revisão da vida toda do INSS. O caso, analisado no plenário virtual, conta com maioria de votos para negar o recurso. Relator da ação, ministro Cássio Nunes Marques, defendeu a rejeição do recurso. Ele afirma que o tema já foi exaustivamente debatido pelo STF, que vetou a tese em março de 2024. A produção de veículos no país cresceu 15,2% em maio. Ao todo, 253 mil autoveículos foram fabricados no mês. Os números registram o melhor resultado para o período desde 2019. As informações foram divulgadas pela Associação Nacional dos Fabricantes de Veículos Automotores, que representa as principais montadoras do país. O desmatamento na Amazônia caiu 37,5% entre agosto de 2025 e maio de 2026, atingindo o menor nível desde 2016. O Cerrado registrou uma redução de 8,2% no desmate. Os dados foram apresentados pelo Instituto Nacional de Pesquisas Espaciais. Durante visita à sede da Organização do Tratado de Cooperação Amazônica, em Brasília, o presidente Lula criticou os Estados Unidos por tarifarem produtos brasileiros sob pretexto ambiental, reafirmando o compromisso nacional em reduzir o desmatamento. O ministro das Relações Exteriores do Irã afirmou que um acordo entre Teherã e Washington para pôr fim à guerra no Oriente Médio nunca esteve tão próximo. Como reforço à declaração, o premier do Paquistão disse que os Estados Unidos e o Irã já concordaram com o texto final do acordo de paz. O governo paquistanês atua como principal mediador das tratativas. O presidente Donald Trump, no entanto, tem se posicionado publicamente de forma conflitante a respeito do cessar-fogo oficial. No horário de Brasília, 5h34.
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0: Gustavo Ferreira, editor assistente do Valor Invest, já está com a gente. Tudo bem, Gustavo? Boa tarde.
1: Alô, alô. Boa tarde para você, Débora, Carol e ouvintes. Tudo bem com vocês?
2: Boa tarde.
0: Gustavo, como é que a Bolsa Brasileira encerrou essa semana? Foi uma sequência ruim, não?
1: Acabou cortando uma sequência ruim, Débora. A Bolsa Brasileira deixou para trás uma série de nada menos que 8 semanas negativas. Foi a maior desde 1954. Entraram na conta de investidores de novo. Esperanças renovadas de que a guerra no Oriente Médio dará lugar à paz. Além disso, veio uma ajuda pontual da perspectiva de mais juros chegando nos Estados Unidos. Mais juros por lá jogam contra empresas americanas de tecnologia. Assim sendo, bolsas pouco tecnológicas, como a brasileira, recuperaram a atratividade em escala global. O investidor brasileiro, no entanto, se preocupa com outra inflação, com a inflação do Brasil. Sob impacto da guerra, o IPCA subiu 0,6% em maio. Com a queda da Selic em xeque, o Ibovespa caiu hoje 0,2%, mas no acumulado semanal, enfim, subiu pouco mais de 1%. Já o dólar ficou quase 2% mais barato ao longo da semana, cotado agora aos R$ 5,06. Que venha a super quarta-feira de juros desta semana agora. Será que a Selic cai de novo? Saberemos em poucos dias, Débora e Carol.
0: Valeu, Gustavo. Bom fim de semana.
1: Para todos nós, como sempre, convido a acessarem o valorinvest.com. Tchau, tchau.
2: Tchau, tchau. Débora, vamos falar dos dados da inflação, né? Porque os alimentos voltaram a pressionar. A inflação deu uma desacelerada, mas veio acima do que o mercado estava esperando, e é o nível mais alto para o mês de maio desde 2021. A Juliana Prado traz os números, até porque o acumulado está estourando aí o teto da meta, né? O acumulado em 12 meses, né, Ju? Boa tarde para você.
3: Oi, Carol. Boa tarde a você, a Débora e aos ouvintes. Carol, a inflação oficial do país que ficou 0,58% em maio, resultado divulgado hoje pelo IBGE, representa a desaceleração em relação a abril, viu? Quando o Índice Nacional de Preços ao Consumidor Amplo, o IPCA, tinha registrado alta de 0,67%. Com isso, o IPCA acumula alta de 3,2% no ano, nos últimos 12 meses, acumulado ficou em 4,72%, voltando a estourar o teto da meta estabelecido pelo governo, que é de 3%, com margem de tolerância de até 4,5%. Em maio do ano passado, inflação tinha sido de 0,26%. Entre os grupos pesquisados, alimentação e bebidas foi o que mais pressionou o índice, com alta de 1,33%, impacto de 0,29 ponto percentual, equivalente à metade da inflação do mês. Grupo habitação aparece em segundo lugar entre os que mais influenciaram a inflação de maio, com alta de 1,22%. O principal destaque foi energia elétrica residencial, que ficou 3,67% mais cara. Em maio, houve a adoção da bandeira tarifária amarela. Por outro lado, o grupo transportes registrou queda de 0,46%, sendo o único a apresentar recuo em maio. O resultado foi puxado pela redução de 1,95% no preço dos combustíveis. Gasolina ficou 1,46% mais barata, etanol caiu 6,20%, diesel 2,34%. Entre as regiões pesquisadas pelo IBGE, as maiores altas foram registradas em Aracaju e Campo Grande, ambas as cidades aí, as capitais, com inflação de 1,31%, influenciadas principalmente pelos aumentos de energia elétrica e do preço do tomate. A menor variação, segundo a pesquisa, foi observada em Curitiba, com 0,29%, refletindo a queda dos preços da gasolina e dos custos de emplacamento e licenciamento de veículos. Carol.
2: Obrigada, Juliana. Vamos ver o impacto disso na reunião do Copom, próxima reunião na semana que vem.
0: Karen Lemos, em São Paulo, conta pra gente que confusão foi essa no Nubank hoje. Boa tarde.
4: Pois é, boa tarde, Débora, Carol, também pros ouvintes. Olha, clientes do Banco Digital relataram aí ter recebido uma notificação por e-mail e também no aplicativo do banco sobre o encerramento das atividades da instituição financeira. Mas, segundo o próprio Nubank, essa mensagem ela foi enviada por engano. Numa nota, Nubank afirmou aí que lamentou, né, o envio indevido dessa mensagem e informou que o episódio decorreu de um erro operacional pontual já identificado e já solucionado também, segundo a empresa, e que agora está sendo investigado internamente. Segundo publicações nas redes sociais, clientes que receberam a notificação foram os da categoria ultravioleta, que é um cartão de crédito premium da marca, né? Uma conta de categoria mais alta. Só que não se trata de um banco à parte, né? Portanto, não seria possível, por exemplo, liquidar só esta categoria. Nas redes sociais do Nubank, também vários clientes com tipos diferentes de investimentos relataram ter recebido essa notificação. Alguns deles, inclusive, disseram que, por via das dúvidas, retiraram, né, o que tinham de saldo na conta do banco. Ainda na nota enviada aqui para a reportagem da CBN, o Nubank informou que o caso não tem relação com segurança da plataforma, proteção das informações dos clientes e também com a solidez da companhia. O banco reforçou que as operações seguem normalmente, tá? Com segurança e também com estabilidade. Débora.
0: Será que vão culpar o estagiário?
4: Pois é, né?
0: Pelo disparo desse e-mail. Porque imagina o susto, né? Enfim, é um banco que tem um grande número de clientes. Enfim, cresceu bastante, né? Um dos primeiros bancos digitais do Brasil. Foi, tem uma carteira de clientes bastante grande. As pessoas ficam assustadas mesmo. Obrigada, Karen, pelas informações. Fique com o noticiário da sua região.

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1: Matheus Leite tem atualizações nas investigações da explosão de gás no Jaguaré. Oi, Matheus.
2: Oi, Débora. A Polícia Civil decretou o sigilo do laudo da perícia sobre a explosão de gás que aconteceu numa obra da Sabesp no Jaguaré em maio. O caso completou um mês nesta quinta, data em que o documento foi concluído pelo Departamento Técnico Científico da Polícia. Segundo a Secretaria da Segurança Pública do Estado, o sigilo foi decretado por causa da complexidade do caso e da necessidade de se preservar a efetividade das investigações, entre outros pontos. Investigadores informaram à CBN que o laudo conta com mais de 600 páginas. Até o momento, cerca de 10 pessoas ligadas às empresas envolvidas foram ouvidas pela polícia, que ainda quer depoimentos de vítimas e familiares. Moradores atingidos continuam sem respostas definitivas para os danos e prejuízos que sofreram um mês após a tragédia, que deixou 2 pessoas mortas e danificou imóveis. Famílias permanecem morando em hotéis, mesmo com as casas liberadas para retorno, porque se sentem inseguras. Outras famílias continuam sem poder voltar para casa. Na terça-feira, o Ministério Público de São Paulo instaurou um inquérito para apurar as condições em que a Sabesp e a Comgás têm prestado serviços no estado. O órgão deu prazo de 30 dias para as empresas apresentarem uma resposta. Em nota, a Sabesp informou que as famílias que tiveram os imóveis classificados como inabitáveis receberam atendimento individualizado e tiveram as alternativas habitacionais apresentadas, e que até o momento 44 famílias já tiveram as soluções habitacionais definidas. Já o governo paulista disse que a explosão resultou no reforço da fiscalização pela agência reguladora e em normas de segurança em obras no subsolo da cidade. Débora.
1: Obrigada, Matheus, pelas informações.
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4: Bora falar das condições das estradas. O sistema Anchieta Imigrantes está com a operação descida em vigor, viu? No sentido da Baixada Santista, o motorista pode seguir pelas 4 pistas da rodovia Anchieta e por 3 pistas da rodovia dos Imigrantes. E já tem trânsito mais intenso aí para você que vai no sentido litoral. Para ali para a Baixada Santista, a Anchieta está mais lenta na aproximação com a Praça de Pedágio e mais adiante tem congestionamento também na Anchieta entre os quilômetros 36 e 41 por causa do excesso de veículos. Não tem registro de ocorrência aí na rodovia Anchieta, sentido litoral. Já você que vem em direção à capital paulista, tem apenas 3 pistas da rodovia dos Imigrantes como alternativa. E o excesso de veículos também está complicando a vida do motorista que volta aqui para a cidade de São Paulo. São 10 quilômetros de fila. Por ali está tudo parado desde o 56 até o 40. Então você que vai em direção à Baixada Santista, utilize a rodovia dos Imigrantes, por ali agora você encontra melhores condições. Aqui no sentido de São Paulo não tem muito o que fazer não, viu? Só tem a Imigrantes mesmo como opção para o motorista e tem esse trecho longo de congestionamento do 56 ao 46. E lembrando que hoje, quem está voltando aqui para São Paulo aí pela rodovia dos Imigrantes, fique atento porque tem rodízio em vigor. Até às 8 horas da noite, carros com placas finais 90 não circulam no centro expandido. Então você que está voltando aqui para a cidade de São Paulo, está chegando da Grande São Paulo, de vias aqui próximas, está vindo aqui para a região central, fique atento aí com o final da sua placa e evite multas.
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0: agora, Roberto Sanches, candidato à presidência do Peru, pediu hoje a recontagem em todas as atas que a legislação permita revisar, por causa de uma pequena diferença de votos entre ele e sua opositora, Keiko Fujimori. A eleição no Peru, segundo turno, foi no domingo. A contagem de votos ainda não foi finalizada. Temos acompanhado uma disputa muito acirrada e com 98,3% das urnas apuradas, Keiko Fujimori lidera a corrida presidencial com 50,004% dos votos, ou seja, uma diferença de apenas 1.616 votos. Sanches pediu que a sua adversária se junte a ele no pedido de recontagem. Só lembrando que lá no Peru, a eleição é feita em cédulas de papel.
1: Débora, o Igor Cardim está de volta em Brasília com informações a respeito de uma decisão do ministro Nunes Marques naquela ação que buscava impedir a exibição do filme Dark Horse. O que o ministro decidiu, Igor?
2: Carol, o ministro arquivou o processo que questionava a utilização do filme Dark Horse, que é a cinebiografia do ex-presidente Jair Bolsonaro, como propaganda eleitoral antecipada do pré-candidato Flávio Bolsonaro. O presidente do Tribunal Superior Eleitoral, ministro Cássio Nunes Marques, então arquivou essa representação, que foi ajuizada pelo deputado federal Rogério Correia e pelo advogado Marco Aurélio de Carvalho. Nunes Marques concluiu que os autores da ação não têm legitimidade para propor a representação no Tribunal Superior Eleitoral. Nesta ação parlamentar, é o presidente do Grupo Prerrogativa e o presidente do Grupo Prerrogativas pediam a proibição do lançamento do longa-metragem próximo ao período eleitoral. Segundo eles, a exibição pública do filme caracterizaria a propaganda eleitoral antecipada de Flávio. Diante, então, da repercussão da divulgação das mensagens de Flávio pedindo recursos ao banqueiro Daniel Vorcaro, sob a justificativa de financiar o filme sobre a vida do ex-presidente, a produtora chegou a cogitar a antecipação do lançamento do filme, que inicialmente estava prevista para outubro. Então, o presidente do TSE não caracterizou como propaganda eleitoral, mas não analisou o mérito, né? Ele disse que nessa ação o presidente do Grupo Prerrogativas não tinha como propor a representação no TSE. Carol.
1: Obrigada, Igor. Agora 5h50.
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4: Nem tudo saiu como planejado na festa da Copa do Mundo no Canadá. Durante a cerimônia de abertura realizada no estádio de Toronto, uma cena inusitada chamou a atenção do público. Uma reprodução gigante da Taça do Mundial foi levada ao centro do gramado, mas acabou protagonizando uma gafe. Parte da estrutura se desprendeu e caiu ainda durante a apresentação. Apesar do incidente, a festa seguiu normalmente e contou com um grande espetáculo musical. O evento foi o segundo das três cerimônias de abertura previstas para essa edição histórica da Copa. Em Toronto, nove atrações passaram pelo palco, com destaque para os artistas canadenses Alanis Morissette e Michael Bublé, que animaram os torcedores presentes no estádio. Eu lembro também que tem bola rolando neste momento. 45 minutos, segundo tempo, primeira rodada no Toronto Field. Canadá e Bósnia estão empatando por 1-1. De São Paulo, Bruno Faria.

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2: Karen Lemos tem atualizações sobre a investigação da suspeita de estupro de uma criança de 4 anos no Clube do Palmeiras. Oi, Karen.
3: Isso mesmo, Débora. A Polícia Civil segue investigando esse caso, né? Depois que a mãe da menina relatou o que aconteceu, a administração do clube e também a polícia. A delegada responsável pelo caso, Aline Albuquerque Ferreira, disse que o suspeito de cometer esse crime vai ser intimado depois que ela ouvir todos os envolvidos, que inclui aí os seguranças, funcionários e enfermeiros do clube que atenderam a criança, né? O suspeito, a gente lembra aqui, é um homem de 74 anos, não vai ser identificado, né? Porque as investigações ainda estão em curso e os advogados do suspeito declararam que o homem que era sócio do clube, né? Já foi desligado, até então era sócio do clube, não cometeu crime e vai prestar os esclarecimentos às autoridades. Débora, eu também conversei com o advogado da família da criança, o Dr. Leonardo Camargo, e ele falou que sobre os exames, né, que foram pedidos e devem ser concluídos em até 30 dias, exames que foram feitos nessa criança de 4 anos, que teria sido vítima aí desse abuso sexual, né? A mãe acusa esse homem de ter molestado uma menina dentro do Clube Social do Palmeiras, localizado no bairro de Perdizes, zona oeste da cidade de São Paulo. Trago informações aí do boletim de ocorrência. O que mais me chamou a atenção é que esse homem teria traído essa criança com pipoca e aí conseguiu levá-la para o banheiro masculino do clube onde o crime teria ocorrido. Em depoimento à polícia, a mãe disse que estranhou, né, o comportamento da filha, questionou sobre o que tinha acontecido. Em um primeiro momento, ela disse que era um segredo. E depois, segundo a mãe, a menina teria dito aí, abre aspas, o vovô colocou a mão lá, fecha aspas. O suspeito, ele é um conhecido da família, sempre acompanha o neto, que é um colega do irmão da vítima, nas atividades do clube. A mãe ainda relatou às autoridades que, quando retornou para casa com a criança e na hora do banho, ela percebeu a presença de um fluido na região íntima da menor. Ela decidiu, então, retornar ao clube com a criança e aí, então, essa menor foi acolhida pelos enfermeiros. E, além disso, os seguranças também verificaram as imagens das câmeras de segurança e disseram aí que a menina, de fato, esteve no banheiro masculino, onde ela permaneceu por alguns segundos. Bom, depois disso, policiais militares foram acionados, levaram aí a mãe, também a criança, para uma delegacia para ter o devido atendimento e iniciar aí as investigações, né? Para terminar, em nota, o Palmeiras disse que providenciou atendimento médico à menina e que um dos advogados do clube foi designado para acompanhar tanto a mãe quanto a criança na delegacia. E a presidente do clube, Leila Pereira, determinou a imediata suspensão desse associado suspeito, que vai ser expulso do quadro associativo se for comprovado, né, que ele realmente teve envolvimento com esse crime. A gente segue acompanhando esse crime horrível, Débora.
2: Tá certo, obrigada. Qualquer coisa você traz aqui pra gente as novidades, Karen.
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0: O Flávio tem uma dívida de 24 prestações com correções mensais atreladas ao IPCA e um investimento que rende o CDI. Ele pergunta se seria vantajoso resgatar a aplicação e quitar a dívida. Flávio, como regra geral, é melhor quitar as dívidas do que administrar aplicações financeiras e financiamentos, especialmente no seu caso, em que os investimentos rendem o CDI e o custo do empréstimo está atrelado ao IPCA. Nos últimos anos, a variação do CDI tem sido superior à variação do IPCA, mas provavelmente a sua dívida tem uma taxa de juros além da correção, mesmo que as parcelas sejam fixas e corrigidas apenas pela inflação. Hoje, nada indica que a inflação vai disparar ou que os juros do CDI irão cair drasticamente, mas sempre é uma preocupação para você administrar. Uma coisa que você pode tentar fazer é pedir uma proposta de desconto para o pagamento da dívida à vista, e aí comparar com o montante que você tem aplicado. A despeito de contas mais sofisticadas, se você conseguir quitar a dívida e ainda sobrar um valor razoável nas suas aplicações financeiras, o mais indicado é pagar o financiamento. Até a próxima e continue mandando as suas perguntas para cbndinheiro@cbn.com.br.
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0: Sexta-feira, 12 de junho de 2026. Romeu Zema, ex-governador de Minas Gerais e pré-candidato do Novo à presidência da República, acusou o presidente do Senado, Davi Alcolumbre, de recusar a instalação de uma CPMI para investigar o Banco Master por ter envolvimento no caso. Zema responsabilizou Alcolumbre por ter recebido 30 milhões de dólares da instituição financeira de Daniel Vorkado. Alcolumbre emitiu nota por meio da presidência do Senado, afirmando que jamais recebeu valores do ex-banqueiro. A União Europeia e o Brasil assinaram uma parceria que vai permitir fortalecer a cooperação em prioridades compartilhadas no setor digital, incluindo governança de dados, inteligência artificial, infraestrutura e conectividade digital. O acordo foi assinado pela vice-presidente da Comissão Europeia para a Soberania Digital, Segurança e Democracia, Rena Virkkunen, e a ministra da Gestão e da Inovação do Brasil, Esther Dweck. A chefe europeia disse que o bloco busca estreitar laços com mais países para reduzir a dependência da tecnologia dos Estados Unidos e da China. O Aeroporto Internacional de Belo Horizonte retomou as operações após um nevoeiro ter provocado o cancelamento de 28 voos de chegadas e 16 de partidas. Segundo a BH Airport, concessionária que administra o terminal, foram afetadas as operações das companhias Azul, Latam e Gol. O nevoeiro impactou o terminal pela manhã, mas cancelamentos e atrasos também foram registrados nesta tarde. Destinos como São Paulo, Rio de Janeiro, Salvador e Goiânia, além de municípios do interior de Minas, foram os principais impactados. A Bolsa de Valores de São Paulo fechou o dia em baixa de 0,21% aos 171.132 pontos. O dólar comercial encerrou em queda de 0,77%, cotado a R$ 5,06. O euro vale R$ 5,85, queda de 0,85%. Horário de Brasília, 6:02.
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0: Débora Magalhães, muito boa noite, tudo bem?
1: Oi, Débora, boa noite para você, para Carol, para os ouvintes, para todo mundo que nos assiste.
0: Oi, Vera. Vera, vamos começar pela delação de Daniel Vorcaro, que foi negada mais uma vez pela Polícia Federal. E agora, quais são, o que pode acontecer?
1: Pois é, já era esperado, né, Débora? A gente sabia que estava ali pela bola 7, essa segunda tentativa de delação do Daniel Vorcaro, e ontem à noite veio ali a confirmação de que a Polícia Federal rejeitou também essa versão. As críticas eram várias, né? Que ele estava ali acrescentando pouco em relação ao que a própria Polícia Federal já tinha levantado, que ele agia para proteger algumas pessoas, tinha aí uma divergência quanto ao que ele poderia devolver ou não em termos de dinheiro, e isso também era um capítulo importante. Então ontem veio a notícia de que mais essa versão foi recusada. A gente não sabe se é uma opinião final e que nada mais vai ser feito em termos de uma nova tentativa, mas o fato é que isso foi comunicado oficialmente ao STF, ao relator André Mendonça. Quase concomitantemente, né, a divulgação de que havia essa nova negativa, houve um vazamento por parte da revista Veja de algumas partes do que ele teria acrescentado à delação dele. E aí houve algumas novidades, porque ele incluiu as tratativas com o governo da Bahia, né, e, portanto, com o PT baiano, para que o Master pudesse se credenciar para operar o crédito consignado à folha aos servidores, né, estaduais, o que chama Credi Sexta. E também ele falou do Davi Alcolumbre, presidente do Senado. Trocou ali algumas palavras por palavras mais fortes, começou a falar em propina e incluiu o Alcolumbre nas coisas que ele estava disposto a relatar, dizendo que deu dinheiro para o presidente do Senado, coisa que ele negou por meio de uma nota oficial da própria presidência do Senado, disse que vai processar o Vorcaro, mas o fato é que, mesmo aí carregando nas tintas, o ex-banqueiro não conseguiu ter a sua delação aceita pela Polícia Federal. A gente viu uma repercussão ali moderada dessas novas revelações envolvendo Davi Alcolumbre. O próprio Romeu Zema, que é um dos pré-candidatos à presidência, falou a esse respeito, falou que isso explica por que o Davi Alcolumbre não quis instalar a CPI do Master, mas o fato é que parece que ainda vai restar coisa para ser esclarecida, para ser dita, e a gente pode, diante dessas coisas que ele tinha se disposto a entregar, mesmo sem fechar a delação, a gente pode ter a Polícia Federal com pistas para seguir aí por novos caminhos para a investigação. Então, abre sim novas frentes e novos focos de desgaste político para os dois grupos, para o Davi Alcolumbre e também para o PT da Bahia.
2: Por falar no Supremo, Vera, a novidade de hoje foi a decisão da Justiça italiana de não deportar a ex-deputada Carla Zambelli, né? Saiu a justificativa, teve reação do presidente do Supremo. A que você deveu essa reviravolta?
1: Pois é, eles não só decidiram não extraditá-la, como também a libertaram, né? Ela até gravou um vídeo ao lado do marido, do advogado, comemorando a decisão. Foi uma decisão da Corte de Cassação, que é uma instância recursal ali do sistema judicial da Itália, que apontou imparcialidade do ministro Alexandre de Moraes para julgar a deputada Carla Zambelli. Diz que ele atuou como julgador, mas que ele também era uma das supostas vítimas dos crimes imputados a ela, que isso afetava sua capacidade de discernimento, sua capacidade de isenção, e, portanto, o julgamento não teria sido lícito. Daí porque eles estavam anulando a extradição. Foi algo bem surpreendente, porque a gente falou disso algumas vezes aqui. A Itália costuma ser mais fácil para extraditar brasileiros, e já há casos jurisprudenciais nesse sentido. O Supremo Tribunal Federal soltou uma nota assinada pelo Edson Fachin, ministro-presidente, reafirmando a independência, a imparcialidade, dizendo que o julgamento aconteceu dentro das devidas normas do processo legal, transcorreram em estrita observância à Constituição e manifestando preocupação com um precedente ali que poderia ser usado por outros tribunais. E pode realmente. A gente sabe que com os Estados Unidos a coisa para extradição já é bem mais complexa e pode ficar ainda mais. E a gente sabe que tem vários investigados que estão nos Estados Unidos. Edson, o Eduardo Bolsonaro ainda investigado e o Alexandre Ramagem, que já é condenado pela trama golpista. Então, se essa arguição de parcialidade do Alexandre de Moraes for seguida por outros países, principalmente pelos Estados Unidos, vai se criar aí um embaraço e uma dificuldade ainda maior para que esses outros investigados também sejam deportados, extraditados para o Brasil e que, portanto, possam cumprir a pena. E com isso, a autoridade do Alexandre de Moraes internamente vai sendo minada. Ele já está aí sob forte crítica e rejeição por parte de uma parcela da sociedade bolsonarista e isso vai aumentar os questionamentos quanto à possibilidade do ministro continuar à frente de muitos desses casos que envolvem ou Bolsonaro ou seus aliados.
0: Vera, outro assunto da semana foi a pesquisa Genial Quest, que trouxe aí dados sobre a corrida presidencial, também sobre a avaliação do governo, entre outras coisas. O presidente Lula respirou?
1: Respirou. Não pode comemorar a vitória e parece, viu, Débora, que, na verdade, muita gente já subiu no salto depois dessa pesquisa, achando que a eleição está ganha e que está tudo certo, mas não é bem assim. É um respiro, como você disse, não é um super fôlego, porque a diferença no segundo turno entre ele e o Flávio Bolsonaro, que era de só um ponto, ou seja, numa situação de empate técnico, estendeu um pouco para 6 pontos de diferença, o que ainda mostra uma tendência a uma eleição bastante acirrada. O Flávio Bolsonaro perdeu algum fôlego no primeiro e no segundo turno. Ele tem algumas más notícias vindas da pesquisa, porque a sua atuação junto ao Donald Trump, mesmo nos casos em que ele esperava faturar, como aquele da classificação das organizações criminosas brasileiras como terroristas, saiu tudo pela culatra. Em todos os casos, a avaliação disso foi negativa. Então, ele vai ter de rever a estratégia. Essa coisa de apertar o Trump button ali quando se vê em apuros não pareceu acertada, não pareceu inteligente. Foi lida pelo eleitorado como uma traição ao Brasil, antipatriótica. E mesmo essa coisa de outro país querer se imiscuir na nossa questão de segurança também não pegou bem. O Lula faturou a questão da soberania de novo e está faturando também em cima das medidas eleitoreiras que ele adotou ao longo dos últimos meses. Elas também são bem avaliadas, mas, de novo, toda a questão entre alguma coisa ser um veneno ou um remédio vai na dosagem, né? Até aqui as medidas estão sendo vistas como boas, mas quando a gente começa a ver as análises, hoje mesmo o Globo fez uma matéria do impacto bilionário que essas medidas têm no orçamento. E tem a contrapartida, né? A pauta-bomba que a Câmara e o Senado podem aprovar para também eles tentarem fazer uma média com o eleitor. Então aí é uma conta que vai até a estratosfera e volta, que o país não tem como pagar e que aí o Lula quer frear. Quando não é ele que estabelece os gastos eleitoreiros, ele quer segurar e quando é o Congresso, quer faturar. Então, esse duelo para ver quem vai até o limite do que as contas públicas aguentam é algo que pode fazer com que o que é uma medida com potencial eleitoreiro vire o contrário, acabe provocando uma rejeição no eleitor. Eu falei um pouco disso na coluna de hoje, o Felipe Nunes falou quando esteve aqui no Viva Voz, de que esse eleitor ainda é muito volátil, muito difícil de ler quanto ao que ele entende que sejam medidas econômicas positivas. Então, É uma pesquisa que não resolve nada, ela aponta alguns caminhos de errado e de certo para os dois principais candidatos, mostra que a polarização está mantida, mas que essa discussão sobre o que é bom ou não para a economia ainda está bem aberta.
0: Vera Magalhães, muitíssimo obrigada, bom fim de semana e até terça-feira. Segunda não teremos Viva Voz por causa da transmissão de jogos da Copa. Nesse período, gente, até a final que eu espero com o Brasil e França, que é para eu pontuar no bolão, tá? Não teremos Viva Voz alguns dias, em outros versões mais enxutas, mas qualquer emergência a gente vai te acionar, tá bom, Vera?
1: É isso, a gente tá com um olho na Copa e outro na política. Tá bom, gente, até segunda, até terça.
2: Beijo, Vera. Beijo, bom fim de semana.
1: Beijo, tchau, tchau.
0: Você fica agora com o Noticiário Local.

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2: Imagens, depoimentos e dados dos tacógrafos dos caminhões vão ajudar a Polícia Civil a esclarecer se houve racha antes do acidente que deixou 4 pessoas feridas na Ponte Aricanduva, na zona leste de São Paulo. Noticiamos ontem aqui no Ponto Final. O caso foi registrado como acidente de trânsito. Os dois caminhoneiros negaram que estivessem em alta velocidade ou disputando racha.
3: A Polícia Civil ainda não trata como racha o acidente entre dois caminhões que atingiu 8 carros na Ponte Aricanduva, na zona leste de São Paulo. A batida aconteceu na noite desta quinta-feira e deixou 4 pessoas feridas. De acordo com a delegada Áurea Albanês, a informação de que os caminhoneiros disputavam uma corrida surgiu de forma extraoficial, a partir do relato à imprensa de um policial que estava no local. Segundo essa versão, um dos motoristas teria dito que os dois corriam para ver quem chegaria primeiro à empresa onde trabalham. Mas essa declaração não entrou no boletim de ocorrência. O registro foi feito por outros 2 policiais militares que trataram como acidente de trânsito.
4: Naquele momento, possivelmente, nós só tínhamos informações de um acidente de trânsito onde um dos caminhões perdeu a direção invadindo a pista contrária. Agora, outras informações chegaram extraoficialmente de que eles estavam numa competição não autorizada, como a gente costuma chamar de racha. Isso vai ser daqui para frente analisado pelas imagens, por depoimento de outras pessoas que estavam no local, no conjunto probatório. Mas agora nós vamos instaurar o inquérito policial e não vamos descartar a ocorrência do racha.
3: Na delegacia, os dois caminhoneiros negaram que estivessem em alta velocidade ou disputando racha. Eles disseram que trafegavam dentro da velocidade permitida em direção à Marginal Tietê. Segundo essa versão, um dos caminhões fez uma conversão à esquerda e fechou o outro. A manobra teria acontecido por causa de um carro que também converteu à frente. Depois disso, os motoristas perderam o controle, invadiram a pista contrária e atingiram os outros veículos. Nenhuma vítima foi ouvida no primeiro boletim. Agora, com a abertura do inquérito, a polícia deve ouvir testemunhas, vítimas e também o policial que falou sobre a suspeita de racha. O SAMU atendeu a 4 vítimas. Um homem e uma mulher foram levados ao Hospital Vitória, uma bebê de 4 meses foi encaminhada ao Hospital Amil Tatuapé e outra mulher foi socorrida e levada ao Hospital Municipal do Tatuapé. Uma das vítimas tinha suspeita de fraturas no fêmur e na pelve, além de queda na saturação. Os motoristas dos caminhões não ficaram feridos. Os testes do bafômetro deram negativo para os dois. Um deles, de 27 anos, foi detido porque era procurado pela justiça por dívida de pensão alimentícia. A investigação analisa imagens, laudo do local, velocidade dos caminhões e os tacógrafos, que são os equipamentos que registram percurso e o desempenho dos veículos. O caso foi registrado como lesão corporal culposa na direção de veículo automotor, colisão e captura de procurado. De São Paulo, Pedro Fagundes.
2: A TV Globo teve acesso a imagens de câmera de segurança que mostram que os dois motoristas, os dois caminhões, estavam em alta velocidade na chegada à ponte. E de acordo com essas imagens, de acordo com a TV Globo, dá a entender que eles realmente estavam disputando um racha antes de provocar o acidente. Bom, de qualquer forma, a velocidade alta também contribuiu para esse acidente, né? A gente não sabe exatamente qual é a velocidade, mas com certeza contribuiu para que isso ocorresse.
5: Falando das condições da Avenida Rebouças, nas duas direções o motorista encontra problemas entre a passagem pelo HC e a Brigadeiro Faria Lima. Para você que vai em direção à Marginal do Pinheiros, vale mais a pena utilizar Arthur de Azevedo como alternativa e no sentido da Consolação é a Alameda Gabriel Monteiro da Silva que tem melhores condições.
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2: Você gravou o comentário de hoje.
3: Tudo bem, Débora? Tudo bem, Carol? Desculpe o mau jeito, estou voando de Cidade do México para New Jersey, onde a seleção brasileira amanhã estreia na Copa do Mundo contra a seleção do Marrocos. Defendendo uma vantagem, assim, faz desde 34, desde 1934, a seleção não perde na estreia. Mas não tem tido estreia simples, né? Em 2018, por exemplo, empatou por 1-1 contra a Suíça. E da última vez, uma vitória por 2-0 contra a Sérvia, num jogo que também não foi simples. O Brasil não tem uma absoluta certeza do Ancelotti, mas assim, o time que vai jogar amanhã nunca jogou junto. Não os 11, os setores sim. Marquinhos e Gabriel Magalhães formaram uma dupla algumas vezes, o Danilo e Alexandre jogaram juntos como laterais, Vinícius Júnior, Paquetá, Rafinha, Matheus Cunha jogaram juntos contra a Argentina, mas os 11 que começam amanhã nunca começaram a partida juntos, os 11. Que é uma coincidência em relação aos 5 títulos mundiais do Brasil. 58, 62, 70, 94 e 2002, o time da estreia também não tinha jogado junto. Não, o Ancelotti não é supersticioso porque dá azar, mas ele vai com um time que nunca jogou junto pelas circunstâncias. Bom, hoje foi o dia das estreias dos anfitriões, aliás, ainda será, né? O Canadá jogou contra a Bósnia e os Estados Unidos vão enfrentar o Paraguai mais brasileiro da história das Copas, com 7 jogadores que atuam no Brasil e mais o Maurício, que também joga no Brasil e que, além disso, é nascido em território brasileiro. Boa noite, Débora. Boa noite, Carol.
2: Valeu, PVC. Até. Você fica agora com o noticiário local.

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1: Falando um pouco mais das condições das rodovias, eu destaco agora o Rodoanel Mário Covas. Você que vai em direção à Rodovia dos Bandeirantes, em direção a Perus, encontra problemas pela pista interna desde a passagem pelo quilômetro 50, ali na zona sul de São Paulo, até a Rodovia Regis Bittencourt. E no sentido oposto, quem vai em direção à Rodovia Fernão Dias, também pelo Rodoanel Mário Covas, não tem vida fácil, viu? Tá tudo parado por ali, desde a passagem pela Rodovia Castelo Branco, e o caminho vai assim também até a chegada a Regis. O que está gerando esse congestionamento no Rodoanel nas duas direções é justamente a Rodovia Regis Bittencourt, agora com problemas no sentido de Curitiba, ali na passagem pela região de Embu das Artes, chegada a Itapecerica da Serra. Tem uma ocorrência nesse trechinho aí da Rodovia Regis Bittencourt, deixando o caminho mais carregado. No sentido da capital paulista, quem está ali pela Regis, na região de Embu das Artes, reduz a velocidade só ali na passagem mesmo pelo Rodoanel Mário Covas. E falei agora do Rodoanel no sentido da Rodovia Fernão Dias, tem informação também da Fernão. Ainda há pouco teve um acidente na região do Jaçanã, ali na altura do quilômetro 87, no sentido de BH. Ainda complica o caminho do motorista, viu? Tem congestionamento desde a passagem pela Dutra. Nesse trechinho final da Fernão Dias, quem vem em direção a São Paulo não enfrenta dificuldades, não tem reflexo aí para o motorista. Entre a região da Vila Galvão, Jaçanã, até a aproximação com a Rodovia Presidente Dutra, a Rodovia Fernão Dias tem boas condições aí para o motorista.
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3: A Prefeitura de São Paulo recorreu à Justiça para tentar derrubar a liminar que suspendeu o projeto Boulevard São João, aquele que é conhecido como Times Square Paulistana, no cruzamento das avenidas Ipiranga e São João. No recurso apresentado ao Tribunal de Justiça, o município diz que a decisão se baseou em argumentos genéricos e ignorou estudos técnicos. Esse recurso foi apresentado na terça-feira e divulgado hoje pelo portal G1. A gestão Ricardo Nunes também afirma que a paralisação atrapalha a revitalização do centro e ameaça o modelo de parcerias com a iniciativa privada. A liminar, concedida em 27 de maio, proibiu o início das obras para a instalação de painéis de LED nas fachadas de quatro prédios que ficam nesse cruzamento. A juíza Celina Kiyomi Toyoshima citou a magnitude do projeto, o impacto na região, bem como o potencial dano a toda a população, para justificar a medida. A decisão foi tomada em ação popular, que questiona a legalidade do projeto e seus impactos na paisagem urbana. No recurso, a gestão municipal afirma que a paralisação traz, na verdade, um perigo de dano inverso à coletividade, ao travar o restauro de bens históricos e melhorias urbanas. O termo de cooperação firmado com o grupo Fábrica de Bares prevê a aplicação de R$8 milhões pela empresa para a restauração de monumentos e instalação de bancos e lixeiras do bulevar sem nenhum custo aos cofres públicos. Esse grupo é proprietário de vários bares ali na região. O custo dos telões é estimado em R$42 milhões, inteiramente bancados pela iniciativa privada. A prefeitura afirma ainda que a parceria com a iniciativa privada está prevista na Lei Cidade Limpa para melhorias urbanas, ambientais e paisagísticas e compõe a interpretação de que o dispositivo serviria apenas para pequenas melhorias, como a adoção de praças. Este foi um dos argumentos centrais da ação popular que travou o início das obras. A administração classifica o Boulevard São João como um projeto diferenciado, categoria prevista na lei para acolher novas tecnologias e meios de veiculação de anúncios, e diz que os painéis de LED serão um ativo de modernização estética alinhado ao conceito de cidade inteligente. Então, portanto, aí o recurso impetrado pela prefeitura para tentar derrubar a liminar.

0: Luana Coutinho se despede do ouvinte do Ponto Final.
1: E deixo aqui a atualização sobre a marginal do Rio Tietê, Débora. Quem vai em direção à rodovia Ayrton Senna encontra problemas agora na passagem pelo sistema Anhanguera Bandeirantes. E mais adiante está tudo congestionado ali pela Tietê, desde a aproximação com a ponte Júlio de Mesquita até o acesso à Dutra. No sentido da rodovia Castelo Branco, não está muito melhor aí as condições da marginal do Rio Tietê. Por ali também tem problemas já desde a passagem pela ponte da Vila Guilherme e vai assim até o acesso à rodovia dos Bandeirantes. As três pistas bem carregadas agora aí no sentido do Cebolão, sentido da rodovia Castelo Branco. O caminho alternativo da Hermano Marquete, Marquês de São Vicente, Norma Perutini e Janotti ajuda o motorista e também o caminho por dentro da Lapa ali tem melhores condições para evitar esses trechos congestionados da marginal do Rio Tietê. Eu aproveito para falar da marginal do Pinheiros, também com trânsito mais carregado aí nesse comecinho de noite de sexta-feira, principalmente para quem vai em direção a Castelo, tá tudo parado desde a Ponte Estaiada até a chegada ao Cebolão.
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0: E a gente encerra o Ponto Final de hoje. Segunda-feira estaremos aqui, né, Carol, numa versão mais curta, mas por aqui. Beijo, bom fim de semana.
4: Um beijo, Débora. Boa noite pra você e pros ouvintes. Até segunda.
0: A produção do Ponto Final foi de Wender Starles, trabalhos técnicos de Daniel Mesquita e Henrique Dias. Muito obrigada pela companhia. Tenha uma ótima sexta-feira, um ótimo fim de semana. Eu estarei aqui no domingo, a partir das 6, no Jornal da CBN. Espero você. Até lá.

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0: Sexta-feira, 12 de junho de 2026. A Defensoria Pública da União pediu ao ministro Alexandre de Moraes, do Supremo Tribunal Federal, que o julgamento da ação penal contra o ex-deputado federal Eduardo Bolsonaro seja adiado. O julgamento pela primeira turma do STF está marcado para a próxima terça-feira. O ex-parlamentar é acusado de coação. Segundo a denúncia, o político teria articulado sanções nos Estados Unidos para tentar intimidar integrantes da corte e autoridades responsáveis por investigar o ex-presidente Jair Bolsonaro na ação da trama golpista. O Banco Central comunicou o vazamento de dados de 828 chaves PIX no sistema da Polícia Civil do Maranhão. De acordo com a autoridade monetária, o período do incidente foi de 23 a 30 de abril deste ano. Ficaram expostas informações como nomes de usuário, CPF, instituição de relacionamento, número da agência, número da conta e data de criação da chave de pagamento. O caso está sob investigação. Roberto Sanches, candidato à presidência do Peru, pediu a recontagem de votos, em razão, segundo ele, da pequena diferença registrada para a opositora Keiko Fujimori. Com 98,27% das urnas apuradas, Fujimori lidera a corrida presidencial com 50,004% dos votos. No momento, apenas 9 urnas estão pendentes de apuração e outras 1.595 estão marcadas como para envio ao jurado eleitoral especial. O órgão é o equivalente ao Tribunal Superior Eleitoral no Brasil. O Canadá estreou na Copa do Mundo com um empate em 1-1 diante da Bósnia-Herzegovina no estádio de Toronto. A seleção da casa saiu atrás no placar e buscou a igualdade no segundo tempo, em partida válida pela primeira rodada do Grupo B. Jovo Lucic abriu o placar para a Bósnia aos 20 minutos do primeiro tempo e Kyle Larin, que havia acabado de entrar em campo, empatou aos 33 minutos do segundo tempo. No horário de Brasília, 6h33.
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1: 6:34, começou! Está começando mais um fim de expediente diretamente de São Paulo. Hoje, dia dos namorados, hein? Anote tudo aí que as dicas serão para você. Vamos bater um papo também sobre a semana, mais uma semana de 25 dias. Semana onde tudo aconteceu e a Copa começou. A panturrilha do Neymar ainda não está pronta, mas o Hexa vem aí, hein? Tivemos talvez o fim da guerra, enfim, tivemos a abertura de capital da SpaceX, o maior da história. Temos, enfim, Zé Godoy, um trilionário no mundo. Era tudo que a gente precisava. E hoje teremos entre nós a disruptiva, a moderna Rosane Herman. Tudo bem?
2: Hein?
1: Você é uma das pessoas mais famosas da internet pra mim.
2: Olha, agora até que melhorou, porque assim, eu já tive meu auge, passou, uhum, né? Mas assim, eu ainda sou tratada como um dinossauro da internet. Mas eu tive uma época de muita atividade de hater, stalker e tal.
1: Isso?
2: E agora deu uma melhorada. Essa... Agora são só ataques pontuais.
1: Mas por que as pessoas têm hater a você? Não tem mais nada a fazer na vida as pessoas?
2: Então, é porque elas devem ter uma lista de pessoas e uma hora chega a minha vez, né? Uhum. Tem os haters mais, assim, tradicionais, mas uma hora chega a minha vez. E porque hoje, assim, é um esporte nacional, né? Acho que depois do futebol é odiar, né?
1: Sério?
2: A segunda coisa, assim, as pessoas gostam de…
1: Esse programa não odeia ninguém, esse programa só ama. Esse programa é o programa do amor. Hoje, Zé, nós temos uma missão que é tocar músicas românticas… E abrir caminho, porque hoje é um dia também que a gente tem que ter muita empatia pelo próximo, viu, Rosana? Porque tem muita gente que tá com o coração partido. Ou com o coração vazio, né? Essas pessoas são esquecidas pela mídia, pelo comércio, pelos restaurantes. Mas não por nós, fim de expediente. Nós estamos juntos com todo mundo.
2: Isso.
1: E nós iremos ajudar. Então, se você tiver um coração partido, quiser uma dica de reconquistar alguém, se você quiser uma música, uma cantada, um programa, você manda para cá, fimdeexpediente@cbn.com.br. Manda pelo Twitter, @fdcbn, que o Twitter deve estar uma loucura, só deve ter foguetinho hoje no Twitter. E manda pelo WhatsApp, que o chefinho dará uma atenção especial a você, porque o chefinho é romântico também. E ele gostará de ajudar você, né, chefinho? Qual que é o WhatsApp para o ouvinte?
3: Boa noite, Teco, Zé, Rosana. Boa noite para os nossos queridos ouvintes. Quem quiser mandar uma pergunta primeiro... ou uma musiquinha romântica, é só enviar para o número 11999119981. 11999119981. E se quiser, também pode mandar umas cantadas aí para mim, que eu tô solteiro, tô na área.
4: Quem sabe? Usando o programa para fins pessoais.
3: Ah, eu tenho que ir, exatamente.
2: Mas você sabe que eu acho que muita gente deve estar a essa altura conversando com chatbot, né?
3: Nossa, eu não duvido.
2: Trocando a voz para uma voz mais sensual e conversando com chatbot. Eu acho, porque para muita gente virou... uma espécie de solução, né? Tem gente que diz que intimidade artificial é melhor do que intimidade nenhuma. Então, a pessoa acaba se relacionando com uma máquina, que é uma espécie de espelho que fala, né? Concorda com tudo, te elogia.
1: Sim.
2: O ego gosta, porque... né? Ah, ele me elogiou, falou que minha ideia é genial. Falou, ele fala isso pra todo mundo, meu bem, sabe assim?
1: Bom, mandem coisas para o chefinho. Vamos ajudar o chefinho e os demais. Dan Stubach está preso em algum multiverso. A gente não sabe nunca mais se ele vai sair desse multiverso. A gente não sabe nem pelo que a gente torce mais. Mas Zé está entre nós, diretamente do Rio. Tudo bem, Zé?
4: Fala, Teco. Boa noite. Boa noite, Rosana.
2: Boa noite.
4: A gente ter você hoje aqui. Um abração aí pro Wender, os ouvintes. Ah, estamos aqui. Vamos papear. Papo que não falta. Estamos prontos. Né?
1: Ô Zé, só uma pergunta antes da gente entrar em assuntos mais interessantes. A Copa do Mundo tá pegando aí no Rio. Clima de Copa. Amanhã tem jogo do Brasil. Eu confesso que eu tenho visto pouca camisa. Assim, é que tá frio pra burro. Não sei se a camisa tá embaixo,
2: tá
1: né?
2: Tá embaixo do casaco.
1: É. Mas eu achei que tá... Eu achei que hoje já tá um dia mais festivo, assim. Já ontem, Copa. Mas achei um assunto, por enquanto, secundário aqui. Como é que tá aí no Rio?
4: Ah, os bares acho que já estão bastante decorados, isso acho que dá para ver bem. Eu tenho visto já bem mais agora umas bandeiras nas janelas dos prédios, que também para mim quase me dá um tilt assim na cabeça, né? Porque a gente ficou muitos anos com essas bandeiras representando uma parte ideológica do país. E ainda não sei, alguém precisava chegar aqui publicamente e falar assim: está liberado voltar a usar amarelo, bandeira do Brasil, e isso ser apenas a seleção brasileira, não mais uma associação com um candidato ou com uma família política.
2: Tem gente que põe faixa, põe a bandeira e põe uma faixa embaixo, é por causa da Copa, assim, uma seta, assim, explicativa.
1: Bom, mas também a gente precisa se livrar disso, né? Você usa a camisa do Brasil do jeito que você quiser e é do Brasil, não é de ninguém, né? Não é de partido, de candidato.
4: Também deveria, você
1: não
4: é só
1: uma... Não, mas eu acho que é uma loucura, né? O cara tá com a camisa do Brasil, você não infere nada, além de que ele torce pro Brasil... Ou gosta do Brasil, né?
2: E se a pessoa não sabe que tá na época da Copa,
1: pois
2: que
1: é.
2: Pessoa é essa?
1: Que pessoa é essa?
2: Se ela não quer associar com isso.
1: Ô Zé, começa contigo, pro nosso ouvinte aqui que tá falando, pô, vocês estão exagerando, você... A Rosana, quem é a Rosana? Jogou onde a Rosana? Eu quero dizer o seguinte, a Rosana, o que define a Rosana, assim, o que eu colocaria no epitáfio dela? Quando tudo era mato, você tinha que se fazer um arroba alguma coisa. Ninguém conhece ninguém cuja arroba é o seu nome. Todo mundo tem que colocar o nome, o sobrenome, dependendo quando chegou um número ainda, real, 15, underline, alguma coisa. A Rosana é arroba Rosana. O que me faz crer que você é a primeira pessoa da história do Twitter no Brasil.
2: Não, o Cris Dias abriu o Twitter antes, me deu a dica e eu abri o Rosana. Uhum. Mas o Instagram, eu também sou arroba Rosana.
1: Então, você é a primeira de todas.
2: Mas o mais assim que eu tenho, eu falo, não, aqui eu tenho orgulho aqui. O meu Gmail é Rosana.
1: Caraca.
2: Só Rosana. Rosana, arroba Gmail. Mas tem uma história. Eu reservei meu nome antes de abrir o Gmail. Não porque eu fosse importante, mas eu tinha um blog, aqui no Brasil, um blog. E eu postava muito, mas muito tipo... 38 mil posts, assim, postava muito mesmo, o tempo inteiro, o dia inteiro. E eu usava uma plataforma americana chamada Blogger.com. Uhum. E era de uns carinhas, tipo, sabe, uns meninos que eram dono dessa empresa. E aí um dia eles devem ter, eu imagino, aqueles mapas, mapa mundi. Aí tem lá todos os lugares onde tem gente que tem blog. E tinha no Brasil um pontinho assim, tiqui, tiqui, tiqui, tiqui, tiqui, que era eu. Acho que tem uma pessoa louca lá no Brasil que não para de usar a nossa plataforma. Ela vai levar a gente à ruína. Aí eles mandaram um e-mail e falaram assim: oi, tudo bem? É você que posta muito aí no Brasil? Eu falei assim: a gente vai ser comprado pelo Google e eles vão ter um serviço de e-mail, Gmail, você quer reservar seu nome? Eu falei, eu quero. Aí eu reservei rosana@gmail.com em 2004, eu acho. Tem 22 anos eu tenho esse.
1: O Zé que nem conseguiu entrar como Zé Godoy, por exemplo. Nem
2: já
1: existe.
2: Tinha outro Zé Godoy?
1: Não, já tinha 3.512 Zé Godoy. Né?
4: Não tinha, não consegui. Não consegui em nenhum lugar. Só consegui o Zé Godoy Real no Instagram. É que, na verdade, eu sou um amador, né, em rede social. E quando eu entrei no Twitter, eu estava lançando um livro e eu coloquei o nome do livro. Quer dizer, uma parte do nome do livro, em vez de colocar meu nome. Eu acho que naquele momento, talvez eu poderia ter pego o Zé Godoy, talvez.
1: Não sei, hein, Zé?
4: Mas é um amador, né? Aí também é a questão do amador, né?
1: Vai lá, bola tua, comece aí.
4: Ô, Zé, vou tentar juntar aqui algumas pontas assim do Musk, e assim, ter o começo dos primórdios da internet. É, em algum momento, acho que a gente entrou em rede social com alguma ideia muito diferente do que ela é hoje, né? E eu acho que talvez uma das transformações assim, significativas seja o começo do Twitter e depois o que o Twitter foi se tornando até o Musk chegar e comprar. Você ainda está na rede hoje, você continua postando e tal, mas como você vê essa diferença sobre o que é o X hoje do Twitter no começo, nos primeiros anos?
2: É totalmente diferente. É outra coisa, nunca mais foi o mesmo. Porque no começo do Twitter, ainda a gente estava com um ideal meio romantizado de que a internet ia ser a coisa mais legal para todo mundo se encontrar, todo mundo se conhecer, você

0: assim, super rápido, de alcance mundial, e era assim onde você encontrava pessoas legais. Ainda não tinha esse, não tinha polarização, não tinha problemas ideológicos, não tinha essas
1: brigas.
0: Mas
1: essa polarização, essas brigas é pré-Musk, né? Ela piorou, mas era pré ali, né?
0: Mas não tinha ainda, não estava contaminado o espírito do Twitter, sabe? E aí a gente foi vendo o quanto foi piorando. Uhum. Teve várias ondas do Twitter. Teve a onda da entrada dos famosos, que foi 2008, 2009. Que antes era só a galera, a garotada que estava lá. Aí os famosos começaram a aderir, fazer perfil. Aí todas as empresas, as rádios, as TVs começaram a entrar. E foi aumentando. E era muito, uhum, muito legal o Twitter. Ele teve, assim, nunca teve tanto em número, nunca foi tão grande, né? Porque não dá para comparar. Você faz uma lista das 10 maiores redes sociais, o Twitter é o 11º, assim. Não dá para comparar com o Instagram, com nível de bilhões, né? Uhum. 1 bilhão, 2 bilhões. Mas era um ambiente muito gostoso de conviver. Eu vivia no Twitter, eu fiz amigos internacionais no Twitter, eu viajava, tinha gente. Eu fui pra NASA, eu fui pra Houston, sabe? Houston, we have a problem. Eu fui lá no centro de controle, no Real Deal, lá da Apollo, conhecer. Tudo por causa do Twitter. O Twitter me deu muitas oportunidades. Eu conheci os donos do Twitter, eu fui pra Los Angeles, conheci a sede do Twitter, eu fui pra São Francisco. Assim, o Twitter me deu muita coisa profissionalmente também.
1: Uhum. Mas, ouvindo vocês falar aqui, só para fazer um contraponto, não é um pouco, assim, eu acho que eu sou usuário do, eu só uso o Twitter, uso muito o Twitter até hoje, desde o dia que eu entrei até hoje eu uso muito o Twitter, e acho que a plataforma piorou muito, porque já não aparece tanta coisa de quem eu sigo, e aparece muita coisa de quem eu não sigo.
0: E nem queria.
1: Que nem queria, muita propaganda, piorou, o alcance de tudo piorou.
0: Piorou.
1: Mas em relação ao que você tira de melhor, ao contato com as pessoas ali, não é também um pouco como as pessoas se relacionam com a rede? Assim, por exemplo, o Twitter, por exemplo, nunca me irritou, nunca me tirou do sério. Já teve 2 ou 3 caras que me xingaram, eu bloqueei, mas assim, nunca me gerou problema. A quantidade de pessoas que eu conheci, né, minha namorada, por exemplo, do Twitter, conheci ela pelo Twitter.
0: Ai,
1: a quantidade de amigo que eu fiz no Twitter. A quantidade de pauta aqui na CBN só pelo Twitter. E aí eu vejo as pessoas, eu odeio isso aqui é o esgoto. Eu falo, cara, será que não tem um pouco também como as pessoas se relacionam com isso? Ou o que elas esperam disso? Porque eu acho que só piorou a ferramenta, entende? A relação com as pessoas.
0: Você acha que continua igual?
1: O que me incomoda um pouco é que assim, puta, às vezes eu vou ver e falo, pô, essa pessoa tá postando tanto, por que não aparece pra mim o que ela posta, entende?
0: Então, porque na verdade a gente, assim, o Brasil é o segundo colocado no mundo em tempo de tela, a média é 9 horas e 13 minutos por dia, uhum, e é o primeiro em redes sociais. É muita coisa, uhum, né? É muita coisa. A gente usa muito o Twitter. Só que a gente não é dono da plataforma, a gente não entende o algoritmo, uhum, e a gente está construindo a nossa vida, nossas relações, nossas coisas, numa coisa que muda a cada instante, muda de dono, muda de jeito de funcionar. E então, você está construindo em cima de um... É usucapião, entendeu? Você está em cima, construindo em cima de uma terra que não é sua. Então, quando muda o algoritmo do Twitter, por exemplo, era o melhor sistema de busca.
1: Sim.
0: Você pesquisava qualquer coisa, vai lá na busca avançada, você achava tudo. Hoje, a busca, você não retorna nada, você não acha mais. Mudaram o sistema de busca.
1: Uhum.
0: Né? Então, as coisas vão mudando e você já não pode contar com aquilo. Imagina uma pessoa que vive disso, que faz publicidade na rede social, que ganha dinheiro, abandona o emprego, fala, ah, você é influenciador, vou trabalhar só. E aí o algoritmo muda e perde o alcance. A pessoa fica louca, porque, uhum, ela fala, meu Deus, mas eu estava ganhando, sei lá, 20 mil reais por mês, agora esse mês ganhei 500 reais. Porque cada um muda a plataforma do jeito que quiser. Então, eu acho que a gente está criando hoje um sistema de muita gente ganhando muito dinheiro e trabalhando e se dedicando a trabalhar com rede social, sendo que você não... A qualquer momento tudo pode mudar e você pode perder tudo de um momento para outro, porque você não é dono de nada.
1: Uhum.
0: Né? Você não é dono da empresa, não é dono do endereço, não é dono do seu perfil. Se você quiser derrubar sua arroba, eles derrubam. Se alguém te denunciar, ele pode tirar de lá.
1: Sim, mas isso acontece nas outras também, imagino ou não?
0: Acontece.
1: Sim, também nunca, ninguém vai me derrubar, não tem nem...
0: Ninguém, razão. Você não... Você
1: não,
0: aqui,
1: não,
0: assim... Você não é derrubável.
1: Não, mas é que também, se me derrubasse, também não aconteceria nada na vida de ninguém. Mas eu digo assim, eu vejo gente reclamando do Twitter, do YouTube, às vezes, assim, esses problemas existem em outros lugares, né?
0: É.
1: De um cara virar e falar assim, não vai postar isso aqui, eu vou tirar o seu alcance, eu vou... desmonetizar, como eles falam.

0: É. Quando a gente vai postar um reel, que tem mais de 3 minutos, ele manda uma mensagem: olha, mais de 3 minutos é muito grande, ninguém vai ver, a gente vai, não vai recomendar para ninguém e tal. Então a gente hoje está vivendo, porque você passa mais, o seu tempo de vigília, a gente passa mais tempo online do que offline, né? A gente já passa na rede social mais do que o tempo que a gente dorme. Então, você está construindo uma identidade, suas relações, numa plataforma que você não entende, que você não controla, só quer te reter o máximo de tempo possível para te expor para publicidade. E a gente vai indo sem parar para pensar se aquilo realmente se vale a pena, sabe? A gente passar tantas horas fazendo isso. Hoje até já começa a ter assim, né? Tem clube de livro, tem clube já em Amsterdã de viver offline, né? Tem passeios, coisas que
1: Eu
0: você faz,
1: acho que
0: comunidades para ficar
1: eu acho que tem um
0: offline.
1: pêndulozinho voltando disso, né?
0: Tem,
1: As
0: tem.
1: pessoas, não tem, Zé? As pessoas cansadas um pouco desse, né, de estarem online, de estarem distantes das pessoas, não sei. Está mudo,
0: Tá
1: está mudo.
2: mudo. Do objeto físico, né? Eu acho que a gente. Eu acho que esse resgate. O livro está muito nesse tipo de situação, né? Você precisa de um objeto físico que te tire da tela, né? Que te resgate da tela e te coloque em outra realidade, né? Nesse ponto, o livro é muito poderoso. Mas isso é curioso também. Um dos problemas principais, eu acho, das redes sociais no Brasil, acho que esse número de vivência na tela diária que a Rosana trouxe. Só endossa o que eu vou falar, é a questão da gente não ter tido a gente não tem uma cultura literária, né? O Brasil, a gente manteve boa parte da população analfabeta, sem acesso à educação, e aí a gente não criou uma cultura livreira no país. Agora a gente está conseguindo fazer isso em alguns aspectos, mas essa falta, essa ausência dessa tradição livreira fez a gente pular direto primeiro para o broadcasting, né? A gente consumiu TV localmente, consome TV localmente, e depois a gente migrou para a rede social também localmente. E aí, tudo isso para falar que, por exemplo, quando eu pego um metrô no Rio, em São Paulo, 99,9% das pessoas estão olhando o celular. Eu fui para Londres há 2 meses, no metrô de Londres, as pessoas ainda estão lendo livros, e não é pouco. É claro que vai ter mais gente olhando tela. Mas não é uma coisa esporádica você encontrar leitores. Todo vagão que eu entrei tinha muitos leitores, assim. Então acho que essa ausência de cultura literária, livreira, ou de contato com a literatura, tornou a gente muito mais vulnerável à situação das redes sociais hoje do que outros países onde isso já era mais arraigado, né? E eu acho que isso é um dos grandes desafios para a gente aqui no Brasil, né?
0: E além disso que você falou, tem uma distância enorme entre você consumir quando você está no metrô. Eu ando de transporte público e até tenho visto várias meninas, muitas mulheres lendo livro físico e Kindle também, mas lendo. Bastante gente jovem lendo isso. Eu fico toda feliz quando eu estou no metrô e vejo no vagão as pessoas estão lendo. Ah, legal. Mas o livro é um processo, né? E é um processo demorado, é um processo longo. E na medida em que você vive a sua vida na velocidade de um TikTok, onde em 2 horas, se você passa em 5 segundos, você vê 1.440 vídeos diferentes. Então, você condiciona o seu cérebro a consumir numa velocidade tão grande que você pegar um livro e ter um monte de parágrafos, um monte de letra para ler, parece que o tempo nunca vai passar, vai demorar muito. Outro dia eu li uma influenciadora, não citarei nomes, mas dizendo assim,
1: Vamos explorar
0: que
1: um
0: ela.
1: bloco inteiro sobre essas influenciadoras. Queremos
0: Não,
1: explorar tudo
0: mas eu
1: sobre
0: achei
1: isso.
0: curioso, porque ela falou assim: eu comprei um livro pelo título e pela capa, porque eu achei bonita a capa e gostei do
1: Ah,
0: título.
1: e o livro é ótimo, o
0: E ela falou
1: livro.
0: assim: mas gente, vocês não sabem, vou contar para vocês, tem mais de 500 páginas. Como é que uma pessoa vai ler um livro? Assim, então, na cabeça dela, eu entendo, porque nesse tempo de ler um livro, ela pode ler 5 mil fofocas, ver 200 mil vídeos. Entende? Ela se sente muito mais informada, que é uma ilusão, né? Mas ela se sente mais informada na tela do que dedicando uma parte enorme da vida dela para ler o mesmo livro até acabar, gente, porque não tem cortes do livro.
1: É
0: Tem a
1: isso.
0: orelha, mas não tem corte, gente. Você tem que ler o livro inteiro. Então, é uma diferença muito grande, porque na medida em que você consome qualquer coisa pronta na internet, você é passivo. Você só recebe, recebe, recebe, recebe. Só. E o livro, você tem que participar, você tem que imaginar a cena, você tem que ler, se jogar naquele mundo. Você tem que. Entende? Exige do leitor uma coisa que as pessoas não estão a fim de dar, que é o tempo de participação, o tempo de reflexão. Então, eu acho que a gente está assim, marinado num mundo multicolorido, como se a gente estivesse num inferno do Romero Brito. Assim, a gente está preso numa tela ruim.
1: Pô, que lugar para estar preso.
0: Multicolorido. Né? E tudo muito colorido. Assim, você sabe que é um gato, né? É um gato, mas é um gato assim. E as pessoas estão muito entretidas e perdendo a noção de que isso não só faz mal para o seu cérebro, porque o cérebro da gente, ele funciona com um negócio chamado event segmentation. Você não guarda uma cena inteira que você viveu. Você não lembra da sua vida inteira como se fosse o um episódio de Black Mirror. Que tem um episódio lá que é The Story of Your Life, né? História da sua vida, que tem a sua vida inteira. Você vai lá para ver o arquivo. A gente guarda pedacinhos. E depois, quando você chama pela memória, você religa aqueles pedaços e você refaz a cena. Toda vez você faz isso, toda vez você faz esse processo na hora de lembrar. E quando você vê vídeos que não tem nada a ver um com o outro no TikTok, você fica rolando tela, o seu cérebro fica assim, ai, dois peixinhos no aquário. Ai, gente, não, agora tem uma mulher fritando um pastel. Por que ela tá fritando um pastel? Meu Deus, o cara vai pular das varandas, não é possível que tá acontecendo. O seu cérebro não consegue dar conta,
1: então, mas é aí,
0: porque é tudo fragmentado.
1: É nesse momento em que eu falo o Twitter é maravilhoso. Assim, eu não uso o TikTok, mas assim, por exemplo, o Instagram pra mim é maléfico. Para mim é maléfico. O Twitter, aquele mês que a gente ficou sem Twitter aqui no Brasil, essa quantidade de problema que me gerou na minha vida prática era enorme.
0: Jura?
1: Juro.
0: Eu só falei o mesmo.
1: Porque, por exemplo, pra começar, eu não sabia onde procurar as coisas, né? Aqui eu entro no Twitter, já sigo os negócios, já sei onde vai ter notícia. Quando acabou aquilo, ele falou, cara, eu tenho que ir aonde? Eu tenho que ficar rolando todo.
0: Pra procurar?
1: Não, eu tinha que ficar procurando dentro do UOL, dentro do Valor, dentro do Globo, tudo. Pra mim foi pior, entende?
0: Você já tinha uma curadoria ali que você
1: sim,
0: fez.
1: Sim, sim. Então, pra mim, por exemplo, é engraçado. Ó, Zé, vamos pro intervalo só pra dizer o seguinte, ó. Nossa imensa comunidade de Toronto mandou mensagem aqui, ó. Passando para avisar a comunidade de fim de expediente que Toronto tá muito confiante. Empatamos hoje, alcançamos um grande passo para ser o quinto melhor terceiro colocado. aqui, otimismo geral no Canadá. O Canadá empatou, me quebrou no bolão. Tem uma mensagem aqui. Oi, sogrinha. Sogrinha só pode ser você, né?
0: Só pode ser.
1: Só pode ser você. Então, alguém...
0: Só pode ser o Henry, porque não tem outra pessoa.
1: Então,
0: a Natália.
1: Eu não quero criar problema na família. Às vezes estamos diante de um problema aqui. Ó, o Fábio falou, hoje é dia dos namorados. Estou aqui com a minha companheira. Falou que graças a vocês é que apresentou a Maria Luísa Jobim. Vai ser uma noite mais romântica para eles. Estamos aqui para isso. Chefinho, na volta vamos explorar dicas para você. Rosane Herman também vai dizer como se deve se comportar na internet. E tem dicas de amor também? Claro que tem, né?
0: Claro que tem.
1: Tem dica pra tudo, né?
0: Tem dica pra tudo. Então, muitos casos de amor surgem na internet. Só que no começo era assim, você não sabe, conheci meu namorado pela internet. Gente, hoje você tem Tinder, Grindr, hoje você tem tudo, né? Hoje ninguém mais se conhece ao vivo, né?
1: É verdade, esse é um ótimo ponto. O estranho é se conhecer num boteco, né?
0: Falando, você conheceu ela num boteco, você não ficou com medo de ver ela ao vivo?
1: É isso. Ó, vamos pro intervalo, depois repórter CBN e voltamos mais com Rosane Herman. E hoje o programa feito para você que está de coração vazio ou que está de coração preenchido, hein? Vamos lá.
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5: 6:58, imagens, depoimentos e dados dos tacógrafos dos caminhões vão ajudar a polícia a esclarecer se houve racha antes do acidente que deixou 4 pessoas feridas na ponte Aricanduva, na zona leste de São Paulo. O caso foi registrado como acidente de trânsito. Os 2 caminhoneiros negaram que estivessem em alta velocidade ou disputando racha. Vamos ouvir aqui na reportagem do Pedro Fagundes.
6: A Polícia Civil ainda não trata como racha o acidente entre dois caminhões que atingiu 8 carros na ponte Aricanduva, na zona leste de São Paulo. A batida aconteceu na noite desta quinta-feira e deixou 4 pessoas feridas. De acordo com a delegada Áurea Albanês, a informação de que os caminhoneiros disputavam uma corrida surgiu de forma extraoficial, a partir do relato à imprensa de um policial que estava no local. Segundo essa versão, um dos motoristas teria dito que os dois corriam para ver quem chegaria primeiro à empresa onde trabalham. Mas essa declaração não entrou no boletim de ocorrência. O registro foi feito por outros 2 policiais militares que trataram como acidente de trânsito.
7: Naquele momento, possivelmente, nós só tínhamos informações de um acidente de trânsito onde um dos caminhões perdeu a direção invadindo a pista contrária. Agora, outras informações chegaram extraoficialmente de que eles estavam numa competição não autorizada, como a gente costuma chamar de racha. Isso vai ser daqui para frente analisado pelas imagens, por depoimento de outras pessoas que estavam no local, no conjunto probatório. Mas agora nós vamos instaurar o inquérito policial e não vamos descartar a ocorrência do racha.
6: Na delegacia, os 2 caminhoneiros negaram que estivessem em alta velocidade ou disputando racha. Eles disseram que trafegavam dentro da velocidade permitida em direção à Marginal Tietê. Segundo essa versão, um dos caminhões fez uma conversão à esquerda e fechou o outro. A manobra teria acontecido por causa de um carro que também converteu à frente. Depois disso, os motoristas perderam o controle, invadiram a pista contrária e atingiram os outros veículos. Nenhuma vítima foi ouvida no primeiro boletim. Agora, com a abertura do inquérito, a polícia deve ouvir testemunhas, vítimas e também o policial que falou sobre a suspeita de racha. O SAMU atendeu a 4 vítimas. Um homem e uma mulher foram levados ao Hospital Vitória, uma bebê de 4 meses foi encaminhada ao Hospital Amil Tatuapé e outra mulher foi socorrida e levada ao Hospital Municipal do Tatuapé. Uma das vítimas tinha suspeita de fraturas no fêmur e na pelve, além de queda na saturação. Os motoristas dos caminhões não ficaram feridos. Os testes do bafômetro deram negativo para os 2. Um deles, de 27 anos, foi detido porque era procurado pela justiça por dívida de pensão alimentícia. A investigação analisa imagens, laudo do local, velocidade dos caminhões e os tacógrafos, que são os equipamentos que registram o percurso e o desempenho dos veículos. O caso foi registrado como lesão corporal culposa na direção de veículo automotor, colisão e captura de procurado. De São Paulo, Pedro Fagundes.
8: Movimentação intensa de veículos na cidade de São Paulo neste momento. Destaca o caminho na Marginal Tietê para o motorista que vai no sentido da rodovia Ayrton Senna. Ele começa a pisar no freio ali na altura da Ponte do Limão e vai com um trecho bem carregado, pelo menos até a passagem pela Ponte Cruzeiro do Sul. Depois o trânsito melhora um pouco, mas ainda é intenso até a passagem pelo acesso à rodovia Presidente Dutra. Ainda na Marginal Tietê, mas no sentido da rodovia Castelo Branco, o motorista também enfrenta lentidão desde a altura do Sambódromo até a passagem pela Ponte do Piqueri. Como alternativa, a motorista que vai no sentido da Zona Oeste da capital paulista pode utilizar a Avenida Celso Garcia e a ligação Leste-Oeste também. Para quem vai no sentido da Zona Leste da cidade de São Paulo, dá para cortar caminho pelo corredor das Avenidas Hermano Marchetti, Marquês de São Vicente e as ruas Norma Perutini Gianotti e Sérgio Tomás.
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0: Sexta-feira, 12 de junho de 2026, o deputado federal Felipe Barros usou o mandato e o comando da Comissão de Relações Exteriores e de Defesa Nacional da Câmara para pautar medidas que beneficiariam diretamente o Banco Master. Informação é da comentarista da CBN, colunista do Jornal o Globo, Malu Gaspar. O aliado da família Bolsonaro também teria pressionado o Banco Central, Comissão de Valores Imobiliários e desafetos do banqueiro Daniel Vorcaro no momento em que a tentativa de venda do Master para o BRB se tornou alvo de questionamentos. Barros admitiu ter participado da redação da emenda Master, que foi apresentada pelo senador Ciro Nogueira. O laudo da morte do menino Arthur da Silva, de 11 anos, confirmou que ele ingeriu chumbinho após comer um bolo. A vítima passou mal no dia 31 de maio, na festa da avó materna. Arthur estava internado desde o dia 1º em Nova Iguaçu, na região metropolitana do Rio de Janeiro. O pai da criança suspeitava do envenenamento por raticida ilegal. O caso está sob investigação da Delegacia de Homicídios da Baixada Fluminense. Os Emirados Árabes Unidos concordaram em desbloquear 10 bilhões de dólares para o Irã, segundo quatro fontes ouvidas pela agência de notícias Reuters. A ação acontece em uma mudança tática após semanas de ataques iranianos contra o Estado Árabe do Golfo durante a guerra no Oriente Médio. Diplomatas afirmam que as liberações das receitas do petróleo iranianas congeladas em bancos estrangeiros ocorrem devido às sanções norte-americanas. No horário de Brasília, 7 horas e 5 minutos.
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0: Estamos de volta. Caraca, hein, Zé? 7:05. Que noite é essa, hein?
1: Cara, é uma noite antiga que tá sendo resgatada, né? É o disco novo da Madonna, vai sair comecinho de julho. Uhum. Nós já temos 3 faixas liberadas, fora aquele filme que tá fazendo bastante barulho aí, né?
0: Do banheirão.
1: É o Confessions 2, né? Segunda parte daquele discão dela do começo dos anos 2000.
0: Uhum.
1: Então tem um resgate da pista, resgata até os anos 90 mesmo, né? Daquela... aquele momento que ela caiu com tudo, né? Nessa cultura dance, nessa cultura disco, né? Das casas, as pessoas saírem pra dançar e tal. É muito legal, é muito bom o disco dela.
0: O disco é muito bom mesmo. E tinha aquele negócio dos patins, né? Tudo era de patins, sim, aqueles dançarinos patinando.
2: É. Onde foram os patins?
0: Não
2: sumiram,
0: sei.
2: Passou essa onda dos patins, né?
0: É, mas essa onda vai e volta, né? Porque já aconteceram várias vezes, né? A Madonna acho que foi a última que ressuscitou.
2: Não, mas tinha uma época que era assim, patins no supermercado. Todo mundo andava de patins em todo lugar. Era um meio de transporte, era um modal.
0: É.
2: A gente tem tanto modal hoje que tiraram os patins, né?
1: Mas aqui no Rio, aos domingos, quando fecha as avenidas, né, pra lazer, tem umas turmas de patinadores muito exuberantes, fazendo coreografias e tal. É interessante. Acho que no Ibirapuera ainda tem também.
2: É que ficou fechada a Marquise durante muito tempo para reforma. Talvez agora volte. Então acho que também teve esse hiato no movimento patins. Que é a grande dúvida, eu acho assim, como é que a gente usa a palavra patim no singular? Porque você fala, se você tem 2 patins, é um patim, ninguém fala um patim. Então é aquela palavra que você tem que falar patins e você não sabe bem como articular, né? Você tem que, para usar, tem que ter um certo cuidado.
0: Ó, você que chegou agora, estamos com Rosana Herrmann aqui falando conosco. Você certamente a conhece de algum lugar que você frequente.
2: Né? Não me conhece, mas, por exemplo, dependendo da idade, se você assistiu TV Cultura nos anos dourados da TV Cultura, você viu alguma coisa que eu escrevi, porque eu fui roteirista do X-Tudo, do Clube Clube, do Revistinha, de todos aqueles programas infantis que criaram uma geração, né?
0: Ô Zé, a gente estava conversando aqui no intervalo, porque a Rosana, ela fez parte da turma do Sai de Baixo. E do Pânico.
2: E,
0: né?
2: Do Pânico.
0: Duas coisas que foram um enorme sucesso à época na TV e que a gente começou a conversa dizendo que hoje seriam cancelados no primeiro dia de exibição e metade das pessoas presas, né? E a gente estava aqui discutindo essa história, Rosana, de cancelamento, de politicamente correto, de influencers. O que você acha desse movimento todo? Assim, o que tem de melhor disso ou de pior? Porque uma coisa que me incomoda muito... Por que tem gente que é influencer, mas não é nada, assim? E tem milhões de seguidores. Por que as pessoas seguem uma pessoa que não é nada, que não faz nada, que, entendeu? Que não
2: tem nenhuma atividade específica. Eu nunca vou esquecer a primeira vez lá atrás, quando eu não sabia quem era a Virgínia Fonseca. E eu fui pesquisar, eu falei, puxa, quem deve ser essa moça? Mas ela não tinha 50 milhões, era quando eu estava mais ou menos no começo. Mas eu fui pesquisar e eu achei uma matéria da Folha, eu não me lembro quem era o autor, peço desculpas, mas que estava escrito assim, Virgínia Fonseca, vírgula, que não é conhecida por especificamente nenhuma atividade, não tem nenhuma profissão, não tem nenhuma formação específica. E o texto ia dizendo tudo que ela não era. Aí depois dizia que ela ficou conhecida porque ela tinha namorado com um influenciador famoso, que era um menino que era gamer, e tinha namorado com alguns cantores sertanejos, e assim ela... Então, ela surgiu como uma pessoa que estava perto de pessoas conhecidas, e era namorada de alguém, e assim ela foi ficando conhecida. Mas ela criou, eu acho que ela representa para muita gente, o sonho de vida. As pessoas hoje usam palavras assim, botam na bio, né? O que você é? Influencer de lifestyle. Lifestyle. Então, que estilo de vida as pessoas queriam ter? Elas queriam ser lindas, bombadas, ricas e famosas. Isso é o sonho de muita gente. Isso sempre foi o sonho de muita gente.
0: Mas
2: então,
0: aí,
2: ela é uma espécie de modelo. Ela é um modelo, porque ela tem 3 filhos... Né? Ela tem uma vida nababesca, ela viaja o mundo inteiro, ela se relaciona com pessoas famosas, ela compra, ela tem o maior closet do mundo, ela tem um closet que equivale ao apartamento de muita gente, a casa de muita gente, ou maior. É uma pena que ela tranca as gavetas, né? Parece com um cadeado, porque ela não deve confiar nos serviçais, assim. Mas parece que ela tranca aquelas gavetas no closet. Mas então, ela materializa o sonho de muita gente, como uma pessoa que chegou lá. E mais, isso não é uma crítica a ela. É assim, ela chegou no topo do consumo e do mundo capitalista sem ter que fazer nada do que tinha que fazer antigamente. 6 anos de medicina, sei lá, 4. Então, ela sendo uma pessoa, digamos, comum, como todos nós, ela conseguiu virar uma pessoa incomum e muito famosa. Então, a pessoa pensa lá dentro, mesmo que ela não formule a frase assim, o sentimento que fica é, bom, mas se ela conseguiu, eu também posso conseguir. Então, ela dá uma esperança.
0: Mas aí bastaria você casar e ir namorando sertanejos e jogadores.
2: Ou mesmo que você não namorasse, ou dá uma sorte, ou você começa a vender maquiagem. Porque tem outras pessoas que conseguiram. A Natália Beauty é uma menina que, para muita gente, é um modelo de empreendedorismo. Porque ela pode... Não importa o que aconteça agora, ela chegou lá. Entendeu? Uhum. Então ela era uma menina que trabalhava num salão. Um dia a moça que fazia a sobrancelha faltou. Ela, empreendedora que ela, falou: eu faço um curso e deixa que eu assuma essa vaga. E começou a fazer e deu certo e virou um grupo. Uhum. Então essas pessoas que trilham caminhos que vão do nada para o sonho dourado de ficar rica e famosa, elas viraram as modelos de lifestyle de milhões de pessoas que têm esse sonho. Então, se antes a gente tinha um sonho, as modelos eram as modelos de passarela, nos anos 60, quem que eram as mulheres que eram modelos? As eram moças. Você lembra desse tempo? Eu sou mais velha. Aeromoça já teve status de, assim, de... O sonho da menina, às vezes, era ser aeromoça. Viajar o mundo, aquele uniforme lindo, mulheres... Entende, assim, depois ser Miss Brasil. Então, o sonho de Miss... Para muitas mulheres, esses modelos... Elas atenderam a esse sonho.
0: Não sei se o Zé tem opinião sobre isso. É que você pegou o pior exemplo possível pra mim, que é a Virgínia.
2: Porque ela é rainha de bateria,
0: não,
2: né?
0: E porque assim, tudo que eu sei dela, de fato, é meio contra a minha vontade. Mas tudo que eu sei dela, por acaso, eu não consigo ver quase nada de positivo, entende? Por exemplo,
2: Concordo. Você
0: fala, ela tem 3 filhos. Ela não vê os filhos praticamente... Os filhos não vão para a escola, é um caos aquilo ali. Ela, assim, tudo que acontece, porque eu entendo que tem esse sonho de você ascender, mas em algum momento, pelo menos na minha cabeça, essa pessoa virava referência de alguma coisa, ou usava esse tamanho que ela chegou para fazer algo legal para a sociedade, para as pessoas, sei lá, para quem seja. E assim, por exemplo, você fala assim, as pessoas querem ser. Eu acho estranho as pessoas quererem ser igual a Virgínia, entende? Porque você pode chegar lá nesse topo de tudo sendo alguém mais bacana, talvez.
2: Pode. O Fábio Porchat é uma pessoa que eu adoro, que é um sucesso, que é um cara extremamente generoso, que faz, assim, muitos trabalhos ajudando, especialmente em educação e tal. E que ele nem divulga tanto, porque ele faz isso porque ele acredita nisso, né? E ele é uma pessoa que é admirada, mas ele não é necessariamente um modelo. Porque a gente está falando de um mundo, hoje, que é um modelo de consumo. As pessoas, quando eu falo assim, estou generalizando, mas milhões de pessoas têm sonhos só de consumo. Uhum. Elas não, porque quando elas, se elas tivessem algum outro tipo de sonho, quando elas ficassem ricas, elas iam fazer cursos, comprar todos os livros, ver todas as peças, e elas não vão fazer isso. Uhum. Entende? Porque a gente às vezes fala assim, ah, ela é de origem humilde, você não pode cobrar. É verdade, mas depois que você tem uma origem humilde, você vira um bilionário, tudo que você não faz é porque você não quer. Porque Sim. tudo que você quiser, você pode fazer. Uhum. Então, você poderia dizer assim... Ah, eu hoje sou famosa, mas meu sonho era ser veterinária e não consegui. Ué, vai lá e se matricula. Uhum. Faz 4 anos e se forma. Você tem dinheiro, tem como chegar lá, do jeito que você quiser. Então, eu acho que os sonhos hoje são muito mais de consumo. O influenciador fica rico, ele usa chinelo de grife, meia de grife. Porque para ele, aquilo é o símbolo de eu cheguei lá. E sabe que eu já pensei diferente, mas hoje eu penso assim, mas será que eu também já não dei carteirada de que, ah, sou formada em física pela USP, fiz pós-graduação, tenho um curso de neurociência, blá, blá. A gente tenta, às vezes, se bacanear com aquilo que a gente conquistou. Uhum. E essas pessoas, elas usam um Porsche que elas compraram. Infelizmente, muitos batem, a gente vê muito influenciador batendo Porsche. Eu fiz outro dia um levantamento, é impressionante o que tem de acidente de Porsche.
0: A gente falou aqui outro dia com o cara do carro, né, Zé?
2: Atropela, Sim. mata,
0: é
2: causa acidente.
0: Pra marca,
2: é péssimo
0: para
2: a marca
0: Porsche.
2: Eu
0: carro proibia, no Brasil, nunca mais.
2: Eu também, nunca mais. Assim, é péssimo. Mas a gente foi décadas. Assim, e como a gente está voltando, assim, sendo aquela velha repetitiva, como a gente está vivendo 9 horas por dia diante de tela, no, o mundo da tela é um mundo de publicidade, expor você maior, maximizar o tempo de permanência para exposição de publicidade. Uhum. Então, é o mundo do consumo, é este mundo que contaminou muita gente, é o consumo é o máximo, a melhor, a única coisa é ser rico, não precisa ser culto, não precisa ser inteligente, é ser rico e comprar bens e ir para Dubai. Então as referências são ir para Dubai fazer compras e ir para as Maldivas tirar foto naquele mar azul. Aí eu falei assim, gente, eu já não quero ir para as Maldivas, porque só assim, eu não sei, eu gosto de ver lojinha, museu, aonde ficam os museus nas Maldivas, assim, onde tem assim a parte cultural, história da, eu, né? Mas assim, isso é meu jeito de viajar. As pessoas hoje viajam para postar no Instagram.
0: Sim.
2: Entende? É tão diferente o mundo, essa alternativa digital.
0: Zé que é inimigo número um disso, né, Zé? Porque isso pega direto você em cultura, né? Show, peça, filme. Né? O cara não tá lá. O cara não tá lá, ele tá filmando.
2: Tá filmando.
0: Lá.
2: É. Ele tá intermediado pela plataforma, ele não tá mais vivendo.
1: É. É, toda a experiência nossa está mediada agora, né?
2: É.
1: A gente vê no futebol isso, né? As pessoas estão filmando o gol, elas não estão mais vendo o gol e elas estão dentro do estádio, né? O que é uma loucura, né?
0: Assim, uma loucura total, né?
1: Você tem a melhor experiência que você pode ter do futebol, que é estar presente no evento, no presente do evento, e você opta em colocar uma tela entre você e o evento, né? Então, realmente... Mas isso que você está falando da Virgínia ou de outras, assim, o que mais me impressiona é a coisa do... Esse consumo conspícuo mesmo, né? O consumo feito para ser percebido, né? Porque não é só uma riqueza do tipo, tudo bem, eu fiz um monte de grana, eu gasto como eu quero, mas não é problema de ninguém. Não, é um dinheiro feito para ser mostrado,
2: isso,
1: né?
2: Isso, isso.
1: O tempo inteiro. E as pessoas acham isso muito legal, né?
2: Elas chamam isso de conteúdo, né? Porque, assim... Vamos pensar na palavra conteúdo, que virou tudo é conteúdo, né? Conteúdo é o que está dentro de alguma coisa que pode conter, né? Uma cumbuca, uma caneca, uma caixa. E o que está dentro é conteúdo. Bom, você pode pôr qualquer coisa aqui dentro, né? Você pode pôr, assim, estrume de boi, você pode colocar chocolate belga, entende assim? Mas chama conteúdo, é a mesma coisa. Porque as plataformas, elas estão sempre on. A gente nunca mais desligou o celular, só quando trava e fica esperando e não vê a hora que aparece o logotipo para voltar logo. Então, a gente não desliga mais. A gente não desliga mais as coisas, o celular. Então, é um mundo sempre on, sempre disposição. E as redes deixaram de ser sociais para serem mídias, deixaram de ser redes, que não é mais para encontrar gente, é para você se autopublicar. Então, essa migração de rede social para mídia social faz com que todo mundo tenha esse sonho de ascensão que é legítimo, de produzir conteúdo para conseguir fazer publicidade, né? E ganhar dinheiro. Então, as pessoas não veem a hora que aconteça alguma coisa para viralizar, tipo assim, ai, que sorte que teve a Jennifer no avião que estava na janelinha e não quis deixar a criança sentar na janelinha, porque ela ficou famosa, tem 1 milhão de seguidores, agora ela faz publi. Então, as pessoas ficam esperando essa que a aleatoriedade da vida lhes dê uma oportunidade de viralizar para... Por quê? Porque é uma chance de ir para um reality, né? De se expor mais ainda. Então, você vai subindo degraus de exposição... Para na vitrine.
0: Agora, se isso aí não tiver um teto, lascou, né? A gente não tá preparado porque vai ser daqui a 10 anos, né? Porque daqui a pouco tá todo mundo nessa, né? Todo mundo criando seu próprio conteúdo para viralizar. Vai ter, começam a ter coisas abjetas ou estranhas, esquisitas que já tem.
2: Já temos, né?
0: É. E isso aí é um caminho sem volta, um caminho sem fim também.
2: É, porque a gente tem que salvar as crianças, né? A gente tem que, pelo menos, salvar as crianças dessa loucura. Eu acho que realmente, como você mesmo falou, sempre é um movimento pendular. Eu acho que vai ter uma hora que vai ter um esgotamento, porque as pessoas estão todas ficando ansiosas, tendo muito problema de saúde mental, tendo burnout, os influenciadores já não sabem mais o que postar. Agora as pessoas falam assim para IA, faz para mim aí conteúdo de uma semana para eu postar. Então virou uma obrigação de postar, que a pessoa não pode mais se ausentar. Então tem um pessoal na internet muito legal, tem um cara chamado Tagman, Max Tagman, e uma menina chamada Liv Boeri, que eles falam de uma teoria muito interessante, que é a teoria de Moloch. que é um deus que a Anitta, antigo, está na Bíblia, no Talmud, você encontra essa entidade do mal chamada Moloch, M-O-L-O-C-H. E que diz que a gente entrou num jogo de Moloch, que ele é uma entidade do mal, que você tem que oferecer pessoas em sacrifício para conseguir o que você quer, e que a gente está se oferecendo em sacrifício para esse Deus consumidor das plataformas. A gente está oferecendo a nossa vida, nosso tempo, que é o bem mais precioso que a gente tem.
0: Uhum.
2: 100 anos de vida no planeta Terra. Essa é a sua bênção. E a gente está oferecendo todo esse tempo para este Deus das plataformas e da visibilidade, em troca de buscar um sucesso para ficar mais visível na mesma plataforma, para você perder mais tempo. Então a gente entrou num jogo, só que a gente não sabe mais sair, porque está todo mundo num jogo. Então, se você sai, você fica invisível e você não tem mais amigos. Então, a gente está num jogo, que a gente diz que é um jogo onde todo mundo perde e ninguém consegue sair da mesa. Porque é a hora que você está perdendo no poker, mas se você desistir, você vai realizar o prejuízo, né? Você entende disso.
0: Pois é, mas sabe... putz, esse papo é infinito, né?
2: É infinito.
0: Né? A gente pode ficar aqui até...
2: infinito.
0: Só pra fechar...
2: Estamos estragando muito o Dia dos Namorados aqui, eu acho.
0: Não, porque eu acho que já falei isso aqui. Não lembro se eu falei isso aqui no programa ou em algum lugar pros meus amigos. Mas eu que sou acima da média de qualquer coisa, em termos de formação, de qualquer coisa, eu já silenciei pessoas no Instagram, que eu continuo seguindo porque são conhecidas ou amigas, porque tava me fazendo mal enxergar a vida dela. Tava me fazendo mal mesmo, porque você fica se comparando o tempo todo.
2: É feito
0: E você acha que você não tá vivendo o que você... começou a me fazer mal isso. E a culpa não é delas, evidentemente. A culpa é como eu... Acho que é como eu...
2: Não há culpados.
0: Sim, sim. É. E isso acabou mudando um pouco o jeito como eu posto as coisas. Porque agora eu às vezes penso se eu vou causar isso em alguém.
2: Então, a gente posta já pensando em como vai ser lido. A gente tá fazendo essa mão
0: dupla. Mas assim, se eu vou causar um mal-estar na comparação. E aí, voltando ao que você tava falando atrás, quando eu vejo essa história que você tá falando da Virgínia, eu fico pensando assim, cara, é horrível para as pessoas ficarem seguindo e todo mundo tem um Porsche, entendeu? Eu não consigo entender como faz bem, porque não me parece um estímulo.
2: Não faz bem.
0: Me parece um fracasso toda hora batendo na sua frente.
2: É verdade,
0: né?
2: Tem um rapaz que ele falou uma frase que eu achei maravilhosa. Ele tava olhando e falou assim, cara, eu olho meu feed e fico com inveja desse eu que tá aqui, porque essa não é a minha vida. Eu fico com inveja desse eu que posta aqui. Porque é uma curadoria que a gente faz, tira 200 fotos, escolhe a que saiu bonita, que tá melhor, e posta. A gente não posta nossas vulnerabilidades.
0: Tem uma menina que eu sigo no Instagram só por causa da bio dela. Ela escreveu assim, isso aqui não é a minha vida, é só um Instagram.
2: Isso é maravilhoso.
0: Assim,
2: então, uma pessoa
0: ela
2: que tem consciência. Mas essa frustração também vicia. Essa comparação, porque você começa a se comparar com a Virgínia, que pessoas que têm Porsche você não tem, e você fala, né, a primeira coisa que vem, mas eu estudei tanto, mas eu fiz isso, mas eu me esforço, mas eu não tenho isso, e essa pessoa, e a gente começa a desmerecer a pessoa também, né, ela não merece, ela não faz nada pro mundo, ela não ajuda em nada, e tem isso. Então a gente entra nessa bad vibe de se comparar, e o que você faz? Você começa a seguir pessoas que você sente que estão abaixo de você na escala que você inventou, pra você se sentir inferior, ela é idiota, que não sei o quê. Então é horrível, porque todo mundo tem na cabeça.
0: Que drama isso tudo
2: é um drama.
0: Na nossa vida.
2: Todo mundo, é que a gente tem coisas inconfessas. A gente tem na cabeça da gente uma espécie de ranking de quem merece, quem não merece. Se a gente fosse Deus, a gente matava um monte de gente. Tenho certeza, chamava, fazia recall de um monte de gente. Todo mundo faria isso. E quem merece, tira a Porsche desse. A gente não ia só ajudar ajudar os pobres, as pessoas miseráveis. Não, a gente ia...
0: Fazer justiça.
2: A gente ia fazer muita justiça com os nossos próprios poderes.
0: Você tem isso, Zé? Você tem algum drama na rede social que você sofre? Ou que você reclama calado, assim?
1: Não, a única questão é como agora eu faço lá as postagens semanais no Instagram, às vezes me dá um certo bode de trabalhar de graça. Mas essa coisa de seguir os outros, eu tenho uma relação muito, muito...
0: Mas você não pensa que é legal que você tá ajudando, assim? Às vezes, pô, vou postar aqui, alguém vai ler esse livro porque eu tô recomendando?
1: Não, eu acho legal, eu acho legítimo, assim. É que eu sou de uma... Eu acho que eu sou meio velho na minha relação com o trabalho, entendeu? E a coisa das redes sociais também alterou muito a nossa relação com o trabalho. Porque antigamente, né, você pega a Rosana ou a gente aqui, você trabalha numa emissora, trabalha num jornal, você é remunerado para aquele trabalho. As redes sociais têm um pouco isso, que você está trabalhando, por mais que você esteja trabalhando para você mesmo, Você está achando que você está investindo para ganhar um dinheiro em algum momento, ou você não está ganhando efetivamente nada. E é um trabalho também, sei
2: É.
1: lá, né? Porque não deixa de ser um
2: Você
1: trabalho.
2: tá treinando IA?
1: Pois é, mínimo você está treinando IA. Eu acho muito maluco, assim, para mim ainda eu tenho uma dificuldade de entender essa cultura de que o trabalho não é remunerado ou não diretamente remunerado, entendeu?
2: Agora
1: Mas.
2: nem tanto, mas todos os captchas que a gente passou algum dia na vida, sabe quando você não consegue acertar aqueles números, as letras, fica tentando na terceira para passar aquele captcha? Tudo isso era treinamento para IA. Porque a IA tem dificuldade de. Tinha, né, no começo, de ler número escrito à mão, de coisas assim. Então, toda vez que você conseguia passar, você estava treinando o CAPTCHA. A gente sempre esteve trabalhando, desde o dia que entrou na internet, sem perceber.
0: Ó, mandar um abraço aqui, Zé, para nossa imensa comunidade do Panamá também, ó. O nosso Sandro falou aqui que o Panamá tá pronto para a Copa, que eles são ruins, mas que o povo aqui adora futebol, que tá todo mundo de camisa vermelha na rua. Sorte pro Panamá. Também o Panamá não espera nada, né?
1: Ah,
0: O
1: estou
0: que
1: feliz de estar lá.
0: tão
1: Tá
0: feliz de estar lá,
2: feliz, é.
0: exatamente. A sua familiar aqui falou para você falar do seu projeto do TikTok.
2: Qual projeto?
0: Não sei, ela que falou assim: conta do TikTok, acho o máximo suas ideias, Natália.
2: Ah, é a Natália, por isso que ela falou sogrinha. Você sabe que no TikTok outro dia eu contei uma história assim que assim, fiz na hora da emoção, assim, e explodiu de muitas visualizações e tal, porque eu peguei um Uber, eu pego muito Uber, não tenho carro. E aí eu entrei e eu vi que o nome dele era Fauli, o motorista. Vi quem era, falou, nome diferente, eu falei, será que é Fauli ou Fauli? Vou perguntar para ele. Eu entrei já perguntando, é Fauli ou Fauli? Não, é Fauli e tal. E eu comecei a conversar com ele, assim, a gente no maior papo, mas assim, sabe, altos papos sobre a vida. E quando a gente estava quase chegando, ele falou assim, eu posso falar uma coisa para você? Falei, pode. Ele falou, você vai ficar um pouco chocada. Eu falei, ai meu Deus, será que é coisa ruim? Fiquei naquele um meio segundo assim de. Ele falou assim, ele parou o carro e falou assim: faz 21 dias que ninguém dirige a palavra a mim aqui no meu carro. Eu
0: Sério?
2: sou uma pessoa invisível e ninguém fala comigo. Porque ele falou: eu sou um homem de mais de 60 anos, aposentado, sou um homem negro e muita gente entra aqui e não fala, não dirige a palavra a mim. E a senhora é a primeira pessoa que conversa comigo. E todo dia eu chego em casa e falo para minha mulher: ninguém falou comigo de novo. Ela falou: mais um dia? Ele fala: mais um dia. E ele falou assim: e hoje eu vou chegar em casa e vou dizer para ela que, enfim, alguém conversou comigo e foi muito legal. Bom, eu comecei a chorar, fiquei muito emocionada. Eu falei: dá um abraço, vem aqui. Ele assim me deu um beijo na mão, me agradeceu. E assim, ele falou: eu só tive dois empregos. Eu trabalhei a vida inteira numa companhia de telefonia e num grande banco. E me aposentei e sempre fui bem tratado. E eu nunca tinha passado por isso. E aí ele disse assim: mas você sabe que nesses dias todos que ninguém falou comigo, eu ficava pensando. E aí eu pensei assim: mas a palavra é passageiro, né? Então essas pessoas são passageiras. Então eu não vou dar muita importância para isso, para sofrer, porque elas vão passar na minha vida, elas são passageiras. Mas eu estou muito feliz que alguém conversou comigo. Mas olha isso. Então eu postei esse vídeo e explodiu porque. Sabe, é de uma crueldade, a gente está vivendo de um jeito. Ele falou, as pessoas entram no celular, às vezes fingem que estão falando com alguém só para não falar comigo. Eu trabalho muito aqui no centro, perto da Faria Lima, muita gente, muito jovem, gente muito arrogante, que nem cumprimenta, gente que diz que não quer conversar com o motorista, é um direito, que não quer conversar, tudo bem, está no aplicativo. Mas ele falou assim. E é isso, eu me tornei invisível dentro do meu carro e ninguém me vê. E eu postei esse vídeo muito sensibilizada e recebi uma carga de amor das pessoas muito grande, falando: eu quero andar com o Fauli, quero encontrar o Fauli no Uber, eu quero assim. Porque, sabe, é muito cruel você entrar no
0: Sim.
2: carro de uma pessoa que está te trabalhando para você e não é porque você está pagando que você. Tem que ser um estúpido ou indiferente, né? Que a indiferença é uma espécie de. É uma estupidez velada, né? É uma
0: Sim.
2: grosseria. E esse vídeo, então, mudou alguma coisa em mim também, sabe? De dizer assim, a gente também tem que, às vezes, em vez de postar coisas só dolorosas, coisas assim, da nossa própria crueldade humana, para resgatar alguma humanidade, porque isso acontece em livro. Gente, quem que não chora, não se emociona lendo um livro, né? Eu, quando li um livro de Tudo é Rio, eu chorava assim de. né, a gente às vezes se emociona. É, e tá, eu acho que só a cultura, só a literatura, só histórias podem nos salvar desse extremo consumo. Uhum. Sabe, a única coisa que pode salvar a gente é a gente ter espaço para imaginar e conviver com a imaginação de um autor, de um ator, né? De alguém que representa. Eu acho que é o único caminho. Você não acha que é um caminho, uma salvação? É a única salvação?
1: Eu acho que sim. E acho que é o que conecta a gente com a humanidade, né? Com o nosso, com o que tem mais de humano na gente, né? Eu acho que é uma coisa que a gente vai tá perdendo um pouco nessa cultura digital, né? A gente está se digitalizando também, né? Nossa própria humanidade, assim. Mas concordo totalmente contigo.
0: Ó, vamos pro Repórter CBN, depois do intervalo, voltamos depois. Precisamos explorar você, hein, chefinho? Separa os áudios aí, queremos dicas de cantadas, de música. Vamos pôr o amor aqui na pauta também.
3: Pode deixar, voltaremos com trilha sonora.
0: Ó, louco, hein? Então tá bom. Vamos lá, Repórter CBN intervalo, já voltamos.
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0: Sexta-feira, 12 de junho de 2026, termina hoje o prazo para inscrição no Enem. Os candidatos devem fazer o procedimento exclusivamente pela página do participante na internet. O valor da taxa de inscrição está fixado em R$ 85,00 e o pagamento do boleto pode ser feito até quarta-feira. O governo federal prorrogou em uma semana o prazo por causa de relatos de falhas e instabilidade no sistema. As provas estão marcadas para os dias 8 e 15 de novembro. A Secretaria de Saúde de São Paulo descartou o segundo caso suspeito de ebola no estado. A paciente brasileira de 31 anos que retornou da República Democrática do Congo apresentou febre e diarreia. Exames do Instituto Adolfo Lutz confirmaram uma gastroentercolite aguda. A mulher segue internada. A CBF decidiu não cortar o jogador Neymar da seleção brasileira para a Copa do Mundo, mesmo com prazo para a troca de jogadores se encerrando hoje. O foco está na recuperação do camisa 10, visando a estreia contra o Haiti no dia 19, próxima sexta-feira. O atleta, que ainda não treinou com o grupo nos Estados Unidos, não vai participar do jogo contra Marrocos amanhã. A expectativa é de que ele volte aos treinos na próxima semana. Horário de Brasília, 7h32.
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12: 7h34, você deve se lembrar aqui de um caso que a gente comentou na programação da CBN, que a Secretaria Estadual de Saúde estava investigando mais um caso suspeito de ebola aqui em São Paulo. Já temos o resultado, Matheus Leite?
13: Temos sim, Wender. Foi descartada a hipótese de ebola nesse caso, que foi registrado, segundo caso registrado neste ano no estado de São Paulo. O resultado foi divulgado após análises em duas amostras coletadas em períodos diferentes. A suspeita foi notificada na última quarta-feira. A paciente é uma brasileira de 31 anos que tinha viajado recentemente à República Democrática do Congo, onde houve um surto da doença. Ela apresentou sintomas como febre e diarreia e foi transferida de um hospital particular para o Instituto de Infectologia Emílio Ribas. A mulher permanece internada, com evolução clínica favorável e recebe tratamento para gastroenterocolite aguda, um tipo de inflamação no sistema digestivo. No dia 1º de junho, o primeiro caso suspeito de ebola neste ano já tinha sido descartado. Na ocasião, o paciente era um homem de 37 anos. Exames apontaram a presença de uma bactéria causadora da meningite no corpo dele. O homem permanece internado. Wender.
12: Obrigado, Matheus.
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13: Muita movimentação nas rodovias que cortam o estado de São Paulo nesta noite de sexta-feira. Começo pela Rodovia dos Imigrantes, que registra lentidão agora no sentido do litoral paulista, do quilômetro 67 até o 70, por excesso de veículos no trecho. Tem congestionamento na Rodovia dos Imigrantes, mas é no sentido da cidade de São Paulo, também por excesso de veículos, o trecho que vai do quilômetro 56 até o 45. Na Rodovia Anchieta, tem lentidão agora na direção da capital paulista. Um trecho que vai do quilômetro quilômetro 64 até o 61 e outro do 19 até o 17. Também destaca movimentação intensa na rodovia Ayrton Senna, com lentidão no sentido do interior do estado de São Paulo, agora do quilômetro 20 até o quilômetro 28. Também tem dificuldade para o motorista que está no sistema Castelo Raposo. Na pista expressa da rodovia Castelo Branco, tem trânsito lento agora no sentido do interior do estado de São Paulo, do quilômetro 21 até o 27. Já na pista marginal do Castelo Branco, trânsito é lento no sentido da capital paulista, neste momento do quilômetro 21 até o 19. Falo ainda da rodovia Raposo Tavares, que tem lentidão nos dois sentidos. Para quem vai em direção à cidade de São Paulo, enfrenta dificuldade do quilômetro 29 até o quilômetro 23. E no sentido do interior do estado, aí um longo trecho de lentidão que vai do quilômetro 11 até o quilômetro 34.
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14: Alô?
15: Do meu tempo, é assim.
14: Nossa, 7h38. Que música é essa, chefinho? Você tem dedo seu, né?
12: Tem dedo, não, não dedo meu, mas dedo de uma pessoa muito especial, Dr. Isaac.
15: Eu sabia, essa música é do nosso casamento.
12: Nos conte essa história, Rosana, por favor.
15: A gente tem nossas músicas, tem uma outra música do Chet Baker também, que a gente tem.
14: Uhum.
15: É. 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
14: Ele acertou a música, então.
15: I hope that, yeah, it turns out to be someone to watch over me. Então a gente tem as nossas. Nós temos a nossa linguagem do Dia dos Namorados. Feliz Dia dos Namorados, meu bem. E o Isaac mandou dar um abraço pro Dan, mas o Dan não tá aqui hoje, ele tá perdido no multiverso.
14: É, ele pode aparecer a qualquer momento, caído, tipo de volta para o futuro, né?
15: Ele já não estava no fim do expediente durante o dia.
14: É. Ele não tem estado quase todo dia.
15: Em lugar
14: essa
15: nenhum.
14: Essa é bem, na verdade, lugar nenhum.
15: É. Né? Talvez seja um avatar dele que tá pilotando, assim. Que agora com IA você pode fazer tudo. Você pode nunca mais ir para lugar nenhum e você põe um eu produzido com a sua voz sintetizada e você tem um eu artificial para estar. Tem gente que já faz isso, manda para reunião o seu eu artificial, seu eu sintético.
14: Zé, quer dar uma geral aí no Twitter?
16: A gente vai abrir mão da virtual aqui no programa. Já tá difícil lidar com o físico. Ó, abraços aqui pro Serginho. Ó, o Serginho quer saber se você não tá correndo mais na rua.
15: Serginho, Serginho, corredor, né? Serginho, nosso ouvinte aqui, Yari Waki.
14: Isso é uma corredora, maratonista.
15: Eu tinha ficado doente, Serginho, um tempo, e aí eu tive que dar uma parada, voltei, mas tô correndo um pouquinho, 5, 10, assim, tenho prova domingo. Domingo eu corro.
14: Correndo pouco, Zé, 10 quilômetros só pra soltar.
15: Só pra dar aquela
14: só pra dar relaxada.
16: Um abraço pro Cadinha, que também tá acompanha a Rosana desde o começo lá do Twitter.
15: Eita,
16: a Evelyn, que agora finalmente conhecendo a voz da Rosana, depois de tantos anos seguindo ela por aqui no X ou no ex-Twitter. Mandar um abraço pra Renata Bastos, um abraço pro Wilson, sempre com a gente também. E Felipe, muita gente aqui participando, mandando abraços para todo mundo, beijinhos e abraços para os amados.
14: Chefinho, quer buscar alguém aí do WhatsApp?
12: Quero sim. Primeiro, eu queria dizer que a Rosana é a pessoa mais querida pelos ouvintes.
14: Nós ama a Rosana. Todo mundo ama a Rosana.
12: Exato. Todo mundo mandando mensagem aqui falando de onde conhece ela. Vou falar aqui alguns nomes.
14: Você
12: falar
14: que você tem hater é um absurdo.
12: Exato. Então, ela começou o programa falando isso.
15: Mas eu já tive muito hater.
14: A pessoa tem que estar muito perdida na vida pra odiar você. Não tem nem...
15: É que eu falo, tem tanta gente mais odiável do que eu. Faz uma lista. Vê, eu não tô no topo da lista.
12: Ó, o André aqui de São Paulo te mandou um abraço. Ele disse que te conhece desde o blog Farofa.
15: Olha só, obrigada,
12: no início,
15: André,
12: dos anos 2000. A Marta Portela falou que conheceu você através da TV, mas recentemente te conheceu pessoalmente em um curso do Instituto de Astrofísica da USP.
15: Isso, eu faço muito desses cursos, eu e a Marta, porque a USP tem um programa maravilhoso chamado USP 60+, que qualquer pessoa, qualquer cidadão com mais de 60 anos pode se inscrever e fazer disciplinas e cursos e atividades culturais tal na USP, porque é uma universidade pública, uhum, né? Então é muito interessante, inclusive a chance de conviver, assim, eu faço disciplinas na ECA, Escola de Comunicação e Artes, assim, com alunos de 17, 18 anos de primeiro semestre. É muito legal, assim, é muito legal.
12: E eu já vou aqui aproveitar para emendar uma perguntinha aqui da nossa ouvinte, Ana Karina, de Londres. Rosana, ela te pergunta que habilidades humanas serão mais valiosas no futuro, justamente porque as máquinas estão ficando melhores em produzir conteúdo.
15: Está certíssima. Eu faço um curso no IEA, também na USP, Instituto de Estudos Avançados, e teve uma palestra maravilhosa do Pedro Burgos falando sobre o futuro do trabalho com IA. E quem tiver habilidades humanas como compaixão, afeto, capacidade de cuidado, vai ter emprego, vai ter trabalho, atividade no futuro. Porque o que mais a gente vai precisar? Cuidadores, população mundial envelhecendo, natalidade baixa, não tem ninguém quem cuide, a gente precisa do cuidado humano. Mesmo que faça robozinho para te dar banho, você vai precisar de muita gente ainda para cuidar de você, né? Técnicos em ar-condicionado. É uma profissão de futuro, porque vai ter muito data center no mundo inteiro e é tudo refrigerado, tudo com ar-condicionado, tudo tem que esfriar, as máquinas esquentam e vai ter que ter muita gente para trabalhar como técnico de esfriamento, de ar-condicionado, etc. Educadores, porque ninguém sabe o que fazer com a educação, mas a gente vai ter que estar ligado para... Você sempre vai ter que orientar, porque se a gente vem... Os pais não estão sabendo direito. Os pais estão dando celular para a criança ficar quieta e dá muito errado, né?
14: Eu não vejo a hora, Rosana, sabe do quê? Porque hoje todo mundo fala assim, não, você precisa ter conhecimentos de IA para participar do mercado de trabalho. Eu não vejo a hora de ler daqui a 10 anos que as pessoas vão ter que ter habilidades
15: sociais
14: para pertencer àquele trabalho.
15: Exatamente.
14: Porque as pessoas não vão saber fazer mais nada, só jogar num prompt ali e não consegue fazer mais nada.
15: Exatamente.
16: Aí as pessoas não vão conseguir participar.

0: não dá para tirar da gente é a nossa humanidade. Porque a gente teve infância, a máquina não teve infância, não tem mãe, nunca sofreu trauma. Então, quem compreende as falhas humanas, as nossas vulnerabilidades e tal, são as pessoas que sabem lidar com isso, são as que vão ter um futuro garantido.
1: Você ainda vê TV?
0: Ainda vejo TV de vez em quando. Você sabe que, assim, eu ouço assim, a CBN desde que inaugurou, o dia inteiro, em todo lugar. No meu escritório, no aplicativo, no banho, no chuveiro, em todo lugar. O dia inteiro eu sou assim, é eu, Serginho, a gente tem uma turma aqui que ouve a CBN o dia inteiro. E qualquer coisa que aconteça de errado, a gente já...
1: avisa a CBN.
0: Já avisa a CBN, assim. E fico com a Globo News também ligado o tempo inteiro, assim. E de vez em quando troco de canal, mas assisto muito Globo News, Studio E. Beijo pra Andréia.
1: Falta o quê na TV hoje?
0: Então, a gente fala assim, falta humor na TV. Que teve
1: falta
0: uma...
1: humor, né?
0: Falta humor, mas agora que voltou Tatá e Edu, estão fazendo ET, eu tô super feliz.
1: Estão na fechada.
0: É. Mas eu participei, sim, com pequena participação, mas muito feliz de ser parte, né, da nona temporada da Lady Night. Eu tava lá junto com os roteiristas maravilhosos dele, que tá no ar na Globo. E queria dizer para vocês, não queria deixar de dizer isso, que para mim vir aqui, esse convite, é equivalente, é o Roda Viva do rádio. Para mim, eu tô no centro do Roda Viva. É a coisa mais prestigiada que existe para mim. É fim de expediente.
1: Ô, louco, muito obrigado.
0: É, isso aqui é honraria.
1: Você não acha que falta humor fora Tatá, assim? Porque tem muita gente boa fora... Tem muita gente boa na internet. Você fala, por que esses caras não chegam na TV? Talvez eles não queiram, né? Ou talvez a TV seja menor do que onde eles estão. Por exemplo, Porta dos Fundos da vida. Mas, por outro lado, a TV ainda é um canhão. E eles são... Tem muita gente boa. Por que que não tem... mais programa, mais gente dessas?
0: Eu acho que perderam a fórmula que dava certo. Sabe quando você acha que você tinha a fórmula? Porque assim, se você for pensar no humor a longo prazo, a gente começou meio que emulando o teatro de revista, né? Quando a televisão inaugurou, assim, por que que todo programa de auditório tem que ter um monte de moça dançando? Porque era vendo teatro de revista e tinha... E quando inaugurou a TV, era o balé do corpo municipal, depois tinha o balé da Ládia Centenária, eram corpos de baile, de escolas de dança. E foi virando, e foi depois... Mas sempre teve, assim, essa figura feminina dançante, né, no fundo, que é alguma coisa que é muito atraente, porque o cérebro gosta de movimento, de ver gente se mexendo. Então você tinha Chacrete, a Gazete, todas as boletes, aí você tem no Faustão, tinha as dançarinas.
1: Chacrinha hoje duraria 15 minutos no sábado.
0: Exatamente, jogando bacalhau.
1: Era o tempo da polícia. Era
0: a
1: tempo
0: Anvisa
1: da polícia entrar, Anvisa.
0: Tudo.
1: Ia ser preso todo mundo, até a plateia
0: mundo.
1: Seria presa.
0: A Terezinha ia presa.
1: Zé, o cara jogava...
0: Bacalhau,
1: melanchuchu, jogava na...
0: Exatamente.
1: Isso.
0: Mas então
2: mas
0: a gente
2: pobre,
0: veio...
2: Né?
0: E quando surgiu o Pânico, era pra ser uma paródia, não. Era pra ser uma crítica. A Mulher Samambaia, quando ela surgiu, era pra ser uma crítica às mulheres que eram exploradas porque eram bonitas e que não passavam de samambaias, que nem quando a gente tinha a Lei Falcão, que proibia as pessoas de fazer propaganda, e tinha sempre um homem e uma samambaia falando assim. E então a Mulher Samambaia tinha essa função de crítica, né, social. Mas no fim, ela era tão linda e maravilhosa, adoro a Dani, que acabou virando... um bando de meninas que viraram as paniquetes. Então, eles se renderam a isso. E é tão verdade que isso... não, ninguém consegue tirar das telas isso, que as dancinhas de TikTok são as pessoas dançando em movimento para prender a atenção. Isso sempre prendeu a atenção. É uma fórmula. E o humor tinha uma fórmula de bordão, que até hoje tem na Praça Nossa. Tinham certas fórmulas que foram sendo usadas e davam certo. Quanto tempo teve programa na Globo de bordão? Né? De personagem, como Chico Anísio. Só que depois... Aí passou um tempo que tudo começou a ser revisionado e requestionado. E aí a gente combinou que aquilo não era legal, mas não tinha nada para substituir. Que é um sinal do nosso zeitgeist, o espírito do nosso tempo. A gente é muito bom de criticar. A gente é muito bom de destruir e, infelizmente, não tem nada para propor, para pôr no lugar.
1: Ótimo ponto,
0: então,
1: viu?
0: Então a gente... O humor foi contaminado por isso. A gente sabe tudo que tá errado, mas não tem ideia do que a gente propõe no lugar. A gente só quer que tire.
1: É muito pouca crítica e muito pouca solução.
0: Exatamente,
1: né?
0: Muito pouca proposta, né?
1: Ó, vamos para um intervalo. Aquela música lá tá aí no. Tá no ponto que eu mandei, que o chefinho tá boicotando. Ó, porque é o seguinte, começou aqui com a música romântica.
0: É que o Isaac mandou a música do nosso casamento.
1: Mandou música romântica para você. Eu vou mandar uma música para você, ouvinte, que tá.

0: ali, tá inseguro, tá começando, entendeu? Porque assim, no começo você tem que. Você não pode errar no começo.
1: Ah, é?
0: Ah, no começo você tá, sai com uma pessoa uma vez.
1: Você não tem uma segunda chance de causar uma primeira boa impressão.
0: É, se você mandar errado na música, num comentário, aquilo ali deságua.
1: Se a pessoa odeia aquele gênero de música, você manda um.
0: É. Então eu vou dar uma sugestão de uma música que funcionou.
1: Pra você?
0: Pra mim funcionou. Manda isso aí. Manda e fala assim: oi. Ouvi essa música no rádio no fim do expediente e logo você me veio à cabeça. Entendeu? Manda pra ela.
2: Oi, é uma boa.
0: Vamos pro intervalo, a gente volta daqui a pouco. Último bloco.

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8: 7 horas e 52 minutos, dia dos namorados hoje, tem muita movimentação no comércio. E aí, Matheus Leite, o que você nos fala sobre isso?
9: Olha, Wender, 67% dos bares e restaurantes esperam aumentar o faturamento neste Dia dos Namorados. É o que aponta uma pesquisa feita pela Associação Brasileira de Bares e Restaurantes em São Paulo. Entre os empresários que projetam crescimento nas vendas, 47% estimam um aumento de até 20% no faturamento, enquanto outros 20% desses empresários acreditam em resultados ainda mais expressivos, chegando em até 40% de alta no faturamento. A data tradicionalmente registra já um dos melhores desempenhos do ano para o setor. Segundo a associação, diferente de outras datas comemorativas como o Dia das Mães, quando os clientes costumam permanecer por mais tempo nos estabelecimentos, o Dia dos Namorados apresenta uma dinâmica própria. O movimento tende a começar mais cedo e registra maior rotatividade de mesas, porque muitos casais incluem na programação outras atividades. Além do impacto positivo no faturamento, a data também movimenta o mercado de trabalho. Em períodos de grande movimento, o setor registra, em média, aumento de 15% no número de funcionários. A perspectiva da Associação Brasileira de Bares e Restaurantes para junho é bastante positiva, com expectativa de que o mês registre um dos melhores desempenhos do ano para o setor de alimentação fora do lar. Além do Dia dos Namorados, esse período também deve ser impulsionado pelos Jogos da Copa do Mundo, que tradicionalmente ampliam o consumo e o fluxo de clientes. Wender.
8: Muito obrigado pelas informações, Matheus Leite.
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0: Movimentação intensa agora na Marginal Pinheiros para o motorista que vai no sentido do Cebolão. Ele começa a enfrentar dificuldade depois da passagem pela ponte estaiada. E aí tem um longo trecho de lentidão que vai até a passagem pelo CEAGESP. Motorista, para evitar essa lentidão, pode usar como alternativa o corredor das avenidas Brigadeiro Faria Lima, Pedroso de Moraes, Professor Fonseca Rodrigues e Dr. Gastão Vidigal. Também continua bastante lento o caminho na Marginal Tietê, dessa vez para quem vai no sentido da rodovia Ayrton Senna. O caminho no sentido da Castelo Branco já melhorou bastante, mas quem está indo em direção a Ayrton Senna, zona leste da capital paulista, enfrenta dificuldade já desde a altura da ponte do Limão e vai assim com trânsito bem intenso, pelo menos até a passagem pela ponte Cruzeiro do Sul. Depois o trânsito alivia um pouco, mas ainda é um pouco mais intenso até o acesso à rodovia Presidente Dutra. Dá para cortar caminho nesse sentido da zona leste pelo corredor das avenidas Emmanuel Marchetti, Marquês de São Vicente e a rua Norma Perutini Gianotti, a rua Sérgio Tomás também. A gente lembra que o rodízio municipal de veículos está acabando já, vale até daqui a pouco, 8 da noite, para carros com placas de final 9 e 0.
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2: Start spreading the news.
3: Uau, hein?
2: You're leaving today.
4: Tony Bennett.
2: Tell him, Frank.
5: I want to be a part of it. New York.
3: Essa música, né, Zé, tá naquela que se der errado à noite, a culpa é sua, né? Essa música, ela já... Essa música te leva até metade do caminho e fala, olha, divirta-se.
4: Agora é com você, amor.
3: Agora é com você. Se der errado, meu amigo, tem que melhorar muita coisa. Uma música dessa não tem jeito.
6: Bom, em Nova York, hoje é a cidade mais feliz do mundo, claramente, né? Vivendo a euforia dos Knicks aí. 53 anos atrás desse título, cara, há um jogo de ganhar. E se ganhar amanhã...
3: E assim, San Antonio, né, Zé, nem quer estragar essa festa, né? Assim, porque, não, de verdade, assim, seria uma crueldade essa altura do campeonato eles virarem, que é melhor assim.
6: Sim.
3: Cara, vamos fazer o bem, vamos deixar
4: Nossa,
3: eles ganharem.
4: Mas essa expressão nunca caiu tão bem. A essa altura do campeonato. É. Realmente, nunca uma coisa caiu tão bem.
3: Não, e a cidade tá unida em torno de um time que só perdeu até hoje, mas é o time de todo mundo, porque Nova York tem isso, né? O Knicks, na verdade, é o único time que não reparte a cidade, porque só tem ele praticamente ali,
6: sim,
3: né?
6: Sim.
3: E as pessoas nunca viram ganhar. E o time, pô, tá uma loucura. O ginásio, os ingressos. Sabe o que eu pensava com dó?
4: São quantos anos sem ganhar?
3: 50 e...
6: E três.
4: Meu Deus, eu só lembrava do Corinthians. Você ficou 23 anos.
3: É, assim. Só que assim, desses 53... Só tem uma final nesse meio do caminho. Então não é que bateu na trave várias vezes. Não, nunca teve isso. E eu só pensava, Zé, porque os ingressos, Zé, eram tão... 20 mil, 30 mil dólares, o ingresso lá em cima, né? Falou, cara, imagina o cara gastar 30 mil dólares e o time perde, assim. É horrível, né? Então, é isso. Mas a cidade... E vai calhar com o jogo do Brasil amanhã essa festa, né, Zé?
6: Não, que é mero coadjuvante nessa história, né?
3: É, mero coadjuvante.
6: É. Vamos ver. Vai ser lindo se ganharem os Knicks. Agora o Brasil, vamos ver, né? Eu cravei um empatão no meu bolão. Vamos ver o que vai acontecer, cara.
3: Bora. Vamos para as dicas da semana?
1: Dica da semana.
3: Rosana, queremos todas as suas dicas. Tudo que você está ouvindo, vendo, lendo, não precisa nem ser dessa semana, desses tempos aí.
4: Ah, mas pode falar nome de plataforma, de série,
3: claro.
4: De qualquer
3: pode,
4: coisa.
3: Claro.
4: Assim.
3: Aliás, é melhor, sim, até para facilitar aqui, que o cara ache.
6: Aqui é prestação de serviço aqui.
4: Bom, eu sou grande entusiasta, todo mundo já viu que a Camila Apple dirigiu aquela série da Globoplay, da Anita Harley, que é um must, tem que ver, né? Quem não viu tem que assistir.
3: História de agora.
4: História incrível. E vai ter uma segunda temporada, vai ter mais uma temporada. Tamanho sucesso. É, eu vi uns trechos com meu marido da Copa de 70, que ele assistiu também na Netflix, que é muito... Rodrigo Santoro tá incrível. Eu achei muito legal essa reconstituição. Eu acho que tem coisas que você pode fazer hoje com a imagem, de reconstituir coisas que você não lembra ou nunca viu, que é muito gostoso de assistir. Tem uma série que eu também adorei, chamada A Invejosa, uma série argentina, que é muito engraçada. Você já viu? A Invejosa.
6: Não, não vi. Essa
3: ótimo
6: não.
3: Título, né?
4: Muito engraçada, personagem ótima. O que mais que eu tenho feito? Tenho trabalhado tanto, posso recomendar meu trabalho para alguém fazer também, se alguém quiser, assim, de dica da semana. Não tenho muito ido a shows. Consegui ir na Feira do Livro, que eu achei a coisa mais incrível, maravilhosa. Eu amo a Feira do Livro lá no Pacaembu, aqui em São Paulo. Que pena que acabou.
6: É muito bom.
4: Um evento incrível. Vi a minha filha, Anitta, mediando lá um papo com o Pedro Bial, que foi maravilhoso. Eu gosto muito de ir em palestras de evento, assim, cultural. Acho uma coisa muito bacana. Fui para um congresso, que eu quero dizer aqui, chamado Brain, que tem todo ano, que é um congresso de neurociência. E que eu fiquei muito impactada, porque, para além de toda a neurociência discutida, a importância e a premência de discutir o vício em telas e celular que isso está causando nas pessoas.
3: Aí tem um Toy Story agora com isso também, provocando isso. Agora provocando estreia essa semana.
4: Eu acho que essa é uma pauta urgente que a gente vem adiando há muito tempo, desde que eu escrevi em 2018 um livro sobre vício em celular, chamado Celular Docilar, que as pessoas, que a editora falava assim: ai, mas você vai usar a palavra vício, as pessoas vão ficar chateadas de você chamar de vício. Olha onde nós paramos.
3: É,
4: que é eu acho que é um assunto muito urgente para ser tratado agora, porque a gente, isso é uma ameaça à democracia. Porque o que é a democracia? A democracia é um sistema de governo, que não é o melhor, não é perfeito, mas é legal, onde existe um pacto social de discutir a realidade, como a gente vai viver em sociedade. Na medida em que você decide abandonar essa realidade e viver numa realidade alternativa digital, onde você passa o dia naquele mundo que você criou, não tem mais realidade. Ninguém mais quer discutir pacto social. Está cada um querendo ficar rico sozinho, virar influenciador, e ninguém está nem aí com o resto da sociedade. Então a gente está lentamente permitindo que a gente destrua a vida, né, em sociedade. Não sei se vocês percebem assim. Ninguém quer mais se relacionar, porque dá trabalho, né? Gente,
3: isso é
4: dá trabalho. Então, eu acho que tudo que for produzido e consumido sobre esse assunto tem que ser tratado. Tem que ler todos esses livros. Sherry Turk, eu tenho que ler sobre dopamina, tem que ler tudo isso.
3: Ô Zé, a melhor série do momento, Cabo do Medo, tá nela ou não?
4: Ah, eu tenho medo de ver, porque eu vi esse filme nos anos 90 com meu marido, foi a primeira vez que a gente foi ao cinema.
3: Veja essa série, hein? Maravilhosa, 3 episódios já na Apple, espetacular. Dá a sua dica rapidinho antes que o chefinho infarte aqui.
6: Ah, o Dia D do Spielberg, vi ontem, tá.
3: Gostou?
6: Ótimo filme, gostei. Mesmo para quem não curte muito o gênero, ele é muito bom, um cineasta, né? Contar uma história de um jeito perfeito, assim. E na TV, o Widow's Bay, eu acho que é a série mais divertida, mais legal.
3: Ótimo, vai ter segunda temporada. Chefinho, obrigado aí por tudo. Bom Dia dos Namorados. Eu senti que você abafou ali as mensagens, mas chegou coisa pra você. Tá na cara, você tá mais feliz.
7: Não dá pra ler, não dá pra colocar.
4: Uau!
7: Fica sendo as mensagens, né? Mesmo.
6: Já se encaminhou as mensagens.
4: Né? Daqui já vai pro crime, né?
7: Não posso falar mais nada sobre isso.
3: Rosana Herman, brigadão, hein?
4: Eu vim vestida de CBN, eu queria dizer que eu vim vestida nas cores da CBN. Olha, tá vendo?
3: Brigadão, vida longa, volte sempre, hein?
4: Queria agradecer,
3: continue abrindo todos os caminhos para nós.
4: É, vamos abrir os caminhos, vamos fechar alguns também, né?
3: É isso, até semana que vem, pessoal. Bom jogo do Brasil, amanhã para todos, hein?
4: Boa sorte.
6: Valeu, gente.
4: Boa sorte, Brasil.
6: Obrigado, Rosana, tchau.

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0: Sexta-feira, 12 de junho de 2026, o Tribunal de Contas da União determinou que o INSS promova ajustes no sistema de concessão automática das aposentadorias para garantir ao segurado o recebimento do benefício mais vantajoso a que tenha direito e contribuir para a redução da fila de espera. Segundo o órgão, foram identificadas falhas na análise automatizada dos pedidos, o que pode resultar na negativa indevida de benefícios sem que o cidadão tenha oportunidade de apresentar defesa. O TCU concedeu prazo de 180 dias para que o INSS, o DataPrev e o Ministério da Previdência Social realizem as adaptações necessárias no sistema. Após o cumprimento dessas determinações, o processo será arquivado. Em Minas Gerais, produtores de leite estão preocupados com as perdas acumuladas de quase 20% no valor do litro do alimento no período de um ano. Segundo os empresários, o principal problema é a falta de uma política anti-dumping do governo federal para frear as importações da Argentina e do Uruguai. A Confederação da Agricultura e Pecuária do Brasil já entrou com recurso numa tentativa de reverter a situação para minimizar os impactos aos produtores. A população da Crimeia tem sofrido com a escassez de combustível desde que a Ucrânia deu início no mês passado a uma onda de ataques contra refinarias, armazéns e oleodutos na península anexada pela Rússia em 2014. Motoristas formam longas filas nos postos e quando conseguem combustível, precisam respeitar a cota de 20 litros por veículo. O governo russo reconheceu a gravidade da situação e prometeu normalizar o abastecimento. No horário de Brasília, 8:06.
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1: Olá, muito boa noite para você ligado no 4 em Campo aqui na Rádio CBN. Seja muito bem-vinda, muito bem-vindo, 4 em Campo. Dessa sexta-feira, dia 12 de junho de 2026, sexta-feira de Copa do Mundo, daqui a pouquinho teremos transmissão tanto em São Paulo quanto no Rio de Janeiro, em toda a rede CBN e também na Rádio Globo, para Estados Unidos e Paraguai. Mais cedo tivemos jogo pelo Grupo B, né? A estreia do Canadá, uma das equipes sede aí dessa competição. Tivemos a estreia mais cedo. São muitos assuntos, além, claro, da estreia da seleção brasileira nesse sabadão. Tá chegando a hora, menos de 24 horas, faltando 23 horas para a estreia da seleção brasileira na Copa do Mundo, encarando a seleção de Marrocos.
2: Brasil!
1: Esses alguns dos assuntos que você curte com a gente com essa escalação que eu apresento para você.
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1: Do meu lado esquerdo está Gabriel Dudziak. Tudo bem, Dudziak? Boa noite.
3: Olá, Rodrigo Bittar. Boa noite.
1: Do meu lado direito, Rafael Prates. Com bastante calma, sem pressa. Rafael. Tudo bem, Prates? Boa noite.
4: Tudo bem, Rodrigo Bittar. Boa noite, ouvintes da CBN.
1: E na nossa conexão São Paulo-Rio está Michele Silva. Tudo bem, Michele? Boa noite.
5: Tudo bem, Bittar? Boa noite pra você, pra todo mundo que nos acompanha. Tava esperando você dizer onde é que eu tava aí, né? Se eu tava na esquerda, na direita...
1: É, tá, na nossa ligação Central Técnica São Paulo, Central Técnica Rio de Janeiro, 11:21, né? Disso pra 011:021. Daí a Michele Silva tá conosco aqui em mais um 4 em Campo. Então vamos começar o nosso programa de hoje.
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1: Bom, quadro em campo dessa sexta-feira, que já tivemos Copa do Mundo, mas antes da gente falar do que aconteceu hoje, a gente tem que atualizar o que aconteceu ontem à noite, né? Porque tivemos o outro jogo do Grupo A da Copa do Mundo, né? Vitória da Coreia do Sul diante da República Tcheca pelo placar de 2-1, vitória de virada e com direito ao segundo gol pouco depois da República Tcheca ter feito o que seria o segundo gol, foi anulado por condição regular e aí depois sim a República Tcheca, a Coreia do Sul acabou fazendo o segundo gol e confirmou a vitória por 2-1. E mais cedo a Bósnia e Herzegovina saiu na frente, jogo que foi em Toronto, no Canadá, e o Canadá acabou empatando. Vamos começar, Gabriel Dudziak, falando sobre o grupo A da competição, para a gente arrematar dentro que a gente trazia do dia de ontem até, né, no final da nossa transmissão, a perspectiva depois da vitória do México, que foi falada também no 4 em Campo, logo na sequência. A Coreia do Sul a gente tratava até como uma fragilidade em termos de coletivo, né? Mas ontem, rapaz, só deu Coreia do Sul no primeiro tempo. No segundo tempo também fez valer a superioridade e o que criou em campo, né, para conseguir essa vitória, mas eu fiquei decepcionado com essa República Tcheca, viu, Dudziak? A gente sabia da questão da bola aérea e tudo mais, mas bola aérea e só, nada mais.
3: Eu vou dizer para você o seguinte, Rodrigo, que eu não esperava nada muito diferente da República Tcheca e esperava menos da Coreia do Sul, e acho que por isso aconteceu o que aconteceu. Eu imaginei que os sul-coreanos iam ter muito mais dificuldades com o jogo físico por parte da República Tcheca. De ganhar duelos aéreos, de repente ganhar as bolas paradas defensivas. Até houve aí, né, dois gols marcados dessa forma, um validado, o outro invalidado, né, de forma correta, né, anulado o gol do Susek. Mas eu acho que, em linhas gerais, os sul-coreanos lidaram muito bem com a principal e basicamente única arma aí dos tchecos. Ainda assim, entendo que, por exemplo, é um momento ali das substituições da República Tcheca, que abriu o placar, né? Foi um momento ruim, três mudanças de uma vez, e acho que o time perdeu muito, né, nessas mudanças. Viu a Coreia do Sul crescer no jogo, não que estivesse muito menor antes, né? Mas o fato é que os sul-coreanos, depois disso, sobraram em campo, e já não tinha, por exemplo, uma figura como o Patrick Schick e o Sult, que são jogadores aí mais dotados tecnicamente, né, para de repente promover algo diferente no jogo. E a Coreia do Sul administrou muito bem, né, a vantagem que acabou conseguindo de 2-1, porque justamente a outra equipe, né, a República Tcheca, já não tinha armas para contrapor, nem mesmo a bola parada encaixou muitas vezes. E ainda sobre os sul-coreanos, né, o que, que eu acho que foi muito interessante que eles conseguiram fazer? Um jogo de posse de bola... aliando verticalidade, controle e verticalidade. Não foi apenas assim, a posse pela posse, ou gira a bola e não acha nenhuma opção. Eu acho que isso mostrou assim, uma capacidade que eu não via nessa equipe antes desse início de Copa, ou pelo menos não estava enxergando nos amistosos preparatórios. E destaque, né, para o Imbeon, que a gente até falava no Raio X das Seleções, né, que é o nosso podcast aqui da CBN, que foi feito de forma prévia à Copa do Mundo, analisando cada uma das 48 equipes, que era um jogador importante, mas que nos grandes torneios estava faltando um pouquinho dele. Né? Eu até falei a seguinte frase, abre aspas, olha, eu não vou elogiar o Imbeon, porque das outras vezes que eu elogiei, ele não entregou. E aí ontem ele foi o melhor em campo, né? Um dos volantes aí da equipe da Coreia do Sul, além do Kang In Lee, também foi muito bem, né? Durante todo o jogo, eles fugiram muito bem da marcação individual que fez a República Tcheca, fugiram bem desses combates mais físicos, com parte técnica apurada. Então eu tô para te dizer que até aqui foi a grande surpresa positiva da Copa do Mundo, a seleção da Coreia do Sul, pelo menos para mim.
1: E para você, Michele, ficou surpresa também com essa Coreia do Sul? E acrescento uma segunda pergunta. Foi até aqui o melhor jogo ou a seleção mais dominante dentro de uma única partida até aqui nessa Copa do Mundo? Ou o México, por ter jogado por dois a mais, você acha que foi mais dominante?
5: Não, para mim a Coreia do Sul foi mais dominante. O México, inclusive, dosou muito mais as energias nesse jogo contra a equipe da África do Sul. Né? Tinha muito mais qualidade técnica, individual e coletiva, mas essa superioridade toda não apareceu em alguns momentos do jogo, não porque a África do Sul ameaçou, mas porque o México controlou muito mais, e acredito que essa será uma Copa do Mundo que será marcada por algumas possíveis tendências, né? Já estamos vendo a presença da bola parada, como vem sendo importante para várias equipes. A Tchequia usou isso contra a Coreia do Sul. Hoje, mais cedo, a gente teve também duas equipes que tentaram aproveitar isso. O Canadá em jogada ensaiada, a Bósnia e Herzegovina numa jogada um pouco mais direta, mas seleções trabalhando muito essa bola parada. E a gente tem visto aí um jogo bem acelerado, né? Eu acho que essa também é outro ponto a respeito da Coreia do Sul e desse domínio de jogo. Assim, da capacidade da seleção de atacar, de tentar controlar bem o adversário. Concordo com o Dudes quando ele fala das trocas que deixaram a Tchequia um pouquinho mais vulnerável, digamos assim, no jogo, né? Ou acabaram fazendo com que a Tchequia ela recuasse um pouco mais no jogo. Mas para mim, assim, a Coreia do Sul tem uma das melhores atuações aí nesse começo de Copa do Mundo. Se vai continuar com esse posto de melhor atuação, aí a gente vai ver na sequência os próximos jogos. Mas gostei demais e concordo com o Dudes. A Coreia do Sul demonstrou uma capacidade de verticalizar o jogo, de atacar rápido, que em jogos recentes eu ainda também não tinha visto ela fazer. E o Imbeon fez um jogaço, assim, para mim uma das melhores atuações individuais, pelo menos nesse começo de Copa.
1: Quero te ouvir também, Prati, sobre esse grupo A que, no fim das contas, né, depois dessa primeira rodada, ficou na seguinte situação. México líder com 2 gols de saldo, né? 3 pontos somados. Também com 3 pontos somados a Coreia do Sul, mas com 1 gol de saldo positivo. Depois vem a República Tcheca e, por último, a África do Sul, que perdeu ontem pelo placar de 2-0. E aí acrescento mais um detalhe também, que é, na próxima rodada, vencedores contra vencedores e perdedores contra perdedores. Ou seja, na última rodada vai ser muito difícil de ter aquele jogo de comparsas, né? De conseguir um empate pra cá, um empate pra lá, que poderia servir pra México e Coreia do Sul, ou no caso, vai se a República Tcheca tivesse vencido, vencesse também a África do Sul e o México vencesse a Coreia do Sul, as duas equipes chegariam lá na última rodada com 6 pontos. Não é isso que vai acontecer, então cada um vai ter um interesse bem distinto na última rodada.
4: E essa virada de ontem na Coreia do Sul, concordo com os companheiros, vitória merecidíssima da Coreia do Sul. A Coreia deixou uma impressão muito boa ontem, pela maneira que virou, pela maneira que jogou contra a República Tcheca, que pese no final, né, que o goleiro Kim Seong-gil fez duas defesas muito boas, né? Uma bola de novo foi jogada para a área, como foi o lateral que o Creche abriu o placar. Depois um outro lateral, quase a República Tcheca empatou, e no último lance quase do jogo, o Kim Seong-gil fez uma defesa muito difícil, uma bola pelo chão, bola rasteira rápida, né?
1: E tinha dúvida no gol, né?
4: Exatamente, né? Também tem isso, né? Então, assim, a Coreia do Sul ontem, de maneira geral, foi melhor que a República Tcheca. Já no primeiro tempo foi melhor. Quem não foi bem ontem na Coreia do Sul foi o Son Heung-min. O Son, que é a grande estrela da companhia, ontem perdeu algumas chances claras. E quem entrou no lugar do Son, que foi o Oh Hyung-gil, o Hyung-jil que virou o jogo, substituindo o Son, né? Então o Son, que é um jogador que vai tá jogando sua quarta Copa do Mundo, é uma referência técnica da Coreia do Sul, ele até destoou um pouquinho ontem pelas chances que perdeu, por mais que seja muito inteligente ainda para jogar, para se deslocar, para abrir espaço para os companheiros, ontem para finalizar jogadas não era uma noite inspirada do Son, capitão da Coreia do Sul. Mas a Coreia do Sul jogou bem sim, Bitar. E essa vitória, a gente até comentava um pouco antes e ontem também, depois de México 2, África do Sul 0, ela é fundamental para alguém brigar por uma segunda vaga no grupo.
3: Sim.
4: Se o México me parece que é uma primeira força da chave, a Coreia do Sul, ao vencer a República Tcheca ontem e vencendo, jogando bem como venceu, ela deu um passo que pode ser determinante para garantir vaga para a segunda fase. Porque, na pior das hipóteses, se perder do México, que é um jogo duro, na segunda rodada, ela define talvez uma vaga contra a África do Sul. Com 6 pontos não tem como ficar fora, né? Passando 8 terceiros colocados, né?
2: Eu até trouxe o cálculo ontem na nossa transmissão com 6 pontos 100% dentro. E aí, para ficar 6 pontos,
4: com
2: 13
4: equipes
2: muitas
4: teriam chances
2: que...
4: também.
2: Com 5 pontos dá 97%. Tá. Com 4 pontos, 67%. E isso. Com 3 pontos tem uma boa margem também, mas aí vai para a questão de saldo também.
4: Exato, né? Então, assim, não sei se a África do Sul será tão frágil e tão mal como foi na primeira rodada, mas a referência que a gente tem agora é da África do Sul, que estreou muito mal contra o México. Então, a vitória de ontem nesse jogo, Coreia do Sul e República Tcheca, Bitar, colocou os sul-coreanos com uma situação muito boa para avançar à próxima fase. Se vai confirmar contra o México, talvez se confirmar contra a África do Sul, aí vai ser uma outra história, mas ontem, além de ganhar, a impressão foi positiva. A Coreia do Sul jogou bem, bom trabalho de bola, boas trocas de passes, boas infiltrações de jogadores da Coreia do Sul também. O segundo gol é assim. O gol de empate é um golaço do Hwang In-beom, que é um volante. O Lee, que é um outro jogador de meio campo, lança para o Hwang fazer o gol que ele faz. Então a Coreia do Sul ontem foi bem. A estreia realmente que chamou a atenção do Grupo A, mais que a do México, foi da Coreia do Sul pela bola que jogou ontem contra a República Tcheca.
2: Só para a gente atualizar aqui, viu, Prates? Na verdade é o seguinte... com 4 pontos é 97%, tá. Com 3 pontos 66,7%. Tá. Então, a cada 3, 2 passariam.
4: Com 6 garantido, com 5 também deve ter garantido. Uma vitória e 2 empates.
2: Ficaria 99, 98, alguma coisa assim. E com 5 pontos é uma vitória e são 2 empates também, né? Então, ficaria numa boa situação. E aí, a chance até de passar numa segunda colocação seria grande por conta de todo o contexto aí dessa fase de grupos da Copa do Mundo. Agora, mais cedo tivemos o que... Para muitos e para mim também, talvez tenha sido, Gabriel Dudziak, o resultado mais injusto dessa Copa do Mundo até aqui, porque o Canadá, acho que jogou muita bola, teve uma boa atuação contra a Bósnia, que saiu na frente, né? Tal da bola parada que a Michelle já tinha destacado até, né? Como muitas equipes sabem utilizar isso daí, isso ajuda demais nesses compromissos tão importantes. E aí, no fim das contas, o técnico da seleção do Canadá acabou mexendo no time, colocando atacantes mais altos, fortes fisicamente. O Promise David é um jogador que tem essa característica. E também o Larin, que acabou fazendo o gol. É o segundo maior artilheiro da história da seleção canadense e ajudou demais nesse empate, que poderia ter sido uma vitória pelo que o Canadá jogou, do Dziaki.
3: Deveria, né? Pelo volume de jogo, chances criadas, oportunidades claras. E a Bósnia veio para fazer justamente o jogo que fez. Claro que gostaria de se defender um pouquinho melhor, mas a postura foi dentro da imaginada, né? Uma equipe jogando mais atrás, forçando o adversário a cruzar a bola ou a tentar jogo pelo meio, onde tinha muita gente. E aí limpa tudo que vem, né? Foram vários e vários escanteios para a seleção canadense, quase todos assim facilmente tirados da área pela equipe da Bósnia. E aposta no contragolpe e na bola parada ofensiva, todos assim meios muito lícitos de se jogar o futebol, mas nesse embate das duas equipes o Canadá se deu bem melhor, né? E aí, assim, na questão de conseguir fazer mais vezes aquilo que se propunha. E nesse sentido, vale o destaque que o Canadá é uma equipe muito intensa, né? De marcação alta, de pressão após a perda da posse de bola, mas hoje em especial... Ela foi, assim, muito veloz e precisa, talvez seja um pouco forte, mas, assim, teve muita velocidade, teve certa precisão na troca de passes e nos avanços pelos lados do campo. Nem foi tanto que o Canadá pressionou a saída da Bósnia, ou ganhou muita coisa na pressão para cima da Bósnia, porque a Bósnia nem tentava jogar com a bola no chão, nem tinha muito o que pressionar, o que ser pressionado, né? Então, assim, acho que foi uma boa atuação da equipe canadense, merecia a vitória, mas acabou falhando aí nessas conclusões. E só uma reflexão que eu acho que fica, né? E até por conhecer aí o Jesse Marsh de outros carnavais, o time dele é muito rápido o tempo todo.
2: Não seria de outros invernos, no seu caso, não?
3: É, alguns invernos bem gélidos dentro do meu coração. Mas assim, o time sempre é muito rápido. E sempre quer rapidamente chegar no ataque e todo mundo é assim colocado num ritmo muito alto. E isso é muito bom de um lado. Mas do outro, você chega nessas horas de definição de jogadas, todo mundo parece também muito acelerado ou meio sem a calma necessária para decidir o melhor lance ou ter a melhor decisão ali para bater melhor na bola, né? Então, o tempo todo o Canadá é lá em cima, né? Na intensidade. E tem coisas boas, claro que tem. Mas tem coisas ruins que talvez expliquem também essas perdas de gols que teve a equipe canadense.
2: Sim, sem dúvida, né? O Canadá que, Michele, ainda segue sem vencer, né? Numa edição de Copa do Mundo. Na edição passada, por exemplo, foram 3 jogos
4: e 3 derrotas. Foi o primeiro ponto, né, do Canadá derrotas. Em uma Copa do Mundo.
2: Exatamente,
4: né?
2: Primeiro ponto somado em uma Copa do Mundo. O gol do Larin, o time jogou sem o Alphonso Davies, né? Ainda está se recuperando de uma lesão. Pode ser novidade aí para os próximos jogos. Mas, ô Michele, me chamou demais a atuação de um jogador específico, do volante Koné. Ele dominou o meio-campo, fez de tudo nessa partida, onde você olhava, ele estava no gramado. Impressionante a partida que fez o Koné.
5: Jogou muito e levou várias vezes o Canadá à área oposta, né? Esse volante que consegue ter essa capacidade de transição de uma área a outra e fez uma partidaça, para mim foi o melhor em campo. Inclusive tem participação, né, no gol do Canadá e aí também eu preciso fazer o elogio ao Promise David, que veio do banco de reservas e dá um passe com o lado de fora do pé, um passe de primeira para o Larin fazer o gol de empate, e foi uma bela construção. Eu concordo com o que o Dudes mencionou, acho até que o Koné ajuda nesse processo de levar o time rapidamente ao ataque. No segundo tempo a gente viu o Eustáquio tentando dar um pouco mais de cadência para essa seleção canadense, né? Mas parte da tarefa do Canadá na Copa do Mundo, de ter uma boa campanha, é controlar melhor, né? Saber melhor medir essa intensidade. Quando vai atacar mais rápido, quando tem que cadenciar um pouco mais. Até porque vai encontrar cenários de jogos em que vai precisar controlar um pouco mais. E até controlar pensando em energia, em resultado. Só que nesse caso aqui, desse jogo contra a Bósnia e Herzegovina, para mim, algo que chamou muito a atenção é como o Jonathan David não conseguiu aproveitar as oportunidades que teve. Assim, quase sempre atrasado, quase sempre tomando a decisão que não era mais correta. Então, o que mais me chamou a atenção não foi nem nessa parte do time ser muito veloz, mas a capacidade dos atacantes de, na hora de decidir, na hora de dar o último passe ou finalizar, o camisa 10 do Canadá ficou devendo bastante.
2: Sem dúvida alguma. Agora, o Pratis, eu queria... Eu queria te ouvir aqui também. Não, o que aconteceu aqui...
4: Não, eu posso falar, Rodrigo Bittar.
2: Pode.
5: Tem que falar no ar.
4: Bittar, como ele está estreando hoje aqui no 4 em Campo, eu tô dando algumas dicas
2: para
4: ele.
2: Não, a carreira
4: aqui,
2: começou
4: Michele
2: hoje,
4: Silva.
2: Viu, Pratis?
4: Ele está começando agora. A chavinha, jovem. Quando vai falar, é chavinha para cima. O botão vermelho é on, o amarelo é off. Mas ele tá seguindo legal. Ele tá arrebentando a boca do balão aqui.
5: Tá muito bem.
2: Não, o que o Prats fala, eu faço o contrário. Só que ele tá me falando certo e eu tô fazendo errado. Aí é um detalhe só.
4: A credibilidade já foi pro espaço faz tempo. Agora que eu tô falando coisa séria, você tá acreditando mais.
2: Não. Agora eu vou te falar uma notícia boa.
4: Qual é?
2: Tá no vermelho, eu não vou tirar mais. Agora é só
4: mas
2: chavinha.
4: Pra cima.
2: Não, tudo bem. Tá. Bom, agora eu tô atualizado.
4: Tá bom.
2: Então pra cima eu fecho, pra baixo
4: isso
2: eu falo.
4: Aí.
2: Não, é o contrário.
4: Não.
2: Tá vendo? Você quer me induzir ao erro, tá vendo?
4: Não. É exatamente o contrário, Vittar.
2: Sem te induzir ao erro,
4: tava,
2: Rafael Prats.
4: Não vou falar nunca.
2: Sim. Sem te induzir ao erro, o grupo B dessa Copa do Mundo, agora com esse empate, né, entre Canadá e Bósnia.
4: Eu tô me pautando, desculpe, Vittar. Pelo raio-x de seleções. Não. As notas ali que são
2: quem
4: as
2: não
4: notas
2: tá
4: que
2: é maluco.
4: Aqui. Eu não passo pano.
2: Não,
4: sabe
2: é isso.
4: Eu sou? As notas que os meus companheiros falaram lá, vou seguir aqui.
2: Pratis.
4: Suíça, 9 pontos. Suíça, 9 pontos. Suíça, 9 pontos. Pode pular já.
2: Ô, Michele, eu não sei se você ouviu ou recebeu alguma mensagem do Rafael Prats. Eu estou aguardando ansiosamente a estreia da seleção do Irã, porque este senhor aqui que está ao meu lado, e falando no sentido figurativo, esse jovem Rafael Prats.
4: Foi uma brincadeira de mau gosto dos companheiros.
2: Tá vendo?
4: Deixar isso bem claro. Quero registrar aqui meu protesto.
2: Criticou demais, elogiou muito, tá? Não, você elogiou muito o podcast. Elogiou muito. Excelente.
4: Indiquei pra muita gente.
2: Concordo, fiz o mesmo. Indiquei
4: 53 grupos de WhatsApp.
2: 53?
4: 53.
2: Por que não 54?
4: Então,
2: porque não tinha um, né?
4: É.
2: Ah, então tudo bem.
4: Eu, em alguns que eu não participo, alguém que participa eu mandei e esse alguém mandou.
2: Ah,
4: então,
2: boa.
4: Chegou a 53 grupos.
2: Perfeito.
5: Agora... E ele comentou comigo que assim, são várias personalidades, né? Tem o Prats que tá no ar, sim, que tá indo no podcast.
2: Né? Ah, é.
5: E o Prats
4: Geminiano
5: que tá no WhatsApp, que tá ali...
4: Geminiano é esse horror.
5: Gerando discussão,
2: instigando,
5: entendeu?
2: É
5: o Prats da atual geração, né? Não. O Prats que quer o cancelamento.
4: Não. Que eu marquei aqui, a Suíça 9 pontos. Não precisa nem jogar amanhã.
2: Então,
4: Catar perder de 3, tá bom.
2: Não, tudo
4: então,
2: bem.
4: Suíça e Catar, já ganhou a Suíça.
2: Não,
4: vamos
2: pra próxima. Qual eu tô ansioso pro seu palpite hoje, porque eu preciso atualizar aqui meu bolão, que eu te perguntei pra você. Você falou 2-0 na estreia, foi 2-0.
4: Foi.
2: Não, agora, à noite.
4: Empate hoje? É Canadá e Bósnia?
2: Coloquei 1-1, Prats, cravei o resultado. Tá vendo? Aleluia, né? Agora, ó. Sério aqui, viu, Prats? Vamos falar sério aqui. Falar de bola, campo e bola.
4: Do jornalismo que
2: a gente Qual dessas duas seleções que empataram hoje tem mais chance de competir contra a Suíça? Você até trouxe aqui para você 9 pontos, beleza. Mas quem tem mais chance de competir e naturalmente correr mais forte numa briga por uma vaga? Ou, então, se você for pensar que as duas vão perder, quem perde por menos, mais vence por mais também a seleção do Catar?
4: É, a Bósnia me parece que tem tecnicamente alguns jogadores um pouquinho melhores. Agora, o que a Michelle e o Gabriel falaram aqui, o ritmo que o Canadá colocou no jogo foi um ritmo muito alto. E é o ritmo que o Canadá vai tentar colocar contra Catar e Suíça também. Se ele vai conseguir, aí é uma outra história. E me deu a impressão, que eu não sei o quanto a alta temperatura, obviamente, o quanto o ritmo do Canadá, o quanto o Canadá pressionou, sufocou a Bósnia e a Herzegovina durante parte do jogo, eu não sei o quanto isso também prejudicou a Bósnia de tentar jogar um pouquinho. A Bósnia fez o gol numa jogada que ela é muito forte, que o gol marcado pelo Lukic, centroavante, que substituiu o Dzeko, que nem participou do jogo hoje, né? E teve com o Demirovic no segundo tempo a única bola, assim, para ter feito o segundo gol. Demirovic perdeu a chance cara a cara com o goleiro do Canadá. Fora isso, Bitar, o que se viu foi o Canadá rondando muito a área da Bósnia. Me parece que a Bósnia, contra o Catar, vai enfrentar um outro cenário para jogar. Deve ficar um pouco mais com a bola, vai ter mais espaço, possivelmente, para jogar. Não vai ter tão sufocada por quase 100 minutos para sair jogando como a Bósnia foi sufocada hoje. Então, contra o Catar, eu acho que a Bósnia tem condições de jogar melhor e ganhar também o jogo. Contra a Suíça, que é uma seleção, a melhor seleção desse grupo, aí a gente vai ter de ver porque o Canadá vai tentar colocar esse ritmo, conseguir colocar esse ritmo contra a Suíça? Tenho muita dúvida. O Canadá hoje me parece que perdeu uma chance de marcar os 3 pontos. O empate para a Bósnia foi excepcional. Pelo que foi o jogo, empatezinho hoje para a Bósnia, em Toronto. Opa,
2: foi
4: de muito bom tamanho.
2: Só foi ruim por ter saído na frente e ter levado empate no segundo tempo, pela circunstância do jogo.
4: Ficou uma impressão, né, Bitar? Não sei se vocês tiveram essa impressão também, que quanto mais cedo o Canadá conseguisse empatar, ia ser mais complicado para não conseguir tomar virada em relação à Bósnia, né?
2: Sim.
4: Porque ela ficou muito retraída em determinado momento, que ela ficou rebatendo bola só. Porque o Canadá colocou até um ritmo que fisicamente me parece que sobressaiu em relação à seleção da Bósnia. Não sei se ele vai conseguir colocar esse ritmo contra a Suíça também. Repito, que é uma seleção melhor que a da Bósnia, tem melhores jogadores e deve oferecer um outro tipo de jogo para o Canadá também.
2: Perfeito, Rafael Prats. São 8 horas e 30 minutos no horário de Brasília. Nós vamos fazer o seguinte. Hoje não tem pausa. A única pausa que a gente vai fazer é pro 4... Pro 4 em campo. 4 em campo é o que nós estamos, né, Prats?
4: Exatamente.
2: Foi o que você me falou, né?
4: É isso.
2: Perfeito. Daqui a pouco tem a transmissão, Estados Unidos e Paraguai. Às 10 da noite a bola vai rolar, às 9 da noite começa o nosso pré-jogo, né? Agora, a gente faz uma pausa pro repórter CBN e já voltamos com muito mais, falando sobre o jogo de Estados Unidos e Paraguai, ouvindo talvez algumas músicas que vão fazer Rafael Prats dançar aqui no estúdio, porque tem abertura, terceira abertura.
4: Outra abertura? Não, começou
2: Prats.
4: Ontem a Copa, ô Bitar.
2: Então, mas hoje teve abertura hoje, de novo.
4: Você vai narrar daqui a pouco, hein, Bitar? Você narra muito, hein?
2: Mas peraí.
4: A Copa do Mundo começou ontem, Rodrigo.
2: Começou ontem. Perfeito.
4: México 2, África do Sul 0. Ali foi a abertura.
2: Não,
4: acabou.
2: Não. Mas quem disse que início... Prats, Estados Unidos mudou tanto essa Copa do Mundo
4: mesmo?
2: Que a palavra início já não faz mais sentido. Tem início 2 e início 3.
4: Tá,
2: e daqui a pouco... E é o quarto jogo da Copa.
4: Em Los Angeles é o início...
2: 3.
4: Tá bom.
2: Tem abertura. Tem Anitta em campo.
4: Ah, entendi.
2: Cantando.
4: Tá certo.
2: Tem muito mais.
4: Tá bom.
2: Mas a gente fala já. Vem aí o repórter CBN e já voltamos.
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3: Sexta-feira, 12 de junho de 2026. O governo federal pretende editar uma medida provisória para atender a uma parte dos produtores rurais que precisam renegociar dívidas acumuladas por causa de eventos climáticos extremos ou quedas acentuadas nos preços agrícolas. A iniciativa é uma reação à aprovação pelo Senado de um projeto com a mesma finalidade e que tem custo estimado de 140 bilhões de reais em 13 anos. Segundo o jornal Valor Econômico, a iniciativa do Planalto pode ser anunciada no dia 1º de julho, com o Plano Safra. A União Europeia e o Brasil assinaram uma parceria que vai permitir fortalecer a cooperação em prioridades compartilhadas no setor digital, incluindo governança de dados, inteligência artificial, infraestrutura e conectividade digital. O acordo foi assinado pela vice-presidente da Comissão Europeia para a Soberania Digital, Segurança e Democracia, Rena Virkkunen, e a ministra da Gestão e da Inovação do Brasil, Esther Dweck. A chefe europeia disse que o bloco busca estreitar laços com mais países, a fim de reduzir a dependência da tecnologia dos Estados Unidos e da China. Roberto Sanches, candidato à presidência do Peru, pediu a recontagem de votos em razão, segundo ele, da pequena diferença registrada para a opositora Keiko Fujimori. Com 98,271%, 98,271% das urnas apuradas, Fujimori lidera a corrida presidencial com 50,004% dos votos. No momento, apenas 9 urnas estão pendentes de apuração e outras 1.595 estão marcadas como para envio ao jurado eleitoral especial. O órgão é o equivalente ao Tribunal Superior Eleitoral no Brasil. No horário de Brasília, 8h33.
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2: Voltamos aqui com Quatro em Campo, são 8 horas mais 33 minutos no horário de Brasília. Já já vamos falar muito sobre seleção brasileira, que nesse sábado estreia, enfim, na Copa do Mundo. Posso falar estreia, Prats? Pro Brasil?
4: Ou sim. Você
2: fala, o que não pode é abertura,
4: Brasil,
2: né?
4: Sim. Não, o Brasil não pode... vai estrear na Copa do Mundo amanhã.
2: Mas você não deixou falar abertura.
4: Não, é que você falou abertura e a abertura da Copa foi ontem. Aí você me explicou. Como são três sedes, são três aberturas.
2: Exatamente.
4: Então uma na Cidade do México já foi... Em Toronto já foi, daqui a pouco em Los Angeles.
2: Ó, daqui a pouco eu vou passar o Gabriel Dudziak que me ensinou o lineup, tá? Quem vai se apresentar aí no evento de hoje, mesmo? Tá? É, vou falar aqui pra você,
4: daqui a pouco em Los Angeles.
2: Kate Perry.
4: Tá.
2: Ela não vai entrar sozinha, viu, Prats? Ela vai entrar com um garoto de 10 anos de idade, um garoto norueguês, que a inspirou a fazer uma música, inclusive a música Wonder. Do álbum 143, ela vai entrar em ação junto com ele daqui a pouco também. O rapper norte-americano Future também vai aparecer. Aí tem a música, uma das... Você falou de abertura, você acha que a abertura tem demais, né? Você não viu música da Copa, né? Música da Copa fizeram umas 500 aí.
4: Tem muitas músicas.
2: É música oficial da Copa, então toma a música. Tem uma que chama Goals, que tem a Anitta, inclusive, né? A Anitta é uma das cantoras, com a Lisa, que é rapper e atriz tailandesa. E também Rema, que é cantor e rapper nigeriano, são os três que fazem parte aí dessa música. Tem a Tayla também, que ontem cantou. Ela ontem cantou o hino sul-africano, né? No Azteca. Exato. Ontem ela cantou o hino sul-africano, mas hoje ela vai fazer parte mais dos shows mesmo. Vai cantar a música dela e tudo mais. E tem também. De cantores só. E aí, falando sobre os hinos nacionais, né? Dan and Shay vão cantar o hino norte-americano, que é uma dupla country norte-americana. Okay. E não é sertaneja, meu prato, é country, é diferente. É a mesma pegada, é da mesma família. Não chega a ser. Não chega a ser, mas eles estão em alta lá, viu?
4: Correto.
2: E tem o Para Rei Soul, que é um grupo paraguaio que também viajou pra lá pra cantar o hino paraguaio. São todos os artistas aí que vão daqui a pouco também cantar. E claro que a gente vai ter esse áudio, a gente vai colocar pra... te colocar dentro aí como é que tá essa terceira, enfim, vai acabar a tal da abertura da Copa do Mundo. Ô, Michel, isso daí não acaba mais, a gente já tá no segundo dia da competição, no quarto jogo, e tome-lhe a abertura, parece que tá começando tudo de novo, né?
5: É, e eu vou te falar, eu sou a favor de deixar a Anitta pra fazer um show antes do jogo do Brasil. A gente faz, exato, uma abertura do Brasil também na Copa dos Estados Unidos, Canadá e México. Pra ter uma abertura a mais, só pra garantir.
2: É exatamente isso, concordo contigo. Bom, vamos... daqui a pouco a gente vai falar sobre seleção brasileira, que aí a gente estende até o final do programa, só para não colar o assunto com a própria transmissão. Vamos falar rapidamente, Michele, sobre esse Estados Unidos e Paraguai, né? A seleção norte-americana vai jogar em casa 32 anos depois, né, de sediar a última Copa do Mundo. A melhor participação dos Estados Unidos foi lá na primeira Copa, quando chegou a ser semifinalista da competição, então tem bastante tempo que as coisas não acontecem. E aí a gente fala de uma geração norte-americana que eu tenho uma sensação de que certo tempo atrás virou uma coisa muito igual à China, né? De que estamos investindo no futebol, o investimento tá pesado, as coisas vão começar a acontecer, o nosso campeonato vai ser um dos mais competitivos do mundo, mas a coisa não anda muito. E a seleção nacional da mesma forma, né? Esse time do Pochettino não encaixou ainda, né, Michele?
5: Não encaixou, e o Pochettino mesmo tem uma dificuldade em dar um rosto, né, um DNA, uma identidade para essa seleção dos Estados Unidos. Durante o raio-x das seleções, a gente falou sobre isso, que é um Estados Unidos que a gente já viu jogar com alas, com uma linha de quatro, com mais posse de bola, com menos posse de bola. Então, são muitas variações para a gente projetar essa seleção dos Estados Unidos, e até no próprio discurso, né? A gente viu o Pochettino falando sobre sucesso para ele na Copa do Mundo ser... chegar à decisão, quem sabe brigar pelo título, que, vamos lá, a gente não imagina que os Estados Unidos possa fazer, mesmo que tenha ali alguns jogadores de qualidade. E ele também é quem diz que a seleção dos Estados Unidos, os nomes, os jogadores dos Estados Unidos, eles têm que entrar em campo com o espírito de entender que sim, tem uma responsabilidade, que pode ter algum nível de pressão, mas tem que tentar deixar as coisas um pouco mais leves, né? Ele até falou sobre resgatar um espírito de como se fosse criança, como se fosse uma brincadeira. Tá, mas o teu discurso não tá se combinando, meu amigo. Então, é até difícil de identificar essa seleção dos Estados Unidos. Eu vejo o Pochettino que tem um trabalho desde 2024 na seleção, mas que não parece que é tão longevo assim. Do outro lado, o Paraguai do Gustavo Alfaro já tem muito mais identidade, já tem muito mais uma característica. E os Estados Unidos, que gosta de ser protagonista de muitas coisas no mundo, tá aí uma oportunidade. Hoje tende a ser protagonista de posse de bola, porque o Paraguai deve deixar essa posse mais para os Estados Unidos e deve marcar um pouco mais recuado, apostando nos contra-ataques. Foi assim que fechou bem as eliminatórias depois da chegada do Gustavo Alfaro.
2: Sem dúvida alguma. E com relação a esse grupo, Prates, Austrália, Turquia, Estados Unidos e Paraguai, como é que tá a sua perspectiva?
4: Sabe em que eu vou me pautar, né?
2: Não, eu sei, eu sei. Você
4: sabe.
2: Você tá no copia e cola também, hein, Prates?
5: Não. Ô, Prates,
2: você tá jogando a responsa pros outros, Prates.
4: Os estão mal avaliados. Falou muito bem a Michelle. Diga.
5: Vou te falar. Se prepara que você estará no episódio 13. Você tá assinando embaixo em tudo que a gente tá falando. Então tá, vou conversar com o André já pra você fazer essa participação especial.
3: Só ajudar, né, Michelle, que o episódio 13 ele ainda não existe.
4: Não existe.
3: São 12 grupos.
4: Esse aí é o que eu fui melhor, foi esse.
3: Não, o 13 é uma espécie de react ao que nós mesmos
4: isso aí?
3: Falamos lá atrás.
4: E esse eu vou participar.
3: Esse é o convite que a Michelle está ali fazendo neste momento.
4: Michelle me convidou e eu aceitei já.
2: Com dança ou sem dança, Prates?
4: Não, então, aí depende
5: com dança. Com dança.
3: Claro que sim.
2: É lógico.
3: Com fundo verde.
4: Vamos ver quem vai dançar nesse final.
3: Claro que sim.
4: Quero ver quem vai dançar no final.
2: Quem vai dançar nesse jogo aí hoje, Prates?
4: O Paraguai realmente chega melhor. O Paraguai teve o pré-Copa do Paraguai foi melhor que o dos Estados Unidos. A seleção americana foi bem nesse amistoso recente contra o Senegal, quando venceu por 3-2. O Pochettino conseguiu colocar uma seleção contra o Senegal, e algo muito específico de um amistoso apenas, né? Mas assim, uma seleção que foi rápida com a bola, muito direta para atacar, para contra-atacar. Hoje o cenário é diferente. A seleção paraguaia é uma seleção que baseia-se muito num jogo defensivo muito bem feito, um time muito organizado para defender quando não tem a bola. Geralmente dois jogadores que marcam muito perto da área, zagueiros que vão muito bem na bola pelo alto também. Paraguai me parece, Bitar, que chega assim, chega com mais credenciais para o jogo, mas eu aguardo um jogo muito equilibrado. Eu não sei o quanto fator Los Angeles, fator casa pode mudar a situação dos Estados Unidos. O pré não foi animador, mas a seleção americana me parece que tem margem para crescer. Não sei se ela vai crescer com o Pochettino, tem de crescer com ele agora na Copa do Mundo. A seleção paraguaia foi muito bem, chega melhor, mas para o jogo de hoje eu aguardo um duelo bem equilibrado, bem parelho daqui a pouco em Los Angeles.
2: Seleção dos Estados Unidos, Gabriel Dudziak, que tem alguns bons nomes aí, alguns jogadores que têm... Se não fizer uma temporada inteira positiva, né? E aí eu vou destacar um deles, que é o Pulisic, que não fez uma temporada regular no Milan. Mas tem o McKennie, que cresceu na reta final da temporada da Juventus. Ajudou, né, a equipe a subir bastante na tabela. Não foi o suficiente para conseguir a vaga na Champions. Ficou com uma vaga ali para a Liga Europa. Mas mesmo assim ele chega com um pouquinho mais de moral. É um cara que pode fazer também várias funções dentro do campo de futebol, né?
3: Sim, eu acho que assim, até foi tema do nosso podcast novo, desculpa citar ele toda hora, né, mas é só pra...
2: Mas foi completo, ué?
3: É, pra gente instigar também o ouvinte, de repente se Exatamente. Quiser acompanhar de uma forma mais aprofundada, porque os episódios lá tem uma hora e meia, né, a gente fala uma hora e meia sobre cada grupo no raio-x das seleções. Aqui a gente vai falar menos, evidentemente, porque o programa como um todo tem uma hora para falar de tudo. Mas só para citar rapidamente, nós temos uma nova geração de jogadores dos Estados Unidos, uma geração que se desenvolve no presente no futebol europeu. São jogadores mais jovens que na Copa de 2022 já estavam mostrando algum potencial. Mas a Copa, né, dos Estados Unidos não foi aquilo tudo nessa edição do Qatar. Agora, a expectativa era qual? 4 anos mais experientes, com 4 anos de futebol da Europa, mais 4. Esses jogadores vão estar assim, tinindo ou num alto nível. E aí, em especial, a gente vai citar, né, o Anthony Robson, a gente vai citar o Tyler Adams, que é titular absoluto do Bournemouth, né, que fez uma excelente campanha na Premier League. A gente vai citar o McKennie, que joga na Juventus. Acho até que a temporada anterior foi melhor do que essa, né?
2: Concordo.
3: O Pulisic, que você já citou também, jogando no futebol italiano. Tem, por exemplo, o Brandon Aronson, que joga no Leeds United, lá da Premier League.
2: Mas esse daí você citou por bola ou...
3: Eu tô citando todo mundo, né?
2: Ah, tá.
3: Mas
2: tá,
3: assim, enfim, tô falando que são jogadores que jogam em equipes de alto nível, né? Ou que estão em grandes competições. O Tim Weah joga no Olympique de Marseille. Então, assim, falando tudo isso pelo quê, Rodrigo? Os caras estão nos principais campeonatos do mundo. Se não nos principais clubes, nos principais campeonatos. Só que, assim como disse a Michelle, né, a gente tem falado, parece que essa subida de nível ainda não aconteceu em âmbito da seleção. Então, assim, não é uma equipe... Eu não consigo dizer que esse time de 2026 dos Estados Unidos seja melhor que o de 2022, por exemplo. Então, isso... aponta para dois pontos, né? Aponta para duas situações. De um lado, essa turma, ela pode melhorar e de repente se encontra na Copa do Mundo. E de outro poxa, não chegou lá. Será que a gente estava errado em prever que toda essa galera ia chegar melhor nessa Copa do Mundo e que ia se desenvolver bem justamente pelo fato de estar nas principais ligas do futebol europeu? E fica essa questão, que também, evidentemente, tem componentes que são coletivos.

0: A Taylah, que ontem, a cantora sul-africana, né, nascida em 2002, né, que foi o último título brasileiro, inclusive, foi o último ano que a África do Sul se classificou para uma Copa do Mundo, disputou também no ano de 2010, e ela que está cantando ali também, junto do rapper norte-americano Future, são os dois que estão ali cantando nesse momento, que estão abrindo o show. Daqui a pouquinho teremos também a brasileira Anitta, e a gente vai falar muito mais sobre esse evento, sobre tudo que está acontecendo por lá. São 8 horas e 45 minutos. Amanhã tem o quê, Rafael Prates?
1: Amanhã tem seleção brasileira. Amanhã, aí não tem pra onde correr. Brasil. Chegou o dia, 13 de junho de 2026, Nova Jersey, MetLife Stadium, 19 horas. Brasil e Marrocos, aí não tem mais jeito, não tem essa história, não, que vai chegar o dia, daqui a uma semana, quando o Ancelotti escalar o time, não, amanhã vai escalar o time e vai jogar, porque amanhã o Brasil vai começar sua caminhada tentando ser ex-campeão mundial, tentando sexto título mundial, então 19 horas amanhã, Brasil e Marrocos, para abrir o grupo C, né, que também amanhã, depois de Brasil e Marrocos, 22 horas, tem Haiti e Escócia, que são os outros times que vão enfrentar o Brasil na sequência da Copa do Mundo, né, o Brasil enfrenta Marrocos, depois enfrenta o Haiti, enfrenta a Escócia, 19 horas amanhã, Brasil e Marrocos, né? Amanhã tem 4 horas, Catar e Suíça, pelo grupo de Canadá e Bósnia-Herzegovina. 19 horas, chegou a hora, Rodrigo Bittar. Não tem o que fazer agora.
0: É.
1: Brasil e Marrocos. O que você não achou até agora, não vai achar agora, esquece. O que não foi achado até agora, hoje foi o último treino. Ah. Não encontrou nada até agora, não vai encontrar amanhã. Ah. É Brasil e Marrocos amanhã, 19 horas, Bittar. Não tem jeito.
0: Vou te falar uma coisa, o homem tá lá. Será que lá ele encontrou, Prats?
1: Ah, ele... Eu tenho visto o vlog dele. É? Eu gosto.
0: Você gostou, né, Prats?
1: Eu gosto.
0: Você gostou, né? Bom, antes do Leonardo Daio, nesse momento, estão cantando a música, uma das músicas da Copa do Mundo, a música Goals. A gente aumenta o som pra você.

0: Encontro, me encontro completamente ensopado aqui nas imediações do MetLife Stadium. Tomei uma das maiores chuvas da minha vida. Então o Prato está falando aí amanhã 19 horas, amanhã 19 horas, amanhã 19 horas.
1: Opa.
0: Amanhã 19 horas, se não chover igual choveu hoje. Porque aí vai adiar o jogo, vai atrasar o jogo com certeza.
1: É.
0: Rapaz, o tempo fechou feio. Caiu um temporal. Eu fui tentar, e assim, MetLife Stadium é numa região que aqui nos Estados Unidos é conhecida como in the middle of nothing, né? Que é, ou seja, no meio do nada, né? Não tem nenhuma cobertura, não tem nada. Então eu falei, onde é que eu vou, onde é que eu vou, onde é que eu vou? Me enfiei assim do lado de um portão de entrada do estádio que tinha uma coberturazinha que não cobria assim o corpo inteiro, mas já saiu um pouquinho da água e aí ficou suando aqui no meu ouvido, que eu tava bem debaixo de um alto-falante que tava repetindo a mensagem programada de procure um lugar coberto e se esconda porque a chuva é pesada e tal, não sei o quê. Ou seja, isso tudo aconteceu por volta das 18 horas e 40 minutos, horário local, 19h40, horário aqui de Nova Jersey, horário aí de Brasília. Portanto, o horário do jogo. Se caísse essa chuva de hoje, ou se vier a cair essa chuva de hoje, amanhã, pode ter certeza que vai rolar um alerta climático aí para parar o jogo ou para adiar o começo da partida. Bom, o Brasil está trabalhando, ou já trabalhou, no caso, o que tinha para trabalhar, né? Tem muitos operários aqui no MetLife Stadium também trabalhando, viu? Eles ainda estão tentando montar as coisas, não é só a seleção que está precisando se encontrar ainda, não. Eles também têm coisas para fazer aqui no MetLife Stadium daqui até amanhã. Muitas obras, especialmente naquele setor chamado de hospitalidade, né? Que são aqueles ingressos mais caros, que tem um camarotezinho, uma comidinha, uma bebedinha, aquela coisa toda lá. Muita coisa sendo feita nessa área do MetLife Stadium. No que diz respeito à seleção brasileira que hoje treinou, assim, sem querer julgar o trabalho de ninguém, mas os coleguinhas têm, assim, uma chance de ouro de fazer pergunta para o técnico da seleção numa coletiva de 15 minutos com 230 mãos levantadas, e aí eles fazem as perguntas e ninguém pergunta de escalação. Enfim, ou seja, o Ancelotti não respondeu sobre formação do time, muito porque ele não foi perguntado também. Para não dizer que não foi perguntado, numa pergunta daquelas assim, duas em uma, ele foi perguntado sobre Matheus Cunha e Lucas Paquetá. E aí ele falou sobre a outra pergunta do duas em uma e ignorou essa parte. Mas o que me chamou a atenção é que assim, a gente está falando desse jogo de estreia com um receio incomum para a tradição da seleção brasileira, né? Geralmente a gente chega soberano e favoritão no primeiro jogo. E dessa vez a coisa é diferente porque o Marrocos é um time muito elogiado. Foi muito elogiado pelo técnico da seleção, que falou também sobre a possibilidade de o Brasil não ficar tanto tempo com a bola assim, tanto tempo no ataque assim, contra o bom time do Marrocos.
2: Não, posse de bola é um aspecto do jogo importante, não é o mais importante, porque se falamos de estatística, o mais importante são os gols marcados, os gols encaixados. Então, a ideia é ter o controle de jogo com bola, e de ser forte também e cômodo quando não temos a bola, que terá momento no jogo que não vamos ter a bola e temos que estar compacto. Por quê? Porque todos os rivais, e Marrocos igualmente, são equipos que têm qualidade, que te podem criar problemas se tu não está preparado em todos os aspectos do jogo.
0: Então vai ter momento que o Brasil não vai ficar com a bola, só não falou quantos momentos, né? Mas vai ter momento que o Brasil não vai ficar com a bola e vai tentar sair com mais velocidade no contra-ataque. O Vinícius Júnior também falou e falou sobre a condição de protagonista que ele deve assumir agora, né? O que ele é levado a assumir em comparação com 2022, quando ele estava numa ascensão muito legal, mas nem era ainda titular absoluto da seleção brasileira.
3: É um papel muito importante e muito especial poder representar toda a minha família, todo o meu país dentro de uma Copa do Mundo, onde eu sempre sonhei estar, e poder estar aqui hoje, depois de tanto trabalho, tantos dias treinando, tantos ensinamentos que eu tive nesses últimos anos. Eu só quero aproveitar a oportunidade e poder provar a todo mundo que a gente pode ser campeão.
0: Formiga. Aí, Vinícius Júnior e Carlo Ancelotti, Betar.
4: Tudo bem, Vinícius, beleza? Bruno Formiga aqui da...
0: Opa.
1: Perfeito, viu, Leonardo Dai? A expectativa, sua expectativa final. Amanhã você vai estar no estádio, amanhã tem esse jogo importante, a estreia da seleção brasileira. Eu quero te ouvir sobre a sua expectativa, a sua visão sobre esse Brasil e Marrocos para amanhã, Dai.
0: Olha, a minha expectativa é que seja indolor, assim, sinceramente, viu, Rodrigo Betar? Eu tenho expectativas baixíssimas para a seleção brasileira nessa Copa do Mundo. Tenho medo, sim, do jogo de amanhã. Acho que o Marrocos, se não está no mesmo nível do Brasil, está Você não tá acima do Brasil, tá no mesmo nível. Aliás, eu enchi os caras de confiança hoje. Dei entrevista pra TV do Marrocos, o cara falou: o que você acha do jogo? Ah, eu enchi a bola deles. Falei: ah, mas Marrocos só faltou falar que o Marrocos ia golear o Brasil. Mas falei que eles estão, que eles têm um lateral direito que a gente não tem, que eles têm um time mais coletivo que o nosso. É, tô tentando deixar os caras cheios de confiança, porque vai que eles entram aí, no, né, achando que já ganhou e ajuda.
1: Não, mas não, aí a zica reversa é o quê, Dai?
0: Não, eu acho mesmo, tá? Ah, tá. Eu acho mesmo. Você precisa ver a cara do marroquino, assim, o cara indignado. Ele nunca na vida ele achou que ele ia estar entrevistando um jornalista brasileiro e o cara ia falar que estava com medo do Marrocos. Mas enfim, é o que a seleção nos levou a pensar depois desses 1.281 dias desde a Copa do Mundo, desde a eliminação para a Croácia. 1.281 dias com 4 técnicos, com 3 presidentes da CBF e olha, 19 laterais. A gente perdeu a Copa 2022, né, com Danilo e Alexandro. Nesses 1.281 dias, testamos outros 17 laterais, 9 pela esquerda e 8 pela direita, sem contar o Danilo e o Alexandro. E ao que tudo indica, vamos estrear na Copa amanhã com Danilo e com Alexandro, Rodrigo Bittar.
1: Que coisa, hein? Leonardo Dai, ótima noite pra você aí, bom retorno, vê se siga se protegendo aí, até amanhã, Dai.
0: Ou vê se começa a se proteger, no caso.
1: Pode ser também.
0: É isso aí, Bittar. Valeu. Valeu, boa noite.
1: Valeu, valeu. São 8 horas e 56 minutos. Estamos na reta final já do nosso 4 em Campo. Nessa sexta-feira, daqui a pouquinho, tem Estados Unidos e Paraguai. 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É o grupo D da Copa do Mundo 2026. E amanhã, pelo grupo C, Michele Silva tem a estreia da seleção brasileira. Danilo e Alexandro, muito provavelmente os titulares aí da seleção. Paquetá deve ser titular também, jogador no meio campo, e Matheus Cunha lá na frente. É algo que você considera o ideal para escalação inicial da seleção brasileira para essa Copa do Mundo?
5: Nas laterais, não. Nas laterais, não. Entendo que tem uma crise nas laterais no mundo todo, tá complicado. Acho que o Ancelotti também limitou as escolhas dele, né? Porque ele chamou o Wesley, chamou o Danilo, o Ibanez. É, e na pré-lista, o PH do Vasco, Vitinho, do Botafogo, que deixaram o melhor futebol deles em 2025. Mas, considerando que tem Ibanez, que tem Douglas Santos, não vejo essa motivação para a escalação do Danilo e do Alexandro. A não ser que a seleção jogue num bloco mais baixo, aí esses jogadores não têm que correr tanto para trás. Caso contrário, me preocupa e preocupa muito. Eu iria de Ibanez e Douglas Santos. Do ponto de vista de ataque, acredito que o Matheus Cunha é o jogador de confiança dele. E é importante pensar também, eu entendo o pensamento dele, de repente considerar o Endrick para ser esse jogador que entra nos jogos. E é importante pensar nisso também numa Copa do Mundo tão desgastante. Agora, estou muito curiosa para saber como é que vai funcionar o equilíbrio tático do time. Porque sem o Wesley para ocupar o corredor direito, o Paquetá não vai fazer isso. Os outros jogadores, Rafinha, também ocupa mais a parte de dentro do campo. Qual que vai ser o posicionamento tático do time da seleção brasileira? Quando precisar destravar, digamos assim, a defesa do Marrocos em algum momento do jogo, como isso vai acontecer? Quem vai ocupar, vai abrir o campo pela direita? Essa é uma das minhas principais dúvidas dessa seleção brasileira, com tantas dúvidas para a estreia na Copa do Mundo.
1: E para você, Gabriel Dodziak? Essas mudanças aí, ou essa escalação inicial da seleção brasileira, não dá pra dizer mudanças ainda, porque nem começou, né?
6: É, assim, eu já falei muitas vezes, eu vou falar mais uma. É, a gente tá chegando, tateando, né? O time titular, a forma de jogar, como é que a gente encara os adversários. É, eu acho que a seleção brasileira, ela vai depender demais de um acerto durante a Copa, tá? Eu acho que... Acho que não tem também muito segredo nisso que eu estou falando, não tem nenhuma grande descoberta nisso que eu estou falando, mas eu acho que a gente está entrando de um jeito que não necessariamente é o jeito para o segundo jogo, para o terceiro jogo, para o mata-mata. Felizmente para a seleção brasileira, nesta ocasião, há uma fase a mais, né, de mata-mata, e há uma facilidade muito grande para você se classificar na fase de grupos. Então, realmente, esses erros que devem ocorrer amanhã contra o Marrocos, eles podem acontecer. O Brasil tem a condição de se recuperar. Então, sobre as mudanças, né, sobre o que você fala das escolhas, o que disse a Michele, assino embaixo. Nós não temos aí nenhum atleta fora de série para as laterais, não tivemos, e o trabalho dos treinadores, das últimas comissões técnicas e agora da atual, limitou as próprias possibilidades da seleção brasileira de encontrar alguém que se não é espetacular, poderia fazer um trabalho muito consistente e bom pela seleção.

0: Tá aí uma das músicas da Copa do Mundo, você curtindo com a gente, música Goals, de Anitta, Lisa e Rema. E agora vamos aos Estados Unidos, porque lá está o nosso repórter Leonardo Dai para falar muito de seleção brasileira. O Dai Prates já destacou, né? O que trabalhou, trabalhou, o que não trabalhou, não trabalha mais. Amanhã é dia da estreia da seleção brasileira. Tudo bem com você? Boa noite, Dai.
1: É, tudo bem é relativo, né, Betar? Nesse momento...